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0: Glória a Deus e graças a Deus, queridos ouvintes da programação A Voz da Libertação, Pastor Guilherme Ribeiro, de volta com você dentro da programação A Voz da Libertação. É, e o meu coração muito se alegra por conta de todos os mantenedores, de todas as mantenedoras do programa A Voz da Libertação. É o maior exército que tem crescido em Minas Gerais. E para a glória de Deus, nosso Pai, o programa A Voz da Libertação continua a todo vapor durante 63 anos. A mensagem do Senhor tem chegado em seu lar, em sua casa e em sua família. Veja, escute agora o que Deus já está fazendo na vida de todos os nossos queridos irmãos e irmãs que já se tornaram mantenedores do programa Voz da Libertação.
1: O poder de um cristão está na oração.
2: Seu nome?
3: Marilene.
2: O que que aconteceu, irmã Marilene?
3: Olha, eu nunca fui desse ministério, pastor. Um dia eu vi na oração no rádio e cheguei aqui. E desde o dia que eu pisei nessa igreja aqui, abençoada, minha vida mudou, sabe?
2: Olha
3: e
2: só.
3: Como minha família não acredita em nada disso, é muito difícil para mim, porque parece que todo mal vem para cima de mim. Eu trabalhava numa loja e a menina, eu emprestei uns cheques para ela e ela sujou meu nome, sabe? Aí o que que aconteceu? Um dia eu estive aqui, aí estava eu e minha irmã. O pastor me revelou, Deus limpou seu nome. Aí minha irmã falou, levanta a mão que é para você. Aí eu levantei assim mesmo, eu falei assim, meu Deus, mas é tão difícil. Aí tá, um dia no shopping, eu querendo comprar uma televisão, porque a nossa estava ruimzinha, aí o vendedor insistiu comigo, que eu trabalhava no shopping. E ele falou assim, entra para ver se você compra outra. Ah, eu acho que não vai dar não. Aí quando eu chegou lá dentro, ele falou assim, dá para você levar até duas.
2: Meu Deus do céu.
3: Não contava nada com isso. Eu comprei.
2: O nome já estava limpo.
3: Já estava limpo.
2: Ô, minha irmã, essa benção é grande ou é pequena?
3: É grande.
2: A senhora começou a vir nessa igreja através do rádio.
3: Sim.
2: Continua vindo porque você e a sua família vão ser salvos em nome de Jesus.
3: Amém.
2: Quem é que dá glória a Deus por isso? Você está vendo por que Deus levantou, pastor José Marcos, o exército dos mantenedores do programa Voz da Libertação? Através do rádio, é fruto do rádio. Então, às vezes você acha assim, ah, eu não vou ajudar o programa, ajuda. Porque tem muitas pessoas ouvindo a programação.

orar pela vida da nossa irmã Marta, pela irmã Maria Dolarice, também pelo nosso irmão Elvésio. Vou orar agora pela Maria Domingues, estarei orando pela Dalva Maria Silva, pelo Miguel Natalino, pelo Elvésio, estarei orando também pela Grace Kelly, pelo Remir Silva. Vamos orar pela vida da nossa irmã Raquel, da nossa irmã Ivone Maria. Estarei orando pela Iracilda e família, Odete, Caetano e família. Vamos orar pela vida da irmã Maria Luísa, da Margarida Maria Conceição. Estarei orando pela Valdivina Pires, pela Sandra Luzia, pelo John Ferreira. Vamos orar agora pela vida também do nosso irmão Guilhermino, pela vida da Maria Raimunda, da Rita Isabel, do José Luiz, também da Tereza Teixeira, da Márcia Gonçalves, da Tereza Menezes, do Matheus Leonardo. Vou orar pela vida da Vera Lúcia, da Adelina Santos, da Maria Lindolfo, do Gil de Souza, do José Maria. Vamos orar pela vida da Sebastiana Soares, do Geraldo Alvarenga, da Maria dos Anjos Souza. Chegou a hora de nós clamarmos pela vida da Marieta Ferreira, da Maria Luciene, do Jarder. Vou orar pela Tereza Santos, pela Maria de Oliveira, pela Simone Samuel, pela Patrícia Cipriano, pelo Carlos Rodrigues, pelo Samuel Rodrigues, pela Nilceia. Vou orar pela vida da Isabel de Freitas, pela Ana Maria e também pela Sheila Santos. Vamos orar pela vida do irmão Bem-vindo Clemente, do Thales Gomes, da Marina Cruz. Vou orar pela vida da irmã Raimunda Lima. Chegou a hora de clamarmos a Deus pela vida da irmã Andréia Salles, pela Maria de Lourdes, pela Cleusa Rosa. Vou orar pela vida da Conceição Nobre, pela vida do Manuel Elias, pela Eliana Cristina, a Maria Mendes, o Gilson Antunes, a Selma Gomes, a Maria Domingues. Vamos orar pela Raquel Batista, também pelo Anderson, pela Marli dos Santos, pelo Paulo, pelo Geraldo, pelo Odilon Teixeira. Vou orar agora também pela vida do Valdo, da Thalita Gomes. Vamos orar pela Taline Gomes, também pela Débora Silva, pela Terezinha Pereira. Vou clamar agora pela vida da Neuza Rodrigues, do Marcelo, do Emanuel e também da nossa irmã Cleusa Camila. Chegou o momento de oração, porque iremos apresentar todos os mantenedores do programa Voz da Libertação, que tem contribuído para que esta programação continue no ar. Chegou o momento de falarmos com Deus. É momento da oração.

É, e você também pode ingressar neste grande exército. Você também pode se tornar um mantenedor do programa Voz da Libertação, porque o nosso prazer será orar pela sua vida. Eu já quero

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1: Maravilhoso Deus e Pai, Senhor, aqui estou uma vez mais, dentro da programação A Voz da Libertação, ó Deus, para clamar em prol dos meus queridos irmãos e irmãs, mantenedores da programação A Voz da Libertação, ó Deus poderoso e santo, ó Deus tremendo e justo, quantas pessoas, meu Deus, que neste exato momento clamam, oram com muita fé, quantas pessoas que buscam a sua presença, Senhor, abençoe este grande exército, meu Pai, que só tem crescido para a tua glória, aqui, ó Deus, em Minas Gerais, Senhor, esta pessoa que está tão longe agora, mas o seu coração também está queimando para ajudar, ó Deus, o programa Voz da Libertação a prosseguir no ar, ó Deus poderoso e santo, prospera, meu Deus, este lar, prospera, Senhor, esta família, prospera, meu Deus, agora a vida dos meus queridos irmãos e irmãs, Senhor, repreendo o devorador, repreenda agora o gasto na farmácia, repreenda, Senhor, estas obras malignas de miséria que estão lutando, meu Deus, para que esta pessoa não prospere, para que esta pessoa não tenha paz e alegria, em o nome do Senhor Jesus Cristo, ó Deus poderoso, Senhor, dai a vitória a esta pessoa, meu Deus, dai a vitória, Senhor, a este querido irmão, a esta querida irmã agora, que tem ajudado, Senhor, a tua obra, a prosseguir com as portas abertas, oh, meu Deus, ah, Senhor, que o Senhor venha abrir as portas aonde não há portas, que o Senhor venha, meu Deus, repreender, Senhor, todo mal, em o nome do Senhor Jesus Cristo, Espírito de Deus, Espírito Santo da verdade, toca, meu Senhor, toca neste mantenedor, toca, Senhor, na vida desta querida irmã, deste querido irmão agora, que tanto tem ajudado a sua obra, meu Deus, repreenda, meu Deus, todas as obras de Satanás, e que esta pessoa possa ver, possa contemplar a grande bênção, a grande vitória, o milagre do Senhor nesta hora, em o nome do Senhor Jesus Cristo, e glória a Deus, e graças a Deus.

É, aí está a oração em prol de todos os mantenedores da programação A Voz da Libertação, e só está faltando você, só está faltando a senhora, o senhor, a entrar neste grande exército do programa A Voz da Libertação, dos mantenedores, este exército, sim, que só tem crescido para a glória de Deus nosso Pai, aqui mesmo da Estadual do Cabana. Seja também o mantenedor do programa Voz da Libertação e seja também abençoado pelo nosso Deus. Se despede o seu irmão em Cristo, pastor Guilherme Ribeiro, e eu volto com vocês a qualquer momento dentro desta programação para orar por mais mantenedores do programa Voz da Libertação.

Graças a Deus. Muito bem, amados e diletos ouvintes do programa de rádio A Voz da Libertação, ao som deste belíssimo acorde musical, vai ao ar mais uma edição do seu querido programa de rádio A Voz da Libertação. E lembrando aos amados e diletos ouvintes que este programa de rádio é um órgão oficial informativo pertencente às igrejas Pentecostal Deus e Amor. A liderança mundial está a cargo da serva de Deus, a nossa irmã Irene Miranda. Direção local estadual de Belo Horizonte, pastor Guilherme Ribeiro. E lembrando aos amados e diletos ouvintes que a nossa sede mundial, o Templo da Glória de Deus, se encontra localizado na Avenida do Estado, 4568, na Baixada do Glicério, na capital paulista, a poucos minutos da estação de metrô do Parque Dom Pedro II e da Praça da Sé. Aqui em Belo Horizonte, o maior trabalho evangelístico da IPDA se encontra localizado na Avenida Amazonas, 8400.

0: Muito bem, amados e diretos ouvintes, lembrando também que o majestoso Templo da Glória de Deus do Estado de Minas Gerais, da capital mineira, se encontra localizado na Avenida Amazonas 8410, no bairro Cabana. Há poucos minutos, aleluia, da estação de metrô Vila Oeste, também do Hotel Intercity, ao lado colado no Sacolão Feirão da Fartura. E nós temos culto todos os dias, de manhã, tarde e à noite, tá bom? Todas as sextas-feiras, poderosas vigílias do poder de Deus, a partir das 23 horas. Nós temos o nosso santuário da oração 24 horas no ar. E você que tem seu carro, seu automóvel, nós temos um amplo estacionamento, mais de 2 mil metros quadrados, todo murado, portão de garagem, e você não paga nada, a entrada é franca e a bênção de Deus é gratuita. Muito bem, amados e diletos ouvintes, já vamos aí reforçar o convite, que nesta segunda-feira prossegue o grande culto doutrinário, a noite da palavra, segunda-feira do pão, com a presença marcante já confirmada, às 8 horas da manhã e às 20 horas, pastor Guilherme Ribeiro. Às 10 e às 14, presbítero José Marcos. Ao meio-dia, outro servo de Deus pregando a palavra de Deus. E às 19 horas, fechando com chave de ouro, pastor Guilherme Ribeiro, no culto da palavra, culto doutrinário, segunda-feira do pão, noite do pão, culto de doutrina.
1: Parece que está tudo bem, o fluxo está continuando, a caravana está indo em direção a Nazaré de volta. Mas quando vai se procurar por Jesus, ele não está ali, a sua presença não é real. Ei, o Espírito de Deus está falando comigo e contigo hoje. Esta presença nós não podemos perder. Esta presença nós não podemos perder.
0: Já deu para sentir, amados e diletos ouvintes, a maneira ousada, com muita unção, com muita ousadia, com muita intrepidez, que Deus tem usado todas as segundas-feiras, a vida do nosso líder espiritual, pastor Guilherme Ribeiro, que nesta segunda-feira, ele vai estar às 8 horas da manhã e às 20 horas, no Santo Altar, pregando a palavra de Deus, ungindo o alto da sua cabeça com azeite santo, dando lugar para o Espírito Santo e trazendo aquela palavra do coração de Deus para o nosso coração. Toda segunda-feira, às 8 horas da manhã e às 20 horas, é dia de ministração profética da palavra de Deus. E você que ama o livro sagrado, você que aprecia ver um varão dar lugar para o Espírito Santo na Santa Tribuna, eu desafio a sua fé. Eu convido a você para comparecer nesta segunda-feira, às 8 horas da manhã e às 19 horas. Pastor Guilherme Ribeiro, em uma comunhão com Deus no extremo, pregando a palavra, dando lugar para o Espírito Santo, e o Espírito Santo falando ao seu coração de uma maneira profética. Vai ser muito forte nesta segunda-feira, às 8 horas da manhã e às 20 horas. Pastor Guilherme Ribeiro, um homem que fala com Deus e Deus fala com ele. Toda segunda-feira, principalmente às 8 horas da manhã, já é tradição, já é típico desse servo de Deus, está em santo jejum e santa consagração, abrindo o livro sagrado e pregando a palavra de Deus.
1: Aleluia, está escrito, a igreja de Éfeso, aleluia, tu és uma igreja trabalhadora, tu és uma igreja persistente, perseverante, mas tenho porém contra ti, que deixaste o teu primeiro amor, tenho porém contra ti, que deixaste as tuas primeiras obras, mas hoje o Espírito de Deus, ele já está neste lugar, ele já está voltando a acender a chama, ele já está voltando a acender a chama, vai profetizar uma vez mais, vai ter lágrimas de novo, vai ter visões novamente, hoje o Senhor vai renovar a nossa vida.
0: Então está aí, amados e diletos ouvintes, a maneira ousada, com muita ousadia, com muita intrepidez, que Deus tem usado na Santa Tribuna a vida do nosso líder espiritual de toda a grande BH, pastor Guilherme Ribeiro, que nesta segunda-feira ele vai estar às 8 horas da manhã e às 20 horas pregando a palavra de Deus. Um homem que tem um vasto conhecimento na Bíblia Sagrada, um homem que maneja bem a palavra do Senhor. Ele vai estar às 8 horas e às 20 horas nesta segunda-feira, na Avenida Amazonas, 8410, no bairro Cabana, no maior trabalho evangelístico de curas divinas, milagres e libertações de todo o estado de Minas Gerais, a Igreja do Arco-Íris, a qual traz na placa saudoso fundador, missionário Davi Martins de Miranda. É nesta segunda-feira. Venha, traga toda a sua família, traga toda a sua parentela e seja abençoado por Deus. A pregação da palavra, ela é remédio para a alma, ela é alimento para a alma, porque é o pão vivo que desceu do céu. A palavra de Deus, ela cura e alimenta a alma. Então venha, compareça. Não só você que é família IPDA, mas você que é de outro ministério evangélico, você é o nosso convidado todo especial. Famílias católicas, você que não tem uma crença, você que não tem uma religião, você que está fraco na fé, você que está desigrejado, você que está parado em casa, o convite é meu, mas a convocação é do Espírito Santo, o Paracletos, a terceira pessoa da Santíssima Trindade, está convidando você para comparecer nesta segunda-feira na Avenida Amazonas, 8410. Noite da Palavra, Culto da Palavra, Segunda-feira do Pão, com o pastor Guilherme Ribeiro e toda a equipe aguarda você e toda a sua família. Um forte abraço e até lá!

0: E lembrando aos amados e diletos ouvintes, que a nossa fé está voltada para essa quarta-feira. Eu disse essa quarta-feira. A bênção é completa, o milagre é completo nessa quarta-feira. Dessa mega campanha revelada pelo Espírito Santo ao pastor Guilherme Ribeiro. A campanha que agrega e arrasta multidões para ir PDA sede mãe de Belo Horizonte do bairro Cabana. A bênção é completa, o milagre é completo nesta quarta-feira. Campanha, o meu milagre vai virar notícia. Essa campanha, ela foi revelada por Deus, é uma preparação de Deus para todos os provocadores de milagres. Aquele que almeja, aquele que quer que o seu milagre vire notícia. Qual que é o milagre que você almeja? Saúde, cura divina, operação de milagres, operação de maravilha, uma cura instantânea da parte de Deus, um livramento de morte, solução de problemas insolúveis. Tudo isso que vai ser concretizado na sua vida nessa quarta-feira vai virar notícia. Vai estar impactando todo o estado de Minas Gerais nessa quarta-feira. Presença já confirmada às 8 horas da manhã e às 20 horas na Santa Tribuna. Pastor Guilherme Ribeiro, o nosso líder espiritual de toda a grande Belo Horizonte. Ele vai estar abrindo o livro sagrado, ele vai estar pregando a palavra de Deus, como já é típico dele, ministrando as orações do desafio contra a miséria, a maldição e o devorador, contra todos os demônios gafanhotos do inferno e contra todos os demônios territoriais. E já é típico dele também, está ungindo e consagrando no santo altar a vida de todo dizimista e ofertante fiel. Você que pegou o voto, pegou o propósito, quarta-feira passada, você vai estar recebendo a unção que despedaça o jugo, para Deus abençoar os teus celeiros, para Deus abençoar o pão e a água, nessa quarta-feira, dessa mega campanha, o meu milagre vai virar notícia.
1: Como é que é o nome da senhora?
2: É Terezinha.
1: O que aconteceu, irmã Terezinha?
2: Eu estou na campanha há muito tempo e sempre fazendo propósito de voto. Eu quero dizer para a igreja, quando eu anunciar o voto, não deixe pegar. Meu filho está aqui, ele é testemunha. Eu fui revelada que eu ia parar na área de saúde, é muito grave. Aí eu fui no posto, peguei os exames, o médico olhou, ficou tudo apavorado, que a plaquete tinha dado 1.504.000, normal até 450, né? E o potássio foi para 7. Ele falou, olha, vamos correr pro UPA, que a senhora está correndo risco de morte, arritmia fatal. Eu falei, aí a ambulância chegou para me levar, e dentro da ambulância eu lembrei da revelação.
1: Dentro da ambulância, a senhora lembrou da revelação.
2: Lembrei. Aí quando chegou lá no UPA, eles não deixaram nem eu descer da máquina, me carregou e fez o eletro, deu normal, o médico me atendeu, fez o pedido de exame, porque lá só tinha o medicamento para baixar o potássio. Aconteceu que quando fez o exame, que levei para o médico, deu tudo normal e eu não tomei um comprimido para a glória.
1: Meu Deus do céu! Olha só, é o filho aqui para testemunhar. A senhora não tomou nenhum comprimido.
2: Nada, né?
1: A senhora no trajeto ali dentro da ambulância pediu a Deus a misericórdia e a vitória e o milagre chegou.
2: Pedi, eu lembrei da revelação, o senhor revelou e eu quero livramento, eu não aceito.
1: E hoje está aqui dando testemunho.
2: Para a glória de
1: Deus. O milagre virou notícia.
2: Amém.
1: Quem dá glória a Deus por isso? Que o Deus de Israel conceda a tua petição e te dê a tua vitória em o nome do Senhor Jesus.
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0: Amados e diletos ouvintes, o que seria da irmã Terezinha se ela não estivesse afinco nessa campanha de quarta-feira? Se ela não tivesse exercitado a sua fé? Se ela não tivesse concretizado uma atitude de fé? Se ela não tivesse entrado na campanha? Se ela não tivesse pegado o voto, o propósito? Provavelmente o diabo tinha ceifado ela. Mas uma provocadora de milagres, a nossa irmã Terezinha, ela compareceu quarta-feira, inclusive, se ela estiver me ouvindo agora, ela pode comprovar a veracidade das minhas palavras. Ela me procurou, ela relatou que tinha um depoimento de fé, estava em uma outra liturgia do culto, e eu falei com ela: irmã Terezinha, espera só um pouquinho que eu vou entrevistar a senhora. Deixa essa liturgia importantíssima do culto passar. Mas ela não esperou. Ela já estava ansiosa para falar no microfone do programa de rádio A Voz da Libertação, no culto de quarta-feira, na quarta-feira profética. Ela foi lá na frente, no Santo Altar. Ela já procurou o pastor Guilherme e ela reportou o seu depoimento de fé, de cura, de milagre, de livramento de morte. Ela que está afinco nessa campanha de quarta-feira. Quarta-feira que vem dessa campanha revelada, o meu milagre vai virar notícia. Faça como a irmã Terezinha aí, ó, exercitou sua fé e o milagre dela virou notícia. Nós estamos noticiando aqui agora, relatando, reprisando esse grande milagre que ela recebeu da parte de Deus. É nessa quarta-feira, às 8 horas da manhã e às 20 horas, o nosso líder espiritual de toda a grande BH, pastor Guilherme Ribeiro, em santo jejum e santa consagração, em uma intimidade com Deus no extremo, abrindo o livro sagrado, pregando a palavra de Deus e orando em favor de todo o rebanho belo-horizontino. Às 10 e às 14, presbítero José Marcos. Bênção purinha, bênção pura sem mistura. Também um canal de bênção, um divisor de águas, dando lugar para o Espírito Santo e sendo usado por Deus nessa quarta-feira. Ao meio-dia, Deus usando a minha fraca pessoa, presbítero Adalto Luiz, vou estar pregando a palavra de Deus, compartilhando alguns capítulos e versículos do livro sagrado, da Bíblia Sagrada, a genuína palavra de Deus. Às 16 horas, o afrodescendente, vindo diretamente da cidade de Itaúna, cooperador Devanildo Antônio. Vamos acompanhar mais. É, contra fatos não existe argumento. Vamos acompanhar mais depoimento de curas divinas, milagres e libertações, solução de problemas insolúveis. Aquilo que o Paracletos, o Espírito Santo, a terceira pessoa da Santíssima Trindade, tem operado através do poder de Deus, toda quarta-feira profética, prosseguimento dessa grande campanha, o meu milagre vai virar notícia, vai, ouvinte. O diabo, querendo ou não, nessa quarta-feira, o seu milagre vai virar notícia.
1: Eu quero orar já por vocês, mas as pessoas que foram curadas por Jesus nesta oração, quem sentiu o toque de Jesus na hora da oração e você foi curado pelo poder de Deus, corre aqui, vamos já ouvir a nossa irmã.
2: Pastor Guilherme Ribeiro, amados e diletos ouvintes, estou com essa senhora, com a filha dela, foi diagnosticada com câncer, e ela está aqui com os laudos médicos antes e depois. Depois que a mãe dela perseverou na campanha, ela recebeu outro diagnóstico, está completamente curada, para a glória de Deus, o nosso Pai. Entrevista ela aí, pastor Guilherme.
1: Seu nome, minha irmã?
3: Eu sou a irmã Neide, ali do bairro Jardim Europa.
1: Oi, irmã Neide, o que que aconteceu?
3: Oi, irmão, aconteceu assim, é que a minha filha, né, ela tava sentindo muita dor, né, muita dor aqui embaixo, né, no laudo aqui embaixo. Aí ela foi no médico, eu pedi pra ela ir no médico, ela foi. Aí quando chegou lá, o senhor, né, ela, os médicos falaram que ela estava com câncer, né?
1: Um câncer.
3: É, estava com câncer. Na primeira biópsia que ela fez...
1: Um câncer no útero.
3: No útero.
1: Meu Deus.
3: Aí eu peguei, convidei ela, né, para vir estar aqui na campanha, o meu socorro do Senhor, aleluia!
1: A senhora entrou na campanha do socorro de Deus.
2: Está emocionadíssima, pastor Guilherme. Pode falar chorando mesmo.
3: Eu entrei nessa campanha com aquela toda fé. Eu creio que a minha filha estava curada. Só de eu estar nessa campanha, eu já senti ali que a minha filha estava curada. Aí no dia 13 ela fez a segunda biópsia, né? Mas aí aconteceu que no dia 24 desse mês, agora 23, ela fez de março. E dia 24 agora de abril, ela pegou o resultado, aí esse resultado deu negativo.
1: Não tem mais nada.
3: Não tem mais nada, aleluia.
1: Já está curada.
2: Recebeu a cura instantânea, pastor Guilherme.
1: Vamos ouvi-la, como se chama?
4: Priscila.
1: Priscila, você foi ao médico, o médico te diagnosticou com câncer.
4: Sim, no útero.
1: Ele diz com todas as palavras que a irmã estava com câncer no útero.
4: Sim.
1: A sua mãe convidou você para vir na campanha do socorro de Deus. Uhum. Você fez o segundo exame. Mas o segundo exame aqui diz que você não tem nada.
4: Foi.
1: O que que aconteceu?
4: Eu fui curada em nome de Jesus.
1: Foi curada por Jesus.
4: Amém. Amém. Jesus me curou.
1: Jesus ainda cura do câncer.
4: Glória a Deus.
1: Ô Priscila, essa bênção é grande ou é pequena?
4: É muito grande.
1: É muito grande.
4: Muito grande.
1: Quem é que dá glória a Deus por isso?
2: Glorifica a Deus com ela!
1: Aleluia!
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já deu para sentir, amados e diletos ouvintes, o que o homem das mãos furadas, o homem dos pés furados, Jesus de Nazaré, ele vai estar operando, ele vai estar realizando curas instantâneas, milagres instantâneos da parte de Deus, nessa quarta-feira. Às 8 horas da manhã e às 20 horas, presença já confirmada, do nosso líder espiritual do estado de Minas Gerais, pastor Guilherme Ribeiro, em santo jejum e santa consagração, dando lugar para o Espírito Santo, sendo usado como uma ferramenta, um instrumento nas mãos de Deus, nessa quarta-feira, às 10 e às 14, o segundo pastor de Belo Horizonte, presbítero José Marcos, também um canal de bênção, um divisor de águas, pregando a palavra de Deus, orando pelas profundas revelações do Espírito Santo, nessa quarta-feira. Ao meio-dia, Deus usando a minha fraca pessoa, presbítero Adalton Luiz, eu vou estar pregando uma palavra profética da parte de Deus, e você é o nosso convidado todo especial. Às 16 horas, cooperador Devanildo Antônio, na mesma fé, atravessando a Macedônia, vindo diretamente da cidade de Itaúna, para assumir a Santa Tribuna, às 16 horas. Venha! Você que está desigrejado, está fraco na fé, você que está cocheando entre dois pensamentos, será que eu vou, será que eu não vou? Você que não tem uma crença religiosa, você que é família IPDA em geral, você que é família católica, você que está ao alcance da minha voz, de perto, de longe, o convite é meu, mas a convocação é de Deus. O Deus Altíssimo, Todo-Poderoso, o Deus Jeová Jirê, o Deus dos Hebreus, o Deus do povo judeu, o Deus do povo semita, aguarda você nessa quarta-feira, aonde Jesus de Nazaré está curando do câncer ao resfriado toda quarta-feira, através da oração prodigiosa do pastor Guilherme Ribeiro. E todo o esquadrão da fé, todo o pelotão da oração, todo o batalhão do jejum, homens de Deus, toda a hierarquia, vai estar em santo jejum e santa consagração nessa quarta-feira.

0: São mais de 35 linhas de ônibus que param na porta da IPDA sede mãe do bairro Cabana e nos pontos adjacentes. Você ainda tem opção da estação de metrô Vila Oeste, hein? Dentro de 5 minutinhos, você já está dentro do maior trabalho evangelístico de todo o estado de Minas Gerais. Você tem opção do táxi, você tem opção do carro de aplicativo, você que tem seu carro, sua moto, sua van, nós temos um amplo estacionamento. Todo murado, portão de garagem, sistema de câmera satisfatório, vigilante fazendo ronda. Quanto que eu pago? Você não paga nada, a entrada é franca e a bênção de Deus é gratuita. Venha. Todo o povo de Deus da zona rural, aí do sítio, da chácara, da fazenda, você também é o nosso convidado todo especial. Você que congrega nas IPDAs aí, sedes estaduais, sedes regionais, aí nos anexos, congregações locais, vocês são os nossos convidados todo especial. A campanha que está impactando a opinião pública, e nessa quarta-feira, juntamente com o pastor Guilherme Ribeiro, presbítero José Marcos e toda a equipe da fé.
1: Eu mesmo, pastor Guilherme Ribeiro, estarei no altar das orações para orar por você juntamente com o batalhão da fé. Eu tenho certeza que o nosso Deus vai confirmar bênçãos e vitórias. Mas sem mais delongas, sem mais demora, vamos agora direto aos nossos postos volantes. Vamos agora aos homens de Deus, ao pastor Adalto e que estão já na porta principal da nossa igreja, e em o nome do Senhor Jesus, já vão trazer para nós informações, a alegria do povo, de onde é que o povo está vindo, as bênçãos que o Senhor Deus já tem entregue. Vamos agora, ao vivo, direto ali da porta principal, em o nome do Senhor Jesus Cristo, presbítero Adalto, é contigo, homem de Deus.
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0: senhora aqui, ó, ela chegou aqui nas campanhas com o esposo dela, não andava, derrame do lado direito, todo paralisado, todo entrevado, não andava, não caminhava, não falava, completamente desenganado pela medicina, mas ela exercitou a sua fé sobrenatural, entrou na campanha, pegou o voto, pegou o propósito, agora o marido dela está aqui, completamente curado por Jesus. A paz do Senhor, minha irmã.
1: A paz do Senhor.
0: O nome da senhora?
1: É Jane.
0: Tá chegando de qual bairro?
1: É Rio Branco.
0: É desse jeito, minha irmã?
1: É desse jeito.
0: Conte a bênção.
1: O meu esposo sentiu uma dor do lado um dia à tarde, aí eu levei ele pro posto de saúde, do posto eles mandaram ir pra UPA, aí quando chegou lá na UPA, eles fizeram o exame e viu que ele tava com pedra na vesícula.
0: Certo.
1: Aí eles pegaram e transferiram ele pra outro hospital, no caso, foi o Risoleta Neves. Aí quando ele chegou lá no hospital, eles operaram ele, tirou a vesícula dele com 50 pedras.
0: Meu Deus do céu.
1: 50 pedras.
0: 50 pedras?
1: É, 50 cálculos na vesícula, né?
0: Com certeza.
1: Aí lá, ele pegou e pegou pneumonia. Ele recuperou a pneumonia, ficou curado dos dois pulmões, ficou curado e pegou Covid. Aí quando ele pegou Covid, eu peguei e pegava o metrô e vinha pra cá. E vinha pra cá e chorava no altar, os pés de Deus no altar. E o pastor pegou e fez um propósito. Que quem tivesse passando um problema muito sério, muito difícil, impossível, e fizesse o voto. E eu peguei e peguei o envelope do voto, mas eu dei o meu voto na mesma hora. Aí eu fui pro hospital. Isso já tinha quase 40 dias que ele estava internado.
0: E como que era o estado clínico dele, irmã?
1: Ah, o estado clínico dele
0: era... A senhora reportou ali na frente que ele não conversava, não andava, não caminhava. Relata para os ouvintes.
1: Ele não mexia o lado direito, a mão dele ficou encolhida, a perna também. Ele não mexia, não falava, mal ouvia, enxergava muito pouco.
0: Qual foi o diagnóstico médico que o médico deu para ele?
1: É, falou que repetiu AVC hemorrágico.
0: Certo.
1: E aí agora eles não podiam fazer mais nada. O que eles podiam fazer já tinha feito.
0: Certo. E... Aí a senhora veio aqui pro cabana, entrou na campanha de quarta-feira e pegou o voto.
1: Peguei o voto. Olha, irmãos, e eu vim umas 3 ou 4 quarta-feiras só, porque não tinha quem ficava com ele.
0: Certo.
1: E eu peguei o voto, eu peguei meu voto e cumpri meu voto.
0: A senhora pôs a fé em prática.
1: Pôs a fé em prática. Continuei orando e buscando por ele. Aí eles deram alta pra ele na cadeira de roda, com a mão encolhida, a perna encolhida, mas eu não perdi a fé, continuei buscando o Senhor. Quando foi um dia, ele pegou e levantou da cadeira de roda e saiu andando. E agora ele tá andando aqui pra quem quiser ver, pra glória de Deus.
0: Meu Deus do céu, vamos entrevistar ele aqui. Qual que é o nome do senhor?
2: Edmildo.
0: Edmildo, o senhor não caminhava, o seu lado direito estava todo entravado, paralisado, e o senhor estava na cadeira de roda. Hoje eu estou vendo o senhor caminhando sem a cadeira de roda, os seus dois lados, tanto o direito como o esquerdo, os seus dois braços estão completamente curados por Jesus, e hoje o senhor está caminhando perfeitamente.
2: Estou caminhando perfeitamente.
0: Quem curou o senhor?
2: Jesus.
0: O senhor saiu da cadeira de roda? Saiu, já está chorando. Ele já está chorando, senhor.
1: Está emocionado. O testemunho dele é muito forte, né? E esse AVC foi o quarto que repetiu.
0: Quarta vez.
1: Quarta vez que repetiu o AVC. E dois hemorrágicos, isquêmico e um AVC comum.
0: Sim.
1: E ele caminha para todo lado.
0: Perfeitamente.
1: Varre, perfeitamente. Varre terreiro.
0: Meu Deus.
1: Anda, sobe escada.
0: Completamente curado por Jesus.
1: Completamente curado.
0: Estamos vendo ele aqui fora da cadeira de roda, caminhando perfeitamente, através da senhora participar das campanhas Forte, de quarta-feira, entrar na campanha, pegar o voto. Jesus curou ele completamente.
1: Jesus curou ele completamente, pra glória de Deus.
0: E qual que é o apelo que a senhora faz para todos os ouvintes acerca dos votos que são realizados aqui na Igreja Mãe, aqui no bairro Cabana? O voto funciona ou não funciona?
1: Como funciona? Mesmo que você não tiver condições, pega o voto pela fé, que Deus vai te dar a semente. E você vai conseguir cumprir e vai receber sua vitória. Porque o que o homem de Deus falou ali no altar, cumpriu na vida do meu esposo.
0: O anjo da igreja.
1: O anjo da igreja falou lá no altar que ele ia sair dessa e ele saiu mesmo.
0: A senhora recebeu a palavra de vitória, a palavra profética.
1: Eu mostrei a foto dele no celular e ele falou assim: Deus vai curar esse homem.
0: Aleluia.
1: Glória a Deus.
0: E a senhora congrega em qual ministério evangélico?
1: Eu sou batista.
0: Da igreja batista.
1: Sou da igreja batista.
0: Tá sentindo bem aqui na IPDA do Cabana?
1: Glória a Deus.
0: Tá recebendo bênção?
1: Recebendo bênção.
0: Essa igreja é de Deus?
1: É de Deus. E eu continuo fazendo as campanhas aqui.
0: E o pastor da senhora não vai achar ruim com a senhora, não?
1: Ah, ele acha, mas eu venho assim mesmo.
0: Em nome do rei.
1: Em nome de Jesus, eu estou vindo buscar o Senhor.
0: Verdade. Seu nome e seu bairro?
1: Meu nome é Jane Barbosa, bairro Rio Branco.
0: Deus abençoe.
1: Amém.
0: Cooperador Emerson, a expectativa do povo de Deus aí pra essa quarta-feira forte, a paz do Senhor Jesus, pastor Adalto Luiz, vamos agora ouvir a fé do povo. Qual que é o seu nome, minha irmã?
3: Rosângela.
0: A irmã Rosângela veio da onde?
3: Lá do Jardim Vitória.
0: Qual que foi a bênção que a irmã recebeu das mãos de Jesus, fazendo campanha aqui na nossa sede estadual do Cabana?
3: Que eu comecei a fazer pro meu filho e eu peguei pra ele e pra mim. Aí ele tava no tráfico. Eu falei: eu não aceito. Deus que eu sirvo é um Deus vivo. Eu não aceito meu filho na derrota. Pela honra e glória do Senhor Jesus, o meu filho tá empregado, saiu do tráfico e já tem um mês que tá empregado.
0: Meu Deus do céu, amados ouvintes, foi coisa maravilhosa, coisa sensacional, é coisa extraordinária que aconteceu na vida dessa irmã que estava com um filho no tráfico de drogas. E ela entrou na campanha de quarta-feira aqui na nossa sede estadual do Cabana, buscando a Deus pela libertação e transformação do teu filho. E através do propósito que ela fez com Deus, Deus libertou o filho dela das drogas. Ele não está mais traficando, ele já está trabalhando, ele está totalmente transformado por Jesus. É isso mesmo, minha irmã?
3: É isso mesmo. Já está trabalhando e está gostando muito do emprego na fábrica de bota.
0: Meu Deus do céu, qual que é seu nome e seu endereço?
3: Rosângela, eu moro no bairro Vitória.
0: Qual que é a palavra que a irmã tem para essas pessoas que têm um parente nas drogas, tem um filho traficando, tem uma pessoa da sua família que é viciada, tá desempregada, tá endividada, tá tentando suicídio, tá com um parente atrás das grades? Qual que é a palavra que a irmã tem para essas pessoas que tá com um parente que tá nessa situação difícil?
3: Que venha pra campanha e vem fazer os votos, que Deus opere assim. Não desista do filho nem da família.
0: Os votos aqui na igreja Deus Amor funciona, né? Os propósitos aqui funcionam. E Deus libertou teu filho e hoje ele já está trabalhando e tá gostando do serviço.
3: Tá gostando do serviço e falou assim que uma coisa que ele nunca deveria ter ido é essa coisa ruim.
0: Meu Deus do céu, coisa maravilhosa, coisa sensacional. Amados ouvintes, não fique de fora, porque ficar em casa é perder as bênçãos de Deus. Esses milagres como esse estão acontecendo aqui na nossa sede estadual do Cabana. O endereço da bênção é Avenida Amazonas, 8410, no bairro Cabana. Avalante, pastor Adalto Luiz. Então está aí, amados e diletos ouvintes do programa Voz da Libertação, uma cobertura total, quarta-feiras, e a qualquer momento nós voltamos com mais informações ao vivo dentro do programa Voz da Libertação. Adelante Estúdio, é contigo agora.
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Senhor nosso Deus, maravilhoso, eterno e soberano Pai, ó Deus de Israel, Deus de Abraão, Deus de Isaac, Deus de Jacó, nós lhe rendemos graças. 1 milhão de graças te damos por essa oportunidade de estar aqui orando, clamando, intercedendo em favor de toda a amada audiência, cadeira cativa, da Super Rádio Deus e Amor de Belo Horizonte e do programa de rádio A Voz da Libertação. Meu Pai, eu quero te pedir que o Senhor venha usar nesta segunda-feira, às 8 horas da manhã e às 20 horas, a pessoa do nosso líder espiritual, pastor Guilherme Ribeiro. Usa ele no culto da palavra. Noite do pão, noite da palavra, segunda-feira do pão. Usa ele, meu Pai, com muita unção, com muita ousadia, com muita intrepidez, na pregação da palavra e na manifestação dos dons espirituais. Usa também o presbítero José Marcos, também, que vai estar dando lugar para o Espírito Santo nessa segunda-feira. Meu Pai, usa também a vida do pastor Guilherme. Nessa quarta-feira profética, o meu milagre vai virar notícia. Usa ele com muito poder, com muita autoridade. Que o diabo, nosso adversário, nessa quarta-feira profética, ele venha ter dois trabalhos. É um para levantar e um para cair por terra, meu Pai. Envia os teus anjos guardiões. Envia um anjo guardião lá nos umbrais do templo, meu Pai, meu Deus. Já repreendendo toda coisa ruim, todo espírito maligno, tudo aquilo que não presta e não provém de Ti. Usa o presbítero José Marcos também, meu Pai, às 10 e às 14. Usa a minha fraca pessoa ao meio-dia e usa o cooperador Devanildo às 16 horas. Meu Pai, abençoa esse copo com água, essa garrafa de água, essa peça de roupa, essa fotografia, esse processo judicial administrativo que essa pessoa colocou no painel do carro, em cima do seu rádio receptor, colocou do lado de um smartphone aí na rádio web, no link da internet. Põe as tuas mãos, meu Pai. Nós não sabemos orar, nós não sabemos pedir, mas o Senhor sabe abençoar. Abençoa poderosamente, abençoe ricamente toda a amada audiência. Abençoa o pastor Fábio Rodrigues e a tua companheira, missionária Mariana, da Igreja Assembleia de Deus Portas Abertas, que são ouvintes, cadeira cativa, do programa de rádio A Voz da Libertação. E fica conosco. Nós oramos, suplicamos, te agradecemos pela tua resposta. Em nome do Pai, em nome do Filho, em nome do Divino Espírito Santo, assim seja. Amém. Graças a Deus.

graças a Deus. Muito bem, amados e diletos ouvintes, você que orou comigo com muita fé, que a bênção de Deus que nos enriquece não acrescenta dores, a bênção do Salmo 23, a bênção do profeta Malaquias, a bênção do Deus Jeová Jirê, seja concretizada e generalizada na sua vida e agora. E que um grande milagre da parte de Deus venha acontecer na sua vida e agora, em nome do Senhor Jesus. Amém? Eu sou o presbítero Adalto Luiz, vou ficando por aqui com a minha participação toda especial. Não desligue seu radioreceptor e daqui a pouco, já, voltamos com todos vocês, pastor Guilherme Ribeiro e toda a equipe de pastores ao vivo e direto da IPDA Sede Mãe, na Avenida Amazonas, 8410, no bairro Cabana. Um forte abraço e que Deus te abençoe, em nome do Senhor Jesus. 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

que Deus abençoe a você, querido ouvinte desta programação. Deus abençoe a você que está agora nos ouvindo, a você que está sintonizado na 1060 AM. Obrigado a você pela sua companhia. Eu sou seu irmão em Cristo, pastor Guilherme Ribeiro, e estamos de volta dentro desta programação para orar por você, para clamar a Deus pela sua vida neste domingo abençoado por Deus. O Senhor falou conosco poderosamente através da sua palavra, e eu tenho certeza que hoje o meu Deus, o nosso Deus, ele vai sim descer sobre a sua vida com renovo, poder, glória. O Senhor derramará porção dobrada, unção do Espírito Santo, e você e eu adoraremos ao Senhor.

0: Programação, a voz da libertação, é a mais famosa, é a mais abençoada de toda a BH, de toda Minas Gerais. Você está ouvindo a melhor, não saia daí, 1060M, obrigado a você que está aí agora em casa, a você que está no sítio, na roça, na fazenda, a você que está cortando as rodovias deste grande estado das Minas Gerais e também ouvindo a melhor, eu quero orar agora por você. Vamos falar com Deus? Eu quero clamar ao Senhor para que Ele venha operar um grande milagre e uma grande bênção em sua vida. A senhora crê no poder da oração? O Senhor crê que o nosso Deus, Ele pode te responder com fogo? Então agora você vai falar com Deus, vai orar a Deus, e eu tenho certeza que o meu Deus, o nosso Deus, Ele vai manifestar o seu poder e a sua glória, e o milagre de Jesus acontecerá. Chegou a hora de falarmos com Deus. É momento de oração.
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0: Santíssimo Deus e Pai, aqui estamos, Senhor, uma vez mais, diante da Tua presença, ó Deus, para pedirmos a Ti, Senhor, perdão pelas minhas falhas, pelos meus pecados, pelas minhas transgressões, ó Deus. Perdoe agora, Senhor, aquilo que eu fiz, falei, pensei, ouvi, vi, talvez não foi do Seu agrado. Senhor, meu Deus, eu reconheço, ó Pai, a minha pequenez, eu reconheço nesta hora, meu Deus, o quão eu preciso, sim, Senhor, da Tua força, da Tua graça e da Tua presença. Ó Deus poderoso e santo, ó Deus tremendo e justo, ajuda-nos, ó Deus, a prosseguir, ajuda-nos, Senhor, a continuar. Aqui estamos, ó Pai, reconhecendo que sem a Tua misericórdia

Deus, nada, ó Pai, conseguiremos, porque não há como prosseguir sem a Tua presença, não há como prosseguir sem a Tua misericórdia. É como Moisés, que olhou aos céus e disse ao Senhor: não nos faça subir daqui sem a Tua presença, porque sem a Tua presença, ó Deus, certamente estaremos fadados ao fracasso. Sem a Tua presença, ó Pai, certamente seremos destruídos. Mas é com a Tua presença, é através da Tua presença que nós podemos continuar. É através da Tua presença que nós podemos, Senhor, prosseguir avante. Ó Deus tremendo, ó Deus maravilhoso, manifesta, Senhor, o Teu poder agora. Visita, meu Deus, este ouvinte. Visita, Senhor, esta querida irmã que neste exato momento ora conosco, pedindo ao Senhor o renovo, pedindo ao Senhor a paz. Meu Deus, quantos lares e quantas famílias, meu Senhor, que estão sendo destruídas. Quantos lares, meu Deus, que estão sendo destruídos. Mas em o nome do Senhor Jesus Cristo agora, nós oramos, ó Deus, e pedimos ao Senhor que o Senhor venha libertar e salvar a estas pessoas. Salva este lar, ó Deus. Salva esta família agora, meu Senhor. Tenha de compaixão desta pessoa. Tenha de misericórdia deste lar agora. Famílias que estão sendo destruídas, lares que estão sendo derrotados, porque só há confusão, só há desunião, meu Deus. Esta pessoa que já não sabe mais o que fazer, mas em o nome de Jesus Cristo agora, nós clamamos, ó Deus, pela libertação. Nós clamamos, Senhor, por um milagre, como está escrito, ó Pai, em Tua palavra, que o Senhor Jesus Cristo é o único que tem o poder para libertar. É, meu Deus, está escrito que se o Filho do Homem vos libertar, verdadeiramente sereis livre. Pai, eu creio agora, eu creio na libertação, eu creio na salvação deste lar e desta família. Meu Deus, lança por terra agora estas obras malignas, estes demônios, ó Deus, que estão lutando contra esta pessoa. Saia, Satanás, sai deste lar agora, sai desta casa agora, em o nome do Senhor Jesus Cristo. Meu Deus, eu oro e apresento a vida deste irmão, desta irmã, que está sofrendo, meu Pai, nas garras de Satanás. Olha aí, meu Senhor, quantas pessoas que estão sofrendo, ó Deus, nas unhas do inimigo, mas em o nome do Senhor Jesus Cristo agora, nós oramos, ó Deus, pedindo ao Senhor que venha, ó Senhor, libertar esta pessoa agora. Liberta, meu Deus, a vida desta querida irmã. Liberta, meu Deus, agora a vida deste querido irmão. Espírito Santo de Deus, Espírito Santo da verdade, ó Senhor, vai confirmando, ó Deus, a vitória, vai confirmando, Senhor, o livramento. Meu Deus, eu oro agora também em favor daquele, Senhor, que neste exato momento, ó, meu Deus, estão enfermos. Esta pessoa, meu Pai, ó, Senhor, que está sofrendo com tantas dores e com tantas enfermidades, ó, meu Senhor, liberta, liberta, meu Deus,
este querido irmão agora.

0: Agora, liberta, meu Senhor, esta querida irmã, meu Pai, deste mal, esta pessoa que está sofrendo com este câncer, com esta enfermidade no cérebro, com essas dores espalhadas pelo teu corpo, esta pessoa, meu Deus, que está sentindo agora este queimor em suas pernas, estas dores, ó Pai, nos ossos, repreenda, meu Senhor, agora, lança por terra, meu Deus, todo mal, saia, Satanás, saia agora, espírito imundo, saia agora, demônios de enfermidade, em o nome do Senhor Jesus Cristo, ó Deus poderoso, ó Deus santo e tremendo, eu creio, ó Deus, que haverá um milagre. Eu creio, meu Senhor da glória, que haverá libertação, que haverá cura e que este ouvinte, ó Deus, dará um lindo testemunho de fé. Oh, meu Deus, Senhor, eu oro, ó Pai, por este pai de família, por esta mãe de família, Senhor, que está desempregado, que precisa, meu Deus, de uma porta aberta, que precisa, Senhor, de um milagre para a sua situação financeira. Abra as portas, meu Deus. Eu creio, meu Senhor, que já nesta semana esta pessoa será surpreendida com um grande milagre, com uma grande vitória. Ó, meu Deus, surpreende agora o teu servo, surpreenda agora, meu Deus, a tua filha, dê vitória, meu Senhor, dê vitória, meu Deus, a esta pessoa que necessita, ó Pai, de receber a grande bênção. Eu oro, meu Deus, por aquele que está, Senhor, com esta causa na justiça, que era praticamente, ó Deus, algo impossível a ser, ó Pai, realizado pelos homens, mas nós entregamos, ó Deus, tudo nas suas mãos, e eu creio, Senhor, que já nesta semana esta pessoa será surpreendida com uma ligação dizendo que a causa saiu e a bênção chegou. Orimianda, labaclama, labaia. Senhor, eu oro agora por este irmão, esta irmã, que clama pelo seu milagre, que busca pela sua vitória, dá vitória, meu Deus, à tua serva, dá vitória, Senhor, ao teu filho, para que esta pessoa seja abençoada pelo Senhor Jeová. Ó, Senhor, meu Deus, eu só tenho a te agradecer, ó Pai, porque verdadeiramente o Senhor tem cuidado de nós, verdadeiramente o Senhor tem nos abraçado e nos abençoado, ó Deus. Continua, Senhor, meu Deus, a abençoar o teu povo. Continua, meu Deus, a abençoar a tua igreja. Ó, glória, glória, glória a Deus. Senhor, quantas pessoas que necessitam, meu Senhor, de um socorro. Quantas pessoas, meu Deus, que necessita de um milagre nesta hora. Ó, meu Deus, opera um milagre, meu Senhor. Opera um grande milagre, meu Pai, em o nome do Senhor Jesus Cristo. Senhor, meu Deus, eu te louvo, Jesus. Eu te agradeço, meu Senhor, porque verdadeiramente o Senhor tem cuidado de nós. Verdadeiramente o Senhor tem nos guardado. Oh, meu Deus, abençoe agora a nossa igreja, Deus é amor. Abençoe a nossa diretoria. Abençoe os nossos pastores, meu Deus. Eu oro, Senhor, em favor da nossa sede aqui do Cabana. Que o Senhor venha abençoar de uma maneira especial, de uma maneira tremenda e sobrenatural. Oh glória a Deus, oh glória a Deus, Senhor meu Deus e Pai, manifesta, Senhor, o Teu poder, manifesta, meu Pai, a Tua glória, para que este querido irmão, para que esta querida irmã, veja que verdadeiramente somente o Senhor é quem pode salvar. Eu oro agora, meu Pai, por aquelas pessoas que estão, meu Deus, em uma situação de vulnerabilidade, meu Deus, aquelas pessoas que estão tão longe, Senhor, ó, meu Deus, da Tua presença, que o Senhor venha, meu Deus, ah, Senhor, derramar o Teu poder, que o Senhor venha, meu Deus, confirmar a bênção, o milagre e a vitória sobre a vida de cada um. Assim eu creio, meu Senhor, que viveremos os milagres de Deus e as bênçãos do Senhor hoje para sempre. E graças a Deus e glória a Deus. Que maravilha! Aí está o momento da oração, aí está o momento do clamor, e eu tenho certeza que o nosso Deus, o meu Deus, Ele acaba de visitar você, Ele acaba de visitar a sua família. Você crê nisso? Então levante as suas mãos e diga obrigado, Jesus. E seja abençoado por Deus.
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0: É, e eu quero lembrar a você que nesta segunda-feira, alerta, alerta, toda BH, alerta, alerta, toda a região metropolitana, atenção, você que é membro, você que é obreiro aqui da nossa sede estadual do Cabana, porque nesta segunda-feira nós temos aquele encontro todo especial, onde nós estaremos no culto de ensinamento da Palavra de Deus. Meu Deus, lâmpada para os meus pés, luz para os meus caminhos, é a Tua Palavra. Então venha estar comigo, venha ouvir a voz do Espírito Santo, venha receber a palavra de Deus, que será pregada, que será ministrada já nesta segunda-feira, e você é o meu convidado especial. O endereço é aqui mesmo, na Avenida Amazonas, 8410, aqui no Cabana, e você é o meu convidado especial. Já nesta segunda-feira e na quarta-feira também, nós teremos, hein? Alerta, alerta, povo de Deus, porque está chegando esta quarta-feira. Deus tem um milagre, Deus tem um socorro para a sua vida. E nós vamos de louvor, e após este louvor, o programa Voz da Libertação continua, porque o cooperador João tem mais informações, os testemunhos, aquilo que Deus tem operado, os avisos, do que o Senhor Deus irá fazer aqui na nossa igreja pentecostal Deus de Amor. Nós vamos de louvor, vamos de adoração, ouvinte fiel desta programação.

0: glórias a Deus.
1: Muito bem, ouvinte, a paz do Senhor Jesus, seu irmão em Cristo, cooperador João Pedro, com todos vocês aqui no programa Voz da Libertação. Que bênção, hein? Que maravilha. Acompanhamos aí, não é verdade, a oração com o nosso querido pastor Guilherme Ribeiro, tá bom? E olha, eu quero chamar a sua atenção, como disse o nosso querido pastor, para esta segunda-feira, em nome de Jesus Cristo, porque Deus, ele tem algo de especial. Deus, ele tem algo tremendo. Deus, ele tem algo, louvado seja o nome do Senhor, algo de especial para entregar para você, para a sua casa, para a sua família, aqui na Igreja Pentecostal Deus de Amor, Avenida Amazonas 8410, bairro do Cabana, tá bom? Bairro do Cabana, aqui mesmo em Belo Horizonte. Estamos próximos ao viaduto da cidade industrial, estamos próximos ao hotel Intercity e também estamos próximos à estação do metrô Vila Oeste.

0: Vamos prosseguindo o programa Voz da Libertação. Amanhã, segunda-feira, é segunda-feira da palavra, hein? Vamos aqui, olha, o que Deus tem feito, hein? Deus, ele tem feito algo tremendo.
1: Este fogo pela tua presença, esta chama, ah, meu Deus, esta chama precisa, meu Deus, queimar em nossos corações todos os dias. E a tua palavra diz que para que isso aconteça, é necessário arrependermos e voltarmos e lembrarmos aonde caímos, ó Pai. Senhor, enche a tua igreja. Enche o teu povo agora. Enche a tua serva agora. Enche o teu filho agora. Vai orando porque ele vai te encher. Vai orando porque ele vai te renovar. Vai orando porque ele vai transbordar em você essa glória, esta graça. Alamaste calabaclama labaia. Vem Espírito Santo, vem Espírito Santo, ora igreja, Senhor, quantas pessoas que chegaram enfermas, em o nome de Jesus Cristo agora nós oramos e cremos que o Senhor é maior do que esta enfermidade.
0: Olha aí, Deus tem feito coisa tremenda, hein? É, através da vida do servo de Deus, pastor Guilherme Ribeiro. É, irmão, você não pode perder não, hein? Você não pode perder o que Deus ele tem feito, o que o Espírito Santo de Deus ele faz. É, você não pode ficar de fora das bênçãos do Espírito Santo. Avenida Amazonas, 8410, no bairro do Cabana, aqui mesmo em Belo Horizonte.

0: E através desses acordes musicais, eu quero chamar a sua atenção, porque está se aproximando a quarta-feira. É, ouvintes, está chegando. Em nome de Jesus, vem para cá receber a bênção de Deus. Olha aí, o que Deus tem feito através da vida do servo de Deus, pastor Guilherme Ribeiro. Venha para cá, Avenida Amazonas, 8410, no bairro do Cabana. É algo tremendo, hein? É algo tremendo. É algo impressionante que o Espírito Santo de Deus, ele opera aqui em nome de Jesus. Vem para cá, vem para cá, vem para cá, ouvinte. Vem para cá, Belo Horizonte. Vem para cá, Minas Gerais. Vem para cá. O Espírito Santo de Deus, ele opera. O Espírito Santo de Deus, ele faz coisas tremendas. O Espírito Santo de Deus, vem para cá receber a dádiva de Deus. Vem para cá, em nome do Senhor Jesus, porque eu tenho a certeza, o Espírito de Deus já está, aleluia, entrando em seu lar, em sua casa e em sua família, para operar milagres.
1: Guilherme, quero dar o testemunho. Essa minha cunhada, ela estava desenganada lá quando nós estava na Bairro Reis e eu pedi oração. Ela estava entubada entre a vida e a morte. O médico falou, aí só Deus.
2: Já tinha desenganado.
1: Já tinha desenganado. Ela estava apagada, vários dias apagada, e nós orando, pedindo oração aqui os irmãos da igreja, e Deus fez um milagre na vida dela. Ela é um milagre. Hiroshi.
2: Está de pé. Com saúde, foi ficou quanto tempo internado?
1: Um mês internada, desenganada, lá no UTI, em coma.
2: A igreja orou, Jesus visitou e já está aqui de pé. Para a glória de Deus, nosso Pai! Quem dá glória a Deus por isso? Ô irmã, essas lágrimas é de tristeza ou de alegria? É de alegria, né, minha irmã? A senhora é um milagre de Deus. Olha aí, 30 dias, um mês desenganado.
3: Sente aí agora, eu voltei novamente para me internar. Me internei, minha médica fez todos os exames, não deu nada em mim, nada. Não deu nada, fez o exame que tira o líquido na coluna. Fez o exame de sangue, a ressonância, a tomografia, não deu nada.
2: Jesus fez a obra completa.
3: Fez a obra completa e faz ainda faz até hoje na minha vida.
2: Quem dá glória a Deus por isso?
4: Deu glória a Deus da igreja. Tem uma pessoa que o Senhor Deus me revela. Já vai preparando aí para você contar o que Jesus já fez. O Espírito de Deus me revela. Esta pessoa, o Senhor me diz que você chegou aqui hoje. Preste atenção. É uma pessoa. Você chegou aqui hoje. E o Senhor me diz que já tem 3 a 4 semanas que você percebeu, preste atenção, manchas escuras de sangue. Na hora que você vai ao banheiro, você viu nas fezes manchas escuras de sangue. Jesus hoje vai tocar em você. Era câncer. Era assim, minha irmã? Jesus hoje, vem cá, isto, vem cá, quem é que dá glória a Deus?
5: Glorifica a Deus com ela!
4: Como é que é o nome da senhora?
6: Meu nome. Maria de Fátima.
4: A senhora percebeu isto?
6: Uhum.
4: Havia dores?
5: Sim ou não?
6: É.
5: Havia dores?
6: Vai.
4: Jesus hoje vai curar a senhora crê?
6: Eu creio, em nome de Jesus.
4: Fecha os olhos. Coloca a mão aí no estômago, coloca a mão aí no intestino. Jesus, cura ela do câncer aqui hoje. Joga por terra agora estas enfermidades. Joga por terra agora este mal. Enfermidade maligna. Pelo poder que há no sangue de Jesus Cristo. E não volta nunca mais. Jesus te curou aqui agora.
6: Amém. Obrigado,
4: Jesus. Dores nunca mais.
6: Amém, Jesus.
4: Levanta a mão e diga obrigado, Jesus.
6: Obrigado, Jesus.
4: Está curada para a glória de Deus, nosso Pai.
7: Pastor Guilherme, vamos fazer um teste? Ela disse que antes apertava e doía. Aperta aí agora, aperta. Antes a senhora apertava e doía.
6: Doía.
7: E agora?
6: Agora não tá doendo, mas...
7: Sumiu?
6: Sumiu.
7: Tem mais nada?
6: Nada.
7: A senhora tem certeza?
6: Tem certeza.
7: Quem te curou a senhora agora?
6: Jesus.
7: Foi Jesus, igreja. Foi Jesus, pastor Guilherme.
4: Foi Jesus.
7: Foi, fica.
6: Glória a Deus.
4: É o poder da revelação, irmã.
6: É verdade.
4: Jesus já curou a senhora. Diga glória a Deus.
1: Pastor Guilherme, quero dar o testemunho. Essa minha cunhada, ela estava desenganada lá quando nós estávamos na barra.
4: Aquela Rio, senhora ali, levanta, minha irmã, levanta os braços com fé. É, pode levantar. Não levantava, né? Levanta agora com fé. Pode colocar as mãos na cabeça dela aí, pastor. Isso. Toda a enfermidade que estava alojado na vida dela. Essa obra maligna. Era você quem estava amarrando os braços dela, não era Satanás. Era você quem queria travar a coluna dela. Grita, queima ele. Grita, queima ele. Jesus, olha o Espírito de Deus tocando lá agora. Olha o fogo queimando esta enfermidade agora. Em o nome de Jesus Cristo, todas as dores, pode levantar com fé, minha irmã. Estás curada e agora... Em o nome de Jesus. Ô, minha irmã, há quanto tempo a senhora sofria com essa enfermidade?
8: Tem muitos anos.
4: Muitos anos. Doía os braços.
8: Doía, dói.
4: Dói. Doía. Jesus curou a senhora aqui agora.
8: Glória, glória,
4: levanta,
8: glória.
4: Levanta, levanta e diga assim: obrigado, Jesus.
8: Obrigado.
4: Pelo meu milagre.
8: Pelo
4: isso,
8: milagre.
4: Senhor, olha o milagre de Jesus acontecendo aí agora. Quem é que aplaude a Jesus e dá glória a Deus?

0: É o que Deus faz, ouvinte. É, na campanha de quarta-feira, veja aí, é, os irmãos relatando a bênção que recebeu da mão de Deus, em nome de Jesus Cristo, em nome do Senhor Jesus, vem pra cá, vem pra cá. Campanha de quarta-feira, então vem pra cá, receber a bênção de Deus nosso Pai, em nome de Jesus. Avenida Amazonas, 8410 aqui no bairro do Cabana, na responsabilidade do atual homem de Deus, Pastor Guilherme Ribeiro. Pastor Guilherme Ribeiro, atual responsável agora pela nossa sede estadual de Cabana, Belo Horizonte. Vem pra cá, ouvintes, receber a bênção de Deus em nome de Jesus, porque o milagre é certo em nome de Jesus.
1: O Senhor Deus está falando aqui comigo que Ele está cicatrizando, Ele está fechando uma ferida, uma úlcera no estômago de uma pessoa que já estava insuportável para você se alimentar. Lá atrás, levantou as mãos, a de cá. Isso que está assim, ó. Aqui tem três pessoas, Deus manda te dizer, prepara, porque a boa notícia vai chegar e você vai se alegrar muito. Lembra daquela causa que estava perdida? O meu Deus assinou vitória. O meu Deus assinou vitória. Ali tem uma, ali tem outro. Está faltando isso ali, ó, de óculos, com a mão assim. Pode aplaudir a Jesus e dar glória a Deus. 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
0: Vamos prosseguindo ao programa Voz da Libertação. Daqui a pouquinho, em nome de Jesus, retornaremos o som para a sede mundial São Paulo, em nome de Jesus. Tá bom, ouvinte? Então vamos prosseguindo aqui. Quarta-feira está se aproximando, hein? Nós estamos aqui com a nossa fé voltada para quarta-feira. Então, olha, não falta não, tá bom? Não falta não, porque a bênção de Deus, ela é completa na sua vida, ela é completa na sua casa, em nome de Jesus. Vamos acompanhar o que tem acontecido aqui na igreja Deus e Amor.
8: O Espírito de Deus me revela aqui no nosso meio uma pessoa. Essa pessoa, no momento da oração, você sentiu muito mal, uma angústia, uma tristeza muito grande, um desespero. O Senhor me diz que você sente um medo no seu coração. É algo fora do normal. Medo de morrer, medo de que alguma coisa ruim aconteça. E você não tem tido paz. Mas hoje o meu Jesus tem um milagre para você. Hoje Jesus tem uma libertação muito grande na sua vida. Aonde está essa pessoa? Na hora da oração, você sentiu muito mal, até mesmo ânsias de vômito, arrepios, e fora o medo, a angústia que você estava sentindo. Eu quero orar por você. Deus tem um milagre grande para você hoje. Você crê? Feche os olhos. Feche os olhos. Toca na vida delas aí agora. Desfaz essa obra do diabo. Joga por terra esse demônio assassino. Era você quem estava escondido aí, não é Satanás. Você lutou para elas não chegarem aqui hoje. Pode pegar tua bagagem e ir embora agora. Sai da casa dela lá agora, diabo. A obra de macumbaria que foi apresentada, o Espírito de Deus já está tocando no coração dela aqui hoje. Espírito de Deus já está tocando no coração dela agora. Essa angústia vai desaparecer. Essa obra do diabo vai desaparecer. Sai de lá agora, Satanás. Sai de lá agora, espírito da morte. Sai de lá agora, demônio assassino. Tudo que estava lutando para destruir a vida dela. Vamos. Vamos, Satanás. Em o nome de Jesus. Grita, queima ele. O que está escondido lá na casa dela. É você que quer colocar esta enfermidade na vida dela, não é? Olha aí, ó. Grita, queima ele. Grita, queima ele. É você quem quer tirar a vida dela. Olha aí, ó. Olha aí, ó. Grita, queima! Grita, queima ele. É você, não é, Satanás? Que quer colocar essa enfermidade na vida dela, não é? Olha aí, ó. Grita, queima ele! Quem é que tá escondido lá, hein? Hein, diabo? É você, não é, Pombagira? Grita, queima ele! O diabo sai ou não sai? O diabo queria destruir ela com enfermidade. Mas vai sair, vai ou não vai? Em nome de quem? Então levanta as mãos para cá. Todas as legiões, as que estão escondidas lá na casa dela agora. Olha aí, ó. Segura. Segura. Todas as legiões, as que estão escondidas lá na casa dela. Amarra todas as legiões aí, Jesus. Todas as legiões aí agora. Em o nome de Jesus. Sai! E não volta nunca mais. Diga amém, Senhora.
9: Amém.
8: Levanta as mãos, fala o sangue de Jesus.
9: O sangue de Jesus.
8: Tem poder.
9: Tem poder.
8: Como é que a senhora chama?
9: Ivane.
8: Ô, minha irmã.
9: Brito Magalhães.
8: O diabo queria te destruir com enfermidades, hein? Era assim?
9: Sim.
8: Uma enfermidade atrás da outra.
9: Sim.
8: Era desse jeito.
9: Era desse jeito.
8: Jesus hoje te libertou.
9: Eu creio.
8: Levanta as mãos e diga obrigado,
9: Jesus.
8: Você está liberta. Pode aplaudir a Jesus.

0: Ouvinte, o que tem acontecido aí na Igreja Pentecostal Deus e Amor? Avenida Amazonas, 8410, bairro do Cabana, aqui mesmo em Belo Horizonte. Tá bom, ouvintes? Nós vamos chegando ao final da programação, e eu quero fazer com você, eu sei que o pastor Guilherme orou, mas um minutinho só de oração com todos vocês, para Deus abençoar a nossa vida, para Deus abençoar a nossa casa, para Deus abençoar a nossa família.
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0: Majestoso Deus, Santo e Eterno Pai, Pai de nosso Senhor e Salvador Jesus Cristo, eu quero agradecer ao Senhor por este momento que tivemos com os ouvintes. Obrigado, Senhor, por tudo quanto o Senhor fez por nós e por isso estamos alegres, como diz a Sua Palavra. Meu Deus, deitei e dormi e me levantei, porque o Senhor me sustentou. E graças te damos, ó Pai, por esta oportunidade. Abençoa este copo com água, esta peça de roupa, que este ouvinte deixa e está agora no seu rádio receptor. Meu Deus e meu Pai, obrigado, Senhor. Usa a vida do pastor Guilherme nesta segunda-feira. Usa a vida do presbítero José Marcos, do diácono Davi, de nós aqui também. Abençoa meu Pai na quarta-feira. Ó Pai, vem abençoar as concentrações que são realizadas. Meu Deus e meu Senhor, fica conosco. Eu creio na grande resposta. Eu creio que o Senhor morreu na cruz para nos salvar. Obrigado, Senhor. Obrigado por tudo quanto o Senhor fez por nós. E eu te peço, fica conosco, em nome de Jesus.

0: Obrigado, ouvintes. Encerrou a nossa participação. Você acompanhou aí a programação e também a oração com o servo de Deus, pastor Guilherme Ribeiro. Tá bom? Falou e comunicou com todos vocês nesta programação. Cooperador João Pedro, diretamente dos estúdios aqui ao vivo do programa A Voz da Libertação. Prossegue agora o programa Voz da Libertação. Não desligue o seu rádio, tá bom? Deus abençoe e até a próxima programação, em nome de Jesus.
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0: alimentação ajuda na absorção de nutrientes e na eliminação de toxinas. O estresse emocional também pode afetar o funcionamento do intestino. É uma via de mão dupla, onde mente e corpo se influenciam. E cuidar da alimentação é uma forma de terapia preventiva. Equilíbrio no prato se reflete no equilíbrio das emoções. Prestar atenção aos sinais do corpo ajuda a identificar problemas. Saúde integral começa pela boca e passa pela digestão. Ilhas de calor. A falta de árvores aumenta a temperatura nas cidades. Grandes cidades sofrem com o fenômeno das ilhas de calor urbano. O excesso de asfalto e concreto absorve e retém o calor do sol. Então, a falta de áreas verdes impede o resfriamento natural do ambiente. Isso faz com que a sensação térmica seja muito maior nos centros. Então, plantar árvores é a solução mais eficaz e barata para o problema. A sombra das árvores pode reduzir a temperatura do asfalto de forma significativa. Além disso, as plantas liberam umidade no ar, refrescando o entorno. Parques e praças funcionam como ar-condicionado natural da cidade. Telhados verdes e jardins verticais também ajudam aí a amenizar o calor. Eles absorvem a água da chuva e melhoram o isolamento térmico. A população pode cobrar das autoridades mais arborização nas ruas. Então, cuidar das árvores existentes é uma responsabilidade de todos os moradores. Uma cidade mais verde é uma cidade mais saudável para viver. A vegetação reduz a poluição sonora e melhora a qualidade do ar. Plantar uma árvore é um legado de conforto para o futuro. A natureza é a nossa melhor aliada contra o aquecimento urbano.
1: Vinte e duas horas e 54 minutos.

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2: Pai do Senhor para todos os nossos ouvintes do mundo inteiro.
3: Peace of the Lord to all listeners around the world.
2: O livro de Êxodo, do capítulo 32, no versículo 30.
3: Chapter 32, verse 30.
2: Se nós alcançarmos entender,
3: if we seek to understand,
2: o que realmente Deus quer falar conosco,
3: God truly wants to say to us,
2: eu vou dizer a vocês, meus irmãos, todos vocês serão tocados pela mão de Deus hoje.
3: All of you will be touched by the hand of God today.
2: Se você permitir,
3: if you allow,
2: o Espírito de Deus interpretar essa palavra ao seu coração,
3: the Spirit of God to interpret this word into your heart,
2: a sua miséria chega ao fim hoje.
3: Your misery will come to its end today.
2: Os seus problemas familiares chegam ao fim hoje.
3: Your family problems will reach its end today.
2: As suas dores, as suas mazelas, ponto final hoje.
3: Your pains will end also today.
2: Você tem que entender o que Deus quer falar contigo.
3: You have to understand what God is saying to you.
2: Por isso eu vou falar até mais devagar hoje.
3: This is why I'll even speak a little slower today.
2: Porque eu quero que vocês entendam.
3: Because I want you to understand.
2: O que nós chamamos,
3: what we call,
2: o primordial de Deus.
3: What is basic of God.
2: O que Deus traz em primeiro lugar para nós.
3: What God brings in the first place to us.
2: E eu disse a vocês que Jesus está nessa campanha com a gente.
3: And I told you that Jesus is in this campaign with us.
2: E está, porque a oração do Senhor tem nos alcançado.
3: Because the Lord's prayer has reached us.
2: E nós temos orado uns pelos outros.
3: And we have prayed one for another.
2: E hoje eu quero falar,
3: and today I would like to speak,
2: sobre aquilo que eu entendo,
3: regarding of what I understand,
2: que foi uma intercessão tremenda de Moisés,
3: that was an intercession from Moses,
2: em relação ao povo de Deus,
3: in regards of God's people.
2: Capítulo 32, versículo 30.
3: Chapter 32, verse 30.
2: Moisés intercede pelo povo.
3: Moses intercedes for the people.
2: Ouça bem e deixe o Espírito de Deus agir.
3: Listen and allow the Spirit of God to act.
2: Se você quer que Deus mude as coisas para você hoje,
3: if you want God to change things for you today,
2: então entenda o que Deus está falando contigo.
3: Understand what God is saying to you.
2: Posso ler, queridos irmãos?
3: May I read it, dear brothers?
2: E aconteceu que no dia seguinte Moisés disse ao povo,
3: the next day Moses said to the people,
2: vós pecastes grande pecado.
3: You have committed a great sin.
2: Agora, porém, subirei ao Senhor.
3: But now I will go up to the Lord.
2: Porventura farei propiciação por vosso pecado.
3: Perhaps I can make atonement for your sin.
2: Assim tornou Moisés ao Senhor e disse,
3: so Moses went back to the Lord and said,
2: ora, este povo pecou grande pecado fazendo para si deuses de ouro.
3: Oh, what a great sin these people have committed.
2: Agora, pois, perdoa o seu pecado.
3: But now please forgive their sin.
2: Se não,
3: but if not,
2: risca, peço-te,
3: then blot me out,
2: do teu livro que tens escrito,
3: of the book you have written.
2: Ou seja, risca-me,
3: or scratch me out.
2: Então disse o Senhor a Moisés,
3: the Lord replied to Moses,
2: aquele que pecar contra mim,
3: whoever has sinned against me,
2: a este riscarei eu do meu livro.
3: I will blot out of my book.
2: Sentem-se, meus irmãos.
3: Please have a seat, dear brothers.

0: people decided,
1: depois de conseguirem dobrar Arão,
0: after having fooled Aaron,
1: resolveram, achando que Moisés não desceria, fazer um bezerro de ouro.
0: They decided to make the golden calf.
1: Pegaram o ouro de todo o povo.
0: They rounded up the gold from the people.
1: Fundiram e fizeram o bezerro.
0: And they made this golden calf.
1: No versículo 7, Deus fala a Moisés.
0: On verse 7, God tells Moses.
1: Moisés, desça da montanha agora.
0: Moses, go down from the mountain right now.
1: Porque o teu povo que fizeste subir do Egito se tem corrompido.
0: Because the people who came out of Egypt from you have become corrupt.
1: Se tem desviado do caminho que eu tenho ordenado.
0: They have turned away from the path that I have told them.
1: Fizeram bezerro de fundição.
0: They made this idol, this golden cast.
1: E se inclinaram perante ele.
0: And they have bowed down before it.
1: E disseram: "Esses são os teus deuses, ó Israel."
0: And they have said that these are your gods, Israel.
1: E o Senhor continua falando com Moisés no versículo 9.
0: And on verse 9, the Lord continues to speak. Who are stiff-necked people.
1: Agora, pois, deixa-me.
0: Now leave me alone.
1: Que o meu furor se acenda contra eles.
0: So that my anger may burn against them.
1: E os consuma.
0: And that I may destroy them.
1: E eu farei de ti, Moisés.
0: Then I will make you, Moses.
1: Uma grande nação.
0: Into a great nation.
1: Então observe vocês, meus irmãos.
0: So please observe, dear brothers.
1: Que Deus queria destruir o povo por causa da idolatria.
0: That God wanted to destroy the people because of idolatry.
1: E Deus queria começar tudo de novo com Moisés.
0: And God wanted to start everything over through Moses.
1: Então nós vemos a ação intercessora de Moisés.
0: Now we see Moses interceding.
1: Moisés tem a coragem de chegar diante de Deus.
0: Moses has the courage to come before the Lord.
1: Versículo 11.
0: On verse 11.
1: Dizendo: Senhor,
0: he said, "Dear Lord,
1: por que se acende o teu furor contra o teu povo?
0: Why should your anger burn against your people?
1: O povo que tu tiraste da terra do Egito com grande força e mão forte.
0: Whom you brought out of Egypt with great power and a mighty hand."
1: Eu vou traduzir o versículo 12 para vocês.
0: And translating verse 12 to all of you.
1: Se o Senhor matar o povo, o que vão dizer os egípcios?
0: If you kill these people, what would the Egyptians say?
1: Vão dizer que o Senhor tirou o povo do Egito para matá-los.
0: They will say you brought them out of Egypt to kill them.
1: Para destruí-los.
0: To destroy them.
1: Então, Senhor, por que fazer isso?
0: So why would you do this, Lord?
1: E Moisés continuou falando: lembra-te dos teus servos do passado.
0: And Moses continued to say, remember your servants of the past.
1: Nós vemos a ousadia do servo do Senhor.
0: And we see the boldness of the servant of the Lord.
1: Falando com Deus.
0: Speaking to God.
1: Intercedendo junto a Deus por esse povo teimoso.
0: Interceding for these people before the Lord.
1: Por esse povo obstinado.
0: For these stiff-necked people.
1: Por esse povo que o próprio Deus parecia já.
0: For this stubborn people that even God.
1: Tê-lo condenado à morte.
0: Should have condemned them to death.
1: E Moisés, meus irmãos, que foi não só um patriarca.
0: And we see Moses not only as a patriarch.
1: Moisés foi um pastor porque guiava o povo.
0: Moses was also a pastor because he led the people.
1: Mas eu posso dizer a vocês que pelo menos nesse texto,
0: and I can tell you that even through this text,
1: Moisés é um grande intercessor junto a Deus.
0: Moses intercedes before the Lord.
1: Para o livramento de morte desse povo.
0: For these people to be delivered from death.
1: Mas não é que Moisés chegou diante de Deus.
0: And it is not that Moses came before the Lord.
1: Com boca mole.
0: With an easy mouth.
1: Não é que Moisés chegou diante de Deus.
0: He didn't come before the Lord.
1: Com medo ou sem atitude.
0: Afraid without attitude.
1: Moisés sabia com quem estava falando.
0: Moses knew who he was talking to.
1: E Deus sabia quem estava falando com ele.
0: And God knew who was speaking to him.
1: A Bíblia chega a dizer que Deus tinha prazer em falar com Moisés.
0: The Bible even tells us that God had pleasure in speaking to Moses.
1: Por isso falava com ele face a face.
0: This is why he spoke to him face to face.
1: E Moisés apresenta-se diante de Deus.
0: And Moses comes before the Lord.
1: Com uma audácia espiritual tão grande.
0: With a great spiritual audacity.
1: Argumentando com Deus com uma audácia tão grande.
0: Arguing with God with a great audacity.
1: Que eu pessoalmente, é a minha opinião, acho que foi a pessoa que mais teve coragem de falar com Deus cara a cara.
0: That I truly believe was the person with the most courage to speak to God face to face.
1: Porque a intercessão de Moisés.
0: Because Moses' intercession.
1: É uma intercessão que passa por mudar a ideia original de Deus.
0: Was something that
1: caso.
0: Something that would change God's original idea in this case.
1: Deus já tinha a sua forma de ação descrita e falou com Moisés.

0: God had already taken his plan of action.
1: Deixa-me, Moisés.
0: Leave me, Moses.
1: Que o meu furor se acenda contra eles e os consuma.
0: That my anger will burn against them and destroy them.
1: E eu começo tudo através de você, Moisés.
0: And I will begin everything through you, Moses.
1: E Moisés basicamente fala, não, Senhor.
0: And Moses basically said, no, dear Lord.
1: As pessoas vão falar mal do Senhor.
0: The people will speak badly about you.
1: Eu intercedo por esse povo.
0: I will intercede for these people.
1: Eu quero que o Senhor se arrependa desse mal que quer fazer contra o teu povo.
0: I want you to stop this evil that you will do against your people.
1: Eu não teria coragem de falar com Deus dessa forma.
0: I would not have the courage to speak to God in
1: this
0: way.
1: Você também não teria coragem de falar com Deus dessa forma.
0: And neither would you have this courage.
1: Porque em mudando a forma que Deus havia dito a ele que haveria de agir.
0: Because changing the way that God would act.
1: Moisés está argumentando com Deus.
0: Moses was arguing with God.
1: E a Bíblia fala que Deus ouviu a argumentação de Moisés.
0: The Bible tells us that God heard the arguments of Moses.
1: Versículo 14, a Bíblia fala.
0: On verse 14, the Bible tells us.
1: Então o Senhor arrependeu-se, ou seja, o Senhor resolveu não fazer o que ele havia de fazer contra o povo.
0: The Lord relented and did not bring on his people the disaster he had threatened.
1: Louvado seja Deus.
0: Glory to God.
1: Deus então voltou atrás.
0: So God went back.
1: Deus então ouviu Moisés e basicamente disse: "Tá bem, Moisés, meu servo. Você intercede, eu vou aceitar a intercessão."
0: So Moses interceded and God accepted his intercession.
1: Agora eu entendo que Deus poderia ter dito a Moisés.
0: I understand that God could have told Moses.
1: Você sabe que eu odeio a idolatria.
0: You know that I hate idolatry.
1: Esse povo viu a mão forte que eu usei.
0: These people saw the strong hand that I used.
1: Para tirá-lo do Egito como você está dizendo.
0: To take them out of Egypt as you have said.
1: É mais uma razão para esse povo não adorar bezerro de ouro e nada mais.
0: It is another reason for these people not to worship this golden calf.
1: É mais uma razão para eu exterminar esse povo.
0: Another reason for I to destroy these people.
1: Mas Deus recebeu a intercessão de Moisés.
0: But God received the intercession from Moses.
1: E Moisés desceu do monte.
0: And Moses came down from the mountain.
1: E Moisés chamou a atenção de Arão.
0: And he called the attention of Aaron.
1: E no versículo 21 ele fala: "O que foi que você fez, Arão?"
0: And on verse 21 he said, "What did you do with these people, Aaron?"
1: Você basicamente trouxe sobre esse povo tamanho pecado.
0: You led them into such a great sin.
1: E Arão disse: "Não se acenda a ira do Senhor."
0: "Do not be angry, my Lord," Aaron answered.
1: Mas a verdade é que esse povo é inclinado para o mal.
0: You know how prone these people are to evil.
1: Esse povo por alguma razão disse: "Olha, nós devemos fazer deuses que estejam diante de nós."
0: For some reason these people wanted gods before them.
1: Nós nem sabemos se Moisés vai voltar ou não.
0: They didn't even know if Moses would return to them.
1: Então eu acabei fazendo bezerro.
0: So I ended up building this calf.
1: E Moisés, a Bíblia fala.
0: And Moses, the Bible tells us.
1: Que ele mandou matar naquele dia os idólatras e quase 3,000 pessoas caíram naquele dia.
0: And nearly 3,000 people were killed that day.
1: E Moisés então intercede pelo povo a partir do versículo 30.
0: And on verse 30, Moses intercedes for the people.
1: E ele fala: "Vocês pecaram um grande pecado."
0: And he said, "You have committed a great sin."
1: Mas eu subirei ao Senhor e intercederei por vós.
0: But now I'll go up to the Lord and perhaps make atonement for your sin.
1: E aqui começa a leitura que nós fizemos inicialmente.
0: And here's where we read from initially.
1: Moisés tornou-se ao Senhor e disse.
0: Moses went up to the Lord and said.
1: Esse povo pecou, Senhor.
0: These people have sinned, dear Lord.
1: Praticando um grande pecado, fazendo deuses para si.
0: Committing a great sin, making gods for them.
1: Mas eu quero que o Senhor perdoe o pecado desse povo.
0: But I would like for you to forgive the sins of these people.
1: E se o Senhor não for perdoar o pecado desse povo?
0: And if you are not to forgive these people's sins.
1: Eu peço ao Senhor, risca-me do teu livro que tens escrito.
0: I ask you that you scratch me out of the book you have written.
1: Algumas pessoas chegam a dizer.
0: Some people even say.
1: Que basicamente o que disse Moisés foi.
0: That basically what Moses was saying.
1: Se não for para perdoar esse povo,
0: if it is not to forgive them,
1: então o Senhor pode riscar o meu nome do livro da vida.
0: And you can scratch my name out of the book of life.
1: Isso não é para qualquer pessoa.
0: And this is not for anyone.
1: Isso requer pelo menos duas coisas.
0: This requires at least two things.
1: A primeira coisa é,
0: the first thing is,
1: intimidade com Deus.
0: Intimacy with God.
1: Para falar com Deus o que Moisés falou.
0: To say to God what Moses said to him.
1: É preciso ter intimidade com Deus.
0: You need to have an intimacy with God.
1: E como anda você na sua intimidade com Deus?
0: And how has it been your intimacy with God?
1: Você é íntimo com Deus?
0: Are you intimate with God?
1: Ou você acha que Deus está muito longe de você?
0: Or do you think God is so far away from you?
1: Você é íntimo com Deus?
0: Are you intimate with God?
1: Você tem intimidade com Deus?
0: You have intimacy with God.
1: Ou você nem sabe se Deus te ouve ou se você ouve Deus, você não tem nenhum tipo de contato mais próximo com Deus.
0: Or are you not sure of the intimate contact that you have with God?
1: Para ser intercessor.
0: To be someone who intercedes.
1: É preciso ter intimidade com Deus.
0: You need intimacy with God.
1: É preciso ter relacionamento profundo com o Senhor.
0: You need to have a profound relationship with God.
1: Isso é muito mais do que vir à igreja simplesmente.
0: This is far beyond than only coming to church.
1: Isso é muito mais do que só dar aquela joelhadinha básica. Ah, Senhor, perdão, meu pecado, minha transgressão, amém. É muito mais do que isso.
0: This is far beyond little prayers.
1: É muito mais do que vir à igreja cantar um hino ou pregar uma mensagem.
0: It's far beyond singing the songs or preaching a message.
1: É muito mais do que vir à igreja só pedir milagre.
0: And it's far beyond coming to church only asking for miracles.
1: Você precisa ter relacionamento profundo com Deus.
0: You need a deep, profound relationship with God.
1: Se eu particularmente digo, eu jamais alcançaria uma intimidade com Deus para ter a coragem de falar com Deus como Moisés falou, eu pessoalmente.
0: Perhaps I would never reach a relationship to say what Moses said to God.
1: Mas de repente você tenha essa força, essa fé e essa intimidade.
0: But perhaps you have this faith and this intimacy.
1: Eu estou falando de mim, estou sendo sincero e honesto com os irmãos.
0: And I'm saying only of myself and being honest with you.
1: Porque Moisés basicamente disse, Senhor, o Senhor não vai fazer isso não.
0: Because,
1: eu vou orientar o Senhor aqui.
0: Because Moses basically said, don't do this, Lord, I will instruct you in this.
1: E Deus não o matou.
0: And God did not kill them.
1: Deus não o matou naquele mesmo momento.
0: God did not kill Moses at that moment.
1: E se Moisés teve a coragem de falar com Deus dessa forma?
0: And if Moses had the courage to speak to God this way.
1: É porque Moisés confiava em Deus.
0: It is because Moses trusted God.
1: É porque Moisés conhecia o amor de Deus.
0: Because Moses knew the love of God.
1: É porque Moisés tinha intimidade com Deus.
0: Because Moses had intimacy with God.
1: É porque o relacionamento de Moisés com Deus não era relacionamento superficial.
0: Because the relationship Moses had with God was not superficial.
1: Como é o seu relacionamento com Deus?
0: How is your relationship with God?
1: Você que está com o meu pedido de oração aí.
0: Those who have my prayer form.
1: Eu não sei quem é você.
0: I don't know who you are.
1: Mas qualquer pessoa para interceder por outra pessoa.
0: But anyone to intercede for another person.
1: Tem de ter intimidade com Deus.
0: Must have intimacy with God.
1: Se você está com o meu papel e você é uma pessoa que não tem intimidade nenhuma com Deus, Deus não vai ouvir você intercedendo por mim.
0: If you don't have intimacy with God, God will not hear your prayers interceding for me.
1: E eu gostaria que Deus ouvisse a sua oração.
0: And I would like for God to hear your prayers.
1: Como é que você se relaciona com Deus?
0: How have you been relating to God?
1: Eu observo em vocês, meus irmãos, a ousadia de Moisés de novo. Eu disse a vocês duas coisas.
0: And please observe, I told you two things.
1: A primeira coisa é a intimidade com Deus.
0: The first aspect is intimacy with God.
1: E a segunda coisa é a audácia que Moisés tinha.
0: And the second thing is the audacity that Moses had.
1: Essa audácia para defender o acusado.
0: The audacity to defend the accused.
1: Mesmo que isso significasse enfrentar Deus cara a cara.
0: Even if this meant facing God face to face.
1: Somente a intimidade com Deus e essa audácia nos faz agir da maneira que Moisés agiu.
0: Only the intimacy and audacity makes us do what Moses
1: Moisés
0: did.
1: Estava disposto a sofrer por causa daquele povo pecador, obstinado, como o próprio Deus disse.
0: Moses was willing to suffer for these stiff-necked people, as the Lord said.
1: Imagine você.
0: And please imagine.
1: Ter a coragem de falar.
0: To have the courage to say.
1: Senhor, se não for para perdoar esse povo, então risco meu nome do livro da vida.
0: Dear Lord, if you are not to forgive these people, risk my name off the book of life.
1: Você tem essa audácia, você tem essa coragem, essa intimidade com Deus, conhece o profundo do amor de Deus para falar essa sentença?
0: You have this courage, this audacity to say this sentence.
1: Porque eu tenho certeza que se você tem essas certezas.
0: Because you have these certainties.
1: Se você orar por mim, interceder por mim com essa certeza.
0: If you pray for me and intercede for me with this certainty.
1: Eu saio daqui hoje o homem mais rico do planeta em todos os aspectos da vida e você também.
0: I will leave today the most prosperous man on the planet in all aspects.
1: E essa intercessão.
0: And this intercession.
1: É uma intercessão que traz uma profundidade muito grande para todos nós.
0: Something that brings something so profound to all of us.
1: Diz o profeta: eis que a mão do Senhor não está encolhida e nem os seus ouvidos agravados para que não possa nos ouvir.
0: The prophet said that God's hands are not closed and his ears are not closed that he will not hear.
1: Mas as vossas transgressões é que forma a barreira de separação entre vocês e a resposta do vosso Deus.
0: But your transgressions are the things that stop the answers from our God.
1: Vocês estão entendendo onde eu estou querendo chegar?
0: You understand where I'm trying to go?
1: Deixa o Espírito de Deus fazê-lo entender, porque hoje é o dia da resposta completa de Deus para você.
0: Allow the Spirit of God to make you understand, because today is the day of your answer.
1: Se a sua vida tem sido uma vida de lágrimas,
0: if your life has been a life of tears,
1: essas lágrimas podem terminar-se hoje.
0: These tears can be ending today.
1: Se a sua vida tem sido um desastre completo, ainda que você não confesse,
0: if your life has been a complete disaster, even if you don't admit it,
1: hoje isso pode mudar se você entender o que Deus está falando contigo.
0: Today this can be changed if you understand it is God who is speaking to you.
1: Eu posso interceder por você.
0: I can intercede for you.
1: Você pode interceder por mim.
0: You can intercede for me.
1: Deus está ouvindo e Deus está com a mão pronta para operar na minha e na sua vida.
0: God hears us and he is ready to work in our lives.
1: Mas os nossos pecados impedem esse agir de Deus na nossa vida. É isso que Deus está falando.
0: But so many of our sins stop the action of God in our lives. This is what God is saying.
1: Por isso nós que somos intercessores,
0: this is why us who are interceding people,
1: mas de repente não temos a audácia e não temos também a intimidade com Deus para orar como Moisés orou.
0: But perhaps we don't have the audacity and the intimacy as Moses did.
1: Pelo menos nós vamos falar com Deus.
0: At least we will speak to God.
1: Senhor, se a questão é pecado, perdoa todos nós hoje.
0: Dear Lord, please forgive us all of our sins today.
1: Trouxeram um dia um homem paralítico numa casa.
0: One day they brought a paralytic to a house.
1: Entraram com ele pelo telhado, diz a Bíblia.
0: They went with him through the roof, the Bible tells us.
1: Quando chegaram perante o Senhor Jesus,
0: when they came before the Lord Jesus Christ,
1: o Senhor Jesus disse: rapaz, perdoados são os vossos pecados.
0: The Lord Jesus said, dear man, your sins are forgiven.
1: Houve murmurinho das pessoas ali.
0: And some people started to murmur.
1: Quem é esse aí que acha que pode perdoar pecados?
0: Who is this who is saying he can forgive sins?
1: Jesus disse: olha, para que vocês saibam que o Filho do Homem perdoa pecados, sim.
0: And he said, for you to know that the Son of Man forgives sins.
1: Ele disse ao paralítico: toma tua cama e volta para tua casa.
0: He says to the paralytic, take your bed and go to your house.
1: Observe vocês a questão da prioridade de Deus.
0: Please observe the priorities of God.
1: A prioridade de Deus, sem dúvida alguma,
0: the priorities of God, without a doubt,
1: é ver uma igreja perdoada, lavada e redimida no sangue que foi derramado na cruz do Calvário.
0: It's to see his church forgiven and redeemed by the blood of Christ that was spilled on the cross of Calvary.
1: Porque a partir do momento que nós somos perdoados,
0: from the moment on that we are forgiven,
1: já não existem mais barreiras para a operação de Deus na nossa vida.
0: There are no more obstacles for God to work through our lives.
1: É isso que o Espírito de Deus está falando a você hoje.
0: This is what the Spirit of God is telling you today.
1: A partir do momento que nós recebemos o perdão dos nossos pecados,
0: from the moment on that we start to receive the forgiveness of our sins,
1: pode vir o diabo com as suas castas e legiões.
0: Even the devil himself can come with his religions.
1: Mas ele não poderá deter a bênção que Deus já está com a mão estendida para fazê-la acontecer na nossa vida.
0: He will not be able to stop the blessings that God
1: wants
0: to give
1: us.
0: He will not be able to.
1: Não poderá. Por isso que, meus irmãos, a campanha Alguém Ora Por Mim,
0: this is why this campaign Someone Prays For Me,
1: é uma campanha que está trazendo essa multidão aqui à igreja.
0: It's this campaign that is bringing all these people to this church.
1: Porque é uma campanha que traz,
0: because it is a campaign that brings,
1: a nós a relevância do amor e da fé.
0: The, how relevant it is for the love and faith.
1: São os princípios dessa campanha.
0: They are the principles of this campaign.
1: Mas nós estamos aprendendo ao longo da campanha coisas como estamos aprendendo hoje.
0: But we are learning things through this campaign as we are learning today.
1: A partir do momento que nós temos intimidade com Deus,
0: from the moment on that we have intimacy with God,
1: nós passamos a ter essa audácia que Moisés teve.
0: We start to have this audacity that Moses had.
1: Essa audácia de falar: Senhor, eu estou orando pelo fulano de tal.
0: This audacity that says, dear Lord, I'm praying for someone else.
1: Mas se não for para o Senhor curar ele, então que o Senhor... Eu não tenho coragem, mas talvez você tenha, que o Senhor risque o meu nome do livro da vida. Moisés teve essa coragem.
0: But if you have the courage and you say what Moses said to the Lord.
1: Imagine você.
0: And please imagine.
1: Uma pessoa ter a audácia, a intimidade, o amor e a fé tão grande de se pronunciar ante o Todo-Poderoso dessa forma.
0: Someone who has the audacity and faith to say this to the Lord Almighty.
1: Eu diria a você que é impossível para você não receber a bênção de Deus com uma oração dessa forma.
0: I would say that it is impossible for you not to receive the blessing of God this way.
1: Porque essa é a oração que Deus responde.
0: Because this is the prayer that God answers.
1: Essa é a oração que Deus responde.
0: This is the prayer that God truly
1: Hoje, meus
0: answers.
1: Irmãos, eu quero que vocês coloquem dentro de um fator de prioridade.
0: Today I would like for you to put in your aspects of priority.
1: O que Deus quer para transformar a existência de vocês.
0: What God wants to transform your existence.
1: Você pode estar canceroso.
0: You can be with cancer.
1: Você pode estar tuberculoso.
0: You can have tuberculosis.
1: Você pode estar com um tumor no cérebro.
0: You can have a tumor in your brain.
1: Você pode estar com os seus rins comprometidos.
0: You can have your kidneys that are compromised.
1: Você pode estar com problemas estomacais, hepáticos.
0: You can have stomach problems.
1: Seja qual for o problema que você venha a ter.
0: Whatever it is, the problem that you have.
1: Isto não é nada para Deus operar na sua vida.
0: This is nothing for God to work in your life.
1: Isso não é nada. Deus fez você, Ele conhece a sua anatomia.
0: God made you, He knows your anatomy.
1: Deus conhece você célula por célula.
0: He knows you cell for cell.
1: Deus conhece você pequeninas partículas indecifradas ainda por pequeninas partículas. Ele conhece você.
0: God knows you to your smallest particle.
1: Deus é poderoso para fazer você de novo se Ele quiser.
0: God is powerful enough to make you once again if you want.
1: Imagine você colocar em você apenas um coração, um músculo novo.
0: Imagine putting into your life a new heart.
1: Deus pode, Deus está ouvindo o seu clamor, está ouvindo o clamor daquele que intercede por você na campanha. Alguém ora por mim também.
0: God can and He is listening to your prayer and to the prayers of those who are interceding for others.
1: Só que hoje Deus está falando a você uma mensagem diferente.
0: But today God is telling you a different message.
1: Ele está dizendo a você.
0: He is telling you today.
1: Eu te curo sim.
0: I can cure you.
1: Eu vou prosperar você com a minha prosperidade e o mundo vai ficar embasbacado de ver.
0: I can prosper you with my prosperity for the world to see.
1: Eu vou dar a você tanto que você vai se admirar e não vai ter como gastar tudo que eu vou te dar na sua vida.
0: I will give you so much that you will not be able to spend it all in
1: mesmo
0: your life.
1: Que você vivesse 100 vezes.
0: Even if you lived 100 times over.
1: Eu vou dar a você uma família tão abençoada.
0: I can give you a family that is so blessed.
1: Tudo isso é muito especial.
0: That everything is so special.
1: Mas o que eu mais quero dar a você hoje é o perdão dos teus pecados.
0: But what I most want to give you today is the forgiveness for your sins.
1: Porque meus irmãos,
0: because dear brothers,
1: o pecado nos deixa acabrunhados.
0: Sin leaves us ill.
1: O pecado faz de nós pessoas tímidas.
0: Sin leaves us shy.
1: O pecado nos faz viver expectação de juízo todos os dias.
0: Sin leaves us expecting judgment all day.
1: O pecado nos faz ter medo de Deus.
0: Sin makes us being afraid of God.
1: O pecado nos faz viver uma aproximação de Deus muito falha, muito pequena.
0: Sin makes us distant from the Lord.
1: Pecado impede a bênção de Deus na nossa vida.
0: The sin stops the blessings of God in our lives.
1: E Deus está dizendo hoje.
0: And God is telling us today.
1: Eu posso te perdoar.
0: I can forgive you.
1: Eu vou ouvir a intercessão quando ela estiver pedindo perdão pelo pecado daquele por quem está sendo feita a intercessão.
0: I will hear the intercession and forgive those who are being prayed for.
1: E a partir do momento que o pecado for perdoado.
0: And from the moment on that sin is forgiven.
1: Não haverá mais barreiras.
0: There will be no more barriers.
1: Impedimento.
0: There will be no more stopping.
1: Haverá uma via rápida, uma via sem barreira entre você e o teu Deus e você.
0: There will be no more barriers between you and your God
1: e você
0: you.
1: Vai ver o que significa ser abençoado pela mão do Todo-Poderoso.
0: And you will see what it is being blessed by the hand of the Almighty.
1: Uma vez perdoados, nós nos tornamos audazes.
0: Once we are forgiven, we become audacity.
1: Eu não digo que nós seremos como Moisés.
0: I don't say that we, perhaps we become like Moses.
1: Mas uma vez perdoados por Deus.
0: But once we are forgiven by God.
1: Uma vez sem o fardo do pecado que nos deixa intimidados perante o Senhor e perante o adversário também.
0: Once we don't have the burden of sin before the Lord or the enemies.
1: Nós não vamos ter audácia só para entrar na presença de Deus.
0: We will not only have audacity to enter the presence of God.
1: Nós vamos ter audácia para escurraçar Satanás.
0: But we will have the audacity to destroy Satan. To reprehend misery.
1: Para repreender essa doença que está fazendo de você uma pessoa que não sorri mais.
0: To cast away this disease that doesn't make you smile anymore.
1: Porque meus irmãos, o pecado é a pior doença que existe. existe.
0: Because sin is the worst disease that exists.
1: O pecado contamina qualquer tipo de situação na nossa vida.
0: Sin contaminates any situation in our lives.
1: O pecado traz infelicidade.
0: Sin brings unhappiness.
1: O pecado traz dor.
0: Sin brings pain.
1: O pecado traz separação.
0: Sin brings separation.
1: O pecado traz a miséria.
0: Sin brings misery.
1: E se nós estivermos com a certeza de que o perdão de Deus nos alcançou,
0: and we have the, if we have the certainty of God's forgiveness in our lives,
1: não só vamos ter ousadia para chegar diante do trono de Deus,
0: not only will we have the boldness to come before the presence of God,
1: mas nós vamos ter a ousadia também de esticar o nosso dedo indicador no nariz de Satanás e falar: tá vencido, perdeu, bobão, perdeu, Satanás, perdeu, o meu Deus venceu, a vitória foi conquistada na cruz, eu sou perdoado, e uma vez perdoado posso todas as coisas que um perdoado pode.
0: We will have the boldness to stick our fingers in Satan's face and declare our victory through God Jesus.
1: O pecado mata mais do que qualquer tipo de enfermidade.
0: Sin kills more than any types of disease.
1: O salário do pecado é a morte.
0: The wages of sin is death.
1: Mas o dom gratuito de Deus é a vida eterna.
0: God's free gift is eternal life.
1: E Moisés falou.
0: And Moses said,
1: agora, pois, perdoa o pecado desse povo.
0: Now please forgive the sin of these people.
1: Se não, risco o meu nome do teu livro que tens escrito.
0: Otherwise, blot out my name of the book you have written.
1: Mas Deus é justo.
0: But God is fair.
1: Deus viu que Moisés estava intercedendo por um povo ruim.
0: God knew that Moses was interceding for a wicked people.
1: Deus viu que Moisés estava intercedendo por um povo pecador.
0: God knew that Moses was interceding for a sinful people.
1: Deus viu a honestidade e a sinceridade de Moisés.
0: God knew the honesty and sincerity of Moses.
1: No versículo 33, Deus fala a Moisés.
0: And on verse 33, God tells Moses.
1: Não.
0: No.
1: Eu não vou riscar o seu nome do livro da vida.
0: I will not blot out your name from the book of life.
1: Mas a alma que pecar, essa morrerá.
0: But whoever has sinned, he will die.
1: Deus é justo.
0: God is just.
1: Querida igreja.
0: Dear church.
1: Curva sua cabeça e interceda pelo perdão do pecado, não só os seus, mas da pessoa que você tem o formulário dela também.
0: Bow your head and intercede for the sins of others.
1: Curva sua cabeça.
0: Bow your heads right now.
1: Levanta o formulário agora e diz: Senhor, perdoa os meus pecados.
0: And say, dear Lord, forgive me for my sins.
1: E perdoa também os pecados das pessoas que eu estou intercedendo agora.
0: And forgive the sins of those whom I pray for right now.
1: Deus está curando.
0: God is curing today.
1: Deus está curando.
0: God is curing today.
1: Agora sim Deus pode curar.
0: Now God can cure you.
1: Porque a enfermidade que realmente mata.
0: Because the true infirmity that kills.
1: Porque a enfermidade que mata o corpo e mata também a vida eterna das pessoas.
0: The infirmity that kills the bodies and also the eternal life of people.
1: Mata o corpo e mata a alma.
0: The body and soul.
1: O pecado está vencido agora.
0: Sin is defeated right now.
1: Perdoa, meu Deus, as pessoas que estão no meu formulário aqui.
0: Forgive the people who are in this prayer form.
1: E perdoa também os meus pecados, Senhor.
0: And also forgive my sins, dear Lord.
1: Porque eu quero orar e ver câncer explodir hoje.
0: Because I want to pray and see cancers being exploded today.
1: Eu quero orar e ver paralíticos andando.
0: I want to pray and see paralytics walking.
1: Essa igreja quer orar e ver coração sendo curado.
0: This church wants to pray and see hearts being cured.
1: Deus é justo, igreja. Diga amém.
0: God is fair, dear people.
1: Deus é justo.
0: God is fair.
1: De repente eu vejo Moisés arriscando todo o seu prestígio diante de Deus.
0: Now we see Moses risking all his prestige before the
1: para
0: Lord.
1: Para salvar uma multidão de pessoas rebeldes.
0: To save a multitude of people who were wicked.
1: Mas o maior de tudo isso é que Deus aceitou a intercessão do servo.
0: But what is better of all this, God accepted the intercession.
1: E Deus aceita também a sua intercessão.
0: And God accepts also your prayer.
1: Deus aceita também a sua oração.
0: God accepts your prayer as well.
1: Para você que está desempregado, na miséria, não tem nenhum potinho de arroz na sua casa.
0: For those who are without even food in your house.
1: Agora que você está perdoado, eu posso dizer a você.
0: Now that you are forgiven, I can tell you right now.
1: Se você acreditar e se você puder sentir o que o Espírito de Deus está falando a você.
0: If you believe and let the Holy Spirit speak to you today.
1: E se você começar a desenvolver uma intimidade profunda com Deus.
0: You start to have intimacy with God.
1: Hoje é o último dia da sua miséria e a miséria também da sua família.
0: Today is the last day of your misery and of your family.
1: Hoje é o último dia dessa sua dor de cabeça que há 30 anos você tem e ela não sai. Sai agora em nome de Jesus.
0: Today is the last day of this headache that you have been having for so many years.
1: Hoje é o último dia desse reumatismo que te afeta e você não pode nem caminhar todos os dias.
0: Today is the last day of this disease that doesn't allow you to walk.
1: Hoje é o ponto final nessa sua dor.
0: Today is the last day of your pain.
1: Hoje é dia de ponto final nesse seu sofrimento.
0: Today Today is the last day of your suffering.
1: Hoje é ponto final nesse seu problema estomacal.
0: Today is the last day of these stomach problems.
1: Hoje é o último dia em que aconteceu a contenda dentro da sua casa.
0: Today is the last day of your fighting inside
1: Porque
0: your house.
1: Porque a partir de hoje você é uma pessoa perdoada.
0: Because from today on you are forgiven.
1: A partir de hoje aquele que ouve a sua oração.
0: From today on he who hears your prayer.
1: A partir de hoje aquele que perdoa os seus pecados.
0: He who forgives your sins.
1: A partir de hoje aquele que está com as mãos estendidas para você.
0: He who has his hands stand out.
1: Ele vai olhar para você e vai verificar.
0: He will look to you and he will
1: que
0: see.
1: Que não tem mais barreira.
0: That there is no more barrier.
1: Que não tem mais pecado.
0: There is no more sin.
1: Que não tem mais transgressão.
0: There are no more transgressions.
1: O pecado foi vencido.
0: Sin has been defeated.
1: O pecado foi perdoado.
0: Sin has been forgiven.
1: E se a maior enfermidade foi erradicada da sua vida.
0: And the greatest infirmity has been taken off you.
1: O resto é nada.
0: The rest is nothing.
1: O resto está terminado agora.
0: The rest is terminated.
1: Porque a mão do Senhor está estendida.
0: Because God's hand is extended.
1: O ouvido do Senhor está bem aberto.
0: God's ears are open.
1: Para fazer a maravilha e para ouvir a sua oração.
0: To hear your prayer and work wonders.
1: Chega de ser um escravo do medo.
0: Enough being a slave to fear.
1: Chega de ter medo de Satanás.
0: Enough being afraid of Satan.
1: Uma vez perdoado.
0: Once you are forgiven.
1: Você tem a audácia e a ousadia de repreender esse espírito do inferno.
0: You have the audacity and strength to reprehend the spirit of wickedness.
1: Levantar a sua cabeça.
0: To raise your head.
1: E falar com Deus face a face como Moisés falou.
0: And speak to God face to face.
1: É isso que Deus
0: spoke.
1: Quer para você hoje.
0: And this is what God wants for you this afternoon.
1: E é isso que essa campanha nos traz.
0: And this is what this campaign brings.
1: Uma campanha que mostra o amor que nós temos pelos nossos queridos irmãos.
0: This campaign that shows the love that we have for you all.
1: Uma campanha que mostra a fé que nós temos com os nossos irmãos.
0: This campaign that shows our faith
1: diante de Deus,
0: before the Lord.
1: Uma campanha que nos mostra as prioridades.
0: This campaign that shows us priorities.
1: Uma campanha que nos mostra o quanto Deus se agrada da intercessão.
0: A campaign that shows us how much God
1: Só
0: loves.
1: Só para terminar, meus irmãos.
0: Just to finish off, dear brothers.
1: Eu tenho uma sensação que se Moisés,
0: I have a sensation that if Moses,
1: tivesse chegado perante Deus e falado, Senhor,
0: had come to the Lord and said, Dear Lord,
1: não, o Senhor não vai fazer isso comigo, não.
0: Do not do this to me.
1: O Senhor não vai matar a mim, não.
0: Do not kill me, dear Lord.
1: Eu quero todas as bênçãos para mim. Eu quero que o Senhor não faça nada mal contra mim.
0: I want you to bless me and not do anything evil towards me.
1: Talvez Deus tivesse pulverizado Moisés.
0: Perhaps God had destroyed Moses.
1: Mas meus irmãos,
0: But dear brothers,
1: Moisés estava orando por outras pessoas.
0: Moses was praying for someone.
1: Moisés estava intercedendo por outras pessoas.
0: Moses was interceding for other people.
1: E Deus se agradou desse amor.
0: And God was pleased.
1: Deus se agradou dessa fé.
0: God was pleased with
1: É isso que nós vamos fazer hoje.
0: This is what we're going
1: Nos
0: to do
1: coloquemos
0: today.
1: De pé, amada igreja.
0: Let us stand up, dear church.
1: O nosso Deus não vai riscar o nosso nome por intercedermos por outros, não.
0: Our God will not scratch out our names for
1: O nosso Deus vai nos abençoar.
0: Our Lord will bless us.
1: O nosso Deus vai abençoar o povo que nós vamos orar por ele.
0: He will bless the people who we pray for.
1: Perdoados, perdoados.
0: Forgiven and forgiven.
1: Perdoados.
0: Forgiven.
1: Oremos, meus irmãos, pedindo a Deus que nos perdoe mais uma vez.
0: Let us pray to God for forgiveness.
1: Todos nós somos pecadores e carecemos da glória de Deus, do perdão do Senhor.
0: We are all sinners in need of forgiveness of God.
1: Ele já levou para o madeiro todas as nossas culpas.
0: He has already taken upon himself all of our faults.
1: Ele já levou na cruz do Calvário todos os nossos pecados.
0: On the cross of Calvary, he took upon himself all of our sins.
1: O castigo que nos traz a paz estava sobre ele.
0: The punishment that brings us peace was upon
1: him. Hoje é o seu dia, igreja amada.
0: Today is your day, dear church.
1: Hoje é o dia da sua vitória.
0: Today is the day of your victory.
1: Nos humilhemos perante o Senhor.
0: Let us humble ourselves before the Lord.
1: Senhor meu Deus, Senhor meu Pai, mais uma vez essa igreja está diante do Senhor. Perdoa os nossos pecados, Senhor meu Deus. Perdoa os pecados daqueles que estão na nossa página de intercessão. Estou com o formulário na mão aqui, ó Deus. Não conheço as pessoas que estou intercedendo por elas. Mas uma coisa eu sei, meu Deus, o Senhor as conhece. O Senhor as conhece. Perdoa, meu Deus, os pecados de todos esses que estão no meu formulário. E perdoa também os meus pecados. Meu Deus, eu sei que o pecado é a pior doença. Mas sei também da prioridade do perdão. Que o Senhor nos faz entender no próprio agir do Senhor. Perdoa os nossos pecados, Senhor. Perdoa os pecados do seu povo. Perdoa as transgressões da sua igreja. Perdoa os meus pecados. Perdoa os pecados dessa igreja. Hoje nós queremos chegar diante do trono do Senhor ousados, meu Deus, ousados, com ousadia. Purifica-me de todo mal, purifica essa igreja de todo mal, porque hoje nós queremos ver, meu Deus, toda essa gente alcançando mais do que já alcançou em toda a sua história. Sai da frente, Satanás, sai, serzinho derrotado, pode sair. Pode sair, essa igreja é uma igreja humilde. Essa igreja é uma igreja que sabe reconhecer as suas debilidades, as suas fraquezas. Por isso é uma igreja vencedora. Por isso essa igreja vai prosperar a partir de agora, cada dia mais. Perdoa os nossos pecados, Senhor. Perdoa as nossas transgressões e ouça o nosso clamor. Eu intercedo, meu Deus, como pastor, por toda essa igreja e por todos esses ouvintes. Purifica-nos, Senhor, perdoa os nossos pecados, Senhor, lava-nos na sua palavra, Senhor. Nós queremos ver a resposta do Senhor para as nossas vidas hoje. Nós queremos ver a resposta do Senhor para a vida do seu povo hoje. Queremos essa resposta, queremos essa ousadia, queremos esse poder, queremos, ó Deus, queremos. Meu Deus, em nome de Jesus, purifica-nos. Nós queremos, ó Deus, que o Senhor nos cure. Meu Deus, se não for para curar, se não for para abençoar esse povo, então que o Senhor não nos permita mais pregar a sua palavra, porque nós pregamos com ousadia, Senhor, e pregamos na unção do Espírito, e sabemos que é do jeito que o Senhor está nos falando. Assim como Moisés intercedeu pedindo perdão pelo pecado do povo, eu também intercedo, meu Deus, nesse dia, orando por mim e por esse povo também. Purifica-nos, porque nós queremos receber mais e mais de Ti. Sei, meu Deus, que cada situação tem a sua determinada grandeza, mas nós intercedemos uns pelos outros nesse dia. Purifica-nos, Senhor, perdoa os nossos pecados, Senhor, lava-nos, lava-nos na sua palavra, purifica-nos. Purifica-nos de todos os nossos pecados e todas as nossas transgressões, que nós queremos pedir e nós queremos a resposta do Senhor para as nossas vidas. Em nome de Jesus Cristo, amém, Senhor, amém, Senhor, amém.
0: Amém.
1: Olha, vocês que estão aqui,
0: those who are here,
1: e vocês nunca entregaram as suas vidas para Deus,
0: you never delivered your life unto God.
1: Eu vou fazer assim, olha.
0: And this is what we will do.
1: Vocês que estão desviados, levante as suas mãos para reconciliação. Levante as suas mãos para reconciliação.
0: Those who are far away, raise your hands to return to God.
1: Quando você reconcilia-se com Deus, Deus perdoa os seus pecados.
0: When you return to God, God forgives you for your sins.
1: Todos vocês que estão desviados, levante as suas mãos para reconciliação com Deus agora, nesse momento.
0: All those who are far away, return to God at this moment.
1: Agora saiam dos seus lugares e venham até esse, o meu lado direito, esquerdo de vocês. Venham até aqui, olha.
0: Leave your places and come to my right.
1: Venham vocês que estão desviados, todos vocês.
0: Those who are far away from the Lord.
1: Vocês que estão desviados dos caminhos do Senhor, o vosso pecado é que é a barreira entre vocês e o vosso Deus.
0: Those who are far away from the Lord, your sins are your barriers between you.
1: Deus está ouvindo a vossa oração.
0: God can hear your prayers.
1: A mão do Senhor não está encolhida.
0: The Lord's hand is not withdrawn.
1: Mas as vossas transgressões,
0: but your transgressions,
1: não permitem a resposta de Deus nas vossas vidas.
0: Don't allow the answer from God.
1: Venha aqui para perdão, confirmação do perdão, vem.
0: Come and receive your
1: forgiveness. Deus ama vocês com amor que nós não podemos medir.
0: God loves you with a love that we cannot measure.
1: Por isso que a Bíblia fala, Deus amou o mundo de tal maneira.
0: This is why the Bible tells us God so
1: tal
0: loved the
1: maneira.
0: World. He so loved the world.
1: Venham aqui à frente vocês que querem aceitar Jesus Cristo como o Salvador pessoal das vossas vidas hoje.
0: Come forward, those who want to accept Jesus Christ as your Savior into your life.
1: Quando vocês têm intimidade com Deus,
0: when you have intimacy with God,
1: vocês podem falar com Deus face a face como Moisés falava.
0: You can speak to God face to face as Moses did.
1: E enquanto vocês não entregam as suas vidas ao Senhor, vocês não têm intimidade com Deus.
0: While you don't deliver your life into God, you don't have intimacy with God.
1: Hoje é o dia do perdão dos vossos pecados.
0: Today is the day of the forgiveness of your sins.
1: Hoje é dia de vocês começarem um relacionamento íntimo com Deus.
0: Today is the day for you to start an intimate relationship with
1: God. Uma intimidade com Deus que vocês vão falar com Deus e Deus vai vê-los como filhos.
0: Intimacy with God, that God will see you as His sons.
1: Uma intimidade paterna.
0: A fatherly intimacy.
1: Venham aqui à frente aceitar Jesus.
0: Come forward and accept Jesus.
1: Venham aqui à frente se juntar a esse povo que aqui já está.
0: Come forward, gather these people who are here today.
1: Deus quer transformar as vossas vidas hoje.
0: God wants to transform your lives today.
1: Olha, meus irmãos, nós ouvimos muito bem o Espírito Santo falando ao nosso coração.
0: We heard the Holy Spirit speaking into our hearts.
1: Vocês só vão continuar na miséria, ou seja, nós só vamos continuar na miséria.
0: We will only continue in misery.
1: Se nós quisermos continuar na miséria.
0: If we want to continue.
1: Não é isso, irmão Marcos? Só se nós quisermos.
0: Only if we want to.
1: Você só vai continuar doente.
0: You will only continue to be sick.
1: Se você quiser.
0: If you want to.
1: É uma escolha que você faz.
0: It is a choice that you make.
1: Porque se você está ouvindo o Espírito de Deus.
0: Because if you hear the Spirit of God.
1: Você sabe que você pode ser perdoado hoje.
0: You know that you can be forgiven today.
1: Você sabe que você pode hoje.
0: You know that you can today.
1: Voltar para sua casa levando esse Deus vivo no seu coração.
0: Return to your house with God inside your heart.
1: O seu coração, morada de Deus.
0: Your heart is where God lives.
1: É um espaço feito do número de Deus, do tamanho de Deus.
0: It is a space that is the size of God.
1: Deus fez para ele morar aí.
0: God made for him to live within you.
1: Vem cá, vem, Deus está te chamando.
0: God is calling you.
1: Manso e suave, Deus está te chamando.
0: He is meek and calm.
1: Coisa linda, coisa linda. E olha quanta gente atendendo o chamado de Deus, olha. Isso aqui, hein? Imagine vocês em casa. Deus está em festa hoje com os seus anjos lá no céu. Deus esperava esse momento. O momento que vocês se entregassem a Ele. Jesus Cristo pagou o nosso preço lá na cruz do Calvário. E vocês hoje estão se entregando a Ele. Que lindo, que bonito. Que maravilha, sim ou não, igreja?
2: Sim.
1: Sim ou não, povo de Deus?
2: Sim.
1: Esse povo é ganhador de almas, como nós somos ganhadores de almas, não é verdade? A nossa alegria é essa, ver os irmãos salvos, ver gente aceitando Jesus, essa é a nossa alegria. Imaginem vocês a alegria do nosso Deus. Vamos orar por eles. Olha, vocês vão ficar firmes. A partir de hoje vocês podem falar com Deus, porque Deus está ouvindo. Não tenham medo de falar com Deus, não. A partir de hoje podem falar com Deus como se fosse de pai para filho. Tá bom assim? Porque Deus está perdoando os vossos pecados hoje. Agora vocês já podem falar com Ele. Não tem mais barreira, não. Agora não tem mais nada que impeça a resposta de Deus para vocês. Senhor meu Deus, eu apresento ao Senhor esses novos crentes, essas vidas que se entregam a Ti, Senhor da glória. Corações, ó Deus, que vêm ao Senhor, corações que estão se entregando, vidas que sabem que o Senhor é Deus e que o Senhor deve morar dentro delas, vidas que sabem que existe a vida eterna e hoje estão dando um passo para viverem eternamente através daquele que venceu a morte na cruz do Calvário. Senhor meu Deus, essas vidas pertencem a Ti e eu sei que a partir de hoje, quando orarem, os ouvidos do Senhor estarão atentos, as mãos do Senhor estendidas e a resposta do Senhor pronta, porque não há mais barreira. Receba essas vidas, ó Deus, e eu sei que o Senhor vai amar cada dia mais essas vidas, vai abençoar cada vez mais, vai mudar a história deles cada dia mais, vai fortalecê-los e estar com eles até o fim, em nome de Jesus. Amém, Senhor. Digo amém, novos irmãos, digo amém. Deus abençoe vocês, palmas para Jesus. Meus irmãos, vamos fazer a oração da fé. Mas Deus está curando, meus irmãos. Demônios já saíram, paralíticos andaram. Deus está curando, a obra está confirmada. Vamos fazer a oração da fé. Igreja do Senhor, muito obrigado pela presença de vocês aqui, viu? Oremos, igreja. Maravilhoso Deus, poderoso Pai, muito obrigado, ó Deus, por todas as operações que o Senhor está confirmando em nosso meio. Senhor, meu Deus, confirma a sua obra, confirma. Eu sei que são tantos milagres, tantas libertações. Senhor, e tem tanta coisa ainda por ser feita. Confirma a sua obra nessa vida, meu Pai. Confirma o milagre do Senhor nessa vida, meu Deus. Confirma a misericórdia do Senhor nessa vida, meu Deus. Eu sei que o Senhor é bom, mas estamos ousados aqui hoje, Senhor. Nós estamos com ousadia aqui hoje, meu Deus. Confirma a sua obra, confirma o seu milagre. Confirma, meu Deus, o poder do Senhor nessa vida, nessas pessoas, no nome de Jesus Cristo. Senhor, cura, meu Pai. Nós já estamos perdoados, já estamos com o nosso nome no livro da vida. Cura, meu Pai, cura, essas pessoas vão testemunhar. Eu tenho fé, meu Deus, que através do testemunho dessa gente, muita gente vai se chegar à sua presença. Meu Deus, cura, abra grandes portas, prospera, Senhor, e esse povo vai testemunhar, esse povo vai ajudar. Ajuda a sua igreja, meu Pai, ajuda o seu povo, meu Deus. Seja conosco, comigo, com toda essa gente, em nome de Jesus Cristo, nosso Salvador. Amém, Senhor. Amém, Senhor Jesus. Amém. Querida igreja, digam comigo assim, olha. A paz do Senhor Jesus, que maravilha, hein? Mais uma vez. A paz do Senhor Jesus. Tem bênção de Deus aqui, mais uma vez. A paz do Senhor Jesus. Vão com Deus, queridos irmãos. Que a graça do nosso Deus, o amor do nosso Senhor Jesus Cristo, a comunhão do Espírito Santo seja convosco de hoje para sempre, em nome de Jesus Cristo.
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0: Senhor Jesus. Quem nos cumprimenta aqui é o teu irmão em Cristo, presbítero Anderson Silva. Eu tenho prazer e uma alegria em poder estar aqui com vocês. E eu não estou sozinho, estou também com o presbítero Daniel. A paz do Senhor, Deus abençoe.
1: Paz do Senhor, presbítero Anderson. Deus abençoe a todos os nossos queridos irmãos internautas. Muito obrigado pela sua audiência, muito obrigado pela sua companhia. Nós estamos no mês de maio, prosseguimento da campanha mundial de oração, profetizando no vale. Eu tenho certeza, presbítero Anderson, que nós vamos estar aqui orando, clamando ao Senhor, e Deus vai nos dar aquela vitória, aquela bênção que eu, você e os nossos queridos irmãos tanto esperam e confiam no Senhor Jesus nesta noite.
0: Com certeza, profetizando no vale. Que campanha poderosa, presbítero Daniel, e muito necessária. E é necessário nós meditarmos esse tema profundo, na verdade, porque vales nós somos sujeitos a passar por todos, não tem como, não tem para onde fugir. Tempestades, lutas, dificuldades sempre sobrevêm sobre as nossas vidas. Mas como você se comporta, como você se posiciona quando você está em um vale de dificuldade, de provas, de lutas? Você fica lá chorando e dizendo: ai meu Deus, ó céus, ó vida, que dificuldade, que tristeza. Ou você se posiciona como o intercessor, se posiciona como uma pessoa que tem fé, se posiciona como alguém que sabe que existe um Deus tremendo e luta por você. E você vai fazer o quê? Vai se colocar na presença desse Deus, pedindo a misericórdia e profetizando que este vale vai passar, profetizando que esta prova vai passar, profetizando que este vale de ossos secos, como a palavra do Senhor diz no livro do profeta Ezequiel, este vale de ossos secos pode se transformar em um grande exército vivo, poderoso, de batalha espiritual. Entenda, eu não sei o que você está vivendo, eu não sei o que você está passando, mas eu quero declarar na sua vida, em nome de Jesus Cristo, você vai sair deste vale. Mas para que isso aconteça, é necessário, presbítero Daniel, um posicionamento na presença do Senhor, acompanhando o que diz a palavra do Senhor. Clama a mim e responder-te-ei.
1: Com certeza é confiar no Senhor, é depositar a sua fé no nosso Deus, no nosso Pai, porque Ele pode sim, Ele pode entrar com a providência, Ele pode te ajudar nesse processo, nessa dificuldade, nesse tudo aquilo que você está passando na sua vida espiritual, na sua vida sentimental, na sua vida profissional. Entregue nas mãos do Senhor Jesus, porque eu tenho certeza que o nosso Deus, o nosso Pai, Ele vai entrar com a providência, Ele vai abençoar a sua vida. Por isso você tem esta oportunidade. Daqui a pouquinho nós vamos estar orando, vamos estar clamando a Deus em seu favor, e você vai estar também clamando juntamente conosco. Ore, clame, busque a presença do Senhor Jesus, porque Ele vai te ouvir, Ele vai te atender, Ele vai responder ao teu clamor e à tua oração. E já pedimos também para essas pessoas que estão nos acompanhando, o presbítero Anderson, em compartilhar esta live de oração, porque tem pessoas que precisam e necessitam ser alcançadas pelo Senhor Jesus também.
0: Com certeza, querido ouvinte que está nos acompanhando, acredito que já estamos também pela cadeia nacional do programa Voz da Libertação, pela rádio. Então olha só, você que está nos acompanhando também pela rádio, aproveite, vá lá no canal do YouTube da Igreja Pentecostal Deus e Amor, no Instagram também, Facebook, onde você estiver nos acompanhando, compartilhe esta live, convide mais pessoas. Sabe aquele grupo que você tem no WhatsApp, aquele grupo da família, aquele grupo de amigos do trabalho que vive falando para você: ei pastor, ei amigo, ei irmão, ora por mim, não é verdade? Quantas pessoas pedem oração para você? Então esse é o momento de você ir lá e compartilhar esta live de oração neste grupo da família, do amigos, esses grupos que você sabe que pode compartilhar, porque existem pessoas necessitadas, precisando ser alcançada pela oração. Bora lá profetizar junto que este vale na vida dessa pessoa vai passar em nome de Jesus. Seja você um bom samaritano, compartilhe para a máxima quantidade de pessoas possíveis, para que possamos alcançar vidas. Gente, nós sabemos que para nos mantermos em pé na presença do Senhor, a Igreja do Amor está completando aí seus 64 anos de vida, e a base deste ministério que está em pé, vivo, pregando o Evangelho, levando salvação por todo o território nacional e internacional, a base é oração. É uma igreja que ora, é uma igreja que busca, é uma igreja que clama. Igreja Deus e Amor, igreja conhecida como igreja de oração. Então, se posicione como alguém que entende esta verdade e vem orar conosco. Vamos lá, se você está na tua casa, se reúne com a sua família, com seus filhos, chama a esposa, bora lá reunir todo mundo e orar conosco, porque a oração de um justo, presbítero Daniel, pode muito em seus efeitos.
1: E você que quer conhecer a nossa igreja pentecostal Deus e Amor, você que quer participar de um dos nossos cultos, temos culto todos os dias, aqui no Templo da Glória de Deus, às 7 horas da manhã, às 9, às 11, às 15 e também no horário das 19 horas. Venha estar conosco. Não venha sozinho, traga o seu parente, traga o seu familiar, traga aquela pessoa que está enferma, enferma, precisando de uma libertação. Estamos aqui na Avenida Prefeito Passos, número 10, bairro Liberdade, São Paulo, capital. Venha estar conosco. Tenho certeza que você e toda a sua família será abençoada e alcançada pelo Senhor Jesus. Presbítero Anderson.
0: Com certeza. Lembrando que temos culto todos os dias em 5 horários, 7, 9, 11, 15 e 19 horas. Olha isso, gente. Anota aí, 7, 9, 11, 15 e 19 horas todos os dias, todos os dias. E se você é alguém que não consegue estar em nenhum desses horários, mas quer tirar um tempo de qualidade na presença de Deus, um tempo de oração, de busca, nós temos aqui também um santuário da oração. Aqui você pode se achegar, ficar à vontade, são 24 horas de oração constante, dobrar o teu joelho, ter aquele tempo de qualidade na presença do Senhor Jesus e depois ir embora tranquilo na paz do Espírito Santo. São 0 horas, Deus abençoe o presbítero Daniel, nós vamos iniciar agora a nossa busca na presença de Deus, na presença do Espírito Santo. Quero convidar você, querido amigo ouvinte, que está nos acompanhando aí na sua casa, prepara aí, reúne a família neste momento e nós vamos dobrar os nossos joelhos, se você pode, se não, ore em pé, se você está no trabalho e pode orar, se você está aí na estrada e pode orar, não vai fechar o teu olho, é óbvio, né? Mas pode orar, estar em espírito, aproveite esse momento, porque chegou o momento da oração. Grande Deus eterno e soberano Pai, Senhor Jesus, nós estamos aqui, Senhor, entrando neste momento maravilhoso, momento da oração. E para nós, Senhor Jesus, é uma alegria. Para nós, Senhor Jesus, é muito bom poder ter esta oportunidade. Oportunidade de clamar, oportunidade de buscar a Tua presença, oportunidade de orar juntamente com os nossos irmãos e as nossas irmãs que aqui já estão presentes, Senhor, aqui no santuário da oração. Mas também quantos irmãos e quantas irmãs, ó Pai, que neste momento estão nos acompanhando através das mídias sociais, quantas pessoas, Senhor, estão nos acompanhando, ó Pai, ah, Senhor, nas estradas, aonde estiverem, clamando, buscando a Tua face, buscando a Tua presença. Senhor Jesus, alcance este homem, alcance esta mulher, alcance este jovem, alcance esta vida, Senhor, que clama comigo, que ora comigo nesta hora. O Senhor é o Deus que sabe, Pai, a necessidade de cada um dos Seus servos. O Senhor é o Deus que conhece a necessidade, ó Pai, de cada uma das Suas servas. O Senhor é o Deus que enxerga, o Senhor é o Deus que vê aquilo que nós não vemos, o Senhor é o Deus que faz aquilo que nós não podemos fazer. Por isso, nesta hora, Deus, nós estamos clamando, Senhor Jesus, por isso, nesta hora, nós estamos buscando a Tua face, buscando a Tua presença, Senhor Jesus. Por isso, nesta hora, Pai, nós estamos aqui conectados ao Senhor, ó Pai, e pedindo a Ti, Espírito Santo de Deus, Espírito Santo da verdade, vem ouvir o clamor, vem ouvir a oração, vem ouvir o pedido, ó Pai, de cada irmão, de cada irmã, de cada jovem, criança e todos os nossos queridos irmãos que estão conectados conosco. Ah, Pai eterno, Pai poderoso e santo, maravilhoso é o Senhor e está acima de tudo e de todos. Pai, nós nos alegramos, Senhor, nós nos alegramos, ó Pai, pela oportunidade de poder estar na Tua casa, de poder estar na Tua presença. Nós nos alegramos, ó Pai, pela oportunidade de ter o fôlego de vida, para clamar a Ti, para buscar a Tua face, Senhor Jesus. Nós nos alegramos, Pai eterno, Pai poderoso, Deus Santo, porque cá estamos mais uma vez, Senhor Jesus. Aqui estamos, ó Pai, para bendizer o Teu nome, para glorificar o Teu nome, para exaltar o Teu nome. Ó, Pai nosso que estás no céu, santificado seja o Teu nome, venha a nós o Teu reino, seja feita a Tua vontade, assim na terra como no céu. O pão nosso de cada dia nos dai hoje, perdoe as nossas dívidas, assim como nós perdoamos os nossos devedores. Não nos deixe, ó Pai, cair em tentação, mas livra-nos do mal, pois Teu é o reino, é o poder e a glória para todo sempre. Sim, Pai, Teu é o reino, o poder, a glória, Senhor Jesus.

Jesus, e nós queremos render a Ti sim toda honra, toda glória, todo louvor, toda adoração, ó Pai, por termos esta rica, grata e poderosa oportunidade de estar orando, de estar buscando, de estar no Senhor, nos conectando à Tua presença. Que privilégio é este de poder estar conectado ao Senhor, que privilégio é este de poder buscar a Tua face. Deus Todo-Poderoso, que privilégio é esse de poder clamar a um Deus poderoso que está assentado no alto e sublime trono, um Deus que é maior do que tudo e que todos, mas ainda assim, mesmo diante de toda a sua magnitude, de toda a sua grandeza, o Senhor ainda nos ama, o Senhor ainda nos vê, o Senhor ainda nos observa, o Senhor ainda nos responde, porque a Tua palavra nos diz: clama a mim e responder-te-ei. Que coisa linda e maravilhosa, Pai, é entender e obedecer a Tua palavra, esta palavra que é rica, poderosa e digna de toda aceitação. Obrigado, Espírito Santo de Deus, obrigado, Papai Eterno, obrigado, Deus querido. Obrigado, Senhor. Obrigado porque o Senhor não despreza a criatura, não despreza os Teus filhos, não despreza os Teus servos. O Senhor está pronto a ouvi-los. Obrigado, obrigado, Deus que é três vezes santo, Deus que é grande, Deus que governa todos os céus e toda a terra. Eu quero aqui, Senhor, mesmo que eu use todas as minhas palavras, que eu gaste todos o meu vocabulário, Senhor, eu não conseguirei expressar a Tua grandeza, eu não conseguirei expressar, ó Pai, aleluia, a grandeza do Senhor, eu não consigo, Deus, declarar em palavras quão grande e poderoso e amado e glorioso o Senhor é para nós. Muito obrigado, Senhor, muito obrigado, ó Pai, porque assim sendo, o Senhor ainda nos vê, o Senhor ainda enxerga-nos, o Senhor ainda abençoa-nos, assim sendo, o Senhor ainda, Pai, nos toca, se importa conosco. Ah, Pai eterno, Deus tremendo e poderoso, Deus, eu quero declarar que o Senhor é santo, eu quero declarar a santidade do Senhor, eu quero declarar que o Senhor é belo, que o Senhor é lindo e que não há nada e ninguém maior do que o Senhor, o nosso Deus, o Todo-Poderoso. Obrigado, Espírito Santo de Deus, obrigado, Senhor Jesus, pela manifestação do Senhor, obrigado por nos fazer sentir a Tua presença, obrigado por nos fazer sentir, refletir, ó Pai, na Tua grandeza, querido Deus e eterno Pai, Senhor Jesus de Nazaré. Pai, obrigado por enviar o Seu Filho Jesus, ah, Pai, por amor ao mundo, por amor a nós, por amor aos seres humanos. Obrigado, Senhor, por enviar Jesus para morrer na cruz do Calvário por cada um de nós, na cruz do Calvário pelos Seus filhos, padecer por nós, sofrer por nós. Oh Deus, obrigado. Tudo isso é o amor do Senhor, Pai. Este amor que nós pregamos ainda hoje em nosso culto, em família, oh Pai. Nesse amor que está descrito, oh Deus amado, em 1 Coríntios, Senhor, segundo a Tua palavra, nos ensina, nos direciona, Pai, dizendo que este amor é paciente, este amor é bondoso. Aleluia! Que coisa maravilhosa é entender a grandeza do amor de Deus para com os Teus filhos, para com as Tuas filhas. Eu sinto de orar por esta pessoa, Pai, que ainda não reconheceu o amor do Senhor sobre a sua vida. Eu sinto de orar por esta pessoa, Pai, que se sente rejeitado, rejeitada. Eu sinto de orar por este homem, por esta mulher, por este jovem, este adolescente, esta pessoa, Pai, que o inimigo está tentando trabalhar na sua vida ainda neste instante, porque ele foi rejeitado, porque ele foi mal amado, Pai, porque ela foi desprezada, porque ele foi desprezado, ó Pai, e o inimigo

0: Digo, Senhor, por inúmeras vezes tem soprado na vida desta pessoa para que ela tire a sua própria vida, para que ela se entregue, por dizendo que não vale mais a pena viver, não vale mais a pena continuar. Senhor, Senhor, que esta pessoa seja alcançada pelo poder da oração, que esta pessoa seja alcançada agora. Que este homem, esta mulher, eu não sei quem é esta pessoa, mas eu sinto de orar por ela, Senhor, que ela entenda que existe um Deus Todo-Poderoso, e me impulsiona neste momento a orar por esta pessoa e declarar o amor de Deus, um Pai que nos conhece, um Pai que nos vê, um Pai que antes de sermos gerados no ventre da nossa mãe, o Senhor já conhecia, o Senhor já havia nos projetado. Então não importa, não importa se houve rejeição materna, rejeição paterna, não importa, porque antes de ser gerado no ventre, o Senhor já nos aceitou, o Senhor já projetou, o Senhor já planejou. Existe um amor que está fora deste tempo, existe um amor poderoso e incondicional, não está, Senhor, sobre condições humanas. Não, um amor que é maior do que tudo, maior do que todos, é o amor de Deus, o amor do Pai Celestial, e nós, Senhor, carregamos, ó Pai, Deus tremendo e poderoso, e o amor deste Deus, até mesmo na placa da nossa igreja, a igreja pentecostal. Deus é amor, e Deus é amor, nós acreditamos nisso, nós declaramos isso, nós profetizamos isso. Nós estamos certos que o Senhor é amor e está acima de todas as coisas, que o Senhor é amor e está acima de todas as coisas. Nada e ninguém pode nos separar do amor do Senhor Jesus Cristo. Nada e ninguém pode nos separar do amor de Deus, do amor do Senhor. Obrigado, Jesus. Obrigado, Senhor Jesus, por nos trazer esta verdade, por nos trazer esta verdade. Obrigado, Senhor Jesus, aleluia, nós te glorificamos, nós te exaltamos, nós enaltecemos o teu santo nome, Pai, por ter esta certeza cravada em nossos corações. Mas eu oro por este homem, eu oro por esta mulher, eu oro por esta jovem, eu oro por esta pessoa que está sendo perseguida, que está sendo, Senhor Jesus Cristo, Senhor, passando por situações caóticas, terríveis, diabólicas, Pai, pessoas, Pai, que são verdadeiramente tentadas pelo inimigo para tirar a sua própria vida, para se autodestruir, mas nós repreendemos a ação do inimigo, a ação do diabo, e pedimos ao Senhor, traga esta verdade para este coração, traga esta verdade para esta consciência, traga esta verdade para este homem, para esta mulher, a verdade do amor do Senhor que está sobre ele, o amor do Senhor que está sobre ela. Obrigado por este amor, Senhor, este amor que é paciente, e por isso tem paciência com os teus filhos, nos dando sempre uma segunda oportunidade, uma segunda chance. Eu quero declarar em nome de Jesus que este homem, esta mulher, será alcançado pelo amor do Senhor Jesus, ó Pai, tendo uma segunda oportunidade, uma segunda chance, a chance do livramento, a chance da salvação, a chance da reconciliação, a chance da transformação. Eu declaro em nome de Jesus, que nada está perdido, que nada está acabado, que existe um Deus Todo-Poderoso, um Deus Santo, um Deus maravilhoso, um Deus que ouve a oração do justo. E a tua palavra diz, ó Pai, que a oração de um justo, ela pode muito em seus efeitos. Ó Deus, nós somos justificados pelo sangue do Cordeiro, nós somos justificados, ó Pai, pelo sangue do Senhor que verteu na cruz do Calvário por nós, o sangue carmesim. Nós somos justificados por este sangue, e por isso estamos clamando nesta hora, e por isso estamos buscando nesta hora. Pai, pedimos perdão de todos os nossos pecados, as nossas falhas, ignorâncias, transgressões, os nossos erros, ó Pai, para que as nossas orações não sejam impedidas de ser ouvidas pelo Senhor. Senhor Jesus. Sim, Pai, por isso clamamos pelo perdão divino do Senhor. Clamamos, ó Pai, para que o Senhor venha nos perdoar pela nossa ignorância, pela nossa distância do Senhor. Ah, Pai, perdoe-nos pelas nossas inconstâncias, Pai. Perdoe-nos pela falta de entendimento e compreensão. Nós nos arrependemos diante do Senhor, como igreja, Senhor. Nós nos arrependemos dos nossos erros, das nossas falhas, das nossas ignorâncias. Ó, Pai eterno, Pai poderoso, perdoa-nos, Senhor. Purifica-nos, Senhor. Toca-nos, Senhor, com a tua graça. Toca-nos, Senhor, com o teu poder. Toca-nos, Senhor, com as tuas mãos, manifestando sobre nós a unção, Senhor, a graça, Senhor, para que possamos ser alcançados pela tua grande e infinita misericórdia. Pai eterno, Pai poderoso, venha sobre a tua igreja. Eu sinto de orar, ó Pai, e clamar a Ti, pedindo a Tua misericórdia que venha sobre a vida dos Teus filhos e das Tuas filhas, que comigo nesta hora estão buscando a Tua presença, que comigo nesta hora estão buscando a Tua face. Eu sinto de clamar, Senhor, e buscar a Tua face, Jesus, pedindo a Tua misericórdia, Senhor, que alcance este homem agora que está internado em um hospital, ó Pai, que está enfermo, que está doente, e clamando e dizendo: Deus, tenha misericórdia da minha vida, me ajude, Senhor. Ó, Pai, esta pessoa que a medicina já desenganou, meu Deus, misericórdia. Esta pessoa, Senhor, que o médico já desenganou, que o remédio não resolve mais, Deus, eu oro nesta hora e peço a Ti, Espírito Santo, em nome de Jesus, entra com providência, porque nós não servimos a qualquer Deus, mas nós servimos ao médico dos médicos, Senhor dos senhores. Sim, Pai, Tu és o médico dos médicos e não há enfermidade incurável para Ti. Todo poder está sobre as Tuas mãos, Pai, por isso eu oro nesta hora e quero repreender este câncer maligno que está na vida desta pessoa que chora comigo agora, que implora, que clama pela Tua misericórdia, dizendo: Deus, não permita que isso aconteça, Deus, não permita o pior acontecer, entra com providência, traga cura, Senhor, vai passando com o Teu poder e vai trazendo a cura divina e poderosa do Senhor sobre a vida deste homem, sobre a vida desta mulher, desta criança. Meu Deus e meu Pai, não permita continuar sentindo as dores que tem sentido, não permita, ó Pai, continuar, Senhor, nesta situação que está levando toda a casa, toda a família, é o papai, a mamãe, os irmãos, todos ali, Senhor, sofrendo junto. Mas Deus, existe alguém orando, existe alguém clamando, existe alguém buscando a Tua face, existe alguém buscando a Tua presença e confiando na ação divina do Senhor. Liberta esta pessoa, cura esta pessoa deste câncer maligno. Cura, Senhor, esta pessoa desta enfermidade. Eu não sei onde está alojado este câncer, se é no estômago, eu não sei, Senhor, se é um câncer de pele, se é na cabeça, eu não sei do que se trata, mas eu sinto de orar a um Deus Todo-Poderoso que tem poder para curar, que tem poder para libertar, que tem poder para sanar agora. Vai curando, Senhor, vai libertando, Senhor, vai repreendendo, Senhor, todo tipo de enfermidade, vai repreendendo toda ação, Senhor, maligna. Sim, é um câncer maligno. Repreenda agora, Pai. Nós servimos a um Deus que é bom, nós servimos a um Deus maravilhoso, que tem poder para curar, que tem poder para libertar. Então cura agora, Jesus, entra com providência, visita o hospital do câncer, onde muitas pessoas estão internadas, desenganadas, Senhor. Quantas pessoas, ó Pai, que o câncer nem está destruindo a vida desta pessoa, mas Satanás tem aproveitado desta situação e está trabalhando no psicológico desta pessoa, para tentar, Pai, desestabilizar esta pessoa, Deus. Eu oro nesta hora e repreendo este mal, esse espírito maligno, esse espírito da morte que tem tentado destruir a vida deste homem, a vida desta mulher. Seja repreendido agora, saia, saia da mente dele, saia do pensamento dele, seja repreendido agora, há poder no sangue de Jesus Cristo para curar, para libertar, para transformar. Meu Deus e meu Pai, eu sinto de orar, Senhor, por todos aqueles, ó Pai, que por um momento, Senhor, por uma situação, ó Deus, se distanciaram da presença do Senhor e permitiram a ação do inimigo, o trabalhar de Satanás, o trabalhar do inimigo sobre a sua vida, se distanciaram da tua presença, e o inimigo se aproveitou desta pessoa, o inimigo se aproveitou, Pai, desta vida, Pai, e hoje está vivendo uma vida lançado no mundo das drogas, lançado no mundo da prostituição. Pai, deixou a sua casa, deixou o seu lar, deixou a sua família, Deus, e hoje vive na sarjeta. Meu Pai, visita esta pessoa agora, visita esta pessoa agora, essas pessoas que se encontram em condições de rua, Senhor, são moradores em condições de rua, espalhados por todos os lugares, Senhor Jesus. Nós sabemos que muitas vezes, Pai, não são problemas financeiros, não são problemas psicológicos, Pai, mas é um espírito do vício, o espírito do engano, esse espírito maligno, ó Pai, que está trabalhando na vida desta pessoa, tentando destruí-la, tentando separar da sociedade, separar do convívio familiar. Ó Deus, a tua palavra mostra o endemoniado gadareno, ó Pai, a tua palavra mostra que este homem foi retirado no meio da sua família, foi lançado ali, Pai, no sepulcro, Senhor, sim, no cemitério, ó Pai, em lugares de morte, e este homem e se flagelava o seu corpo. Este homem, ó Pai, estava se destruindo dia após dia, até que o Senhor Jesus visitou as províncias de Gadara e trouxe a libertação total, porque quando o Senhor pisou nas províncias de Gadara, Pai, o inimigo teve que se apresentar. Eu quero declarar agora em nome de Jesus que o Senhor está chegando nesta rua, que o Senhor está chegando nesse ambiente, que o Senhor está chegando nesta casa, que o Senhor, meu Deus, está chegando, ó Pai, aonde o inimigo tem atuado, o inimigo tem trabalhado, Pai, e ao Senhor chegar, Pai, o Senhor é a autoridade maior, e aonde uma autoridade maior chega, a autoridade menor, ela tem que se apresentar. Oh, aleluia! Nós queremos declarar, Senhor, nesta madrugada, toda seta maligna, todo espírito satânico, todo espírito diabólico, caia por terra agora, saia, saia do caminho deste homem, saia do caminho desta mulher, saia, saia, espírito maligno, espírito de perseguição maligna da mente, espírito do vício, vai saindo da vida deste homem agora, vai abandonando agora esta mente, para que este homem, para que esta mulher possa voltar para o seu lar, para o seu convívio social, para a sua casa, liberta, liberto deste mal, conhecendo a Cristo Jesus. Aleluia! Oh Deus, liberta este homem, porque a tua palavra diz, Senhor, conhecereis a verdade e a verdade vos libertará. Que coisa gloriosa! Conhecereis a verdade e a verdade vos libertará. A verdade é a tua palavra, a verdade é a tua palavra, a palavra que liberta, a palavra que cura, a palavra que transforma, a palavra que sara, a palavra que nos leva para o céu. Aleluia! Meu Deus e meu Pai, eu sinto de orar agora, eu sinto de clamar agora e buscar a tua face neste momento, Senhor, pedindo pela tua misericórdia, misericórdia, Senhor Jesus, a trazer, Pai, a compreensão e o entendimento para o Teu povo, para a Tua igreja, Senhor, para que possamos estar firmados na Tua palavra, Deus e Pai, revela-nos, ó Deus, a Tua palavra, levanta-nos, Senhor, líderes, pastores, obreiros, pregadores, ó meu Deus, que preguem a Tua palavra, que ministrem a Tua palavra acima de qualquer coisa e situação, ó Deus, que a Tua palavra esteja acima, que a Tua palavra seja ministrada, que a Tua palavra que liberta, que transforma, alcance esta vida, este ser, este homem, esta mulher, Senhor, Deus, vai repreendendo, Senhor, todo tipo de heresia, tudo aquilo, ó Pai, Senhor, tudo aquilo que tenta confundir a mente do ser humano, a mente da Tua igreja, vai quebrando, vai repreendendo, Senhor, em nome de Jesus, e revelando aos Teus filhos, às Tuas filhas, a verdadeira palavra, a manifestação da Sua palavra. Traga-nos, Senhor, traga-nos a manifestação da Tua palavra, traga-nos, Senhor, a revelação dos dons espirituais, através da Tua santa, poderosa e digna palavra, Senhor. É a Tua palavra, Senhor, que está acima de tudo e de todos, é a Tua palavra que prevalece. Por isso eu quero clamar nesta hora e buscar a Tua presença, pedindo ao Senhor, Espírito Santo de Deus, dá-nos sabedoria para pregoar, Senhor, e ser sensíveis à Tua palavra. Espírito Santo de Deus, traga-nos o conhecimento da Tua palavra, a revelação da Tua palavra, que a Tua igreja, Pai, não venha agir e caminhar por emoção, Senhor, mas que venha viver a Tua palavra, orar a Tua palavra, em nome de Jesus, viver a Tua palavra no seu lar, na sua casa, no seu trabalho, na rua, na faculdade, aonde estiver, Pai, que possamos viver a palavra do reino do Senhor, porque a Tua palavra, Senhor, é o nosso manual de fé, é a Tua palavra, Senhor Jesus. Então liberte-nos, ó Pai, de tudo aquilo que não é a Tua palavra, liberte-nos, Senhor, de tudo aquilo, aleluia, que tenta confundir a mente da Tua igreja, Senhor, mas traga sensibilidade para o Teu povo, para os Teus filhos, em nome de Jesus, ó Pai, traga sensibilidade, Senhor, sensibilidade no Teu Espírito, para que a Tua igreja venha ter o discernimento verdadeiro, o discernimento, ó Pai, do que é Deus e do que não é Deus, o discernimento, ó Pai, da Tua verdade. Espírito Santo de Deus, Espírito Santo da verdade, traga-nos, ó Pai, a confiança, a certeza, o direcionamento e, meu Deus, a ousadia, para que possamos viver a Tua palavra, viver, Senhor, sobre a Tua palavra, sobre a direção da Tua verdade. Espírito Santo de Deus, Espírito Santo da verdade, eu sinto de orar agora por toda a liderança da nossa igreja pentecostal, Deus é amor, partindo, Senhor, pela nossa presidente Irene Miranda, Deus e Pai, pela nossa vice-presidente Débora Miranda, Senhor, pastor Lorival de Almeida, sim, Pai, e por todos os diretores deliberativos, ó Pai, eu oro pelo nosso irmão Davi Miranda Neto, sim, Papai eterno, Pai poderoso, e toda também a diretoria, Senhor, executiva da igreja pentecostal, Deus é amor, sinto de orar pelos nossos pastores, Senhor, de todas as igrejas pentecostais, Deus é amor, no Brasil e em todo o mundo, ó Pai, pelos presbíteros, diáconos, Senhor, obreiros, sim, Pai, homens e mulheres de fé, que guerreiam no campo de batalha, na peleja, na Tua presença, Espírito Santo de Deus, Espírito Santo da verdade, nós te glorificamos, nós te exaltamos, Senhor, e agradecemos a Ti pelo privilégio de poder buscar a Tua presença, pelo privilégio de poder estar conectados com o Senhor. Que a bênção do Senhor prossiga sobre a vida de todos os Teus filhos e filhas que conosco aqui estão orando neste momento. Sim, Pai, que o Senhor venha prosseguir ouvindo a oração do Teu filho, teu presbítero Daniel, ó Pai, que dará continuidade no clamor juntamente com o teu povo.
1: Senhor meu Deus e meu Pai, aqui estamos na tua presença, ó Pai. E já quero agradecer, Senhor, por esta grande oportunidade, ó Pai, que o Senhor me concede. E concede também aos teus queridos filhos, ó Pai, os teus servos e servas, ó Senhor, que estão orando, clamando e buscando a tua infinita misericórdia, meu Pai, nesta madrugada. Meu Senhor, que maravilha, Senhor, nós estamos diante de ti, clamando ao Senhor, buscando a tua face e a tua misericórdia, porque sabemos, ó Deus de Israel, que o Senhor é o nosso porto seguro, é o Senhor, ó Deus, que nos livra, nos guarda e nos protege. E nós, ó Pai, confiamos no Senhor, nós depositamos a nossa esperança em ti, porque certo, meu Pai, é que o Senhor está conosco e jamais vai nos abandonar, jamais, ó Deus, o Senhor vai desprezar aqueles que estão agora clamando e pedindo o teu socorro e pedindo a tua misericórdia. Senhor, ouve, ó Pai, a oração, ó Deus, do teu servo, ouve a oração da tua serva aqui, ó Pai querido, está neste momento pedindo por ajuda, ajuda, meu Pai, aqueles que estão caídos, aqueles que estão desanimados, aqueles que não têm mais força, ó Pai, para orar, para clamar e para buscar

Pai, dessas pessoas, ó Deus poderoso, sentir a força, o vigor, ó, porque o Senhor está fortalecendo, o Senhor está levantando essas pessoas, o Senhor está dando a oportunidade para que essas pessoas venham reagir, ó meu Pai, a este problema, a esta dificuldade a qual ela está passando, ó Senhor Deus de Israel, Deus poderoso, Deus de graça e Deus de misericórdia, Senhor Jesus, venha ao encontro dessas pessoas que não aguentam mais tanto sofrimento, tanta angústia, tantas aflições, ó Pai, pessoas que estão agora, Senhor Jesus, passando por um processo tão complicado, sendo envergonhado, sendo envergonhada, Senhor, pelos inimigos, ó Pai, mas eu creio que nesta madrugada o Senhor, ó Deus, está segurando, ó Pai, essas pessoas pelas tuas mãos. O Senhor está dando, ó Pai, a oportunidade para que essas pessoas, ó Deus, venham ser honradas pelo Senhor. E eu creio, Senhor, ó Pai, que essas pessoas agora já estão, ó Deus, sendo, ó Deus, honradas, porque o Senhor, ó Pai, está neste momento, Senhor, encorajando essas pessoas, ó Deus, a viver uma vida, ó Pai, plena, uma vida, Senhor, voltada ao Senhor Jesus. Ah, meu Deus, Pai eterno, Pai de misericórdia, só o Senhor, ó Deus, só o Senhor, ó Pai, que pode mudar, ó Deus, o destino dessa essas pessoas, ó Deus poderoso, por isso, meu Pai, que essas pessoas estão agora com os corações aquebrantados diante de Ti, quantos ouvintes, quantos internautas, ó Deus poderoso, estão agora cheios, ó Deus, de fé, para clamar, para buscar e para apresentar-se diante de Ti, ó Deus, pedindo, ó Pai, que o Senhor venha, Senhor Jesus, mudar a vida dessas pessoas, visita também o lar dos Teus servos, ó Pai, os Teus servos que têm orado, os Teus servos, ó Deus, que tem clamado ao Senhor, pedido, Senhor, pedindo que o Senhor vá ao encontro, Senhor, deste lar, desta casa e desta família, Senhor, que tem sido alvo, ó meu Deus, alvo de Satanás, ó Pai, porque quer ver, Senhor, esta família desunida, quer ver, Senhor, meu Pai, esse lar destruído, esta pessoa, meu Pai, perdendo tudo, mas eu creio, Senhor, que o Senhor está colocando as Tuas mãos e o Senhor está restituindo novamente esta família, o Senhor está restituindo, ó Pai, esta casa, este lar, ó Senhor, Senhor poderoso, clamamos, clamamos sim ao Senhor.

deste moço, desta moça que está clamando, que está suplicando, Senhor, pedindo a salvação, ó Pai, da sua casa, pedindo a salvação dos seus parentes, dos seus familiares. Salva mesmo, Senhor, salva das drogas, salva, meu Pai, dos vícios da bebida, dos vícios, ó Pai, da cocaína, da maconha, Senhor, do cigarro. Salva essas pessoas, ó Deus, que estão escravizadas, ó Pai, que estão agora, Senhor, sem esperança, meu Deus, que algo novo vai acontecer. Mas eu creio, Senhor Jesus, que o Senhor, ó Pai, já está livrando essas pessoas das garras de Satanás. O Senhor está livrando, meu Pai, essas pessoas, ó Pai, do lamaçal do pecado, e o Senhor está trazendo essas pessoas para perto de Ti. Ah, meu Senhor, ah, Espírito Santo, ó meu Pai, essas pessoas estão pedindo perdão, essas pessoas estão pedindo, meu Pai, perdão pelos seus pecados, perdão, Senhor, dos seus erros, das suas falhas.

Só o Senhor que pode estender as tuas mãos, ó Pai, e ao nosso encontro, meu Pai eterno. Ora, candala maturicanda la baia, Senhor Jesus, Pai eterno, Pai da glória. Venha neste momento também, Senhor, o Senhor, ó Pai, restituir, Senhor, este casamento.

mas o Senhor, ó Deus, mudou as nossas vidas, porque, meu Pai, porque outrora, Senhor, nós estávamos, ó Deus, sem esperança, desprezados, mas o Senhor nos resgatou, e hoje somos novas criaturas. Senhor, meu Pai, agora cremos também, Senhor, na salvação deste moço, desta moça, ó Deus, deste homem, desta mulher, ó Pai, Senhor Jesus, dessa pessoa que está infelizmente escravizada no pecado, na prostituição, no adultério, põe as tuas mãos agora, Senhor. Muda, meu Pai, a vida dessas pessoas, Senhor Jesus. Quantas pessoas que estão sofrendo também, ó Pai, por causa desta depressão, por causa desta ansiedade. Põe a

pânico, todo síndrome do medo, Senhor, que tem afetado, meu Pai, essas pessoas, feito essas pessoas até mesmo, Senhor, pensar até mesmo em tirar a própria vida, porque o desespero é muito grande, a aflição é muito grande, meu Pai. Aquilo que essas pessoas estão passando, meu Pai, é coisa terrível, é coisa diabólica, é coisa satânica, mas essas pessoas não querem mais viver, Senhor, com esse sentimento, ó Pai, esse sentimento, Senhor, de ódio, esse sentimento de vingança, esse sentimento de ira. Ó Senhor, arranca agora, arranca deste coração, ó Pai querido, esse sentimento de culpa. Põe as tuas mãos agora, Senhor, a quebranta, Senhor, este coração agora, meu Pai, para que eles venham agora sentir a tua presença, para que eles venham, Senhor, agora receber alegria, alegria que o Senhor pode oferecer e dar para aqueles que não têm mais alegria, aqueles que não têm mais a paz, aqueles que não têm mais, meu Deus, aquela coisa tão maravilhosa, Senhor, que é a tua presença. Mas eu creio, Senhor, eu creio, meu Pai eterno, que hoje chegou o dia de toda tristeza, de toda angústia, de todo desespero sair, meu Pai.

pessoas que perderam os seus entes queridos, Senhor, quantas perdas, quantas pessoas, ó Deus, que estão, Senhor, neste momento inconsoláveis, ó Senhor, pela perda dos seus entes queridos, por uma notícia que essas pessoas não esperavam, meu Pai, que desespero, Senhor, que dificuldade, meu Pai, essa pessoa está passando nesta madrugada, consola, Senhor, consola, meu Pai, daqueles que precisam.

alma, a vida dessas pessoas, Senhor. Meu Pai, quantas pessoas que estão doentes, quantas pessoas que estão enfermas, ó Pai, doentes, Senhor Jesus, pessoas que foram desenganadas pela medicina, pessoas, ó Deus, que foram diagnosticadas com um problema tão sério, Senhor, mas o Senhor é poderoso, meu Pai, para colocar as tuas mãos neste momento e trazer a cura, meu Pai, e fazer um milagre sobre essas pessoas. Quantas pessoas que neste momento estão com muitas dores no corpo, estão agora, Senhor, sentindo essas dores, ó Deus, que não deixam essas pessoas em paz. Senhor Jesus, põe as tuas mãos agora, arranca, Senhor, essas dores, arranca, meu Pai, esta enfermidade no organismo, Senhor, dessas pessoas. Senhor, meu Pai, só o Senhor que pode trazer a cura neste momento, só o Senhor que pode fazer um milagre agora, meu Pai, sobre essas pessoas que não aguentam mais, ó Deus, fica nesta situação a qual ela se encontra. Senhor Jesus, essa pessoa, Senhor, que está acamada, essa pessoa que está neste leito, Senhor, que não consegue nem se mexer, que não consegue nem se locomover, meu Pai, Senhor Jesus, vai arrancando, Senhor, essas dores que essa pessoa sente na

Pai, Jesus de Nazaré, cura, meu Pai, essa pessoa neste momento, meu Pai eterno, essa pessoa que foi diagnosticada também com câncer, ó Pai, nos pulmões, na bexiga, Senhor.

dando infecção, ó Deus, no organismo dessas pessoas, ó Pai. Porque cremos, ó Pai, num Deus que cura, cremos num Deus que faz milagres, e eu tenho a certeza que nesta madrugada o Senhor está visitando essas pessoas e fazendo, Senhor, um grande milagre acontecer neste momento.

querido. Põe as tuas mãos, visita agora, meu Deus, essas pessoas que estão agora neste quarto, Senhor, oh Pai, precisando agora de uma cura, de um milagre. Pessoas que foram desenganadas pela medicina, porque o estado, meu Pai, dessas pessoas.

ó Pai, e até mesmo, ó Pai, impossibilitando essas pessoas de se levantarem desta cadeira de roda. Senhor Jesus, peço ainda também que o Senhor visite neste momento essas pessoas que sentem muitas dores na coluna. Quantas pessoas, ó Deus, que estão enfermas com muitas dores na coluna, pessoas que vivem curvadas, ó Deus, devido a este bico de papagaio, devido a esse desvio na coluna. Põe as tuas mãos agora, visita também essas pessoas que sentem muitas

Senhor Jesus, vai desinchando, Senhor, as pernas dessas pessoas, ó Deus, que infelizmente, ó Pai, os médicos estão até mesmo querendo amputar a perna dessas pessoas devido a esta trombose, Senhor. Põe as tuas mãos poderosas

que fica este inchaço nas pernas, nos braços, Senhor, nos pés, a qual essa pessoa tem sentido muitas dores. Senhor Jesus, põe as tuas mãos agora, Senhor. Visita também, ó Pai, esta criança, Senhor, que está agora com muitas dores, ó Deus, Pai eterno. Um dia o Senhor foi criancinha também, ó Pai, e agora, meu Pai, este pai, esta mãe, ó Deus, está preocupado, Senhor Jesus, porque esta criança tem chorado.

O Senhor é poderoso para visitar a ala da pediatria. Senhor Jesus, visita também essas crianças recém-nascidas, ó Pai, que já nasceram, ó Pai, com algum problema. Senhor Jesus de Nazaré, põe as tuas mãos agora, visita, meu Pai, todas as criancinhas enfermas agora. Jesus de Nazaré, tu és o Deus poderoso, tu és o Deus maravilhoso, Deus que cura milagrosamente, instantaneamente, ó Pai. Senhor, ó Pai, quero ainda apresentar nas tuas mãos, ó Deus poderoso, todas as pessoas que se encontram desempregadas, ó Senhor, rogamos também em favor dessas vidas. Quantas pessoas desempregadas, quantas pessoas, ó Deus, que estão passando por muitas

poderosas. Põe as tuas mãos santas, ó Pai. Faça, meu Pai, a multiplicação, ó Deus. Nessa dispensa, ó Pai, prepara, Senhor, do bom e do melhor para essas pessoas, Senhor. Multiplica, Senhor, o celeiro dos teus servos que tem clamado, que tem pedido, Senhor. Não deixe faltar, ó Deus, o arroz, não deixe faltar.

Senhor Jesus. Quantos e quantas, ó Pai, quantas pessoas, ó Pai eterno, quantas pessoas que estão agora clamando ao Senhor.

pastor, dirigente, presbíteros, diáconos, ó Senhor, os obreiros, cooperadores, membros, ó Pai, que tem colocado este ministério em oração, Senhor, que o Senhor venha recompensar os teus filhos, que o Senhor venha abençoar os teus servos, ó Pai, que sempre tem, ó Deus, apresentado a nossa igreja na oração, Senhor, continua, Senhor, abençoando este ministério, que meu Pai, no próximo mês, no dia 14, no dia 13 e 14, estaremos 13 e 14 de junho, estaremos todos juntos, ó Pai, comemorando os 64 anos da nossa igreja pentecostal Deus de Amor. Ah, Senhor, meu Pai, continua, Senhor, ó meu Deus, cuidando da sua obra, continua, meu Pai, o Senhor mostrando sinais, prodígio e maravilha, Senhor, ó Deus, por intermédio desse ministério, Senhor, venha também abençoar os nossos irmãos que estão se preparando, meu Pai, para estar conosco, Senhor, comemorando mais um ano de existência da nossa igreja pentecostal Deus de Amor. Dá o livramento para os nossos irmãos, ó Pai, que estarão vindo, Senhor, de todas as partes do nosso Brasil e também fora do nosso Brasil, ó Pai, livra, Senhor, dos nossos irmãos que virão, meu Pai, das caravanas, que virão, Senhor, com seus automóveis, Senhor, livra, proteja, guarda, Senhor, a cada irmão, a cada irmã, ó Deus, que estão, Senhor, com alegria no coração, porque já receberam muitas bênçãos através, ó Pai, desse ministério, Senhor Jesus, que o Senhor venha realmente, ó Pai, trazer a multidão ao Senhor para celebrar juntamente conosco no dia 13 e 14 de junho deste ano. Senhor, Pai da glória, manifesta do teu poder, nós que possamos ver, Senhor, mais uma vez a manifestação do teu Espírito Santo, ó Pai, Senhor, vem abençoar também, ó Deus querido, todos os departamentos da tua igreja, Senhor, vem abençoar a nossa presidente mundial das nossas igrejas, pentecostal Deus e Amor, a nossa irmã Irene Miranda, Senhor, abençoa, Senhor, a tua serva, vem abençoar também, ó Deus poderoso, ó o seu ministério, abençoa poderosamente, Senhor, a tua filha, livrando, protegendo, guardando, dando saúde e vigor, ó Pai, para nossa irmã Irene Miranda, vem abençoar também a nossa irmã Débora Miranda, vem abençoar também o pastor Olival de Almeida, vem abençoar, Senhor, ó Deus poderoso, os seus ministérios, ó Pai, vem abençoar também a nossa diretoria, a nossa diretoria deliberativa, a nossa diretoria executiva, meu Pai, Senhor Deus de poder, vem abençoar todos os departamentos, também a Fundação Reviver, a Fundação Reviver Help, a Casa Aberta, vem abençoar, Senhor, ó Pai, também, ó Deus, o Expansão Jovem, vem abençoar a Escolinha do Pequeno Galileu, vem abençoar também o Projeto Multiplicação, o Regenere, Senhor, vem abençoar também o presbítero Davi Miranda Neto, vem abençoar o seu lar, a sua casa, a sua família, vem abençoar, Senhor, a tua obra de uma maneira poderosa e gloriosa, Senhor, continua, Senhor, o Senhor abençoando, Senhor, ó Pai, esse ministério poderosamente, Senhor, fica conosco, meu Pai, é que nós te pedimos.

0: e amém, Senhor Jesus. Graças a Deus. Deus abençoe a todos os nossos queridos irmãos ouvintes. Deus abençoe a todos os nossos queridos irmãos internautas. Vocês que oraram juntamente comigo, tenho certeza que alcançamos a nossa vitória através de juntos estarmos orando e clamando a Deus diante do Senhor. Certo é que grande é a nossa vitória nesta madrugada. Neste momento eu quero fazer um convite especial para a senhora, para o senhor, moço, moça, você que ainda não tomou a decisão de aceitar a Jesus. Jesus está te dando esta oportunidade agora para você aceitar a Ele como um único suficiente Salvador. Você que já foi tocada pelo Senhor Jesus em aceitá-lo como um único suficiente Salvador, você vai repetir essas palavras comigo dizendo assim: Senhor Jesus, perdoa todos os meus pecados e escreve meu nome no livro da vida e sela o teu sangue, porque neste momento eu entrego a minha vida completamente ao Senhor. Me ajuda, meu Senhor, porque eu preciso e necessito do Senhor Jesus todos os dias da minha vida. Você que está afastado, afastada da presença do Senhor, é momento de voltar, é momento de você retornar à casa do teu Pai. E o Senhor Jesus está de braços abertos, esperando você agora. Basta você tomar uma decisão, e eu tenho certeza que você já tomou essa decisão de voltar para Cristo Jesus. Então repita essas palavras dizendo assim: Senhor Jesus, perdoa todos os meus pecados e escreve meu nome no livro da vida e sela com o teu sangue, porque neste momento eu volto para os teus caminhos para nunca mais sair da sua presença. Me ajuda, meu Deus, porque eu preciso e necessito do Senhor todos os dias na minha vida. Que Deus te abençoe, você que aceitou ao Senhor Jesus. Deus abençoe você que reconciliou. Nós temos o e-mail queroaceitarajesus@ipda.com.br. queroaceitarajesus@ipda.com.br. Se preferir, você pode também mandar uma mensagem para o WhatsApp DDD 11 9 50 94 46 45, tanto por e-mail ou pela sua mensagem via WhatsApp. Nós vamos estar retornando as suas mensagens, viu? Mande uma mensagem tanto via e-mail como pelo WhatsApp, nós vamos retornar a sua mensagem, e aí sim nós vamos direcionar você há uma igreja pentecostal Deus e Amor aí perto da sua cidade, aí perto do seu bairro, tá bom? Você e toda a sua família será bem tratado, bem tratada, em nome do Senhor Jesus. Muito obrigado pela sua audiência, você que esteve comigo no canal Deus e Amor Oficial. Se encerra agora essa transmissão, mas você tem duas opções agora. Nós temos o canal Direto com Deus Oficial, é oração 24 horas, tá bom? Oração 24 horas, vai ter um homem de Deus orando e apresentando a sua vida, a sua família nas mãos do Senhor Jesus. E eu, Daniel Mariano, vou estar com vocês daqui a pouquinho, logo após a identificação das emissoras, no programa Madrugada no Socorro de Deus, até às 5 horas da manhã. Muito obrigado pela sua audiência, muito obrigado pela sua companhia. Uma ótima segunda-feira a todos vocês. Orou com todos vocês, presbítero Daniel Mariano e Anderson Silva. Deus abençoe, nos vemos numa próxima oportunidade, se assim o Senhor permitir. Forte abraço, Deus abençoe nosso irmão David, também no áudio e vídeo, nosso irmão José, também deu todo o apoio e toda assistência. Deus abençoe, meus irmãos, fiquem na paz do Senhor Jesus.
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Meu nome é Rubens Aniceto dos Santos. Moro no Jardim São Noberto. O testemunho que eu tenho a contar aqui hoje é que fui viciado no crack durante 5 anos, vendi tudo que eu tinha, minha mãe tinha uma casa, eu destruí, praticamente, realmente, é verdade, ouvintes, é um testemunho verídico, e hoje em dia quem me vê até fala que não é verdade, porque vê a transformação e olha para mim e fala que eu jamais usei o crack, mas quem me conheceu no passado sabe muito bem. Foi uma vida muito triste, muito sofrida. Fiz as pessoas que mais me amava sofrer muito. Minha mãe sofreu muito. Perdi uma casa completamente. Olha, eu quero dizer que minha mãe, ela sempre falava, Deus vai salvar meu filho. Deus vai transformar meu filho. Olha, até dentro do meu lar, eu usando crack uma vez, eu e um jovem, quando de repente a gente naquela noia das drogas, de repente veio algumas pessoas subindo o quintal, eu não sabia quem era um lugar sombrio. De repente aconteceu que algumas pessoas estavam procurando a gente para matar e a gente nem sabia o que estava acontecendo, porque o motivo é o que acontece no mundo. Muitas vezes a pessoa acaba morrendo sem saber o que fez. A gente aprontava muito, então estava sendo perseguido. Naquele instante, os rapazes entraram dentro de casa, mataram um amigo meu, mataram. Foi muito triste, porque no momento daquela confusão eu consegui sair correndo. Por um lado, ele infelizmente correu, se trancou dentro de casa e invadiram a casa e mataram o meu amigo. E foi nesse exato momento, com o decorrer dos dias, eu reconheci verdadeiramente que não tinha outro caminho, que o caminho verdadeiramente era o nosso Senhor Jesus Cristo. Então aceitei o Senhor Jesus e Ele fez uma grande transformação na minha vida. Ele mudou a minha vida, Ele também vai transformar a sua vida. Você que está sofrendo, você que está aí no leito de dor, você que se encontra numa situação difícil, achando que o seu filho não tem solução para ele, eu quero dizer, tem solução sim. Jesus vai entrar na sua causa, Jesus vai transformar a sua vida, Jesus vai purificar essa pessoa que está no leito, Jesus vai transformar. Pode acreditar, Jesus é o mesmo ontem, hoje e eternamente. Deus fez uma transformação na minha vida, me libertou do crack, das drogas, me libertou do mundo. Hoje, graças a Deus, sirvo a Deus, dou glória a Deus, sou uma pessoa feliz e já não ando mais como andava no mundo. Para a glória de

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0: Muito bom dia na paz do Senhor Jesus. Eu sou o seu irmão em Cristo, Daniel Mariano. Começa o programa Madrugada do Socorro de Deus. Na mesa de som, Milton Júnior. E no WhatsApp, o nosso querido irmão Guilherme. Hoje é segunda-feira, dia 18 de maio de 2026. Uma ótima semana para todos os nossos queridos irmãos ouvintes. E nós estamos no mês de maio. É um mês especial, não é? Porque nós estamos no mês da oração mundial deste mês, profetizando no vale. Eu tenho certeza que você já está confiando, acreditando que o nosso Deus, o nosso Pai, já te deu a vitória, já te deu a sua bênção. E nada melhor que começarmos uma nova semana acreditando e depositando a nossa fé naquele que pode todas as coisas. Vocês acompanharam diretamente do santuário da oração, a oração da meia-noite. Tenho certeza que todos os nossos irmãos ouvintes que oraram juntamente com os homens de Deus receberam aquela bênção, receberam aquela cura, aquele milagre, aquela libertação. Mas se por acaso eu estou falando, não é com aquelas pessoas que infelizmente não conseguiram acompanhar a oração devido a algumas circunstâncias, não é? Algum problema particular que impossibilitou você, querido irmão ouvinte, a não orar juntamente conosco, fica tranquilo, às 2 horas da manhã, eu mesmo, Daniel Mariano, vou estar orando em seu favor. Então, por isso, já peço a todos vocês que participem desta programação, porque eu tenho certeza que o seu lar, a sua casa e a sua família será abençoada pelo Senhor Jesus.
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0: Muito bem, agora são 1 da manhã, 12 minutos, e você que quer participar, ou vocês que querem participar, né, queiram participar do programa Madrugada do Socorro de Deus, olha, nós temos 2 linhas disponíveis a todos vocês, então ligue aqui para nós, DDD11, você que é de fora de São Paulo, não esqueçam de colocar o prefixo da capital paulista, o DDD11-3208-2790, e temos mais uma linha disponível que é o DDD11-3208-2743, ok? DDD11-3208-2790 e DDD11-3208-2743. Agora, se você quer participar via WhatsApp aqui da Rádio Deus e Amor, é o DDD11-98292-3392. Repetindo, DDD11-98292-3392. Lembrando a todos os nossos queridos irmãos, você que for participar via WhatsApp, mande, por favor, via mensagem de texto, porque muitas pessoas querem até mesmo ligar via WhatsApp. Por isso já temos já as linhas disponíveis que você quer falar ao vivo, deixar aqui o seu nome completo, deixar também o nome das pessoas na oração. Então você pode ligar aqui para nós por telefone, WhatsApp, por gentileza, nos mande via texto. Nós vamos ler aqui ao vivo a sua mensagem e tenho certeza que você será abençoado pelo Senhor Jesus. Agora, 1 da manhã, 14 minutos na capital paulista. Nós estamos ao vivo aqui na Rádio Deus e Amor e já temos já um primeiro ouvinte que vai participar nesta madrugada de segunda-feira. Vamos atender. Alô, bom dia.
3: Bom dia, pastor.
0: Amém? Com o que eu falo?
3: Benedito.
0: Bom, Benedito, o senhor fala de onde, meu irmão?
3: É Imbaúba, estado de São Paulo.
0: É Imbaúba.
3: Imbaúba, estado de São Paulo.
0: Imbaúba fica perto de onde, irmão Benedito?
3: Catanduba, São José do Rio Preto, São José do Rio Preto.
0: Ah, Catanduba, ok. Maravilha. É. Ô, irmão Benedito.
3: Oi.
0: O senhor gostaria de contar um testemunho, pedir oração? Fica à vontade nesta programação, meu Benedito.
3: Testemunho, irmão, eu já me converti em 96. Graças a Deus, até agora, só vitória, né? Queria pedir oração para a minha esposa, para Deus libertar ela do cigarro, da bebida. Para nós afirmar na igreja os dois juntos, né?
0: Sim. O senhor já é da Igreja Pentecostal Deus e Amor, né, meu Benedito? Meu Benedito? O senhor é da Igreja Deus e Amor?
3: Não, eu sou da Assembleia.
0: Ah, da Assembleia. Deus abençoe a todos os irmãos que estão na sintonia, os irmãos da Assembleia de Deus.
3: Eu trabalho à noite de motorista na usina aqui de Açucreal, e a rádio você é minha companhia, graças a Deus, é uma benção.
0: Maravilha, que bom.
3: Tempo todo ouvindo a rádio, as orações das 2 horas, das 3 horas, mensagem, estou sempre ouvindo.
0: Maravilha. E como é que é o nome da sua esposa, irmão Benedito?
3: Maria Aparecida,
0: ok. Mais alguém, irmão Benedito?
3: Tem meus filhos também, né? Tem o Matheus, Gabriel e Davi. Deus, fazer uma obra completa, né?
0: Maravilha. Ok, irmão Benedito, muito obrigado pela sua participação nesta madrugada. Nós vamos estar apresentando o seu lar, a sua casa e a sua família às 2 horas da manhã. E já quero lançar este convite para juntos estarmos orando e clamando a Deus.
3: Positivo, irmão. Eu que agradeço. E agradeço a Deus também pela rádio, pelo trabalho que você faz de evangelismo e pregação, tá?
0: Eu que agradeço pela sua participação e pela sua audiência nesta madrugada, irmão Benedito.
3: Deus abençoe, meu querido.
0: Fique na paz do Senhor Jesus e uma ótima semana.
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0: Muito bem, agora são 1 da manhã, 17 minutos. Ouvintes, você pode fazer como o nosso irmão Benedito. Tem muitas pessoas que são de outros ministérios, não é? Acho que somente o nosso ministério, os membros do nosso ministério que pode participar. Não, você também de outro ministério pode estar participando também, deixando o seu nome completo, deixando também o nome daquelas pessoas que precisam receber uma oração, não é? Então é importante você participar nesta madrugada de segunda-feira. Vamos atender mais um ouvinte. Alô, bom dia, paz do Senhor.
4: Paz do Senhor.
0: Com quem eu falo?
4: É irmã Iraci de Vitória.
0: Irmã Iraci de Vitória.
4: Espírito Santo.
0: Maravilha. Irmã Iraci, a senhora é da nossa igreja, Deus e Amor?
4: Sou.
0: Que bênção de Deus. A senhora ligou para contar uma bênção, ou pedir uma oração?
4: Não, irmã, eu pedi oração porque assim eu me sinto mal, mal-estar, sabe? E assim a minha boca é todo dia, essa voz ela tá assim tipo recetada, sabe? Aí eu passo um pouquinho de óleo ungido, né, oro, e aí então melhora, né, sara, né? Mas não tem mais estadinha não, eu só tenho a boca recetada só quando eu durmo, né? E assim é a fraqueza, um pouquinho de fraqueza nas pernas. É, eu tenho 75 anos, sabe? E pedi que uma oração para a minha saúde.
0: Claro.
4: E para o livramento de toda a minha família. A oração e libertação da minha família e da minha saúde.
0: Ok. Uma Iraci?
4: Oi.
0: A senhora, quanto tempo que a senhora é da nossa igreja pentecostal Deus e Amor?
4: Ah, já tem bastante. Mais ou menos, não é assim, foi uns 8 anos, mais ou menos.
0: Que benção, que maravilha. E mesmo na idade que a irmã está ainda aí orando, clamando, buscando a Deus em favor do lar, em favor da sua casa, em favor da sua família. Isso é muito importante, né, mãe Iraci?
4: Eu todo dia eu estou com vocês no programa. Tá? Quando vocês estão orando para alguém, eu oro também.
0: Sim. Ok. Mas...
4: Às vezes a gente não consegue, né? Mas a gente tenta, a gente consegue, né?
0: Sim.
4: Eu queria pedir oração, se que eu tenho 6 filhos, 17 netos, 15 bisnetos,
0: uhum.
4: né? E eu acho que é para a saúde, para a minha salvação deles, né? Para a minha saúde.
0: Com certeza. Isso é muito importante, viu, o Mãe Iraci, colocar, né, os nossos parentes, os nossos familiares nas mãos do Senhor Jesus. Aqueles parentes que ainda não tiveram um encontro com Deus, mas através das nossas orações, através de nós clamarmos ao Senhor, Deus ele pode salvar, Deus ele pode resgatar os nossos parentes, os nossos familiares. Basta nós termos fé, basta nós confiar, e aí o Senhor ele vai fazer a grande obra, né, Mãe Iraci?
4: Amém.
0: Tá bom? Mãe Iraci, muito obrigado pela sua participação nesta segunda-feira. Oi.
4: Dá pra orar pra mim agora?
0: Dá, vamos orar agora pela senhora, então.
4: Ora,
0: tá bom? Fica na linha que eu vou estar orando agora pela senhora. Senhor meu Deus e eterno Pai, Senhor, eu estou agora neste momento orando e apresentando a vida da nossa irmã Iraci, ali de Vitória, Espírito Santo. Senhor, visita neste momento a nossa querida irmã. Senhor, que ela sente muitas dores nas pernas. Oh, meu Pai, muita fraqueza também. Jesus, restitui, ó Pai, a saúde da Tua serva. Que o Senhor venha abençoar não somente ela, mas o lar, a casa, a família. Senhor, porque ela também se preocupa também com os seus entes queridos, os seus familiares. Por isso, ó Pai, eu apresento não somente ela, mas toda a casa, a família. E eu tenho certeza, Senhor, que o Senhor está já entrando com a providência, abençoando a vida dela, restituindo a saúde da Tua filha, ó Pai. Eu creio em nome de Jesus. Amém e amém, Senhor Jesus. Amém, Mãe Iraci?
4: Qual é o seu nome, irmão?
0: Meu nome é Daniel.
4: Ah, Daniel.
0: Daniel Mariano, tá bom?
4: Tá bom, porque Jesus continua orando por mim, irmão.
0: Com certeza, ó, daqui a pouquinho, 2 horas da manhã, já quero convidar a senhora para nós estarmos orando e clamando a Deus ainda mais em favor do seu lar, em favor da sua casa, em favor da sua família.
4: Amém, eu tô ligado, tá, irmão?
0: Tá bom, fica na paz do Senhor Jesus, minha irmã.
4: Paz, meu irmão.
0: Amém, paz.

0: Muito bem, aí está a participação da nossa irmã Iraci de Vitória, Espírito Santo. Vamos continuando o programa Madrugada do Socorro de Deus. Agora vem o quadro Pão Diário. Pastor Lorival de Almeida vem com o tema: a Deus, o que é de Deus, a César, o que é de César. Vamos acompanhar juntos, daqui a pouco eu volto com todos vocês, programa Madrugada do Socorro de Deus, aqui na Rádio Deus e Amor.
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3: E a gente também não pode deixar de meditar na palavra de Deus, né? A gente vai se deparando com determinadas colocações que a Bíblia faz, que nos levam, é claro, a uma reflexão mais profunda. Mesmo porque às vezes nós refletimos em alguns versículos, mas refletimos assim de uma forma rasa. E às vezes refletimos de uma forma que não é necessariamente a forma que Deus quer que a gente reflita. A gente se depara com tantos textos que às vezes nos passa batido um aprofundamento maior no significado do texto. A expressão a César, o que é de César. E a gente se surpreende, né? Porque, na verdade, o versículo diz a César o que é de César, mas tem aí uma complementação da frase. A gente ouve muito as pessoas falando: olha, a César o que é de César. É surpreendente o quanto a gente ouve pessoas falando isso. E é surpreendente também como às vezes a gente consegue centralizar a parte secundária do versículo. Não é só esse, eu estou usando esse agora. Mas tantos outros versículos, né, a gente consegue secundarizar o que é mais importante e a gente consegue colocar em primeiro plano o que não é tão importante assim. Embora tudo que nós lemos na Bíblia seja importante, é evidente que tem o clímax do versículo, não é? Por que nós não complementarmos então a sentença? A César o que é de César e a Deus o que é de Deus. Essa segunda parte é um corolário, né? Uma preposição que se deduz à outra. É uma consequência natural do que foi dito. Em outras palavras, é uma dedução óbvia da frase anterior. A César o que é de César, e a dedução óbvia é que a Deus o que é de Deus. Se a moeda trazia a imagem de César, ela era de César, que se pagasse o tributo a ele. E aqui o corolário, né? Diante das autoridades religiosas de Israel estava Jesus, que é a imagem de Deus. Pagasse os tributos a César, reconhecendo a imagem de César nas moedas. Mas Jesus era a imagem de Deus. E Deus não estava sendo honrado. O que era para Deus, não estava sendo feito para Deus, porque não se reconhecia a imagem de Deus em Cristo. A atitude dos líderes judeus não tributava respeito a Deus, porque não conseguiam entender a imagem que estava diante deles, ou seja, a imagem de Deus que estava em Cristo. Bem, é verdade que Colossenses ainda não tinha sido escrito, mas Jesus já deixara pistas significativas de quem ele era. Os crentes gostam muito da primeira parte, até hoje. Parece uma coisa que está na engrenagem, eu diria, cerebral das pessoas. Claro que eu estou aqui hiperbolizando uma situação. As pessoas gostam de tributar honras a autoridades, no mesmo caso de César, né, simbolizado ali na moeda. As pessoas gostam. Tanto que hoje em dia as pessoas não conseguiram entender a imagem de Deus em Cristo, e às vezes não vendo a imagem de Cristo em nós, As pessoas deixam, faltam com respeito, e às vezes mesmo vendo a imagem de Deus na nossa vida, as pessoas não tributam a Deus a mesma obediência e autoridade daquilo que se vê, mesmo que seja autoridade visível, corrupta como quer que ela seja. Quantas vezes nós nos deparamos com supostas autoridades que entram nos cultos, fazem dos púlpitos palanques, se arvoram como os defensores dos crentes e fazem os crentes parecerem os cristãos fracos e oprimidos, e não é bem assim, totalmente diferente. Passam em determinadas épocas pelas igrejas oferecendo benefícios, e são honradas essas pessoas. Se você vai no gabinete de uma dessas pessoas, você acaba se vestindo até de forma diferente. Se tiver a oportunidade de participar de um cerimonial, eu diria, em qualquer coisa que seja de um grande governo, coisa assim, se veste adequadamente tudo, o que não acontece quando você vem à igreja. Quando Jesus esteve diante de Herodes, Jesus não deu muita bola para ele não, aliás, não deu bola nenhuma. E falando dele, o chamou de raposa. É inacreditável como nós às vezes não conseguimos ver os exemplos que a Bíblia Sagrada nos dá. Os exemplos que a Bíblia Sagrada nos deixou. Quantas pessoas reagem de uma forma assim inacreditavelmente absurda quando se vem diante dos seus candidatos ou quando os seus candidatos vêm à igreja. Por ocasião das eleições, vimos esbravejar uma pessoa dizendo que nós crentes éramos covardes porque nós não fazíamos propaganda para esse ou para aquele, porque nós deveríamos tomar um posicionamento. Olha, deixa eu dizer para você, ouvinte, depois de ter visto tanta gente com adesivos, bandeiras, aqueles santinhos, propagandizando como se a igreja se tivesse tornado alguns cultos até em comícios, esse ou aquele, se essas pessoas pudessem usar os seus automóveis, usar o seu tempo, usar o seu, eu diria, o seu prestígio, vai, para testemunhar a respeito de Jesus Cristo, para levar a palavra de Deus a tanta gente que precisa ouvir a palavra de Deus. Se distribuíssem folhetos evangelísticos como distribuem, essas propagandas políticas ou até propagandas de vende-vendes, se assim fizessem, se tivessem a participação nos cultos com o mesmo zelo que eles têm na participação de datas históricas, memoráveis, é verdade, ou em celebrações da pátria, se tivessem a mesma pontualidade em chegar aos cultos, como tem a pontualidade em chegar em encontro com magistrados, autoridades, se tivesse o mesmo fervor na participação dos cultos, como tem na participação dos comícios, as coisas seriam diferentes, mas muito diferentes. Quantas pessoas fazem tantas doações para campanhas aqui, campanhas ali, mas não conseguem ser dizimistas em suas igrejas. Como seria bom se nós pudéssemos ver que o que deve ser tributado a César está sendo feito perfeitamente, mas o que deve ser dado a Deus tem sido tratado de uma forma relaxada. E eu repito até em tom nordestino, relaxada. Relaxada. Nós somos caprichosos, pontuais, assíduos nas coisas passageiras, na exaltação do homem. Mas quando se trata das coisas de Deus, somos relaxados, ou seja, a César o que é de César nós estamos dando, mas não estamos dando a Deus o que é de Deus da devida forma que nós devemos dar as coisas que são, que pertencem a Deus. Se nós pudéssemos, ouvintes amados, ver o entusiasmo do nosso povo, da mesma forma que o nosso povo fica entusiasmado quando vê entrar em campo a seleção brasileira. quando entra em campo a seleção brasileira, não é? Começa a tocar o hino nacional, você já percebe o entusiasmo de pessoas que deixam de trabalhar para assistir o jogo. Tô falando de Copa do Mundo, não é? Mas que entusiasmo, hein? Que entusiasmo. Vestem a camisa amarela ou vestem a camisa dos seus clubes, mas não vestem a camisa do Evangelho. Claro que eu estou falando simbolicamente. Não tem o mesmo orgulho de vestir a camisa do Evangelho, simbolicamente, que tem quando vestem a camisa dos seus próprios clubes. Agora é uma coisa literal. E a gente fica nesse, ah, se fosse assim, ah, se fosse assado, não é? O que acontece, ouvintes, é que nós temos que entender o que Deus está falando conosco. Tributar toda a honra e toda a glória ao Senhor. A César o que é de César, está aí. Está aí. A Deus o que é de Deus, as pessoas não estão nem aí. Jesus era a imagem de Deus. A complementação da frase é que é a dedução óbvia. A consequência do que foi dito. Não o contrário. Levanta a sua cabeça, sai desse poço de ignorância e tribute a Deus toda honra. A Deus o que é de Deus, a César o que é de César é o secundário. Nós precisamos crescer, prezados ouvintes. Nós precisamos crescer. Precisamos sim fazer diferente do que fazem as multidões e deixar de lado essas interpretações sem pé e sem cabeça e passarmos a interpretar vias ou pela via do próprio Espírito. Não podemos permitir de forma alguma que César continue recebendo mais paixão do que Deus recebendo de nós a devoção. Explica muita coisa a falta de entendimento. Explica muita coisa, não só a falta de entendimento, também o que nós entendemos que faz bem para nós, mas não faz bem para o Senhor. Ah, se fosse diferente, não é? Dá para ser. Dá para ser. Se nós observarmos com mais afinco, presteza, dedicação, aquilo que Deus realmente está falando.
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2: Muito bem, agora são 1h41. Voltamos para o programa Madrugada do Socorro de Deus aqui na Rádio Deus de Amor. Vamos ler algumas mensagens que já chegaram aqui para nós, pessoas participando também via o WhatsApp aqui da Rádio Deus é Amor. A paz do Senhor Jesus, presbítero Mariano, meu nome é Antônio Carlos, eu sou aqui de Piracicaba, interior de São Paulo, e peço oração em favor do meu lar. Que Deus abençoe a todos aí na programação. Antônio Carlos, muito obrigado pela sua mensagem. Nós vamos estar assim orando em seu favor e também colocando a sua família nas mãos do Senhor Jesus. Deus abençoe aos nossos irmãos aí de Piracicaba, interior de São Paulo. Bom dia, servos de Deus. Eu rogo orações pela vida do Gilson de Souza, Tereza Donizete, para Deus restaurar e repreender a fúria do inimigo. Deus abençoe pela atenção dos servos de Deus. É o nosso querido irmão Gilson. Nós vamos estar orando, viu, Gilson? Tanto por você, como também pela Tereza. Tá bom? Deus abençoe pela sua participação via WhatsApp aqui da Rádio Deus e Amor. Temos também mais pessoas participando. Vamos lá. Paz do Senhor Jesus. Aqui é a Jaqueline. Eu peço aqui oração em favor do Luiz. Eu creio no milagre. Eu creio na vitória. Ok, nós vamos estar orando e apresentando. É Campinas, a pessoa que mandou a mensagem lá de Campinas. Deus abençoe a todos os irmãos campineiros aí de Campinas. Paz do Senhor Jesus, irmãos aí dos estúdios. Aqui é o irmão Márcio de Mogi das Cruzes. Peço oração pela minha família, a salvação em favor deles. E por mim, saiu umas feridas na minha perna esquerda. Já fui ao médico, já até mesmo usei remédios, mas não quer cicatrizar. Estão com suspeitas de trombose. Ore em meu favor para que as feridas venham cicatrizar. E aí eu vou contar a minha bênção. Coloca também meu nome nos meus familiares. Irmão Márcio de Mogi das Cruzes, bairro César de Souza, Igreja Pentecostal Deus e Amor aí de César 2. Deus abençoe pelas orações. Ok, nós vamos estar orando, irmão Márcio, em seu favor, para que Deus venha, né, entrar com o milagre, entrar com a providência. Ele mandou até uma foto aqui via WhatsApp. Realmente a perna dele está bem inchada, está com uma ferida realmente na perna esquerda. Mas nós vamos estar orando às 2 horas da manhã. E queremos, viu, o irmão Márcio, que o seu milagre chegou hoje. Vamos orar, vamos clamar a Deus, porque Deus é um Deus de milagres. Muito bem, agora são 1h44. Vamos continuar lendo mensagens que chegam até nós. Paz do Senhor Jesus a todos. Quem fala aqui é a Joana. Eu peço encarecidamente oração em favor do meu esposo, o Andrade, porque eu creio que o Senhor é poderoso para entrar com a grande providência. Ok, Manjoana. Manjoana é da zona norte de São Paulo. Nós vamos orar, ok, pelo irmão Andrade, para que Deus venha entrar com a grande providência em nome do Senhor Jesus. Paz do Senhor Jesus, peço oração em meu favor e também em favor da minha família. É Aline. Ok, Aline, nós vamos estar assim apresentando a sua vida nas mãos do Senhor Jesus. E ela colocou também, nós estamos orando em favor da sua mãe, a Marisa. Ok, nós vamos estar assim apresentando às 2 horas da manhã todas as pessoas que a nossa querida irmã Aline colocou para nós estarmos orando e apresentando nas mãos do Senhor Jesus. 1h46 na capital paulista. Continue mandando as suas mensagens via WhatsApp e nós estamos também aguardando a sua ligação, tá bom? Você tem esta oportunidade. Nós temos duas linhas aqui disponíveis, DDD 11-3208-2790, e temos também mais uma linha, DDD 11-3208-2743. Ligue aqui para nós vamos estar atendendo a sua ligação, e nós vamos estar colocando o seu nome e o nome do seu parente, o nome do seu familiar na oração. Muito bem, agora 1:46, vamos atender mais um ouvinte nesta madrugada de segunda-feira. Alô, bom dia.
3: Bom dia, paz do Senhor.
2: Amém, com quem eu falo?
3: Da Nilza Mariano.
2: Manilza Mariano.
3: Nilza Mariano.
2: A Nilza.
3: Isso.
2: Me achará o sobrenome, Mariano?
3: Amém.
2: Manilza, a senhora fala da onde?
3: De Porto Alegre.
2: Porto Alegre, Rio Grande do Sul. Manilza, a senhora é da Igreja Pentecostal Deus e Amor?
3: Não, eu congrego no outro ministério.
2: Qual é o seu ministério, Manilza?
3: Ele não é muito conhecido. O nome da igreja é a Presença de Deus.
2: Olha, que maravilha. Deus abençoe a todos os nossos queridos irmãos aí da Igreja Presença de Deus. Manilza, a senhora sempre acompanha as programações da Igreja Pentecostal Deus e Amor?
3: Sim, a noite inteira.
2: Que bênção de Deus. A senhora já teve a oportunidade de participar de um dos nossos cultos aí, perto aí da sua casa?
3: Não, ainda não, porque eu sou deficiente visual, daí tem que esperar alguém para me levar.
2: Ah, entendi, entendi. Mas o radinho fica ligado, 24 horas.
3: Ah, com certeza.
2: Que bênção de Deus, que maravilha. Ô, Monils, aproveitando a sua participação, a senhora gostaria de colocar, eu creio que quer colocar o seu nome, mais alguém na oração, Monilza?
3: Sim, os meus filhos por libertação do vício.
2: Ah, é? Você pode passar para nós o nome deles?
3: O mais é Claudiomiro.
2: Claudiomiro.
3: Fábio.
2: Uhum.
3: O Bruno.
2: Uhum.
3: Patrick.
2: Uhum.
3: O Eric. O Derek.
2: Uhum.
3: E a Aline.
2: Ok. Já está aqui anotado o nome dos seus filhos, para nós estarmos orando por eles e também em favor da senhora. Tá bom, Manilza?
3: Tá bom. E eu peço oração para a Jaqueline, que ela vai fazer uma cirurgia que parece que ela está com câncer.
2: Ah, nós vamos orar pela Jaqueline, sim. Vamos apresentar a Jaqueline para que Deus venha entrar com a providência nesta cirurgia. E já deu tudo certo, viu, Manilza?
3: Em nome de Jesus.
2: Depois eu vou aguardar a sua ligação retornando, contando a vitória da Jaqueline.
3: Ah, uma vez eu liguei aí pro pastor Fábio Lúcio.
2: Ah, o pastor Fábio Lúcio, sim.
3: E daí eu pedi oração pelo Daniel, que ele estava com câncer. Sim. Mas agora deu tudo bem já com ele, os exames dele deu tudo bem.
2: Olha que maravilha. Ficamos muito felizes com esta grande vitória, viu, do Daniel. Né? Que ótima notícia, e eu tenho certeza que o nosso Deus, o nosso Pai faz tudo perfeito, né, Manilza?
3: É verdade.
2: Através da oração dos servos de Deus, Deus ele alcança realmente as pessoas enfermas, as pessoas necessitadas, por isso que pedimos sempre a participação dos nossos queridos irmãos em insistir, não é ligando, mandando mensagens via WhatsApp, porque nós vamos estar orando e apresentando essas pessoas para que Deus também venha fazer hoje um grande milagre sobre a vida dessas pessoas que precisam e necessitam ser alcançadas pelo Senhor Jesus. Manilza,
3: é,
2: eu quero aqui agradecer pela sua participação, viu, minha irmã?
3: Amém. Deus abençoe o pastor e a sua família.
2: Eu que agradeço, viu? Uma ótima semana. Fica na paz do Senhor Jesus.
3: Obrigado igualmente. Paz do Senhor.
2: Amém. Paz. Muito bem, a participação aí da nossa irmã Nilza, ali de Porto Alegre, Rio Grande do Sul. Continuamos o programa Madrugada do Socorro de Deus aqui na Rádio Deus e Amor. E agora nós vamos para o Clínica da Alma, não é? É o psicólogo Jessé Ávila. Ele vem com um tema muito interessante, nós vamos acompanhar juntos esse tema. É, crenças que moldam o que sentimos. Vamos acompanhar juntos, daqui a pouco eu volto com todos vocês aqui na Rádio Deus e Amor.
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5: Olá, seja muito bem-vindo a mais um episódio do Clínica da Alma. Um espaço para falarmos sobre saúde mental, qualidade de vida, inteligência emocional e desenvolvimento interior. Sempre de forma leve, prática e com base científica. Você sabia que o que sentimos está profundamente ligado ao que acreditamos? Muitas vezes não é o acontecimento que nos abala, mas a crença que temos sobre o acontecimento. E é sobre como as nossas crenças moldam o que sentimos que eu venho falar hoje. Segundo a terapia cognitivo-comportamental, a TCC, as crenças centrais são estruturas profundas que são formadas ao longo da vida e que acabam influenciando os nossos pensamentos e emoções. Por exemplo, quem acredita "eu não sou bom o bastante" tende a sentir insegurança e culpa, mesmo quando tudo vai bem. Estudos em neurociência mostram que mudar essas crenças reconfigura redes neurais ligadas ao controle emocional e à autoestima. Veja o seguinte exemplo. Duas pessoas recebem a mesma crítica. Uma pensa assim: bem, eu posso melhorar. A outra pensa: poxa vida, sabe, eu sou um fracasso. O evento é o mesmo, mas as crenças determinam o sentimento. Reflita comigo. Crenças podem ser âncoras ou asas. Quando questionamos as que nos limitam, abrimos espaço para sentir de forma mais leve e verdadeira. Eu quero deixar aqui 5 dicas práticas que vão lhe ajudar a reestruturar as crenças limitantes. Número 1, identifique suas frases internas mais repetidas. Número 2, pergunte-se: essa crença aqui, esse pensamento, é um fato ou é uma interpretação antiga? Número 3, substitua a frase, o pensamento, a crença "eu não consigo" por "eu ainda estou em fase de aprendizado". Penúltimo, busque experiências novas que desafiem as suas antigas ideias. E por último, alimente crenças saudáveis sobre você, sobre os outros e sobre a vida. Como disse Albert Ellis, criador da terapia racional emotiva, não são os acontecimentos que nos trazem desconforto, mas é a forma como nós os interpretamos. E mudar crenças é mudar o modo como sentimos. Se você gostou desse conteúdo, compartilhe a nossa programação com amigos e familiares. Continue nos acompanhando aqui e fique atento, porque a qualquer momento estaremos de volta com mais reflexões que podem transformar a sua vida. Um forte abraço e até breve.

Muito bem, agora são exatamente 1h, 59 minutos. Nós vamos à identificação das emissoras e quando eu voltar, eu já quero orar e apresentar a sua vida nas mãos do Senhor Jesus. Por isso, não saia da sintonia e não saia desta programação Madrugada do Socorro de Deus aqui na Rádio Deus é Amor.

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1: 2 horas e 1 minuto.
5: Sim.

0: Eu amo os que me amam, e os que de madrugada me buscam, me acharão. 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
1: Muito bem, agora são exatamente 2:04. Chegou o grande momento da oração ao vivo, a oração das 2:00. Neste momento eu peço a todos vocês que venham estar orando juntamente comigo, porque eu tenho certeza que nós vamos clamar, orar e buscar a face do Senhor Jesus, e Deus, Ele vai nos responder.

Eu creio, porque a Bíblia diz que sem fé é impossível agradar a Deus, mas a Bíblia vai dizer que tudo é possível àquele que crê. Então, por isso, vamos orar, vamos clamar ao Senhor Jesus neste momento. Glorioso Deus, maravilhoso e eterno Pai. Senhor, muito obrigado, ó Pai, por esta rica oportunidade que o Senhor me concede de estar aqui juntamente com os nossos queridos irmãos ouvintes no programa Madrugada do Socorro de Deus. Senhor, como é bom podermos estar diante do Senhor. Podemos contar tudo aquilo que precisamos e necessitamos, ó Pai. Começamos uma nova semana. E é muito importante, ó Deus, começarmos uma nova semana debaixo da tua infinita misericórdia, da tua infinita graça, Senhor. Porque se não for o Senhor conosco, não vamos conseguir vencer, não vamos conseguir alcançar aquilo que queremos, ó Deus, nesta madrugada. Sabemos que o Senhor é o único que pode nos ajudar. Nós somos totalmente dependentes do Senhor. Somos dependentes porque estamos debaixo das tuas potentes mãos, ó Pai. E louvamos a Deus por isso, porque encontramos o refúgio, encontramos livramentos, encontramos aquela coisa tão maravilhosa, aquela coisa tão maravilhosa, ó Pai, que é a Tua presença que nos faz entender que não estamos sozinhos nas lutas, nas dificuldades, nas batalhas do dia a dia. Mas quando nós estamos orando, clamando e buscando a Tua presença, cremos que o Senhor está junto a nós, ó Pai, nos ajudando, nos impulsionando a não desistir de vencer, de vencermos as dificuldades. Senhor, ó Pai, venha neste momento, Senhor, ouvir a oração dos Teus servos, a oração das Tuas servas, ó Pai, que aguardavam com muita expectativa este momento da oração, pessoas que estavam aguardando, porque, ó Deus, eles precisam sim, ó Deus, entregar aquela causa, entregar aquelas dificuldades, ó Deus, que elas têm, ó Deus, do dia a dia, que por elas mesmo, ela não vai conseguir vencer, ela não vai conseguir, ó Pai, alcançar. Mas quando nós pedimos a Tua ajuda, quando nós pedimos, ó Deus, que o Senhor venha nos ajudar, tudo fica mais fácil. Ó Deus, responde às nossas orações, responde, ó Pai, o nosso clamor nesta madrugada. Tira, Senhor, toda a tristeza, toda a preocupação deste homem, desta mulher, deste moço, desta moça. Que possamos estar com os nossos corações abertos, aquebrantados, para ter toda a liberdade que o Senhor nos dá de pedir, de clamar, de suplicar, de se humilhar perante ao Deus que fez os céus e a terra. Ai, Espírito Santo, eu tenho certeza que todos os nossos queridos irmãos que estão neste momento, ó Pai, em oração, estão recebendo fortalecimento, estão recebendo renovo da parte do Senhor. Aquelas pessoas que não tinham força

forças para orar, para clamar, para buscar. Estão recebendo agora, meu Deus, algo novo para suas vidas. Essas pessoas estão sendo renovadas pelo Teu Espírito Santo nesta madrugada. Essas pessoas, ó Deus, que estavam caídas, desfalecidas, pessoas que estavam desanimadas na caminhada, essas pessoas agora, meu Deus, estão recebendo força, ânimo, vigor para poder, ó Pai, continuar na caminhada com o Senhor Jesus. Senhor, meu Deus, aqueles que infelizmente já desistiram, aqueles, ó Pai, que não suportaram as lutas, as batalhas, as tentações, meu Deus, ajuda essas pessoas a elas estarem voltando para a Tua presença, voltando para os Teus caminhos, ó meu Deus. Concede, meu Pai, nesta madrugada uma nova oportunidade para que essas pessoas venham se arrepender dos seus maus caminhos, se arrepender dos seus erros, se arrepender, Senhor, dos seus pecados e se humilharem diante do Deus Todo-Poderoso. Que essas pessoas venham, meu Pai, nesta madrugada reconhecer que precisam e necessitam do Senhor. Meu Deus e meu Pai, Espírito Santo da verdade, essas pessoas estão arrependidas, ó Deus. Essas pessoas estão agora se humilhando diante do Deus Todo-Poderoso, pedindo uma nova chance, pedindo uma nova oportunidade, pedindo, meu Deus, que o Senhor venha perdoá-las dos seus pecados, dos seus erros, das suas iniquidades. E só o Senhor que pode trazer o perdão, só o Senhor, ó Pai, que pode dar uma nova chance e oportunidade de vida para todas as pessoas que estão agora, meu Deus, arrependidas, pessoas que estão agora neste momento com lágrimas nos olhos, se humilhando e pedindo perdão porque pecaram, porque se desviaram da Sua presença. Só o Senhor é o Deus que pode, ó Deus, dar uma nova chance e uma nova oportunidade. Por isso clamamos em favor dessas pessoas, pessoas que estão desesperadas, ó Pai, pessoas que foram desprezadas, pessoas que foram abandonadas por amigos, por familiares, pessoas que estão neste momento, ó Deus, um sentimento de tristeza muito grande, pessoas que estão neste momento chorando, ó Pai, porque não queriam de maneira nenhuma, ó Senhor, serem esquecidas por amigos, por parentes, mas o Senhor está pronto, meu Pai eterno, para socorrer essas vidas, para ajudar essas pessoas. Senhor, toca no coração, meu Deus, dessas pessoas, para que elas venham Te aceitar. Que essas pessoas, ó Deus, venham se aproximar de Ti. Oh, meu Pai, o Senhor não quer que nenhuma dessas pessoas se perca. O Senhor não quer que nenhuma dessas pessoas se desvie. O desejo do Senhor é que essas pessoas venham estar perto de Ti, que essas pessoas venham entregar completamente as suas vidas ao Senhor, para que o Senhor venha tomar conta delas, para que o Senhor venha dar o livramento, para que o Senhor venha cuidar dessas pessoas que precisam do Teu cuidado, que precisam, ó Deus, da Tua proteção e do Teu grande amor e da Tua infinita misericórdia sobre a vida delas. Senhor, visita essas pessoas que estão com depressão, pessoas, ó Deus, que não conseguem dormir, ó Pai, nesta madrugada,
Pessoas, ó Deus, que estão com insônia, pessoas que estão deprimidas, perturbadas de espírito. Visita essas pessoas, ó Pai eterno, que estão com ansiedade, que estão com síndrome do pânico, síndrome do medo. Senhor, venha colocar as tuas mãos agora, tranquiliza, meu Pai, essas pessoas. É no teu nome que eu estou clamando e pedindo neste momento, ó Pai. Socorre, meu Pai, essas pessoas que estão com os nervos abalados. Socorre essas pessoas que estão nervosas, ó Pai, neste momento. Pessoas que estão até mesmo angustiadas, aflitas. Pessoas que estão agora com os pensamentos até de tirar a própria vida. Porque ela não vê mais sentido, ó Pai, de viver. Quem sabe essas pessoas agora já decidiram, ó Pai, de tirar a própria vida, porque só assim elas vão ter paz, só assim elas vão ter a tranquilidade que tanto elas precisam e necessitam. E nós sabemos, ó Deus, que o diabo ele veio para isso, ele veio para matar, ele veio para roubar, ele veio para destruir a paz, o sossego, a tranquilidade dessas pessoas. Por isso, ó Deus, que eu peço encarecidamente em favor de todas essas pessoas, vai repreendendo o espírito da morte, vai repreendendo o espírito do suicídio, vai repreendendo, Senhor, todo mal, toda obra maligna, toda obra diabólica. Já caiu por terra em nome de Jesus Cristo. Não vai prevalecer neste lar. Não vai prevalecer nesta casa. Não vai prevalecer nesta família, porque o Senhor está repreendendo todo o mal nesta madrugada. Senhor, vai repreendendo todo o sentimento de vingança, todo o sentimento de ódio, de ira. Que o Senhor venha trazer a paz para este coração. Que o Senhor venha, meu Pai, trazer a paz para esta família. Esta família que está em briga. Esta família, meu Deus, que está em discórdia. Esta família que está, Senhor, passando por um processo muito complicado, com vícios, um processo muito complicado de brigas, discussões, de contendas. Põe as tuas mãos agora, Senhor. Cessa, ó Pai, todo espírito maligno caia por terra e que o Senhor venha colocar as tuas mãos e trazer a paz para este lar, para esta casa e para esta família. É isso que este homem, esta mulher está pedindo ao Senhor neste momento, ó Pai. Ele quer que o seu lar, a sua casa e a sua família venha viver em paz, em harmonia. É o Espírito Santo. Visita também, ó Deus, esta senhora. Visita, meu Pai, este senhor que tem colocado os filhos na oração. Quantos filhos que deixaram as suas casas e até agora não retornaram. Este pai, esta mãe que está preocupada, preocupado, porque este filho saiu, ó Deus, desde, ó Pai, deste final de semana e até agora não voltou para casa. Já faz, ó Pai, alguns dias, ó Deus, que este moço, esta moça não dá notícia. Quem sabe os pais estão preocupados sem receber uma notícia sequer, sem receber uma mensagem, uma ligação sequer. Meu Deus, toca, toca agora, meu Pai. Toca agora, meu Deus, neste moço, nesta moça, para que eles venham voltar, ó Deus, para os seus parentes, seus familiares. Quem sabe este moço está envolvido, ó Pai, nas drogas. Quem sabe esta moça está envolvida na prostituição, na maconha, na cocaína, na heroína. Põe as tuas mãos agora, Senhor. Dá o livramento de morte, meu Pai. Dá o livramento, Senhor, para essas pessoas. Em teu nome que nós te pedimos. É no teu nome que estamos clamando neste momento. Ah, Senhor. Visita também, ó Deus, este pai e esta mãe
que este moço, essa moça está colocando em oração. Porque, ó Deus, há um espírito de separação, ó Pai, terrível nesta casa. Quem sabe, ó Deus, este casamento já está terminando. Quem sabe este homem já decidiu se separar desta senhora. Quem sabe esta senhora já decidiu se separar deste homem. Põe as tuas mãos agora, meu Pai. Repreenda todo mal. Vai repreendendo, ó Deus, o espírito da traição. Vai repreendendo, Senhor, em nome de Jesus, toda inveja, toda calúnia que se levantou contra este casamento. Senhor, restitui, une novamente, ó Deus, este casal. Traga, Senhor, harmonia. Traga novamente os votos do renovo, ó Deus, matrimonial sobre essas vidas. Ó, meu Pai, quero ainda colocar nas tuas mãos, ó Deus poderoso, todas as pessoas que estão agora enfermas, pessoas, ó Deus, que estão doentes, pessoas que estão com muitas dores no corpo. Põe as tuas mãos agora, cura essas pessoas, porque essas pessoas dependem do Senhor. Quantas pessoas que já tomaram remédios, quantas pessoas que já tomaram antibióticos, quantas pessoas que até mesmo, Senhor, colocaram morfina para tentar aliviar as dores. Mas essas dores continuam, ó Pai. Essas pessoas continuam sentindo, ó Pai, essas dores. Isso tem afligido muitas pessoas. Isso tem afetado muitas pessoas. Ó, meu Deus, põe as tuas mãos agora e arranca, meu Pai, toda esta enfermidade. Vai arrancando agora todas essas dores. Vai arrancando agora, meu Deus, este câncer. Vai arrancando agora, meu Pai, estes tumores que estão alojados no corpo dessas pessoas. Senhor Jesus, faça um milagre nesta madrugada, porque essa pessoa não suporta mais viver nesta situação. Não suportam mais, Senhor, ficarem, ó Deus, a madrugada em claro, ó Deus, sem poder dormir, sem poder descansar, porque essas dores só têm aumentado. Somente o Senhor que pode, meu Pai, arrancar essas dores. Somente o Senhor que pode trazer, ó Pai, a cura e o milagre sobre essas vidas que clamam e pedem encarecidamente para o Senhor cessar todas essas dores que elas estão sentindo nesta madrugada. Oh, meu Deus, põe as tuas mãos, ó Deus, sobre os pulmões dessas pessoas, essas pessoas que estão sofrendo com esta embolia pulmonar, pessoas que sofrem, meu Senhor, com esse problema, Senhor, de falta de ar. Quantas pessoas que estão usando o oxigênio, ó Pai, para poder respirar. Quantas pessoas, ó Pai eterno, que estão agora passando por um processo terrível, ó Deus, com problema cardíaco. Põe as tuas mãos, visita, Senhor, essas vidas, ó Pai, que estão com problema no coração. Senhor, vai desentupindo, ó Deus, todas as artérias, todas as veias, ó Deus, alojado no coração deste homem, desta mulher. Senhor, que tem afetado, ó Pai, o rendimento, ó Deus, dos batimentos cardíacos dessas pessoas. Põe as tuas mãos agora, Senhor, faça um milagre neste coração que está doente. Traga saúde, meu Pai, para essas vidas. Pessoas que sofrem, meu Deus, com muitas dores nos rins, no fígado, no baço, no pâncreas. Visita essas pessoas que estão com inflamação, infecção na bexiga. Senhor Jesus, faça um milagre nesta madrugada em favor dessas pessoas que estão agora querendo ser curadas pelo Senhor. O Senhor pode fazer isso, meu Pai, nesta madrugada. Jesus,
pessoas que estão internadas, quantas pessoas que estão internadas, ó Pai, nesta UTI, nesta CTI, pessoas que estão neste quarto de isolamento devido a esta bactéria, devido a este vírus, ó Pai, Senhor, ó Pai eterno, visita essas pessoas que infelizmente foram infectadas, infelizmente, ó Deus, contraiu esta bactéria, esse vírus, quem sabe já foram, meu Pai, desenganados pela medicina, mas o Senhor é poderoso, o Senhor é maravilhoso, meu Pai, para limpar, Senhor, todos os órgãos dessas pessoas. O Senhor é poderoso para arrancar, ó Deus, todas as bactérias, todos os vírus, ó Deus, que contaminaram o sangue dessas pessoas. Faça isso, meu Deus, é que nós te pedimos encarecidamente, ó Pai. Jesus, poderoso é o Senhor. Visita também todas as criancinhas que estão enfermas. Visita, meu Pai, essas pessoas também, ó Deus, essas criancinhas que estão agora, meu Deus, nesta ala da pediatria. Quantas criancinhas, ó Deus, que estão agora enfermas, doentes. Põe as tuas mãos, ó Pai, cura, Senhor, essas criancinhas indefesas, essas crianças, ó Pai, inocentes, ó Pai eterno, que estão chorando com muitas dores, ó Deus, no seu corpo. Meu Deus, este pai, esta mãe que tem visto o sofrimento do seu filhinho, da sua filhinha, Senhor, se compadeça, ó Deus, desta criancinha, ó Pai. Senhor, eu quero ainda orar, ó Deus, em favor de todas as pessoas que estão agora em coma, pessoas que estão passando, meu Deus, pelo processo complicado, Senhor, um estado vegetativo, que não reagem, meu Pai, ao tratamento, não reagem, meu Pai, à medicação, aos remédios. Põe as tuas mãos, ó Pai, porque pelos médicos não tem mais solução, mas o Senhor é poderoso, meu Pai. O Senhor, aleluia, é o Deus que cura milagrosamente, instantaneamente. O Senhor continua sendo o mesmo Deus, ontem, hoje, será para todo sempre, ó Pai. Por isso estamos clamando ao Senhor, porque cremos, ó Pai, na cura dessas pessoas, ó Deus, que daqui a pouquinho também vão estar entrando nesta sala de cirurgia. Senhor, tranquilize os parentes, os familiares que estão nesta sala de espera, aguardando notícias, ó Pai, dessas pessoas que daqui a pouco vão ser operadas. Usa, Senhor, a mão deste médico, usa a mão desta médica, Senhor, que vai fazer o procedimento, ó Deus, sobre este homem, sobre esta senhora, sobre este moço, essa criança. Seja, meu Pai, com esses médicos, ó Deus, que vão estar operando essas pessoas, ó Pai. Senhor, visita, ó Deus, todas as pessoas que estão agora sendo socorridas, Senhor, pessoas que sofreram um acidente automobilístico, pessoas que sofreram, meu Pai, um acidente doméstico e estão agora, meu Deus, sendo socorridas às pressas para um hospital. Senhor, põe as tuas mãos agora, seja com essas pessoas, dando livramento de morte. Livra, meu Pai, todas essas pessoas, é que eu te peço no teu nome. Senhor, não poderia também se esquecer daquelas pessoas, ó Pai, que tem uma causa na justiça. Quantas pessoas, ó Deus, que foram injustiçadas, ó Pai, inocentemente, pessoas, ó Pai, que estão agora clamando ao Senhor, pedindo por justiça, pedindo que o Senhor venha entrar nesta causa, que é impossível, ó Deus, para que elas venham ganhar, seja impossível até mesmo para que elas, ó Deus, venham receber aquilo que elas estão pedindo, aquilo que elas estão clamando, mas para o Senhor tudo é possível, e é por isso que ela está entregando agora essas documentações, ó Deus, nas tuas mãos, que o Senhor venha, meu
meu Pai, entrar com a providência nesta causa, favoravelmente ao Teu servo, favoravelmente à Tua serva, Senhor, que está agora suplicando, pedindo e clamando, porque sabe, Senhor, que só o Senhor que pode solucionar todos os problemas que esta pessoa está passando, todos os problemas que essa pessoa está atravessando, meu Pai, Senhor. Quero ainda pedir ao Senhor, em favor dessas pessoas que estão desempregadas, quantas pessoas desempregadas, ó Pai, quantas pessoas que precisam, ó Deus, de uma porta de emprego, Senhor, entra com a providência, meu Pai, entra, meu Deus, com o Teu agir, com a Tua manifestação do Teu poder sobre a vida dessas pessoas, abre, Senhor, esta porta de emprego para o Teu servo, para a Tua serva, Senhor, porque um dia, ó Deus, ele ajudava na Tua casa, um dia, ó Pai, eles eram mantenedores da Tua casa, eram dizimistas, eles entregavam, Senhor, os seus votos, eles entregavam as suas ofertas diante do Senhor, mas agora, meu Pai, ele não consegue mais dizimar, ele não consegue mais ofertar, ó Pai, porque esta porta se fechou, a porta do emprego se fechou, mas a porta que o Senhor abre, ninguém pode fechar, e eu creio, Senhor, que começamos uma nova semana, e o Senhor vai surpreender este homem, o Senhor vai surpreender esta senhora, este moço, esta moça. Eu creio, meu Deus, que o Senhor é um Deus da providência, o Senhor não vai deixar faltar o alimento, o mantimento nesta casa, porque o Senhor já está suprindo todas as necessidades dessas pessoas, essa pessoa já está crendo, ó Deus, que o milagre já chegou, que a providência já chegou nesta família. Eu creio também que não vai faltar nada nesta mesa, não vai faltar um alimento, um mantimento, porque o Senhor já providenciou tudo, Senhor, para esta família. Senhor Jesus, abençoa, Senhor, abençoa os Teus servos, as Tuas servas, que sempre têm orado, sempre têm se colocado diante do Senhor em oração, orando e apresentando a nossa igreja ao Pai. Abençoa este pastor, abençoa este dirigente, abençoa este presbítero, este diácono. Ó Senhor, abençoa, Senhor, ó Pai, este obreiro, este cooperador, ó, meu Pai, este membro, que o Senhor continue abençoando, continue usando poderosamente nas Tuas mãos, ó Deus, os ministros da Tua palavra. Senhor Jesus, vem abençoar a Tua igreja, a nossa igreja pentecostal, Deus e Amor. Vem abençoar as campanhas, vem abençoar os cultos, ó Deus, diariamente aqui no templo da glória de Deus. Abençoa, Senhor, esta igreja, abençoa o aniversário da igreja, ó Deus, que nós vamos estar comemorando no dia 13 e 14 do mês de junho deste ano, ó Pai. Traga as caravanas, Senhor, traga os irmãos em segurança nas rodovias, nas estradas, ó Senhor, nesta cidade, nesse estado, aonde, ó Senhor, for sair esta caravana, que o Senhor venha livrar, proteger e guardar, porque será uma grande festa, Senhor, e muitos estarão aqui para agradecer, agradecer por uma cura, agradecer por uma libertação, agradecer por um milagre, agradecer ao Senhor, porque o Senhor tem sido fiel, sido verdadeiro, ó Pai. Por isso eu peço em favor dessas pessoas, continue a abençoar, continue a livrar cada pessoa, meu Deus, que vão estar aqui para Te glorificar e Te louvar no dia 13 e 14 deste mês de junho. Confirma, meu Pai, a grande vitória sobre a vida da nossa irmã Irene Miranda, que está à frente, ó Pai, desta obra. Continue abençoando a Tua filha, livrando, guardando, ó Senhor, e livrando de todos os males. Abençoa nossa irmã Débora Miranda, pastor Lorival de Almeida, vem abençoar toda a nossa diretoria deliberativa, a nossa diretoria executiva, vem abençoar também a Fundação Reviver Help, a Casa Aberta, vem abençoar todos os departamentos da nossa Igreja Pentecostal Deus de Amor, vem abençoar, Senhor, a Escolinha do Pequeno Galileu, vem abençoar também o Expansão Jovem, vem abençoar também, ó Deus Poderoso, Regenerador,
Neri, o presbítero Davi Miranda Neto, vem abençoar o projeto Multiplicação, vem abençoar, Senhor, todos os departamentos da nossa igreja, Senhor, vem abençoar também esta programação, vem abençoar o meu lar, a minha casa, a minha família, a minha esposa, meus filhos, vem abençoar a vida do Hamilton também, ó Deus poderoso, continue abençoando o seu lar, a sua casa, a sua família, vem abençoar também a vida do Guilherme, vem abençoar toda a equipe geral, ó Pai, do programa Madrugada do Socorro de Deus, esta programação que tem alcançado tantas pessoas e tantas pessoas têm sido abençoadas através desta programação. Fica conosco, Senhor, é que eu te peço, meu Deus, e já te agradeço, certo da nossa vitória em Jesus Cristo, nosso Senhor. Amém e amém, Senhor Jesus.

0: Muito bem, agora são 2 da manhã, 39 minutos, estamos aqui ao vivo, aqui na Rádio Deus e Amor. O meu muito obrigado a todos vocês que oraram juntamente comigo nesta madrugada. Tenho certeza que você alcançou a sua vitória, querido irmão. Tenho certeza, minha amada irmã, que você recebeu a sua vitória. Todos nós recebemos a nossa vitória nesta madrugada. Agora eu quero voltar a chamar a atenção de todas as pessoas que estão nos acompanhando, que ainda não tomaram a decisão de aceitar a Jesus. Vocês sempre nos acompanham, vocês sempre nos ouvem, não é? No carro, em casa, no trabalho, mas nunca tomaram aquela decisão de aceitar ao Senhor Jesus. Mas hoje você foi tocado. Algo especial aconteceu agora na tua vida. E você não quer mais deixar passar esta oportunidade dada pelo próprio Deus para que você venha aceitá-lo como único e suficiente Salvador. Então você que quer, neste momento, aceitar a Jesus, você vai repetir essas palavras dizendo assim comigo: Senhor Jesus, perdoa todos os meus pecados e escreve o meu nome no livro da vida e sela o teu sangue. Porque neste momento, agora, ó meu Deus, eu te aceito como meu único e suficiente Salvador da minha vida. Me ajuda, meu Senhor, porque eu preciso e necessito do Senhor todos os dias na minha vida. Você que está me ouvindo, me acompanhando por esta programação, em casa, no trabalho, e você quer, neste momento, reconciliar com o Senhor Jesus. Pastor, eu era dirigente, eu era do grupo de visitas, eu era do grupo de evangelismo, eu era o líder dos louvores da minha congregação, mas eu me afastei, eu esfriei na fé. Mas é tempo de voltar, é tempo de você reconciliar com o Senhor Jesus. E você que quer novamente voltar para os caminhos do Senhor, você vai repetir essas palavras dizendo: Senhor Jesus, perdoa todos os meus pecados e escreve o meu nome no livro da vida e sela com teu sangue, porque nesta madrugada eu te aceito como meu único e suficiente Salvador da minha vida. Senhor Jesus, me ajuda, porque eu preciso e necessito do Senhor todos os dias na minha vida. Que Deus abençoe a todos os nossos queridos irmãos que aceitaram ao Senhor Jesus. Deus abençoe a todos os nossos queridos irmãos que também reconciliaram com o Senhor Jesus nesta madrugada. Parabéns, hein? Vocês tomaram a melhor decisão, que foi entregar as suas vidas para o Senhor Jesus. Lembrando a todos que nós somos da Igreja Pentecostal Deus e Amor. Mais que uma igreja, nós somos a sua família a partir de hoje.
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0: Muito bem, agora são exatamente 2:44. Nós vamos acompanhar Bíblia em Foco. Presbítero Fábio Lúcio vem com o tema O Deus do Impossível. Vamos acompanhar juntos esta linda ministração do servo de Deus. Daqui a pouco eu volto com todos vocês. Não saiam da sintonia do programa Madrugada do Socorro de Deus aqui na Rádio Deus e Amor.
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4: Olá, ouvintes, recebam a paz do Senhor Jesus Cristo. Quem tem o imenso prazer de cumprimentá-los é o seu irmão, presbítero Fábio Lúcio. Você conhece o Deus do impossível? Pois bem, eu quero falar-lhes sobre este tema neste momento. O impossível é algo que não pode ser, existir ou acontecer. É irreal e improvável, inacreditável, irrealizável. A Bíblia fala para nós no Salmos 139, o verso 14, Eu te louvarei, porque de um modo assombroso e tão maravilhoso eu fui feito. Maravilhosas são as suas obras, e a minha alma o sabe muito bem. Amado ouvinte, a vida é um milagre. É o manifestar do poder sobrenatural de Deus, que faz o impossível para o homem natural se tornar uma realidade. Assim, duas células apenas viram uma pessoa, e isto é fantástico. E eu particularmente gosto de prestar atenção e olhar a natureza. E aqui a natureza é exuberante. Só pode ter sido Deus que fez tudo isso. São muitos detalhes. Você já percebeu o formato das folhas, das flores, os frutos e até mesmo os animais? Deus criou tudo perfeito e do nada. Ele fez tudo. Ele fez tudo com a sua palavra. Em Gênesis capítulo 1, versículo 3, está escrito, E disse Deus, haja luz e houve luz. A palavra de Deus faz as coisas acontecerem. E Deus criou o homem e a mulher perfeitos, mas não queria robôs. Então ele permitiu que eles tivessem vontade própria. Porém, o homem e a mulher escolheram pecar e morrer. Durante muitos séculos, Deus usou aqueles que o buscavam em sinceridade e produziu muitos milagres na humanidade, preparando o grande momento de restauração do homem. A Bíblia diz que Noé construiu uma grande arca, onde ali guardou espécies de animais e os protegeu do dilúvio. Moisés foi grandemente usado por Deus para operar maravilhas. Nós vemos as pragas do Egito e a abertura do Mar Vermelho são um grande exemplo disso. E assim muitas outras impossíveis coisas aconteceram, como o tempo parar, leões ficarem mansos, o fogo não queimar os três jovens hebreus que foram lançados na fornalha de fogo ardente, curas diversas e muito mais. Nessa época, por causa do pecado, os homens não podiam se aproximar de Deus. Apenas o sumo sacerdote entrava no Santo dos Santos do templo e, uma vez por ano, oferecia sacrifício diretamente ao Senhor, até por si mesmo. Ali ele matava um animal sem defeitos, derramava seu sangue no altar e o oferecia pelo perdão dos pecados do povo. Mas esses sacrifícios eram imperfeitos. Havia necessidade de um milagre para mudar o destino da humanidade. Então, sabe o que aconteceu? Veio Jesus. A sua vida foi feita de impossíveis desde o nascimento, quando foi gerado de uma forma sobrenatural. Ele viveu sem pecado. e no seu ministério mostrou o poder de Deus de muitas formas, como curas diversas. Ele andou sobre as águas, milagres na natureza e até ressuscitou mortos. O primeiro milagre de Jesus foi em um casamento onde ele transformou a água em vinho. Mas o maior milagre ainda estava por vir. A Bíblia diz para nós em Isaías capítulo 53, a partir do versículo 4 ao 7, verdadeiramente, ele tomou sobre si as nossas enfermidades e as nossas dores levou sobre si. E nós o reputávamos por aflito, ferido de Deus e oprimido. Mas ele foi ferido por causa das nossas transgressões e moído por causa das nossas iniquidades. O castigo que nos traz a paz estava sobre ele e pelas suas pisaduras fomos sarados. Todos nós andávamos desgarrados como ovelhas. Cada um se desviava pelo seu caminho. Mas o Senhor fez cair sobre ele a iniquidade de todos nós. Ele foi oprimido e aflito, mas não abriu a sua boca. Como um cordeiro foi levado ao matadouro, e como ovelha muda perante os seus tosqueadores, assim ele não abriu a sua boca. Sim, meu querido irmão, minha amada irmã, Jesus produziu o maior milagre para todos nós. Nós que pecamos, merecíamos morrer, mas não ia adiantar por causa da nossa imperfeição. Ele era perfeito, e ele, por seu grande amor, morreu em nosso lugar, derramando o seu próprio sangue e nos possibilitando o perdão e a salvação eterna. Entretanto, o impossível, ele venceu. E o maior milagre ele faz na vida das pessoas. Ele salva, ele cura, ele liberta, ele transforma. Ele faz coisas extraordinárias acontecerem. Eu, você, nós somos exemplo disso. Deus restaura vidas, Deus transforma vidas. E eu tenho visto, e você também, muitos milagres acontecendo. O Deus do impossível agindo e fazendo coisas extraordinárias acontecerem. E sabe por quê? A fé é o principal gatilho para trazer esse sobrenatural à realidade. Todos vocês conhecem a passagem de Hebreus capítulo 11, versículo 1, que diz que a fé é a certeza das coisas que se esperam e a convicção dos fatos que não se veem. Eu quero dizer a você, creia no milagre, creia no poder de Deus, tenha fé. Deus é Deus do impossível, e Ele pode mudar qualquer situação, independente de qualquer que seja a dificuldade, de qualquer que seja o problema que você esteja enfrentando. O Deus do impossível, Ele pode fazer o possível. Creia e não titubeie, não coxie em dois pensamentos, pois Ele é fiel. Eu sou o sermão presbítero Fábio Lúcio, que Deus abençoe você imensamente.
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2: Muito bem, agora são exatamente 2:58. Eu já quero convidar a todos os nossos queridos irmãos, porque daqui a pouco, às 3 horas da manhã, logo após a identificação das emissoras, nós teremos a oração com o pastor Lourival de Almeida. Então já fique ligadinho, sintonizado no programa Madrugada do Socorro de Deus, porque teremos mais oração. E na oportunidade vai estar o pastor Lourival de Almeida orando e apresentando o nosso lar, a nossa casa e a nossa família nas mãos do Senhor Jesus. Por isso, creia, confie que o nosso Deus, o nosso Pai, é um Deus de milagre, é um Deus que realiza aquilo que eu e você precisa e necessita. Vamos estar orando, vamos estar clamando juntamente com o homem de Deus logo após a identificação das emissoras. 2:59 na capital paulista.
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5: 3:01.
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7: O Senhor Jesus nos promete em sua palavra no livro de João, capítulo 14. 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

Paz do Senhor, prezados ouvintes, aqui estamos nós para buscar a presença de Deus mais uma vez. Quero convidar vocês, vamos falar com Deus, focados em Deus. Vamos sentir a essência realmente dessa oração e aquele sentimento que só mesmo quando estamos conectados, e não é fácil esse sentimento não, vamos sentir isso aí de Deus falando com o Senhor. Vamos orar por alguém, e você aí, alguém, ore por nós também.

Deus poderoso Pai, mais uma vez estou na presença do Senhor. Eu quero falar contigo, ó Deus, de coração para coração. Eu não quero preencher esses momentos com palavras ao vento. Não quero, Senhor meu Deus, jogar palavras fora. Quero falar contigo. Quero sentir, Senhor meu Deus, lá no fundo do meu coração, eu quero sentir que o Senhor está ouvindo o meu clamor, que o Senhor está ouvindo a minha oração. Obrigado, Senhor meu Deus, por ser o meu Deus. Obrigado, Senhor meu Pai, pela quantidade enorme de gente que está orando comigo agora. Eu reconheço, a Deus, a minha fragilidade, reconheço os meus pecados, reconheço, Senhor meu Deus, que eu não sou bom. Bom é o Senhor, mas sei que o Senhor é misericordioso. Primeira coisa, meu Deus, que sempre faço nas minhas orações, e o Senhor sabe disso,

orando no ar, ó Deus, e muitas pessoas estão orando comigo. E sei que muitas estão apenas observando a oração. Mas não tenho por que, ó Deus, deixar de dizer que pecador sou e preciso do perdão dos meus pecados. Sei que tenho pecado em pensamentos, às vezes até em obras, palavras faladas fora do tempo. Às vezes o coração fica nervosinho, né, Senhor? Perdoa os meus pecados, ó Deus, porque eu quero orar ao Senhor. E quero saber que o Senhor não só está ouvindo, mas o Senhor vai estar respondendo a minha oração. Eu sei, ó Deus, que os nossos momentos nessa terra são momentos de lutas, tribulações, raros momentos de alegria. Mas sei também, Senhor meu Pai, que o Senhor tem estado conosco. O Senhor tem tido misericórdia de nós. O Senhor tem tido misericórdia de mim. Eu quero orar, Senhor meu Deus, sabendo que o Senhor está me abençoando, que o Senhor está me ouvindo. Eu quero interceder sabendo, Senhor, que o Senhor está indo na direção desse ouvinte, abençoando-o tremendamente, curando-o tremendamente, fazendo maravilhas, ó Deus, fazendo sinais. Senhor meu Deus, Senhor meu Deus, quantas vidas nesse momento, Senhor, estão atravessando um momento que eu diria que é um momento de lágrimas e apenas lágrimas e nada mais do que lágrimas. Quanta gente num estado de sofrimento inimaginável, Senhor meu Deus. Nós não podemos nem pensar, nem dimensionar o tamanho do sofrimento dessa pessoa que está orando comigo agora pedindo socorro. Deus da glória, Deus de poder, obrigado por me ouvir, Senhor. Eu sei que o Senhor está me ouvindo. Eu sei que o Senhor está ouvindo esses milhares de ouvintes que estão orando comigo nesse momento. Eu sei que o Senhor está nesse momento atendendo o apelo dessa mãe que chora pelos filhos, pelo filho enfermo, pelo filho desaparecido, pela família, pelo esposo. Senhor meu Deus, Senhor meu Pai, eu sei que o Senhor está curando nesse momento. Eu sei que o Senhor está nos lavando nesse momento. O Senhor está nos purificando nesse momento. O Senhor está fazendo com que o coração mais incrédulo se volte ao Senhor nesse momento. Eu sei que na presença do Senhor existe abundância de vida. Eu sei que na presença do Senhor existe abundância de soluções. Senhor meu Deus, Senhor meu Pai, quantas lágrimas estão rolando neste momento por vidas que parecem estar se esvaindo, vidas que parecem, Senhor meu Deus, estarem escorregando no vão dos dedos da mão desse médico, famílias em desespero, famílias sofrendo essa dor tão triste, tão profunda, que a dor já dá quase perda, Senhor. Mas eu confio no Senhor, meu Deus, e intercedo por essas pessoas. Deus poderoso que ressuscita mortos em nome de Jesus Cristo. Deus poderoso que age nessa vida, nessa família, em nome de Jesus Cristo. Vem agir agora, Senhor. Vem agir agora, Senhor, meu Deus. Venha fazer maravilhas agora, Deus da glória, Deus de poder. Venha levantar essa pessoa que está no leito da morte. Essa pessoa, Senhor meu Deus, que está atravessando, sim, aquilo que nós chamamos como vale da sombra da morte. Senhor meu Deus, Senhor meu Pai, eu creio que o Senhor está agindo nesse momento, nessa família desestruturada, nessa família, meu Deus, que perdeu o seu norte, o seu arrimo. Nessa família que o inimigo está se aproveitando da fragilidade momentânea e está com toda a sua força e o seu empenho, tentando trazer a destruição, trazer a morte. Senhor, meu Deus, Senhor, meu Deus, eu creio que o Senhor está agora, nesse momento, ouvindo o clamor dessa família que quer resistir,
essa família, Senhor meu Deus, que não quer sucumbir.

Bis de forma alguma. Essa família, Senhor meu Pai, que quer resistir a esse ataque maligno, covarde, nesse instante de fragilidade. Senhor meu Deus, haja, Senhor, haja. Haja em nome de Jesus Cristo. O Senhor é Deus vivo, Deus poderoso, para contemplar essa pessoa que está, Senhor, nesse estado vegetativo. Essa pessoa que está aprofundada no mundo das drogas. Como queima o nosso coração, Senhor. Como queima dentro da nossa própria vida vermos pessoas, ó Pai, numa situação de escravidão e dependência. Nós oramos, intercedemos, estamos clamando por essa gente. Estamos, Senhor meu Deus, tentando falar a essa gente, ajudar essas pessoas. Mas sei, Senhor meu Pai, que a nossa ajuda em oração é muito valiosa em favor dessas vidas. Estivemos, Senhor meu Pai, falando com crianças ainda, Senhor. Crianças, ó Deus, que já têm como lar as ruas da cidade de São Paulo. Senhor, que o Senhor tenha misericórdia, Senhor meu Deus. Que o Senhor tenha compaixão nesse momento, Senhor meu Pai. Que o Senhor levante, Senhor meu Deus, pessoas. E se o Senhor quiser, ó Pai, ou se alguém quiser falar, que sejam verdadeiros anjos enviados pelo Senhor para fazer essa obra tão tremenda, perigosa sim, mas tremenda, necessária. Que a zona de conforto seja rompida, Senhor. E que nós possamos sair, Senhor meu Pai, ao encontro dessas vidas necessitadas, vidas arruinadas, Senhor, pelas ofertas que esse mundo tem colocado em pratos, ó Deus, que parecem apetitosos, mas que são pratos de morte. Que nós possamos, ó Deus, deixar aquilo que eu chamo de bobagens de lado, Senhor, e que possamos encarar a missão que o Senhor tem colocado diante de nós. E, Senhor meu Pai, falar a essas vidas quase já mortas, essas vidas quase que já vencidas, Senhor, no poder do nome do Senhor Jesus, no poder do sangue de Jesus Cristo, que, Senhor, essas pessoas que estão sendo agora, nesse momento, alcançadas, não só pela minha oração, mas alcançadas pela oração dessa mãe, pela oração desse pai, pela oração desse irmãozinho, dessa irmãzinha, Senhor, em favor desses que estão sucumbindo, desses que estão quase vencidos, que o Senhor levante, como nós ouvimos nos testemunhos, que o Senhor tire dessa situação tão degradante, dessa situação, Senhor meu Deus, que não resta a menor dúvida, é a pior situação que uma pessoa possa viver, escravizada, humilhada, vivendo, Senhor meu Deus, como se fosse até um animal, Senhor meu Pai, alguma coisa irracional, Senhor meu Deus. Quantos animais de estimação, Senhor meu Deus, não que não devam, é claro, Senhor, mas quantos animais de estimação são tão bem mais tratados do que seres humanos que perecem nas calçadas e sarjetas da vida. Senhor meu Deus, visita essa vida também que está desviada dos caminhos do Senhor. Pessoas que experimentaram a sua verdade, experimentaram o seu poder, experimentaram a sua graça e contemplaram a sua misericórdia. Agora, Senhor meu Deus, estão à mercê do inimigo. E se ainda não foram assassinadas por aquele que não quer prisioneiros, mas vítimas, o inimigo não deixará de tentar, Senhor, destruir essas vidas, matar essas pessoas, porque sabe que essas pessoas, nesse momento de fragilidade, essas pessoas estão completamente fora do projeto do Senhor, porque não conseguiram se manter de pé na sua presença.
foram ludibriadas, foram enganadas, e agora o inimigo não vê a hora de poder passar a foice da morte, Senhor, para de uma vez por todas matá-las também, já que as matou em vida, no quesito da eternidade, da salvação eterna. Senhor meu Deus, Senhor meu Pai, eu quero interceder por essas pessoas, eu quero interceder pelos paralíticos, eu quero interceder, Senhor, pelos cancerosos, eu quero interceder, Senhor meu Pai, por todas as pessoas que estão agora hospitalizadas, as pessoas que estão encarceradas, algumas ameaçadas de morte. Quero interceder também, Senhor meu Deus, pelas pessoas que trabalham zelando pela segurança dessa nação. Senhor meu Deus, o Senhor pode ver e contemplar a nossa nação, a nação, ó Deus, que tem tudo para ser próspera. É uma nação que tem tudo para ser abençoada. Mas, Senhor da glória, nós estamos vivendo um momento tão difícil, Senhor. Infelizmente, ainda não fomos derrotados, mas fomos, Senhor meu Deus, arrasados por uma sistemática de corrupção tão grande. Estamos basicamente falidos, ó Deus. Mas o Senhor é poderoso para levantar essa nação. Essa nação tem tanta gente crente, cristã, realmente orando por ela, Senhor. Levanta a nossa nação, Senhor meu Pai, mas de forma que as pessoas possam ver que foi o Senhor quem agiu, que foi o Senhor quem realizou a sua obra. Portanto, Senhor meu Deus, eu oro pelas autoridades que estão, ó Deus, nos seus postos e tenho, meu Deus, a autorização da Bíblia Sagrada para, Senhor meu Pai, por que não orar por essas pessoas? Para que possamos ter paz, respeitar, ó Deus, aqueles que o Senhor colocou para estarem diante de povos, nações, porque o Senhor mesmo concedeu, permitiu, pelo menos, de forma, Senhor meu Pai, que nós queremos ter paz, nós queremos ter prosperidade. Então pedimos ao Senhor, coloque nesses corações honestidade, e quem sabe, ó Deus, uma gotinha de dó. É, Senhor, porque o nosso povo está digno de dó. Com tristeza eu falo isso contigo. Nosso povo não tem nada, Senhor meu Deus, a não ser uma vontade enorme de viver, de sobreviver, de ser campeão, de se levantar das cinzas. O nosso povo quer se levantar. O nosso povo, Senhor meu Deus, que pelo menos o mundo fala que é um povo bom. Sei que bom no sentido geral é o Senhor, mas é um povo, Senhor meu Deus, receptivo, povo de coração aberto, um povo, Senhor meu Deus, que se os nossos comandantes tiverem um pouquinho de dó, trabalharem um pouquinho em favor do povo e tiverem a honestidade no manipular aquilo que pertence à sociedade, eu sei, ó Deus, que esse povo vai ter um pouco de mais de alegria, de alimentação saudável na mesa, saúde, segurança. Senhor meu Deus, Senhor meu Pai, eu quero que o Senhor abençoe os nossos obreiros também. Quero que o Senhor abençoe todos aqueles que propagam a palavra do Senhor com sinceridade e com amor. Quero que o Senhor abençoe a nossa juventude. Quero que o Senhor abençoe a minha família, os meus filhos, a minha esposa, os meus pais, também os meus amigos. Também, Senhor meu Deus, aqueles que se consideram meus inimigos, Senhor. Aquele, Senhor meu Pai, que talvez, ó Deus, por algum problema ou talvez algum tipo de revolta encerrada no peito, parece que tem um objetivo, ó Deus, destrutivo, de criar, ó Deus, situações ruins para outras pessoas. Que o Senhor apague desses corações esse sentimento de ódio, que o Senhor apague dessas vidas esse sentimento, ó Deus, que na realidade está correndo essas pessoas mesmas. O ódio, meu Deus, esse sentimento que as pessoas têm dos outros, mas que corrói, que mata elas mesmas. Tira agora, Senhor meu Deus. Eu sei que nem sempre somos justos. Justo é o Senhor. Mas sei, Senhor meu Pai, que também não há dolo. Sei, Senhor meu Pai, pelo menos falo por mim,
Quantas vezes, ó Deus, sei que cometi coisas que não foram boas, talvez até cometi injustiças. Mas, Senhor, meu Deus, o Senhor conhece o meu coração e o coração de tantos outros. Mas não somos criminosos, ó Deus. Não cometemos, às vezes, injustiças de forma dolosa, premeditada. Porque isso não seria digno de um homem de Deus, uma mulher de Deus. Mas, às vezes, erramos, Senhor. Nós todos erramos, ó Pai, o Senhor não. O Senhor é justo. Então, Senhor, meu Deus, mesmo sabendo que somos falhos, mesmo sabendo que outras pessoas também às vezes cometem injustiças para conosco, que nós possamos arrancar dos nossos corações esse sentimento que corrói, esse sentimento que faz mal, esse sentimento que mata, meu Deus. Em nome de Jesus, ó Pai, tira de nós esse sentimento de ódio, de rancor. É um peso, ó Deus, que não dá para carregarmos. E o inimigo se aproveita dele. E eu sei que Satanás se aproveita dele. Quantas pessoas, meu Deus, estão cumprindo o papel do inimigo? Pessoas, ó Deus, carregadas de um sentimento vingativo. Tira desse coração esse sentimento e rega essas pessoas no seu amor. Tira dos nossos corações sentimentos, ó Deus, que não são sentimentos do Senhor. E venha nos regar no seu amor. Venha nos regar, ó Deus, no seu poder. Que nós possamos amar mais e odiar menos. Que nós possamos perdoar mais e condenar menos. Que nós possamos, ó Deus, arrancar de sobre nós o peso que nos faz viver curvados, ó Deus, andando com os nossos corações sem misericórdia, numa escuridão, Senhor, que parece sem fim. Arranca de nós isso, porque nós queremos amar o nosso irmão. Nós queremos pregar a sua palavra, queremos ver almas salvas. Nós queremos, ó Deus, que todo espírito imundo seja repreendido. Mas como faremos isso, Senhor, se as nossas orações não serão ouvidas, porque nós estamos sujos? Como faremos isso, Senhor, se temos rancor, se temos ódio do nosso próximo, se somos críticos, ó Deus, com excessos? Levanta a tua igreja, levanta o teu povo. Eu repreendo essa força maligna, repreendo essa enfermidade que está no rim dessa pessoa, que está no fígado. Eu repreendo essa enfermidade que está nesse coração. Eu repreendo, meu Deus, toda febre. Eu repreendo, Senhor, meu Deus, toda bactéria. Eu repreendo, Senhor, meu Deus, toda inflamação, toda infecção. Eu repreendo as enfermidades renais, repreendo as enfermidades pulmonares, eu repreendo a enfermidade dessa criancinha. Cura as nossas criancinhas, Senhor meu Deus. Eu repreendo, Senhor meu Deus, todo o mal que está nesses ossos, todo tipo de reumatismo. Eu repreendo essa ansiedade, Senhor meu Deus, eu repreendo mesmo essa enfermidade que está levando dessa pessoa toda a paz, toda a tranquilidade, essa ansiedade que mata, Senhor meu Pai. Essa pessoa, meu Deus, que além da ansiedade, ela está desenvolvendo tantas qualidades e síndromes. São síndromes daqui e dali. Popularmente, ó Deus, conhecemos muito mais a síndrome do pânico, o medo. Senhor, o Senhor é Deus poderoso. Eu sei que o Senhor é poderoso e o Senhor está ouvindo o meu clamor agora. Eu sou servo do Senhor, meu Deus. Abençoa essa gente toda que está orando comigo. Todo mundo, Senhor. Cura essa enfermidade. Quantas pessoas, ó Deus, têm pensado até no suicídio, porque não aguentam mais ansiedade, porque não aguentam mais essa sistemática depressiva, Senhor. Quanta gente na depressão, quanta gente, Senhor meu Deus, que não consegue sair, ó Deus, desse movimento que parece que não termina nunca. São noites longas demais, são dias longos demais, são sofrimentos que parecem não ter fim. Senhor meu Deus, usa de misericórdia agora em nome de Jesus e haja nessas vidas, Senhor. Haja nessas pessoas agora, meu Deus. O nome do Senhor é glorificado. Glorifico-te, ó Pai, com toda a força do meu coração. Exalto o nome do Senhor, porque o Senhor é digno, meu Pai, de toda exaltação, por todas as coisas que o Senhor está fazendo. Quando o Senhor veio a essa terra, Senhor, o Senhor fez tanta coisa e continua fazendo. E deixou para nós esse legado. E nós estamos, ó Deus, tentando, ó Pai, realizar. Temos fé para ver o realizar do Senhor.
A oração é nossa, mas o realizar é do Senhor. Eu tenho fé, meu Deus, que o Senhor está nesse momento, levantando aquele que apartou-se dos seus caminhos. Tenho certeza que o Senhor está colocando nesse coração uma consciência viva, uma consciência, meu Deus, com a verdadeira realidade a respeito das coisas espirituais, da vida, da morte, das pessoas, enfim, Senhor. Levanta agora, Senhor, o que está caído. Levanta esse que está caído, está à morte, Senhor, está à beira da morte. Levanta agora. Quanta gente, Senhor meu Deus, se deixou levar por erros de uns, erros de outros, e agora, Senhor meu Pai, desenvolver uma verdadeira resistência, Senhor, não querem mais ouvi-lo, não querem mais servi-lo. Senhor meu Deus, o Senhor é poderoso para levantar essas pessoas. Eu sei, Senhor Jesus, que o Senhor é aquele que nunca cometeu erros, nunca cometeu pecados, e sei, ó Pai, que é olhando para o Senhor que nós vamos poder atravessar a vida, vamos correr a carreira, vamos vencer as batalhas, vamos guardar a fé. Senhor, levanta essas pessoas, mostra a elas, ó Deus, que o Senhor é infalível, infalibilidade só está em Ti, Senhor meu Deus, na pessoa do Pai, Filho e Espírito Santo. Levanta essas pessoas, ó Pai, porque sei que o inimigo a qualquer momento vai tentar mais uma vez um golpe fatal, mortal. Em nome de Jesus, levanta agora, meu Pai, levanta, levanta. Nós estamos em tantas campanhas, Senhor, que o Senhor nos abençoe nas nossas campanhas e que as nossas campanhas sejam para a glorificação do nome do Senhor. Que as nossas campanhas, ó Deus, venham trazer cura, milagre, maravilha, mas acima de tudo venham trazer as nossas campanhas salvação. Senhor, abençoe todos aqueles que estão já, Senhor, pré-registrados para descerem as águas do batismo. Senhor meu Deus, Senhor meu Pai, obrigado pelas almas que o Senhor tem nos dado. Eu só tenho a agradecer o Senhor pela sua bondade, ó Pai, pelo amor do Senhor para comigo e para com todos os nossos ouvintes. Que a alegria do Senhor esteja em nós, que a alegria do Senhor esteja nas nossas vidas, na vida de todos os nossos irmãos e ouvintes, que estejam todos abençoados, prosperados, salvos. Em nome de Jesus Cristo, nosso Salvador. Amém, Senhor. Amém, Senhor.

0: para você, viu? Programa Voz da Libertação, sou o pastor Luival de Almeida. Nossa igreja está na Avenida do Estado, 4568, na Baixada do Glicério. Igreja Pentecostal, Deus e Amor, uma igreja de todos e para todos. Até a próxima oportunidade, fique com Deus.
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2: Antes, santificai ao Senhor Deus em vossos corações e estai sempre preparados para responder com mansidão e temor a qualquer que vos pedir a razão da esperança que há em vós. 1 Pedro 3,15.
3: 3 horas e 30 minutos.

0: Por natureza, o homem é esquecido. Esquece dos fatos, datas, pessoas e compromissos. Por outro lado, a tendência humana é para não esquecer certos fatos que ocorrem na vida. Principalmente quando se trata de perdoar ou pedir perdão. Vemos e ouvimos muitas pessoas afirmarem: eu perdoo, mas não esqueço. Perdoo, mas não quero mais amizade com ele ou com ela. Isto não é perdão. O perdão que a Bíblia ensina é cheio de amor, misericórdia. E normalmente, se perdoando, se esquece, se sepulta no passado. Isso é possível se a pessoa experimentar o perdão divino, tornando-se revestida do grande amor de Deus. Deus é onisciente, é onipresente, é onipotente, mas, sem dúvida alguma, Ele esquece dos nossos pecados. Pois eu mesmo, o Senhor de Israel, apago as tuas transgressões por amor de mim, e dos teus pecados eu não me lembro mais. O Senhor Deus lança os teus pecados perdoados para trás de suas costas e joga nas profundezas dos mares. Caro amigo ouvinte, o sangue de Jesus Cristo nos purifica de todo pecado. Através do seu sangue que temos a comunhão uns com os outros. E o sangue do Cordeiro de Deus, o Filho de Deus, nos purifica de todo pecado. Isso se conhecermos a Jesus Cristo e sabermos que Ele é o Senhor. Mantemos a comunhão uns com os outros. E o sangue do Cordeiro nos purifica, nos lava e nos limpa de toda iniquidade. Amigo ouvinte, pare, pense, confesse os seus pecados. E a partir de hoje, você será uma nova pessoa em Cristo Jesus, o Filho de Deus. Aprenda a perdoar e serás perdoado, pois quem conhece a Deus sabe perdoar. 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
3: Lembre-se do seu Criador enquanto você ainda é jovem, antes que venham os dias maus e cheguem os anos em que você dirá: não tenho mais prazer na vida. Lembre-se dele antes que chegue o tempo em que você achará que a luz do sol, da lua e das estrelas perdeu o seu brilho e que as nuvens de chuva nunca vão embora. Então os seus braços, que sempre o defenderam, começarão a tremer, e as suas pernas, que agora são fortes, ficarão fracas, e os seus dentes cairão, e sobrarão tão poucos que você não conseguirá mastigar a sua comida. A sua vista ficará tão fraca que você não poderá mais ver as coisas claramente. Você ficará surdo e não poderá ouvir o barulho da rua. Você quase não conseguirá ouvir o moinho moendo ou a música tocando. E levantará cedo quando os passarinhos começam a cantar. Então você terá medo de lugares altos e até caminhar será perigoso. Os seus cabelos ficarão brancos e você perderá o gosto pelas coisas. Nós estaremos caminhando para o nosso último descanso, e quando isso acontecer, haverá gente chorando por nossa causa nas ruas. A vida vai acabar como a lamparina de ouro cai e quebra quando a sua corrente de prata se arrebenta, ou como um pote de barro se despedaça quando a corda do poço se parte, Então, o nosso corpo voltará para o pó da terra de onde veio, e o nosso espírito voltará para Deus que o deu. O fim de todas as coisas é: teme a Deus e obedeça a sua palavra, porque este é o dever de todo ser humano. Enquanto você tem oportunidade, compareça na Igreja Pentecostal Deus de Amor e entregue a sua vida ao Senhor Jesus e passe a andar na presença de Deus.

queridos amigos. Meu nome é Rejane Lessa, eu sou da IPDA de Juiz de Fora, Minas Gerais, e eu estou aqui hoje para contar para vocês o meu encontro com Deus. Foi em 1990. Eu fui convidada pela minha mãe para poder ir numa concentração evangelística com o pastor Lorival de Almeida e com a cantora Débora Miranda. Eu confesso a vocês que eu fiquei, assim, com muita vergonha, sabe? Eu não queria ir de jeito nenhum e a minha mãe insistia para eu poder ir, mas eu estava com vergonha de ser vista, né, no meio dos crentes, né, dos cristãos, porque na minha escola, os meus colegas, eles zombavam muito, debochavam muito dos evangélicos, né? E eu estava, assim, muito constrangida, com vergonha, não queria ir de jeito nenhum. Mal sabia eu que aquele dia ia ser o dia mais importante da minha vida, né? Porque eu acabei indo e, chegando lá, eu tive uma experiência com Deus, assim, maravilhosa.

conseguia parar de chorar. Eu lembro da cantora Débora Miranda cantando aquele hino Sonhos, né? E eu não conseguia parar de chorar, sentindo a presença de Deus na minha vida. Foi assim, a experiência mais linda que eu tive com Deus, né? Porque eu ainda não era convertida, eu não tinha aceitado Jesus ainda como meu Salvador. Precisava aceitar Jesus como meu Salvador. E assim, foi algo assim muito emocionante para mim. Eu senti muito, muita presença de Deus, muita graça de Deus. E eu não entendia, eu não conseguia compreender por que eu estava sentindo aquilo, né? Eu, assim, achava que eu não merecia. E eu não entendia que a graça de Deus não é com merecimento, né? A graça de Deus é um favor imerecido, né? A gente recebe Deus e a presença de Deus na nossa vida não porque a gente merece, mas porque Deus é misericordioso, né? Ele não faz acepção de pessoas, ele simplesmente ele te abençoa. E foi para mim a experiência mais emocionante da minha vida até hoje. Eu lembro que aquela graça, aquele poder que eu senti me impulsionou a servir a Deus, né? Me impulsionou a tomar uma decisão de servir ao Senhor. E foi assim, algo lindo, porque a partir daquele dia a vergonha sumiu, né? Eu não tinha mais vergonha de ser cristã mais, muito pelo contrário, eu comecei a sentir orgulho, né? Orgulho de ser cristã, orgulho de servir a Deus, orgulho de anunciar o Evangelho de Jesus. Eu me sinto muito feliz. Eu passei a ter uma vida diferente com Deus, né? Eu comecei a buscar a Deus, a jejuar, a orar, a ler a Bíblia. Todas as manhãs eu fazia um devocional com Deus. E foi realmente muito marcante para mim. Foi maravilhoso. Foi o dia que eu comecei a andar com Deus, a me tornar amiga de Deus, a sentir a presença de Deus. E desde aquele dia, tudo que eu faço é para agradar a Deus. Ele é a minha fonte motivadora, Ele é a minha força, Ele é meu guia, Ele é tudo para mim. Eu sinto muito prazer de estar na presença dEle, muito prazer de servi-lo. E quem me conhece, quem conhece a minha vida, a minha trajetória, eu convivo com muitas pessoas que não são cristãs, e quem me conhece sabe que tudo que eu faço é para agradar a Deus e para servir a Ele, para glorificar o nome dEle, para louvar o nome dEle. A palavra de Deus passou a ser a minha bússola, o meu guia, né, o meu manual de instruções. Eu lembro que naquele dia eu me entreguei sem reservas para Deus, eu me entreguei de coração para o Senhor. Então eu larguei tudo, larguei o pecado, larguei o mundo, fui transformada pelo poder de Deus e foi realmente a maior experiência que eu tive com Deus na minha vida. Todos podem ter essa experiência com Deus, mas você precisa dar um primeiro passo, né? Você precisa

0: ainda e passar a servir esse Deus maravilhoso que nos criou, que nos fez com o propósito unicamente de servi-lo. E pode crer, maravilhoso servir a Deus. Que Deus abençoe todos vocês. Fiquem na paz de Jesus.
1: Quanto sofrimento, desilusão, tristeza e angústia na sua vida, caro amigo ouvinte. Você vive chorando, pensando: Deus se esqueceu de mim. Deus me abandonou. Deus não quer mais nada comigo. Você está enganado. Deus te ama. Deus te quer bem. Deus quer abençoar a sua vida. Você está pensando em tirar a sua própria vida? Você pensa em fugir de tudo e de todos, esconder-se e dizer: ninguém gosta de mim? Você está debaixo de uma depressão. Preste muita atenção. Deus te ama, porque de tal maneira ele enviou seu único filho para que todo aquele que nele crê não pereça, mas tenha vida eterna. Jesus, ele morreu. Morreu pelos teus pecados em uma cruz de dor, sofrimento e angústia, para te dar a paz e a tranquilidade. Ele mesmo disse bem claro: eu sou o bom pastor e o bom pastor dá a vida pelas suas ovelhas. Ele chegou a dizer mais ainda: vinde a mim todos que estão cansados e oprimidos e eu vos aliviarei. 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
3: Amados, que a graça e a paz de nosso Senhor Jesus Cristo esteja com todos vocês. Quem vos saúda é seu amigo e servidor, irmão Júnior Rúbio. Quando nasci em 1976, meus pais já eram obreiros da Igreja Pentecostal Deus e Amor. Me sinto privilegiado de ter sido apresentado com poucos dias de vida pelo nosso saudoso missionário Davi Miranda. Confesso que em todas as minhas memórias de infância, adolescência, juventude e também as mais recentes, fatos relacionados à nossa igreja ocupam a maioria absoluta destas recordações. Amo minha igreja e me sinto honrado por ter a oportunidade de ser obreiro desta gigantesca obra. Parabéns, IPDA, parabéns, diretoria, parabéns, nossa presidente, irmã Irene Miranda, parabéns a todos os obreiros, obreiras, membros, simpatizantes e visitantes. Sigamos firmes e constantes, sempre abundantes na obra do Senhor, sabendo que o nosso trabalho não é em vão no Senhor.
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1: A paz do Senhor, irmãos das igrejas pentecostal Deus é Amor. 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
2: Meu nome é Alice. 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Então, eu recebi grandes vitórias nesse ministério. Eu fui aí através de uma amiga, ela me convidou, eu fui, eu gostei muito de estar aí junto com vocês, fiz várias campanhas. Deus me deu grandes vitórias nesse ministério. A minha filha tinha um tumor maligno no cérebro, ela foi curada. Eu fui curada de uma enfermidade no útero com câncer. Eu agradeço essa oportunidade de estar aqui, podendo falar nesse áudio com vocês das maravilhas de Deus que eu tenho recebido neste ministério.
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7: 4:03.
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9: 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Hoje eu gravo esse testemunho para agradecer a Deus e também agradecer os irmãos das igrejas pentecostal Deus Amor, onde eu confiei ali, orando a Deus, também junto com os irmãos, e vi que Deus já respondeu. 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
10: Bom dia a todos, ouvintes do programa Madrugada do Socorro de Deus. Eu sou seu irmão em Cristo, Daniel Mariano. Na mesa de som, Hamilton Júnior. No WhatsApp, nosso querido irmão Guilherme. Deus abençoe a sua vida. Estamos aqui ao vivo, aqui na Rádio Deus e Amor. Agora nós vamos para o bloco de notícias, saúde mental. Daqui a pouco eu volto com todos vocês. Não saiam da sintonia do programa Madrugada do Socorro de Deus, aqui na Rádio Deus e Amor.
5: 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Fadiga de decisão. Fazer muitas escolhas durante o seu dia esgota a bateria mental. A rotina da vida moderna exige que tomemos centenas de decisões, e muitas vezes exaustivas, desde o primeiro momento em que acordamos, né? Escolher a roupa, o cardápio do farto almoço e os difíceis caminhos do trânsito parecem ser aí ações simples e muito inofensivas. A grande soma de todas essas pequenas e constantes escolhas drena a

0: cerebral antes mesmo do fim do dia. A conhecida fadiga de decisão deixa a pessoa muito irritada e com imensa dificuldade de fazer os grandes julgamentos sérios de trabalho. O cérebro bastante cansado passa a buscar velozmente os caminhos mais fáceis e curtos, o que gera péssimas escolhas precipitadas. O forte descontrole nas contas financeiras ou no meio da dieta costuma acontecer exatamente quando o cansaço extremo atinge o auge. Para economizar esse importante combustível humano, o ideal é padronizar algumas decisões fáceis e chatas com bastante antecedência. Deixar a roupa limpa, separada na véspera, né? E planejar calmamente as refeições da semana evitam esse desgaste desnecessário. Líderes que tomam muitas decisões costumam usar roupas muito parecidas todos os dias para pouparem justamente a mente apenas aquilo que realmente importa. E delegar boas responsabilidades rotineiras dentro de casa e não tentar controlar os mínimos detalhes traz aí um rápido e merecido alívio gigante. A boa mente liberada das escolhas triviais ganha aí aquele impulso para resolver os grandes problemas que realmente constroem as coisas. A extrema simplicidade nas atividades da vida diária é o antigo segredo para manter o cérebro afiado até o momento exato de ir para a cama dormir. Manipulação emocional. Reconhecer as relações abusivas é fundamental para a proteção. Muitas vezes, o grande mal oculto à nossa saúde mental está bem disfarçado de amizade ou daquele amor profundo, deitado, bem na nossa casa. A suja manipulação emocional acontece quando alguém maldoso faz você duvidar frequentemente da sua própria sanidade e da sua total razão. Esse agressor, ele distorce firmemente os fatos ocorridos e coloca toda a pesada culpa dos grandes problemas sempre apenas nas suas costas. A pessoa, quando é tóxica e abusiva, critica constantemente a sua forma de agir e afasta você do saudável convívio com seus familiares mais amorosos. Esse frio isolamento social imposto é uma técnica muito cruel para garantir justamente que você, a vítima, dependa sempre apenas daquele único ombro falso. A terrível sensação diária é de estar sempre pisando com cuidado em ovos frágeis para não provocar a fúria ou o silêncio punitivo do ofensor. Reconhecer que se está dolorosamente dentro dessa grande e bem armada armadilha tóxica é o primeiro grande passo para a difícil libertação mental. Conversar abertamente e sem vergonha com bons amigos de fora ajuda muito a enxergar a triste realidade que o cego medo sempre tenta esconder. A valiosa ajuda de um profissional amplamente capacitado fortalece a enorme e divina coragem que é necessária para impor os devidos limites e que são necessários. Cortar velhos e fortes laços com quem machuca a nossa mente não é uma atitude egoísta, mas sim um ato de extrema sobrevivência e de amor próprio. A paz de espírito apenas consegue florescer em bons ambientes, onde realmente existe aí o respeito mútuo e a pura verdade livre das palavras. Você tem sim o sagrado e indiscutível direito humano de se afastar de tudo aquilo que ameaça a sua alegria e a sua segurança.
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2: Muito bem, agora são 4 da manhã, 10 minutos. Nós vamos agora aos canais de comunicação da Igreja Pentecostal Deus e Amor. O aplicativo Igreja Deus e Amor já está disponível para os sistemas Android e também iOS. Temos um site oficial da nossa igreja, que é o www.ipda.com.br. Temos também o Facebook. O Facebook da Igreja Deus e Amor é o facebook.com/igrejadeusamor. E temos também o Instagram, instagram.com/igrejadeusamoroficial. E lembrando a todos que também temos o YouTube da Igreja Deus e Amor, que é youtube.com/igrejadeusamor oficial.

0: Inclusive no YouTube temos vários conteúdos, vídeos, eventos, concentrações, tudo aquilo que envolve a nossa Igreja Pentecostal Deus de Amor. Inclusive já está disponível no YouTube já o evento que tivemos ontem à tarde aqui no Templo da Glória de Deus, prosseguimento da campanha Profetizando no Vale. E na oportunidade pregou a palavra de Deus o pastor Milton de Almeida. Então você já pode acessar todos os aplicativos da Igreja Pentecostal Deus e Amor.
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0: E hoje é segunda-feira, dia 18 de maio de 2026. Estamos aqui ao vivo, aqui na Rádio Deus e Amor. Olha, ouvintes, eu quero passar para você as agendas que temos aqui na Igreja Pentecostal Deus e Amor. Lembrando a todos que temos cultos aqui todos os dias. Inclusive, daqui a pouquinho, às 7 horas da manhã, já teremos o primeiro culto desta segunda-feira. E aí não para por aí os cultos aqui na nossa Igreja Pentecostal Deus e Amor. Logo após as 9, teremos mais um culto, às 11, às 15 e no horário das 19 horas. Ou seja, serão 5 cultos aqui no Templo da Glória de Deus. Você pode escolher o melhor horário para você e toda a sua família vir cultuar, se alegrar e receber as bênçãos de Deus sobre as vossas vidas. Inclusive, eu quero chamar a atenção de todos os nossos irmãos ouvintes para o horário horário das 19 horas, ao qual nós teremos um culto muito especial, a campanha Segunda do Pão. Inclusive, estará ministrando a palavra de Deus o presbítero Kleber de Oliveira. Por que a Segunda do Pão? Porque nós vamos começar uma nova semana já nos alimentando da palavra de Deus. A palavra de Deus alimenta a nossa alma, alegra o nosso coração. Quem sabe, ouvintes, vocês estão aí tristes, abatidos, sem forças para cultuar, sem forças para jejuar, sem forças para ir para a igreja. Então você terá esta oportunidade. Hoje, às 19 horas, você vai vir se alimentar da palavra de Deus, ao qual o nosso querido pastor Kleber de Oliveira estará ministrando a palavra de Deus e orando em seu favor.
3: A Bíblia diz no capítulo 36, suplicando pelo estado da sua nação, a Bíblia diz que Deus estende sobre ele as suas mãos, porque ele confessa dizendo: e veio sobre mim a mão do Senhor, e foi o Senhor que me levou em espírito. Diga comigo: em espírito. Havia uma mão poderosa por trás de todo este acontecimento. Havia uma mão poderosa por trás de toda esta instrução. Havia uma mão poderosa por trás da revelação profética, daquilo que ele tinha que pronunciar. Logo eu entendo que as mãos de Deus não é somente aquela mão misteriosa que diz a Bíblia no livro do profeta Daniel, que repreendeu a loucura daquele que está usando os utensílios de Deus para se embriagar, e todos aqueles que não serviam a Deus puderam enxergar somente uma mão sem braço, uma mão sem corpo, uma mão que não dava para saber de onde havia vindo, mas aquela mão entrou e escreveu naquela parede estucada: Mene, Mene. Mene, Peque e o Farsim, e ninguém podia discernir o que Deus havia escrito, porque eles viram as mãos, mas não entenderam a revelação. Aqui não, Ezequiel disse: as boas mãos do Senhor, ela veio sobre mim, e eu me deixei levar, e eu me deixei convencer, e eu me deixei mover pelo Espírito dele, pelo poder dele, pela operação dele. Glorifique, pode glorificar, pode exaltar. E agora, Senhor, há mães clamando, agora pais que estão clamando, agora filhos que estão orando, agora uma igreja buscando a tua presença. Pai, toma lugar no nosso coração, toma lugar, meu Pai, na nossa visão, para que a nossa visão seja ampla, para que o nosso coração receba agora, para que os ouvintes que estão na transmissão receba o toque, receba a graça, receba o poder, receba a unção do teu Espírito Santo, convidando a eles para pedir, convidando a eles para clamar, porque na tua palavra, Senhor, escrito está: pedir e dar-se-vos-á, buscais e encontrareis, bateia e abrir-se-vos-á, porque todo aquele que pede, recebe. Igreja, todo que pede, recebe. Pede a Deus agora, pede ao Senhor agora, pede aquele que tem poder nos céus e na terra, para que ele te dê agora. Dai-nos agora, Senhor, a direção, dai-nos agora um coração preparado, que seja o nosso coração como a boa terra, para receber a tua palavra, para receber a tua revelação, que nenhuma distração venha impedir a tua palavra, que nenhum incômodo, que nenhum enfado, ó Deus, do corpo na carne, venha impedir o teu falar, o teu operar nesta tarde. Abençoa, Senhor, porque cremos no poder da tua palavra, cremos no poder do teu evangelho, porque escrito está, Senhor, ó Deus, que o teu evangelho é poder para a salvação de todos aqueles que creem. Dai-nos fé agora, Pai, para crer na salvação da nossa casa, para crer na salvação da nossa família, para crer na salvação dos nossos filhos. Quantas famílias perdidas, quantas famílias destruídas, quantas famílias arruinadas, Pai, quantos estão agora, ó Deus, lutando contra o terror, contra o angustiador, contra o mal, meu Pai, que entrou na família.
4: O Espírito de Deus está me revelando 4 pessoas desenganadas da medicina por causa de um problema no teu coração, e Jesus está te revelando, dizendo que hoje você será tocado e curado do teu coração. Cadê estas 4 pessoas? Levante as tuas mãos, venha para cá. O Espírito Santo de Deus está me revelando 172 pessoas que estão agora em aflição dentro da sua casa, porque o mal é no coração. Você já não consegue mais trabalhar, já não consegue nem mais caminhar, porque o seu medo é que a qualquer hora vai parar o teu coração. Jesus está te visitando aí, está te dando um coração novo, em nome de Jesus. Tem uma pessoa que está em nosso meio, e esta pessoa já está usando até sonda, porque esta pessoa sofreu a intervenção médica, mas não adiantou, porque o mal, a infecção, as dores prosseguiu, continuou. Mas Jesus está dizendo que vai tocar na tua vida. Cadê esta pessoa? Levante as mãos e venha para cá. O Espírito Santo está me revelando 326 pessoas que você sente nas suas costas, como se algo tivesse te apertando, te impedindo de respirar, e você já não sabe mais o que fazer, porque você já medicou, já tratou, pediu exame e nada aconteceu. Mas Deus está dizendo que ele vai tocar na tua saúde e vai curar teus pulmões agora. O Espírito Santo de Deus está me revelando uma pessoa que a medicina te desenganou, dizendo que você tem manchas no seu coração e não há um perfeito funcionamento, e você está pedindo a Deus que ele te cure. Cadê esta pessoa? Jesus vai tocar. Levante as tuas mãos e venha receber a cura. Levante as tuas mãos e venha receber o milagre. Diga glória a Deus. O Espírito Santo está me revelando 41 pessoas que você está paralisado da tua coluna. coluna e você sente dores que te impede até de andar, e parece que tem dias que você não vai suportar estas dores na coluna, você buscou o médico, venha para cá. O Espírito Santo de Deus está me mostrando uma pessoa que faz muitos anos que você está lutando pela tua libertação. Você desmaia e começa a colocar saliva pela sua boca. Tem pessoas que começam a dizer que não quer nem ficar perto de você. Jesus vai libertar esta pessoa. Levante as tuas mãos e venha receber.
5: Deus já está operando maravilhas, pastor Kleber, e amados ouvintes, a nossa irmã relatando o milagre que recebeu do Senhor Jesus. Minha irmã, o seu nome?
6: Maria.
5: O que a senhora recebeu de Jesus agora?
6: Eu recebi a cura, irmão. Estava com uma dor que não conseguia virar o pescoço, que me faltava até o ar. E agora, em nome de Jesus, curado.
5: A dor desapareceu?
6: Desapareceu.
5: Então faz os movimentos que não podia fazer e faz normalmente. Está virando o pescoço, movimentando o ombro, já está curada para a glória de Deus, ouvinte.
6: Curada.
5: Cadê a dor?
6: Sumiu em nome de Jesus.
5: Sumiu para a glória de Deus.
7: Pastor Kleber, milagre extraordinário. Esta senhora chegou aqui, não podia caminhar, mas no momento da oração e da revelação do Espírito Santo de Deus, ela abandonou a cadeira de roda e está caminhando perfeitamente para a glória de Deus. Minha irmã, qual o seu nome?
8: Paula.
7: A senhora não podia caminhar?
8: Não. Quebrei o pé.
7: Muita dificuldade?
8: Sim.
7: O que aconteceu com a irmã no momento da oração?
8: Jesus me deu a vitória, deu a caminhar até aqui sem a cadeira de roda.
7: Está caminhando perfeitamente.
8: Amém.
3: Oh, glória.
7: Aí está, pastor Kleber, milagre extraordinário, caminhando para a glória de Deus.
4: O Espírito Santo está me mostrando agora 104 pessoas que você precisa medicar continuamente a sua saúde por causa de uma diabetes que você não consegue vencer. 104 pessoas, e Deus está dizendo, Ele vai tocar na tua saúde. Levante as tuas mãos e venha. Levante as tuas mãos e venha. Tem uma pessoa que está em nosso meio, você representa alguém da tua família, e este alguém da tua família começou a manifestar surtos psicóticos, sinais de loucura, e Deus está me dizendo que toda a tua casa está sofrendo numa terrível aflição, mas Deus vai libertar esta pessoa da tua família. Levante as mãos e dê glória a Deus, igreja. O Espírito Santo de Deus está me revelando uma pessoa que você sente caminhar dentro do teu estômago em todo lugar, e você já fez de tudo para você vencer o que está aí, você não consegue expelir, não consegue tirar, e os médicos não conseguem dizer para você o que é, e você sente andando dentro do teu corpo. Cadê esta pessoa? Chamei esta pessoa uma vez, levantou as mãos, cadê a pessoa? Está a revelação. Levante as mãos, eu quero orar por você. Venha cá, porque eu quero orar. Você sente caminhar dentro de você, está entendendo a revelação ou não? E você sente nitidamente caminhando, não é fora, dentro do teu corpo. A última vez chamei esta pessoa, venha cá porque nós queremos orar. Aplauso para Jesus.
5: Pastor Kleber, Deus está fazendo milagres no primeiro dia dessa campanha. Deus vê muito além. A nossa irmã chegou aqui com dores, curada por Jesus agora. Seu nome?
9: Natalice.
5: O que a senhora chegou sentindo aqui nessa tarde?
9: Eu estava sentindo a dor daqui, na parte aqui das costas, né? Muita dor nas pernas, né?
5: Foi revelada por Jesus. Aonde está as dores?
9: Pastor, não estou sentindo nada, agora não.
5: Curado por Jesus.
4: Aplauso para Jesus, igreja. O Espírito Santo, Ele está me revelando uma pessoa que está medicando. E esta pessoa está medicando, presta atenção, um problema na sua cabeça. Porque a medicina diz que você não consegue vencer esse transtorno. E Deus está dizendo que não é transtorno, é algo que está para oprimir a tua cabeça. Vamos repreender. 19 pessoas que você, quando vai se levantar, o teu corpo todo se trava, porque não é só um problema na coluna, é algo que está generalizado nos teus ossos por causa da artrite e da artrose. E tem quando é vez que você se levanta, para onde você está e tem que segurar, senão você cai. Venha receber a vitória, levante as mãos. Aplauso para Jesus, igreja.
7: Pastor Kleber, milagre extraordinário. Nosso irmão relatou para nós que chegou aqui com a coluna travada, não podia nem se agachar, nem se levantar. Mas no momento da oração, o que aconteceu, irmão?
10: Agora estou podendo me abaixar e não está doendo mais.
7: A senhora chegou aqui como?
10: com a coluna doendo bastante, o pescoço todo dolorido, né? E agora não estou sentindo mais nada.
7: O momento da revelação da oração foi curado.
10: Foi curado.
7: Agache, irmão, levanta. Faz um teste para nós aí. Aí está pastor Kleber, revelado pelo Espírito Santo de Deus. Não podia se agachar, muitas dores, mas foi curado nesse exato momento, para a glória do nome do Senhor Jesus.
5: Pastor Kleber e amados ouvintes, aquela revelação do surto psicótico. Estamos aqui com a mãe que está com a foto da sua filha e ela contando o que recebeu do Senhor, a revelação e o que está acontecendo com ela. Meu irmão, seu nome?
11: Sim.
5: A revelação é com a senhora, é sobre a sua filha?
11: Minha filha.
5: O que está acontecendo com ela?
11: Ela está arrancando o cabelo, arrancando os cílios e está querendo sair de casa agora. Cada hora ela tem, começa com loucura, assim, acusa eu, o meu marido, falando que a gente sufoca ela, mas a gente é pai e mãe, a gente só quer cuidar. E ela, não sei o que está acontecendo com ela.
5: A senhora veio receber a bênção por ela.
11: Em nome do Senhor Jesus.
5: E através da revelação ela está curada. A senhora crê?
11: Em nome do Senhor Jesus.
12: Vamos
5: está curada
12: apresentar.
5: Para a glória de Deus.
12: Que coisa tremenda.
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0: Muito bem, agora são 4 da manhã, 27 minutos. Muito obrigado pela sua companhia nesta manhã de segunda-feira. Muito obrigado pela sua audiência. Você que nos acompanha no seu veículo, você que nos acompanha no seu trabalho, você que está em casa já se preparando, não é? Já para ir trabalhar também, meu muito obrigado pela sua audiência nesta segunda-feira. Que Deus venha abençoar o seu dia, e tenho certeza que vai sim, vai abençoar o seu dia, vai abençoar o seu trabalho, vai abençoar tudo aquilo que você for fazer neste dia, no dia de hoje, segunda-feira, dia 18 de maio de 2026. Estamos aqui ao vivo, aqui na Rádio Deus e Amor. E você que quer participar, deixando aqui o seu bom dia via o WhatsApp aqui da Rádio Deus e Amor, você pode, ok? Olha, anote aí o WhatsApp aqui da Rádio Deus e Amor, DDD 11 98292-3392. Repetindo, DDD 11 98292-3392. Deixa aqui a sua participação via WhatsApp, deixa aqui o seu bom dia, seja para o seu esposo, sua esposa, seus filhos, enfim, o que importa é você participar do programa Madrugada do Socorro de Deus. Muito bem, agora nós vamos para o projeto Eu e Mais Um. Irmã Débora Miranda vem com o tema O Crente e a Idolatria. Vamos acompanhar juntos? Daqui a pouco eu volto com todos vocês. Programa Madrugada do Socorro de Deus, aqui na Rádio Deus e Amor.
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2: Com alegria estamos chegando com o Espaço Eu e Mais Um, um projeto da nossa igreja Deus e Amor, onde a gente estuda, né? A gente apoia, orienta através desses 5 minutos aqui pelo rádio, os novos convertidos. Talvez você esteja nos ouvindo e acabou de aceitar Jesus e não tem nenhum discipulador, você não tem nenhuma pessoa para te apoiar. Você entra em contato conosco após esta programação e estaremos colocando um discipulador para lhe ajudar nesta nova caminhada. Não desista, não desista. Estamos aqui para apoiar você. Estamos falando, e vamos falar várias semanas ainda, ou vários dias, melhor dizendo, sobre a idolatria e o discípulo. Falamos sobre a idolatria que corrompeu o povo de Israel. Hoje eu quero falar que também a idolatria corrompeu Salomão. Salomão era filho de Davi, que era rei de Israel, e coabitou com muitas mulheres pagãs. Cada qual cultuava o Deus da sua nação e exigia que o rei Salomão erigisse um altar em honra a tal divindade e a adorasse. E Salomão começou a fazer isso. Então ele se apartou de Deus e atraiu sobre si e o povo a santa e justa ira de Deus. Vemos consequências da idolatria. Se nós temos idolatria em nossa vida, que é um pecado contra Deus, vamos ter consequências. Vejam que o líder Salomão errou e o povo sofreu. Neste caso, merecidamente, quando Salomão voltava-se à idolatria. A luxúria na qual o rei se mergulhara exigia altos gastos do tesouro real. Luxúria não quer dizer luxo, mas práticas sexuais ilícitas. Então, ele estava mergulhado neste pecado, nesta luxúria, e a fim de que não lhe faltasse recursos, Salomão sobrecarregou o povo com pesados impostos. Salomão precisava de dinheiro. Então, começou a escravizar o povo. E isso não agradou a eles, e tampouco a Deus. Não somente Salomão errou neste pecado de idolatria, mas também Reoboão, que, morrendo Salomão, seu filho Reoboão, ascendeu ao trono de Israel. Não foi sábio também. que Jeroboão fez? O seu pai Salomão já havia imposto sobre o povo pesados impostos, ele faz pior ainda. Não foi sábio, aumentou ainda mais os impostos e causou a divisão do povo em dois reinos. O do norte, com 10 tribos, sob a liderança de Jeroboão, que se tornou o primeiro rei de Israel. E ali ele introduziu a idolatria neste reino do norte. Mandou fazer 2 bezerros de ouro e colocou um em Betel e o outro em Dan. E prestaram ali adoração e ele ordenou ao povo que fizesse o mesmo. Está no livro de 1 Reis, capítulo 2, a partir do versículo 26. Vejam que quando o povo volta a ser idolatria, este pecado que Deus odeia, vem consequências horríveis sobre o povo. Salomão pecou e o povo começou a sofrer, o povo que estava sob a sua liderança. Que coisa terrível, não é? Vamos chegar lá, na idolatria do século 21, da nossa sociedade. Por enquanto é só, vou deixando aqui o nosso contato pelo WhatsApp 11 982 92 33 92. Ali você pode deixar as suas dúvidas, seu comentário, e estaremos respondendo numa programação objetiva para isso. Se despede Débora Miranda, na paz do Senhor, e até a próxima programação.
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1: Muito bem, agora são 4:38. Este é o programa Madrugada do Socorro de Deus. Neste momento, eu quero orar em favor de todos os nossos queridos irmãos ouvintes que estão desempregados. Vamos orar a Deus? Você que está desempregado, você que está desempregada, você que vai fazer entrevista hoje, daqui a pouquinho, nesta empresa, nesta indústria, vamos colocar nas mãos do Senhor Jesus? Vamos orar com fé, porque eu tenho certeza que a porta que o Senhor já abriu para você, ninguém, absolutamente ninguém, pode fechar. Então vamos clamar, vamos falar com Deus neste momento. Senhor meu Deus e eterno Pai, Deus de poder, Deus de graça, Deus de misericórdia. Ó Pai, neste momento, Senhor, eu quero orar em favor de todos os nossos queridos irmãos ouvintes que estão, ó Pai, precisando e necessitando, ó Deus, desta porta de emprego. Quantas pessoas que estão desempregadas, pessoas que estão passando por uma grande dificuldade, meu Pai, financeiramente. Mas eu creio, Senhor. Eu creio que o Senhor é poderoso. Creio que o Senhor é fiel para abrir esta porta de emprego para todos os nossos queridos irmãos ouvintes, ó Pai. Jesus, entra com a providência. Quantas pessoas que daqui a pouquinho vão sair de casa já, ó Pai, para ir para aquela empresa, para fazer aquela entrevista de emprego. Senhor, aquelas pessoas que vão neste momento também, ó Deus, para ir naquela indústria, começar o primeiro dia, ó Deus, naquela empresa. Tira toda a ansiedade, todo o nervosismo. Tira, meu Deus e meu Pai, toda a ansiedade. Acalma, Senhor, acalma todos os corações que estão, ó Deus, até mesmo impacientes, nervosos, que o Senhor venha colocar as tuas mãos. Senhor Jesus, dá o livramento já para os teus servos que já estão saindo de casa agora, meu Deus. Pessoas que estão neste ponto de ônibus, pessoas, ó Deus, que estão nas avenidas, nas ruas, nas vielas. Ó Senhor, livra dos acidentes, livra, Senhor, do homem sanguinário, livra, Senhor, dos assaltos, da bala perdida. Senhor Jesus, que o Senhor venha guardar, proteger e livrar, Senhor, os teus servos. Abençoa, meu Deus, esta segunda-feira, que os teus servos, ó Pai, venham alcançar e receber algo maravilhoso nesta segunda-feira. Os irmãos que daqui a pouquinho estarão, ó Deus, em todas as nossas igrejas, ó Pai, que vão estar abertas para recepcionar o povo que estarão vindo, ó Deus, fazer aquela campanha, fazer aquele propósito, que estarão orando, que estarão clamando, que estarão buscando a Tua presença e a Tua face. Seja, Senhor, com os Teus filhos. Abençoa, meu Deus, o propósito de cada irmão, de cada irmã. Senhor, eu entrego nas Tuas mãos a vida dos Teus servos. E eu acredito e já creio, ó Deus, que os Teus servos serão abençoados pelo Senhor Jesus, neste dia tão especial que o Senhor preparou para nós recebermos tudo de bom que o Senhor tem para nós. Fica conosco, é que nós te pedimos e já te agradecemos, certos da nossa vitória em Cristo Jesus. 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

0: Muito bem, agora são 4h49, nós vamos para o bloco de notícias Saúde em Foco. Daqui a pouco eu volto com todos vocês aqui na Rádio Deus e Amor.
1: E vamos ao momento de informação aqui na Rádio Deus é Amor. Saúde do coração. Colesterol alto deve ser tratado mais cedo para diminuir riscos no futuro. Milhões de adultos deveriam considerar começar a tomar medicamentos para redução do colesterol mais cedo para diminuir seu risco de ataque cardíaco e derrame. De acordo com uma nova orientação médica, a Associação Americana do Coração, junto com outros 9 grupos médicos, enfatizam que tratar o colesterol alto mais cedo, mesmo começando aí aos 30 anos, poderia reduzir significativamente o risco de ataque cardíaco ou derrame ao longo da vida de uma pessoa. A terapia com estatinas usadas para baixar níveis de colesterol ruim é recomendada, além de mudanças no estilo de vida, como dieta e exercícios, para adultos a partir dos 30 anos que tenham colesterol LDL de 160 miligramas por decilitro ou superior, um forte histórico familiar de doença cardíaca prematura ou um alto risco de 30 anos para desenvolver doença cardiovascular, de acordo com a diretriz atualizada. Essa nova mudança está acontecendo enquanto um crescente corpo de pesquisas mostra que reduzir a exposição ao longo da vida a lipídios e lipoproteínas, causadores de placas, está associado a melhores resultados cardiovasculares a longo prazo. Alguns possíveis efeitos colaterais dos medicamentos com estatinas incluem dor muscular, fraqueza muscular ou danos ao fígado, que podem ser mais prováveis com doses mais altas. Agora, o mais importante é se educar e saber que quaisquer que sejam as opções de tratamento que você escolha, se você não atingir esses níveis mais baixos, você está aumentando essa chance de acabar tendo um evento cardíaco. Hábitos nocivos? Pesquisa indica que roer as unhas pode levar a infecções graves. O hábito de roer as unhas, presente na vida de muita gente, em alguns casos, desde a infância, esconde riscos graves e subestimados, segundo os especialistas. O que parece uma mania inofensiva pode se transformar em um grave problema de saúde, culminando em infecções que exigem intervenção cirúrgica, em casos extremos, até a perda de um dedo. Os especialistas em cirurgia de mão afirmam que a boca é um ambiente altamente contaminado. Ao roer as unhas, a pessoa rompe a barreira protetora da pele e das estruturas que formam e sustentam a unha, como a cutícula e o leito ungueal, permitindo que bactérias presentes na boca sejam transferidas para o dedo. A infecção pode rapidamente deixar de ser superficial. Segundo médicos, a proximidade do osso com a extremidade distal do dedo facilita que a infecção óssea, conhecida como osteomielite, se desenvolva, especialmente se o tratamento adequado não for procurado a tempo. O tratamento da osteomielite, que é uma infecção grave do osso, é complexo, pois os antibióticos têm dificuldade de penetração no osso, muitas vezes exigindo procedimentos como raspagem ou curetagem para remover o osso contaminado. Em uma falange distal, um segmento ósseo pequeno, isso pode causar aí um dano irreversível.
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4: Aqui é a irmã Zanilda de Minas Gerais. É uma benção mesmo ouvir os irmãos. Recebo muita benção, aprendo muito com os irmãos. E fica na paz do Senhor Jesus. Deus abençoe os irmãos.
5: A paz do Senhor. Eu amo esse programa. Eu ouço esse programa todos os dias no meu lar. Eu sou Eva de Vargem Grande do Sul, São Paulo.
6: Paz do Senhor, estou aqui ouvindo o programa, que é uma bênção para o nosso lar. Irmã Ana Cláudia, da cidade de Parapuã, interior do estado de São Paulo. Que fiquem todos na paz do Senhor Jesus.
7: Meu nome é Rosamélia, falo aqui de São Bernardo do Campo. Esse horário eu fico sentadinha aqui perto do rádio. Ouço o rádio todos os dias. Esse programa ensina muito a gente. Que Deus abençoe vocês.
8: A paz do Senhor, que quem fala é a irmã Isa de São Francisco do Conde, Bahia. Essa programação é uma bênção no nosso lar. Que Deus continue abençoando a todos vocês que fazem a obra do Senhor.
0: Muito bem, agora são 4:53. Chegamos ao final de mais um programa Madrugada do Socorro de Deus. Lembrando a todos que este programa vai ao ar todas as madrugadas, logo após a oração da meia-noite. Muito obrigado a todos os nossos queridos ouvintes pela sua companhia e também pela sua audiência. Eu sou o seu irmão em Cristo, Daniel Mariano. Na mesa de som, Hamilton Júnior. Muito obrigado, Hamilton, mais uma vez, pelo carinho e pela sua atenção também. Deus abençoe ao nosso irmão Guilherme no WhatsApp. Que Deus abençoe o nosso querido irmão pelo apoio. Agora teremos a identificação das emissoras e logo após o culto no lar. Pastor Lorival de Almeida vem com o tema Por que você nasceu? E logo após teremos a oração ao vivo dentro do programa Sertão Evangélico. Deus abençoe a todos os nossos queridos irmãos, uma ótima e uma excelente segunda-feira com Cristo Jesus. Um forte abraço, fiquem todos na paz do Senhor Jesus.

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5: Graças a Deus. Eu saúdo a igreja com a paz do Senhor Jesus. Abram as suas Bíblias, amados. Pode bater as palmas. No Evangelho de São João. Capítulo 18. Versículo 36 e 37. Louvado seja Deus, aleluias. Louvado seja Deus, aleluias. São João 18, 36 e 37. Glória a Deus! Diz assim a palavra de Deus. Prontos, meus irmãos? Respondeu Jesus: o meu reino não é deste mundo. Se o meu reino fosse deste mundo, lutariam os meus servos para que eu não fosse entregue aos judeus. Mas agora o meu reino não é daqui. Disse-lhe, pois, Pilatos: logo tu és rei. Jesus respondeu: tu dizes que eu sou rei. Eu para isso nasci. E para isso vim ao mundo, a fim de dar testemunho da verdade. Todo aquele que é da verdade, ouve a minha voz. Eu não sei se você alguma vez na sua vida já perguntou: por que eu nasci? Se você nunca se perguntou, eu vou perguntar a você. Por que você nasceu? Nós temos de saber o porquê. Tem que existir uma causa. Mas não podemos só passar pela vida. O que é que mais tem adiante? Não é possível que a gente só nasça e viva, morra e acabou, terminou. Meus primos mineiros dizem que o homem nasce, cresce, fica bobo e casa. Mas não é possível que o homem só nasça para casar-se. Não, não pode ser. Jesus estava diante de Pilatos, meus irmãos. E Pilatos estava meio que apertando o Senhor Jesus.
6: And Pilates was pressuring Jesus.
5: Ele queria soltar Jesus, mas queria também agradar os seus possíveis eleitores, vamos dizer assim.
6: He wanted to let Jesus go, but didn't want to displease the people.
5: E Pilatos.
6: And so Pilates.
5: Pergunta, que você fez?
6: He asked Jesus what he had done.
5: Jesus não quis nem entrar em muito assunto com Pilatos, não. Não quis nem muita conversa.
6: And Jesus didn't even want to talk to him.
5: Não quis falar de coisas desnecessárias.
6: He didn't want to speak about unnecessary things.
5: O que você fez? O que fizeste?
6: What did you do?
5: Jesus falou, meu reino não é desse mundo.
6: And Jesus said, my kingdom is not of this world.
5: Se o meu reino fosse desse mundo, os meus servos teriam lutado para me livrar.
6: If it were, my servants would have prevented me from getting arrested.
5: O meu reino não é daqui.
6: My kingdom is not of this world.
5: Aí Pilatos concluiu, então, se você fala que o seu reino não é daqui.
6: And so Pilates made a conclusion.
5: Logo tu és rei.
6: Then you are king.
5: Foi por conclusão mesmo.
6: It was a conclusion of his own.
5: E Jesus respondeu, tu dizes que eu sou rei.
6: And Jesus answered, you say that I am king.
5: Eu para isso nasci.
6: In fact, that is the reason why I was born.
5: Jesus já está dizendo, eu nasci para ser rei.
6: Jesus said, this is why I was born, to be king.
5: Jesus sabia exatamente o porquê dele haver nascido.
6: Jesus knew exactly why he was born.
5: Eu nasci para isso.
6: This is why I was born.
5: E para dar testemunho da verdade.
6: To testify of the truth.
5: E todo aquele que é da verdade ouve a minha voz.
6: Everyone on the side of the truth listens to me.
5: Jesus sabia exatamente o porquê de ter vindo a esse mundo.
6: Jesus knew exactly
5: para
6: the reason why he was born to this world.
5: Ele não está dizendo tipo, ah, eu vim para quem sabe, talvez, porque existe a possibilidade. Não.
6: He wasn't saying perhaps there's a possibility, no.
5: Ele está dizendo, eu nasci para ser rei.
6: He said, I was born to be king.
5: Eu nasci para dar testemunho da verdade.
6: And to testify of the truth.
5: E todo aquele que é da verdade ouve a minha voz.
6: And all those who are on the side of the truth listen to my voice.
5: Olha, meus irmãos, às vezes nós confundimos algumas situações.
6: Dear brothers, sometimes we get our situations confused.
5: Não é que Jesus está dizendo, eu nasci e de repente tive uma visão.
6: It's not that Jesus is saying that he was born and had a vision.
5: Não.
6: No.
5: Visão é algo pessoal, às vezes não é nem abrangente.
6: Visions are personal things, sometimes don't include anything.
5: Jesus nasceu e sabia que ele tinha uma causa.
6: Jesus was born and knew that he had a reason.
5: Ele tinha uma causa, havia uma razão para ele ter nascido.
6: There was a reason for him being born.
5: Ninguém morre por uma visão, meus irmãos.
6: And no one dies for a vision.
5: Mas Jesus morreu por essa causa.
6: Jesus died for this cause.
5: Jesus morreu por essa razão, pelo que ele veio, ou seja, pelo seu projeto de reinado, ele morreu pela sua causa. Então não era simplesmente algo que terminaria.
6: Jesus died for his cause.
5: Com a morte de

0: a morte de Cristo.
1: And it wasn't something that was going to end through his death.
0: Porque uma causa, ela não morre.
1: Because a cause cannot be killed.
0: Tanto que Jesus morreu na cruz do Calvário, acendeu-se, ou seja, foi a glória do Pai estar junto com Deus.
1: But when Jesus died on the cross, he went to the glory of God.
0: E a causa continua.
1: And the cause remains.
0: A missão continua.
1: The mission is still on.
0: Aquilo que ele nasceu para fazer,
1: that which he was born to do,
0: nós continuamos fazendo.
1: We continue to do until this day.
0: Numa prova viva que a causa continua viva e que Jesus nasceu por uma causa.
1: A living proof that Jesus was born because of this cause.
0: E uma causa, meus irmãos, ela nunca morre.
1: And a cause can never die.
0: Uma visão morre, mas uma causa não.
1: A vision may die, but not a cause.
0: Você está, ou você já aderiu a essa causa?
1: Have you accepted this cause?
0: Tem tanto tipo de coisa, né, meus irmãos, que as pessoas têm como se fosse uma causa. Por exemplo, tem a causa terrorista.
1: So many people have so many causes around the world.
0: Mataram o Bin Laden.
1: When they killed Bin Laden.
0: Imediatamente alguém tomou o seu lugar.
1: Immediately someone took his place.
0: E não terminou o terrorismo.
1: And terrorism was not extinguished.
0: São causas.
1: These are causes.
0: Você já aderiu a essa causa?
1: Have you accepted this cause in which we speak?
0: Porque você tem de entender que você nasceu por uma causa também.
1: Because you need to understand that you were born because of a cause.
0: E é evidente que você nasceu, está vivo e você tem dentro do seu projeto de vida ou dentro do seu tempo de vida.
1: And evidently you have inside your life.
0: Decisões que você tem que tomar.
1: Decisions that you must make.
0: Jesus Cristo disse, para isso eu vim.
1: Jesus Christ said, this is why I was born.
0: E nós podemos entender, meus irmãos, que essa causa,
1: and we can understand that this cause,
0: o primeiro ponto dela é restaurar o mundo perdido de volta para Deus. Quando eu digo mundo, estou dizendo pessoas.
1: The first person is to restore the people of this world to the cause of God.
0: É o ponto principal da causa.
1: This is the main purpose of the cause.
0: A Bíblia fala, o povo andava na escuridão.
1: The Bible tells us that the people walked in darkness.
0: O povo andava sem nenhuma esperança.
1: People walked hopeless.
0: Até que brilhou uma luz.
1: So a light would shine upon them.
0: A luz da esperança.
1: The light of hope.
0: A luz que faria de nós pessoas.
1: The light that would make us all people.
0: Em condições de uma vez mais.
1: Conditions once again.
0: Sermos levados à presença de Deus.
1: Be taken to the presence of God.
0: A causa, o primeiro ponto da causa, restaurar o mundo de volta para Deus.
1: The first purpose of this cause is to restore the world to the presence of God.
0: Esse mundo quer dizer eu, você,
1: and
0: quer
1: this
0: dizer
1: world means me and you.
0: Todo o povo que andava na escuridão.
1: All those that once walked in darkness.
0: E que enxergou e ainda existe a possibilidade de enxergar uma luz.
1: That still have the possibility to see a light.
0: A luz de Cristo.
1: The light of Christ.
0: E a partir do momento que nós enxergamos essa luz.
1: From the moment that we start to see this light.
0: Nós abraçamos essa causa.
1: We embrace this cause.
0: Nós abraçamos essa missão.
1: We embrace a mission.
0: Olha, queridos irmãos,
1: look, dear brothers,
0: a causa de um rei,
1: the cause of a king,
0: é o seu reino,
1: is his kingdom,
0: e o seu reino,
1: and his kingdom,
0: tem os seus súditos,
1: as his servants,
0: e nós somos os súditos,
1: and we are the servants,
0: nós somos aqueles que fazemos parte desse reino,
1: we are those that are part of this kingdom.
0: Que maravilha é saber que nós estamos aqui,
1: how wonderful it is to know that we are here.
0: Mas o nosso rei Jesus Cristo,
1: but our King Jesus Christ,
0: já tem um lugar preparado para nós no seu reino.
1: Already has a place prepared for us in his kingdom.
0: É por isso que o reino dele não é desse mundo.
1: This is why his kingdom is not of this world.
0: É por isso que o reino dele,
1: this is why his kingdom,
0: além de um estado, como já falei para vocês, que podemos contemplar aqui,
1: apart from a state that we can enjoy here on this earth,
0: é um lugar preparado para todas as pessoas que abraçam a causa do nosso Senhor Jesus.
1: Prepared for all those who embrace the cause of our Lord Jesus Christ.
0: Nós podemos alcançar essa causa.
1: We can reach this cause.
0: Quando o Senhor Jesus fala conosco,
1: when the Lord Jesus Christ speaks to us,
0: ele está dando testemunho da verdade, de toda a verdade.
1: He is giving testimony of the whole truth.
0: E ele mesmo está dizendo que todas as pessoas que são da verdade,
1: and he is saying that all those who are of the truth,
0: ouvem a voz da verdade.
1: Listen to

0: The voice of truth.
1: Ouvem a voz de Jesus Cristo.
0: They listen to the voice of Jesus Christ.
1: Então, prezados irmãos,
0: so dear brothers,
1: para nós adentrarmos,
0: for us to enter,
1: como súditos desse reino,
0: as servants of this kingdom,
1: a primeira coisa que nós temos de fazer,
0: the first thing that we must do,
1: é receber o Senhor Jesus como nosso Salvador.
0: Is to receive Jesus as our Savior.
1: É permitirmos que o Senhor Jesus venha e mude a nossa vida.
0: To allow that Jesus comes and change our life.
1: E dessa forma nós poderemos então começar a dar os primeiros passos abraçando a causa do Senhor.
0: In these ways we can start to walk through the cause of the Lord.
1: Eu nasci para ser rei.
0: I was born to be king.
1: Diz o Senhor Jesus.
0: Said the Lord Jesus Christ.
1: Eu nasci.
0: I was born.
1: Para dar testemunho da verdade.
0: To give testimony of the truth.
1: Diz o Senhor Jesus.
0: Said the Lord Jesus Christ.
1: E esse é o mais puro testemunho da verdade.
0: And this is the most pure testimony of the truth.
1: Você precisa entender que você nasceu.
0: You need to understand that you were born.
1: Você tem um tempo de vida.
0: You have a time span of your life.
1: E haverá um tempo em que chegará também o dia da sua morte.
0: And one day will come for the day of your death.
1: E no período da sua vida.
0: And during your lifespan.
1: Por que você aconteceu?
0: Why did it happen? Why
1: Por que você
0: born?
1: Viveu?
0: Why did you live?
1: Por que você nasceu?
0: Why were you born at all?
1: Aleluia. Se eu fosse falar exatamente todas as coisas pertinentes ao porquê você nasceu,
0: if I were to say all the reasons of why you were born,
1: nós falaríamos muitas coisas.
0: We would say many things.
1: Mas pode ter certeza de uma coisa.
0: But be sure of one thing.
1: Você está aqui, você nasceu.
0: You were born and you are here today.
1: E você nasceu principalmente pela causa do nosso Senhor Jesus Cristo.
0: And you were born especially because of the cause of our Lord Jesus Christ.
1: Você nasceu para glorificar o nome do nosso Senhor Jesus Cristo.
0: You were born to glorify the name of the Lord Jesus Christ.
1: E o tempo de vida que você tem é evidente que você aproveita na vida.
0: And the lifespan that you enjoy here on this earth.
1: Mas é o tempo que Deus te dá para tomar a decisão a respeito das coisas do reino.
0: Time that Jesus gives you to take a decision.
1: E eu não estou falando do reino ou dos reinos dessa terra, eu estou falando do reino de Deus.
0: I'm not speaking of kingdoms of this earth, but the kingdom of God.
1: Eu estou falando do reino de Deus que nos leva, nos remete à pergunta que nunca se calará.
0: I'm talking about the kingdom of God that will take us to the question
1: that se calar um dia assim.
0: That will never stop.
1: A decisão que você tem tomado na sua vida o levará a que tipo de eternidade?
0: The decision that you have been making in your life will take you to what kind of eternity?
1: Entra para a causa, abraça a causa, deixa o Senhor Jesus transformar a sua vida.
0: Embrace the cause today and allow Jesus to transform your life.
1: Tome atitude.
0: Make a decision here today.
1: Pessoas normais, meus irmãos.
0: People who considered normal, dear brothers.
1: Foram pessoas que pregaram o evangelho.
0: Were people who preached the gospel.
1: Batizaram pessoas, expulsaram demônios.
0: Who baptized people and rebuked demons.
1: Pessoas normais.
0: Normal people.
1: Deus as levantou como ministros do evangelho.
0: God raised them as ministers of the gospel.
1: Tem de existir alguma coisa como causa para a sua vida.
0: There must exist a cause for your life.
1: E eu posso garantir a você que você faz parte dessas pessoas normais que o Senhor quer levantar você para que você tome ação e faça o papel que Deus tem determinado que você faça em prol dessa causa.
0: I guarantee that God wants to raise you to embrace the cause and use him in your hands.
1: Nós temos de estar ativos na fé.
0: We must be active in our faith.
1: Nós temos de nos envolver nessa causa.
0: We must be involved in this cause.
1: Por que que eu falei tudo isso?
0: Why did I say all this?
1: Quando Jesus fala para Pilatos, o meu reino não é daqui.
0: When Jesus said to Pilate, my kingdom is not of this world.
1: Ele diz, eu sei porque eu nasci.
0: He said, I know why I was born.
1: Ele diz, eu dou testemunho da verdade.
0: I give testimony of the truth.
1: E ele foi crucificado.
0: And he was crucified.
1: E depois foi para a glória.
0: And then he went to the glory.
1: E se nós abraçamos a causa,
0: and if we embrace the truth,
1: nós damos sequência àquilo que o Senhor começou a fazer.
0: We continue that which Jesus started to do.
1: Por isso estou animando os irmãos e dizendo, foram pessoas normais que oraram.
0: And this is why I call to you, there were normal people who prayed.
1: E Deus mandou fogo dos céus.
0: And God sent fire from heaven.
1: Foram pessoas normais que oraram.
0: People, normal people who prayed.
1: E Deus ressuscitou mortos.
0: And God raised the dead.
1: Foram pessoas normais que oraram.
0: Normal people who prayed.
1: E Deus cerrou os céus por mais de 3 anos para que não houvesse chuva.
0: And God closed the skies for not to rain for 3 years.
1: O Senhor Jesus sabia exatamente a sua causa.
0: The Lord Jesus knew exactly of his cause.
1: E se a causa do Senhor era essa?
0: And if this was the cause of the Lord.
1: Vamos abraçar a causa e vamos continuar a fazer o que ele começou.
0: Let us embrace the cause and continue that which he started.
1: Por isso nós começamos aceitando o Senhor.
0: This is why we start by accepting the Lord.
1: A nossa vida é transformada pelo Senhor.
0: Our lives are transformed by the Lord.
1: E o Senhor nos coloca na posição de tomarmos a atitude de quem abraça a causa.
0: He puts us in a position of those who embrace the cause.
1: Você já abraçou a causa?
0: Have you embraced the cause today?
1: Você tem sido a pessoa normal que Deus pode usar de uma forma extraordinária?
0: Have you been a normal person who Jesus can use as an extraordinary way?
1: Envolva-se na causa.
0: Embrace the cause.
1: Quando Jesus veio, meus irmãos.
0: When Jesus came, dear brothers.
1: Jesus trouxe um desconforto completo.
0: Jesus brought a great discomfort.
1: A todas as forças de Satanás.
0: To all powers of Satan.
1: Antes do nascimento de Jesus.
0: Before Jesus was born.
1: Existia um período de 400 anos.
0: There was a period of around 400 years.
1: Nós podemos chamá-lo de os 400 anos de o silêncio de Deus.
0: Where we can call around the 400 years of the silence of God.
1: E nesse período,
0: and during this period,
1: vários tipos de situações religiosas foram criadas.
0: Many situations religiously were created.
1: Apareceram.
0: They appeared.
1: Islamismo.
0: Islam.
1: Budismo.
0: Buddhism.
1: O Zoroastrismo.
0: And other types of religion.
1: Confucionismo.
0: Confucianism.
1: E alguns outros que eu não me lembro agora. Taoísmo.
0: And Taoism and some others that I can't remember.
1: 400 anos de silêncio de Deus.
0: 400 years of silence from God.
1: E começaram a aparecer.
0: And these religions started
1: alguns
0: to appear.
1: Tipos de religiões.
0: They started to surge up.
1: Algumas religiões misturadas a filosofias.
0: Some religions mixed with philosophy.
1: Mas começaram a aparecer.
0: But they started to show up.
1: Aí você já entendeu por que Satanás quis matar o Senhor Jesus ainda bebê, não é verdade?
0: And then you understand why Satan wanted to kill Jesus when he was still a baby.
1: Porque Satanás sabia que quando Jesus viesse, essa zona de conforto de Satanás haveria de terminar.
0: Because once Jesus appeared, the comfort zone would have to end.
1: Fazia parte da causa.
0: It was part of the cause.
1: Fazia parte do projeto.
0: It was part of the project.
1: Quando Jesus veio, Satanás sabia, acabou-se o meu sossego.
0: When Jesus appeared, Satan knew his comfort would end.
1: E a Bíblia Sagrada nos fala, meus irmãos, a respeito disso.
0: And the Bible tells us regarding this.
1: De uma forma muito interessante.
0: In a very interesting way.
1: Quando Jesus chegou à sua idade sacerdotal.
0: When Jesus reached the age of being a bishop.
1: E ele começou a fazer a sua obra.
0: And he started to do his work.
1: Sabendo exatamente o que deveria fazer.
0: Knowing exactly what he needed to do.
1: As primeiras coisas, meus irmãos, o primeiro milagre, todo mundo sabe que foi o milagre da multiplicação.
0: We all know the first miracle, which was the miracle of multiplication.
1: Ou a transformação de água em vinho.
0: Transforming water into wine.
1: Há controvérsias, mas não há por que ter controvérsias.
0: There's no reason for controversy on this.
1: Não interessa qual foi o primeiro milagre. O importante é que ele fez milagres.
0: Doesn't matter which one was the first. What matters is that he performed miracles.
1: Mas quando Jesus começou a operar maravilhas.
0: When Jesus started to work wonders.
1: A Bíblia Sagrada nos mostra o quanto isso causou um desconforto para o diabo.
0: The Bible tells us the great discomfort this caused on the devil.
1: Pessoas enfermas eram trazidas à presença do Senhor Jesus.
0: Sick people were brought to the presence of Jesus.
1: E algumas dessas pessoas não eram apenas pessoas doentes fisicamente falando.
0: And some of these people weren't only physically sick.
1: Eram pessoas também oprimidas por legiões e legiões de demônios.
0: They were also oppressed by legions of demons.
1: E em várias ocasiões os demônios davam vozes.
0: And in many reasons the demons spoke out.
1: Ou seja, eles gritavam.
0: They would yell.
1: E alguns deles gritavam palavras como viestes nos destruir.
0: And some of them questioned Jesus, have you come to destroy us?
1: Uma passagem interessante, meus irmãos, está registrada quando a Bíblia fala do endemoniado gadareno.
0: We see a very interesting passage when the demon possessed person spoke.
1: Nós podemos ir lá se os irmãos quiserem, São Mateus no capítulo 8.
0: And we can read it from Matthew chapter 8.
1: A Bíblia Sagrada nos fala.
0: The Bible tells us.
1: Que aquele demônio,
0: that demon,
1: apavorou-se com a presença do Senhor.
0: He was frightened by the presence of God.
1: E a Bíblia Sagrada nos diz que eram demônios ferozes.
0: The Bible tells us they were fierce demons.
1: Que clamavam dizendo.
0: And they yelled out saying.
1: Que temos nós contigo, Jesus, filho de Davi?
0: What do you have against the son of David?
1: Viestes aqui atormentar-nos antes do tempo?
0: Have you come to torment us before time?
1: Em outras ocasiões a Bíblia Sagrada fala que eles abertamente dizem.
0: In other occasions the Bible tells us the demons spoke out.
1: Viestes nos destruir?
0: He said, have you come to destroy us?
1: Jesus sabia exatamente o porquê ele havia nascido.
0: Jesus knew exactly why he had been born.
1: Ele havia nascido porque era rei.
0: He had been born because he was king.
1: E tinha de tratar das coisas do reino.
0: And he had to take care of his kingdom.
1: Ele havia nascido porque tinha de dar o testemunho da verdade.
0: He was born to testify of the truth.
1: E o mundo e os demônios não resistem a essas verdades.
0: And the world and the demons cannot resist the truth.
1: E você?
0: And what about you?
1: Você tem aderido a essa causa?
0: Have you embraced this cause?
1: É evidente que a partir do momento que você vem para Jesus Cristo,
0: it is clear that by the moment that you come to Jesus Christ,
1: você faz a inscrição para ser um participante dessa causa.
0: Once you enlist to be part of this cause,
1: eu não estou falando de passeatas na Paulista, com plaquinhas Jesus salva.
0: I'm not talking about parades and open avenues.
1: Eu não estou falando, meus irmãos, de coisas para exaltar cantores ou pregadores.
0: I'm not talking glorifying preachers or singers.
1: Eu estou falando da verdadeira causa.
0: I'm talking about the true cause.
1: Eu estou falando da verdade.
0: I'm talking about the truth.
1: Eu estou falando da verdade que quem é da verdade a ouve.
0: I'm talking about the truth of those who belong to it will listen to.
1: A verdade que foi testificada pelo unigênito Filho de Deus.
0: The truth that was testified by the only Son of God.
1: E não foi com passeatazinhas não.
0: And it was not through parading in streets.
1: Foi com guerra aberta contra o inferno, contra a mentira, contra o diabo. Foi uma batalha aberta contra todo o mal.
0: It was a declared war against all types of sin and evil.
1: Para que fosse anunciado o reino de Deus, para que fossem agregados os súditos.
0: So that the kingdom of God would be announced and we would serve as his servants.
1: Que haveriam de estar um dia no reino que Jesus falou para Pilatos, o meu reino não é dessa terra, Senhor Pilatos.
0: One day we will be part of this kingdom where Jesus said, my kingdom is not of this world.
1: A partir do momento que você se coloca em ação.
0: From the moment that you start to take action.
1: A partir do momento que você abraça a causa,
0: from the moment on that you embrace the cause,
1: você passa a ser uma pessoa da verdade.
0: You start to be a person of the truth.
1: E sabe o que que acontece?
0: You know what happens?
1: Você começa a criar incômodo.
0: You start to create a discomfort.
1: A todos os demônios.
0: To all demons.
1: E a todo o processo de mentira que possa estar acontecendo em qualquer lugar do planeta.
0: To all process of lies that happens around
1: qualquer
0: the world.
1: Pessoa que ouve a verdade.
0: Whatever, whoever person listens to the truth.
1: E que é da verdade.
0: And that it is of the truth.
1: Vai incomodar os demônios.
0: Will cause discomfort in the demons.
1: Vai incomodar Satanás.
0: Will cause discomfort in Satan.
1: Você está entendendo por que você nasceu?
0: You understand why you were born.
1: Você nasceu para adorar a Deus. Você nasceu para ser de Deus. Mas você nasceu para entrar em ação. Você nasceu para abraçar a causa que o Senhor Jesus a instituiu.
0: You were born to embrace the cause that Jesus started when he was here.
1: Você nasceu para trazer desconforto para todo mundo demoníaco.
0: We're brought to bring discomfort to all the demons in this.
1: Quando o crente não incomoda Satanás, esse crente tem que analisar a sua vida, porque todo crente de verdade tem que incomodar Satanás.
0: All true Christians must cause discomfort in Satan.
1: Porque a verdade está nele.
0: Because the truth is in him.
1: Porque ele testifica da verdade.
0: Because he testifies of the truth.
1: Porque ele é usado por Deus para expulsar demônios.
0: Because he is used by God to cast out demons.
1: Ele é usado por Deus para testificar dessa verdade.
0: He is used by God to testify of this truth.
1: Ele entende o porquê nasceu.
0: He understands why he was born.
1: Você não nasceu para ficar se empanturrando de chocolate a vida inteira.
0: You're not born to eat chocolate your whole life.
1: Você não nasceu para ficar puxando sardinha. Como é que eu poderia dizer isso? Eu quero falar uma palavra pesada, mas não uma palavra feia. Você não nasceu para ficar trazendo rapapés e colocando tapete vermelho para cantor, não.
0: We're not brought here to serve humans.
1: Você não nasceu para ficar engraxando sapato de pregador, não. Você nasceu para abraçar a causa. Você nasceu para ser um servo do Deus vivo. Você nasceu para dar continuidade, angariando pessoas para fazerem parte deste reino que não é dessa terra.
0: You were born to be servant of a live king.
2: Você entendeu por que você nasceu?
0: You understand why you were born.
2: Deus quer colocar você em ação.
0: God wants to put you into action.
2: Abraça a causa.
0: Embrace the cause.
2: Abraça a causa.
0: Embrace the cause this afternoon.
2: Jesus nasceu, meus irmãos, e ele trouxe o verdadeiro significado do seu valor.
0: Jesus was born and brought the true meaning of his value.
2: A sua importância.
0: So his importance.
2: Ele testificou a respeito do Pai.
0: He testified of the Father.
2: A respeito do amor do Pai.
0: Regarding the love of the Father.
2: Pela sua pessoa.
0: For you.
2: Você não é produto do acaso.
0: You are not a product of chance.
2: Você não nasceu porque um girino se transformou num gorila, passou por um sagui. Não!
0: You were not born because of evolution.
2: O Senhor Jesus fala que Deus amou o mundo de tal maneira.
0: The Lord Jesus said that God so loved this world.
2: Ou seja, Deus amou você de tal maneira.
0: God loved you in such a way.
2: Que enviou o seu filho unigênito.
0: He sent his one and only son.
2: Ou seja, que enviou a mim.
0: He sent me.
2: Você está entendendo?
0: Do you understand what I'm saying?
2: Deus amou você de tal maneira.
0: God loved you in such a way.
2: Que enviou Jesus para morrer por você.
0: That he sent Jesus to die for you.
2: E se você crer nele?
0: And if you believe in him.
2: Se você acreditar em Jesus Cristo,
0: if you believe in Jesus Christ,
2: você tem a salvação.
0: You have your salvation.
2: Você não nasceu para ser perdido, você nasceu para ser salvo.
0: You're not born to be lost, but to be saved.
2: Você não nasceu para ser um derrotado, você nasceu para ser um vitorioso.
0: You're born to be a victor, not a loser.
2: Você não nasceu para ser um qualquer.
0: You're not born to be just anyone.
2: Você nasceu para ser chamado filho de Deus.
0: You're born to be called the son of God.
2: Você nasceu para ser adotado por Deus.
0: You're born to be adopted by God.
2: Você nasceu para cumprir o seu tempo de vida.
0: You're born to live your life.
2: E depois ficar aguardando o momento que você vai estar nesse reino que Jesus está dizendo não é desse mundo.
0: And then await to go into the kingdom which Jesus calls not of this world. It is not of this world.
2: Esse negócio, eu nasci porque sei lá.
0: How many people think, don't even think why, know why they were born?
2: Meu pai se engraçou com a minha mãe e lá combinaram.
0: My father loved my mother.
2: Pode até ser, mas você nasceu.
0: You were born.
2: Por que você nasceu? Hoje você está sabendo por que você nasceu.
0: And today you get to know why you were born.
2: Deixa Deus mudar a sua vida. Deixa Deus colocar você em ação.
0: Allow God to change your life and to put you into action.
2: Continue o que o Senhor Jesus começou. Traga desconforto ao reino do inferno.
0: Continue what Jesus started and bring discomfort to the kingdom.
2: Traga desconforto a todo o poder da mentira. Jesus trouxe a você o significado do que você realmente é. Ou seja, Deus ama você mais do que todas as coisas.
0: God loves you above everything else. Cast a war against lies.
2: Então você é rei, disse Pilatos.
0: So Pilate said, so you are king.
2: Jesus disse, você está dizendo que eu sou rei.
0: And Jesus said, you are the one that says that I am king.
2: Eu nasci para isso.
0: But I was born for this.
2: Quem permite esse rei reinar em sua vida?
0: Those who allow this king to reign over their lives.
2: Não perecerá jamais.
0: Will never perish.
2: Nem diante da vida e nem diante da morte.
0: Neither against life or death.
2: Quem permite esse rei reinar em sua vida?
0: Those who allow this king to reign over their lives.
2: Tem a garantia da vida eterna.
0: A guaranteed eternal life.
2: Pode pedir a Deus em nome dele que Deus fará.
0: You can ask God in the name of Jesus and he will do it.
2: Assim é. E para isso vim ao mundo.
0: And this is why I came to this world.
2: A fim de dar testemunho da verdade.
0: To testify of the truth.
2: Todo aquele que é da verdade,
0: everyone on the side of the truth,
2: ouve a minha voz.
0: Listens to me.
2: Ouça a voz de Jesus dizendo a você: vem cansado, vem oprimido, deixa eu aliviar você.
0: Listen to the voice of Jesus calling you here today.
2: Ouça a voz do Senhor Jesus clamando pela sua salvação.
0: Listen to the voice of Jesus calling you for your salvation.
2: Através da verdade proclamada pelo Senhor Jesus.
0: Through the truth proclaimed by Jesus Christ.
2: Eu posso dizer a vocês que o Senhor Jesus especificamente se manifestou.
0: I can tell you that Jesus came forth.
2: Para tirar de nós a culpa.
0: To take away from us the blame.
2: E a desculpa.
0: And all the excuses as well.
2: O profeta já dizia.
0: The prophet once said,
2: o castigo que nos traz a paz estava sobre ele. Ou seja, Jesus nasceu para testificar da verdade, para ser rei. E, assim, e dentro disso, dentro do pacote está perdoar os seus pecados.
0: Jesus was born to be king, but also to forgive you of your sins.
2: E quando, vou dizer os nossos pecados. E quando os nossos pecados são perdoados,
0: and when our sins are forgiven,
2: nós temos a eliminação da culpa, meus irmãos.
0: All the guilt is taken away.
2: Que pesa sobre os nossos ombros.
0: That is a burden on our shoulders.
2: Que nos tiram as boas perspectivas a respeito do nosso amanhã.
0: That take away our perspectives of tomorrow.
2: Ele tira a nossa culpa.
0: So he takes away our guilt.
2: Ele limpa a nossa mancha.
0: He cleanses the stain.
2: Nos redimindo e nos lavando.
0: He redeems and washes us.
2: Agora, meus irmãos, eliminar a desculpa é outra coisa.
0: Now taking away the excuses is another thing.
2: É muito importante vocês entenderem essa parte.
0: This is very important for you to understand.
2: Porque o Senhor Jesus veio pela causa.
0: Because Jesus was born for the cause.
2: E nós devemos aderir à causa.
0: And we must accept this cause.
2: E o Senhor Jesus fala, meus irmãos,
0: the Lord Jesus tells us, dear brothers,
2: em João 15:22.
0: In John 15:22.
2: Se eu não viera e não lhes falara,
0: if I had not come and not spoken unto you,
2: não teriam pecado.
0: You would have not sinned.
2: Agora, porém,
0: now then,
2: não tem desculpa do seu pecado.
0: There are no more excuses for
2: your sin. É muito importante entender isso.
0: This is very important for you to understand.
2: Porque esse isso é parte do testemunho da verdade.
0: So this is part of the testimony of truth.
2: Se Jesus não tivesse nascido,
0: if Jesus had not been born,
2: se Jesus não tivesse ensinado tudo que ensinou,
0: Jesus had not taught us everything that he taught us,
2: não teríamos pecado, não teríamos pecado.
0: We would have no sin.
2: Mas a partir do momento que o Senhor Jesus nasceu,
0: from the moment when Jesus was born,
2: a partir do momento que ele testificou da verdade,
0: from the moment that he testified of the truth,
2: todo tipo de desculpa que nós poderíamos usar, eu pequei, eu errei, por isso ou por aquilo, caem por terra.
0: All types of excuses are eliminated.
2: Você precisa entender a causa.
0: You need to understand the cause.
2: E você precisa aderir à causa.
0: You need to embrace the cause.
2: Você precisa aceitar o Senhor Jesus como seu Salvador.
0: You need to accept Jesus as your Savior.
2: Porque ele não só deu testemunho da verdade,
0: because not only did he testify of the truth,
2: como ele é a verdade que conduz à vida eterna.
0: He is also the truth that takes you to eternity.
2: E a partir do momento que ele nasceu,
0: from the moment that he is born,
2: a partir do momento que ele viveu,
0: from the moment that he lived,
2: a partir do momento que ele morreu na cruz do Calvário,
0: from the moment that he died on the cross of Calvary,
2: nós temos a possibilidade de ver eliminada a nossa culpa.
0: We can see our guilt taken away.
2: Mas imediatamente também nós vemos eliminada a nossa desculpa.
0: But we also see any excuses being taken away.
2: Você não tem desculpas para viver uma vida sem Deus.
0: There are no excuses to live a life without God.
2: Você não tem desculpas para viver uma vida apenas dentro da sua visão de vida.
0: There are no excuses to live your life only the way you see it.
2: Você não tem desculpas para continuar na sua vida de pecado ou na sua vida de escravidão pelo próprio diabo.
0: There are no excuses to live in a life of sin and slavery to the devil.
2: Porque Jesus nasceu para fazer com que tudo isso fosse mudado.
0: Because Jesus was born so that all of this could be changed.
2: E isso começou com ele e continua conosco que abraçamos a causa.
0: This began with Jesus and continues with us who embrace the cause.
2: Jesus ama você e quer você salvo.
0: Jesus loves you and wants you saved.
2: Se existem demônios que afligem a sua vida, em nome de Jesus nós repreendemos esse demônio e esse demônio sai.
0: If demons are afflicted, conflict in your life, we cast them out in the name of Jesus.
1: Se existem coisas que você faz que são erros grosseiros que remetem você ao pecado, nós abraçamos a causa e te ensinamos para que você não tenha desculpa perante Deus.
0: If you are committing so many mistakes and sins, we embrace the cause and teach you so you won't have an excuse before God.
1: E se existem pesos terríveis que você carrega na sua consciência por coisas horríveis que você já fez.
0: If you are carrying so many weights in your conscience by your mistakes.
1: Dando sequência à causa do nosso Senhor Jesus.
0: You continue on the cause of Jesus Christ.
1: Eu digo a vocês em forma de esperança.
0: And I tell you in the form of hope.
2: Jesus perdoa vocês. Deus perdoa vocês. Deus levanta vocês. Deus nos levanta. Deus nos perdoa. Deus arranca o peso da culpa de sobre os nossos ombros.
0: Jesus will forgive your sins and take away the guilt and raise you up once again.
2: Agora você já sabe por que você nasceu.
0: And now you know why you were born.
2: Jesus sabia.
0: And Jesus already knew.
2: O porquê ele havia nascido.
0: Why he had been born.
2: E a partir do momento que nós abraçamos o Senhor Jesus,
0: and from the moment that we embrace the Lord Jesus Christ,
2: nós deixamos de lado todas aquelas bobagens.
0: We leave aside all the regardless things.
2: Tá cheio de crentes, cheio de grevezinhas.
0: So many Christians chasing so many unfruitful things.
2: Tá cheio de crentes, cheio de passeatazinhas.
0: So many Christians that go on parades.
2: Tá cheio de crentes acreditando que homens vão mudar o planeta.
0: That believe that men will change the planet.
2: Tá cheio de crentes confiados em homem.
0: So many Christians who believe
2: maldito
0: in men.
2: Maldito o homem que confia no homem. Tá cheio de crentes achando que a solução vem por esse ou por aquele.
0: So many Christians think that humans will solve anything.
2: A solução vem por esse aqui, ó.
0: The solution is only by God.
2: O Senhor Jesus.
0: The Lord Jesus Christ.
2: O Senhor Jesus.
0: The Lord Jesus Christ that has the solution.
1: Vamos trazer desconforto para Satanás.
0: Let us bring discomfort to Satan.
1: Vamos falar do significado da nossa vida.
0: Let us speak of the meaning of our lives.
1: Dentro daquilo que Jesus decifrou em suas palavras.
0: Within what Jesus deciphered in his words.
1: Vamos falar a respeito da eliminação da culpa e da desculpa.
0: Let us talk about eliminating all the guilt and excuses.
1: Vamos nos colocar em ação para fazer a vontade de Deus.
0: Let us move into action to do the will of God.
1: E vamos entender que nós.
0: And understand that we.
1: Nascemos para a glória de Deus.
0: We're born for the glory of God.
1: Vivemos a nossa vida para a glória de Deus.
0: We live our life for the glory of God.
1: Para a exaltação do nosso Senhor.
0: To exalt our Lord.
1: Nós vivemos.
0: We live.
1: Para abraçar a causa que o Senhor Jesus começou.
0: To embrace the cause that the Lord
1: e
0: Jesus
1: espera started. Que nós a abracemos.
0: And he expects us to embrace it.
1: Para que esse mundo todo possa conhecer.
0: So this whole world may get
1: a
0: to know.
1: A salvação que há em Jesus Cristo.
0: The salvation that is in Jesus Christ.
1: A salvação que nos conduz à vida eterna.
0: The salvation that leads us to eternal life.
1: A salvação que nos remeterá ao reino de Deus.
0: The salvation that will take us to the kingdom.
1: Não é o reino da terra.
0: It is not a kingdom
1: não
0: of this
1: é,
0: world.
1: Eu vou me tornar americano, vou me tornar europeu.
0: It is not a question of nationality.
1: Como se isso fosse algum tipo de reino de salvação.
0: As if any country could
1: é
0: save.
1: É muita
0: me.
1: Bobagem junta.
0: This is not true.
1: O céu é melhor do que a Europa.
0: Heaven is better than
1: o céu é melhor do que os países escandinavos.
0: Heaven is better than Scandinavia.
1: O céu é melhor do que qualquer país bem arranjado pelos melhores políticos do mundo.
0: Heaven is better than any country.
1: O céu é o reino de Deus, o céu é o reino do nosso Senhor Jesus Cristo. E a nossa causa, a nossa luta é essa.
0: Heaven is the kingdom of God and this is our cause.
1: A nossa vida é atravessar, fazer a travessia da própria vida.
0: Our life is to live through it.
1: Abraçando a causa, abraçando a salvação que há em Cristo.
0: Embracing the cause in Jesus Christ.
1: Nos colocando à disposição de Deus para a ação do Senhor por nosso intermédio.
0: Being available to the Lord Jesus for action through our life.
1: E tacando fogo dos capetas mesmo.
0: And casting down fire upon
1: trazendo
0: the
1: demons. Desconforto para Satanás mesmo.
0: Bringing uncomfort to Satan himself.
1: Anunciando.
0: Announcing.
1: A salvação e o perdão de Deus.
0: Salvation and good.
1: Mas anunciando também.
0: But also announcing.
1: Que não haverá desculpas.
0: There will be no excuses.
1: Porque o Filho de Deus nasceu.
0: Because the Son of God was born.
1: O Filho de Deus veio.
0: The Son of God was
1: born. Se eu não vier e não vos falara.
0: If he had not come and not spoken unto us.
2: Não teria um pecado.
0: No one would have a sin.
2: Mas eu nasci.
0: But he was born.
2: Falei com vocês.
0: He spoke to us.
2: Tá sentindo Deus falar contigo?
0: Can you hear God speaking to
2: então
0: your heart?
2: Você já não tem mais desculpa do seu pecado.
0: You have no more excuses.
2: Aceita Jesus.
0: Accept Jesus today.
2: Deixa Deus colocar você no plano de ação.
0: Allow God to put you into action.
2: Vai pregar, vai fazer a obra de Deus, vai expulsar demônio.
0: Go preach the word of God, go cast out demons.
2: Deixa Deus colocar esse novo propósito na sua vida.
0: Allow God to put this purpose in your life.
2: E vamos marchando juntos para esse reino que Jesus falou para Pilatos.
0: Let us march together towards this kingdom.
2: Se fosse desse mundo, os meus servos lutariam.
0: If his kingdom were of this world, his servants would prevent.
2: Mas o meu reino não é daqui.
0: But his kingdom is not of this world.
2: E nós vamos para esse reino que não é daqui.
0: And we will go to this kingdom.
2: Nós vamos morar nesse reino.
0: We will live in this kingdom.
2: Para sempre.
0: Forever.
2: Quem é da verdade?
0: Who can hear this truth?
2: Ouve a minha voz. Você é da verdade?
0: Are you of this truth?
2: Então ouça essa voz que é a voz de Deus falando contigo.
0: So listen to the voice of God speaking to you.
2: Eu vim dar testemunho da verdade, diz o Senhor Jesus.
0: I came to testify the truth.
2: Eu nasci para ser rei, eu nasci para testificar da verdade. Quem é da verdade, me ouve, diz o Senhor Jesus.
0: Those who are of the truth, listen to the
2: word. Que Deus abençoe vocês, queridos irmãos, que Deus os guarde. Por que você nasceu? Agora você já sabe.
0: Why were you born? Now you know.
2: Deixa o egoísmo da sua visãozinha pessoal, vai.
0: Put aside your personal visions.
2: Abrace a causa.
0: And embrace the cause.
2: Essa sua visãozinha vai morrer, mas a causa de Cristo não vai morrer.
0: Visions can die, but a cause of
2: não
0: Jesus
2: vai mudar.
0: Christ will never die.
2: Visão, meus irmãos, é uma coisa muito particular e às vezes muito egoísta mesmo.
0: Visions are so particular and sometimes even selfish.
2: Mas essa causa é a causa do nosso Deus.
0: But this cause is the cause of our God.
2: Abrace essa causa em nome de Jesus.
0: Embrace the cause in the name of Jesus Christ.
2: Jesus nasceu.
0: Jesus was born.
2: Vocês estão ouvindo a palavra dele.
0: You can hear his word.
2: E vocês ouviram que ele extermina de vocês a culpa.
0: And you heard that he takes away all the guilt.
2: Ele perdoa tudo que vocês fizeram, falaram.
0: He forgives everything that you did and
2: pensaram.
0: Said and thought.
2: Ele tira a culpa e limpa a mancha.
0: He takes away the guilt and cleans away the stain.
2: Mas ele não tira a sua culpa.
0: But he does not take away your guilt.
2: Você já não tem mais desculpa perante Deus a partir de hoje.
0: He does not take away your excuses.
2: Você só tem uma decisão a tomar hoje.
0: You only have one decision to make today.
2: Eu vou abraçar a causa desse Senhor Jesus.
0: I will embrace the cause of Jesus Christ.
2: Porque eu quero estar com ele no reino que não é o reino dessa terra.
0: Because I want to be in his kingdom that is not of this world.
2: Você tem hoje somente uma decisão a tomar.
0: You have only one decision to make this afternoon.
2: Dar o primeiro passo para o abraço da causa.
0: To take the first step to embrace the cause.
2: Você vai se levantar de onde você estiver.
0: You will stand up wherever you are.
2: Você que ainda não se entregou para esse Senhor.
0: Those who haven't delivered themselves yet to this Lord.
2: Você que está desviado dos caminhos do Senhor.
0: Those who have gone astray from the path of the Lord.
2: Você vai sair do seu lugar agora e vai vir aqui à frente para ser perdoados, para serem perdoados os seus pecados.
0: You leave your place today and leave and come forward.
2: Para você se livrar do peso da culpa.
0: So that you may be forgiven of your sins.
2: Mas também não ter mais desculpa. Receber esse Jesus que te perdoa.
0: Leave your place and come forward for this Jesus.
2: Deus quer perdoar você. Vem aqui à frente, vem. Deus quer perdoar você.
0: God wants to forgive you this afternoon.
2: Muitas doenças, muita ansiedade,
0: so
2: muita depressão.
0: So many depressions.
2: Vem por causa de certo peso de culpa que existe nas pessoas.
0: Come because of the guilt that lives in people.
2: E afeta o interior das pessoas.
0: That affect that interior.
2: Que afeta o seu psicológico.
0: That affect that psychology.
2: Que afeta a sua vida espiritual.
0: That affect their spiritual life.
2: Quanta gente não consegue a cura porque o peso da culpa está lá.
0: How many people do not get cured because they are still guilty?
2: Vem aqui para ser perdoado, vem.
0: Come forward to be forgiven.
2: Vem aqui receber esse Deus que te perdoa em nome de Jesus Cristo, vem.
0: Come forward and receive this God that forgives.
2: Ele tira de você a culpa.
0: He takes away the guilt.
2: E mesmo que você não queira aceitá-lo.
0: Even if you don't want to accept.
2: Você veio aqui hoje.
0: You are here today.
2: E Deus tinha para você essa palavra.
0: And God had this word for you.
2: Essa palavra que você ouviu?
0: This word that you heard,
2: ela foi muito clara.
0: It was very clear.
2: Jesus disse.
0: Jesus said,
2: eu vim testificar da verdade.
0: I came to testify of the truth.
2: E quem é da verdade ouve a minha voz.
0: Those who are of the truth listen to me.
2: Quando a Bíblia fala ouve a minha voz.
0: When the Bible tells us listen to him.
2: A Bíblia não está falando de pessoas que têm ouvidos para ouvir e estão ouvindo porque não são surdas.
0: The Bible is not speaking of listening physically sane.
2: A Bíblia está falando pessoas que observam os meus mandamentos.
0: The Bible talks about those who observe his commandments.
2: Pessoas que vivem
0: those who live
2: debaixo do meu comando.
0: Under his commandments.
2: Pessoas que me servem de coração.
0: Those who serve him with their whole hearts.
2: Deus está chamando você.
0: God is calling you today.
2: Sai do seu lugar e venha aqui à frente aceitar.
0: Leave your place and come forward to accept.
2: A salvação.
0: Salvation.
2: A causa.
0: The cause.
2: É tão bom quando você percebe que quando Deus vive em você,
0: it's so great to know that God lives in you.
2: Os demônios passam a ter medo de você.
0: And demons start to be afraid of you.
2: Porque sabem que você é propriedade de Deus.
0: They know that you belong to God.
2: E a propriedade de Deus é protegida por Deus.
0: And God protects his ownership.
2: É protegida pelo Senhor.
0: You are protected by the Lord.
2: É tão bom você saber que a partir do momento que você permite,
0: it is so good to know that from the moment that you allow,
2: Deus usar você para que você tem atitude diante da causa.
0: God to use you when you have a decision before the cause.
2: Você vai colocar os demônios em polvorosa.
0: And you will start to frighten the demons.
2: Você vai cutucar demônios com vara curta.
0: You will start to bring discomfort to them.
2: Chega de tempo de silêncio.
0: There's enough time of silence.
2: Chega de tempo de silêncio.
0: Enough time of silence.
2: Deixa Deus usar você.
0: Allow God to use you.
2: Para que as religiões hereges sejam totalmente aniquiladas.
0: The heretic religions can be annihilated.
2: E para que triunfe o evangelho da verdade,
0: so that the gospel of truth may triumph,
2: para que os demônios sejam cada dia mais vencidos em tantas vidas,
0: so that the demons can be defeated before so many lives,
2: através de Deus estar usando a sua vida.
0: When God starts to use your life,
2: deixa Deus usar você.
0: Allow God to use you.
2: Venha aqui à frente receber esse Deus como seu Senhor.
0: Come forward to receive God as your Lord.
2: Você se desviou dos caminhos do Senhor.
0: Those who have gone astray from the path of the Lord.
2: Tem muitos demônios morando no seu corpo agora.
0: There are so many demons that live inside your life today.
2: É difícil dar certo.
0: And it is hard for anything to work out.
2: As coisas que você quer que deem certo.
0: The things that you want to work out.
2: A sua vida vai de mal a pior.
0: And your life starts going from bad to worse.
2: E não vai melhorar.
0: And it won't get better.
2: A não ser que você aceita Jesus Cristo como seu Salvador.
0: Unless you accept Jesus as your servant.
2: O seu problema não é questão de gestão da sua vida.
0: Your problem is not managing your life.
2: Não é uma questão de organização da sua vida.
0: It's not a matter of getting organized.
2: Logística da sua vida.
0: The logistics of your life.
2: Não, seu problema é espiritual.
0: You have a spiritual problem.
2: Você é trabalhador e você sabe disso.
0: You have worked and you know this.
2: Você é uma pessoa que tem feito de tudo para sua vida dar certo e você sabe disso.
0: You have done everything so your life will work out.
2: Mas acontece que tem legiões e legiões que não deixam nada dar certo na sua vida.
0: There are legions of demons that don't allow anything to go well.
2: Porque você abandonou os caminhos do Senhor.
0: Because you have gone astray from the path of the Lord.
2: Enquanto você não voltar para Jesus Cristo,
0: while you still remain far away from Christ,
2: essa força do inferno, essa força maligna vai continuar imperando sobre tudo que você fizer.
0: The powers of hell will continue to work against everything that you do.
2: Mas se você quer que o Senhor transforme a sua vida,
0: if you want the Lord to transform your life,
2: reconcilia-te com Deus agora.
0: Return to God right now.
2: Reconcilia-te com Deus agora.
0: Return to God today.
2: Não resista à oportunidade.
0: Not resist the opportunity.
2: Você que ainda não se entregou para Deus, mais uma vez, não resista à oportunidade.
0: Not resist the opportunity.
2: Olha, nós vamos cantar o hino que nós cantamos para vocês.
0: We're gonna sing a hymn that we sing.
2: O Senhor Jesus está esperando você.
0: The Lord Jesus is waiting for you.
2: Fica de pé, querida igreja, para nós cantarmos.
0: Please stand up, dear church, so we...
2: Para que a pessoa que ainda não se entregou, pense um pouquinho mais.
0: For those who still haven't decided, think a little harder.
2: Louvado seja Deus, aleluia. Pense sobre a sua vitória.
0: Glory to God, hallelujah.
2: Deus quer ajudar você.
0: God wants to help you today.
2: Deus quer ajudar a sua vida.
0: God wants to help your life.
2: Deus não quer que você continue nessa vida.
0: God does not want you to continue in this life.
2: Eu sei que muitos de vocês são pessoas tão boas, meus irmãos.
0: I know that many of you are good people.
2: Mas parece que a coisa não anda, não é verdade?
0: Sometimes it seems that nothing works out.
2: Não é necessariamente porque vocês são maus cidadãos.
0: It is not because you are bad people.
2: Não.
0: No.
2: Vocês são pessoas boníssimas.
0: Many of you are good people.
2: Mas ainda falta vocês a fé.
0: But they're still missing faith.
2: É por causa dessa falta de fé.
0: It is because you lack the faith.
2: A fé que vos faz.
0: It is the faith that makes you.
2: Seguir os preceitos de Deus e receber Jesus como Salvador.
0: Follow the gospel of God and receive Jesus as your Savior.
2: Isso determina a sua vida.
0: And this determines your life.
2: Ou a sua morte.
0: Or your death.
2: Tenha fé.
0: Have faith today.
2: Aceita Jesus como seu Salvador. Tenha fé.
0: Accept Jesus as your Savior and have faith.
2: Porque você é uma boa pessoa.
0: Because you are a good person.
2: Estamos dizendo que você é uma má pessoa, não?
0: No one is saying that you are a bad person.
2: Um amigo meu recentemente.
0: My friend recently.
2: Eu disse a ele, você precisa se entregar para Deus.
0: You need to deliver yourself to God.
2: Para que você possa desfrutar todos os benefícios de Deus.
0: So that you may enjoy all the benefits from God.
2: E ele me disse, mas pastor Dorival, eu não roubo, eu não mato, eu não fumo, eu não bebo.
0: And he said, I don't steal, I don't kill, and I don't drink.
2: Eu sou uma boa pessoa.
0: I am a good person.
2: Eu disse a ele, eu sei.
0: And I said, I know.
2: Mas infelizmente,
0: but unfortunately,
2: muitas boas pessoas não se salvarão.
0: Many good people will not be saved.
2: Porque para que possamos ser salvos,
0: because in order to be saved,
2: nós precisamos ter fé.
0: We need to have faith.
2: Porque nós somos salvos pela fé.
0: Because we are saved by our faith.
2: Através do sacrifício de Cristo somos salvos pela fé.
0: Through the sacrifice of Jesus,
2: ninguém é salvo pelas obras.
0: No one is saved because
2: ninguém
0: of their
2: é salvo
0: good works.
2: Porque é boa pessoa, boa gente.
0: No one is saved because they are good people.
2: Nós somos salvos porque nós temos fé.
0: We are saved because we have faith.
2: Porque nós vivemos pela fé.
0: Because we live by faith.
2: Porque nós aceitamos Jesus como nosso Salvador.
0: Because we accept Jesus as our Savior.
2: Porque nós abraçamos essa causa.
0: Because we embrace this cause.
2: Por isso, mais uma vez, eu digo a você.
0: This is why, once again, I tell you.
2: Para dar certo na sua vida, você precisa ter fé.
0: For your life to work out, you need to have faith.
2: Quer aceitar Jesus?
0: You want to accept Jesus.
2: Quer ser perdoado por Jesus?
0: You want to be forgiven by Jesus.
2: Além de ser uma boa pessoa, um bom cidadão.
0: Regardless of being a good person.
2: Você quer também fazer inscrição para morar no céu, para ser cidadão do reino?
0: You also want to sign up to live in heaven and be a citizen.
2: Se você quer, venha aqui à frente. Jesus está te chamando. Jesus elimina a culpa.
0: Jesus takes away the guilt.
2: Mas também elimina a desculpa.
0: But also takes away the excuses.
2: Nós não temos mais desculpas.
0: We don't have any excuses anymore.
2: Porque nós ouvimos.
0: Because we heard.
2: O testemunho da verdade.
0: The testimony of the truth.
2: E quem é da verdade ouve a voz da verdade.
0: And those who are of the truth will listen to the truth.
2: Deus abençoe vocês, irmãos, vocês todos que estão aqui, pessoas.
0: God bless you all, those who came forward.
2: Deus ama vocês com amor tão grande que vocês não podem nem imaginar.
0: God loves you so much you cannot imagine.
2: Deus está pronto para trabalhar na vida de vocês para transformá-la numa vida agradável e abundante.
0: God will transform your lives into an abundant.
2: Uma vida de esperança, a esperança de adentrarmos um dia depois de gozarmos do estado do reino aqui.
0: And a hopeful life to one day.
2: Nós adentrarmos ao reino de Deus, ao reino que nos está preparado.
0: To live in the kingdom that is prepared.
2: Desde a fundação do mundo.
0: From the foundations of this earth.
2: Feche seus olhos, por gentileza, queridos. Nós vamos orar por vocês.
0: Close your eyes, let us pray.
2: Senhor meu Deus, Senhor meu Pai, apresentamos ao Senhor essas pessoas que estão aceitando Jesus Cristo como Salvador. É bastante gente, meu Deus, que recebe o Senhor, ouvintes também, meu Deus, que recebe o Senhor Jesus como Salvador. E estão aqui, ó Deus, para serem perdoados dos seus pecados. Querem aqui, ó Deus, receber, ó Deus, a eliminação da culpa. Querem ter o nome escrito no livro da vida. Estão diante do Senhor, ó Deus. E querem se apresentar ao Senhor e se entregam ao Senhor. E se entregam ao Senhor, eu peço ao Senhor, meu Deus, venha morar nestes corações. Eu apresento ao Senhor essas vidas e peço, Senhor, venha abençoá-las, lavá-las na sua palavra, purificá-las no sangue que foi derramado na cruz do Calvário. Venha eliminar a culpa, venha apagar a mancha, Senhor. Venha levantar caídos daqueles que estão, Senhor, reconciliando-se contigo. Venha firmar os pés desses na sua presença. Um dia, ó Deus, queremos juntos com eles e com o Senhor adentrar os portais do reino que nos está preparado. Que haja perseverança nessas vidas, que perseverem essas pessoas firmes até o dia em que o Senhor fizer a chamada. Senhor meu Deus, purifica, perdoa, levanta, cura enfermidades, ó Deus, ajuda esse povo agora, é o seu povo, esse povo agora, Senhor meu Deus, tem o Senhor como Deus desse povo, em nome de Jesus, ó Pai, sê com essa gente agora, para todo sempre, Senhor, em nome de Jesus Cristo, amém, Senhor, amém, receba essas vidas, Senhor, amém, amém. Bem-vindos à presença de Deus. Há um novo nome lá na glória, e esse nome é o nome de vocês. Louvado seja o nome do Senhor. Eu agradeço a presença de vocês, meus irmãos. Que sejam vocês todos bem-vindos todos os dias que vocês puderem vir aqui, e que Deus leve vocês em paz para as vossas casas. Digam assim comigo, meus irmãos: a paz do Senhor Jesus, mais uma vez. A paz do Senhor Jesus, mais uma vez. A paz do Senhor Jesus. Pai do Senhor São Paulo, Pai do Senhor Brasil, fiquem todos na companhia do programa Voz da Libertação.
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3: 5 horas e 58 minutos.
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0: 6 da manhã em São Paulo, capital Brasil. 6:03, na verdade, 6:03, e você já está aqui pelo Sertão Evangélico. Sejam todos bem-vindos. Mais uma segunda-feira abençoada. Segunda-feira, rapaz, não tem lezer aqui no Sertão Evangélico. Já estou aqui, eu e o velho pastor César Medina, ele mesmo. Chegou cedo, rapaz, já estamos aqui, rapaz, com o cabo aqui, rapaz, da nossa enxada, do enxadeco. Né, pastor César?
1: É isso mesmo.
0: É isso mesmo, então já quero convidar você, tá pelo Sertão Evangélico, você que está pelo Rádio Deus e Amor. Sejam todos bem-vindos, gente. É isso mesmo, então vamos continuar agora em oração, porque a oração é o combustível do crente. A oração, sem oração, o crente não vai, tá bom? Então, já quero pedir para você compartilhar a programação, compartilha no grupo do WhatsApp, nos grupos todinho aí, rapaz, porque agora chegou a hora de nós buscarmos a presença do Senhor Jesus. Maravilhoso Deus, eterno e soberano Pai, muito obrigado, ó Deus, por mais um dia na Tua presença, ó Pai. Obrigado pelo final de semana. Obrigado, Senhor, pelo fato de nós estarmos vivos. Ó Senhor, nós temos somente palavras de gratidão a Ti, porque sabemos, ó Deus, que foi o Senhor que cuidou, que zelou, que... Aleluia, Jesus. Foi o Senhor que manteve a nossa vida, a nossa casa, o nosso lar firmados, ó Deus. Senhor, assim como o salmista, ele verbalizava, ele orava, ele cantava e dizia: eleva os meus olhos para os montes, de onde me virá o socorro? O meu socorro vem do Senhor, que fez os céus, a terra e tudo que nela há. Pai, é do Senhor, é no Senhor que vem o nosso socorro. Porque sabemos, ó Deus, que é o Senhor, que é o socorro, bem presente na hora da angústia. Ainda que os montes se transportem para os meios dos mares. Ainda, ó Deus, que as águas rujam e se perturbem. Há um rio cujas correntes alegram a cidade de Deus, o santuário da morada do Altíssimo. Deus está no meio dela e não será abalada. Deus a ajudará a romper da manhã. Sabe por quê? Porque o Senhor dos Exércitos está conosco. O Deus de Jacó é o nosso refúgio. Pai amado, ó Deus, Tu és tudo isso. Tu és aquele que ajuda a igreja a romper do amanhã. Tu és aquele, ó Pai amado, que prepara, sim, meu Pai amado, no meio do deserto, no meio da dificuldade, no meio, ó Deus, das diversidades, no meio, ó Deus eterno, de momentos tão ruins, em momentos aonde o inimigo afronta, aonde o inimigo chega, ó Pai, com seus adébitos, com acusações, com discórdias, com contendas, ó Deus, com tudo que convém do diabo, do inimigo, e o Senhor chega

direção divina, Senhor. Pai amado, é segunda-feira onde nós estamos aqui reunidos. É uma segunda-feira onde a tua igreja, ela clama. É uma segunda-feira onde a igreja, ela entrega a semana em tuas mãos, Senhor. Oh, aleluias. Pai amado, olha para este meu irmão, para esta minha irmã, que neste exato momento está indo para o seu trabalho. Aqueles que estão voltando do trabalho, aqueles que passaram a noite toda, Senhor, acompanhando um amigo, um parente enfermo, ou aqueles que já estão dentro de um hospital. Oh, Senhor, são centenas de milhares de pessoas e ouvintes, de internautas, oh Deus, que acompanham neste exato momento esta oração. São pessoas com tantos problemas. Oh, aleluias. Pai amado, olha para este meu irmão, para esta minha irmã, que neste exato momento está indo para o seu trabalho. Aqueles que estão voltando do trabalho, aqueles que passaram a noite toda, Senhor, acompanhando um amigo, um parente enfermo, ou aqueles que já estão dentro de um hospital. Oh, Senhor, são centenas de milhares de pessoas e ouvintes, de internautas, oh Deus, que acompanham neste exato momento esta oração. São pessoas com tantos problemas, um amigo, um parente enfermo, ou aqueles que já estão dentro de um hospital. Oh, Senhor, são centenas de milhares de pessoas e ouvintes, de internautas, ó Deus, que acompanham neste exato momento esta oração. São pessoas com tantos problemas, tantos problemas, tantos problemas, tal, ó Senhor. São centenas de milhares de pessoas e ouvintes, de internautas, ó Deus, que acompanham neste exato momento esta oração. São pessoas com tantos problemas, que elas vêm lá do maligno enviada, que nesta manhã venham cessar em nome do Senhor Jesus Cristo, ó Pai. Em teu nome há poder, Senhor. Em teu nome há poder para repreender todo tipo de enfermidade. Em teu nome há poder, ó Deus, para desfazer aquelas palavras ao contrário que foram ditas, verbalizadas contra a vida deste meu irmão, desta minha irmã. Essa pessoa, ó Deus, que disse, olha, nada vai dar certo na vida dela, nada vai dar certo na vida dele, eles irão fracassar. Mais uma vez, que essas palavras venham cair por terra, em nome de Jesus Cristo, que esta pessoa venha prosperar, que esta pessoa venha alcançar um bom emprego, que esta pessoa venha passar neste concurso público, que este homem que investiu tanto, todo o seu dinheiro, seu tempo, nesse seu negócio próprio, venha assim prosperar, Senhor. Que este agricultor, que este pecuarista, que, ó Deus, essa pessoa que trabalha no campo, que eles venham prosperar, em nome de Jesus Cristo, ó Deus. Ó Pai, esse comerciante, este ambulante, essa pessoa que tem um negócio próprio na sua casa, essa pessoa, Deus, que trabalha, ao porta dizer, fazendo bicos, fazendo diárias, ó Deus, em outros estados se usa a palavra olha, ó Pai amado, que todas essas pessoas venham ser, vão prosperar, que eles venham sim alcançar a prosperidade vinda de tua parte, Senhor. Pai amado, eu oro neste exato momento por aqueles que estão desempregados, por aqueles, ó Deus, que hoje é o último dia para pagar o aluguel. Essa pessoa já está sem condições de pagar o aluguel do mês, ó Deus, e com juros vai dificultar mais ainda, ó Deus. Essa pai de família, essa mãe de família que no dia de hoje não tem, está sem condições financeiras, ó Deus, de colocar uma mistura na sua casa para os seus filhos. O gás acabou, a energia...

0: a água cortada, ó Pai, essa pessoa que está vivendo uma situação tão precária, essa pessoa, Deus, que trabalha tanto, luta tanto, tem tantas forças ali, mas parece que o dinheiro não rende na sua casa. Parece, ó Deus, que sempre aparece algo para tirar aquilo que ela reserva para o próximo mês. É uma doença, é algo que acomete ali essa pessoa, Deus eterno. Pai amado, eu peço a Ti neste exato momento, ó Deus, que o Senhor venha repreender, ó Pai, esse espírito maligno que tem destruído, ó Deus. Esse espírito maligno, Pai amado, que tem acabado, destruído com o psicológico, com o financeiro desta casa. Meu Deus, eu peço a Ti neste exato momento que as Tuas mãos venham se estender sobre esta casa. Que as Tuas mãos venham se estender, ó Deus, sobre esta família. Que todo aquilo que vem, tem atrapalhado, que tem amarrado, que tem destruído, ó Deus, esta casa, venham ser repreendidos agora em nome do Senhor Jesus Cristo. Essa criança, ó Deus, sim, que ela venha ser feliz, que este adolescente venha ser feliz, que esta pessoa, ó Deus, que neste exato momento está em lágrimas, está chorando, venha ser feliz, ó Deus, ó Pai amado, eu peço a Ti neste exato momento, ó Deus, sobre as Tuas mãos, estende, ó Pai, estende as Tuas mãos sobre esta casa. Estende as Tuas mãos, ó Deus, sobre, ó Pai amado, o projeto que este homem está colocando em Tuas mãos agora. Olha essa pessoa, Deus, que está colocando esse projeto. Ele fez até mesmo uma carta, este voto, entregando em Tuas mãos, que em nome do Senhor Jesus Cristo, ó Pai, o Senhor venha prosperar, o Senhor venha ouvir, o Senhor venha atender ao pedido desse Teu irmão, ó Pai amado, desta minha irmã. Pai amado, esteja conosco presente, ó Pai, esteja com Tua igreja presente, guardando, livrando, ó Deus, assim te pedindo. Pedimos, ó Deus amado, em nome do Senhor Jesus Cristo, amém, ó Senhor.
1: Meu Deus amado, meu querido Pai, Senhor Jesus, assim como Teu filho, Teu servo, presbítero Iris Van Zaqueu, orou, ó Pai. Eu sei que o Senhor já abriu as portas, eu sei que o Senhor está respondendo neste momento. Meu Pai querido, Deus da glória, e assim, Senhor, te louvamos, te engrandecemos e te glorificamos, porque o Senhor é bom, o Senhor é maravilhoso, Pai querido, e o Senhor atende a oração dos seus filhos, das suas filhas. Neste momento, esta pessoa que está, Senhor, através do YouTube, pedindo oração, pedindo uma bênção, pedindo, Senhor, que nós o apresentemos ao Senhor nesta manhã. Senhor Jesus, venha abençoar quem está pelo Instagram, quem está pelo Facebook, quem está pela rádio Deus e Amor. Senhor Jesus, venha abençoar cada um, cada pessoa, cada rádio ouvinte, cada internauta, Senhor, sem exceção, meu Pai. Eu te peço neste momento para que o Senhor possa operar maravilhosamente, ó Pai. Sim, Senhor Jesus, eu te apresento a nossa diretoria mundial. Sim, a nossa diretoria deliberativa, a irmã Irene Miranda, a irmã Débora Miranda, pastor Lorival de Almeida, presbítero Davi Miranda Neto, Senhor. Sim, cada componente da diretoria deliberativa, sejam abençoados, guardados, livrados, Senhor, e que tudo seja nos conformes da Tua vontade e da Tua palavra. Senhor, meu Deus, abençoa também a diretoria executiva, pastor Milton de Almeida, pastor Osmar de Oliveira. Senhor Jesus, abençoa presbítero Marco Magno, presbítero Fabrício Beata, abençoa, Senhor Jesus, eu te peço, a irmã Maria Josefina, seja abençoada, presbítero Gerry Adriane, abençoa presbítero Wilson Siqueira, Senhor. Cada componente da nossa diretoria executiva, abençoa o lar, a família. Abençoa, Senhor Jesus, eu te peço agora. E opera na vida de cada um, Senhor. Peço-te agora também, para que o Senhor possa operar nas vidas de todos os membros da Igreja Pentecostal Deus e Amor, no Brasil e do mundo, Senhor. Os membros, Senhor meu Deus, as irmãs membros, também, Senhor Jesus, os cooperadores, as cooperadoras, abençoa, Senhor, os diáconos, os presbíteros, abençoa, Senhor Jesus, os evangelistas, os pastores e os missionários da nossa Igreja Pentecostal Deus e Amor. Eu te peço para que o Senhor possa operar na vida, Senhor Jesus, de cada um dos membros, obreiros e obreiras, Senhor. Eu te peço, meu Pai, confirmando a vitória, abençoa também, Senhor Jesus, a Fundação Reviver, a ala assistencial, sim, Pai querido, braço assistencial da nossa Igreja Pentecostal Deus e Amor. Abençoa também a Associação Reviver Help Deus e Amor. Abençoa também, Senhor, o pequeno Galileu. Dai a bênção para todos os envolvidos na evangelização de crianças, meu Pai. Sejam abençoados maravilhosamente. E todos aqueles que trabalham, Senhor, nos setores, sim, Senhor, os assessores, as assessoras da nossa diretoria. Abençoa também, Senhor, todos que trabalham no RH, no Recursos Humanos. Senhor, a irmã Cristina, a irmã Carla, Senhor, abençoa, Senhor, a irmã Cátia. Abençoa, Pai, eu te peço. Neste momento, abençoa também, eu te peço, Senhor, todos os que trabalham, Senhor, no setor de TI, Senhor. Sim, Senhor amado, abençoa cada componente. Abençoa, Senhor Jesus, eu te peço agora. Quem trabalha no evangelismo, sejam abençoados. Quem trabalha, meu Pai querido, sim, Senhor, sim, evangelizando e levando a palavra do Senhor para aqueles que precisam ouvir a verdade. Senhor Jesus, abençoa. Abençoa, Senhor, Expansão Jovem. Abençoa também o Ministério Regenere. Abençoa, Senhor Jesus. Eu te peço agora, todos os envolvidos no Ministério Regenere, Senhor. Abençoa, meu Pai Celestial. Confirmando a bênção, eu te peço agora, Senhor Jesus Cristo amado, tenha misericórdia, Senhor. Confirmando a vitória, confirmando a bênção, Senhor. Abençoa, Senhor Jesus, o IPDA Play. Abençoa André Miranda, Senhor, o nosso gestor. Abençoa o Bruno Pedrosa, meu Deus poderoso. Abençoa, Senhor Jesus, todos os envolvidos, Senhor, os funcionários, os colaboradores do IPDA Play, meu Pai. Abençoa, Senhor Jesus, eu te peço. Sim, Senhor, abençoa o Garagem Cristã. Abençoa o Decrentes, ó Pai. Abençoa, Senhor Jesus, o programa Voz da Libertação. Abençoa, Senhor, o nosso programa Sertão Evangélico, ó Pai. Venha dai-nos a bênção cada dia mais e confirma a vitória. Pai querido, eu te peço agora, Senhor, para que o Senhor possa abençoar, confirmando a vitória, meu Pai. Confirma, Senhor. Pai Celestial, eu te peço também para que o Senhor possa operar, meu Deus, na vida de todo o povo, de todo o povo brasileiro. Senhor Jesus, de todas as brasileiras, atua, Senhor, na vida de cada um deles. Tira, Senhor, o nosso país da miséria. Tira, Senhor, o nosso país da fome. Porque homens têm prometido que iriam tirar o povo da miséria, que iriam tirar o povo da fome, mas ainda continua, Senhor. Milhões de pessoas passando fome, Pai querido. Tenha misericórdia. A nossa nação que tem, Senhor Jesus, fartura, que exporta, meu Pai querido, Pai Celestial, milhões de toneladas de alimentos, Pai querido, nós encontramos ainda pessoas que passam fome, enquanto os corruptos prometem tirar da fome, mas não, Senhor. A corrupção toma conta cada dia que passa. Senhor Jesus, vai queimando agora Queima a corrupção. Queima, Senhor Jesus. Queima o diabo que quer colocar o trono dele no centro do nosso país, meu Pai. Na mente, no coração dos brasileiros, das brasileiras. Vai queimando essa legião maligna, diabólica, infernal, meu Deus, que quer tomar conta do nosso Brasil. Senhor Jesus, eu te peço, envia uma legião de anjos com espada de fogo desembainhada, Senhor, e expulsa, meu Pai, para o inferno estas legiões malignas e diabólicas que querem tomar conta do Brasil, Senhor. O sangue de Jesus tem poder. Cubra cada vida com teu sangue. Cubra cada homem com teu sangue. Cubra cada mulher com teu sangue. Cubra, Senhor Jesus, eu te peço. Proteja, Senhor Jesus, a nação brasileira. Proteja de todo mal, Senhor. Proteja da fome e da miséria. Queima, Senhor, o crime organizado. Queima, Senhor Jesus. Queima, Senhor Jesus, agora o roubo, o latrocínio, o furto. Vai queimando agora esse demônio que tem agido no coração de muitas pessoas. O sangue de Jesus tem poder para queimar, banir, destruir essa legião diabólica. Pai Celestial, não deixa tomar conta do nosso Brasil. Senhor Jesus, eu te peço agora também, em favor das nações que estão em guerra, como a Ucrânia, como a Rússia, Senhor, como o Irã, meu Deus poderoso, Pai Celestial, neste momento eu te apresento as guerras, Senhor Jesus, das facções, eu te apresento, Senhor, os terroristas nas tuas mãos. Senhor, que os terroristas passem a ser evangelistas, meu Pai. Senhor Jesus Cristo amado. Aquele que leva o terror, aquele que leva o medo, aquele que leva, Senhor, o caos, que se torne, Senhor meu Deus, um mensageiro da paz, um mensageiro do amor, um mensageiro da alegria, um mensageiro da salvação, meu Pai. Tenha misericórdia, Senhor. Tenha compaixão agora. Venha operar maravilhosamente. Eu te peço, Senhor, que o Senhor opere, ó Pai. Senhor Jesus, abençoa, Senhor Jesus, este pai, esta mãe, que leva o filho para a creche, que leva o filho para a escola. Abençoa, Senhor. Abençoa, Senhor Jesus, Pai querido. Sim, abençoa este trabalhador que sai agora de casa e está no itinerário, que está indo para casa de metrô, que está indo para casa no trem, no monotrilho, que está indo para casa neste carro por aplicativo. Olha este trabalhador que está indo para o trabalho, Senhor. Também usando os mesmos meios de transporte. Senhor, quem vai trabalhar hoje, que tenha um dia abençoado. Quem vai trabalhar hoje no campo, na cidade, nas fazendas, nas chácaras, nos sítios, Senhor Jesus, que tenha um dia de trabalho abençoado, guardado, livrado, Senhor Jesus, Pai querido, e protegido em nome de Jesus, para que haja paz, alegria, felicidade e principalmente a salvação em nome de Jesus. Amém e amém, Senhor Jesus. Amém.
2: Glória amém. Eita glória, né, professor César? Deus é maravilhoso, Deus ele é bondoso.
1: Bondoso, né? Exatamente.
2: Deus ele é tudo em nossas vidas, né?
1: Sim, Senhor.
2: Pois uma oração dessa, abençoada, Pai amado. Gente, mas agora chegou o momento onde nós iremos fazer uma oração. Essa oração é mais específica. Você que está acompanhando a programação e você quer fazer um compromisso com Cristo, eu posso até usar a palavra, você que quer voltar aos caminhos do Senhor, ou você que nunca aceitou a Jesus e quer aceitar pela primeira vez, você vai fazer essa oração comigo agora, né? Isso mesmo, vai orar comigo agora e entregar a tua vida, os teus caminhos nas mãos do Senhor Jesus. Diga-se comigo: Senhor Jesus,
1: Senhor Jesus,
2: perdoa,
1: perdona-me
2: os meus pecados,
1: mis pecados,
2: aquilo que eu falei,
1: lo que yo he dicho,
2: cometi
1: e he cometido,
2: pratiquei
1: e he practicado.
2: Senhor,
1: Senhor Jesus,
2: escreve,
1: escriva
2: o meu nome,
1: mi nombre,
2: no teu livro,
1: en tu libro,
2: e sela,
1: e seja
2: com teu sangue,
1: con tu sangre.
2: Diga: faça morada,
1: e haga morada
2: em meu coração,
1: en mi corazón.
2: Amém.
1: Amém.
2: Eita glória. Pastor César, eu tenho certeza que pessoas nesse exato momento, várias sim, pessoas já se renderam
1: em
2: aos pés do Senhor Jesus, né?
1: A família está aumentando, né?
2: Verdade,
1: Peter, Zaqueu. Verdade. Você pode entrar em contato com a gente agora. Quero aceitar Jesus, @ipda.com.br é o nosso e-mail. Verdade? Manda sua mensagem dizendo que você aceitou o Senhor Jesus na oração do amanhecer no programa Sertão Evangélico, e nós te orientaremos já para preparar-te para o próximo batismo. Ou você pode mandar o seu WhatsApp, porque nós temos o nosso número, que é o 11 950 94 46 45. Eu disse 11 950 94 46 45. Isso mesmo. Manda a sua mensagem. Você aceitou Jesus, você reconciliou, você será orientado para o próximo batismo, porque você que aceitou o Senhor Jesus, o seu batismo já está marcado. E você que reconciliou, o dia de você participar da Santa Ceia novamente conosco já está marcado também, tá bom? Deus abençoe. Continua assim, com essa decisão firme em Cristo Jesus, nosso Senhor.
2: Eita glórias, rapaz. Esse glórias a Deus.
1: Tu tá animado?
2: Tô animado. Ô, Pastor César, segunda-feira.
1: É mesmo, né?
2: Você tá aí animado?
1: Tô animado.
2: Sem dor de cabeça.
1: Não, sem dor de cabeça.
2: Sem dor de cabeça?
1: Não tô, não tô. Não,
2: sem senhor. Desculpa lá da empresa?
1: Não, não.
2: Nada disso.
1: Nada
2: final
1: disso.
2: Final de semana foi onde?
1: É, final de semana, rapaz. Eu fui trabalhar.
2: Sabe? Trabalhar?
1: É. Trabalhar, é, menino. É, no sábado eu trabalhei do meio-dia até a meia-noite.
2: Rapaz, acaba, ó, rapaz.
1: É. E ontem foi domingo, trabalhei das 6 horas da tarde até meia-noite de novo.
2: Ih, rapaz, isso mesmo.
1: E hoje, às 4:30 da manhã, já tava de pé.
2: Já tava de pé?
1: É. Eu tava com muita saudade.
2: Uma errada na
1: eu tava muito, com muita saudade de você.
2: Rapaz.
1: E dos nossos irmãos internautas e ouvintes também, sabia?
2: Você tá dando um rapaz.
1: É.
2: Você tá cambaleando aí, senhão, viu?
1: Tava cambaleando.
2: Tá cambaleando.
1: É, tava mesmo. Mas Jesus teve misericórdia de mim, meu filho. Eu, senão, eu já tava na cidade dos pés juntos.
2: Ei, rapaz, só ele pra ter misericórdia, gente.
1: É, só Deus, verdade.
2: 11 982 92 3392. Eu disse 11 982 92. 3392, você que já tá aí, ó, indo pra roça, indo pro trabalho, na empresa, já ali no administrativo,
1: isso,
2: né? Vigilante, caminhoneiro,
1: olha,
2: né,
1: pastor? É verdade.
2: Tem pessoas assistindo a programação do Brasil inteiro. Então queremos que você compartilhe a programação, ó. Compartilha no grupo do condomínio, do WhatsApp. Você que nesse exato momento, gente, ó,
1: é
2: você que tem centenas de grupos. O Lucas Coutinho aqui.
1: É.
2: Ele tem 85 grupos junto com o Bruno Zamboni.
1: Rapaz. É, já compartilha aí, meu
2: filho. Compartilha
1: aí, viu, Bruno?
2: Meu amigo. É grupo que não acaba mais.
1: É, rapaz. Bruno Pamonha. Eita, mas esse homem gosta de uma pamonha, meu filho.
2: Eita, rapaz.
1: Eita, Bruno, né? Verdade. Um cuscuz também, né?
2: Não, cuscuz não gosta, não.
1: Não gosta,
2: não.
1: Não
2: gosta de cuscuz.
1: Ah, é. Cuscuz com salame.
2: Ele não gosta.
1: Não gosta.
2: Só gosta de pamonha.
1: Ah, é. Vamos que vamos, então. É desse jeito, porque nós vai seguindo para diante, uai. Bom dia, você. Bom dia, você que tá aí na chácara, no sítio, na fazenda. Bom dia para você que tá no retiro. Bom dia para todo mundo. Chama. Chama o quê?
2: Chama, meu povo. Canta Ivan Luiz.
1: Eita,
2: é o paraibano de Jesus.
1: É, Jesus te chamando nesta manhã abençoada.

0: 6:35 na capital paulista, horário oficial de Brasília. Lá no Mato Grosso, Mato Grosso do Sul, são 5:35. E lá no Piauí?
1: 6:36.
0: É, lá no Piauí.
1: Já virou.
0: Já virou, já, já virou. Rapaz. Oh, oh.
1: Tem que acordar. A Raquel lá do estúdio, rapaz.
0: Olha.
1: Eu vou provocar. Ô, Raquel, tá em cima no estúdio, né? Acorda, mulher. Já amanheceu o dia. É o sol já raiou.
0: Por que que tu tá mandando ela acordar agora? Né? É, tá dormindo ela, é?
1: Tá dormindo.
0: É, não tá mandando os áudios, é?
1: Eu não sei, mas tá dormindo. É.
0: Ô, ô Raquel, manda os áudios aí, menino. Tá pensando que é um gente.
1: Eu não sei se tá mudando, mas tá.
0: Eu acho que eu vou mandar a Raquel pegar no cabo do Guatambu.
1: No cabo?
0: É, pra tirar a roça daqui.
1: Ô, tá. Agora eu vou contar outra pessoa. Eu tenho certeza que tá dormindo, rapaz.
0: Quê?
1: Ô, irmã Helena Miranda.
0: Ah, não acredito.
1: Rapaz, irmã Helena Miranda. Esse horário dormindo, irmã Helena. Acorda, irmã Helena.
0: Luiz de Balneário Pissarra, lá em Santa Catarina. Bom dia, na paz do Senhor. Deus abençoe sempre esse maravilhoso programa. Aqui está chovendo, mas vamos trabalhar. É mesmo, guardou a lenha? Senão vai dar um fumaceiro dentro da cozinha depois, meu filho, na hora de cozinhar um feijão, hein?
2: Vou trabalhar.
1: É, Elias José de Salvador, Bahia. Paz do Senhor a todos. Estou na escuta do programa. Peço o canto do galo.
0: Ei.
1: Deus abençoe. Agora qual dos galos?
0: Bota o galo abençoado pra ele aí, menino. É verdade. Barbaridade.
1: Aí o bicho chegou já.
0: Ai, já. Rasgando a garganta, o gogó.
1: Garganta, gogó. É.
0: Rasgando gogó. Geraldo de Tapicerica da Serra, no interior de São Paulo. Bom dia, paz. Bora mais um dia na roça. Já alimentei a bicharada. E daqui a pouco vou tomar aquele café da manhã reforçado com bolo de milho verde.
1: Rapaz. Eita, rapaz.
0: Vai provocar a gente desse jeito?
1: É, rapaz.
0: Que isso.
1: Ô, Poli, vai deixar isso, Poli.
0: É, mas, ó, bolo de milho verde com café. Ah, menino.
1: Eu acho que um prato Poli manda direto.
0: É verdade.
1: Pra reforçar mais.
0: Quem mais tá com a gente aí?
1: Rapaz, Márcia, olha o que ela diz. Bom dia, paz do Senhor Jesus Cristo a todos os irmãos e irmãs. Em Cristo Jesus, que Deus abençoe nossa semana. Uma semana mais do que maravilhosa e cheia da graça e da presença de Deus. Deus abençoe a irmã Márcia, que acompanha a programação.
0: Irmã Eliane Oliveira, paz do Senhor, joga um balde de água no meu esposo, João. João, levanta, homem.
1: Acorda,
0: deixa de leseira, pula dessa rede, ó. Ou sai debaixo desse cochoado aí.
1: Rapaz, sei não.
0: É, tá certo. Fica só debaixo do cochoado.
1: E a mulher lá?
0: A mulher lá de pé esperando.
1: Maria Carvalhais, de Minas Gerais.
0: Olha.
1: Bom dia, Pai do Senhor Jesus. Uma excelente semana para todos nós. Amo esse programa. Sou Maria Carvalhais, de Minas Gerais.
0: É, mineira abençoada. É.
1: Tá pegado lá no...
0: Já na tá roça. Pegado. Já tá no, na beira do fogão a lenha. Tá. É, fazendo café para tomar com pão de queijo. Vamos que vamos! Olha.
1: É verdade. Ó, ó, a mola enxada.
0: Se tem gente ouvindo a gente... Nós queremos ouvir eles também, né, Zaqueu?
1: Quer escutar?
0: Fala com a
3: bom
0: gente!
3: Bom dia, Zaqueu! Sérgio Medina, que é Nilson, da PBA Deus Amor, que é o filho da BR-116, amém? Manda um alô nesta manhã, paz do Senhor a todos os meus irmãos aqui da Igreja Teofilanda. A irmã Joana, dirigente de Araci, pastor Samuel, dirigente ali de Serrinha, para o irmão Raimundo Ombreiro, que está ligado na rádio, meu primo Douglas aí de São Paulo, ligado. Manda um alô para todos aí nesta manhã, para todos vocês, programa maravilhoso.
0: Alô, Teofilanda! Obrigado pela audiência, todos vocês aí. Todo mundo tem que mandar áudio pra cá, verdade, viu? Verdade, tem que participar do programa.
4: Bom dia, pastor Zaqueu, pastor Sena.
0: Bom dia.
4: Estou dando uma passadinha.
0: Tá certo?
4: Para agradecer a Deus pela vida de vocês dois.
0: Amém. Maravilha.
4: Esse culto lindo aqui dentro da minha casa. Eu sou de Vila Velha, Espírito Santo. Meu nome é irmã Sônia. Tô pedindo vocês para jogar um balde de água fria na Zilda, que mora lá na Serra, Itaquara 2. Para ela poder sair da cama e toca a... Fala. Eu esqueço como é que fala. Eu vou falar buzina. Esqueci o nome desse instrumento. Pra Helena, em Lisboa e Zé Carlos. Um abraço pra todos vocês.
0: É o berrante.
4: Vocês são uma honra para todos nós no Brasil.
1: Buzina pra ela.
0: É o berrante.
1: É o berrante.
0: É, ela fala, isso que ela não sabe falar o nome do berrante. Aí fala buzina.
1: 11982923392. Ó, queremos ver.
0: Queremos ver?
1: Ouvir.
0: Ó,
1: acompanhar as pessoas. Ó,
0: verdade.
1: Manda
0: verdade.
1: O vídeo.
0: Aham.
1: Você que tá aí com, na sua casa. Tá, você tá mais
0: fazendo
1: aí,
0: café.
1: Manda café.
0: É. Ó, acendendo fogão de lenha.
1: Esse mesmo, fogão de lenha. Esse frio. Com essa lenha.
0: Você que já tá no, ó, no mangueiro, tirando leite.
1: Rapaz.
0: Manda ali pra gente.
1: Verdade,
0: tira um, faz um videozinho pequenininho aí e manda pra gente passar.
1: Motores de aplicativo.
0: É.
1: Caminhoneiro.
0: Rapaz. Carreteiro.
1: Boiadeiro.
0: Aí, boia fria.
1: Boia fria. Rapaz, ó.
0: Eu já fui boia fria, senhor.
1: Canaviais.
0: Eu já fui boia fria.
1: Eu também já fui.
0: Já fui.
1: Rapaz, cortava uma cana que é beleza.
0: Barbaridade.
1: A mão que arrasou Deus.
0: Eu ia carpi roça.
1: Ah, isso é moleza. Rapaz.
0: Lavoura de soja.
1: Ah, mas é difícil. É. Conversão? Quem?
0: Eita, chega a irmã presidente Marilene Miranda e a nossa vice-presidente Débora Miranda.
1: Eu
0: cantando.
1: Glória.
0: Converta-se, povo de Deus.
1: É verdade.

0: 6h45 minutos.
1: Ô, Levi!
0: 6h45 minutos. Levi. Olha! Levi, levanta! Levanta, Levi! Levanta, rapaz! Tá pensando o quê, menino?
1: Tá cochilando, rapaz?
0: É? Cochilando. Verdade, tá cochilando entre dois pensamentos. Tá é cochilando.
1: É cochilando,
0: é verdade.
1: Cochilando, viu?
0: Olha, esse nosso Deus é bom, né?
1: É verdade.
0: É verdade.
1: Tem... O Iclo Henrique tá na porteira ali.
0: Olha.
1: Querendo dizer, ó, eu quero falar, mas o Medina não deixa
0: eu
1: falar.
0: Eu não deixo ele falar. É verdade? É. Desculpa, irmãita. Vamos fazer o seguinte, então pode contar a bênção. Nosso irmão Ítalo Henrique. Aleluia!
2: Eu era um jovem afastado dos caminhos do Senhor, vivendo uma vida dissoluta, perdida, mas a minha alma sempre procurava algum refúgio em Deus. Só que nessa caminhada, eu era um jovem que bebia, fumava, não fazia coisas boas, né? Vamos assim dizer, mas sempre com a alma sedenta por Deus. Havia um abismo na minha vida, onde eu procurava em Deus um socorro. E para muitos a minha vida já não tinha mais jeito, porque acabei já me envolvendo com drogas, bebida, mulheres, coisas que não vale a pena lembrar, mas que vale a pena testemunhar para demonstrar quão grande é o poder de Deus. Mas, no fundo, a gente sabe que por mais que a gente esteja no abismo, a gente sabe que é Deus ecoando a sua voz para falar em nossos corações. Naquele dia, um jovem pregador, ele orou em posição de mão. Deus usou ele para falar que eu iria receber um convite para uma festa e que através desse convite, a cova que o inimigo tinha preparado, ele já estava pronto para fechar, porque daquele dia eu não passaria. Passado 15 dias e sempre preocupado com essa revelação, eu fui para uma festa, convite de amigos, e nesse dia eu quase não voltei para casa porque eu dormi no volante, bati de frente com uma carreta, e para se ter uma ideia, a pancada foi tão forte que o carro deu perda total, acabou com um bem, era do meu pai, não era para eu estar aqui, mas o Senhor, por sua misericórdia, me resgatou naquele dia. Quando eu despertei, uma senhora estava indo para a igreja ainda de manhã, e ela falou, vou contar esse testemunho na minha igreja. E daquele dia em diante eu falei, a senhora conta na sua, que hoje eu conto na minha. E estou aqui firme e forte desse caminho, eu não quero sair nunca mais.
1: Rapaz, que testemunho.
0: Meu Deus. Deus,
1: rapaz, forte demais, viu?
0: Bateu de frente com a carreta.
1: Imagina aí.
0: Destruiu o carro todo.
1: Perda total, rapaz.
0: Perda total.
1: Olha só, ele fala que o inimigo, ele sempre tentava ir para os caminhos errados,
0: sim,
1: praticar coisas erradas, né?
0: Verdade.
1: Fazer, praticar. E chega um momento onde ele é confrontado.
0: Sim.
1: Rapaz, o homem pode fugir, correr, tentar se esconder.
0: Verdade.
1: Mas quando Deus, ele peita com ele, rapaz, canta. Não, meu amigo. É, você pode estar... Você que está me acompanhando agora, é isso mesmo. Você que está me ouvindo, me escutando, me vendo agora. Talvez você possa estar fugindo de Deus. Fugindo do chamado. Fugindo da convocação dada a Deus te chamou, né? Ah, eu vou viver uma vida desregrada, eu vou criar o meu murozinho ali, eu vou viver dentro do meu cercado. Eu vou para bem longe, eu vou morar lá no sítio, eu vou para morar bem longe, para não ter contato com ninguém. Olha Deus aqui, ó, te confrontando novamente, viu? Não adianta se esconder não, meu amigo. Um momento vai chegar onde Deus vai dizer, e agora? Adiantou fugir? Adiantou se esconder, pastor César? Não adianta não, meu amigo.
0: Não adianta.
1: É. Você pode ter muito dinheiro, muitas terras, você pode ser uma pessoa bem sucedida financeiramente.
0: Mas é mesmo, verdade.
1: Né? Você pode ser uma pessoa que o seu Deus, teoricamente falando assim, entre aspas, pode ser as tuas regalias, né? Os teus bens. Mas eu quero te falar uma coisa, isso não é nada, sabia? O plano que Deus fez para você está de pé. O chamado que Deus fez está de pé. Aquela convocação que Deus fez, você se alistou? Por que quis? Você não se alistou? Você não falou, envia-me a mim? Ó, duas vezes, envia-me a mim. Agora está aí. Agora quer se esconder, não adianta, meu amigo. Então eu quero falar para você que está vivendo essa vida, fugindo de Deus, longe de Deus. Está na hora de você voltar. Está na hora de você dizer, Senhor, perdoa pelos meus pecados, perdoa pelos meus atos pecaminosos, pelas coisas horríveis, errôneas. Não adianta você ganhar o mundo inteiro, ganhar tudo isso e você não ter a paz, não dormir direito, viver uma vida totalmente triste, viver um sofrimento, ali angústia. Pra que isso, rapaz? É só dar um passo. Igual nosso irmão Rick falou. O que ele falou? É. Ó, desse caminho eu não quero sair mais. Mas você,
0: é verdade.
1: Uma carreta.
0: É.
1: Rapaz, imagina. Se isso não for oportunidade, me fala o que é uma nova oportunidade, não é isso?
0: É verdade. Uma nova chance.
1: Uma nova chance.
0: Uma segunda, né? Uma segunda chance que Deus deu pro nosso irmão Ítalo Henrique. E isso é impressionante. Nós vamos ver que cada dia mais o inimigo das nossas almas tenta, cada dia mais, tenta levar, tenta tirar, tenta fazer as coisas mais terríveis contra as pessoas. Mas Deus é bom e maravilhoso. Você está convidado para comparecer à Igreja Pentecostal Deus e Amor na Avenida do Estado. 4568, aqui na Liberdade. A entrada principal é pela Avenida Prefeito Passos, número 10. Isso mesmo. Nós temos hoje culto agora, a partir das 7 horas da manhã, depois às 9 horas da manhã, depois às 11 horas da manhã, depois às 15 horas ou 3 horas da tarde e às 19 horas hoje. É segunda do pão. Aqui na nossa Igreja Pentecostal Deus e Amor, na sede mundial. Não pode vir para cá, vá para uma das nossas igrejas Deus e Amor, mais perto da tua casa, receber a tua bênção e a tua vitória em nome de Jesus. Amém!
1: Amém! Que maravilha!
0: Eita,
1: que maravilha!
0: Glória a Deus!
1: Pastor César, já tem gente lá querendo falar com a gente. Quer ver?
0: Vamos abrir a porta.
3: A paz do Senhor para todos os irmãos do programa Sertão Evangélico.
0: Paz do Senhor.
3: Sou o irmão José Geraldo aqui da Aparecida de Goiânia, moro aqui no bairro. Terra Prometida, congrego na Igreja dos Amores. Esse programa é uma bênção. Que Deus abençoe a todos em nome de Jesus.
0: Amém.
1: Terra Prometida.
4: Bom dia, meu irmão, aqui é a irmã Marta.
0: Bom dia.
4: Paz do Senhor, eu falo aqui da Bahia, da cidade de Conceição do Poitê. Sou uma ouvinte assídua do programa Avanço da Libertação. Peço oração pela minha casa, pelo meu lar, em nome de Jesus. Esse programa é uma bênção na minha casa.
0: Amém. Deus abençoe. Muito maravilha, obrigado pela audiência.
5: A paz do Senhor, queridos irmãos.
0: Amém.
5: A paz do Senhor, pastores. Quero falar que aqui nós sempre ouvimos, né, a programação, amanhecemos o dia.
0: Amém.
5: Ligadinho no rádio, ouvindo essa rádio, esse programa que é uma bênção.
0: Muito obrigado pela audiência.
5: Já amanheceu o dia ouvindo a palavra de Jesus. É uma bênção para todos nós.
0: É verdade.
5: Quero mandar um alô e um abraço para todos os irmãos aqui do Ministério Vida de Valente, a qual sou membro.
0: Valente.
5: Henrique, que Deus abençoe a vida de todos grandemente.
6: Amém. A vida de vocês também.
5: Joga um balde de água aí no meu esposo Orlando, para ele acordar logo.
6: Ei, Orlando!
5: Deus abençoe a todos.
6: Acorda. Levanta, menino, acorda, tem que pegar o caminho da roça.
7: Deus, pastor César Medina, presbítero Zaqueu, aqui que tá falando é Suzane, de Santo São Paulo. Sou ouvinte assíduo desse programa maravilhoso, que é uma bênção em nosso lar.
6: Amém.
7: Que Deus continue vos abençoando grandemente.
6: Tá certo.
7: Para que vocês possam ganhar mais almas para o Senhor Jesus.
6: Verdade. Amém.
7: Manda o canto do Sabiá Laranjeira para a gente ouvir.
6: Sabiá Laranjeira.
7: Que Deus abençoe e nos dê uma semana de paz na presença do Senhor. Bom dia.
6: Ai, eu sabia a laranjeira, Luquinha. Vamos que vem.
1: É.
6: Vamos que vamos.
1: Oh.
6: Olha só.
1: Que hora boa.
6: Chegou uma hora maravilhosa.
1: É.
6: Olha. E nesse momento, essa
1: rapaz,
6: hora...
1: Eu tô ansioso.
6: Rapaz.
1: Eu quero ver.
6: Senhor Jesus preparou para nós uma palavra espetacular. Maravilhosa. E eu tiro o meu chapéu para a palavra de Deus. No livro de Lamentações, olha só, no capítulo 3 e o versículo 22. As misericórdias do Senhor são a causa de não sermos consumidos, porque as suas misericórdias não têm fim. Repito, as misericórdias do Senhor são a causa de não sermos consumidos, porque as suas misericórdias não têm fim. Amém. Eis a palavra do Senhor para nós nesta manhã. Deus é tão misericordioso, tão amoroso, que enviou seu Filho único, unigênito, para morrer por nós na cruz do Calvário. Olha só, essa misericórdia nos concede mais dias e mais anos de vida. Porque o testemunho do nosso irmão Ítalo, né? Ele bateu de frente com a carreta. O inimigo quis ceifar a vida dele. Assim como muitas pessoas, muitos irmãos, o diabo tem tentado e tem lutado acirradamente para tirar a vida. Hoje eu, particularmente, eu quero dizer a vocês, eu sou um milagre vivo nas mãos do Senhor. Agora, estes dias, passei por uma batalha em que os médicos, os doutores, ficaram admirados como que tão de repente eu me recuperei e já estava novamente apto para voltar para casa, para rever a minha família. Sim. As misericórdias do Senhor são a causa de não sermos consumidos. Consumidos pela ira do diabo. Consumidos pela maldade satânica e diabólica. Mas a misericórdia do Senhor não tem fim. Não tem fim. Porque quem somos nós para termos esta misericórdia de um Deus tão poderoso, Criador dos céus e da terra? E nesta manhã o Senhor fala contigo. Ele está tendo misericórdia de você, está te dando chance, está te dando oportunidade para você voltar para os caminhos do Senhor, para você aceitar o Senhor Jesus, para que você possa usufruir desta misericórdia divina. Proteção, paz, alegria, felicidade e principalmente a salvação te aguarda e te espera na Igreja Pentecostal Deus e Amor.
1: Aqui.
6: É,
1: tá mexendo aqui o bolso.
6: Tá precisando,
1: rapaz.
6: Do quê? Tá precisando do quê?
1: Rapaz, agora chegou uma hora boa. Muito
6: tá
1: boa,
6: tá
1: boa.
6: Precisando de abendazol aí?
1: Sequindazol é o que é melhor.
6: É.
1: Ou Metronidazol.
8: Ah, é. Mebendazol, não.
1: Olha que é minha área, viu?
8: É verdade. Você sabia que Zaqueu já foi farmacêutico não, também?
1: Técnico de farmácia.
8: Só faltou um cadinho só pra ser médico. É verdade.
1: São uns 2, 3 anos a mais. É.
8: Mas vamos que vamos, chegou a hora boa. É, a hora do café. Café que derruba macaco do galho. Um cadinho só e nós volta com você.
1: É verdade.
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1: 7 e 2, César.
8: Já? 7 e 2, menino. Meu Deus do céu. Rapaz, mas que relógio. Você anda de que esse relógio?
1: Rapaz, o café tá meio...
8: Calma, calma, tá aqui, calma, rapaz. Que te acalme, homem, que te acalme.
1: Que agonia.
8: Barbaridade. Oxente.
1: Tá agoniado, café.
8: Tu parece que não é lá do sul.
1: Rapaz, tá agoniado o café, César.
8: E é?
1: Tá se querendo andar pra outro, rapaz.
8: Rapaz, que isso, homem. Te aquieta, rapaz, te aquieta. Oxe, tu vai querer desisto. Crepioca.
1: Desisto.
8: Crepioca. Quero. Quer crepioca.
1: Rapaz, pastor César, tá igual aqueles burros.
8: Tem, ué?
1: Aquele jumento.
8: Tem.
1: Que você, rapaz, que... são teimosos.
8: Queixo duro, queixo duro.
1: Rapaz, me chama
8: teimoso. Menino, já rapaz. Viu? É terrível, meu.
1: São muito teimosos, homem.
8: Aí, meu filho, vai ter que colocar pra domar esses burros. Tem que tocar.
1: Agora pra domar agora.
8: Ixi, rapaz.
1: É difícil.
8: É, diz que você é o peão, domador, né?
1: Rapaz.
8: Domador de...
1: Cabrito. Cabrito. Cabrito é bom dominar.
8: É, e é?
1: Cabra.
8: Rapaz, que isso, homem?
1: É o Bruno, rapaz.
8: É o Bruno, né?
1: O Bruno cuidava das ovelhas, das cabras lá no Sorocaba.
8: Eita, isso.
1: Sabia disso?
8: Sabia
1: não. Tinha uns bodes lá, uns carneiros. Eita, Bruno. O Bruno disse que não tava até em cima.
8: Eu
1: nunca vi, não, né?
8: Rapaz, menino de Deus, que isso, rapaz? Que isso?
1: Eita, Bruno.
8: Tu quer bolo? Tu quer bolo?
1: Quero bolo.
8: Quer bolo, né?
1: Quero bolo.
8: Olha. Vamos ver se eu tiro um pedaço de bolo pra tu aqui. Ó,
1: tirou.
8: É.
1: Bonitinho, viu?
8: Verdade, olha, bonitinho aqui, ó.
1: Um abraço para os irmãos que estão lá em Água Branca do Piauí.
8: Isso. Nós,
1: ó, é verdade.
8: Verdade, homem.
1: Isso mesmo. Lá é. No mutirão ali.
8: Os
1: irmãos de Angical, Amarante, Floriano,
8: rapaz.
1: Jardim do Mulato.
8: Meu Deus, rapaz, do céu.
1: Todos eles acompanhando o Sertão Evangélico.
8: Muito bom.
1: E, sem falarmos do Maranhão, Caxias do Maranhão.
8: E, ó.
1: Imperatriz do Maranhão.
8: Também.
1: Tutóia. Todos sintonizados. Balsa do Maranhão.
8: Meu Deus do céu.
1: No Sertão Evangélico.
8: Ah, desse jeito também eu vou mandar um abraço lá pro Mato Grosso, meu filho. Mato Grosso do Sul, é.
1: Vai.
8: Pra Coronel Sapucaia, Amambai, ó. Terenos, para, ó, Maracaju, Bela Vista, rapaz.
1: É nome que é
8: todo rapaz. Mundo tá na audiência, é?
1: É verdade, rapaz.
8: É verdade, lá é,
1: filho. Quer meu café agora?
8: Rapaz, esse café aí não sei não, hein?
1: Café tá meio coisa.
8: Eu viu? Acho que eu vou tomar é chá, filho.
1: Ah, é chá.
8: Eu vou tomar chá.
1: É verdade.
8: É, vou tomar chá, viu? É, se não...
1: 7 e 5.
8: É, olha.
1: Tá sucesso.
8: Hã? Vamos que vamos?
1: Centenas de pessoas em tanto momento.
8: Ó, eu trouxe minha xícara pra tomar, ó. Xica moderna, ó.
1: Moderna.
8: Olha, moderna essa xica. Ó, ó, ó. Moderna,
1: isso
8: ó.
1: É o quê?
8: Ei!
1: bandeira.
0: Tá bonitinha.
1: Rapaz.
0: Aqui é brasileiro, meu filho. Brasileiro.
1: Brasileiro.
0: Você é brasileiro também?
1: Sou brasileiro.
0: Ah, tá. Eu achei que você era piauiense.
1: Não, piauiense, brasileiro, tudo não só.
0: Gente. Tá bom, menino.
1: Você que tá acompanhando o Santo Evangélico, você que nesse exato momento, né? Tá, às vezes, pastor César, tá passando muito difícil.
0: Ah, é.
1: É como fala lá meu tio, passando uma dificuldade.
0: Uma dificuldade,
1: com a
0: verdade.
1: Família. É. Mas agora chegou o momento onde nós iremos orar por você.
0: Verdade.
1: Está passando nesse, né, uma prova, é momentânea, tenho certeza.
0: Uma prova vai passar. Financeira, uma prova de dificuldade alimentar.
1: Verdade.
0: Muita gente precisa das nossas orações e precisa também de um apoio, né? Principalmente pessoas de baixa renda, né,
1: filho? Sim.
0: Para isso nós temos também nosso braço assistencial, a Fundação Reviver, que leva ajuda humanitária e a palavra de Deus junto ainda, né?
1: É verdade.
0: Verdade. Vamos então orar?
1: Vamos orar por eles?
0: Isso mesmo. Lhe dou esta honra, presbítero Zaqueu.
1: Senhor meu Deus e meu Pai, aqui estamos mais uma vez orando, Deus, em favor daqueles que estão precisando de ajuda nesse exato momento. Esse pai de família, essa mãe de família, esse avô, essa avó, essa pessoa que não tem nada na sua mesa para tomar, comer agora pela manhã. Senhor, essa pessoa que está passando uma situação precária. Talvez essa pessoa vive sozinho, oh Deus, e está limitado de andar. Às vezes vive com um salário tão baixo, oh Deus, e as contas tão altas. O Senhor, tenha misericórdia. Essa pessoa que está indo ou até mesmo à falência, já vendeu quase tudo, já vendeu os móveis da casa, já vendeu a

0: todos que neste momento necessitam da misericórdia, do pão financeiramente, do alimento na sua mesa, Pai amado, até mesmo da roupa, produtos de higienes básicos, ó Deus, envia os teus filhos para ajudar, dá uma solução, ó Pai, em nome de Jesus, assim acreditamos, te pedimos, amém, em nome de Jesus.
1: Multiplica, em nome de Jesus.
0: Amém.
1: Amém. Amém.
0: Já está abençoado. Creia em nome do Senhor Jesus.
1: Verdade.
0: Chama a Cristina aí.
1: Mas
0: aí? Ela quer tomar um chá com você.
1: Cristina. Bom dia, Cristina. Bom dia.
2: Bom dia. Chegou o momento de informação aqui no programa Sertão Evangélico. Vamos trazer as principais notícias do campo, curiosidades e informações quentinhas do agronegócio brasileiro. Curiosidade. Conheça mais sobre o beija-flor, ave veloz e conhecida por sua beleza única. Os beija-flores, conhecidos pela agilidade, pelas cores vibrantes, são aves verdadeiramente notáveis que encantam em todo o mundo. Estes pequenos pássaros são os únicos que podem pairar no ar, uma habilidade que os diferencia de todas as outras aves. Então, além dessa habilidade de pairar no ar, os beija-flores têm um metabolismo extremamente rápido. Para sustentar a energia, eles precisam consumir grandes quantidades de néctar, muitas vezes visitando centenas de flores em um único dia. E curiosamente, um beija-flor pode bater suas asas até 80 vezes por segundo. E o seu coração pode atingir até 1.200 batidas por minuto durante o voo. Isso significa que eles se alimentam frequentemente para manter os seus níveis de energia. Uma outra característica bem interessante dessa ave é a habilidade de memória. Eles têm uma capacidade de lembrar onde encontraram fontes de néctar e podem localizar essas fontes com precisão mesmo depois de vários dias. Então, enquanto se alimentam, eles transferem o pólen de uma flor para outra, ajudando na reprodução das plantas. Isso os torna essenciais para a saúde do ecossistema onde vivem.
1: Barbaridade, hein? Rapaz, 1.000 batimentos por minuto.
0: É mais de 1.000.
1: E que isso? Deus me livre, imagina só. E a gente? A gente tem que ter quantos batimentos por minuto? É? De até no máximo 100. 80 a 100. É? Passou disso, meu filho? Ah, é? Tá entalado? Rapaz, toma café, homem. Tá entalado, Zaqueu tá entalado, meu filho. Meu Deus do céu. Bota esse homem pra tomar café, senão não desce. É verdade.
0: Desceu. Rapaz.
1: Não,
0: homem de Deus.
1: Mas tem que mastigar, né, Zaqueu? Não é engolindo só, né? Coloca na boca, vai engolindo.
0: É que tá fechando meu estômago. Tô de regime.
1: Tá de esôfago fechado.
0: Eu tô de regime faz um mês.
1: Faz um mês, né? Nesse regime você já engordou 3 quilos. O regime do Zaqueu é o contrário, minha gente. É, ele entra no regime, ao invés de emagrecer, ele engorda.
0: É algo de certo não tá errado aí, não.
1: Mas vamos que vamos. Ó, quem tá chegando agora?
0: Filha do pastor Djalma.
1: E é, menino.
0: Priscila Lima. Conta as novidades do dia pra nós.
1: É, utilidade pública.
3: Bem-vindo ao quadro Utilidade Pública. Você sabia que há uma lei que regula os níveis de barulho nas cidades? A Lei do Silêncio foi criada para garantir o direito ao descanso e à tranquilidade de todos. Na Utilidade Pública de hoje, vamos te explicar como funciona essa lei, até que horas é permitido fazer barulho e como agir se você for vítima ou acusado injustamente de incomodar o próximo. A Lei do Silêncio tem como objetivo equilibrar o direito ao lazer com o direito ao descanso. Cada município pode ter regras próprias, mas, em geral, o horário para a proibição de ruídos elevados começa por volta das 22 horas, podendo ir até as 7 horas da manhã. Isso significa que

0: noite, a partir desse horário, os níveis de barulho devem ser reduzidos para garantir que os vizinhos possam dormir em paz. Durante o dia, especialmente entre as 7 e 22 horas, é permitido fazer mais barulho, mas mesmo assim, o som deve ser moderado, sem prejudicar a tranquilidade da vizinhança. Mas o que fazer quando o barulho está insuportável? Ou quando você é acusado injustamente de estar causando incômodo? Se você está sendo vítima de barulho excessivo, o primeiro passo é tentar resolver a situação de forma amigável. Vá até a casa do vizinho e converse. Muitas vezes, um simples pedido para diminuir o volume pode ser suficiente para resolver o problema. Se a conversa não funcionar, o próximo passo é registrar a ocorrência junto à prefeitura. Muitas cidades têm uma linha direta para denúncias de perturbação do sossego público. Algumas ainda oferecem serviços online, como aplicativos ou formulários em seus sites, para facilitar o processo. Em casos de festa ou barulho excessivo, a polícia pode ser chamada para intervir, já que isso caracteriza como uma infração. A multa para quem desrespeitar a lei do silêncio pode ser aplicada dependendo da gravidade da situação. O que fazer se alguém disser que você está fazendo barulho, mas você sabe que está em conformidade com a lei? O primeiro passo é verificar os fatos. Se você está dentro dos horários permitidos para o barulho e está respeitando os limites estabelecidos pela lei, você tem o direito de se defender. Para se proteger, mantenha sempre a calma e a educação. E se necessário, mostre provas, como a hora que começou a festa ou o tipo de som que está sendo emitido. Se a situação continuar sem solução, você pode buscar apoio jurídico para resolver a questão. A lei do silêncio é importante para garantir que todos vivam em harmonia. Respeitar o direito ao descanso dos outros é essencial, mas se você for vítima de abusos ou acusações indevidas, saiba como agir e como se proteger. Obrigada por estar conosco no Utilidade Pública. Fique ligado para mais informações úteis e lembre-se, somos cidadãos dos céus, mas enquanto estamos na Terra, exerçamos a nossa cidadania.
1: Rapaz, essa formação aí foi boa, hein? Foi top demais. É algo que sempre é falado, no período noturno, existe uma lei chamada, que é a lei do psiu, né? É usada para grandes cidades, onde ela fiscaliza, né? Lugares, indústrias, né? Verdade, indústrias, sim, sim. Fábricas, eventos, lugares, uhum. Onde fazem barulho entre as 22 horas até pela manhã. Então, algumas vezes, sim, você tem que ligar para pedir a lei do psiu, né? Porque em residência é 90. E já eventos, algo mais de grande proporção, é a lei do silêncio, né? Entendeu? Que é o psiu, né? Então, se atente a você que está ouvindo a programação.
2: Eu estou precisando dessa lei aí.
1: Psiu é a partir de 22 horas.
2: Então, porque hoje é segunda-feira.
1: Sim.
2: Hoje é segunda-feira e o que acontece? Lá perto de casa tem
1: Vai, pode reclamar, vai, reclama.
2: Né? Lá perto de casa tem alguns bares lá, que hoje segunda-feira.
1: Segunda-feira, 18.
2: A partir das 22 eles começam e vão até às 3 da manhã, meu filho.
3: Eita. Mas que barbaridade.
2: Verdade. Meu filho, e lá forró, entende? É batuque, é não sei o que, tudo. Até 3 horas da manhã.
1: Rapaz. Tem que formalizar, tem, tá vendo? Ao órgão de fiscalização.
2: E meu irmão. Não haver. Eu vou ter que chegar lá e conversar de bigode para bigode com aquele povo lá, né?
1: Poluição sonora.
2: Pode levar o facão?
1: Não pode.
2: Não pode. Pode levar a Bibi.
1: Tem que levar quem? Levar o Ivan Luiz pra cantar No Céu com o Meu Senhor.
2: Eita maravilha, chega esse homem. Ivan Luiz tá bem abençoado.
1: Abençoado. Tá resolvendo tudo.
2: Tá tudo mesmo, verdade.
1: Oi, Ivan Luiz.
2: No Céu com o Meu Senhor.

0: 7h20, rapaz, professor César, será se quem tá acompanhando o teu evangélico agora é o já tá com caravana montada, preparada, formada
1: pra
0: vir pro aniversário da igreja pentecostal, Deus
1: é
0: amor?
1: Mesmo, rapaz.
0: Não, rapaz, não é possível.
1: Não é possível, não.
0: Não, eu quero saber disso.
1: Eu vi muitos irmãos, vi muitas irmãs preparando caravana do interior, lá do interiorzinho, do interiorzão.
0: Rapaz,
1: é pra vir pra cá, sabia?
0: Olha. Algo que nós estávamos conversando com o pastor Milton, nosso diretor, pastor Milton de Almeida, ele falou o seguinte.
1: Diga.
0: Ele citou que só que na grande capital de São Paulo, são mais de 10 mil membros. Só na grande São Paulo.
1: Eita!
0: Ele fala assim, ó, se são os irmãos da capital paulista,
1: só da capital paulista,
0: metropolitana, vier pra São Paulo aqui, rapaz, já enche o templo.
1: Verdade.
0: Agora, eu faço a pergunta, por que será que os irmãos da grande São Paulo aqui, eles não vêm, não participam, né? Então, quero convocar, chamar você que é da grande metropolitana de São Paulo. Gente, é um evento que é só uma vez por ano. É isso mesmo. Não é tipo assim, todos os meses. É só uma vez por ano.
1: Uma vez por ano, verdade.
0: Nosso pastor Eloy, lá de Apucarana, com sua esposa Mayara.
1: Sim.
0: Eles estão com a caravana já formada.
1: Olha, que
0: lá
1: bênção.
0: Lá do Paraná, pra vir pra São Paulo.
1: Aham.
0: Ele falou assim, ó, já tô até pensando em fazer outra caravana.
1: Meu Deus do céu.
0: E quem tá aqui do ladinho de São Paulo. Não, que rapaz.
1: É isso.
0: Rapaz, vamos criar juízo, homem. Vamos começar agora a preparar. Rapaz, é a nossa igreja mãe.
1: As caravanas, né, Kê?
0: As caravanas. Eu quero saber de onde vai sair as caravanas.
1: De onde,
0: que né? Que acompanha o seu evangélico.
1: É verdade, olha.
0: Mato Grosso, Piauí. É.
1: Se você tá preparando aí já as caravanas e já tem preparado quantos ônibus virá, quantas pessoas, então você vai fazer o seguinte, manda um áudio pra gente, aqui, por exemplo, suponhamos, aqui de São Paulo, nós vamos para o aniversário da igreja com dois ônibus lotados, um exemplo, né? Aí você vai falar da cidade onde você tá, logicamente, não é verdade? Então, aí está Zaqueu. Vamos convocar para todo mundo preparar-se para o grande aniversário da igreja pentecostal Deus e Amor. 64 anos.
0: É verdade.
1: Sim.
0: Na rocha.
1: Firmina rocha.
0: Cristiano de Uberlândia, bom dia. Já estou aqui agarrado num cabo do Guatambu, rapaz. Enxada amolada.
1: Olha
0: que beleza.
1: Cadê? Cadê? Onde foi? Foi parar.
0: Levaram a enxada.
1: Levaram a enxada dele.
0: Deixaram só o cabo.
1: Mas que é isso, rapaz? Vamos lá, irmão Cristiano.
0: Tá lá, rapaz. Rapaz, eu quero nem ver isso.
1: Irmão Cristiano, leva o Zaqueu pra te ajudar aí.
0: Me arrepei todo agora. Só de olhar o cabo da enxada nesse matagal
1: que
0: aí.
1: Que é isso, menino? Vamos que vamos. Juscelia, Bahia, vai um café aí? Bora começar o dia da melhor forma. Oi. Olha aqui minha xícara. Aproveita e enche ele aqui pra mim, irmã Juscelia.
0: Eita, eu também,
1: maravilha.
0: Mas é chá, homem, ele é café.
1: Mas mistura tudo.
0: Eita, rapaz. Só sendo César mesmo, rapaz.
1: Vamos que vamos.
0: 11982923392. Helenice do Rio de Janeiro. Estou aqui, ó, aguardando meu filho acordar e fazendo crochê.
1: Oh, maravilha.
0: Sabe fazer crochê?
1: É eu?
0: É?
1: Sei não.
0: Não sei.
1: Tu sabe?
0: Eu fiz um curso de biscuit. Rapaz, tinha que aprender crochê lá. Fui obrigado a aprender, viu? Mas eu sei. Dá uns pontozinhos lá. Um abraço a todas as irmãs e irmãos, ó, que fazem tapetes.
1: Faz crochê.
0: Crochê, ó. Que faz. É aqueles panos, né?
1: Faz
0: que
1: crochê?
0: Na mesa, faz crochê, biscuit. Tudo marginal faço, rapaz.
1: É verdade, é. Olha.
0: Como é que é? Eu vou fazer aqui no ao vivo aqui, viu?
1: Traz lá, é isso mesmo.
0: Vou fazer aqui no ao vivo, rapaz.
1: Ah, traz lá pra fazer
0: pra poder homenagear todas as
1: irmãs. Mas a irmã Helenice, ela é profissional, ela fazendo crochê, viu?
0: Eu dou um certificado também.
1: Quantos nós você dá no, pra fazer as casas?
0: Não sei.
1: Vamos que vamos, minha gente. Quem mais tá com a gente? Tem mais gente aí com a gente?
0: Nós temos um rádio.
1: Rapaz, né? Tá. Vambora.
0: Bora, que vamos.
1: Olha.
0: O carro não para. E... Gabriel contando o que Deus fez na sua vida.
1: Conte, bom Gabriel, conte.
2: Meu nome é Gabriel Souza Pereira da Silva, sou de São Bernardo do Campo e Deus, ele transformou a minha vida num milagre e foi um milagre que muitas poucas pessoas acreditam, porque foi de uma hora para outra. Porque Deus, ele é Deus de milagre, que ele faz rapidamente. Eu usava muita droga durante 3 anos, eu cheirava muita cocaína, fumava muita maconha. Teve uma noite que eu cheirei 20 pinos de cocaína e coloquei 5 dentro de um copo com água e bebi. E eu tive uma overdose, meu tio, que é pastor, me levou pro hospital. E eu fui pro hospital todo torto, já na overdose já. Chegou lá e ainda fiquei sem atendimento médico. O que que aconteceu? Eles rapidamente viram que eu tava passando mal e já foram me atendendo, foi colocando as coisas mais pra cima do meu lado, foi deixando as coisas mais pra cima de mim. E um dia eu acordei, depois do que aconteceu, do outro dia, eu decidi que eu queria ser internado, que eu queria sair dessa vida. Aí, através da sede mundial, eu arrumei uma clínica de recuperação e eu fui para essa clínica em um dia com o irmão e Deus operou maravilhosamente lá. E através desse dia, eu deitei numa cama, chorei muito, muito. De um dia para o outro, eu decidi na minha vida, falei uma palavra com fé: eu estou liberto. Eu não vou usar mais droga e nunca mais usei. E não vou querer mais usar e pronto, chega, acabou. E aceitei o nome de Jesus Cristo e hoje eu estou aqui pela glória e honra de Jesus. Estou liberto pela glória e honra de nosso Senhor Jesus Cristo. Até os dons maravilhosos de Deus ele já está dando para mim, pela misericórdia. Meu nome é Gabriel Souza Pereira da Silva. Eu moro em São Bernardo, na Avenida Humberto de Alencar. Estou aqui hoje e vou continuar sempre na presença do nosso Senhor Jesus, até a vinda de Jesus, amém?
0: Rapaz, amém! Gabriel contou um testemunho aí forte, viu? Meu Deus do céu! Olha o que ele fala. Ele fala que em uma noite ele utilizou mais de 20 pinos, né? Dessa droga maligna, podre, né? E ele fala assim, olha, não foi o suficiente, eu fui ingerir ainda.
1: Ainda, né? Foi tomar mistura.
0: Ainda foi tomar. Gente, olha o milagre que Deus fez, sabe por quê? Porque ele fala assim, olha, eu entrei em convulsão, em uma overdose, tremores, alucinações. Ele começou a ter o corpo totalmente torto, ficou totalmente desnorteado.
1: É.
0: Né? E por ter usado a palavra possesso totalmente pelo capiroto lá. Só que o que mais mostra nesse testemunho é que ele vai pro atendimento médico e na hora, meu amigo, ele tem que ser atendido urgente, ou atendido ou morre. Ainda demoraram no atendimento. Ali tudo isso é o inimigo tentando ceifar a vida dele, tentando arrancar, arrebatar a vida dele pro inferno. Mas Deus foi mais rápido. Deus foi ligeiro, chegou lá e arrebatou ele das garras do inimigo, do diabo. E hoje ele disse, ó, hoje eu sou um servo de Deus. Hoje eu sou um homem transformado. Até ele usa as seguintes expressões. Deus já está até me usando nos dons do Espírito Santo, rapaz. Você quer ser limpo? É. Você quer ser limpo? Esse remédio que você está tomando agora para te limpar não vai te curar, não. Você quer ser limpo desses vícios malignos, quer teu corpo limpo, olha, olha, eu sou limpo. Aceita Jesus Cristo, tá, por quê? Porque ele vai te libertar, ele vai te limpar de todo mal. Avenida do Estado, 4568, Liberdade, São Paulo, isso mesmo. Aqui, entrada principal pela Avenida Prefeito Passos, número 10. Venha você, traga sua família, traga todo o que não se sintam e precisam da bênção do Senhor Jesus Cristo.
1: Amém!
0: Chegou a hora boa.
1: Tá aí. O livramento do Senhor, a misericórdia do Senhor, nos livra dos laços do diabo. Você é convidado para receber a bênção de Deus. Chegou a hora boa? Não tem mais jeito?
0: Não tem.
1: Prosseguimos com Deus então, em nome de Jesus. Meu Deus, te agradeço pelos ouvintes, pelos internautas, por todos que estão pelo Instagram, sim, pelo Facebook e também, Senhor, pelo YouTube. Pela Rádio Deus e Amor, abençoa-nos, abençoa a nossa segunda-feira, abençoa a nossa semana, abençoa-nos, meu Deus Todo-Poderoso, confirmando vitória, abençoa a nossa equipe, abençoa, Senhor Jesus, todos os trabalhadores das cidades, das chácaras, das fazendas, dos sítios, meu Deus, e abençoa, Senhor, cada um que ouvem, Senhor Jesus, e que participaram da nossa programação no dia de hoje. Muito obrigado, amém. E amém, Senhor Jesus. Amém.
0: Amém.
1: Tem mais jeito não, então, a hora já foi embora.
0: Eu vou pegar
1: você,
0: pra você.
1: Você adiantou o relógio, não é verdade?
0: Eu vou pegar pra você.
1: É, vambora.
0: Vamos que vamos.
1: Vamos que vamos.
0: Hoje eu vou de enxadão, enxadeco.
1: Enxadeco.
0: É.
1: É verdade.
0: É verdade.
1: Verdade, verdade. Ó, gente, amanhã, nós vamos esperar vocês neste mesmo horário, das 6 da manhã às 7:30 da manhã, aqui na nossa IPDA Play e também pela Rádio Deus e Amor. Vamos?
0: Não vamos?
1: Combinado, bom?
0: Não vamos.
1: Se Jesus não voltar,
0: amanhã a gente volta.
1: E volte mesmo, viu?
0: É, volta mesmo.
1: Esse negócio de ficar faltando aí, rapaz, no trabalho, rapaz.
0: Não.
1: É, tá deixando você trabalhar.
0: Machuquei o dedinho.
1: Deixando você trabalhar, né? Porque você é novo,
0: você é novo.
1: É o dobro mais novo do que eu. Verdade.
0: 10 horas. Quinta no Siqueira, Gabriel Araújo, Levin Muniz e Thiago Santos.
1: Isso.
0: O Voz da Libertação. Neste mesmo canal, nesse mesma emissora.
1: E na Rádio Deus e Amor, presbítero Levin Muniz, a partir de agora com vocês, em nome de Jesus.
0: Bora. Vamos que vamos.
1: Vamos.
0: Vamos tirar a nossa.

Muito bem, amados e diletos ouvintes do programa de rádio A Voz da Libertação, ao som deste belíssimo acorde musical, vai ao ar mais uma edição do seu querido programa de rádio A Voz da Libertação. E lembrando aos amados e diletos ouvintes que este programa de rádio é um órgão oficial informativo pertencente às igrejas Pentecostal Deus e Amor. A liderança mundial está a cargo da serva de Deus, a nossa irmã Irene Miranda. Direção local estadual de Belo Horizonte, pastor Guilherme Ribeiro. E lembrando aos amados e diletos ouvintes que a nossa sede mundial, o Templo da Glória de Deus, se encontra localizado na Avenida do Estado, 4568, na Baixada do Glicério, na capital paulista, a poucos minutos da estação de metrô do Parque Dom Pedro II e da Praça da Sé. Aqui em Belo Horizonte, o maior trabalho evangelístico da IPDA se encontra localizado na Avenida Amazonas, 8410,

0: Muito bem, amados e diletos ouvintes, lembrando também que o majestoso Templo da Glória de Deus, do estado de Minas Gerais, da capital mineira, se encontra localizado na Avenida Amazonas 8410, no bairro Cabana. Há poucos minutos, aleluia, da estação de metrô Vila Oeste, também do Hotel Intercity, ao lado colado no Sacolão Feirão da Fartura. E nós temos culto todos os dias, de manhã, tarde e à noite, tá bom? Todas as sextas-feiras, poderosas vigílias do poder de Deus, a partir das 23 horas. Nós temos o nosso santuário da oração 24 horas no ar. E você que tem seu carro, seu automóvel, nós temos um amplo estacionamento, mais de 2 mil metros quadrados, todo murado, portão de garagem, e você não paga nada, a entrada é franca e a bênção de Deus é gratuita. Muito bem, amados e diletos ouvintes, já vamos aí reforçar o convite, que nesta segunda-feira prossegue o grande culto doutrinário, a noite da palavra, segunda-feira do pão, com a presença marcante já confirmada, às 8 horas da manhã e às 20 horas, pastor Guilherme Ribeiro. Às 10 e às 14, presbítero José Marcos. E às 19 horas, fechando com chave de ouro, pastor Guilherme Ribeiro, no culto da palavra, culto doutrinário, segunda-feira do pão, noite do pão, culto de doutrina.
1: Parece que está tudo bem, o fluxo está continuando, a caravana está indo em direção a Nazaré de volta. Mas quando vai se procurar por Jesus, ele não está ali, a sua presença não é real. Ei, o Espírito de Deus está falando comigo e contigo hoje. Esta presença nós não podemos perder. Esta presença nós não podemos perder.
0: Já deu para sentir, amados e diletos ouvintes, a maneira ousada, com muita unção, com muita ousadia, com muita intrepidez, que Deus tem usado todas as segundas-feiras, a vida do nosso líder espiritual, pastor Guilherme Ribeiro, que nesta segunda-feira, ele vai estar às 8 horas da manhã e às 20 horas, no Santo Altar, pregando a palavra de Deus, ungindo o alto da sua cabeça com azeite santo, dando lugar para o Espírito Santo e trazendo aquela palavra do coração de Deus para o nosso coração. Toda segunda-feira, às 8 horas da manhã e às 20 horas, é dia de ministração profética da palavra de Deus. E você que ama o livro sagrado, você que aprecia ver um varão dar lugar para o Espírito Santo na santa tribuna, eu desafio a sua fé. Eu convido a você para comparecer nesta segunda-feira, às 8 horas da manhã e às 19 horas. Pastor Guilherme Ribeiro, em uma comunhão com Deus no extremo, pregando a palavra, dando lugar para o Espírito Santo, e o Espírito Santo falando ao seu coração de uma maneira profética. Vai ser muito forte nesta segunda-feira, às 8 horas da manhã e às 20 horas. Pastor Guilherme Ribeiro, um homem que fala com Deus e Deus fala com ele. Toda segunda-feira, principalmente às 8 horas da manhã, já é tradição, já é típico desse servo de Deus, está em santo jejum e santa consagração, abrindo o livro sagrado e pregando a palavra de Deus.
1: Aleluia, está escrito, a igreja de Éfeso, aleluia, tu és uma igreja trabalhadora, tu és uma igreja persistente, perseverante, mas tenho, porém, contra ti, que deixaste o teu primeiro amor, tenho, porém, contra ti, que deixaste as tuas primeiras obras, mas hoje o Espírito de Deus, ele já está neste lugar, ele já está voltando a acender a chama, ele já está voltando a acender a chama, vai profetizar uma vez mais, vai ter lágrimas de novo, vai ter visões novamente, hoje o Senhor vai renovar a nossa vida. Oh, labasto e clama, labasto.
0: Então está aí, amados e diletos ouvintes, a maneira ousada, com muita ousadia, com muita intrepidez que Deus tem usado na Santa Tribuna a vida do nosso líder espiritual de toda a grande BH, pastor Guilherme Ribeiro, que nesta segunda-feira ele vai estar às 8 horas da manhã e às 20 horas pregando a palavra de Deus. O homem que tem um vasto conhecimento na Bíblia Sagrada, o homem que maneja bem a palavra do Senhor, ele vai estar às 8 horas e às 20 horas nesta segunda-feira, na Avenida Amazonas, 8410, no bairro Cabana, no maior trabalho evangelístico de curas divinas, milagres e libertações de todo o estado de Minas Gerais, a Igreja do Arco-Íris, a qual traz na placa saudoso fundador, missionário Davi Martins de Miranda. É nesta segunda-feira. Venha, traga toda a sua família, traga toda a sua parentela e seja abençoado por Deus. A pregação da palavra, ela é remédio para a alma, ela é alimento para a alma, porque é o pão vivo que desceu do céu. A palavra de Deus, ela cura e alimenta a alma. Então venha, compareça. Não só você que é família IPDA, mas você que é de outro ministério evangélico, você é o nosso convidado todo especial. Famílias católicas, você que não tem uma crença, você que não tem uma religião, você que está fraco na fé, você que está desigrejado, você que está parado em casa, o convite é meu, mas a convocação é do Espírito Santo, o Paracletos, a terceira pessoa da Santíssima Trindade, está convidando você para comparecer nesta segunda-feira na Avenida Amazonas, 8410. Noite da Palavra, Culto da Palavra, Segunda-feira do Pão, com o pastor Guilherme Ribeiro e toda a equipe. Aguarda você e toda a sua família. Um forte abraço e até lá.

0: E lembrando aos amados e diletos ouvintes, que a nossa fé está voltada para essa quarta-feira. Eu disse essa quarta-feira. A bênção é completa, o milagre é completo nessa quarta-feira. Essa mega campanha revelada pelo Espírito Santo ao pastor Guilherme Ribeiro. A campanha que agrega e arrasta multidões para a IPDA Sede Mãe de Belo Horizonte do bairro Cabana. O meu milagre vai virar notícia. Essa campanha, ela foi revelada por Deus para todos os provocadores de milagres. Aquele que almeja, aquele que quer que o seu milagre vira notícia. Qual que é o milagre que você almeja? Saúde, cura divina, operação de milagres, operação de maravilha, uma cura instantânea da parte de Deus, um livramento de morte, solução de problemas insolúveis. Tudo isso que vai ser concretizado na sua vida nessa quarta-feira vai virar notícia. Vai estar impactando todo o estado de Minas Gerais. Nessa quarta-feira, presença já confirmada às 8 horas da manhã e às 20 horas na Santa Tribuna, pastor Guilherme Ribeiro, o nosso líder espiritual de toda a grande Belo Horizonte. Ele vai estar abrindo o livro sagrado, ele vai estar pregando a palavra de Deus, como já é típico dele, ministrando as orações do desafio contra a miséria, a maldição e o devorador, contra todos os demônios gafanhotos do inferno e contra todos os demônios territoriais. E já é típico dele também estar ungindo e consagrando no santo altar a vida de todo dizimista e ofertante fiel. Você que pegou o voto, pegou o propósito, quarta-feira passada, você vai estar recebendo a unção que despedaça o jugo, para Deus abençoar os teus celeiros, para Deus abençoar o pão e a água, nessa quarta-feira, dessa mega campanha, o meu milagre vai virar notícia.
1: Como é que é o nome da senhora?
2: É Terezinha.
1: O que aconteceu, irmã Terezinha?
2: Eu estou na campanha há muito tempo e sempre fazendo propósito de voto. Eu quero dizer para a igreja, quando eu anunciar o voto, não deixe pegar. Meu filho está aqui, ele é testemunha. Eu fui revelada que eu ia parar na área de saúde, é muito grave. Aí eu fui no posto, peguei os exames, o médico olhou, ficou tudo apavorado, que a plaquete tinha dado 1.504.000, normal até 450, né? E o potássio foi para 7. Ele falou, olha, vamos correr para o grupo, que a senhora está correndo risco de morte, arritmia fatal. Eu falei, aí a ambulância chegou para me levar, e dentro da ambulância eu lembrei da revelação.
1: Dentro da ambulância, a senhora lembrou da revelação.
2: Lembrei. Aí quando chegou lá no UPA, eles não deixaram nem eu descer da máquina. Me carregou e fez o eletro, deu normal, o médico me atendeu, fez o pedido de exame, porque lá só tinha medicamento para baixar o potássio. Aconteceu que quando fez o exame, que levei para o médico, deu tudo normal e eu não tomei um comprimido para a glória.
1: Meu Deus do céu! Olha só, é o filho aqui para testemunhar. A senhora não tomou nenhum comprimido.
2: Nada, né?
1: A senhora no trajeto ali dentro da ambulância pediu a Deus a misericórdia e a vitória e o milagre chegou.
2: Pedi, eu lembrei da invasão, o senhor revelou e eu quero o livramento, eu não aceito.
1: E hoje está aqui dando testemunho.
2: Para a glória de Deus.
1: O milagre virou notícia.
2: Amém.
1: Quem dá glória a Deus por isso? Que o Deus de Israel conceda a tua petição e te dê a tua vitória em o nome do Senhor Jesus.
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0: Amados e diletos ouvintes, o que seria da irmã Terezinha se ela não estivesse afinco nessa campanha de quarta-feira? Se ela não tivesse exercitado a sua fé? Se ela não tivesse concretizado uma atitude de fé? Se ela não tivesse entrado na campanha? Se ela não tivesse pegado o voto, o propósito? Provavelmente o diabo tinha ceifado ela. Mas uma provocadora de milagres, a nossa irmã Terezinha, ela compareceu quarta-feira, inclusive, ela pode comprovar a veracidade das minhas palavras. Ela me procurou, ela relatou que tinha um depoimento de fé, e eu falei com ela: irmã Terezinha, espera só um pouquinho que eu vou entrevistar a senhora. Deixa essa liturgia importantíssima do culto passar. Mas ela não esperou. Ela já estava ansiosa para falar no microfone do programa de rádio A Voz da Libertação, no culto de quarta-feira, na quarta-feira profética. Ela foi lá na frente, no Santo Altar, ela já procurou o pastor Guilherme e ela reportou o seu depoimento de fé, de cura, de milagre, de livramento de morte. Ela que está afinco nessa campanha de quarta-feira, essa campanha revelada, o meu milagre vai virar notícia. Faça como a irmã Terezinha aí, ó. Exercitou sua fé e o milagre dela virou notícia. Nós estamos relatando, reprisando esse grande milagre que ela recebeu da parte de Deus. É nessa quarta-feira, às 8 horas da manhã e às 20 horas, o nosso líder espiritual de toda a grande BH, pastor Guilherme Ribeiro, em santo jejum e santa consagração, em uma intimidade com Deus no extremo, abrindo o livro sagrado, pregando a palavra de Deus e orando em favor de todo o rebanho belo-horizontino. Às 10 e às 14, presbítero José Marcos. Bênção pura sem mistura. Também um canal de bênção, um divisor de águas. Dando lugar para o Espírito Santo e sendo usado por Deus nessa quarta-feira. Ao meio-dia, Deus usando a minha fraca pessoa, presbítero Adalto Luiz, vou estar pregando a palavra de Deus, compartilhando alguns capítulos e versículos do livro sagrado, da Bíblia Sagrada, a genuína palavra de Deus. Às 16 horas, o afrodescendente, vindo diretamente da cidade de Itaúna, cooperador Devanildo Antônio. Vamos acompanhar mais. É, contra fatos não existe argumento. Mais depoimento de curas divinas, milagres e libertações, solução de problemas insolúveis. Aquilo que o Paracletos, o Espírito Santo, a terceira pessoa da Santíssima Trindade, tem operado através do poder de Deus, toda quarta-feira profética, e o prosseguimento dessa grande campanha, o meu milagre vai virar notícia, vai, ouvinte. O diabo, querendo ou não, nessa quarta-feira, seu milagre vai virar notícia.
1: Eu quero orar já por vocês, mas as pessoas que foram curadas por Jesus nesta oração, quem sentiu o toque de Jesus na hora da oração e você foi curado pelo poder de Deus, corre aqui, vamos já ouvir a nossa irmã.
2: Pastor Guilherme Ribeiro, amados e diletos ouvintes, estou com essa senhora, com a filha dela. Foi diagnosticada com câncer e ela está aqui com os laudos médicos antes e depois. Depois que a mãe dela perseverou na campanha, ela recebeu outro diagnóstico. Está completamente curada para a glória de Deus, o nosso Pai. Entrevista ela aí, pastor Guilherme.
1: Seu nome, minha irmã.
3: Eu sou a irmã Neide, ali do bairro Jardim Europa.
1: Oi, irmã Neide, o que que aconteceu?
3: Oi, irmão, aconteceu assim, é que a minha filha, né, ela tava sentindo muita dor, né, muita dor aqui embaixo, né, no laudo aqui embaixo, aí ela foi no médico, eu pedi para ela ir no médico, ela foi, aí quando chegou lá, o senhor, né, os médicos falaram que ela estava com câncer, né?
1: Um câncer?
3: Estava com câncer. Na primeira biópsia que ela fez...
1: Um câncer no útero?
3: No útero.
1: Meu Deus!
3: Aí eu peguei, convidei ela, né, para vir estar aqui na campanha, o meu socorro do Senhor, aleluia!
1: senhora entrou na campanha do socorro de Deus.
2: Emocionadíssima, pastor Guilherme. Pode falar chorando mesmo.
3: Eu entrei nessa campanha com aquela toda fé. Eu creio que a minha filha estava curada. Só de eu estar nessa campanha, eu já senti ali que a minha filha estava curada. Aí no dia 13 ela fez a segunda biópsia, né? Mas aí aconteceu que no dia 24 desse mês, agora 13, ela fez de março. E dia 24 agora de abril, ela pegou o resultado, aí esse resultado deu negativo.
1: Não tem mais nada.
3: Não tem mais nada, aleluia.
1: Já está curada.
2: Recebeu a cura instantânea, pastor Guilherme.
1: Vamos ouvi-la, como se chama?
4: Priscila.
1: Priscila, você foi ao médico, o médico te diagnosticou com câncer.
4: Sim, no útero.
1: Ele diz com todas as palavras que a irmã estava com câncer no útero.
4: Sim.
1: A sua mãe convidou você para vir na campanha do socorro de Deus.
4: Uhum.
1: Você fez o segundo exame, mas o segundo exame aqui diz que você não tem nada.
4: Foi.
1: O que que aconteceu?
4: Eu fui curada em nome de Jesus.
1: Foi curada por Jesus.
4: Amém. Amém. Jesus me curou.
1: Jesus ainda cura do câncer.
4: Glória a Deus.
1: Ô Priscila, essa bênção é grande ou é pequena?
4: É muito grande.
1: É muito grande.
4: Muito grande.
1: Quem é que dá glória a Deus por isso?
2: Glorifica a Deus com ela.
1: Aleluia.
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Já deu para sentir, amados e diletos ouvintes, o que o homem das mãos furadas, o homem dos pés furados, Jesus de Nazaré, ele vai estar operando, ele vai estar realizando curas instantâneas, milagres instantâneos da parte de Deus nessa quarta-feira. É. Às 8 horas da manhã e às 20 horas, presença já confirmada do nosso líder espiritual do estado de Minas Gerais, pastor Guilherme Ribeiro, em santo jejum e santa consagração, dando lugar para o Espírito Santo sendo usado como uma ferramenta, um instrumento nas mãos de Deus, nessa quarta-feira, às 10 e às 14, o segundo pastor de Belo Horizonte, presbítero José Marcos, também um canal de bênção, um divisor de águas, pregando a palavra de Deus, orando pelas profundas revelações do Espírito Santo nessa quarta-feira. Ao meio-dia, Deus usando a minha fraca pessoa, presbítero Adalto Luiz, eu vou estar pregando uma palavra profética da parte de Deus e você é o nosso convidado todo especial. Às 16 horas, cooperador Devanildo Antônio, na mesma fé, atravessando a Macedônia, vindo diretamente da cidade de Itaúna para assumir a Santa Tribuna às 16 horas. Venha. Você que está desigrejado, está fraco na fé, você que está cocheando entre dois pensamentos, será que eu vou, será que eu não vou? Você que não tem uma crença religiosa, você que é família IPDA em geral, você que é família católica, você que está ao alcance da minha voz, de perto, de longe, o convite é meu, mas a convocação é de Deus. O Deus Altíssimo, Todo-Poderoso, o Deus Jeová Jirê, o Deus dos Hebreus, o Deus do povo judeu, o Deus do povo semita, aguarda você nessa quarta-feira, aonde Jesus de Nazaré está curando do câncer ao resfriado toda quarta-feira, através da oração prodigiosa do pastor Guilherme Ribeiro e todo o esquadrão da fé, todo o pelotão da oração, todo o batalhão do jejum, homens de Deus, toda a hierarquia vai estar em santo jejum e santa consagração nessa quarta-feira.

São mais de 35 linhas de ônibus que param na porta da IPDA sede mãe do bairro Cabana e nos pontos adjacentes. Você ainda tem a opção da estação de metrô Vila Oeste, hein? Dentro de 5 minutinhos, você já está dentro do maior trabalho evangelístico de todo o estado de Minas Gerais. Você tem a opção do táxi, você tem a opção do carro de aplicativo, você que tem seu carro, sua moto, sua van, nós temos um amplo estacionamento. Todo murado, portão de garagem, sistema de câmera satisfatório, vigilante fazendo ronda. Quanto que eu pago? Você não paga nada, a entrada é franca e a bênção de Deus é gratuita. Venha. Todo o povo de Deus da zona rural, aí do sítio, da chácara, da fazenda, você também é o nosso convidado todo especial. Você que congrega nas IPDAs aí, sedes estaduais, sedes regionais, aí nos anexos, congregações locais, vocês são os nossos convidados todo especial. A campanha que está impactando a opinião pública, e nessa quarta-feira é o primeiro passo da vitória, é a volta na cidade das Palmeiras, na cidade de Jericó, nos muros de Jericó. Nós vamos estar dando a volta juntamente com o pastor Guilherme Ribeiro, presbítero José Marcos e toda a equipe da fé. Aonde você estiver agora, no seu carro, dentro das possibilidades, aumenta o volume um pouquinho. Você que está no seu apartamento, você que está na sua casa, na zona rural, o povo de outro ministério, aprecie orar nas montanhas, está com seu smartphone, aumente o volume. Dentro das possibilidades, dobre o seu joelho e ore comigo agora. É momento de oração dentro do programa A Voz da Libertação. 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

Quando as dúvidas te assaltar, mantenha firme o seu coração, no desejo sincero de perseverar até o fim. Se estás tristes, estás angustiado, estão te atirando pedras dia e noite, faça o contrário, orai a Deus por todos os inimigos de forma humilde, pois Deus transformará todas essas pedras em uma rocha para alicerces da tua alma. Agora é momento de falarmos com Deus.

Senhor nosso Deus, maravilhoso, eterno e soberano Pai, ó Deus de Israel, Deus de Abraão, Deus de Isaac, Deus de Jacó, nós rendemos graças. Um milhão de graças te damos por essa oportunidade de estar aqui orando, clamando, intercedendo em favor de toda a amada audiência, cadeira cativa, da Super Rádio Deus e Amor de Belo Horizonte e do programa de rádio A Voz da Libertação. Meu Pai, eu quero te pedir que o Senhor venha usar nesta segunda-feira, às 8 horas da manhã e às 20 horas, a pessoa do nosso líder espiritual, pastor Guilherme Ribeiro. Usa ele no culto da palavra. Noite do pão, noite da palavra, segunda-feira do pão. Usa ele, meu Pai, com muita unção, com muita ousadia, com muita intrepidez, na pregação da palavra e na manifestação dos dons espirituais. Usa também o presbítero José Marcos, também, que vai estar dando lugar para o Espírito Santo nessa segunda-feira. Meu Pai, usa também a vida do pastor Guilherme nessa quarta-feira profética da campanha O Meu Milagre Vai Virar Notícia. Usa ele com muito poder, com muita autoridade. Que o diabo, nosso adversário, nessa quarta-feira profética, ele venha ter dois trabalhos. É um para levantar e um para cair por terra, meu Pai. Envia os teus anjos guardiões. Envia um anjo guardião lá nos umbrais do templo, meu Pai, meu Deus. Já repreendendo toda coisa ruim, todo espírito maligno, tudo aquilo que não presta e não provém de ti. Usa o presbítero José Marcos também, meu Pai, às 10 e às 14. Usa a minha fraca pessoa ao meio-dia e usa o cooperador Devanildo às 16 horas. Meu Pai, abençoa esse copo com água, essa garrafa de água, essa peça de roupa, essa fotografia, esse processo judicial administrativo que essa pessoa colocou no painel do carro, em cima do seu rádio receptor, colocou do lado de um smartphone aí na rádio web, no link da internet. Põe as tuas mãos, meu Pai. Nós não sabemos orar, nós não sabemos pedir, mas o Senhor sabe abençoar. Abençoa poderosamente, abençoe ricamente toda a amada audiência. E fica conosco. Nós oramos, suplicamos, te agradecemos pela tua resposta. Em nome do Pai, em nome do Filho, em nome do Divino Espírito Santo, assim seja. Amém. Graças a Deus.

meu abraço para você de perto, para você de longe. Que Deus abençoe a sua vida, que o Senhor Jesus cuide de ti, que o Senhor nosso Deus te dê vitória. Nós estamos nesta segunda-feira abençoada e eu quero reforçar para você o que eu já falei pela manhã. Nosso Deus continua operando na Igreja Pentecostal Deus é Amor. Eu quero orar por você. Eu tenho recebido aqui muitos pedidos de oração e nós vamos colocar diante do Senhor a necessidade de cada um. Eu sei que tem muita gente precisando de orações, estou recebendo aqui os pedidos e eu quero, neste momento, colocar diante do Senhor a tua vida, a tua casa, a tua família. Nós vamos ouvir, irmão Lucas Iones, uma linda canção, um louvor, já preparando você para o momento da oração. E logo em seguida, nós vamos clamar a Deus. Eu quero que você, aonde você estiver aí, pare as suas atividades. Vamos falar com o Senhor, vamos buscar a face de Deus e o Senhor nos ouve.

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1: Senhor nosso Deus, Pai de amor, Pai de bondade, Pai de infinita misericórdia. Mais uma vez, Senhor, estamos na Sua presença, te louvando, te bendizendo e glorificando o Seu nome. Senhor Jesus, muito obrigado pelo privilégio que temos de, através do rádio, falar do Teu amor, da Tua bondade, da Tua misericórdia. Muito obrigado, Senhor, porque o Senhor é bom, porque o Senhor é maravilhoso. Muito obrigado porque o Senhor não desampara aqueles que te buscam. Muito obrigado, ó Pai, porque nós cremos no poder do Teu sangue, no poder da Tua palavra. E sabemos que o Senhor perto está. A Tua palavra diz que perto está o Senhor de todos aqueles que o invocam. Meu Deus, nesta manhã, Pai, manhã abençoada, manhã em que os nossos corações se voltam ao Senhor, manhã em que nós estamos na Tua presença, glorificando e exaltando o Teu santo e bendito nome, nós clamamos pela Tua misericórdia. Nós clamamos pelo Teu amor, pela Tua bondade. Nós clamamos pela bênção do Senhor que nos enriquece sem acrescentar dores. Meu Deus, abençoe agora esta mulher que me ouve, este homem que me ouve, esta pessoa, meu Pai, que está precisando de um milagre das Tuas mãos, precisando de uma bênção para o seu lar, para a sua casa, para a sua família, precisando, Pai, da bênção do Senhor. A Tua palavra diz que a bênção do Senhor nos enriquece sem acrescentar dores. Pai, cura este ouvinte enfermo. Levanta, Senhor, este ouvinte caído. Fortalece, Pai, esta pessoa que está fraca, esta pessoa que está desiludida, cansada, sobrecarregada, esta pessoa, meu Deus, que precisa de um toque do Senhor. Deus, estenda a Tua mão para curar, estenda a Tua mão para libertar, estenda a Tua mão para trazer a alegria para este coração aflito e atribulado, Pai. Olha para esta mulher que nesta manhã acordou e está com um problema tão sério. Olha para este homem que acordou agora e está com um problema tão sério. Um problema de saúde, um problema financeiro, um problema, ó, meu Deus e meu Pai, um problema em alguma área da vida, e ele precisa da Tua manifestação e do Teu poder. Pai, olha para o hospital, Senhor. Eu te apresento aquele que está desenganado. Eu te apresento, Senhor, aquele que o médico falou que não tem jeito, mas eu creio que o Senhor é quem dá a última palavra. Esta pessoa, meu Pai, que recebeu um diagnóstico, e esse diagnóstico diz que não tem jeito, mas eu sei que o Senhor é quem trabalha para aquele que nele espera. Pai, abençoe as nossas crianças, Senhor. Guarda as nossas crianças, meu Pai. Eu oro agora pelos filhos, pelos netos, pelos sobrinhos. Eu oro agora, Senhor, por todos aqueles que estão acompanhando a Rádio Deus e Amor e precisam de um milagre das Tuas mãos. Senhor, eu apresento as nossas crianças, os nossos jovens, os nossos adolescentes, meu Deus, todos os departamentos da Tua obra. Senhor, meu Deus e meu Pai, eu coloco diante do Senhor este dia, Pai. Nós te louvamos porque há 64 anos atrás a Igreja Pentecostal Deus e Amor foi fundada, e o Teu servo missionário Davi Miranda, Senhor, foi usado para levantar esta grande obra. Ó Deus, ó, meu Pai, traga o Teu povo para no dia 14 de junho vir à sede mundial comemorar o aniversário da nossa igreja. Senhor, visita agora aquele que está conectado, que está me ouvindo, que está orando juntamente comigo.

Senhor, coloca por terra agora toda a investida de Satanás, toda a obra do inferno, toda a opressão, toda a perseguição, toda a depressão, toda a ansiedade, toda a síndrome do pânico, caia por terra agora em nome de Jesus Cristo. Senhor, meu Deus e meu Pai, glórias ao teu nome, exaltado é o teu nome, Senhor, exaltado é o nome do Senhor que vive e reina para todo sempre. Pai, fica conosco neste dia, abençoe a nossa irmã Ireni, abençoe, Senhor, a nossa irmã Débora, abençoe o pastor Lourival de Almeida, abençoe, Senhor, todos aqueles que ao redor da terra proclamam a tua santa palavra, que todos sejam cheios da tua presença e possam glorificar o teu santo nome. Senhor, meu Deus, muito obrigado, Pai. Obrigado pelo teu amor, obrigado pela tua misericórdia, obrigado porque o Senhor tem estado conosco. Fica conosco, meu Pai, neste dia. Repreende agora, Senhor, toda a enfermidade, repreende agora, Senhor, toda a perseguição, toda a opressão, toda a depressão, toda a ansiedade, toda a síndrome do pânico, tudo que Satanás preparou, caia por terra agora em nome de Jesus Cristo, e que este ouvinte, Pai, seja abençoado. Fica conosco, Senhor, continua com os nossos ouvintes, e a Ti nós damos a honra, a glória e o louvor para todo sempre, em nome de Jesus. Amém e amém, Senhor Jesus.

0: É preciso agradecer. Você já agradeceu ao Senhor hoje? Já agradeceu pelo seu amor, pela sua bondade, pela sua misericórdia? Já agradeceu porque o Senhor tem estado com você? Que Deus abençoe você, que você possa agradecer ao Senhor, ser grato a Deus, porque quem é grato recebe vitórias maiores, tá certo? Tem gente que recebe uma vitória do Senhor e não agradece, e é preciso agradecer. Gratidão, Deus espera a gratidão do seu povo. São 8:18, bom dia!
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0: 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Igreja Pentecostal Deus e Amor em Santo Amaro, Rua Barão de Duprá 314, Rua Barão de Duprá 314, próximo ao Largo 13 de Maio. 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Igreja que está sob a responsabilidade do pastor Nilson Pina. Compareça na Igreja Pentecostal Deus e Amor, tem sempre uma perto de você. A Igreja Deus e Amor é uma igreja de todos e para todos. 8:20, bom dia! Deus abençoe você que está em casa, você que está no seu local de trabalho. Será que tem crente idólatra? Ô Lucas, será que tem crente que é idólatra? Vamos descobrir isso? O crente e a idolatria é o tema que a irmã Débora Miranda vai abordar agora no projeto Eu Mais Um. Bom dia!
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3: Com alegria estamos chegando com o Espaço Eu Mais Um, um projeto da nossa igreja Deus é Amor, onde a gente estuda, né? A gente apoia, orienta através desses 5 minutos aqui pelo rádio, os novos convertidos. Talvez você esteja nos ouvindo e acabou de aceitar Jesus e não tem nenhum discipulador, você não tem nenhuma pessoa para te apoiar. Você entra em contato conosco após esta programação e estaremos colocando um discipulador para lhe ajudar nesta nova caminhada. Não desista, não desista. Estamos aqui para apoiar você. Estamos falando e vamos falar várias semanas ainda, ou vários dias, melhor dizendo, sobre a idolatria e o discípulo. Falamos sobre a idolatria que corrompeu o povo de Israel. Hoje eu quero falar que também a idolatria corrompeu Salomão. Salomão era filho de Davi, que era rei de Israel, e coabitou com muitas mulheres pagãs. Cada qual cultuava o Deus da sua nação e exigia que o rei Salomão erigisse um altar em honra à tal divindade e a adorasse. E Salomão começou a fazer isso. Então ele se apartou de Deus e atraiu sobre si e o povo a santa e justa ira de Deus. Vemos consequências da idolatria. Se nós temos idolatria em nossa vida, que é um pecado contra Deus, vamos ter consequências. Vejam que o líder Salomão errou e o povo sofreu. Neste caso, merecidamente, quando Salomão voltava-se à idolatria. A luxúria na qual o rei se mergulhara exigia altos gastos do tesouro real. Luxúria não quer dizer luxo, mas práticas sexuais ilícitas. Então, ele estava mergulhado nesse pecado, nesta luxúria, e a fim de que não lhe faltasse recursos, Salomão sobrecarregou o povo com pesados impostos. Salomão precisava de dinheiro. Então começou a escravizar o povo. E isso não agradou a eles, e tampouco a Deus. Não somente Salomão errou neste pecado de idolatria, mas também Reoboão, que, morrendo Salomão, seu filho Reoboão, ascendeu ao trono de Israel. Não foi sábio também. O que Reoboão fez? O seu pai Salomão já havia imposto sobre o povo pesados impostos, ele faz pior ainda. Não foi sábio, aumentou ainda mais os impostos e causou a divisão do povo em dois reinos. O do norte, com 10 tribos, sob a liderança de Jeroboão, que se tornou o primeiro rei de Israel. E ali ele introduziu a idolatria neste reino do norte. Mandou fazer 2 bezerros de ouro e colocou um em Betel e o outro em Dan. E prestaram ali adoração e ele ordenou ao povo que fizesse o mesmo. Está no livro de 1 Reis, capítulo 2, a partir do versículo 26. Vejam que quando o povo volta a ser idolatria, esse pecado que Deus odeia vem consequências horríveis sobre o povo. Salomão pecou e o povo começou a sofrer, o povo que estava sob a sua liderança. Que coisa terrível, não é? Vamos chegar lá, na idolatria do século XXI, da nossa sociedade. Por enquanto é só, vou deixando aqui o nosso contato pelo WhatsApp 11982923392. Ali você pode deixar as suas dúvidas, seu comentário, e estaremos respondendo numa programação objetiva para isso. Se despede Débora Miranda, na paz do Senhor, e até a próxima programação.
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5: Senhor, que a Josirene de Buriti do Tocantins, quero parabenizar a nossa querida igreja, né? A Deus e Amor, que há 22 anos eu estou neste ministério.
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7: Parabéns para a igreja Pentecostal Deus e Amor. Glória a Deus! Muitas almas já se renderam aos pés do Senhor. Muitas bênçãos, muitas vitórias. E a paz do Senhor Jesus para toda aqui. Quem fala é Marilo Zanetta, aqui de Luiz Eduardo, Bahia.
8: Aqui quem vos cumprimenta é o pastor Marcos Júnior, aqui de Taubaté, Vale do Paraíba. 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
9: Paz do Senhor para todos os ouvintes, aqui é a irmã Maria Rosalina, que é aqui da UANA. 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
2: E eu quero lembrar a você que nesta segunda-feira, alerta, alerta, toda BH, alerta, alerta, toda a região metropolitana, atenção, você que é membro, você que é obreiro aqui da nossa sede estadual do Cabana, porque nesta segunda-feira nós temos aquele encontro todo especial, onde nós estaremos no culto de ensinamento da palavra de Deus. Meu Deus, lâmpada para os meus pés, luz para os meus caminhos, é a tua palavra. Então venha estar comigo, venha ouvir a voz do Espírito Santo, venha receber a palavra de Deus, que será pregada, que será ministrada já nesta segunda-feira, e você é o meu convidado especial. O endereço é aqui mesmo, na Avenida Amazonas, 8410, aqui no Cabana, e você é o meu convidado especial. Já nesta segunda-feira e na quarta-feira também, nós teremos, hein? Alerta, alerta, povo de Deus, porque está chegando esta quarta-feira. Deus tem um milagre, Deus tem um socorro para a sua vida. E nós vamos de louvor. E após este louvor, o programa Voz da Libertação continua, os testemunhos, aquilo que Deus tem operado, é, do que o Senhor Deus irá fazer aqui na nossa igreja pentecostal Deus de Amor. Nós vamos de louvor, vamos de adoração, ouvinte fiel desta programação.
3: Diga, louvamos!

0: Deus está curando você aqui agora. E o Espírito de Deus me diz, presta atenção. O Senhor me faz saber que há mais de três meses, essa pessoa, você tem notado um gosto de sangue na boca. A sua boca aparece aquele gosto de sangue. Cadê você? Podia dizer que era qualquer uma de vocês. O Senhor me diz que já era para ter te atacado um AVC, um derrame. Jesus te dá saúde aqui agora. Deixa eu orar pela senhora. É, vem cá. Já deu glória a Deus. Cadê o aleluia? Não era para a senhora estar aqui hoje não, viu? Como é que a senhora chama?
1: Maria de Lourdes.
0: É assim mesmo?
1: Eu sinto gosto.
0: O gosto de sangue na boca. Vem cá. Senhor, cura a irmã Maria de Lourdes hoje. Essa enfermidade, essas dores na cabeça, este gosto de sangue, a partir de hoje, Jesus, eu creio que o milagre já aconteceu. Enfermidade, e não volta nunca mais, em nome de Jesus. Irmã Maria, a senhora está curada. Levanta a mão e diga obrigado, Jesus. Isso, quem dá glória a Deus aí? Diga assim comigo, eu e a minha casa serviremos ao Senhor. Seu nome, minha irmã?
1: Meu nome é Terezinha.
0: O que aconteceu, irmã Terezinha?
1: Aconteceu que sexta-feira passada eu vim aqui em nome de Jesus. Aí Deus usou o irmão Zé Márcio, aleluia, passar uma revelação, aleluia, que tinha uma pessoa que estava aqui na igreja, mas o pensamento dela estava no hospital. Meu filho estava lá, meus irmãos, aleluia, cheio de aparelho, aleluia, com princípio de infarto, aleluia, e Deus usou o irmão para passar. Aí eu vim aqui na frente, aleluia, falou assim, irmã, a senhora crê, aleluia, e ali, meus irmãos, aleluia, Deus falava para ele, Deus está me mostrando, minha irmã, aleluia, hoje ainda, seu filho está em casa, Deus me mostra, mas recebe na alta, ele está em casa para honrar o Senhor Jesus. Quando eu cheguei lá em casa, meus irmãos, aleluia, que aleluia, que contei a bênção, aleluia, ele, aleluia, já tinha recebido alta, aleluia,
0: meu Deus alta, do céu,
1: aleluia, para quem ia ser transferido, meu irmão, chegou a ser transferido, foi transferido, que tinha que fazer um monte de exame, que ele estava assim, assim, aleluia,
0: estava hospitalizado, a senhora veio no culto, veio na igreja, foi revelada pelo poder de Deus, e quando chegou lá já estava de alta.
1: Em nome de Jesus.
0: Ô, minha irmã, essa bênção é grande ou é pequena?
1: Muito grande, aleluia.
0: Vale a pena estar na sexta-feira clamando pela família.
1: Fala em nome de Jesus, aleluia. Desde o início eu comecei, aleluia.
0: Quem dá glória a Deus por isso? Diga glória a Deus.

Não se esqueçam, ouvintes, que nós estamos aqui em campanha, nós temos culto todos os dias nas nossas igrejas Deus e Amor, e você está ouvindo, ah, mas eu não moro aí perto da sede mundial, não moro na capital, mas você vai procurar a nossa igreja Deus e Amor aí na sua cidade. Nós temos igrejas em todo o território nacional, no exterior, e nós temos uma igrejinha Deus e Amor aí no seu bairro, na sua cidade. Ali temos campanhas de libertação, temos campanha com unção com óleo, campanhas de oração, temos culto com jovens, com senhoras, enfim, nós temos cultos para todos os gostos, vamos dizer assim. Procure a Igreja Deus e Amor mais perto da sua casa, participe dos cultos, Deus tem palavra de vida, Deus tem uma solução para a sua vida. Compareça com fé para que haja mudança em vossa vida.

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0: dizimista, porque o dízimo é santo. Sou dizimista porque quero ser participante das grandes bênçãos de Deus. Sou dizimista porque amo a obra de Deus na face da terra. Sou dizimista porque senão ficarei com dívidas para com Deus. Sou dizimista porque Deus é dono de tudo. Sou dizimista porque eu mesmo vou gozá-lo na casa de Deus. Sou dizimista porque mais bem-aventurado é dar do que receber. Sou dizimista porque Deus ama quem dá com alegria. Sou dizimista porque tudo vem das mãos de Deus. Sou dizimista porque não sou avarento. Sou dizimista porque meu rico tesouro está no céu. Sou dizimista porque tudo o que eu peço, recebo. Sou dizimista porque obedeço às leis de Deus. Sou dizimista porque a bênção do Senhor é que enriquece. Sou dizimista porque para cada lei Deus promete recompensa. Sou dizimista porque receberei de Deus com a mesma medida. Sou dizimista porque os pensamentos de Deus são mais altos. Sou dizimista porque Deus diz: fazei provas de mim. Sou dizimista porque Deus me escolheu e me nomeou. Sou dizimista porque a minha descendência não mendiga o pão. Sou dizimista porque meu salário não será posto em saco furado. Sou dizimista porque a minha responsabilidade é o sustento da igreja. Sou dizimista porque quero ter a consciência tranquila. Sou dizimista porque tudo o que o homem plantar, isso se fará. Sou dizimista porque Deus suprirá todas as minhas necessidades.
1: Seu nome, minha irmã?
2: Albanete.
1: Albanete, qual foi a bênção de prosperidade que a irmã recebeu nessa grande campanha de quarta-feira?
2: Escute, meus irmãos, nesta manhã eu cumprimento a igreja com a paz do Senhor Jesus e pedindo, aleluia, glória a Deus, aqui na campanha das quarta-feira, da sexta, de madrugada também. Então, pedindo esta bênção que meu filho, ele dizia assim: mãe, as coisas não estão muito bem na firma. Eu digo assim: ó, confia no Senhor e você vai receber o que você quer, a sua bênção. E para a honra e a glória do Senhor Jesus, sexta-feira ele foi me buscar em casa e disse assim: ó, mãe, fica aí que eu vou passar aí para você ver uma coisa. Eu digo: tá certo. Então, o carro que ele queria, o bis, esse da Honda, ele estava ali com um carro zerado que ele comprou. Então, tudo a gente deve agradecer o Senhor em tudo, meus irmãos. Em todas as causas nossas, nós colocamos diante de Deus. Não é só prosperidade, é no modo geral. Você que confia no Senhor, você vê o seu agindo poderosamente na sua família, na sua vida. Amém?
1: Está muito feliz com esse grande milagre, prosperidade. Deixa eu dizer para a senhora, antes da senhora entrar na campanha, pegar os votos, ele andava de ônibus, de carro da Uber. Depois que a senhora entrou na campanha, fez o voto em favor dele, a bênção chegou. Estou visualizando aqui, amados ouvintes, é um carro da Honda, zero quilômetro. É mais de 100 mil reais, irmão Albanete.
2: É, sim, foi uma surpresa muito grande que o Senhor fez para nós. Eu estou muito feliz e ele também, irmão.
1: Carro da Honda.
2: É, sim. É.
1: Mais de 100 mil reais.
2: Verdade.
1: Ele não tinha um centavo.
2: Não tinha. Eu comecei a orar, pagando o meu voto, contribuindo com o meu voto do 91, que nós terminamos, e eu fiz todo dia, até terminei agora de orar, o 91, foi 21 dias jejuando e orando. E agradeci muito o Senhor.
1: Aleluia.
2: Foi uma benção. Que Jesus abençoe todos os irmãos e venham para a casa do Senhor. Amém.
1: Seu nome e seu bairro para os ouvintes.
2: Meu nome é Albanete, eu moro no bairro Padre Eustáquio.
1: Seu nome, minha irmã?
3: É Divina Maria da Silva.
1: Qual foi a bênção de Deus que a senhora recebeu através de ser uma dizimista fiel da IPDA?
3: Que Jesus sempre me deu saúde, me dá prosperidade, nunca faltou nada para mim, graças a Deus. Mais de 30 anos que eu sou dizimista aqui na igreja, nunca faltei tal dízimo, não dia, devorador, nunca teve oportunidade.
1: Presbítero José Adraci, mais de 30 anos dizimista fiel da IPDA, casa prosperada, família abençoada e prosperada, mais de 30 anos fiel. Valeu a pena, minha.
3: Valeu a pena, e vai ganhar. A primeira coisa que eu faço antes de comprar nada é o dízimo que eu tiro do Senhor.
1: Mais de 30 anos.
3: Mais de 30 anos que eu sou dizimista.
1: E a casa abençoada e prosperada.
3: Abençoada e prosperada. Ainda ajuda os outros, as outras pessoas. E nunca faltou nada para mim.
1: Amados ouvintes, mais de 30 anos, ganha um salário mínimo e é fiel a Deus. E nunca faltou nada, casa abençoada e prosperada. E os ouvintes que estão ouvindo a senhora, tem que ser dizimista fiel da IPDA ou não, minha irmã?
3: Tem que ser dizimista fiel, se não quiser que adoece. Pessoa não adoece, não falta nada. Devorador cai por terra e não tem nada a ver na vida da pessoa, não.
1: Seu nome e seu bairro para os ouvintes?
3: É Divina Maria da Silva, eu moro no 1º de maio.
1: Deus abençoe.
3: Amém.

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2: Quero orar aqui, presta atenção para nós já encerrarmos. O Senhor me revela 10 pessoas aqui em nosso meio. Essas 10 pessoas vocês colocaram nas mãos de Deus. Uma pessoa da sua família, porque a sua mão já não alcança mais. Você já não tem mais nada o que fazer. Deus manda dizer a estas 10 pessoas: creia, creia que o Senhor está no controle, que o Senhor Deus é o Deus que faz e desfaz, que o Senhor é o Deus que dá a vitória. Já 2, ali tem mais uma, isto lá, recebe lá, isto lá de pé, aqui também. A sua mão já não alcança mais, Deus coloca a mão dele, recebe ali, recebe lá, recebe lá. O Senhor me revela aqui bem rapidinho, aleluia, a vida de 23 pessoas, que no momento em que você saiu da sua casa para vir a este lugar, você liberou uma palavra profética, você disse: eu vou lá e eu vou receber a minha bênção, e eu vou ter resposta. O Senhor está dizendo que hoje é dia de boas novas. Ali tem uma, ali tem outra, lá tem outro, ali tem outra, ali tem outra, ali tem outra. Hoje é dia de boas novas. Hoje é dia de boas novas. Vai recebendo, vai recebendo, vai recebendo, vai recebendo. Ali também vai recebendo, aqui também vai recebendo. O Senhor me mostra aqui, aleluia, 14 pessoas. Estas 14 pessoas, havia um demônio, grita, queima ele. Grita, queima ele. Este demônio queria destruir a vida de 14 jovens, da família de 14 pessoas que estão aqui. Inclusive, tem gente que está aqui, que neste exato momento, agora, enquanto eu estou falando, o seu filho, a sua filha está trancado num quarto, uma depressão terrível. O Senhor diz que o seu milagre vai virar notícia. Recebe. Recebe, recebe ali, ó. Recebe lá, ó. Você vai ver, Deus vai tirar ele daquela.

0: tirar ela daquela situação. Deus vai tirar ela daquela situação. Deus vai tirar ele daquela situação. Lá tem mais uma. Lá tem outra. Você vai voltar aqui para contar a benção. Recebe. Está faltando gente ali também, ó. Recebe. Isso. Lá atrás, recebe. Ali também, recebe. Aqui, ó. Quem aplaude ao Senhor e dá glória a Deus. Quem aplaude a Jesus e dá glória a Deus. Irmãos, quando Deus me deu o tema dessa campanha, o Senhor me mostrava uma fila muito grande, pastor, de pessoas querendo dar o testemunho da bênção. O milagre vai virar notícia. Vocês viram quantas pessoas contaram a bênção aqui hoje? Você contou nos dedos? Eu perdi as contas. Gente curada, gente liberta. Gente que a porta se abriu, a dívida caiu por terra, a vitória chegou, o filho recebeu um novo coração. É a bênção do Senhor sobre este lugar. Aleluia! Deus tem um livramento muito grande para esse rapaz. Isso. O Espírito de Deus me mostra esse rapaz caindo num leito de enfermidade. Nem os médicos iriam saber o que ele tinha. Jesus está dando hoje saúde e livramento em o nome de Jesus. Recebe. Esta vitória vai virar notícia. Apresenta para Deus a chave da sua casa. Apresenta para Deus agora a chave do seu lar. Vai dizendo: entra no meu lar, Senhor Jesus. Entra na minha casa, Senhor Jesus. Entra na minha família, Senhor Jesus. Apresenta agora o processo que está na justiça. Vem caminhando, vem caminhando. Olha o milagre acontecendo. Olha as muletas já sendo levantadas em o nome do Senhor Jesus Cristo. Olha o milagre de Jesus acontecendo agora. Sai enfermidade, sai enfermidade, sai enfermidade, sai espírito da paralisia, sai espírito da paralisia em o nome do Senhor Jesus Cristo. O que estava na coluna, o que estava agora no cérebro, na medula, o que estava agora até mesmo nos ossos, saia, saia, saia, saia, saia, saia. Olha o milagre acontecendo. É dia de boas novas, é dia de boas novas, é dia de boas novas.
1: Pastor Guilherme Ribeiro, é impressionante. Estou aqui com a Marta. O primeiro dia da campanha, o meu milagre vai virar notícia. Ela disse que quebrou a perna, fez várias cirurgias e não tinha possibilidade de andar. Após a oração, explosão de milagres, ela disse que a dor sumiu, está caminhando para a glória de Deus, o nosso Pai. Glorifica a Deus com ela, igreja.
0: Ô Márcia.
2: Marta.
0: Marta. O que que aconteceu que você precisou desta muleta?
2: Eu torci o joelho um tempo atrás e quebrei o meu pé em dezembro.
0: Chegou a quebrar o pé, torceu o joelho.
2: Isso.
0: E precisava dela para caminhar.
2: Pra caminhar.
0: E agora, na hora da oração?
2: Meu, tá,
0: está pisando.
2: Tá,
0: cadê as dores?
2: Sumiu.
0: Sumiu, já está até pulando.
1: Pastor Guilherme, ela está reportando aqui que a dor sumiu, desapareceu, e ela disse que não ia vir na igreja hoje, mas Deus enviou o anjo e trouxe ela aqui no primeiro dia da campanha, pastor
0: caminha,
1: Guilherme.
0: Caminha, Marta, caminha.
1: Caminha mais, caminha mais.
0: Olha aí, olha o Senhor Jesus curando aqui nesta manhã.
1: Já está correndo.
0: O milagre já virou notícia.
1: Volta, minha irmã, volta, minha irmã.
0: Volta, volta, Marta, volta. Volta mais.
3: Marta.
1: Isso. Volta. Dá uma carreira aí, ó.
3: Quem dá glória a Deus?
1: Olha
3: por
1: a prova
3: isso.
1: do milagre aí, ó. Completamente curada, pastor Guilherme.
3: Completamente curada para a glória de Deus, nosso Pai.
2: Glória a Deus.
3: Quem dá glória a Deus por isso? Você não precisa.

0: precisa mais disso não. Vai, antes ela precisava te carregar, agora é você que carrega ela.
1: Leva no ombro.
0: Glória a Deus! Em nome do Senhor Jesus eu profetizo que vai chegar a boa notícia. Vem, Senhora. Aleluia. Oh, glória a Deus. Pode vir. Quer? Vem cá. Ouve ela aí, pastor Adalto. Seu nome, minha irmã.
1: Seu nome?
2: Meu nome é Clara. Quarta-feira passada eu vim aqui no culto da tarde e Deus revelou pro pastor a placa do Banco Itaú, que eu tava com uma dívida gigante. Deus me deu um desconto de mais de 5 mil reais e graças a Deus eu consegui pagar.
0: Na quarta-feira passada.
2: Isso.
0: A senhora foi revelada por Deus.
2: Isso.
0: Menos de uma semana depois da revelação, a bênção chegou.
2: A bênção chegou.
0: Tá feliz.
2: Muito feliz.
0: Vale a pena crer no que Deus revela.
2: Vai.
0: Quem é que dá glória a Deus por isso? Meu Deus, diga glória a Deus aí! Aqui, olha, tem dois destes irmãos, presta atenção. O Senhor Deus me mostra esses dois irmãos, vocês recebendo uma grande chave. O Senhor coloca uma chave nas suas mãos. Preste atenção, porque um destes irmãos, o Deus que revela, está colocando a chave daquilo que será seu. Você vai morar naquilo que será seu. Deus está tirando você hoje do aluguel. E o outro irmão, Deus está concedendo a vitória e abrindo a porta do seu negócio próprio. Você falou com Deus: Deus, eu quero trabalhar para mim mesmo. O Senhor ouviu o seu clamor. Eu podia apontar qualquer um de vocês. Este aqui é um. Aleluia, falta outra pessoa. Recebe ali. O Senhor está me revelando aqui, olha, que tem uma pessoa que na hora da oração você sentiu como que se algo estourou dentro de você. O Senhor curou você do caroço canceroso hoje. Na hora da oração, você sentiu. Parece que estourou algo aqui dentro de você. O Senhor me revela que Ele curou você aqui hoje. O Senhor curou esta pessoa. Pode procurar as dores. Pode procurar a enfermidade que você estava. Pode procurar o mal aí agora. Eu quero te ouvir para o aumento da fé do povo de Deus, do Cabana e de Minas Gerais. O Senhor me revela aqui que na hora da oração, tem três pessoas que você sentiu um fogo, uma glória tremenda. E este fogo na hora da oração, aleluia, ele começava aqui na sua nuca e ia até os seus pés. E Jesus curou estas três pessoas aqui hoje de um disco na coluna, de uma hérnia na coluna destas três pessoas aqui agora. Olha lá, já tem uma curada ali. Aonde estão as outras? Isto, lá atrás, ali também. Vamos lá, o nome desta senhora.
1: O nome da senhora e conte a bênção.
3: Luzinete da Silva Ferreira, sou de Betim.
0: O que aconteceu?
3: Aconteceu hoje quando eu me levantei encurvada. E para levantar, para você fazer assim, eu digo, é para eu ir na igreja, vou sim mesmo. Aí agora cheguei e recebi o meu milagre.
0: A senhora levantou hoje praticamente travada, encurvada. E agora na hora da oração.
3: Assim. Na hora da ação, eu senti o fogo.
0: Sentiu queimar as enfermidades. É o poder de Deus aqui neste lugar.
3: Glória a Deus.
1: A coluna destravou.
0: Procura aí, procura aí as dores, agacha, levanta.
1: Já está fazendo até um teste, pastor olha Guilherme, aí. Olha aí, ó.
0: Olha o milagre olha. De Deus acontecendo aqui agora. Quem dá glória a Deus por isso?
1: A coluna dela está melhor do que a minha.
0: Já está melhor do que a nossa. Aleluia. Tem mais um aí também, ó.
1: Seu nome e a bênção.
4: Albides.
0: O que que aconteceu, Albino?
4: A minha coluna ficou boa, graças a Deus.
0: Foi curado agora também.
4: Foi curado.
0: Chegou aqui com muitas dores.
4: Dores na coluna, dores nas costas.
0: Agora dores na coluna, dores nas costas. E agora, depois da oração?
4: Sumiu.
0: Desapareceu. Quem te curou, Albino?
4: Jesus.
0: Foi Jesus, foi Jesus.
1: Glorifica a Deus com ele.
0: Quem dá glória a Deus?
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6: Graças a Deus, nosso muito obrigado pelo espaço concedido aqui no programa Voz da Libertação. Pode ser eu, minha irmã?
7: Pode ser eu.
6: Seu nome?
7: Gildete.
6: Tá vindo de onde, irmã?
7: Jardim América.
6: Lá do Jardim América. Ô, irmã, convido o povo para quarta-feira. Aqui na igreja Deus e Amor do Cabana.
7: Eu convido todos os irmãos que estão em enfermidade, que os, talvez os médicos já te desenganou, que você vem para quarta-feira, acompanha a quarta-feira, que é muito milagre, está operando, Deus está operando na quarta-feira, na sexta-feira, no domingo, Deus está operando prodígios, sinais e maravilhas dessas campanhas. Eu convido todos vocês que têm essa enfermidade, que vocês vêm na quarta-feira para receber o milagre do Senhor.
6: O povo que faltava ter de bênção, né, minha irmã?
7: Não adianta não, tem que vir aqui para receber o milagre, aqui que a vitória está certa em nome do Senhor Jesus.
6: Mas a irmã já tomou posse da bênção.
7: Eu também posso, em nome de Jesus.
6: Então, glória a Deus.
7: Glória a Deus.
6: Que Deus abençoe. A mais uma abençoada aqui. Pode ser, minha irmã.
7: Pode Senhor.
6: Seu nome?
7: Yolanda.
6: Mãe Yolanda, convida o povo para quarta-feira. A irmã que está aqui todas as quartas-feiras. O povo que vim vai receber.
7: Com certeza. Sabemos que estamos na casa do nosso Deus para receber não só espiritual, que é o principal, mas em todas as áreas da vida da nossa, em nome de Jesus.
6: O povo que faltar, né, irmã Yolanda? É, perde bênção. Ficar só ouvindo em casa não adianta. Tem que vir pra cá.
7: Perde a bênção, atrasa a bênção. A bênção que Deus tem naquela manhã, naquela tarde ou naquela noite, fica atrasada e a fé fica batida. E nós temos que estarmos na casa do nosso Deus para ouvir a palavra de Deus e receber as vitórias de Deus.
6: Dão glória a Deus.
7: Glória a Deus!
6: Que Deus abençoe, irmã Yolanda, em nome de Jesus. Irmãos, em nome de Jesus, Deus vai confirmar o milagre na vida daquele que comparecer. Na vida daquele que comparecer aqui. Então você não pode faltar, em nome de Jesus. Deus é bom demais, irmãos. Não falta, não falta, não falta. Avenida Amazonas, 8410. Cabana, Belo Horizonte, aqui em Minas Gerais. Você não pode faltar, não. Venha pra cá receber o milagre de Deus. Ah, uma vez abençoada aqui, ó. Pode ser, minha irmã?
8: Pode, Senhor.
6: Seu nome?
8: Jaqueline.
6: Mas Jaqueline, tá chegando de onde, mas Jaqueline?
8: Ribeirão das Neves.
6: Neves. Oi, mas Jaqueline, rapidinho. Deixa seu convite especial para o povo receber a bênção de Deus aqui na quarta-feira.
8: Vem sim, que é uma bênção que Deus vai falar com você.
6: Deus vai honrar a vida daqueles que comparecer aqui.
8: Vai sim, em nome de Jesus.
6: Dá um glória a Deus.
8: Glória a Deus.
6: Que Deus abençoe. Pode ser, minha irmã?
9: Pode ser, Jesus.
6: Seu nome? Mas Terezinha, convida o povo para quarta-feira agora. Vai ser tremendo o que Deus vai fazer.
9: Que vem em casa, não perde não, que vai ser é só vitória. Vem aqui que é curado aqui. Aqui é o Porto de Socorro. Corre em casa depressa.
6: E o povo que falta? O povo que fica só ouvindo no rádio?
9: Não é médico não, que aqui tem o médico velho aqui em cima. Aqui
6: tem... E o povo que fica ouvindo no rádio? Tem que vir pra cá.
9: Ah, não, deixa o diabo escolher só aqui na igreja, porque a Bíblia tá preservada. Vai com essa médica não, mas aqui tem médico aqui, ó.
6: Não pode ficar só ouvindo não, tem que vir pra igreja.
9: Minha igreja sentado lá no temor, que é isso, Deus? Pra levar pro hospital. Vem pra aqui, gente, vocês estão perdendo as bênçãos aqui.
6: Dá um glória a Deus.
9: Cura, aqui liberta, aqui o povo.
6: Ô glória, dá um glória a Deus.
9: Glória a Deus dessa igreja, Deus amor.
6: Dá um glória a Deus.
9: Aleluia.
6: Ah, maravilha. É o povo na fé, é o povo na fé, é o povo na certeza. e vai receber o milagre, ouvintes. Vem pra cá, vem pra cá, vem pra cá. Pai do Senhor, minha irmã.
10: Pai do Senhor, Jesus.
6: Seu nome?
10: Albanete.
6: Irmã, quarta-feira é quarta-feira dos milagres.
10: É, sim.
6: Ô, glória. Deus abençoe, olha aí, tá vendo? É o povo na fé, na certeza que vai alcançar a bênção de Deus. A mais uma abençoada aqui, ó. Pai do Senhor, minha querida.
10: Pai do Senhor Jesus.
6: Seu nome?
10: Margarida.
6: Uma Margarida, convida o povo pra vir quarta-feira agora, irmã Margarida.
10: Eu convido os irmãos, as irmãs, que venha, venha quarta-feira, porque o Senhor Jesus está operando maravilha aqui às quarta-feira, todos os dias, né? Mas quarta-feira, e eu tenho recebido grandes bênçãos, grandes vitórias aqui às quarta-feira.
6: Conta uma bênção que a irmã recebeu aqui na quarta-feira.
10: Glória a Deus, eu recebi, aleluia, Jesus. Um dia, irmão, quarta-feira eu estava aqui, o que eu tinha na bolsa, eu falei assim, Senhor, eu creio que o Senhor Jesus vai me colocar outro no lugar, vou dar esse pela minha fé. Irmão, eu dei aqui, quando eu cheguei no meu jogo, eu peguei o celular, que caiu uma chamada, eu fui olhar, meu filho tinha depositado o dobro pra mim.
6: Meu Deus! Olha aí, através da campanha de quarta-feira, irmã ofertou aqui, Deus restituiu duplicado pra irmã.
10: É verdade, irmão. Graças a aquele que dá com fé, recebe. Aquele que vem com fé para receber a cura, sai curado em nome de Jesus.
6: Vale a pena servir esse Deus?
10: Vale, irmão. Como é vale, como é maravilhoso. Nosso Deus é poderoso.
6: Dá um glória a Deus.
10: Glória a Deus, aleluia.
6: Que Deus abençoe, minha querida. A mais uma abençoada aí, ó. Pode ser o varão.
11: Pode ser.
6: Seu nome?
11: Gabriel.
6: Irmão Gabriel, tá chegando de onde?
11: Tô chegando da Primeira Igreja Batista de Belo Horizonte.
6: Meu Deus do céu, os irmãos da Batista aqui na Igreja Deus Amor. Ô, irmão Gabriel, quarta-feira, o irmão que tem vindo aqui nas campanhas, meu Deus, o povo que vir vai receber o milagre.

9:26. Com você o programa Voz da Libertação da Igreja Pentecostal Deus e Amor. Receba a paz do Senhor Jesus, eu sou o sermão em Cristo Davi Reis. Agora são 9:27. Nós tivemos aí um pequeno problema técnico aqui nos nossos estúdios da nossa sede estadual do Cabana, mas já estamos ao vivo com você dentro desta programação. Você acompanhou aí, nas instantes atrás, tudo aquilo que está acontecendo na Igreja Deus e Amor, as nossas concentrações, o posto volante, você acompanhou aí todas as demais informações direto ali do transmissor. E agora nós estamos ao vivo, direto dos estúdios, aqui da nossa sede estadual do Cabana, trazendo para você aquilo que está acontecendo na Igreja Pentecostal Deus e Amor. Obrigado pela sintonia, obrigado por estar ligado conosco, em nome do Senhor Jesus Cristo. Deus abençoe você, seja bem-vindo ao programa Voz da Libertação.

Queridos ouvintes, hoje é segunda-feira, dia 18 de maio de 2026. Seja bem-vindo à nossa programação e eu quero fazer uma breve meditação aqui na Palavra de Deus, uma meditação bíblica, uma meditação na Palavra do Senhor Jesus Cristo, porque a Palavra de Deus é alimento para nós. Quem não se alimenta da Palavra de Deus, vive com fome, vive com sede, vive em busca de um alimento, de algo para saciar a sua alma. E se faz necessário, é se alimentar da Palavra de Deus, pois ela quem traz o alimento à nossa alma, que é sedenta pela Palavra de Deus. Palavra de Deus, no livro do profeta Jeremias, no capítulo de número 45, no versículo 5, diz assim: você está buscando coisas grandes para si mesmo? Não faça isso. Porque eis que trarei mal sobre toda a humanidade, diz o Senhor. Mas a você darei a sua vida como despojo em qualquer lugar para onde você for. Jeremias 45, versículo de número 5. Mais uma vez eu leio para você. Procuras tu grandezas para ti mesmo? Não as procureis, porque eis que trarei mal sobre toda a carne, diz o Senhor. Porém te darei a tua alma por despojo em todos os lugares para onde for. Queridos, não é o vasto e profundo rio o mais grandioso. Porque o vasto e profundo rio que oferece caminho ao tráfico e à viagem dos povos, ele é considerado um benefício ao mundo todo. Mas saiba que os grandes rios são formados pelos pequenos riachos. Os grandes rios não nasce em grande. Os grandes rios não nascem grandiosos. Existe uma pequena nascente que muitas vezes ninguém vê, ninguém sabe onde é, mas daquela pequena nascente ela deságua no grande rio, tornando-o grande. E olha, queridos, se não fossem os pequenos riachos, o grande rio desapareceria. A existência do grande rio depende dos pequenos riachos. E olha, queridos, existem pessoas que almejam grandeza. Existem pessoas que almejam ser grande. Existem pessoas que o seu desejo está entre os grandes. É ser conhecido,
ser honrado. Mas a palavra do Senhor para nós vai dizer: você está buscando grandes coisas para si? E o Senhor vai dizer: não faça isso. Em outra tradução diz: e tu que procuras grandezas para ti mesmo, não as procureis. Porque, ouvintes, seu maior valor não está nas grandezas que você alcança. Estão nas pequenas coisas que muitas vezes você nem repara. Em pequenos gestos, em pequenas ações, aí está a tua grandeza. Existem homens e mulheres que querem alcançar grandeza. Mas Deus te chama para as pequenas coisas. Porque nas pequenas coisas Deus ele vai abençoando o seu caminho. Se você sempre almejar coisas grandes, você nunca vai aproveitar as pequenas coisas da vida. Porque a palavra de Deus nos diz que aqueles que almejam somente coisas grandes, o Senhor promete trazer mal. A palavra do Senhor nos diz que mal virá sobre a vida dele. E o Senhor vai dizer mais ainda: mas a você darei a tua alma por despojo. O Senhor promete dar a nós. O Senhor promete nos satisfazer. O Senhor promete trazer a nós cuidado, queridos, com desejo de grandeza, cuidado com a soberba. O Senhor muitas das vezes te chamou para você ser como os pequenos riachos, as pequenas nascentes que são pequenas, mas deságua em grandes rios. Aproveite as coisas pequenas da vida. Não fique correndo de um lado para o outro, sempre em busca de grandeza e de crescimento. Quantas pessoas que querem crescer? Não, eu quero ser um grande pregador. Não, eu quero ser um grande cantor, uma grande cantora, uma grande pregadora. Não, eu quero ter um alto salário. Eu quero ter uma alta riqueza. Quero morar num condomínio fechado. Quero ter uma mansão. Quero ter um carrão. E o Senhor olha para mim, para você, e diz: não almeje grandes coisas. Não olhe para a grandeza dos homens. Aproveite as pequenas coisas. Porque o Senhor ele vai sustentar você. Olhando para o texto sagrado, nós vemos um exemplo de Asaf. Quando ele disse: olha quanto a mim, quase que os meus pés se desviaram. Porque eu vi os ímpios crescendo, eu vi os ímpios tendo dinheiro, eu vi os ímpios tendo riqueza. E eu não tinha nada. Tinha pouco. Mas aí ele olhou e viu: olha, o fim deles é diferente do meu. Eles podem ter riqueza.
podem ter dinheiro, podem ser grandes, mas o final deles é a perdição. Enquanto a mim, o meu final é a vida eterna. Aleluia! A nossa grandeza está em servir ao Senhor. A nossa grandeza está em fazer o melhor para Deus. A Bíblia nos diz: sede firme e constante, sempre abundante na obra do Senhor, porque o vosso trabalho não é em vão. Tudo o que você faz não é em vão. Você pode não ter grandeza sobre essa terra, mas o Senhor te engrandecerá. Diante de toda a terra, diante de todos os homens, o Senhor te dará a vida eterna em Cristo Jesus. Aí está a tua riqueza, aí está o teu maior valor, é ter o teu nome escrito no livro da vida. Isso dinheiro não compra, isso riqueza não te dá. Por isso, como diz a palavra do Senhor, não almeje grandezas, não busqueis coisas grandes para si mesmo. Jeremias 45, versículo 5 diz assim: você está buscando coisas grandes para si mesmo? Não faça isso. Não faça isso.

busque a Deus, honre a Deus nas pequenas coisas, e Deus ele vai abençoar os seus caminhos. Assim como as pequenas viagens, os pequenos rios deságuam em grandes rios, você também, se você contentar com aquilo que você tem, Deus vai abençoando os seus caminhos, Deus vai abençoando os seus passos, Deus vai cuidando de tudo para você. A Bíblia nos diz que aqueles que são fiéis no pouco, Ele sobre o muito nos colocará. Então seja fiel no pouco. No pouco que você tem, Deus honrará o seu caminho.

Que Deus abençoe vocês. Vamos juntos rumo aos céus, almejando a glória de Deus. Deus abençoe.

0: 9 horas 43 minutos. Com você, o programa Voz da Libertação. Eu desde já quero convidar você a estar conosco na Igreja Pentecostal Deus e Amor, hoje mesmo. Hoje é dia de vitória, hoje é dia de bênção, hoje é dia de milagre, hoje é dia de estarmos juntos na presença do Senhor.
1: Só para Ele.
0: Hoje temos o culto da palavra, o culto doutrinário, o culto do ensinamento da palavra de Deus, onde eu tenho certeza, Deus ele vai falar aos nossos corações. Deus tem algo especial para nossas vidas. E você é o nosso convidado para vir buscar a presença de Deus, para vir buscar a presença do Senhor.

Palavra, o culto doutrinário, e você que está me ouvindo, você que está me acompanhando neste momento, você é o nosso convidado especial para vir buscar a bênção de Deus. Venha buscar a Deus, venha buscar a presença do Senhor Jesus Cristo. Tenho certeza que Deus, Ele tem algo especial para a sua vida nesta noite de segunda-feira, onde o pastor Guilherme Ribeiro vai estar ministrando a palavra de Deus, vai estar orando por todos aqueles que se fizerem presente. Então venha buscar a presença do Senhor, vai ser uma bênção, vai ser maravilhoso ter a sua presença aqui nesta noite de segunda-feira. É segunda-feira doutrinária da palavra de Deus, onde tenho certeza que aqueles que comparecer alcançarão vitória de Deus.

0: A partir das 19 horas, culto doutrinário da Palavra de Deus, pastor Guilherme Ribeiro, pregando a Palavra do Senhor e orando por todos que comparecer, em nome do Senhor Jesus Cristo, venha buscar a presença do Senhor, venha buscar a Deus, venha estar conosco na Igreja Pentecostal Deus e Amor, sede estadual do Cabana, pois aqui o nosso Deus estará agindo, estará manifestando o seu poder, a sua glória e a sua graça. Vamos juntos buscar a presença de Deus, vamos juntos buscar a presença do Senhor Jesus Cristo em nossa sede estadual do Cabana. Olha, estamos de portas abertas, aguardando a sua presença, a palavra de Deus. Olha, ela é lâmpada aos nossos pés, luz aos nossos caminhos. Quando você se alimenta da palavra de Deus, esta palavra santa, esta palavra, ouvinte, que é maravilhosa, que é transformadora, porque a palavra de Deus transforma a vida. Ela vem, alimenta nossa alma, alimenta nossa vida e transforma corações. Então venha buscar a Deus, venha buscar a presença do Senhor Jesus Cristo. Você vai sair daqui se alegrando, regozijando na presença de Deus, o nosso Pai.
1: Quantas pessoas que estão caminhando e a sua caminhada está no automático. Quantas pessoas que estão caminhando e acham que está tudo normal, sabe por quê? Porque ele vai na igreja todos os dias, porque ele é um fiel dizimista, porque ele participa da ceia, porque ela canta no coral, mas a caminhada está vazia, o coração não queima mais na presença de Deus, a oração parece que não passa mais do teto, tá entendendo? Para ler a palavra, mas não tem mais ânimo, não tem mais alegria, aleluia, a caminhada ficou automática, sabe por quê? Porque Jesus ficou para trás, Jesus ficou para trás. Sai desta casa em nome de Jesus. Sai deste lar em nome de Jesus. Sai agora desta família. Isso não aceita não, minha irmã. Não aceita não, meu irmão. Vai expulsando aí agora.
0: Deus tem algo especial para sua vida. Deus tem algo maravilhoso para você nesta noite, hein?
1: Deixa eu te dizer algo aqui nesta manhã. Quem está escondido em Deus pode enfrentar as crises, pode enfrentar as lutas, pode enfrentar as perseguições com segurança. Quem está escondido em Deus, não há o que temer, não há com que se preocupar. Quem está escondido em Deus, aleluia, não precisa perder o sono pela madrugada. É como está escrito na palavra do Senhor: aquele que habita no esconderijo do Altíssimo, a sombra do Onipotente descansará. Descansa no Senhor. Lamasco e clama Labaia.
0: Glória a Deus. Teremos a pregação da palavra de Deus, teremos a manifestação do poder de Deus, Deus se manifestando, Deus abençoando o seu povo, Deus abençoando os seus filhos, em nome do Senhor Jesus Cristo. Venha buscar Deus, venha buscar a presença do Senhor, né? O nosso Deus e Pai, ele tem algo especial para a sua vida. Deus tem algo especial para você. Venha buscar a Deus, venha buscar a presença do Senhor Jesus Cristo. Jesus garante vitória, Jesus garante a bênção, em nome do Senhor Jesus Cristo. Venha buscar a Deus, venha buscar a presença do Senhor, pois tenho certeza, Deus vai te abençoar, Deus vai manifestar na sua vida seu poder, sua glória e a sua graça.

0: ouvintes, você é o nosso convidado especial para estar presente na Igreja Pentecostal Deus e Amor, onde Deus tem feito grandes sinais, prodígios e maravilhas. Então venha para cá, venha buscar a presença de Deus. Também quero convidar você para estar conosco na grande quarta-feira. Quarta-feira vai ser bênção aqui em nossa sede estadual do Cabana, hein? Você que sempre ouve o programa Voz da Libertação, venha buscar a presença de Deus, venha buscar a presença do Senhor, pois o nosso Deus está agindo, está manifestando o seu poder, está manifestando a sua graça. E olha, quantas pessoas que têm sofrido, quantas pessoas que estão, né, ouvindo o programa Voz da Libertação, passado por situações complicadíssimas em sua vida. E olha, Deus pode mudar a sua vida. Deus pode mudar a tua situação. Estamos na quarta-feira, no prosseguimento da campanha O Meu Milagre Vai Virar Notícia. Você não pode perder. Você não pode ficar de fora dessas grandes concentrações de milagres, prodígios, sinais. Deus estará fazendo na Igreja Deus e Amor. Você não pode perder. Você não pode ficar de fora, pois o nosso Deus está agindo. Nosso Deus está manifestando a sua glória e o seu poder aqui neste lugar. As portas da Igreja Pentecostal Deus e Amor estão abertas para receber aqueles que desejam mudar de vida. Você não pode se conformar com esta situação. Você não pode conformar com uma vida de miséria. Você não pode se conformar com uma vida mais ou menos. Você não pode se conformar com uma vida de tristeza. Você é o nosso convidado especial para estar presente na Igreja Pentecostal Deus e Amor. Aqui é onde Deus ele tem uma vitória especial para a sua vida. Aqui o nosso Deus tem uma bênção especial para você. Então venha para a Igreja Pentecostal Deus e Amor, a Igreja do Arco-Íris, a Igreja de Nosso Senhor e Salvador Jesus Cristo. Chegou a sua vez, chegou o seu dia, chegou a sua oportunidade. É oportunidade de buscar a bênção de Deus. É oportunidade de buscar a presença do Senhor. É oportunidade que você tem de viver milagres em sua vida. Então venha você também receber milagres. Pois o nosso Deus é Deus especialista em operar milagres, prodígios e maravilhas, como muitas pessoas têm sido abençoadas por Deus, o nosso Pai.
1: Procure aí agora o caroço. Procure aí agora, o Espírito de Deus está falando comigo. O Senhor curou uma pessoa na hora da oração. O Senhor me disse que esta pessoa você tinha, aleluia, você sofria com fortes dores na sua cabeça e o zumbido. Era um zumbido terrível no ouvido. E na hora da oração você sentiu como se abrisse aqui o seu ouvido, você está escutando até melhor. Jesus curou esta pessoa. Levante e vem correndo aqui dar o testemunho para a glória de Deus, nosso Pai. Tem uma pessoa que na hora da oração você sentiu uma labareda de fogo. Esta labareda de fogo queimava o seu seio esquerdo. E o Senhor me diz que na hora da oração o milagre aconteceu e a enfermidade, o câncer, o tumor desapareceu. Quem é que dá glória a Deus por isso? O Senhor está me revelando que na hora desta oração tem que ter fé, irmão. Na hora desta oração, uma pessoa me diz, o Espírito Santo de Deus, o Senhor, aleluia, tocou nos seus ossos. Na hora da oração, você sentiu estralar, você sentiu estralar, as dores desapareceram, o mal desapareceu, e Jesus curou você aqui agora. Venha correndo, porque o nome de Jesus vai ser glorificado. Cadê o glória a Deus da igreja?
2: Pastor Guilherme Ribeiro, o nosso malpide de Ribeirão das Neves, está reportando aqui que ele sentia um zumbido no ouvido e a audição esquerda dele estava praticamente surda, mas ele diz que após a oração, ele diz que está ouvindo perfeitamente para a glória de Deus, o nosso Pai, e a igreja que glorifica, o Satanás não fica. Seu nome?
3: Alpides.
2: É desse jeito mesmo?
3: É, desse jeito.
2: Há quanto tempo?
3: Há muitos anos eu estou sofrendo com isso.
2: O ouvido esquerdo estava praticamente surdo.
3: Surdo.
2: Ouvia nada.
3: Nada.
2: E agora?
3: Não, não, não, normal.
2: Tá normal.
3: Graças.
2: Ele disse que agora tá normal, pastor Guilherme. Não via nada.
1: E agora, após a revelação e a oração, foi curado.
3: Graças a Deus.
1: Quem é que te curou?
3: Jesus.
1: Foi o Jesus da campanha. O meu milagre vai virar notícia. Quem dá glória a Deus por isso?
2: Glorifica a Deus com ele.
0: Glória a Deus. Que maravilha, queridos ouvintes. O agir de Deus da Igreja Pentecostal, Deus e Amor. Milagres, prodígios, sinais e maravilhas. Deus está fazendo aqui neste lugar. Quantas pessoas têm sido abençoadas por Deus? Quantas pessoas têm sido alcançadas pela mão do Senhor? E você não pode ficar de fora nesta quarta-feira. Meu milagre vai virar notícia em 6 horários. 7 da manhã, 10 da manhã, 12:00, 14, 16 e às 19 horas. Venha para cá buscar a bênção de Deus. E agora, são 10 horas da manhã. Nós vamos aos prefixos, vamos à identificação da emissora. Daqui a pouquinho, nós retornaremos com você. Retorno, pastor Guilherme Ribeiro com você, é naquela oração forte, a oração abençoada, a oração que move a mão de Deus, hein? É uma bênção no Senhor. Vamos aos prefixos, já voltamos com você.
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Graças a Deus e glória a Deus, queridos ouvintes da programação A Voz da Libertação. Pastor Guilherme Ribeiro, de volta com todos vocês. E já estamos aqui uma vez mais para orar em favor do maior exército que cresce em Minas Gerais. Meu Deus do céu, é o exército dos mantenedores do programa Voz da Libertação. Quantas pessoas de Belo Horizonte, da região metropolitana, e por que não dizer até mesmo dos interiores, já estão se tornando mantenedores do programa Voz da Libertação. E tudo isso por conta daquilo que Deus já está fazendo na vida dos nossos queridos irmãos e irmãs. Escute aí agora o que Deus já está fazendo na vida dos mantenedores do programa Voz da Libertação.

0: estava pelejando para aposentar, não conseguia. E ele fez um propósito com Deus e Deus abençoou e ele trouxe o primeiro salário para a igreja para ajudar a obra de Deus.
1: Meu Deus do céu, ele fez um propósito de dar o primeiro salário que ele recebesse da bênção da aposentadoria para ajudar a pagar o programa de rádio. É isso mesmo?
0: Sim.
1: Não vai fazer falta, não?
0: Não, em nome de
1: Jesus. Deus tem prosperado?
0: Deus tem prosperado, em nome de Jesus.
1: O nome da sua?
0: Maria José Gomes.
1: Seu nome?
2: Arlindo.
1: Valeu a pena?
2: Valeu.
1: Primeiro salário, abençoando a igreja?
2: Sim.
1: Valeu a pena?
2: Valeu.
1: Seu nome?
2: Arlindo.
1: Seu pai?
2: Veneda.
1: Deus te abençoe.
3: É um milagre virando notícia. Quem dá glória a Deus?
1: Desde 2019, ele entrou no propósito, meu milagre vai virar notícia, causa ganha. Ele fez um voto de gratidão de R$750 para ajudar a pagar o programa de rádio. Seu nome?
4: Flávio.
1: É desse jeito, Flávio?
4: É desse jeito mesmo.
1: Desde?
4: 2019, 7 anos. Fez em fevereiro.
1: Entrou na campanha, fez o voto, a vitória chegou.
4: A vitória chegou.
1: Pastor Guilherme, impressionante. É a campanha, o meu milagre. Milagre vai virar notícia. Seu milagre virou notícia.
4: Virou notícia, amém.
1: Valeu a pena.
4: Valeu.
1: Seu nome e seu bairro?
4: É Flávio da Amaral Sueli.
1: Deus te abençoe.
4: Amém.

0: Eu também tenho a certeza que você será o próximo, a próxima, que vai entrar na fila daqueles que irão testemunhar, daqueles que irão contar a bênção daquilo que Deus já fez na sua vida. 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
0: Sem mais delongas, eu já quero orar pela vida dos nossos irmãos que têm ajudado a programação A Voz da Libertação. Vamos orar pela vida do nosso irmão Abel Mariano, a Maria Nice Oliveira. Vou orar pelo Geraldo Elias. Vamos orar pela Maria da Consolação, pela Maria das Graças. Vamos orar pela vida da irmã Maria Raimunda. Vou orar agora pela Shirley Fátima, pela Justina Soares. Vou orar também pela vida da Sueli Salles, da Floripa. Vou orar pela vida da irmã Aparecida da Conceição, Fátima Ferreira. Vamos orar pelo irmão Elvécio, pelo Gustavo Oliveira, Sanes Xavier. Vou orar pela vida do irmão Manuel, da irmã Ana Rosa, Samuel Augusto, Marley Silva. Estarei orando pela vida da irmã Andréia Silva, também o Cruz Lino Santos. Vamos orar pela vida da irmã Iraildes Maria, pelo Elvécio, pela Alvanete Maria Coelho e também pela nossa irmã Aneci Rosa. Vamos orar agora pela vida da nossa irmã Terezinha Silva, o Jorge Vitor, a Laís Rosa de Jesus, a Maria da Conceição, Plácida, Arlene, o Elderson Alves e também pela vida da Maria Joana. Vou orar agora pela vida da Débora Silva, do John Ferreira, pela vida da Amanda Elgita e também do Vanderlei Pereira. Vamos orar pela vida da Juliane Santos Almeida, da Jovelita, da Maria dos Anjos e família, do Gerson Correia. Vou orar pela vida da Maria Vieira, do José Lúcio Teixeira, da Sandra Luzia, da Lúcia de Fátima Martins. Vou orar pela vida do Vicente Soares, da Zelita Vaz de Souza, do Geraldo Andrade Freitas, da Miriam, da Alaide família, Maria Isabel, Socorro e família, Samuel Francisco e família, Maria Mendes da Silva. Vou orar pela vida da Thelma da Silva, do Samuel da Silva, da Isabel Freitas, do Manuel e também da Ana Rosa, pela vida da Elizabeth Teodoro, da Maria da Conceição, da Tereza Teixeira. Vou orar pela vida também da Jandira da Conceição, da Tâmara, da Marieta Ferreira. Vamos orar agora pela vida do Erli Cândido, da Maria da Conceição, da Nilceia e família. Atenção, atenção, porque iremos orar pela vida do Kennedy Henrique, da Jusilene de Fátima, do Israel Caldas, da Ilza Mara, do Raimundo Oliveira, da Maria da Conceição, do Gustavo Henrique, da Maria das Dores, da Maria Aparecida, da Maria da Conceição, do Vandeir Barbosa, também da Geni Teodora, Ivone Maria. Atenção, porque nós vamos orar agora pela vida da irmã Efigênia de Souza, a Isabel Carvalho, o Antônio Gomes, a Fracilda Siqueira, a Floripa, a Maria das Graças, o Reginaldo Felipe, a Odete Costa, o Marcos Paulo, o Manuel Gomes, o Luiz da Silva, a Maria Sebastiana, o Lucas

0: também a Marta Lana. Estaremos orando por todas estas pessoas que já se tornaram mantenedores do programa Voz da Libertação.
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maravilhoso Deus e Pai, Senhor, é nesta hora de oração, meu Deus, da qual já estamos diante da Tua presença, no nosso compromisso diário de orar em favor dos nossos queridos irmãos e irmãs, mantenedores do programa Voz da Libertação. Senhor, abençoe agora as Tuas servas, abençoe agora, meu Deus, os Teus filhos, que o Senhor venha repreender todo o mal, repreende, Senhor, todas as obras do inimigo, repreende, meu Deus, agora, todas as obras do diabo contra as nossas vidas e a nossa família. Senhor da glória, entra com a providência na vida deste mantenedor, repreende agora o devorador, o migrador, a inveja, repreenda agora, Senhor, as obras malignas e diabólicas, aonde esta pessoa tocar, que seja abençoada pelo Teu poder, ó Deus poderoso e santo, ó Deus tremendo e justo. Eu creio, Senhor, que haverá um milagre, haverá uma bênção, uma providência. Eu creio que esta pessoa será o próximo, ó Deus, que também testemunhará da grande vitória, do grande milagre. Ó Deus tremendo e poderoso, trabalha, Senhor, na vida de cada um, meu Deus, destes queridos mantenedores da programação A Voz da Libertação. Repreende o prejuízo financeiro, repreende, meu Deus, agora o gasto na farmácia, Senhor. Continua, meu Deus, levantando, Senhor, ó, meu Deus, cada vez mais e mais mantenedores, para que esta obra possa continuar e para que mais vidas venham ser salvas e alcançadas através do poder do Senhor Jesus. É o que nós te pedimos e já te agradecemos, em o nome do Senhor, e graças a Deus, e glória a Deus.

está aí, o momento da oração em prol dos mantenedores do programa Voz da Libertação, e eu tenho a plena certeza que mais e mais mantenedores começarão a ajudar também esta programação. Não fique triste se eu não falei o seu nome, porque são muitas e muitas pessoas, mas a qualquer momento eu volto com você dentro desta programação, já orando também em seu favor. Que Deus abençoe, volto com vocês. Ore por mim, porque eu estarei orando por você. Fique na paz do Senhor Jesus.

0: em favor da sua vida, da sua família, porque o nosso Deus é o Deus Todo-Poderoso, é o Deus que conhece as nossas necessidades, é o Deus que sabe daquilo que nós precisamos, e Ele vai sim abençoar a vida de todos quanto crerem e acreditarem no poder do nosso Deus. Você pode enviar agora o seu pedido de oração para o 75191994. Eu vou repetir. 75191994. Este é o WhatsApp da sua participação, porque nós estaremos orando neste exato momento em seu favor e em favor da sua família. Creia no poder de Deus, creia no poder da oração, porque chegou o momento de falarmos com Deus, é momento de oração.
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Não perca a hora, são 10 horas com mais 14 minutos, 10 horas com mais 14 minutos na capital de todos os mineiros, em Belo Horizonte. Receba a doce paz do nosso Senhor e Salvador Jesus Cristo. Eu sou seu irmão em Cristo, pastor Guilherme Ribeiro, e já estou aqui nesta segunda-feira, 18 de maio, para orar em seu favor, para clamar a Deus.

Soberano Deus e Pai, aqui estamos uma vez mais, ó Deus, diante da Tua presença, Senhor, na beleza da Tua santidade, para louvar e agradecer ao Senhor por mais esta oportunidade, ó Pai, que o Senhor Deus tem nos dado para clamar e buscar a Tua presença, para clamarmos, ó Deus, a Ti, Senhor, porque verdadeiramente o Senhor tem cuidado de nós. Verdadeiramente o Senhor Deus tem nos ajudado e nos abençoado. Senhor, a Tua palavra diz, o salmista diz, deitei, me levantei, porque o Senhor me sustentou. E aqui estamos, ó Deus, mais uma vez de pé, pela Tua graça, pela Tua infinita compaixão e misericórdia. Deus, eu quero pedir perdão pelas minhas falhas, pelas minhas transgressões, pelas minhas iniquidades, Senhor. Deus, que o Senhor venha ter de misericórdia da minha alma, do meu ser, porque, ó Deus, sou tão pequenino, falho, miserável, pecador. Ó, meu Deus, eu oro agora em favor da vida de cada um dos nossos queridos irmãos e irmãs, pois são milhares e milhares de ouvintes, ó Deus, que estão agora sintonizados conosco, que estão, meu Deus, em oração junto comigo, Senhor, nesta manhã de vitória, neste propósito, meu Deus, da qual nós cremos que o Senhor já tem respondido com fogo. O Senhor já tem abençoado de uma maneira tremenda e extraordinária. Ó Deus poderoso e santo, ó Deus tremendo e justo, olha para nós, Senhor. Olha para nós, ó Deus, com Teu olhar de amor. Olha para nós, ó Pai, com Teu olhar de misericórdia. Porque há muitas pessoas que estão agora, meu Deus, gritando por socorro. Há muitas pessoas, Senhor, que neste exato momento estão clamando, ó Deus, e pedindo ao Senhor pela vitória, pelo milagre que o Senhor Deus tem para esta vida. Senhor, eu quero orar agora por cada família, por cada lar, ó Deus. Eu quero pedir ao Senhor, tenha de misericórdia, ó Pai. Tenha de compaixão, Senhor, desta família. Tenha de compaixão, ó Deus, deste lar. Tenha misericórdia, Senhor, destas vidas. Senhor, veja agora, meu Deus, o sofrimento desta mãe, que está agora em lágrimas, Senhor, pedindo pela salvação dos seus filhos, pedindo pela libertação, meu Pai, do seu lar e da sua família. Olha aí, meu Deus, esta pessoa que está, ó Pai, trancada neste quarto, que não sai para nada, meu Deus, por conta desta depressão terrível, por conta desta angústia terrível, mas em o nome do Senhor Jesus agora, nós oramos, ó Deus, com muita fé, crendo no extraordinário de Deus, crendo no sobrenatural de Deus, crendo que o Senhor tem o poder para libertar esta vida agora, crendo que o Senhor tem o poder para salvar esta pessoa agora, em o nome do Senhor Jesus Cristo. Ó Deus poderoso e santo, ó Deus tremendo e justo, meu Deus, socorre, socorre esta pessoa agora, ó Pai, que está sofrendo, ó Deus, ó meu Deus, com este mal, com esta ansiedade, esta pessoa, meu Senhor, que está sendo escravizada por estes vícios terríveis, que o Senhor venha ter de misericórdia nesta hora. Está escrito, meu Deus, que se o Filho do Homem vos libertar, verdadeiramente sereis livre. E eu creio na libertação total. Liberta, meu Deus, esta jovem deste sofrimento.
Liberta, Senhor, este homem agora desta opressão. Liberta, meu Deus, esta mulher agora desta depressão. Em o nome santo do Senhor Jesus Cristo. Ó Deus poderoso, ó Deus tremendo. Ah, meu Senhor, faz a obra. Faz a obra, meu Deus, sobre a vida de cada um destes queridos irmãos e irmãs agora. Deus, quantos lares que estão sendo destruídos, ó Pai. Quantas famílias que estão perecendo. Mas em o nome do Senhor Jesus Cristo agora, ah, Senhor, nós ministramos sobre estas pessoas uma bênção especial. Sobre estes lares, ó Pai, nós cremos que haverá mudança, que haverá transformação, que haverá, Senhor, um grande mover em o nome do Senhor Jesus Cristo. O mal que reinava sobre esta casa, o mal que reinava sobre esta família, em o nome do Senhor Jesus Cristo, agora nós repreendemos em o nome de Jesus. Saia, saia, Satanás, agora. Saia, espírito maligno, agora. Em o nome do Senhor Jesus, não resista ao poder de Deus. Senhor, eu quero orar agora, meu Deus, por esta pessoa que não tem paz na sua vida. Senhor, esta pessoa cuja sua mente está cheia de maus pensamentos, esta pessoa, meu Deus, que não consegue dormir, que não consegue ter paz no sono, que não consegue renovar as suas energias através, meu Deus, do sono, que o Senhor venha tocar agora e repreender todo mal, espírito maligno de assombração, em o nome do Senhor Jesus Cristo, espanto noturno, seta que voa de dia, mortandade que assola na escuridão, em o nome de Jesus Cristo, nós te expulsamos agora. Saia em nome do Senhor Jesus, sai desta mente, sai deste lar agora em nome de Jesus Cristo. Abandona a mente desta pessoa, Satanás. Abandona a mente deste homem agora, espírito das trevas. Saia em o nome do Senhor Jesus Cristo. Meu Deus, eu oro agora também, Senhor, em prol de todas estas pessoas que estão, ó Pai, sofrendo. É, meu Deus, que o Senhor venha ter de misericórdia e de compaixão destas pessoas, ó Pai. Ó Senhor, que estão perecendo com tantas doenças e enfermidades. Repreenda agora, Senhor, estas enfermidades. Repreenda agora, meu Deus, estas doenças que estão, Senhor, destruindo a vida desta pessoa. Ah, meu Deus, queima agora esta enfermidade, Senhor, nos pulmões. Queima, Senhor, esta bronquite, esta asma. Queima agora esta pneumonia, esta enfermidade nos brônquios, nos alvéolos. Que o Senhor venha, Espírito Santo, repreender esta enfermidade nos ossos. Ah, meu Deus, queima agora esta osteoporose, esta artrite, artrose, em o nome do Senhor Jesus Cristo. Ah, Senhor, esta pessoa que tem sentido tantas dores na sua coluna, nas suas pernas, esta pessoa, meu Deus, que sente os seus pés queimando 24 horas, meu Deus. Ah, Senhor, cura agora desta má circulação no sangue. Cura agora, meu Deus, deste mal que está atrofiando os nervos desta pessoa. Em o nome do Senhor Jesus Cristo, Deus poderoso, cura, Senhor, esta pessoa agora desta úlcera,
desta ferida no estômago, ó Deus, que não deixe esta pessoa se alimentar, em o nome do Senhor Jesus Cristo. Ah, Senhor, nós profetizamos agora a cura, o milagre, a vitória sobre a vida desta pessoa. Meu Deus, aquele que está acamado, meu Deus, aquele que já foi até mesmo desenganado pela medicina, nós oramos agora, Senhor, por esta pessoa, meu Pai, que já foi até mesmo, meu Deus, diagnosticada com esta enfermidade mortal, este câncer, meu Deus, que já está em fase terminal, que já está, Senhor, em metástase, que o Senhor venha repreender agora. Cura, Senhor, cura para a glória do Teu santo nome, meu Deus, que o Teu nome venha ser glorificado neste dia de hoje, que o Teu nome venha ser exaltado, meu Deus, através da cura sobre a vida desta pessoa. Olha aí, Senhor, esta pessoa cujo tem essa dor de cabeça interminável, os remédios já não funcionam mais, os analgésicos, ó Deus, já não funcionam mais, que o Senhor venha, meu Pai, ter de compaixão agora. Toca, Senhor, toca no cérebro, nas veias, toca nas artérias, nos nervos, porque o Senhor é o Criador, ó Deus, desta matéria. O Senhor sabe aonde está cada defeitinho, meu Senhor. Ó Deus tremendo e poderoso, nós oramos a um Deus vivo, nós oramos e clamamos agora a um Deus que tem o poder para responder. Nós estamos clamando, ó Deus, aquele, aleluia, que detém toda a honra e toda a glória. Senhor, eu apresento agora também, ó Deus, a cada uma destas criancinhas, Senhor, que estão agora nos hospitais, nas maternidades, esta criancinha, Senhor, que já foi até mesmo desenganada pela medicina, esta criancinha, meu Deus, que está sofrendo com dores espalhadas pelo seu corpo, visita agora, meu Deus, ó Senhor, aqueles que estão em uma UTI neonatal, em uma ala pediátrica, Senhor. Olha aí, Senhor, o desespero desta mãe, a angústia deste pai, Senhor, em ver o seu filhinho entubado, meu Deus, com todos estes aparelhos. Ah, Senhor, responde ele agora, responde esta oração agora, meu Deus, para que esta criancinha venha ter alta o mais breve possível, para que este irmão, para que esta senhora venha ter alta o mais breve possível, em o nome do Senhor Jesus Cristo. Lamaste calamande clama labaia, Deus tremendo e poderoso, nós não estamos aqui, Senhor, apenas lançando palavras ao léu, nós estamos, ó Deus, clamando a Ti agora. E a Tua palavra diz, ó Pai, clama a mim e responder-te-ei, e anunciar-te-ei coisas grandes e firmes que não sabes. Ó Senhor, Senhor, responde a oração do Teu servo agora, responde a oração da Tua filha agora, meu Deus. Senhor, eu apresento aqueles que estão, meu Pai, ó Senhor, clamando agora por uma vitória com esta causa na justiça, Senhor. Esta pessoa, meu Deus, que está com o seu processo talvez parado, travado, e ela faz um voto contigo agora, Senhor, que se o Senhor der a vitória, que se o Senhor honrar, ó Deus, a sua fé, ela também vai, Senhor, abençoar, ó Deus, a Tua obra. Senhor, abençoa agora aquele que está, ó Deus, com esta causa na esfera criminal.
na esfera previdenciária, aquele, meu Deus, que está com esta causa, na esfera trabalhista, ó Deus poderoso e santo, ó Deus tremendo, que o Senhor venha, meu Pai, fazer uma grande obra agora. Esta pessoa, meu Deus, que faz um voto contigo agora, dizendo que se o Senhor preparar o comprador para este lote, para este móvel, para este terreno, ele também vai ajudar, ó Deus, a manter o programa Voz da Libertação no ar. Ó Senhor, tenha de compaixão, meu Deus, honra a fé deste irmão, honra, meu Deus, a fé desta senhora, em o nome do Senhor Jesus Cristo. Trabalha, meu Deus, trabalha em favor deste povo, trabalha, meu Pai, agora, aleluia, em favor, ó Deus, ó meu Pai, da tua igreja, que o Senhor venha, meu Deus, fazer, Senhor, aleluia, ó meu Deus, o grande mover e a grande obra, Deus poderoso, Deus tremendo, eu oro, meu Senhor, agora, em favor também, ó meu Deus, da vida de cada um, Senhor, dos nossos queridos irmãos e irmãs, mantenedores do programa Voz da Libertação. Senhor meu Deus, que o Senhor venha abençoar, ó Deus, a cada mantenedor do programa Voz da Libertação. Que o Senhor venha, meu Pai, abençoar os nossos queridos irmãos e irmãs, dizimistas fiéis. Abençoe a vida de cada um agora, meu Pai. Repreenda, Senhor, o migrador, o devorador. Repreenda agora, meu Deus, a inveja. Repreenda agora, Senhor, todas as obras do inimigo. Em o nome do Senhor Jesus Cristo, eu oro, meu Deus, com muita fé, apresentando a nossa sede estadual, meu Deus, do Cabana. Abençoe a vida, Senhor, de cada um, meu Deus, dos pastores, dos presbíteros, diáconos. Abençoa, Senhor, a vida de cada um dos cooperadores, membros, obreiros. Ah, Espírito Santo de Deus, toma nas tuas mãos, meu Deus, esta obra. Toma nas tuas mãos, Senhor, aleluia, os nossos irmãos novos convertidos, aqueles que já estão se preparando para descer as águas batismais, ó Deus, Deus poderoso e santo, dai o crescimento, Senhor, dai o crescimento, meu Deus, a esta grande obra, dai o crescimento, meu Pai, alarga as tendas, ó Deus, pelo teu poder e pela tua misericórdia. Senhor, eu apresento, Senhor, as nossas queridas igrejas, Deus de amor, da menor à maior. Abençoa, meu Pai, a nossa diretoria, a nossa liderança, Senhor. Visita agora a nossa irmã Irene Miranda. Visita, Senhor, a irmã Débora, o pastor Lorival de Almeida. Visita, Senhor, agora o presbítero Davi Miranda Neto e a sua família. Meu Deus, abençoa toda a diretoria executiva e também deliberativa, que o Senhor venha fazer uma grande obra, meu Deus, sobre estas vidas agora. Ah, Senhor, abençoa, meu Deus, a obra evangelística, a obra missionária, Senhor, as nossas igrejas que estão no exterior, nos países, ó Deus, da América do Sul, da América Central, da América do Norte. Eu apresento agora a obra, meu Deus, ali no país do Uruguai. Visito os nossos irmãos no país da Argentina, no país do Paraguai, da Bolívia, os nossos irmãos no Chile.
e também, Senhor, ali no país do Peru, Senhor, abençoa a Tua obra no país, Senhor, da Colômbia, do Equador, no país de Venezuela, os nossos irmãos que estão em Guiana, em Suriname, em Guiana Francesa, Senhor, eu apresento agora o povo da Costa Rica, o povo da Nicarágua, ó, meu Deus, visita os nossos irmãos haitianos, meu Pai, os irmãos de República Dominicana, os irmãos, Senhor, que estão no país de Cuba, meu Deus, tenha misericórdia daquele povo, tenha misericórdia do povo venezuelano, visita, Senhor, os nossos irmãos, ó Pai, no país de Honduras, no país de Guatemala, visita, Senhor, agora os irmãos que estão em Nicarágua, ó, meu Deus, o povo panamenho, visita também os irmãos no México, nos Estados Unidos da América e também no Canadá. Senhor, eu apresento, meu Deus, o continente africano nas Tuas mãos. Abençoe a igreja em Angola, em São Tomé e Príncipe. Nós apresentamos os irmãos em Madagascar e também, Senhor, ali, meu Deus, no país de Senegal, visita, meu Pai, agora o povo, Senhor, que está na África do Sul, na República Democrática do Congo, visita, Senhor, visita agora, ó, meu Deus, aquele povo, meu Pai, ali no país do Sudão, tenha de misericórdia, tenha de compaixão, Senhor, daquele povo que está sofrendo, meu Deus, com as guerras civis. Senhor, eu apresento agora o povo, meu Deus, que está, ó, Senhor, agora no país também, ó Deus, ali, Senhor, aleluia, do Zimbábue, os irmãos que estão, Senhor, no país, ó Deus, ali, Senhor, também aquele povo que está sofrendo no país da Síria, do Líbano, os irmãos, meu Pai, que estão sofrendo em Gaza, por conta destas terríveis guerras, Senhor, quantas famílias, meu Deus, que ali estão desalojadas, tem misericórdia do Oriente Médio, Espírito Santo, derrama, Senhor, o Teu Espírito Santo sobre estes países, assim como o Senhor derramou sobre a igreja primitiva. Eu apresento, meu Deus, aleluia, estas nações que estão em guerra. Quantos civis, meu Deus, quantos inocentes que estão sofrendo agora. Mas eu também não poderia deixar de orar em favor, ó Deus, da República Federativa do Brasil. Tem misericórdia na nossa nação. Tenha misericórdia do nosso povo, meu Deus. É bem verdade que muitos já voltaram as costas para o Senhor. É bem verdade, meu Deus, que muitos abandonaram a Tua palavra, abandonaram as Sagradas Escrituras, mas ainda há uma igreja que clama, ainda há um povo que ora, meu Senhor, e como está escrito na Tua palavra, em 2 Crônicas, capítulo de número 7, no versículo de número 14, que diz: e se o meu povo, que se chama pelo meu nome, se humilhar e orar, e se arrepender dos maus caminhos, então eu, Senhor, ouvirei a sua oração, perdoarei os seus pecados e sararei a sua terra. Sara esta terra, meu Senhor, sara esta nação, meu Deus, tenha de compaixão do povo brasileiro, da nação brasileira. Eu apresento, ó Deus, o estado de Minas Gerais agora nas Tuas mãos. Visita, Senhor, visita os nossos irmãos mineiros, abençoa, ó Pai, este povo tão abençoado,
Abençoa, Senhor, de norte a sul, de leste a oeste. Visita agora, Senhor, os irmãos que estão, meu Pai, aleluia, em cada região deste estado. Abençoe agora, Senhor, aleluia, aqueles que estão, meu Pai, ó Senhor, atravessando, aleluia, este estado agora, e também estão ouvindo esta programação, estão orando conosco, Senhor, visita agora, meu Deus, os nossos irmãos que estão no norte, no noroeste mineiro, aqueles que estão, Senhor, também, aleluia, ali no Vale do Aço, aqueles que estão, meu Pai, no Vale do Jequitinhonha, os irmãos que estão na zona da Mata Mineira, os irmãos que estão, ó Pai, no Triângulo Mineiro, visita agora, Senhor, os nossos irmãos que estão agora na região central, na região metropolitana, na grande Belo Horizonte, Senhor, aqueles que estão cortando agora pelas rodovias deste estado, visita, meu Senhor, visita agora, em o nome do Senhor Jesus Cristo, cada vida, Senhor, abençoa, meu Deus, a vida de cada irmão e de cada irmã agora, aqueles que enviaram seus pedidos de oração, o nosso irmão Isaac e a sua família, o presbítero Dirceu e a sua família, visita agora, Senhor, também, a vida, ó Pai, ó Senhor da glória, aleluia da vida, meu Deus, do nosso irmão, o nosso irmão Washington e família, visita agora, Senhor, a vida também da Miriam Santos e a sua família, visita, meu Deus, a vida da Sandra Cruz e os seus familiares, a nossa irmã Maria do bairro da Providência e a sua família, ó, meu Deus, o nosso irmão Francisco Pereira, dá saúde a ele, meu Senhor, visita agora a nossa irmã Claudiceia Moreira, o Denis Moreira e a sua família, visita, meu Senhor, o Elderson Andrade, o Arlisson Andrade e todos os seus familiares, meu Deus, visita o Marcos Rodrigues, ó Deus, em o nome de Jesus Cristo, eu apresento, Senhor, a nossa irmã Maria do Socorro, a irmã Fernanda Juliana Alves Domingues, eu apresento o Hugo Rafael, e também a Rosângela Aparecida, o Rogério, meu Deus, que visita agora, o nosso irmão Acilino, a nossa irmã Marli, ô Senhor da Glória, visita, meu Pai, o Marcos Antônio e cada uma destas muitas pessoas que enviaram seu pedido para a oração. Graças nós te damos, ó Deus, por esta oportunidade que o Senhor nos concede agora de estarmos aqui clamando a ti, meu Deus. Senhor, seja com este povo, seja com esta igreja e garante o milagre, a bênção e a vitória, em o nome do Deus Pai, do Deus Filho, do Deus Espírito Santo, e graças a Deus, e glória a Deus.

Que maravilha, graças a Deus e glória a Deus. É, está aí mais um momento de oração, mais um momento de clamor, da qual eu tenho certeza que o nosso Deus, o Deus Todo-Poderoso, Ele já nos abençoou e já nos deu a vitória. Você crê nisso? Então levante as suas mãos, diga obrigado, Jesus, e seja abençoado pelo nosso Deus.

0: 10:46 na Grande BH, 10:46. Vamos de louvor, vamos de adoração. Já voltamos com todos vocês, trazendo as informações do que vai acontecer já nesta quarta-feira. É, quarta-feira da maior campanha, da qual tem, sim, Deus tem feito maravilhas. É a campanha O Meu Milagre Vai Virar Notícia. E você, já entrou neste propósito, já entrou nesta campanha? Não saia daí, já volto com você com mais informações. 10:46 em Belo Horizonte. Bom dia.
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0: São 10:51, 10:51, que Deus abençoe a sua vida, o seu lar, a sua família. É, já estamos de volta com todos vocês e eu quero lembrar você que hoje, segunda-feira, nós temos este importante culto, é o culto de ensinamento da palavra de Deus. E você é o nosso convidado especial para estar comigo hoje, Avenida Amazonas, 8410. Você tem mais duas oportunidades, é? Nós já iniciamos o culto desta manhã, às 9 da manhã, e neste exato momento, o pastor José Marcos está conosco já, pregando a palavra de Deus, orando por todos nós, às 16 horas, mais uma concentração de fé, e às 19 horas, eu quero contar com a sua presença. Eu mesmo, pastor Guilherme Ribeiro, estarei com você no Santo Altar de Deus, e você é o nosso convidado especial para marcar presença, para ser abençoado pelo Senhor Deus, para receber esta palavra que vem diretamente do coração de Deus para os nossos corações. O endereço, Avenida Amazonas, 8410, aqui no Cabana. Você é o meu convidado especial.
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0: É, e está chegando, hein? Está chegando mais uma volta, meu Deus do céu. Está chegando mais um dia desta grande campanha, O Meu Milagre Vai Virar Notícia. Esta campanha que tem abalado a opinião pública, e já nesta quarta-feira não será diferente. De norte a sul, de leste a oeste, é o povo mineiro, é em direção à nossa sede estadual do Cabana, para viver aquilo que Deus já tem feito, aquilo que Deus já tem preparado. Escute aí, esta grande campanha, O Meu Milagre Vai Virar Notícia. É o povo de Deus já testemunhando, já contando o que Deus tem feito em sua vida.
2: Gostaria, preste atenção, todos vocês se colocassem em pé. Todos vocês, isso. Traz aqui essa moça, por gentileza, traz ela, pode vir aqui, traga ela aqui. Glória a Deus. A senhora está acompanhando ela? Pode vir também, é a mãe dela. Glória a Deus. Como chama? Emanuele. Emanuele Vitória. Deus tem um milagre para você hoje. Você crê?
3: Creio.
2: Fecha os olhos. Isso. Fecha os olhos. O Espírito de Deus me mostra que foi feito uma boneca. E essa boneca representa a vida dela. E o bruxo que fez essa boneca, ele espeta essa boneca todos os dias. Era para tirar a vida dela. Grita, queima ele. Levanta as mãos para cá.
4: Desde 12 anos que ela toma remédio de faixa preta, 5 tipos de remédio. A mãe dela vai falar aí.
2: Desde 12 anos.
5: Ela toma clonazepam, diazepam, risperidona, fluoxetina e depakene.
2: Quantos remédios? 5.
5: Controlado.
2: Desde os 12 anos.
5: Desde os 12 anos.
2: Desmaia.
5: Desmaia. Domingo mesmo ela desmaiou 8 vezes.
2: 8 vezes, só no domingo.
5: Só no domingo.
2: Aí a senhora foi lá, orei por ela.
4: É, e tô orando pra ela, e hoje eu
2: convidou ela pra vir aqui no Cabana.
4: Ela é prima da minha nora.
2: Jesus vai libertar ela hoje.
5: Amém, amém, amém.
2: Levanta as mãos pra cá. O poder das trevas não vai resistir o poder da luz. Satanás, até hoje você dominou a vida dela, diabo, mas em o nome de Jesus Cristo, eu te dou a ordem agora, legião, pega a tua bagagem e vai embora, pega pega a tua bagagem e vai embora. Pega a tua bagagem em nome de Jesus. Sai do coração dela. Jesus vai colocar fogo naquela boneca agora. Fogo naquele boneco de vudu agora. Jesus, queima Jesus. Em o nome do Senhor Jesus, aquele a qual eu sirvo, e não volta nunca mais. Amém? Levanta suas mãos. Diga assim: em nome de Jesus, eu estou liberta, e nenhum mal pode me tocar a partir de hoje. Você está liberta. Recebe. Recebe. Você está liberta. Jesus hoje te libertou. Senhor, toma ela nas suas mãos. Lança por terra todo o mal. Tudo que escravizava a vida dela. É o que o Espírito de Deus está fazendo nesta campanha. E você, a sua família, são os nossos convidados especiais para marcar presença já nesta quarta-feira. O endereço é Avenida Amazonas, 8410, no Cabana. Você é o nosso convidado especial. Pessoas que estão chegando enfermas e estão indo embora curadas. Oprimidos que estão sendo libertos. As portas estão se abrindo. É um milagre atrás do outro, e tudo isso é promessa de Deus. É o agir do Espírito Santo nesta grande e monumental campanha. O meu milagre vai virar notícia. 6 horários, 6 oportunidades para você estar conosco já nesta quarta-feira. Às 7 da manhã, às 10 da manhã, ao meio-dia, às 14 horas, às 16 horas e também às 19 horas, venha receber o milagre. A senhora ainda crê em milagre? O senhor ainda crê em milagre? Então venha receber a bênção do Senhor Jesus. Em o nome do Senhor Jesus, eu creio que o milagre vai acontecer e você vai dar testemunho de fé. O seu milagre também vai virar notícia. Eu quero orar por você já nesta quarta-feira. Deus já colocou uma palavra em meu coração. E eu preciso entregar esta palavra a você nesta quarta-feira. Não anotou o endereço ainda? Avenida Amazonas, 8410, no Cabana. É o endereço mais falado, mais comentado da Grande Belo Horizonte. E você é o nosso convidado especial. Te aguardo, hein? Te aguardo nesta quarta-feira. Estarei no horário das 7 da manhã, no Santo Jejum a Deus, orando por você e também pela sua família, e no horário das 19 horas. São exatamente 10:59. Nós já iremos retornar o som ao Estúdio C, a integração da maior cadeia de rádios do Brasil. É a cadeia de rádios Deus é Amor. E você continua agora com a transmissão direto da nossa sede mundial. Um forte abraço a você na comunicação, pastor Guilherme Ribeiro, na mesa de áudio, cooperador João Pedro, e também esteve conosco o diácono Davi Reis. Que Deus te abençoe. A qualquer momento eu volto com você dentro desta programação. Fique na paz do Senhor Jesus.
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7: 11 horas e 1 minuto.
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10: Onze horas e um minuto, seja bem-vindo, muito bom dia a você que está sintonizado agora conosco aqui no programa A Voz da Libertação. Que Deus abençoe, eu sou seu irmão em Cristo, cooperador Gustavo Ferreira, na mesa de áudio nosso querido irmão Lucas Rione, e juntos nós teremos aqui, estamos tendo uma manhã abençoada para a glória de Deus. Você crê naquilo que o Senhor faz? Você crê que hoje é a segunda-feira da bênção e da resposta do Senhor? Daqui a pouco nós teremos um momento de oração. Nós vamos ter uma oração especial, a resposta de Deus. Às 11 horas, o Senhor vai operar o grande milagre. Você que está agora triste, abatido, preocupado, você que está aí no volante, pensativo, só Deus conhece e sabe como que está o seu coração. Eu quero orar por você. Eu quero clamar ao Senhor e apresentar a sua vida em oração. E nós cremos que a resposta do Senhor chegará. Ainda hoje, logo após, teremos a cobertura especial do aniversário de nossa igreja e você não pode ficar de fora. Então, continue conosco, porque na Rádio Deus e Amor tem um conteúdo de Deus que vai abençoar a sua vida.
11: Marlene, mãe, eu queria contar um testemunho de um milagre que Deus fez na vida da minha mãe. Em dezembro do ano passado, minha mãe foi acometida de uma doença, câncer no útero, que para a medicina é impossível. E quando nós soubemos dessa notícia, nós ficamos muito abalados. Mas para a honra e a glória do Senhor, a minha mãe, uma serva de Deus, não desfaleceu na fé, mas graças a Deus, Deus foi conosco nessa trajetória. E fizemos todo o procedimento, falou que ela teria que fazer 27 sessões de radioterapia, e falou para a gente que mesmo ela fazendo essas sessões de radioterapia, ele não daria certeza. Mas a gente sempre com a fé em Deus, porque somos servos do Senhor. E eu sempre ouvia a rádio, né? Eu ouvia os testemunhos na rádio. E quando eu via os testemunhos, mesmo que eu queria desfalecer na fé, Deus, ele falava no meu coração que assim como Deus, ele fazia um milagre na vida daquelas pessoas, Deus tinha o poder de fazer na vida da minha mãe. E eu fiz um voto com o Senhor, que se Deus curasse a minha mãe daquele câncer, que para os médicos, né, para a medicina era impossível, que eu iria gravar o testemunho. E graças a Deus, para a honra e glória do Senhor, antes das 27 sessões, não tinha mais nada. E Jesus foi conosco, passamos por um momento muito difícil, mas Deus provou a nossa fé, mas não desfalecemos. Mesmo com nosso coração triste, a gente sempre sabia que a gente servia um Deus poderoso, um Deus das causas impossíveis, e Deus concedeu a grande vitória. A minha mãe, enfim, não tinha mais nada. né? E eu estou aqui somente para agradecer ao meu Senhor por esse grande milagre. Eu moro na Águas Lindas, rua Edson Matoso, casa 72. A minha mãe mora no Aurá. Minha mãe mora no Conjunto Jardim Barbalho, quadra 10, casa 9.
10: O Senhor é tremendo. Deus, Ele é maravilhoso. Ouvinte, querido irmão, irmã, que está acompanhando agora. Só de ouvir um testemunho desse, nós ficamos maravilhados. Uma pessoa que é diagnosticada com uma enfermidade muito terrível, muito difícil, um risco muito grande. E quando nós temos alguém que nós amamos, alguém que nós conhecemos, é diagnosticado com uma doença igual a nossa irmã foi, câncer no útero, nós tendemos a ficar preocupados, apavorados, angustiados, desesperados. Ninguém gosta de ouvir uma má notícia dessa, não é verdade? Eu sei que tem pessoas que estão nos acompanhando agora e elas estão exatamente nesse processo. Receberam um diagnóstico negativo, um diagnóstico difícil da parte da medicina. Mas entenda, a nossa irmã testemunhando o milagre que Deus operou na vida ali de sua mãe, ela afirmou algo muito interessante. O diagnóstico veio, chegou. A enfermidade bateu nas portas, sim, mas eles não desfaleceram. O que que é isso, Gustavo? Você pode perguntar. Não desfalecer é você continuar com a cabeça erguida, fazendo a vontade de Deus, crendo em Deus, confiando no Senhor, porque você sabe e tem a total consciência de que não importa qual seja a adversidade que o Senhor permita nós passarmos, que não importa qual seja o caminho doloroso que nós vamos enfrentar, mas o controle está totalmente nas mãos do Senhor. Quem sabe você está iniciando essa segunda-feira, filho, está dizendo, mas é difícil confiar, Gustavo. É difícil você crer quando as portas estão fechadas. É difícil você acreditar quando a resposta que vem não é a resposta que você esperava. É complicado você confiar quando você está diante de um cenário que você nunca imaginou passar. Mas é aí que entra a confiança em Deus. Confiar em Deus, colocar a fé em ação, não é um sinônimo em que nós vamos viver somente nos melhores caminhos, nos melhores cenários e nas melhores situações. Mas é você entender que ainda que você passe pela tempestade, Deus vai te sustentar e operar o milagre no meio da tempestade. Ainda que o Senhor te conduza ao deserto, ali no deserto vai ter a provisão, vai ter o sustento, vai ter alegria, aleluia. E o Senhor está dizendo para você nesta manhã: filho, deserto está difícil, a prova está dolorida, mas eu estou cuidando de você nos mínimos detalhes. O diagnóstico chegou, vai desesperar? Não, Deus está cuidando e o Senhor vai operar o milagre. O homem pode dizer que acabou, que vai morrer, que não tem mais jeito, mas o Senhor é quem dá a última palavra. E para aquilo que para nós é o limite da situação, para Deus é apenas o segundo e o momento dele operar. Não se esqueça, Deus está no controle de todas as coisas. E ainda que pareça que é o fim, o Senhor está dizendo, é o fim na sua perspectiva, porque na perspectiva de Deus é uma nova história chegando, é uma nova história, um novo caminho e uma nova chance. Você crê na resposta de Deus mesmo diante da enfermidade, você crê

medos, mesmo diante das portas fechadas, mesmo em meio à vergonha, à humilhação, à tristeza, à angústia, Deus, ele tem resposta. E a resposta dele será agora através desse grande clamor. Prepare o seu coração. Eu quero orar por você, porque essa semana não será a semana da vergonha, a semana da humilhação, a semana da derrota, mas sim será a semana da vitória, a semana do milagre, através do poder de Jesus de Nazaré.

0: Deus, Ele é o nosso Deus poderoso, presente no sofrimento para trazer a resposta, a provisão e o milagre. Chegou o momento, ouvintes, chegou o momento, Brasil e o mundo, de nós falarmos com Deus. É a oração da resposta de Deus aqui na rádio Deus e Amor.
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0: Que maravilha! Deus é maravilhoso. Chegou o momento de falarmos com o Senhor Jesus. Soberano e eterno Deus e poderoso Pai, eu venho neste momento com o coração cheio de gratidão, com o coração alegre, primeiramente agradecer ao Senhor por tudo. Gratos somos, meu Deus, pelo ar que respiramos, por mais um dia de vida que o Senhor concede a nós, pela vida deste ouvinte, desse irmão, dessa irmã que está ligadinha agora. Senhor, diante de Ti reconhecemos os nossos pecados, as nossas falhas, e clamamos pela Sua presença. O que seria de nós e o que será de nós sem a Tua presença, Senhor? O Senhor é quem nos alegra, nos ajuda, nos fortalece. E nesse momento, com milhares e milhares de ouvintes agora, o Senhor nos conduz a esta oração. O Senhor nos conduz a esse clamor, que é o clamor da resposta. O Senhor tem a resposta. O Senhor é a resposta. O Senhor, meu Deus, é o refrigério e a base para a nossa vida. O que seria de nós, meu Deus, se não fosse a Tua presença nos sustentar, se não fosse o Senhor nos guardar com as Tuas potentes mãos? Aonde estaríamos, ó Pai, se o Senhor não nos guardasse, nos livrasse, nos renovasse, nos ajudasse a chegarmos até aqui?

Se chegamos até aqui, Senhor, foi porque o Senhor nos sustentou. Foi porque o Senhor nos guardou. Foi porque o Senhor nos blindou. Pai, nós oramos a Ti, Senhor, debaixo da Tua misericórdia e totalmente sob a dependência do Teu Espírito, oramos agora, neste grande clamor, porque cremos que o Senhor nos dará a resposta. Cremos que o Senhor é o Deus que nos direciona. Nós não sabemos o caminho, nós não sabemos qual é a direção e o cenário, mas entendemos que o Senhor é o Deus que cuida de todas as coisas nos mínimos detalhes. Pai, que a Tua presença possa alcançar este ouvinte agora que está acompanhando esta programação. Senhor, que nesta manhã especial a Tua presença possa alcançar esta pessoa que está orando conosco, talvez não com palavras, mas com lágrimas. Talvez, Senhor meu Deus, não verbalmente, mas com o coração chorando e ardendo por dentro. Em pensamento, Senhor, este ouvinte que está nessa estrada agora, em pensamentos e lágrimas, esse ouvinte que está dentro desse quarto está entregando diante do Teu altar. Senhor, eu não tenho poder de contemplar e entender, mas o Senhor é o Deus que interpreta as lágrimas, as batidas do nosso coração, e vai no profundo da alma, e vai aonde nós não conseguimos ir, porque o Senhor nos conhece. E eu tenho a plena certeza, meu Deus, que esse ouvinte que está agora orando, clamando, ele não está aqui em vão, mas o Senhor marcou um encontro com ele. O Senhor marcou um encontro com este moço. O Senhor marcou um encontro com esta moça. Porque cremos que esta semana não será a semana, Senhor, da vergonha. Esta semana não será a semana marcada pela vergonha alheia, pela humilhação, pela dificuldade, nem pela derrota. Mas nós oramos e cremos que o Senhor nos dará a resposta. Que o Senhor nos dará o milagre. Que o Senhor dará a resposta, meu Deus, que precisamos. Não aquilo que queremos, mas sim, Senhor, aquilo que precisamos. Move, Senhor, em favor deste ouvinte que está orando agora. Esta pessoa que está iniciando esta semana e está preocupada, meu Pai, porque ela bateu em tantas portas, mas as portas ainda não se abriram. Manda resposta, Espírito Santo. Abre as portas que estão fechadas. Deus, move, meu Pai, com as Tuas potentes mãos e faz aquilo que nós não podemos fazer. Faça aquilo que nós não podemos realizar. Senhor, eu creio que esta semana é a semana dos milagres. Senhor, esta mãe não vai passar esta vergonha. Este lar, meu Pai, não vai enfrentar esta humilhação novamente. Mas nós oramos e pedimos que a resposta do Senhor chegue e o milagre possa acontecer, que a resposta possa chegar, trazendo, Senhor, a exaltação para esta casa. Senhor, operando o milagre, suprindo as necessidades desta família. Entra agora, Senhor, na vida desse Teu filho, Senhor, que está chorando, clamando, Senhor, não aguentando mais o sofrimento, não aguentando mais, Senhor, as pancadas, não aguentando mais, Senhor, as lutas. Entra, Senhor, nesta peleja. Senhor, coloque as Tuas mãos e que este ouvinte veja o Teu sinal, o Teu agir. Que este ouvinte veja o Teu trabalhar, Espírito Santo de Deus. Senhor, não deixe esta pessoa desistir, Senhor. Não deixe esta pessoa parar, não deixe esse Teu servo retroceder. Pai, que ele veja a resposta, a provisão do Senhor em meio ao deserto. Que ele veja o mover do Senhor em meio à dificuldade. A enfermidade chegou, mas o Senhor é o Deus que concede a cura. A enfermidade bateu nas portas, o diagnóstico é negativo. Mas o Senhor é o Deus que entra agora com milagre.
Em nome de Jesus, você que está orando agora, seja curado, seja tocado. Você que está orando agora, veja a resposta do Senhor chegando para a sua vida. Senhor, quantos de joelhos dobrados orando. Quantas pessoas apresentando causas, projetos, que estão agora, Senhor meu Deus, aparentemente mortos, paralisados. Mas o Senhor é o Deus que concede a resposta. O Senhor é o Deus que surpreende. O Senhor é o Deus que entra agora onde nós não conseguimos entrar. E faz aquilo que nós não conseguimos fazer. Deus, nós te pedimos, Senhor, Pai querido, Papai amado, nós te clamamos, e que a sua presença possa nos alcançar agora, aonde estiver um ouvinte acompanhando este clamor, aonde estiver, Pai, ó Deus, um ouvinte acompanhando essa humilde oração, que não seja a minha voz, que não seja uma expressão, mas que seja a tua presença alcançando ele agora. Que esse coração abatido seja alcançado pela tua presença, Senhor. Que esse coração oprimido seja alcançado pela unção do teu Espírito. Que esta pessoa sinta a graça do Senhor neste momento de oração. E que o Senhor possa mover em favor deste ouvinte. Que os projetos possam dar certo. Que os planos possam ir para frente. Que haja mudança, que haja um milagre, que as portas possam se abrir. Que o diagnóstico médico venha chegar, mas seja um diagnóstico trazendo a cura. Senhor, esta pessoa que está agora no leito deste hospital, Pai. Esse ouvinte, Senhor, que não tem nada, ele tem apenas esse rádio. Ele não tem nada, Senhor, neste momento, mas ele tem esse celular, meu Pai, linkado aqui na Rádio Deus e Amor. Entra nesse leito, nesse quarto agora. Entra com a cura, com o milagre, com a cura divina, Espírito Santo. Faça aquilo que nós não conseguimos fazer. Opera o teu sobrenatural nesta manhã, aleluia. Opera, Senhor, o mover sobrenatural. E que vidas sejam alcançadas. E que nós vejamos a tua resposta. Faça conforme o Senhor bem quer, que nós não podemos exigir, não podemos decretar, não conseguimos determinar quem somos nós, mas estamos abertos para viver o teu mover, para viver o teu operar, o teu agir e o manifestar da tua presença, que nós vivamos o teu sobrenatural, em nome de Jesus.

0: Através da oração, cantor Ivan Luiz, alegrando e edificando a nossa fé nessa manhã especial. Que Deus abençoe. 11 horas e 26 minutinhos. Você que orou conosco, você que clamou conosco, tenha certeza, Deus ouviu o seu clamor. Hoje, segunda-feira, 18 de maio de 2026, e somos gratos ao Senhor por tudo aquilo que o Senhor tem feito em nossas vidas. E olha, ouvintes, hoje segunda-feira é um dia especial. Por quê? É a segunda-feira da palavra, segunda-feira do pão em nossa sede mundial. Não só os cultos, mas também, Lucas, nós temos um momento importante aqui na Rádio Deus e Amor e também no YouTube, Facebook e Instagram. Ao meio-dia nós temos o momento da oração, oração do meio-dia, que hoje é feita com a nossa querida irmã, cantora Débora Miranda. E logo após a oração, nós temos também o MC. O MC é um programa especial com a nossa querida irmã Débora Miranda. Então eu quero te convidar, segunda-feira abençoada. Nós temos que mudar aquele negócio, Lucas, daquele povo que está desesperado, chega uma tristeza domingo à noite. Não, não, que isso. Segunda-feira abençoada. Então, você já está aqui na Rádio Deus e Amor, se alegrando, sendo abençoado, e logo após você vai ali receber a oração do meio-dia, orar com a nossa irmã Débora, logo após também o MC, a partir da meio-dia e 30. Então, você vai ser abençoado hoje à noite, segunda-feira da palavra, culto com todos os membros, atenção, toda a membresia da nossa sede mundial, não fiquem de fora, Avenida do Estado 4568, Liberdade, São Paulo. 11 horas e 27 minutos, atenção São Paulo, atenção Brasil, é nessa alegria que estamos, é a Rádio Deus e Amor, programa A Voz da Libertação. Já deixa a sua mensagem, DDD 11 98292-3392. Lembrando, ouvintes, que daqui a pouco, logo após o bloco de notícias e também o quadro Família em Foco, nós falaremos sobre o evento que está chegando, sobre a data marcante que está se aproximando. E só de falar, olha aí, Lucas, nosso coração se alegra, que é o aniversário de 64 anos da Igreja Pentecostal Deus e Amor. Eu quero convidar você que está aí no norte do Brasil, você que está no Nordeste, no Centro-Oeste, Sudeste e Sul, nós teremos um momento marcante aqui da nossa programação, onde nós falaremos e traremos novidades. Vocês querem saber sobre as novidades do aniversário de nossa igreja? Então, não fiquem de fora. Daqui a pouco, nós iremos acompanhar. Nós falaremos sobre as caravanas. Você vai vir de caravana? Já deixa aí no chat. DDD 11 98292-3392. Você vai vir com seus amigos. Vai estar presente no culto de jovens, tem um culto com a nossa irmã Débora. Está sabendo? Não? Não, você vai ficar sabendo de toda a programação aqui, daqui a alguns minutos, na Rádio Deus e Amor. Então já manda o link dessa programação já pro seu parente, pro amigo, no grupo da família, dos amigos. Vamos lá, gente, cobertura especial na Rádio Deus e Amor. É o aniversário de 64 anos aqui, que acontecerá nos dias 13 e 14 de junho, a partir das 14 horas. Então, não fiquem de fora. 11 horas e 29 minutos, nós vamos ao pequeno intervalo, ou melhor, agora, um bloco de notícias aqui na Rádio Deus e Amor com o tema Cristãos pelo Mundo. Fiquem ligados e já voltamos.
1: Seja sempre bem-vindo à Rádio Deus e Amor. A gente vai para mais informações aqui. Uma mão estendida. Projetos levam ajuda a diversas nações. O trabalho de uma organização religiosa internacional ilustra um esforço global de auxílio humanitário. Com milhares de projetos anuais e milhões de horas de serviço voluntário, a entidade presta assistência em quase 200 países, com ações focadas em saúde, educação, autossuficiência e socorro emergencial. Na Jordânia, por exemplo, o foco tem sido apoiar comunidades de refugiados e populações vulneráveis. As iniciativas incluem a doação de cadeiras de rodas especializadas e o desenvolvimento de projetos de autossuficiência, como a criação de fazendas de ovelhas e colmeias para geração de renda. No Camboja, os esforços se concentram em fortalecer a infraestrutura local. A organização colaborou na construção e reforma de hospitais em áreas rurais, além de oferecer treinamentos avançados para equipes médicas e financiar a construção de novas salas de aula para mitigar a superlotação escolar. Na Mongólia, as ações são diversificadas para atender a desafios específicos da região. Os projetos vão desde a doação de computadores para escolas e até alimentos para abrigos e a entrega de equipamentos para bombeiros, além da modernização de maternidades para cuidados neonatais. Entrega de Bíblias. Mais de 550 mil Bíblias são distribuídas em prisões pelo mundo, informa relatório. As informações são do relatório das organizações missionárias Prisão Irmandade Internacional e Liga Bíblica Internacional, e relataram que mais de 550 mil Bíblias foram distribuídas em prisões ao redor do mundo, isso nos últimos 10 anos. Essa versão das escrituras inclui 52 estudos bíblicos personalizados para as necessidades dos presos. A Bíblia chegou em 900 penitenciárias em mais de 30 países. Desse modo, os presos têm a oportunidade de serem libertos pelo poder que há na palavra de Deus. Para essa missão, foram utilizadas 6 traduções das escrituras. Existe um plano e um caminho reais para alcançá-los, relatou Joe Snow, presidente da Liga Bíblica Internacional, acrescentando que, com acesso único a lugares onde muitos não ousariam ir, milhões receberão a esperança que advém do envolvimento com a palavra de Deus. Assim, nos próximos 5 anos, será distribuído exemplares em novas línguas, incluindo ucraniano, árabe, tagalo, cebuano, romeno, russo e búlgaro.
2: Onze horas e 33 minutos.
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1: Versículo do dia. Antes, santificai ao Senhor Deus em vossos corações, e estais sempre preparados para responder com mansidão e temor a qualquer que vos pedir a razão da esperança que há em vós. 1 Pedro 3:15.
2: 11:38.
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0: 9h40, é a chuva de glória aqui na Rádio Deus é Amor, louvor que marca a sua vida. Você que está ligado agora conosco, segunda-feira abençoada, já deixa a sua mensagem, já deixa aquele alô, porque o Brasil inteiro está acompanhando o programa A Voz da Libertação. DDD é 11 98292-3392. Você que está no seu trabalho aí, você que está na serralheria, você que está aí no seu trabalho, tapeçaria, padaria, você que está acompanhando aí num ônibus, no carro, na cidade, no metrô, deixe a sua mensagem agora, porque nós subiremos aquela interação especial. Nosso ouvinte Domingos, a paz do Senhor, muito obrigado pela sua audiência. E como prometido, nós daqui a pouquinho falaremos do aniversário da Igreja Deus é Amor. E olha só, eu quero mandar a paz para nossa irmã Maria, ali da cidade de Sumaré. Ela acompanhou aqui a Rádio Deus e Amor, está sintonizada, e ela confirmou, Lucas. Paz do Senhor, amados, eu vou na caravana da IPDA de Campinas. Olha aí, o povo de Campinas presente aqui na sede mundial para esse grande evento, o evento marco do ano, que é a comemoração e a celebração dos 64 anos da Igreja Pentecostal Deus e Amor, dia 13 de junho e 14 de junho, em nossa sede mundial. Então, que Deus abençoe todos os irmãos que virão de caravana aí de Campinas e também do norte. Tem caravanas aí prontas do norte do Brasil, do nordeste, do centro-oeste, do sul. O sul está quietinho hoje. Vamos lá, os nossos irmãos que estão aí no sul, Porto Alegre, Santa Catarina, Paraná, vocês que estão ligadinhos conosco, vão vir de caravana, já deixe as suas mensagens no nosso WhatsApp, DDD 11 98292-3392. É isso aí, você já deixa a sua mensagem também. Norte, Brasil, Leste, Oeste, Europa, África, o mundo, o Brasil inteiro, aqui celebrando ao Senhor nessas datas, culto oficial, 14 de junho, segundo domingo, às 14 horas, com tema Uma Igreja Firmada na Rocha. Tudo isso nós falaremos daqui a pouquinho. Antes de nós orarmos com a nossa irmã Débora Miranda, hoje nós temos MC, Segunda do Pão, tudo isso nós falaremos daqui a pouco. Mas agora eu quero chamar a atenção de todos vocês para nós acompanharmos a um quadro muito importante, que é uma das frentes da Igreja Deus e Amor, que é a família. Através do direcionamento da nossa diretoria, de Deus para a nossa diretoria, Igreja Deus e Amor está numa frente muito importante. Temos aí essa grande missão, Liga da Família, esse trabalho tão maravilhoso hoje. Muitas famílias de pastores, membros, são acompanhadas. Temos o evento de workshop de casais, inclusive tivemos esse domingo. Deus usou grandemente ali o nosso irmão, presbítero Gessé Ávila, e sua esposa. Foi uma bênção. E nós vamos para esse quadro agora. Família em Foco, presbítero Gessé Ávila, ele que vai falar um pouco sobre um tema muito importante. Olha só, ouvintes. Repetição inconsciente de padrões. Existe isso? Vamos acompanhar agora e já voltamos, fechando esse quadro, fechando essa programação, falando sobre o aniversário da Igreja e logo após, oração com a nossa irmã Débora Miranda.
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3: Olá, seja muito bem-vindo a mais um episódio do Família em Foco, um espaço dedicado a reflexões sobre relacionamentos, convivência e bem-estar familiar. Aqui falamos de temas que podem transformar o dia a dia da sua casa, sempre com base em estudos, mas de um jeito simples e prático. Música. Você sabia que muitos comportamentos que temos hoje não foram escolhidos conscientemente, mas aprendidos dentro da nossa própria família? Pois bem, hoje nós vamos falar sobre repetição inconsciente de padrões, quando a história se repete dentro de casa. A psicologia sistêmica mostra que famílias funcionam como sistemas, onde padrões emocionais e comportamentais são transmitidos ao longo do tempo. Além disso, aprendemos por observação. Aquilo que vimos lá na infância tende a ser reproduzido automaticamente na vida adulta, especialmente em momentos de estresse. Por exemplo, uma pessoa que cresceu em um ambiente com gritos, críticas constantes, pode, mesmo sem querer, repetir esse comportamento com o cônjuge, com os filhos ou até com os amigos. Não porque deseja ferir, mas porque aprendeu que essa é a forma, entre aspas, normal, natural de reagir. Então, nós entendemos que nem tudo que você repete foi escolhido conscientemente por você, mas tudo que permanece sem consciência tende a continuar se repetindo. E aí eu tenho aqui 5 dicas bem práticas que podem lhe ajudar com relação a esse tema. Primeiro, é importante identificar os padrões que se repetem na sua história. Ou seja, observe comportamentos recorrentes, como explosões de raiva, dificuldade de diálogo ou algum tipo de distanciamento emocional. Pergunte-se, será que isso já acontecia na minha família? Esse exercício traz consciência. Segunda dica, diferencie herança emocional de escolha. É bem verdade que você pode ter aprendido determinados comportamentos, mas é claro que você não é obrigado a mantê-los. Por exemplo, alguém que cresceu vendo traições pode decidir construir um relacionamento baseado em lealdade, transparência e fidelidade. Terceira dica, pare antes de reagir automaticamente. Em situações de conflito, por exemplo, faça uma pausa consciente antes de agir ou antes de reagir. Isso evita respostas impulsivas baseadas em padrões antigos. Penúltima dica, eu ainda posso mencionar aqui a necessidade de construir novos modelos dentro da família atual, porque pequenas mudanças consistentes fazem diferença. Por isso é importante trocar gritos por diálogo, crítica por orientação inteligente e o silêncio punitivo por conversa. Isso cria uma nova cultura familiar. E por último ainda, busque ajuda, claro, para ressignificar padrões mais profundos, porque alguns comportamentos têm raízes emocionais mais complexas e a terapia ajuda a compreender e interromper esse ciclo de forma mais eficaz. Como disse Ivan Bozormen Nagai, aquilo que não é reconhecido na família tende a ser repetido. E aí, você gostou desse conteúdo? Então compartilhe aí a nossa programação com amigos e familiares, continue nos acompanhando e fique atento, porque a qualquer momento estaremos de volta com mais reflexões que podem transformar a sua vida. Forte abraço e até breve.

Está um grande quadro para nós aprendermos. E nós aqui desejamos e pedimos ao Senhor que Deus abençoe a sua família, que Deus abençoe a nossa família no nome de Jesus. Bom, ouvintes, está faltando cerca de 10 minutinhos para nós orarmos com nossa irmã Débora, mas antes eu quero aqui fazer um convite especial. Esse convite é frisar e reforçar mais uma vez essa data tão marcante, que onde nós celebraremos os 64 anos da Igreja Pentecostal Deus e Amor. 14 de junho, em nossa sede mundial, segundo domingo do mês de junho, a partir das 14 horas, nós teremos esse grande culto. E você não pode ficar de fora. Você que é grato a Deus, você que é membro, dirigente, obreiro, você que um dia já frequentou ou frequenta a nossa igreja, venha. Nós te esperamos com muito amor e alegria. A família Deus e Amor está de braços abertos para te receber e juntos nós celebrarmos e agradecermos ao Senhor pelos 64 anos de nossa igreja. Você que talvez já foi membro de nossa igreja e você está agora em outra denominação, ou você de outra denominação e quer participar deste momento conosco, venha. É um dia onde nós iremos agradecer a Deus. Então, nós fazemos este convite. E lembrando que o evento de aniversário dos 64 anos, ele não será só com o culto do domingo às 14 horas. Entretanto, nós teremos um culto especial, iniciando toda semana especial, cultos especiais, mas os cultos oficiais desse evento é neste sábado. Sábado, dia 13, começa a partir das 10 horas da manhã, um grande culto, com o tema Raízes na Rocha, uma mulher firmada em Cristo, ela não se abala com os ventos da vida. Um culto inspirado pelo Espírito Santo de Deus, na direção da cantora Débora Miranda, onde nós teremos ali um momento de cura, fortalecimento, comunhão com as nossas irmãs, todas as mulheres de fé, em um só propósito. Olha que tremendo. Então, Lucas, vamos unir aqui as mulheres de fé da Grande São Paulo, capital, Brasil inteiro aqui conosco. Será uma bênção, será maravilhoso. Uma manhã de consagração, jejum, palavra e presença de Deus. Você não pode ficar de fora, já iniciando neste sábado a partir das 10 horas. À noite, nós teremos todo mais um culto especial com os jovens. O Expansão e o Regenere, Ministério Jovem da Igreja Deus e Amor, reunido para nós celebrarmos ao Senhor. Então você que jovem que vai vir na caravana, você que virá aí com a caravana da sua igreja, com seus irmãos, não fique de fora. Você não vai precisar ficar preocupado, mas vai ter atividade para jovem, vai ser só aquele algo mais para os senhores. Não, teremos atividades e muito mais, um culto especial. Então, você que faz parte da expansão do Ministério Jovem da Igreja Deus e Amor aí na sua cidade, aí no, na sua igreja, venha, porque o que nós vamos viver aqui vai marcar o ano de 2026. No sábado às 19 horas e no domingo culto oficial às 14 horas. E nós convidamos todos vocês para celebrarmos ao Senhor. Tudo isso aqui em nossa sede mundial, São Paulo, Avenida do Estado, 4568, Liberdade, São Paulo. 11 horas e 54 minutos em São Paulo. Nós ficamos por aqui. Infelizmente, estava muito bom, mas é um motivo de alegria, porque chegou o momento de nós nos prepararmos, porque daqui a pouco teremos a oração do meio-dia com a nossa irmã cantora Débora Miranda. Eu fico por aqui com todos vocês, deste lado, seu querido irmão em Cristo, o cooperador Gustavo Ferreira. Agradeço quem esteve nos trabalhos técnicos, nosso querido irmão Lucas Rione. E ouvintes, fiquem todos na paz do Senhor Jesus. Daqui a alguns minutinhos, programação continua com a oração do meio-dia.

0: 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É tempo de fortalecimento, é tempo de decisão, pois o céu procura mulheres posicionadas. 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
2: 12 horas.

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1: Se o meu povo, que se chama pelo meu nome, se humilhar e orar, buscar a minha face e se afastar dos seus maus caminhos, dos céus o ouvirei, perdoarei o seu pecado e curarei a sua terra. Segunda Crônicas 7:14.

Louvado e engrandecido seja o nome do Senhor, aqui nós estamos em mais um dia. Para nós louvarmos ao Senhor através da oração, vamos também interceder, vamos agradecer. Eu convido-lhe agora para juntos nós buscarmos a face do nosso Deus. Senhor Deus, eterno Pai, nós queremos te louvar agora, Senhor, por mais um dia, por mais uma oportunidade nós estarmos na tua casa, louvando e engrandecendo o teu nome. Senhor, enquanto nós estamos aqui, na casa do Senhor, buscando a sua presença, eu sei que também o Senhor está entrando em lares, porque onde tiver dois ou três reunidos em teu nome, o Senhor está ali no meio deles. Senhor, santificado seja o teu nome, exaltado seja o teu nome. Senhor, nós abrimos os nossos corações em adoração a ti. Como poder, Senhor, agradecer realmente na verdade, de verdade e de todo o coração e com toda a nossa força se nós somos falhos? Senhor, nós não temos palavras, um vocabulário suficiente, ó Deus, para agradecermos o que realmente deve ser agradecido. Mas, Senhor, com a nossa pequena voz, nossa pequena oração, com a nossa pequenez, nós queremos dizer, Senhor, tu és Deus, que não há Deus além de ti, que não há Deus tão poderoso como o Senhor e é o único verdadeiro. Aleluia. Senhor, te agradecemos por mais uma oportunidade de estarmos vivos, pois muitos não conseguiram chegar até aqui. Muitos tombaram antes de amanhecer o dia, mas o Senhor nos deu a oportunidade de estarmos vivos aqui. E é por isso que nós aproveitamos esta oportunidade para louvar o Senhor. Oh, meu Deus, que tenhamos corações gratos, corações que realmente possam agradecer de verdade. Não apenas para preencher um horário e fazer uma oração de praxe. Ó Deus, em nome de Jesus nós oramos. Nós nos achegamos ao teu trono de glória, de graça, meu Deus. Senhor, neste momento eu também quero falar ao Senhor o quanto nós somos pequenos, o quanto somos falhos, o quanto somos necessitados de ti, ó Deus. É verdade. Não podemos sequer viver um segundo sem a tua ajuda, Senhor, porque é o Senhor quem nos deu o fôlego de vida. Senhor, neste momento de oração, nós queremos dizer muito obrigada, Pai, por toda essa audiência que esperava este momento de oração. Eu apresento ao Senhor pessoas que estão muito necessitadas, pessoas que têm batido em tantas portas e todas elas permanecem fechadas, pessoas que estão buscando, Senhor, a verdade e não têm encontrado. Ah, Senhor, os teus servos estão aí para levar a tua palavra. Meu Deus, o mundo está numa situação tão difícil que as pessoas estão desesperadas, as pessoas estão sem consolo, as pessoas estão enchendo os consultórios psiquiátricos de psicólogos, porque estão desesperadas, estão sem resposta. Ah, meu Deus, se elas pudessem encontrar o Senhor agora, tudo mudaria, a história da vida delas seria diferente, ó Deus. Vai ao encontro, Senhor, desta pessoa que está buscando quem é Deus, onde está a verdade. Envia os teus servos, ó Deus, para que possam falar deste amor, que não temos como medir o amor do Senhor. Que amor é esse? Que amor que cobre uma multidão de pecados? Ó Deus, em nome de Jesus nós oramos. Primeiramente, eu também quero orar e interceder pelos missionários, pelos evangelistas que estão agora, Senhor, renunciando tantas coisas, renunciando o seu conforto,
renunciando muitas vezes até momento em família para levar a tua palavra. Eu posso imaginar agora missionários andando por estradas perigosas, sem recursos, pessoas que estão agora levando a tua palavra, às vezes até sem recurso financeiro, esperando no Senhor a providência e a provisão. Ó Deus, eu quero orar por esses missionários que estão agora em dificuldades de saúde.

mas estão ali, Senhor, não desistem. Estão ali fortes, firmes, cumprindo a missão, que é o ir para pregar o Teu Evangelho. Senhor, que almas venham até eles, que pessoas, meu Deus, sejam aliviadas das suas cargas, das suas angústias, pelo poder da Tua Palavra. Ah, Senhor, a Tua Palavra é poderosa para mudar situações, para reverter situações. Vem agora, Senhor, visitar esta casa que me ouve. São tantas as situações que esta pessoa não consegue nem falar. Ela apenas fecha os olhos e as lágrimas caem pelo seu rosto. Senhor, quantas pessoas estão agora amarradas pelas cordas satânicas. Meu Deus, pessoas que muitas vezes são julgadas como loucas, estão até internadas nos hospícios, mas nós sabemos que é uma obra maligna, que são espíritos malignos de loucura que fazem essas pessoas se sentirem desesperadas e agirem como loucas, que na verdade são espíritos malignos. Senhor, em Teu nome eu quero repreender toda corrente, todo ataque maligno nesta pessoa, nesta mente. Saia em nome de Jesus. Correntes do inferno sejam quebradas agora pelo poder que há no sangue e no nome de Jesus Cristo. Senhor, na autoridade do Teu nome, eu quero repreender toda obra maligna que está prendendo esta família. Esta família que tem se sentido oprimida a cada dia. Os membros desta casa, todos enfeitiçados, estão perturbados em suas mentes, em suas atitudes. E Satanás está fazendo com que estas pessoas se tornem escravas. O sangue de Jesus tem poder. Que agora, ao entrar a minha voz nesta casa, entre o poder do Senhor para repreender toda a potestade do inferno, toda a feitiçaria, toda a obra maligna que foi feita para repreender as boas atitudes, a boa fé desta casa. Eu quero repreender no nome de Jesus. Você não vai ficar aí não, Satanás. Obra maligna, você já está destruída pela autoridade que há no nome de Jesus Cristo. Senhor, esta enfermidade que não é natural, essa pessoa tem gastado tanto, Senhor. Os médicos não encontram nada, pois é um espírito de enfermidade. Ah, obra maligna, enfermidade do inferno. Eu quero agora te repreender no nome de Jesus. Você não vai ficar mais aí, porque a palavra do Senhor está entrando nesta casa. O poder do Senhor está entrando nesta família agora. Ah, Senhor, eu creio que nós ouviremos testemunhos do que o Senhor está fazendo agora, onde está entrando a minha voz. Também, Senhor, esta pessoa que está com o radinho ligado, ou o celular ligado bem baixinho, nesta prisão, neste hospital, onde quer que seja, que esteja entrando a minha voz, que a Tua bênção, Senhor, também esteja ali. Ó, Pai, eu quero orar por famílias que estão sendo destruídas pelas obras malignas. Senhor, este casal que já prepara os papéis do divórcio, Senhor, o Senhor pode reverter toda esta situação, porque o que é difícil para Ti, ó Deus, em nome de Jesus, em nome do Senhor, nós queremos repreender agora toda a potestade do inferno que tem assolado este casal. A incompreensão, Senhor, nós repreendemos. A incoerência também nós repreendemos. As palavras torpes também repreendemos no nome de Jesus. Senhor, Tu és aquele que sonda os corações. Tu és aquele que muda corações, que muda mentes, ó Pai. Faça isso, meu Deus, porque eu sei que há orações subindo a Ti como incenso às Tuas narinas. Há uma multidão, agora como não dizer milhares e milhares de pessoas que oram conosco. Oh,

0: Espírito Santo da verdade. No nome poderoso de Jesus, vem invadir esta casa agora com a tua paz. Vem Espírito Santo, vem. Vem Espírito Santo, toma os nossos corações, toma as nossas mentes neste dia. Não, Senhor, não vá embora. Espírito Santo, fica aqui conosco. Invada a nossa vida com a tua paz. Porque o mundo não consegue, Senhor. A paz que ele oferece é muito ruim, é passageira, é enganadora. Senhor, inunda os nossos corações com o azeite do teu Espírito Santo. Porque nós precisamos do Consolador todos os dias. Por isso, quando Jesus ascendeu os céus, ele disse: eu irei, mas enviarei outro Consolador para que esteja contigo todos os dias. Ah, Espírito Santo, fica conosco. Nós não queremos ficar sozinhos, porque sozinhos pereceremos. Aleluia. Senhor, eu quero orar agora por essas pessoas que estão fracas na fé. Meu Deus, quantas coisas aconteceram. São palavras que machucaram. E Satanás se aproveitou para levar longe de ti, Senhor, esta ovelha. Ó Deus, tu és o bom pastor que dá a sua vida por elas. Senhor, meu Deus, o Senhor pode fazer o impossível agora. Esta pessoa está há anos, Senhor, longe da tua presença. Não consegue, ela tem até vontade, mas não consegue. Eu quero repreender toda a força maligna da estagnação, da friagem espiritual. Eu quero te repreender, obra maligna. Eu quero te repreender, fraqueza espiritual. Solta agora esta casa. Solta esta vida agora em nome de Jesus. Senhor, que ela tenha forças, que esta pessoa tenha força de se levantar dessa situação de friagem, de fraqueza espiritual. Ó Senhor, renova as forças daqueles que não têm mais nenhum vigor. Pai amado, eu quero repreender agora toda a força maligna que está colocando esta pessoa longe de ti, está totalmente desviada. E este coração tem tido prazer nas coisas passageiras. Os pensamentos dela são apenas terrenos. Ó Senhor, venha fazer a obra que há anos esta pessoa está esperando, mas não consegue. Ó Jesus, só o Senhor pode levantar o caído e fortalecer o fraco. Meu Deus, também quero orar por esta pessoa que te serve, que ainda não tem tido força de estudar a tua palavra. Sim, Senhor, como o Senhor nos disse, não é falta de oração, mas é falta da minha palavra. Foram as palavras que o Senhor disse. Sim, meu Deus, nós não queremos apenas ler a Bíblia num culto. Nós queremos estudar a tua palavra, examiná-la, para que possamos crescer no conhecimento, crescer também na graça do Senhor. Ó, meu Deus, os dias são chegados. A sua igreja, Senhor, espera a tua volta. Mas também, como diz a tua santa palavra, muitos têm a sua vinda como tardia e já acham que o Senhor não vai voltar mais. Ah, Senhor, a tua palavra é verdadeira. As profecias do Senhor são verdadeiras. Não há nenhum tio que venha passar. As tuas palavras não passarão. As tuas palavras vão permanecer. Senhor, meu Deus, em nome de Jesus, eu quero pedir agora, Senhor, força do Senhor, para que haja estudo, que haja buscar da tua palavra, que haja, meu Deus, força nesta vida através da tua palavra. Meu Deus, venha destruir as obras da enfermidade sobre esta criança. Esta pessoa, meu Deus, que tem orado pelos seus filhos, que estão distantes de ti, ó Pai. Que estão distantes de ti, ó Deus. Senhor, meu Pai, visita agora, meu Deus, aqueles que estão viajando. por estradas tão perigosas. Pessoas que estão desempregadas, meu Deus, há tanto tempo. Esta porta está fechada. Nós queremos repreender toda obra fechada agora nesta casa. Que está portas fechadas, esta obra maligna que está a 7 chaves fechada nesta casa. Fechando portas, fechando negócios. Esta empresa, Senhor, que está totalmente no vermelho. Senhor, são teus servos. Dê direção. Dê, Senhor, conhecimento para que possam sair dessa situação. Eu também quero orar por pessoas que estão agora, Senhor, com problemas na justiça. Os papéis estão engavetados, talvez esquecidos pelo homem, por um desembargador, por um juiz. Ah, Senhor, faça este problema ter solução, mas segundo a sua vontade, porque muitas vezes pedimos o sim e o Senhor quer dizer não, ou espere. Ó Deus, nós somos tão pequenos. Nós queremos impor e pedimos a nossa vontade, sem perguntar se é da sua vontade. Ó Deus, perdoa-nos. Perdoa a nossa insensatez. Muitas vezes não damos voz, não damos lugar, não escutamos a voz do Teu Espírito Santo. Ó Deus, o Senhor procura corações sensíveis, sensíveis à Tua voz, Senhor. E nós queremos este coração sensível à voz daquilo que o Senhor está pedindo, o Senhor está falando. Ó Deus, reveste-nos de poder, de graça para vencermos as astutas ciladas do diabo. E eu quero repreender agora e destruir em Teu nome, Jesus, toda a estratégia do diabo. Todo plano maligno para destruir, para destruição, seja de qualquer coisa. Obra maligna, eu te repreendo. Espírito de destruição, o sangue de Jesus te repreenda. Senhor, temos, não o direito, mas nós temos o poder dado por Ti para repreender. O Senhor disse que em Teu nome nós destruiríamos, nós repreenderíamos toda a obra maligna. E pelo poder da Tua palavra, curaríamos enfermos, expulsaríamos demônios. E isso que estou agora fazendo, Senhor, em Teu nome, para repreender toda a hoste maligna, todas as hostes do inferno. Ah, meu Deus, nós sabemos que Satanás tem se aproveitado das situações. Esta criança, meu Deus, que não dorme mais, esta criança que perturba a tranquilidade desta casa, porque Satanás tem tomado a sua mente e o médico diz que é autismo, que é outra doença, mas nós sabemos que Satanás tem se aproveitado das oportunidades e até mesmo daquilo que não é oportunidade, mas tem invadido as situações. Ó Espírito Santo, em nome de Jesus, vai batizando com o Espírito Santo agora, Senhor, esta pessoa que tem buscado os dons do Espírito Santo. Senhor, mas antes de nós buscarmos os dons, nós queremos frutificar os frutos do Espírito. Ó Senhor, muitas vezes é tão difícil. A nossa carne quer fazer o contrário. Mas Senhor, nos dê esta força, através do Teu Espírito, Senhor, para frutificarmos a mansidão, o amor, tirando do nosso coração o estender do dedo. Senhor, reconhecemos o quanto nós somos maus, o quanto nós somos, meu Deus, insignificantes, o quanto nós somos pequenos diante de Ti, Senhor. E muitas vezes nós nos exaltamos. Repreende a nossa altivez, repreende o nosso orgulho, Senhor, que tem nos levado a situações de engano, achando que estamos certos, ó Pai. Senhor, que possamos ter as lentes do Teu Espírito Santo para julgarmos as situações segundo o Teu Espírito e não segundo os nossos vãos pensamentos. Ó Deus, destrua agora, meu Pai, toda obra maligna que está neste negócio, Este comércio, Senhor, tem estagnação. Não há lucro mais, Senhor. E estão ali os teus servos, clamando, meu Deus, por uma mudança nesta situação. Ó Jesus, quantas coisas podem ser modificadas quando nós nos agarramos ao Senhor, nos achegamos ao Senhor. Meu Deus, estamos vivendo dias de guerra. Não somente guerra física de canhões, de metralhadoras, não. Mas a guerra espiritual, a batalha invisível, que tem se apoderado de vidas, de nações. Ó Senhor, as nações são do Senhor, mas o homem tem sido altivo, orgulhoso e tem comandado guerras. E cada dia, Senhor, nós vemos este orgulho pecaminoso tomando posse, tomando orgulhos, ou seja, tomando corações com orgulhos. Meu Deus, visita agora a todas as nações, meu Deus, que estão em guerra nesse instante. Eu sei que a tua palavra tem que se cumprir, ó Deus. Eu já não sei nem como orar para que o Senhor não permita a guerra, mas a tua palavra precisa e ela vai se cumprir. Senhor, nos ensina a orar. Eu quero orar pelas crianças órfãos dessas guerras no Oriente Médio, Senhor. Ó Pai, o mundo está nesta situação porque reconheceu, ou seja, não reconheceu a tua graça, rejeitou o seu amor, rejeitou o Senhor desde tempos antigos. Mas um dia haverá um grande julgamento e nós estaremos diante, ou seja, acima do trono, em cima do trono com o Senhor, para julgar aqueles que desprezaram a tua palavra, aqueles que rejeitaram a tua palavra. O Senhor tem dado oportunidades todos os dias, quando essa pessoa ouve o convite para aceitar a ti, e ela tem rejeitado, Senhor. E Satanás tem tomado conta, e esta pessoa continua cada dia mais escravizada, porque Satanás quer fazer vítimas. Senhor, olha agora para a sua igreja, a igreja é invisível nos quatro cantos da terra, a igreja do Senhor aqui na terra, onde estão os teus servos, onde estão as tuas ovelhas. Senhor, visita a China comunista agora. Abre portas, meu Deus, para que a tua palavra entre ali, ou levante dentre eles um líder para falar da tua palavra, para que seja aceito e a tua palavra tenha fluir naquela nação. Senhor, eu oro também pela Índia. Mais de 1 bilhão de pessoas, e a maioria delas nunca ouviu a tua palavra. Visita agora, Senhor, a Índia, a Indonésia, a Oceania, visita as Américas, visita, Senhor, a Europa, visita todas as nações. Que a tua palavra tenha fluído, Senhor, agora, e que esta palavra poderosa venha mudar corações e nações. Eu clamo em teu nome, ó Deus. Eu também te agradeço em teu nome, ó Pai. Em nome de Jesus, esta é a nossa oração. Amém, Jesus. Amém. E assim nós encerramos a nossa oração do meio-dia. Teremos uma outra oração às 18h, também à meia-noite. A cada 12 horas nós estamos aqui, a cada 6 horas estamos aqui com oração com todas as nossas igrejas e também com todas as pessoas também não crentes, não membros da igreja, estão juntamente conosco. E eu quero neste momento fazer um convite a você que pela primeira vez nos ouve. Você sentiu de Deus de fazer agora aquilo que é o mais importante para a sua vida, tomar uma decisão para seguir a Deus, para seguir a Jesus. Ser um crente fiel na presença de Deus. Você vai orar comigo, você também que está longe do Senhor, você quer voltar agora. Nós vamos colocar os nossos endereços aqui, vocês que estão nos assistindo. Que vocês procurem os nossos pastores nesses endereços. pelo e-mail euqueroaceitarjesus.com.br ou então pelo nosso WhatsApp 11 9 50 94 46 45. Vamos fazer a oração agora de confissão para mostrar publicamente e também para que você entenda que é necessário a confissão com seus próprios lábios que você está aceitando a Jesus. Ore assim comigo. Senhor meu Deus, Senhor meu Pai, em nome de Jesus, estou aqui, Senhor. Neste instante de oração, eu quero confessar o Senhor como Senhor e Salvador da minha vida. Senhor, perdoa os meus muitos pecados. Perdoe-me, Senhor. Quero ter uma nova vida contigo. Escreva o meu nome no livro da vida, porque quero ser salvo. Senhor, envia o teu Espírito Santo para me ensinar todas as coisas, para seguir o Senhor. Me ajude, Senhor, nesta nova caminhada. No nome de Jesus, eu te agradeço. Amém, Senhor. Amém. Você, nesse instante, vai ligar para este WhatsApp gratuitamente, 119 50 94 46 45, e você vai dizer ao pastor: olha, eu aceitei Jesus pelo rádio e eu quero uma pessoa para me ajudar, eu quero saber quais são os meus próximos passos para o meu batismo nas águas. E com certeza você receberá todas as instruções. Que Deus abençoe a todos vocês, fiquem na paz do Senhor Jesus e não desligue o rádio, que eu já estou chegando com o programa Mensagens Cantadas. Permaneçam aí, que chega com vocês mais uma programação da Igreja Pentecostal Deus e Amor. Até daqui a pouquinho mais.
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Boa tarde, queridos ouvintes e internautas, na paz do Senhor Jesus. Vos saúda Débora Miranda. Que alegria poder estar já no início desta semana com vocês. Que esta semana seja muito abençoada na presença do Senhor. Como que você está, hein? Como você amanheceu hoje? Como que está aí a sua vida? A gente sempre faz planos no primeiro dia da semana, não é? Mas que esses planos estejam debaixo da aprovação do Senhor, né? Isso é o mais importante. Porque quando nós saímos da presença de Deus, da vontade dEle, as coisas parecem não dar muito certo, não é? Mas estamos aqui para edificar a sua vida, trazer palavras de coragem. Este programa que tem o patrocínio da nossa gravadora Mensagens Cantadas, MC Music, estaremos com vocês até 14h. Já já vamos colocar a nossa pergunta em debate. Vamos falar também sobre o mês de maio. O mês de maio sempre é falado sobre o mês laranja, né? O que significa o mês laranja? A gente vai explicar para vocês. Mas eu quero que você fique aqui, mas você que está nos ouvindo, ou seja, vocês que estão nos assistindo no canal do YouTube da Igreja Deus e Amor, ou no meu canal, Débora Miranda Oficial, que vocês compartilhem para pessoas que possam e que precisam ouvir esta programação. Nós vamos trazer palavra de Deus, a palavra viva que alimenta, que fortalece, que estrutura, né? Você quer compartilhar esse programa? Então curta a página agora aí no YouTube, compartilhe com alguém aí pelo WhatsApp, você que conhece alguém que precisa ouvir esta palavra, compartilhe agora e também aperte o sininho para você sempre ser avisado, notificado quando estivermos no ar, tá certo? E nós vamos agora falar um pouquinho sobre o, vamos dizer assim, o mês de maio, mês laranja, né? Mas antes nós vamos já ouvindo o primeiro hino que vai falar sobre o nosso tema hoje, o hino Inocência Roubada, cantando Ângela Gonçalves do CD Promessa de Vitória.

0: É, este hino vem a calhar com muita força, né, para o mês de maio, que é o mês laranja. O que, que é o mês laranja? O maio laranja é o mês da conscientização, de nós nos conscientizarmos para a prevenção e combate ao abuso e exploração sexual de crianças e adolescentes. E como isso nós temos visto, né? Como isso tem crescido nos nossos dias. E ela começou a ser instituída no Brasil e tem o dia 18 de maio como seu marco principal. Dia 18 de maio. E essa data relembra um trágico assassinato, não sei se muitas pessoas se lembram, da menina Araceli Crespo, que aconteceu em 73. E essa campanha utiliza o desenho de uma flor como símbolo. O mês de maio, o mês laranja. Ele remete à fragilidade da criança, da infância, e também se remete aos desenhos feitos por crianças na primeira idade. Como que a gente faz para colaborar, para a gente se conscientizar e conscientizar outros? A orientação fundamental, começando pelos seus filhos, né? Dizendo o que é abuso, olha, ninguém pode tocar em você, ninguém pode bulinar você, essa parte ninguém pode tocar em você. E se você for tocada, conte para a mamãe. Mamãe não vai ficar brava com você. Isso é importante porque a criança se sente muito culpada. Ela tem medo de falar aos pais que isso esteja acontecendo com ela. E no decorrer do programa, daqui a pouquinho a gente vai falar como identificar uma criança abusada, uma criança que está sendo aliciada, talvez. Nós vamos falar daqui a pouquinho. Agora, em caso de suspeita, você que está suspeitando de alguma vizinha, de uma criança ao redor da sua casa, ou lá na escola, que ela está mudando as suas atitudes, em caso de suspeita de abuso ou exploração, você pode denunciar através do Disque 100. E é anônimo, você não precisa se identificar, ninguém vai saber quem é você que está denunciando, através do 100, que você pode ligar no seu próprio celular gratuitamente. O serviço funciona 24 horas por dia, tá certo? Esteja aí como um socorrista desta criança que está sendo abusada, você que é uma professora de escola bíblica ou escola secular, ou você conhece alguma criança que está sendo abusada talvez por surras, né? Constantes, a criança sempre gritando na casa, ali pode haver uma fiscalização, né? Diz que 100, denuncie, porque você pode estar salvando uma vida. E antes de nós começarmos a nossa pergunta em debate, os Estados Unidos abriram os arquivos sobre os OVNIs, objetos não identificados e são voadores, objetos voadores não identificados. E o que acontece? Esses arquivos divulgados pelos Estados Unidos reacenderam debates no meio cristão sobre objetos voadores não identificados e ETs, ou seja, fenômenos espirituais e talvez uma batalha espiritual. E o governo dos Estados Unidos iniciou uma divulgação de arquivos sobre esses objetos, chamados oficialmente de fenômenos anômalos não identificados. E o que seja... Começam a aparecer debates agora sobre vida extraterrestre e algumas interpretações apenas espirituais. E essa divulgação desses arquivos que foram abertos pelos Estados Unidos a semana passada traz vídeos, fotografias, relatórios militares, transcrições ligadas a investigações conduzidas pelo governo americano desde os anos de 1940. E teve uma repercussão que provocou debates no setor de diversos científicos, nos setores militares, religiosos e dentro do meio cristão, pastores, teólogos, influenciadores voltaram a discutir possíveis interpretações espirituais que estão relacionadas aos fenômenos descritos nos arquivos divulgados. Então vem aí a nossa pergunta. Com esse lançamento, a abertura desses arquivos do governo americano, na sua opinião, você acha que existem ETs ou são demônios transfigurados? O que, que você pensa sobre?
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2: Vamos à pergunta em debate no dia de hoje.
0: Então nós temos opiniões, né? Eu tenho a minha, você tem a sua. Será que são ETs mesmo? São seres de outros mundos? Porque existem outros mundos com criaturas? Ou só existe a Terra mesmo com seres humanos? Ou existe um outro planeta que tenha os ETs e eles invadem, entre aspas, o nosso planeta? Ou você acha que as pessoas veem mesmo esses ETs, mas são simplesmente, puramente demônios que se transfiguram em ETs? Mas também qual o objetivo que, se fossem, se realmente são seres malignos, são demônios, quais seriam, ou qual seria, enfim, o objetivo deles se apresentar a essas pessoas? Teriam um objetivo? Nós queremos ouvir você através dos nossos meios de comunicação. Vocês que estão nos assistindo pelo YouTube, vocês podem deixar os vossos comentários, as vossas opiniões nesses dois canais. Temos dois canais apresentando agora o nosso programa, onde você pode assistir no Igreja Deus Amor Oficial e o canal Débora Miranda Oficial. Você escolhe aí, curta a página, compartilhe, mas não deixe de deixar o seu comentário. Não deixe de deixar o seu comentário. O que você pensa? Existem realmente ETs ou são simplesmente demônios transfigurados em ETs? Eu quero ouvir a sua opinião, tá certo? Um certo pastor disse: olha, eu creio que são demônios. Para ele, muitos testemunhos envolvendo os OVNIs carregariam mensagens espirituais contrárias ao Evangelho. Ele disse assim, entre aspas: existe um podcast chamado Haunted Cosmos, com um episódio chamado Evangelistic Aliens, em que eles analisam os relatos de pessoas que afirmam ter tido encontros com alienígenas e objetos voadores não identificados. E quais eram também essas mensagens recebidas? E diz o pastor, abre aspas: e os demônios são agentes da mentira, enviados para afastar as pessoas de Jesus, e o que parece que esses supostos alienígenas fazem? Exatamente isso, afastar as pessoas de Cristo. E esse pastor também relatou que há testemunho de supostas abduções alienígenas, em que as pessoas relatam que quando invocam o nome de Jesus, esses ETs, entre aspas, desaparecem. E ele ainda relatou o caso de um homem próximo que enfrentava depressão severa, e que, segundo ele, teria abandonado uma obsessão por conteúdos ligados a OVNIs. Após o pastor ter orientado que isso poderia afetar a sua vida espiritual, e através também de um período de oração, este homem, ele foi liberto. Ele era obcecado por ler, por assistir vídeos de supostos ETs, né? E o pastor contou que o conselheiro espiritual sugeriu que ele ficasse um tempo afastado de assistir essas coisas, de ler, de ouvir, pois acreditava haver uma conexão entre essas coisas. E o pastor disse que ele o discipulou e disse: eu quero que você faça um jejum para combater esta fascinação. Vamos repreender para que a carne seja esmagada, vamos dizer assim, né? Por essa obsessão. E esse homem fez a campanha de jejum, dedicou-se a período de oração e a sua depressão desapareceu completamente, relatou o pastor. E ele disse: precisamos entender, abre aspas, que nossos problemas são mais espirituais do que imaginamos. Disse o pastor, concluindo, entre aspas, ele disse que este mundo está sob, debaixo da influência de Satanás. E existe uma realidade de espíritos malignos, e quanto mais precisamos ser cheios do Espírito Santo, é uma realidade. E finalizou com a citação bíblica: maior é aquele que está conosco do que aquele que está no mundo. Então, esta discussão que surgiu agora no meio da teologia, dos teólogos, melhor dizendo, dos pastores, está reacendendo esse tema. Na sua opinião, você acha que existem ETs ou são demônios transfigurados? Queremos ouvir você. Enquanto vocês vão participando, vão mandando as suas mensagens, eu quero chamar a atenção de vocês que dia 31, último domingo do mês de maio, nós estaremos com um culto muito maravilhoso para aquelas pessoas que não se desviaram, mas se afastaram, estão tristes em casa, não conseguem vir a um culto. Você gostaria imensamente de participar, de estar novamente aos pés do Senhor, mas você não sente forças. Você vai fazer um esforçozinho, você vai dar um passo em direção a Deus e o Senhor vai mudar esta história. Me aquecendo no rebanho é o culto que todas as nossas igrejas, da menor à maior, em todo o Brasil e também no exterior, estaremos recebendo vocês. Sendo crente da Deus de amor ou não, todos serão muito bem recebidos, bem-vindos às nossas igrejas. Dia 31, os grupos de louvores estarão também participando, orquestra, cantores. Será uma tarde maravilhosa, onde nós, membros, estaremos recebendo aqueles que estão em casa, que estão tristonhos. E o Senhor vai mudar essa situação. Ele quer, mas você precisa fazer a sua parte. Dia 31 de maio, no horário das 14, aqui na sede mundial e na Igreja Deus e Amor, aí perto da sua casa, na sua cidade. Estaremos com este culto maravilhoso, me aquecendo no rebanho. Você que conhece alguém, você vai trazer essa pessoa. Ou você mesmo que precisa voltar, você não se desviou, mas está triste, está cansado, está frio na fé. Nós queremos receber você novamente. E o Senhor, o pastor dos pastores, o bom pastor, estará te abraçando. Me aquecendo no rebanho é o culto do dia 31 de maio, último domingo deste mês. Se preparem, se organizem e estejam conosco. E nós vamos agora com mais um hino. Vamos ouvir um clipe agora infantil desse meu novo canal, Débora Kids Oficial. Eu estou bastante feliz que as historinhas estão sendo bem aceitas, as músicas, as atividades. Olha, já que estamos falando sobre o abuso sexual, estamos fazendo aqui a conscientização do mês de maio, o mês laranja, para nós nos despertarmos, porque talvez haja perto de nós uma criança que está sendo abusada e nós estamos com os olhos totalmente vedados, não estamos vendo isso, essa situação. Estamos aqui para conscientizar vocês. Mês de maio, mês laranja, o mês da conscientização e da prevenção do abuso infantil. E já que estamos falando desse tema, eu quero apresentar agora um clipe do meu canal Débora Kids Oficial. Você que ainda não entrou neste canal no YouTube, entre agora, curta a página e divulgue, compartilhe esse canal com famílias que têm crianças, sejam crentes ou não, tá certo? Vamos ao clipe musical Mentir é Feio.
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2: Já que nós estamos falando sobre mês maio laranja, né? Nós temos algumas maneiras de a gente identificar possíveis sinais de abuso sexual infanto-juvenil. Esta lei começou em 2017, que estabelece um sistema de garantia de direitos àqueles que são vítimas, né? Então nós vemos várias instituições falando sobre o comportamento infantil que traz uma suspeita e uma atenção para que você possa identificar que aquela criança está sendo abusada, principalmente sexualmente. O primeiro sinal é a mudança no padrão de comportamento da criança. O que a criança não fazia e começou a fazer. Por exemplo, faz xixi na cama, ou criança que não quer ir para a escola, porque lá na escola tem um abuso, ou criança que não quer ficar sozinha em casa. Então, vocês precisam prestar atenção no primeiro sinal, mudança de comportamento. Tá? Essa alteração costuma ocorrer de maneira imediata e inesperada. Você de repente vê que a criança mudou a sua atitude, o seu padrão de comportamento, o que ela fazia, não fazia, ou ela começa a fazer, ou vice-versa. Bom, segundo ponto, proximidade excessiva. O que é isso? A violência costuma ser praticada por pessoas da própria família, ou próximos à família na maioria dos casos. E o abusador, muitas vezes, manipula emocionalmente a criança. Ela, claro, não vai perceber que ela está sendo manipulada e sendo vítima. Então, ele diz, olha, não conta para a mamãe isso. E não conta para a mamãe que eu vou te dar uma boneca. Não conte para o papai isso, que eu vou te dar um bombom. Vou te levar no parquinho, né? Terceiro, comportamento infantis repentinos. Ou seja, observe as características do relacionamento social da criança. Se a criança volta a ter comportamento infantil, ou seja, ela é criança já adolescente, né? Uma criança pré-adolescente, vamos dizer assim. Ela começa a ter comportamento muito infantil, já abandonou, por exemplo, algo e ela começa a ter novamente a prática daquele algo. Por exemplo, uma criança que largou a chupeta, ela começa a chupar a chupeta novamente, né? A criança e o adolescente sempre avisam, mas na maioria das vezes não de forma verbal, mas a de atitude. Ponto 4, silêncio predominante. Então, quando o abusador começa a fazer as suas práticas e para manter a vítima em silêncio, o abusador costuma fazer ameaças de violência física até. E além de chantagens, é normal também que usem presentes. Olha, eu vou te dar esse de presente, eu vou te dar dinheiro. Começa a ter uma boa, ou seja, construir uma boa relação com a criança. E é essencial explicar à criança que nenhum adulto ou uma criança mais velha deve manter segredos com ela. Ora, conte tudo para a mamãe, conte tudo para o papai. Não tenha medo, a mamãe não vai ficar brava com você, a mamãe vai proteger você. Isso é muito importante ser avisado e ser falado. E mudança de hábitos súbitos. Uma criança vítima de violência, abuso ou até exploração, também apresenta alterações de hábito repentinas. O sono, falta de concentração, aparência descuidada, entre outros, né, são indicativos que algo está errado. Crianças que apresentam interesse por questões sexuais, ou que façam brincadeiras de cunho sexual e usam palavras ou desenhos que se referem às partes íntimas, indicam também uma situação de abuso. É necessário a gente falar isso, gente. Não é uma coisa pecaminosa. Nós temos de falar e vocês têm de falar às crianças que estão sob a sua responsabilidade, sejam pais ou não. Então procure saber o que está acontecendo, se há mudança repentina de comportamento da criança. Geralmente, os professores, educadores, pais pedem para as crianças fazer um desenho. Neste desenho, a criança costuma mostrar se ela está sendo abusada ou não. E elas mostram desenhos de cunho totalmente sexual. Desenham as partes íntimas daquilo que ela vê. Então, para você saber, não é 100% certo isso. Mas, na maioria das vezes, a criança desenha. Pede para ela desenhar. Pede para ela fazer um desenho. Naquele desenho, ela está falando o que está no seu coração. Mas é claro que nem sempre vai estar no desenho que ela está passando. E, finalmente, a última dica: enfermidades psicológicas. Ou seja, essas enfermidades aparecem com, vamos dizer, pelo trauma que ela passou, aparecem sinais de abuso, problemas de saúde como, por exemplo, dor de cabeça, erupções na pele, vômitos, dificuldades digestivas, tendo fundo psicológico e emocional. Então dá para você também saber, nem sempre, mas pode ser. Negligência, também apareceu aqui a nona dica. Muitas vezes o abuso sexual vem acompanhado de outros tipos de maus tratos que a criança sofre em casa, como a negligência. Uma criança, por exemplo, que passa horas sozinha, sem supervisão, ou que não tem o apoio emocional do pai e da mãe, estará em situação de maior vulnerabilidade, tá? E quando a criança tem uma queda injustificada na frequência da escola, ou baixo rendimento, uma criança que sempre estava bem na escola, e de repente ela para daquele rendimento causado por dificuldade de concentração e aprendizagem. É outro ponto a estar atento. E a pouca participação na atividade escolar. Uma coisa que ela gostava muito de ir na escola, brincar, ela não quer ir mais. Observe aquela situação, aquele local. Tá certo? Falamos um pouquinho sobre como reconhecer uma criança abusada sexualmente.
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4: Graças
3: a Deus.
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3: Dois anos sofrendo com esse câncer.
4: Ia fazer cirurgia, mas graças a Deus ele me livrou da cirurgia pelo pescoço.
3: Deus me livrou da cirurgia. 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
4: Eu vi que ia passar por essa luta, mas Deus está comigo, graças a Deus.
3: Aleluia! Olha a bênção de Deus aí! 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
1: Vídeos captados por militares americanos e documentos sobre ocorrências consideradas, entre aspas, incomuns pelas autoridades. E a emissora também repercutiu o enorme interesse público pelo tema. Ou seja, o povo gosta muito desse tema. E muitas pessoas têm medo de falar, mas têm curiosidades. Outros já viram, mas ignoraram. Outros viram e se preocuparam. Mas na sua opinião, existem vidas inteligentes fora da Terra? ETs, objetos voadores não identificados? Como essa irmã acabou de falar que os pais viram isso no sítio? E segundo o assessor aqui, Roberto, está falando que viu também. Mas tudo bem, existem. Mas são reais? São extraterrestres? São seres que vivem em outros planetas? Ou são demônios transfigurados? Né? Então, na sua opinião, o que você acha? Nós temos aqui pessoas já escrevendo aqui também no meu canal. Epa, caiu aqui o celular. Que diz aqui, olha. No meu canal está dizendo aqui. O Está escrito aqui, arroba Leuma Dan Bleus. A paz do Senhor, irmã Débora, sim, acredito nos ETs e não são demônios. Na minha opinião, são seres de outros lugares. Mas nada disso muda a minha fé em Cristo Jesus. Não interfere na minha vida. Tá? Agradecemos a sua opinião. Esta é a sua opinião. O Edna Lobo. Parabéns, irmã Débora, pelo assunto. É tempo de falarmos o que está acontecendo nesse século. Eu estou ouvindo coisa aqui que eu não acredito muito, não. A Marluce Muniz diz, é o diabo mesmo enganando esse povo. O Ítalo Cavalcante diz, a programação está uma beleza, um sucesso. Sou Ítalo de Arujá, um abraço. Muito obrigada, que Deus te abençoe pela participação e audiência de sempre, tá bom? Denivaldo Ribeiro diz, na minha modesta opinião, não existem ETs. São demônios que se transfiguram. Eles se transfiguram até anjos de luz, diz a palavra do Senhor. Obrigada. Raimunda diz, é pura verdade que o pastor falou. Também temos aqui a participação. Maria Isabel, eu não acredito que sejam seres de outros planetas. É o diabo mesmo transfigurando-se em ETs. Weber Fernandes diz, são demônios. Aqui o pessoal está respondendo mesmo, né? Olha que bênção, as pessoas estão participando. Quero ouvir também a sua opinião. O que você acha? Tá? Nós queremos ouvir a sua participação. Temos aqui o Carlos de Goiânia. Ele mandou seu comentário pelo canal da Igreja Deus de Amor Oficial, dizendo, acredito que existam vidas inteligentes fora da Terra. O universo é gigantesco demais para sermos os únicos. Obrigada, Carlos, pela sua participação. A Marta de Recife, para mim, muitos relatos sobrenaturais têm ligação espiritual. Acho que algumas manifestações podem ser demônios enganando pessoas. Obrigada, Marta. Que Deus te abençoe. Juliano, de Porto Alegre, dá a sua opinião. Não acredito em demônios ligados a ETs. Vejo isso mais como fenômeno científico ainda não explicado. Obrigada, Juliano. Deus te abençoe. A Ilane nos escreve de Campinas. Tenho receio desse assunto. Alguns testemunhos parecem espirituais demais para serem apenas extraterrestres. Obrigada, Elaine. Deus te abençoe. Rafael de Manaus. Creio em vida extraterrestre, mas não acho que tudo tenha relação maligna. É. Patrícia de Salvador. Na minha visão cristã, muitos contatos e experiências estranhas têm fundo espiritual e não tecnológico. Parece que as opiniões estão divididas aqui. Alguns acreditam.

0: acreditam, outros não, né? Obrigada, que Deus te abençoe. Diego de Curitiba, o universo tem bilhões de galáxias. Estatisticamente, seria estranho só existir vida aqui. Também respeito a opinião do Diego e agradeço. Sônia de Belém, discordo da ideia de ETs físicos. Acho que são manifestações espirituais enganadoras. Obrigada, Sônia, que Deus te abençoe. Felipe de Brasília, eu separo religião de ciência. Uma coisa não anula a outra. Obrigada pela participação. E as suas opiniões são muito, muito válidas, né? Como a Rosana de Fortaleza. Depois de estudar a Bíblia, acredito que muitas aparições podem ter ligação demoníaca. Agradeço a você, Rosana, respondendo a nossa pergunta. O Leandro de Ribeirão Preto. Não acredito nem em ETs, nem em demônios se manifestando assim. Acho que muito disso é interpretação humana. Você vê que as respostas estão bem variadas, né? E você? Você acredita que exista ET, objetos voadores não identificados? Enquanto vocês vão pensando aí, nós vamos à nossa dica de saúde. Quais são os três pilares da saúde mental?
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0: Ontem à noite eu estava procurando um tema para a nossa conversa sobre saúde. E eu perguntei ao computador, ao chat, né? Quais seriam os temas mais importantes hoje para o século atual sobre saúde? E veio um tema muito importante, a saúde mental. Ela se baseia em três pilares fundamentais. A prevenção, que são ações diárias para o autocuidado. A percepção, ou seja, autoconhecimento e reconhecimento dos próprios limites. E o tratamento, que é a busca por ajuda profissional quando necessário. Então, aqui está um resumo de como aplicar cada um desses pilares no seu dia a dia. Primeiramente, prevenção. O que seria? A prevenção seria em manter hábitos diários que protegem, que protegeriam o seu cérebro e o seu corpo. A base física, exercícios físicos regulares, uma alimentação nutritiva e noites de sono reparadoras. Reserva emocional. Cultive relações sociais saudáveis. Estabeleça limites claros para dizer não, você não pode fazer tudo, mas sempre com parcimônia. E reserve um tempo para descanso e prática dos seus hobbies. Por exemplo, o seu hobby é pintar, pinte. O seu hobby é jardinagem, faça jardinagem. O seu hobby é cantar, cante, né? Então, o primeiro ponto, o primeiro pilar, prevenção, ações de autocuidado. Segundo pilar, percepção. O que seria a percepção? É o autoconhecimento, é você reconhecer a capacidade de observar a você mesmo e notar quando as coisas não vão bem. Por exemplo, eu estou trabalhando demais, sábado vai ser um dia de eu me cuidar, não vou ficar me envolvendo no meu trabalho. É a capacidade de você ter atenção aos sinais, você vai identificar alterações sutis no seu humor, nos níveis de estresse ou na facilidade ou dificuldade na concentração. E você ter a consciência e entender que a saúde mental oscila e que reconhecer o esgotamento é o primeiro passo para não ficar doente. E terceiro pilar, o tratamento. Onde você vai trazer uma intervenção profissional, de uma ajuda profissional, e saber a hora exata de buscar ajuda de especialistas. Ou seja, ter um suporte qualificado. Então não pense duas vezes em procurar psicólogos e psiquiatras. O psicólogo não pode passar um remédio, mas psiquiatra sim. Eu sempre costumo aconselhar pessoas que estão vivendo um momento, uma época da sua vida de estresse emocional. Por exemplo, o luto machuca muito o cérebro. Uma pessoa emocionalmente ferida machuca muito o cérebro. Então, nesse período da sua vida, você precisa de uma ajuda de um psiquiatra para te passar um remédio provisoriamente, por um tempo da sua vida, né? Ação. Qual que é a ação? O tratamento não é sinal de fraqueza. Ah, eu não vou fazer isso, que Jesus vai me curar. Sim, ele tem poder. Mas às vezes sua fé não alcança. Precisa da ajuda médica. Precisa da ajuda de um médico, de um remédio provisoriamente. Então o tratamento não é sinal de fraqueza, mas de coragem, de amor próprio, para você restabelecer o equilíbrio emocional. Tá certo? Falamos de saúde mental hoje aqui no MC.
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0: Mais um hino chega, o rei está voltando, é um canal da gravadora MC Music, né? No canal da gravadora MC Music, você encontra este hino. Nós vamos assistir agora um clipe. Vocês que estão nos assistindo, ou seja, apenas nos ouvindo pela rede de rádios, vá lá para o canal no YouTube da Igreja Deus e Amor Oficial ou no meu canal Débora Miranda Oficial e assista este clipe agora que nós estamos lançando aqui pelo canal MC Music. Vamos lá!

0: Durante um incêndio em uma floresta, um pássaro demonstrava desespero enquanto tentava aproximar-se do ninho em uma árvore, onde seus filhotinhos viviam um desespero semelhante pela ameaça do fogo e da fumaça que já os alcançava. Aquele pássaro sabia que se não conseguisse retirar os filhotinhos dali o mais rápido possível, todos seriam queimados, exterminados. Os voos rasantes indicavam as tentativas frustradas da mamãe pássaro na aproximação do ninho, enquanto aquela árvore começava a queimar-se. Em dado momento, a mãe pássaro decidiu invadir o ninho, cortando o calor e a fumaça ao pousar junto aos filhotes. De imediato, ela os cobriu com as suas asas, enquanto o fogo sapecava tudo, ia matando-a instantaneamente. Ela morreu, porém os filhotes foram salvos pela proteção da mamãe. O que tiramos desta história? Embora seja a respeito de um pássaro, esse fato ilustra muito bem o amor demonstrado pela mamãe pássaro, mas também aponta para a realidade de Deus que nos alerta. Isaías capítulo 49, versículo 15. Pode uma mãe se esquecer tanto do filho que cria, que se não compadeça dele, do filho do seu ventre? Mas, ainda que esta se esquecesse, eu, o Senhor Deus, todavia me não esquecerei de ti. Isaías 49, versículo 15.
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0: E nós estamos com uma pergunta muito atual, né? Será que os OVNIs existem? Na sua opinião, você acha que existem ETs? Ou são demônios transfigurados nestas figuras? Porque muitas pessoas dizem que viram. Não existe o ET, mas é um demônio, é um espírito que quer enganar as pessoas? A Jaciara Martins, do Espírito Santo, diz: boa tarde com Jesus. Com certeza, na minha opinião, são demônios que se apresentam às pessoas para distraí-las da verdade. Obrigada, Jaciara, pela participação. A Vanessa de Florianópolis: existir vida fora da Terra faz sentido para mim, mas ainda sem provas definitivas. Obrigada também pela participação. O Maurício participa de Campo Grande, Mato Grosso do Sul, dizendo: alguns relatos de abdução parecem muito espirituais e, na minha opinião, perturbadores. Isso me faz pensar em influência demoníaca. Também quero agradecer ao Maurício pela participação. André de São Luís, Maranhão: minha fé me leva a acreditar que certas manifestações sobrenaturais podem enganar as pessoas. Também quero agradecer ao André pela participação. O Bruno de Londrina: já ouvi testemunhos religiosos fortes associando ETs ao ocultismo. Isso me deixa dividido. Obrigada, Bruno. A Fernanda nos escreve de Natal, ali no canal da Igreja Deus e Amor, no canal do YouTube: discordo totalmente da ideia de demônios transfigurados. Na minha opinião, acho que isso mistura medo com desconhecido. Obrigada, Fernanda. Eduardo de Cuiabá, Mato Grosso, escreve: talvez existam as duas coisas, vida extraterrestre e também fenômenos espirituais separadamente. Obrigada, irmão Eduardo. A Silvia aqui de São Paulo: para mim, a humanidade ainda entende muito pouco sobre o universo e sobre o mundo espiritual. Obrigada, irmã Silvia. A Camila nos escreve de João Pessoa, Paraíba. Ela diz: eu acredito em extraterrestres e acho fascinante imaginar outras civilizações. Obrigada. E também vamos aos áudios que estão chegando pelo nosso WhatsApp 119-8292-3392. Vamos ouvir.
3: Bom dia, Pai do Senhor Jesus. Sou a irmã Josefa, aqui da Nova Poá. Eu moro aqui na muito grande. Sistezinho. E a sua pergunta, eu sei que não existe estado de ET. Isso não existe, se tudo sabendo que tudo é coisas, é demônios. É demônios para poder enganar muitas pessoas, servo de Deus e servo de Deus, acreditando nessas coisas, né? Então a minha resposta é essa para você, tá bom? Fica com Deus, Deus abençoe, tenha um ótimo dia e um ótimo trabalho, tá? Deus abençoe. Paz do Senhor Jesus.
0: Amém.
4: Vamos mais uma. Débora. Uhum. A paz do Senhor Jesus.
0: Amém.
4: Tudo bem?
0: Graças a Deus.
4: Débora, eu acho que não é ET não, sabe? Eu acho que é demônio mesmo. Tá bom, Débora?
0: Obrigada pela participação.
4: Negócio que parece, né, diferente assim, né? Transformação, nome dos demônios, né, Débora? O demônio parece, né? Do jeito que ele quer, não é? Não é verdade? Fica com Deus, Débora.
0: Obrigada.
4: Um abraço, um beijo, fica com
0: Deus.
4: Deus
0: abençoe.
5: Boa tarde, aqui é a Natalice de Salvador. A paz do Senhor Jesus, Débora. Na minha opinião, esses ET, extraterrestres não existem. Isso aí é coisa mesmo do demônio mesmo, de coisas ruins. Tem que cada vez mais se afastar disso daí. Amém?
6: Pai do Senhor, irmã Débora, irmão da Daniel, aqui de Porto Velho, Rondônia. Olha, é muito complexo responder isso aí, ó. Só que meu pai estava na mata um dia, caçando, andando na mata, muito antigo aí. E passou um objeto por cima onde ele estava, sem fazer um barulho. Clarão, clarão, ficou como meio dia, assim, passou, foi embora. E o meu sogro falou a mesma coisa, que estava também na mata e passou uma nave, não fazia nenhum barulho também, passou da mesma forma e foi embora. Eu acredito que existem outros seres. Agora, se são demônios ou não são, aí eu não sei. Eu só sei de uma coisa, que Jesus é bom.
7: Paz do Senhor, irmã Débora.
0: Amém.
7: Eu não acredito que existe ETs, que existe seres em outros planetas.
0: É. Amém. A gente lê no livro de Gênesis que Deus criou os mundos. Os mundos. Seria o mundo vegetal, o mundo animal, o nosso mundo de galáxias e estrelar, enfim. Ou realmente existam outros planetas com vida. A gente vê que existem agora as pesquisas, os foguetes lançados. Ultimamente, né, a NASA lançou, bem agora recente, um foguete para fotografar a Lua. E da Lua ele fotografou a Terra, e da Terra ele fotografou a Lua, né? Os tripulantes daquela última nave que foi lá até a Lua, e também depois ali da Terra ele conseguiu fotografar. A gente vê que há uma busca de vida na Lua, para que futuramente, quando este planeta for destruído, supostamente eles possam morar, habitar na Lua. E nós vemos esta busca incessante de um lugar para que possa ter uma vida humana futuramente, depois da destruição deste, porque ele sabe que este vai ser destruído, né? O Senhor Jesus vai voltar, vai buscar a sua igreja. Isso aqui vai ser destruído com fogo agora, né? Como diz a palavra, não mais com água, como Deus prometeu a Abraão, mas agora com fogo. E eles querem viver em outro planeta. E será que existe esse outro planeta, uma fuga? Será que existiria um novo lugar para as pessoas morarem? Para fugir, entre aspas, do plano de Deus? São tantas opiniões diversas, né? São tantas opiniões, e essas diversas, diferentes. Mas na sua, você acha que existe ET ou são demônios transfigurados? Para não, vamos dizer assim, confirmar o que o Senhor deixou na sua palavra. Bom, nós temos aqui a palavra de Deus, que ela responde tudo aquilo que nós queremos saber. Mas também existem coisas que são mistérios. Mistérios não se explicam e mistérios não são respondidos. Um dia saberemos quando estivermos com Deus. Mas o que que a Bíblia diz sobre alienígenas e seres extraterrestres, objetos não voadores? É o que vamos fazer agora. Vamos estudar e vamos ler o que responde a palavra de Deus.
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0: Na verdade, é que existem inúmeras incógnitas, muitas perguntas no vasto universo, além de nós. A gente sabe que o espaço é imenso, é inexplorado, impossibilitando a total exploração de tudo o que lá se encontra. E cada vez que encontramos a palavra alienígena ou alienado nas escrituras, ela se refere a estrangeiros, ou pessoas que estão à margem da sociedade, não a seres extraterrestres. A palavra estrangeiro aparece em Isaías capítulo 28, versículo 21, mencionando uma tarefa. Por sua vez, a palavra alienar ou alienado aparece 4 vezes na Escritura. Podemos argumentar que a Bíblia não menciona diretamente os dinossauros, mas sabemos que eles existiram. Jó 40, versículo 15 ao 24 e Jó 41 descrevem criaturas que podemos interpretar como dinossauros. Isso faz sentido, considerando que o livro de Jó acontece cronologicamente após Gênesis capítulo 12. Os dinossauros podem ter sido destruídos no dilúvio. Quando a gente for ler em Jó 38, versículos 4 ao 7, relata que seres extraterrestres, descritos como estrelas da manhã por Deus, celebraram com alegria a criação da terra. Mas esses seres provavelmente são anjos. Bom, o problema em acreditar em alienígenas é que não são evidências concretas que eles existem. Onde os cientistas descobriram ossos em escavações arqueológicas, nunca encontraram restos de alienígenas na Terra. Agora, como servo de Deus, nós sabemos que Deus criou os céus e a Terra. Portanto, do ponto de vista cristão, se houvesse alienígenas, seria porque o Senhor os criou, porque Ele é o Criador de todas as coisas. Colossenses 1:16. Nós vemos aqui pelas respostas e também pelas coisas que ouvimos e lemos, há muitas especulações sobre extraterrestres. É um assunto de grande curiosidade humana. Agora, se a gente for olhar para as Escrituras sobre o amor de Deus pelo mundo e pelo envio do seu Filho Jesus para morrer por nós, isso pode levar à visão de que não há vida em outros planetas além do mundo originalmente criado por Deus. Quando nos concentramos em como se formou a humanidade, a imagem de Deus, e como há uma narrativa de redenção entrelaçada na história, os alienígenas parecem ser um conceito humano, algo que o homem criou, porque Deus criou intencionalmente o planeta, a Terra, para sustentar a vida. Se Deus criou o homem à sua imagem e semelhança, por que que os ETs são diferentes da gente? Tudo em nosso universo está alinhado de forma que apenas nosso planeta tenha se mostrado sustentável e criado para a vida. Um alienígena não é diferente de um elfo, uma sereia ou fada. O fato de nós lermos livros sobre os ETs ou existem filmes com essas criaturas não significa que eles existam, que isto é uma realidade dada por Deus. No entanto, podem muito bem ser expressões e criações do homem, ou até mesmo de Satanás. Bom, a gente tem que ter muito cuidado e cautela ao acreditar no conceito de ETs, porque isso pode desviar o foco do maior mistério com evidências sólidas de Deus, o Criador. É claro que eu não estou aqui condenando pessoas que têm admiração e curiosidade em ETs, buscando orientação das Escrituras. Mas, biblicamente, a ideia de extraterrestre não encontra apoio. Nós não vemos na Bíblia uma sustentação original do Senhor e forte para dizer existem ETs. Podemos afirmar, no entanto, que se houver alienígena ou ET ou vida em algum outro planeta, podemos confiar em Deus. Imagino que eles seriam mais semelhantes a seres angelicais ou seres espirituais. No entanto, o ponto principal é que sabemos que Jesus é o único caminho para o céu. Agora, a existência de ETs ou não, não vai interferir na nossa crença, na nossa fé em Deus, e que fomos criados à imagem e semelhança do nosso Deus. Agora vem a pergunta: a existência, talvez, porventura, de um ET negaria a verdade do Evangelho? A existência de ETs em si não contradiz a verdade do cristianismo. Tendo ou não ETs, não vai mudar nada o Evangelho. O fundamento da nossa fé permanece inalterado. Jesus é o único caminho para a salvação e Deus nos criou à sua imagem. Reconhecemos que o Senhor é o Criador de tudo que existe. A Bíblia, como acreditamos, é inspirada por Deus e é uma fonte valiosa de orientação para nós. Bom, se agora por algum motivo Deus escolheu criar formas de vida alienígenas em outros lugares do universo, isso está dentro da vontade dele, da soberania dele. Agora, no entanto, é importante ressaltar que a falta de apoio bíblico torna essa teoria altamente improvável. Ou seja, se nós não vemos na Bíblia que existem seres extraterrestres, fica assim improvável a existência que eles realmente existam. Porque a Bíblia não faz menção direta a existência de alienígenas ou a criação de vida em outros planetas. E como crentes, nós devemos fundamentar nossa fé na palavra e no que elas nos revelam sobre a natureza de Deus, sobre a redenção em Jesus e a salvação da humanidade. É claro que a gente vê muita curiosidade sobre esse tema, especulações sobre a possibilidade de vida extraterrestre. Agora, o que nós perguntamos? Os ETs seriam demônios? Nós não podemos afirmar categoricamente que todos os alienígenas seriam seres demoníacos. A Bíblia nos ensina sobre a existência de seres espirituais, tanto os anjos, que são mensageiros de Deus, quanto os demônios, que são seres malignos. E quando a gente for olhar o reino espiritual, eles se abordam em várias passagens das Escrituras e há evidências. Existem atividades espirituais em nosso mundo, sim. Eu queria que vocês anotassem Efésios 6, 2 Coríntios 10, 4 ao 5 e Romanos 8, versículos 37 a 39. É possível que alguém tenha usado o termo alienígena para descrever um encontro com um ser espiritual, seja angelical ou seja demoníaco. Porém, nós devemos exercer cautela, discernimento ao interpretar essas experiências. Por exemplo, como muitas pessoas opinaram que o pai viu um disco voador, viu um ser diferente, eu posso sim acreditar que tenham visto, sim. Agora, se alguém considerasse um ser espiritual como sendo um alienígena, é importante questionar se essa percepção se baseava em características genuínas do ser espiritual que a Bíblia fala, ou se era apenas uma interpretação humana. E a classificação de um ser espiritual como demônio ou angelical requer discernimento espiritual e uma compreensão da revelação da palavra de Deus através dela. Eu posso dizer que nem todo encontro com um ser espiritual pode se dizer que é um ET. Assim como nem todo encontro com um ser demoníaco pode se atribuir a um alienígena. Cada caso deve ser avaliado individualmente com base nas Escrituras e na orientação do Espírito Santo de Deus. Bom, portanto, enquanto nós reconhecemos essa realidade do reino espiritual e a existência de seres espirituais, devemos ser cuidadosos ao fazer, ou seja, dizer e generalizar tudo sobre a natureza de ETs e sua relação com o mundo espiritual. A orientação da palavra de Deus e a sabedoria espiritual são fundamentais para interpretar corretamente essas questões. Agora, o que, que nós crentes precisamos saber sobre os ETs, sobre alienígenas? Primeiro, eles não são apoiados pelas escrituras. Não há menção direta de ETs na Bíblia, mas podemos reconhecer que a existência de alienígenas não é respaldada pelas escrituras. Dois, é uma decisão pessoal. Ler sobre alienígenas, assistir sobre alienígenas é uma escolha de cada um. E essas representações são geralmente classificadas como ficção científica e são consideradas como formas de entretenimento imaginativo. 3. Não é uma questão central da nossa fé. Acreditar ou não em extraterrestres, discos voadores, objetos não identificados ou ETs não é um fator que vai determinar se você é salvo ou não. Não é determinante para a sua salvação. Porque o caminho para o céu é encontrado somente através de Jesus, tendo ETs ou não. Mesmo que as opiniões divergem nesse assunto, a fé em Jesus é o que importa para a nossa vida eterna, tendo ou não ETs. 4. Não há menção de alienígenas no céu. Se houver alienígenas em algum lugar do universo, é difícil determinar a verdade exata, a sua soberania, já que na Bíblia não menciona especificamente a existência de ETs alienígenas. O foco principal da Bíblia é o amor de Deus por nós e a salvação através de Jesus Cristo. Ponto 5. Existem criaturas estranhas descritas na Bíblia. Embora não haja invenção específica de alienígenas, a Bíblia descreve seres angelicais como querubins, serafins, anjos, que podem ser fascinantes por eles mesmos. Não há como você dizer, ah, é um ser angelical, mas a Bíblia não descreve como um ET, como um ser angelical. Existem os anjos, serafins, e Satanás se transfigura em anjo de luz. Agora, você acreditando ou não, isso não vai interferir na sua fé e na sua comunhão com Deus. O que seria e qual seria o objetivo de Satanás de, se fosse eles os ETs, de se apresentar a você? Seria para tirar a sua fé que exista somente Deus e os seus anjos? Eu não vou aqui dizer a minha opinião, mas você pode ter a tua. Mas eu quero dizer somente pela palavra que a Bíblia não menciona ETs, mas somente seres angelicais do inferno e também do céu. Seriam os ETs do inferno? Mas o que, que eles fariam? Eles atacariam você? Se fossem do inferno, coisas demoníacas, atacaria você. Ou tiraria de você a ideia de que exista um céu, um Deus, e Jesus poderia te salvar? É muito confuso isso, mas uma coisa podemos dizer, que Deus é eterno. Ele é criador de todas as coisas. E se ele criasse, se existisse ET, ele seria criado por Deus. Mas qual seria o objetivo de Deus de criar um ET e confundir você? Então podemos concluir que os ETs são seres espirituais criados por invenção maligna e não por Deus. Porque o que Deus cria seria para pura, vamos dizer assim, pura direção aos céus, aquilo que trouxesse certeza e não imaginação ou incerteza ou dúvida. Podemos concluir que a Bíblia não menciona, em outras palavras, não existe ET. É somente uma invenção, talvez imaginatória, ou até mesmo de Satanás, para confundir o ser humano. Que Deus abençoe e que essa pergunta possa ter sido esclarecida através da palavra de Deus neste quadro, conhecendo melhor a sua Bíblia. Nós podemos então ainda encerrar esta programação com um hino que podemos ouvir da gravadora MC Music, que traz para você essa mensagem ao seu coração. Venha ouvir agora e juntamente conosco louvar ao Senhor. O hino Ele Vem, CD Sala do Trono, cantora Daniela Balabem.

0: Nosso Deus, nosso Pai, nós te agradecemos, ó Deus, por mais um dia na tua presença. Queremos abrir o nosso coração em gratidão por esses momentos em que passamos juntos e fomos edificados pela sua palavra cantada e pregada. Senhor, meu Deus, neste momento de oração eu quero te adorar, Senhor, pela nossa vida. Mais uma vez estamos aqui, Senhor, trazendo a tua palavra. Esta palavra que renova, que restaura, que ergue, que constrói. Senhor, que o Senhor venha nos sustentar neste dia através da tua mão poderosa. Senhor, venha guardar a sua igreja, guardar o seu povo. Ó Deus, que o Senhor venha neste momento entrar nesta família e fazer a transformação total de corações. Meu Deus, liberta aquele que está possuído, aquele que está enlaçado pelas cordas malignas. Venha fazer, Senhor, este milagre acontecer para que vidas sejam tocadas e transformadas. Sabemos que o milagre traz responsabilidades. E quantas pessoas estão sendo curadas e ainda não se decidiram por ti, Senhor. Oh, meu Deus, venha transformar estas vidas. Venha transformar essas situações. Mostra seu poder, Senhor, àqueles que ainda não acreditam em ti. Oh, Deus, muito obrigada, Senhor, por este dia, por esta programação onde nós podemos ser, Senhor, ensinados, edificados, onde nós tivemos momentos, ó Deus, de meditação, reflexão. Que esta palavra não saia do nosso coração. Ó Deus, vem nos dar sabedoria e discernimento para sabermos o que é de ti e o que não é do Senhor. Guarda esta pessoa que está viajando, este missionário que está em missão neste momento. Venha suprir as necessidades dele, Senhor. Esta pessoa que tem passado por aflições, por momentos de dificuldades até financeiras para levar a tua palavra. Senhor, abre corações, abre mentes para entender a sua palavra, a sua vontade para com ela. Senhor, meu Deus, guarda também os nossos pastores, os nossos jovens, as nossas crianças. Ó Deus, cuida das nossas criancinhas. Senhor, guardando elas de abusos físicos, morais, espirituais e físicos também. Como não dizer sexuais, guarda nossos filhos, guarda as nossas criancinhas, guarda os nossos netos, Senhor, nossos sobrinhos. No nome de Jesus, eu te agradeço por todas as coisas, pelas aflições e também pelas grandes bênçãos e vitórias. No nome de Jesus, eu te agradeço e te falo, Senhor, muito obrigada, muito obrigada, muito obrigada. Amém, Senhor. Amém, Jesus. Amém. Muito obrigada a você que nos acompanhou perto, longe, você que nos ouviu pela primeira vez. Divulgue a nossa programação. Amanhã estaremos de volta nesta mesma emissora, neste mesmo canal, amanhã, terça-feira, das 12h30 até as 14 horas. Muito obrigada aos técnicos da rede de emissora, ao cinegrafista, assessoria. Que Deus abençoe a todos. Se despedem, pastor Lorival de Almeida e irmã Débora Miranda. Até amanhã, se Deus assim nos permitir. E não se esqueçam que dia 31 de maio estaremos com o culto Me Aquecendo no Rebanho. E você que conhece alguém vai trazer esta pessoa para receber a palavra de Deus e também aceitar Jesus e também se reconciliar. Fiquem todos na paz do Senhor Jesus. Fiquem com Deus.
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4: Vamos nesta tarde, com muita fé naquele que é o autor e consumador da nossa fé, lembrando que esse é um órgão oficial das igrejas pentecostal Deus e Amor, cuja responsabilidade está sobre a vida da nossa irmã presidente mundial Irene Miranda e também a nossa irmã vice-presidente mundial Débora Miranda, pastor Lorival de Almeida e toda a nossa diretoria. E agora nós vamos para o quadro, é isso mesmo, quadro, projeto Eu Mais Um, com a nossa irmã Débora Miranda. E ela vem trazendo o tema O Crente e a Idolatria, parte 5. Seja edificado por essa mensagem e eu já volto com você ao vivo aqui na rádio Deus é Amor.
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6: Com alegria estamos chegando com o Espaço Eu e Mais Um, um projeto da nossa igreja Deus é Amor, onde a gente estuda, né? A gente apoia, orienta através desses 5 minutos aqui pelo rádio, os novos convertidos. Talvez você esteja nos ouvindo e acabou de aceitar Jesus e não tem nenhum discipulador, você não tem nenhuma pessoa para te apoiar. Você entra em contato conosco após esta programação e estaremos colocando um discipulador para lhe ajudar nesta nova caminhada. Não desista, não desista. Estamos aqui para apoiar você. Estamos falando e vamos falar várias semanas ainda, ou vários dias, melhor dizendo, sobre a idolatria e o discípulo. Falamos sobre a idolatria que corrompeu o povo de Israel. Hoje eu quero falar que também a idolatria corrompeu Salomão. Salomão era filho de Davi, que era rei de Israel, e coabitou com muitas mulheres pagãs. Cada qual cultuava o Deus da sua nação e exigia que o rei Salomão erigisse um altar em honra a tal divindade e a adorasse. E Salomão começou a fazer isso. Então ele se apartou de Deus e atraiu sobre si e o povo a santa e justa ira de Deus. Vemos consequências da idolatria. Se nós temos idolatria em nossa vida, que é um pecado contra Deus, vamos ter consequências. Vejam que o líder Salomão errou e o povo sofreu. Neste caso, merecidamente. quando Salomão voltava-se à idolatria. A luxúria na qual o rei se mergulhara exigia altos gastos do tesouro real. Luxúria não quer dizer luxo, mas práticas sexuais ilícitas. Então, ele estava mergulhado nesse pecado, nesta luxúria, e a fim de que não lhe faltassem recursos, Salomão sobrecarregou o povo com pesados impostos. Salomão precisava de dinheiro. Então, começou a escravizar o povo. E isso não agradou a eles, e tampouco a Deus. Não somente Salomão errou neste pecado de idolatria, mas também Reoboão, que, morrendo Salomão, seu filho Reoboão, ascendeu ao trono de Israel. Não foi sábio também. O que Reoboão fez? O seu pai Salomão já havia imposto sobre o povo pesados impostos, ele faz pior ainda. Não foi sábio, aumentou ainda mais os impostos e causou a divisão do povo em dois reinos. O do norte, com 10 tribos, sob a liderança de Jeroboão, que se tornou o primeiro rei de Israel. E ali ele introduziu a idolatria neste reino do norte. Mandou fazer 2 bezerros de ouro e colocou um em Betel e o outro em Dan. E prestaram ali adoração e ele ordenou ao povo que fizesse o mesmo. Está no livro de 1 Reis, capítulo 2, a partir do versículo 26. Vejam que quando o povo volta à idolatria, esse pecado que Deus odeia vem consequências horríveis sobre o povo. Salomão pecou e o povo começou a sofrer, o povo que estava sob a sua liderança. Que coisa terrível, não é? Vamos chegar lá, na idolatria do século 21, da nossa sociedade. Por enquanto é só, vou deixando aqui o nosso contato pelo WhatsApp 11982923392. Ali você pode deixar as suas dúvidas, seu comentário, e estaremos respondendo numa programação objetiva para isso. Se despede Débora Miranda, na paz do Senhor e até a próxima programação.
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Graças a Deus e glória a Deus, queridos ouvintes da programação A Voz da Libertação. Pastor Guilherme Ribeiro, de volta com todos vocês. E já estamos aqui uma vez mais para orar em favor do maior exército que cresce em Minas Gerais. Meu Deus do céu, é o exército dos mantenedores do programa Voz da Libertação. Quantas pessoas de Belo Horizonte, da região metropolitana, e por que não dizer até mesmo dos interiores, já estão se tornando mantenedores do programa Voz da Libertação. E tudo isso por conta daquilo que Deus já está fazendo na vida dos nossos queridos irmãos e irmãs. Escute aí agora o que Deus já está fazendo na vida dos mantenedores do programa Voz da Libertação.

0: meu esposo estava pelejando para aposentar, não conseguia. E ele fez um propósito com Deus e Deus abençoou. E eu trouxe o primeiro salário para a igreja para ajudar a obra de Deus.
1: Meu Deus do céu, ele fez um propósito de dar o primeiro salário que ele recebesse da bênção da aposentadoria para ajudar a pagar o programa de rádio.
0: Sim.
1: É isso mesmo?
0: Sim.
1: Não vai fazer falta, não?
0: Não, em nome de Jesus.
1: Deus tem prosperado?
0: Deus tem prosperado, em nome de Jesus.
1: O nome da senhora?
0: Maria José Gomes.
1: Seu nome?

0: Tá vendo?
1: Valeu a pena.
0: Valeu.
1: Primeiro salário, abençoando a igreja.
0: Sim.
1: Valeu a pena.
0: Valeu.
1: Seu nome?
0: Arlindo.
1: Seu pai?
0: Veneda.
1: Deus te abençoe.
2: É um milagre virando notícia. Quem dá glória a Deus?
1: Desde 2019, ele entrou no propósito, meu milagre vai virar notícia, causa ganha. Ele fez um voto de gratidão de R$750 para ajudar a pagar o programa de rádio. Seu nome?
3: Flávio.
1: É desse jeito, Flávio?
3: É desse jeito mesmo.
1: Desde?
3: 2019, 7 anos.
1: 7 anos.
3: 7 anos fez em fevereiro.
1: Entrou na campanha, fez o voto, a vitória chegou.
3: A vitória chegou.
1: Pastor Guilherme, impressionante. É a campanha, o meu milagre. Milagre vai virar notícia. Seu milagre virou notícia.
3: Virou notícia, amém.
1: Valeu a pena.
3: Valeu.
1: Seu nome e seu bairro?
3: É Flávio da Amaral Sueli.
1: Deus te abençoe.
3: Amém.

0: E eu também tenho a certeza que você será o próximo, a próxima, que vai entrar na fila daqueles que irão testemunhar, daqueles que irão contar a bênção daquilo que Deus já fez na sua vida. 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
0: Sem mais delongas, eu já quero orar pela vida dos nossos irmãos que têm ajudado a programação A Voz da Libertação. Vamos orar pela vida do nosso irmão Abel Mariano, a Maria Nice Oliveira. Vou orar pelo Geraldo Elias. Vamos orar pela Maria da Consolação, pela Maria das Graças. Vamos orar pela vida da irmã Maria Raimunda. Vou orar agora pela Shirley Fátima, pela Justina Soares. Vou orar também pela vida da Sueli Salles, da Floripa. Vou orar pela vida da irmã Aparecida da Conceição, Fátima Ferreira. Vamos orar pelo irmão Elvésio, pelo Gustavo Oliveira, Sanes Xavier. Vou orar pela vida do irmão Manuel, da irmã Ana Rosa, Samuel Augusto, Marley Silva. Estarei orando pela vida da irmã Andréia Silva. Também o Cruz Lino Santos. Vamos orar pela vida da irmã Iraildes Maria, pelo Elvésio, pela Alvanete Maria Coelho e também pela nossa irmã Aneci Rosa. Vamos orar agora pela vida da nossa irmã Terezinha Silva, o Jorge Vitor, a Laís Rosa de Jesus, a Maria da Conceição, Plácida, Arlene, o Elderson Alves e também pela vida da Maria Joana. Vou orar agora pela vida da Débora Silva.

0: viúva do John Ferreira, pela vida da Amanda Eugita e também do Vanderlei Pereira. Vamos orar pela vida da Juliane Santos Almeida, da Jovelita, da Maria dos Anjos e família, do Gerson Correia. Vou orar pela vida da Maria Vieira, do José Lúcio Teixeira, da Sandra Luzia, da Lúcia de Fátima Martins. Vou orar pela vida do Vicente Soares, da Zelita Vaz de Souza, do Geraldo Andrade Freitas, da Miriam, da Alaide Família, Maria Isabel, Socorro e Família, Samuel Francisco e Família, Maria Mendes da Silva. Vou orar pela vida da Thelma da Silva, do Samuel da Silva, da Isabel Freitas, do Manuel e também da Ana Rosa, pela vida da Elizabeth Teodoro, da Maria da Conceição, da Tereza Teixeira. Vou orar pela vida também da Jandira da Conceição, da Tâmara, da Marieta Ferreira. Vamos orar agora pela vida do Erli Cândido, da Maria da Conceição, da Nilceia e família. Atenção, atenção, porque iremos orar pela vida do Kennedy Henrique, da Jusilene de Fátima, do Israel Caldas, da Ilza Mara, do Raimundo Oliveira, da Maria da Conceição, do Gustavo Henrique, da Maria das Dores, da Maria Aparecida, da Maria da Conceição, do Vandeir Barbosa, também da Geni Teodora, Ivone Maria. Atenção, porque nós vamos orar agora pela vida da irmã Efigênia de Souza, a Isabel Carvalho, o Antônio Gomes, a Fracilda Siqueira, a Floripa, a Maria das Graças, o Reginaldo Felipe, a Odete Costa, o Marcos Paulo, o Manuel Gomes, o Luiz da Silva, a Maria Sebastiana, o Lucas Souza Costa, o Matheus Souza Costa e também a Marta Lana. Estaremos orando por todas estas pessoas que já se tornaram mantenedores do programa Voz da Libertação.
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Maravilhoso Deus e Pai, Senhor, é nesta hora de oração, meu Deus, da qual já estamos diante da Tua presença, no nosso compromisso diário de orar em favor dos nossos queridos irmãos e irmãs, mantenedores do programa Voz da Libertação. Senhor, abençoe agora as Tuas servas, abençoe agora, meu Deus, os Teus filhos, que o Senhor venha repreender todo o mal, repreende, Senhor, todas as obras do inimigo, repreende, meu Deus, agora, todas as obras do diabo contra as nossas vidas e a nossa família. Senhor da glória, entra com a providência na vida deste mantenedor, repreende agora o devorador, o migrador, a inveja, repreenda agora, Senhor, as obras malignas e diabólicas, aonde esta pessoa tocar, que seja abençoada pelo Teu poder, ó Deus poderoso e santo, ó Deus tremendo e justo, eu creio, Senhor, que haverá um milagre, haverá uma bênção, uma providência. Eu creio que esta pessoa será o próximo, ó Deus, que também testemunhará da grande vitória, do grande milagre. Ó Deus tremendo e poderoso, trabalha, Senhor, na vida de cada um, meu Deus, destes queridos mantenedores da programação A Voz da Libertação. Repreende o prejuízo financeiro, repreende, meu Deus, agora o gasto na farmácia, Senhor, continua, meu Deus, levantando, Senhor, ó, meu Deus, cada vez mais e mais mantenedores para que esta obra possa continuar e para que mais vidas venham ser salvas e alcançadas através do poder do Senhor Jesus. É o que nós te pedimos e já te agradecemos em o nome do Senhor e graças a Deus e glória a Deus.

está aí o momento da oração em prol dos mantenedores do programa Voz da Libertação, e eu tenho a plena certeza que mais e mais mantenedores começarão a ajudar também esta programação. Não fique triste se eu não falei o seu nome, porque são muitas e muitas pessoas, mas a qualquer momento eu volto com você dentro desta programação, já orando também em seu favor. Que Deus abençoe, volto com vocês. Ore por mim, porque eu estarei orando por você. Fique na paz do Senhor Jesus.

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0: e eu já quero chamar a sua atenção, porque hoje é segunda-feira, e segunda-feira na Igreja Deus e Amor é o dia de nós aprendermos mais e mais do Senhor Jesus Cristo através da palavra. É hoje aquele culto especial de ensinamento da palavra de Deus, da qual Deus tem manifesto o seu poder, a sua glória, da qual Deus tem trabalhado na vida do povo através da palavra. Eu quero chamar a atenção de todos os nossos queridos irmãos obreiros, obreiras, membros, você que é pregador da palavra de Deus, você vai agora sim também marcar presença já nesta segunda-feira aqui na nossa sede estadual, porque Deus tem uma palavra ao seu coração. Mas quando nós iremos interceder por alguém, quando nós vamos precisar clamar a Deus para que Deus venha salvar alguém, nós precisamos sim intervir com fé e, se necessário, até mesmo questionando o próprio Deus. Como assim, pastor? Para salvar alguém, você e eu podemos se interceder dizendo: mas Senhor, o Senhor não veio para salvar o pecador, o Senhor não veio para dar mais uma oportunidade àquele que necessita, o Senhor não veio para dar uma chance àquele que precisa de remédio, o Senhor não veio para os sãos, o Senhor veio para os enfermos. Isto é interceder, interceder pela salvação, interceder pela libertação, interceder por um milagre na vida daquela pessoa.
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levante as suas mãos, começa dando glória, glória, glória, glória a Deus. Isto, vai dando glória, glória, glória, glória a Deus. Maravilhoso Deus, Pai, aqui estamos uma vez mais, preparados, Senhor, para ouvir a Tua voz, para ouvir a Tua palavra, meu Deus. Que o Senhor venha falar conosco aqui nesta noite. Senhor, a Tua palavra cura, a Tua palavra transforma, a Tua palavra liberta, a Tua palavra salva, a Tua palavra, meu Deus, aleluia, é luz para os nossos caminhos, Senhor. Que o Senhor venha nesta hora, meu Deus, aleluia, fazer morada em nosso ser, em nosso coração. Que todo impedimento que venha tentar nos fazer ouvir, ó Deus, outras coisas que não seja a Tua palavra, que venha cair por terra agora. Senhor, esta pessoa que veio aqui hoje para buscar uma resposta, para ouvir o Senhor falar, esta pessoa que veio aqui hoje, meu Deus, que precisa de uma cura, de uma libertação, eu não sei o que esta pessoa necessita, mas eu sei que o Senhor é o Deus que tem o poder para curar todas as enfermidades. O Senhor é o Deus que tem o poder para fazer algo extraordinário. E em o nome de Jesus, ó Pai, nós cremos que nenhuma destas pessoas sairão daqui da mesma forma que chegaram, mas sairão daqui, ó Deus, cheias da Tua presença, cheias do Teu Espírito Santo. Eu creio, meu Deus, que todas estas pessoas sairão daqui desta noite, ó Deus, de posse de uma grande vitória e de um grande milagre. E se você crê nisso, diga amém. Dá uma salva de palmas bem alegre para Jesus.

0: é muito.
1: Avenida Amazonas, 8410. Avenida Amazonas, 8410. E você é o meu convidado especial para marcar presença também no horário das 15 e no horário das 19 horas. Lembrando que às 19 horas, eu mesmo, Pastor Guilherme Ribeiro, estarei com você no altar das orações para entregar a você a palavra que Deus já colocou em meu coração. Deus já colocou uma palavra em meu coração e eu preciso entregar esta palavra a você, porque Deus tem vitória. Deus tem um grande milagre à sua vida.
2: Sabia, meus irmãos, que o Deus Todo-Poderoso estava ao seu lado e certamente iria responder à sua oração. Eu tenho certeza que o meu Deus, o Deus de Elias, ele está com esta igreja. E no momento em que você começar a clamar, no momento em que você começar a invocar o nome do Deus Todo-Poderoso, prepara, porque haverá resposta, haverá sinal, haverá livramento, haverá milagre. Sabe por quê? Porque este Deus responde com fogo. Então saiu Ló. O anjo falou para ele: Ló, tira todo mundo aqui, isso aqui vai pegar fogo, isso aqui vai acabar. Então saiu Ló, falou aos seus genros, aos que haviam de tomar as suas filhas, e disse: levantai-vos, saí deste lugar, porque o Senhor há de destruir a cidade. Foi tido, porém, por brincalhão aos olhos do genro. Ele foi até os seus genros: olha, o negócio aqui vai ficar ruim, isso aqui vai pegar fogo, isso aqui vai ser destruído. Diz a palavra que os genros começaram a zombar dele, a caçoar dele, não acreditaram naquilo que o Senhor havia falado com ele. Versículo de número 15: e ao amanhecer, os anjos apertaram a Ló, os anjos apertaram com Ló, dizendo: levanta-te, toma a tua mulher, as tuas duas filhas que estão aqui, para que não pereça na injustiça desta cidade. Versículo 16: então, porém, demorava-se, e aqueles homens lhe pegaram pela mão, e pela mão de sua mulher e de suas duas filhas, sendo-lhe o Senhor misericordioso. Misericordioso. Você acha que a família dele queria sair dali? Você acha que ele queria? Ei, os anjos estavam assim: ó, Ló, ó, Ló, apertando: Ló, corre, meu filho, isso aqui vai acabar, vai ser destruído, vamos, o horário está acabando. E olha, Ló está lá com as mulheres, Ló está lá com as filhas, Ló está lá com a sua esposa, e o anjo: Ló, corre, saia disso, saia deste lugar, esse lugar vai ser destruído e você será destruído juntamente com ele. Até que chega uma hora que os anjos têm que pegar pelas mãos, aleluia, e tirá-los para fora daquele lugar. Você acha que sozinho você iria conseguir? Você acha que sozinha você iria conseguir? Deus está falando contigo e comigo hoje: olha, corre, saia deste pecado, saia, isso aí vai te destruir, saia deste adultério, saia desta pornografia, sai desta mentira, saia.

0: Saia disso, corre! Mas a gente está assim, ó. Só mais uma vez. Só mais um pecadinho. Só mais essa vez. Depois eu vou sair. Se não é o anjo segurando na mão de Ló e arrancando ele para fora daquela cidade. E somente por causa de um motivo. Está escrito: e sendo o Senhor misericordioso. Você só está aqui hoje por causa da misericórdia. Você só chegou aqui hoje por causa da misericórdia. Você só teve um encontro por causa da misericórdia. Não ache você ou queira pensar você, aleluia, que não passe um instante na sua cabeça que você é bom o suficiente, que você é boa o suficiente. Ah, eu sou bom demais, porque eu oro muito, porque eu jejuo muito, porque eu leio a palavra, porque eu estou na igreja todo dia, porque eu subo o monte, desço o monte, porque eu estou na vigília, porque eu sou dizimista fiel. Que nada, rapaz, é pela misericórdia do Senhor, é pela misericórdia do Senhor.
1: Nosso Deus vai falar com você hoje, segunda-feira. Vem para cá, vem estar conosco. Avenida Amazonas, 8410, é o endereço do milagre, da bênção. Venha se alimentar da palavra. Diz as Sagradas Escrituras que lâmpada para os meus pés, luz para os meus caminhos é a tua palavra. Então venha, venha participar do culto de ensinamento. Atenção, você que é pregador da palavra de Deus, você que é obreiro da casa do Senhor, você que é líder de algum departamento, de algum trabalho, você precisa estar conosco, até porque nós precisamos ouvir, nós precisamos receber. Não tem como você se levantar para falar sem antes você se sentar para ouvir. Então venha estar comigo já nesta segunda-feira, porque o nosso Deus, ele tem uma palavra para o seu coração.
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0: já estamos aqui ao vivo e direto da Avenida Amazonas, 8.410, já pegando a expectativa do povo para essa quarta-feira, já exclusivamente às 8 horas da manhã e às 8 horas da noite. Já vamos pegar a expectativa para essa quarta-feira. A paz do senhor, minha irmã. O nome da senhora? Eu sou de qual bairro, minha irmã?
1: Nova Contagem.
0: O bom da senhora é que a senhora sempre tem uma bênção para contar, né, minha irmã?
1: Tem muitas bênçãos para contar.
0: A senhora já recebeu um caminhão de milagres aqui na quarta-feira.
1: Muitas.
0: Conte aquela que mais marcou a vida da senhora, o acréscimo da fé dos ouvintes que vão estar nessa quarta-feira profética. Conte a bênção.
1: Fui curada com tanto, o moço esteroso meu útero.
0: Aonde?
1: Fui curada com tanto no meu útero.
0: No útero?
1: É.
0: Há quanto tempo esse tumor?
1: Um dois anos.
0: A senhora já tinha ido ao médico, minha irmã?
1: Já.
0: E a senhora creu na misericórdia de Deus e veio correndo pra cá pra quarta-feira?
1: Foi.
0: E foi curada?
1: Foi curada. Graças a Deus, tô curada, não sinto nada.
0: Foi através de um voto, de um propósito, de fazer a campanha, de uma revelação do pastor. Conte pra gente.
1: Mas só que aconteceu...
0: Foi através de quê?
1: Foi na campanha e revelou que eu tava com um tumor canceroso e eu fui curada.
0: Curada por Jesus na hora.
1: É, e você também revelou também um problema sério nas pernas.
0: E a senhora foi curada?
1: Eu curada.
0: Essa campanha de quarta-feira é forte, meu?
1: Forte.
0: É profética, né?
1: É profética.
0: E os ouvintes que estão ouvindo a senhora já vai lançar um desafio, um convite todo especial para que todo o rebanho compareça nessa quarta-feira forte no prosseguimento dessa grande campanha. Lança um convite todo especial.
1: Eu convido todo o povo de Minas Gerais, todos os bairros que tiver, ou de longe, ou de fora, que venha para essa campanha, porque aqui há milagre. Eu estou acompanhando, eu chego aqui 7 horas, eu fico 3 cursos, e eu só vejo milagre acontecendo, é gente da cadeira de roda andando, é muleta nas costas, é bengala, é gente sendo curada de câncer, é uma mulher que estava aqui de sexta-feira, ela estava com o todo podre, mais de 40 anos, podia ter filho. E Jesus, e
0: Deus abriu a madre dela.
1: E Satanás manifestou nela e ela aceitou Jesus e Deus
0: engravidou.
1: É, que ela vai ficar grávida, vai trazer até o menino aqui para mostrar todo mundo.
0: Ela já está grávida.
1: Está grávida.
0: Deus abriu a madre.
1: Abriu a madre.
0: Porque a palavra diz que Deus fecha a madre e abre a madre. Na campanha Deus abriu a madre. Seu nome e seu bairro?
1: É Ruth, Nova Contagem.
0: Deus abençoe.
1: Amém.
0: É, amados e diletos ouvintes, estamos aqui na faixa de pedestre, pegando a expectativa do povo para essa quarta-feira. A paz do Senhor, pastor Ananias.
2: A paz do Senhor Jesus, a paz do Senhor Jesus a todos os irmãos.
0: Está chegando de qual bairro?
2: Carlos Prates.
0: Sua expectativa para essa quarta-feira, essa campanha profética?
2: A expectativa é aquela qual todos têm, né? Milagre na vida financeira. Pessoas que estão aí devendo, né? Pessoas que estão endividadas, pessoas que estão... Muitos aí não conseguem dormir à noite porque tem contas a ser paga. Tem alimentação dos filhos, famílias vivendo um momento muito difícil, dado a economia, dado ao salário que tem, dado as contas que tem para se pagar. O que fazer? Eu acredito no poder de Deus, eu acredito no milagre. Deus ainda faz milagre. Eu quero convidar você que tem ainda a esperança de prosperidade, tem a esperança, você que quer, você vai ficar só ouvindo a gente falar aqui. Se você não fizer nada, nada vai acontecer. Toma a posição, toma a atitude, mas eu sou católico, eu sou evangélico de outra denominação, eu sou espírita, eu sou ateu, não importa. Aonde estiver chegando a minha voz agora, em qualquer lugar de Minas Gerais, quarta-feira, meu irmão, minha irmã, Deus está te chamando para derramar sobre você bênçãos sem medida, recalcada, transbordante, sacudidas. Ah, mas eu estou doente. Até na saúde você vai ter prosperidade. Deus vai restaurar sua saúde, sua família. Chegou o tempo de você prosperar. Toma uma atitude de fé. Avenida Amazonas, 8.410, é quarta-feira.
0: Vale a pena, né, pastor Ananias?
2: Eu quero ressaltar aqui, rapidinho, pessoal, não saia da igreja sem a bênção apostólica. Nos últimos segundos, quando o pastor está ministrando a bênção apostólica, é onde os demônios lutam para você sair e perder a bênção. Na reta final, Deus tem bênção para te entregar. Então vem receber essa bênção apostólica. Amém?
0: Seu nome e seu bairro?
2: Ananias Cardoso, resido no bairro Carlos Prates, na rua Padre Paraíso, 119, Casa 11, Minas Gerais.
0: Muitas graças.
2: Muitas graças, irmãos.
0: Deus te bendiga.
2: Amém?
0: Amém. Então está aí, querido. Irmãos dos estúdios, uma cobertura total para essa quarta-feira. Já deu para sentir aí, né, ouvintes? Vai ficar de fora? É claro que não. Corra para cá, Avenida Amazonas, 8.410. pastorais no Parque Cabana nessa quarta-feira. Uma equipe forte, uma hierarquia de pastores, presbíteros e diáconos aguarda você e a sua família. Muito obrigado pelo espaço concedido e a qualquer momento nós voltamos com mais informações ao vivo dentro do programa Voz da Libertação. Adelante, estúdio!

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0: e eu quero lembrar a você que nesta segunda-feira, alerta, alerta, toda BH, alerta, alerta, toda a região metropolitana, atenção, você que é membro, você que é obreiro aqui da nossa sede estadual do Cabana, porque nesta segunda-feira nós temos aquele encontro todo especial, onde nós estaremos no culto de ensinamento da palavra de Deus. Meu Deus, lâmpada para os meus pés, luz para os meus caminhos, é a tua palavra. Então venha estar comigo, venha ouvir a voz do Espírito Santo, venha receber a palavra de Deus, que será pregada, que será ministrada já nesta segunda-feira, e você é o meu convidado especial. O endereço é aqui mesmo, na Avenida Amazonas, 8410, aqui no Cabana, e você é o meu convidado especial. Já nesta segunda-feira e na quarta-feira também, nós teremos, hein? Alerta, alerta, povo de Deus, porque está chegando esta quarta-feira. Deus tem um milagre, Deus tem um socorro para a sua vida. E nós vamos de louvor, e após este louvor, o programa Voz da Libertação continua, os testemunhos, aquilo que Deus tem operado, é, do que o Senhor Deus irá fazer aqui na nossa igreja pentecostal Deus de Amor. Nós vamos de louvor, vamos de adoração, ouvinte fiel desta programação.
1: Diga, louvamos o

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1: Com água potável, porque principalmente além de não terem água, quando tem água, a água é uma água salobra, é uma água com sal, onde muitas pessoas que por ingerirem aquela água têm um problema de saúde, têm um problema dos rins afetado e têm que viver fazendo hemodiálise. Então, para aqueles que não têm água, quando a água ali chega, aqueles que não têm água potável, quando a água ali chega, a água é vida. Com a água você pode ali plantar, você pode criar um animal, com a água você pode ali ter uma boa alimentação, matar a sede de uma forma tranquila, sem se preocupar com a sua saúde. O irmão Armando vai colocar aqui um pouquinho a vinheta aí do projeto Água para o Nordeste, e depois o irmão Nelson vai continuar falando um pouquinho de onde nós estamos e para onde nós vamos.
2: Para muitos de nós, água é algo simples. Basta abrir uma torneira. Mas para tantas famílias no Brasil, ter água ainda é uma luta. O que deveria ser básico se torna um desafio diário. Foi diante dessa realidade que nasceu o projeto Água para o Nordeste. Uma iniciativa da Associação Reviver Help Deus é Amor. Uma missão que leva água, dignidade e esperança a comunidades que convivem com a seca. Por meio do projeto, levamos soluções práticas como poços artesianos, caixas d'água, filtros, hortas comunitárias, energia solar e caminhões-pipa. E quando a água chega, tudo muda. Crianças têm mais saúde, famílias recuperam dignidade, comunidades voltam a plantar, viver e sonhar. Hoje o projeto já alcança comunidades no norte e nordeste do Brasil. E a missão continua, porque cada poço aberto e cada caixa d'água instalada carregam uma mensagem clara. Deus continua operando milagres através de mãos dispostas a servir. Enquanto houver sede, haverá missão. E onde houver amor, haverá transformação. Projeto Água para o Nordeste. O amor de Deus socorre vidas. Associação Reviver Help, Deus é Amor.
1: E vocês puderam ouvir então um pouquinho a vinheta do projeto Água para o Nordeste, que está aí sobre a gestão da Associação Reviver Help Deus e Amor, que nasceu com esse objetivo de prover água a pessoas necessitadas, pessoas que não têm água, ou a água que não tem ali qualidade. E se iniciou assim este projeto, que nós sempre mencionamos, apresentamos em vídeo, testemunhos, nos nossos eventos, por exemplo, no Agosto Verde, que às vezes transmitimos também pelo YouTube, ao final de ano, onde nós mostramos ali, na cidade de Paulistana, Deus permitiu nós adquirirmos um terreno bem amplo, e ali ele iniciou fazendo o quê? Fazendo uma terraplenagem, limpando o terreno, identificamos, a princípio, 4 pontos de poços, perfuramos os 4 poços, né? Depois recém perfuramos mais um poço, o 5º poço, onde nós ali, então perfurando o poço, nós partimos para o próximo passo, que foi construir toda aquela base para ser instalado um dessalinizador. Esse dessalinizador ele tem uma tecnologia israelense, onde ele... A água captada desse poço, onde a água ali ela é salobra, ela é tratada, ela passa ali por um tratamento, por membranas, e ela sai uma água totalmente potável. Então ali, já na Vila Reviver, nós estamos dessalinizando água e provendo água para algumas comunidades ao entorno. Então começou assim. A Vila Reviver hoje que vai crescendo, nós ali pudemos formalizar, estruturar a portaria. Hoje nós estamos já com outros projetos que estão avançando da Fundação Reviver, que depois em outro momento eu vou estar falando. Mas hoje nós já temos ali, na Vila Reviver, a capacidade de dessalinizar 40 mil litros de água por mês, desculpe, por semana. Onde muitas vidas estão sendo alcançadas, e nós começamos então ali, nós tínhamos a comunidade Serra Branca, assentamento Serra Branca, que antes nós fornecíamos água com carro-pipa que era ali adquirido, e hoje nós podemos prover água ali saindo da Vila Reviver. Então, o que, que nós fizemos? As comunidades que estão em torno, até porque ali a Vila Reviver, foi um projeto piloto do Água para o Nordeste. Nós então agora estamos formalizados ali, este projeto funcionando, com o dessalinizador já tudo funcionando. Ali nós temos, a princípio, uma caixa d'água de 10 mil litros instalada, onde ela recebe a água desse primeiro poço. Dali, ela vai para dois reservatórios, um de 5 mil litros, e começa a bombear para esse sistema dessalinizador. Ele passa por essa membrana, a água que tem ainda um pouco de sal é descartada e vai para um reservatório, e a água que já está ali boa vai para um reservatório de dois reservatórios de 16 mil litros. Eu estou dando um pouco de detalhe aqui do que tem de estrutura, por quê? Porque isso já mostra o investimento que foi feito. Hoje uma caixa de 10 mil litros, ela custa em torno de 8 mil reais. Então você veja, só a caixa de 10 mil são 8 mil reais. Aí nós temos mais duas caixas de 5 mil, que ali cada uma custa ali, na verdade, 4.500 reais. Aí nós temos outras duas caixas de 16 mil litros, que custam em torno cada uma 11 mil reais. Então vocês vejam o investimento que é necessário. O dessalinizador, que é uma tecnologia israelense, só no dessalinizador nós investimos mais de 100 mil reais. Na perfuração do poço, você tem que colocar recurso para perfurar o poço. Principalmente um poço que vai à profundidade de 200 mil metros. Você tem ali o investimento para perfurar. Depois você tem que colocar ali tubos galvanizados para que não sejam corroídos. Você tem a instalação elétrica, você tem os cabos, você tem ali a bomba a ser colocada, você tem toda a estrutura de energia elétrica, painéis elétricos. Veja, é um alto investimento. Isso só numa primeira estrutura. E tudo isso você faz parte, que quando você contribui, fala, não, eu quero contribuir do Água para o Nordeste, você está ajudando a montar toda essa estrutura. Então foi um grande investimento, foi um aprendizado para nós, um plano piloto. E a partir dali pudemos aprender muita coisa. Começar a conhecer as comunidades em torno da Vila Reviver, que não tinham água. E hoje nós estamos podendo prover água, então, para ali, para o assentamento Serra Branca, para o Batimaré, para o Riacho do Meio, e estamos cada vez mais e mais conhecendo outras comunidades para poder prover esta água. E quando nós surgimos com este projeto, claro, todo mundo no Brasil viu o que a Associação Reviver Help Deus estava fazendo, o que a Igreja Deus e Amor estava fazendo, e começaram, olha, aqui também nós temos dificuldade, aqui não tem. Então nós estávamos falando ali, em outras regiões do Piauí, no Pernambuco, no Maranhão, na Bahia, em muitos locais. Então nós começamos a fazer um agendamento para avançar.

para avançar. E nesse agendamento nós pudemos ali socorrer uma comunidade indígena no norte do Piauí, já divisa ali com o Maranhão, onde nós contemplamos a comunidade indígena Pindobal. Há 45 anos que eles esperavam água ali e nós pudemos perfurar mais um poço e ali são jorrados 11 mil litros de água por hora. Depois surgiu ali também no Maranhão, vizinho, numa localidade onde nós temos uma igreja em São José dos Cassetes, uma comunidade que até houve um evento agora, esse último final de semana, com a presença do pastor Paulo Martins e o presbítero Marco Magno, que é vice-presidente da Associação Reviver Help Deus e Amor, onde nós perfuramos outro poço dentro de um terreno da própria igreja, e ali nós estamos provendo 16 mil litros de água por hora para toda aquela comunidade. Mas paramos aí? Não. Estamos avançando. Nós fizemos perfuração de poços ali em São Raimundo Nonato. Perfuramos dois poços. E para o mais recente, nós estaremos viajando amanhã para ali, novamente, para o Pernambuco, para o Piauí. E em Pernambuco, na cidade de Afrânio, nós temos a nossa última perfuração. E, se Deus permitir, no próximo dia 16 de maio, com a presença da nossa irmã Regiane Tionin, que é presidente da Associação Reviver Help Deus e Amor, nós estaremos fazendo a inauguração daquele poço que foi perfurado. E só naquela região nós vamos atender 100 famílias que precisam daquela água. E assim já temos planejado para continuar com esse projeto, Água para o Nordeste. Nesse interim, como nós estamos crescendo para o Norte e Nordeste, como você ouviu na vinheta, nós fomos ali também para a região da Bahia, a Bahia também sendo contemplada. Nós fomos ali também para a Ilha do Marajó. Falei, irmão Nelson, mas é uma ilha, tem muita água. É verdade, tem muita água. Mas o projeto passou a prover água com qualidade. E nós tivemos ali na visita do nosso irmão Ivan, ali do Expansão, juntamente com a nossa irmã Fernanda, da Associação Viver Help Deus e Amor, foram nas regiões ali ribeirinhas, viram a necessidade. E qual é a necessidade ali? Ali é diferente, nós temos muita água, mas uma água sem qualidade. Todas aquelas casas em torno da região ribeirinha, elas pegam aquela água do rio, uma água muito barrenta que não tem qualidade. Então nós fizemos ali uma ação diferente do projeto Água para o Nordeste, onde nós ali provemos para aquelas casas caixa d'água, filtros e produtos para que eles, coletando aquela água do rio, eles possam, com essa caixa d'água, aplicar esse produto a uma decantação, a terra baixa, e eles ficam com a água potável, uma água de qualidade, onde ali agora aquelas famílias, aquelas crianças podem ter uma qualidade. Nós estamos avançando, e como eu falei, nós temos planejados agora, para nesse mês de maio ainda, né, correndo tudo bem, nós vamos fazer a perfuração de dois poços na cidade de Dormentes, no Pernambuco. E já temos aí agendamento também para Paraíba. Eu visitei uma outra cidade ali na Paraíba, depois vou estar comentando a cidade, a região, onde nós já temos programado fazer a perfuração de um poço para uma região quilombola, onde eles não têm nenhuma água. Até a dificuldade, os açudes que tem pela esta grande seca, eles estão sem água, passam uma grande dificuldade, dependem de carros-pipas, quando aparece um carro-pipa, e nós visitamos aquela comunidade e pretendemos também ali fazer a perfuração. Então, eu estou falando aqui para prestar um pouco de conta para vocês deste lindo projeto Água para o Nordeste, onde estamos provendo água para muitas regiões do Nordeste que não tem água, para as regiões do Norte também que são ali assolados pela seca, e em outros locais provendo água de qualidade. E você, nós ouvimos ali na vinheta, nós podemos trabalhar para que milagres, por mãos dispostas a servir, possam alcançar muitas vidas. Eu queria convidar você a contribuir para esses projetos, porque eu falei um pouquinho ali dos investimentos que são feitos, e são investimentos mesmo altos, mas Deus tem prosperado um povo. Você que nos acompanha tem feito a sua contribuição e nós estamos aqui prestando conta, e para continuar também pedindo a sua ajuda, continue nos ajudando. 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

0: 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E quando você vê que uma criança que não conhecia nenhuma torneira, eu não estou exagerando, crianças que não sabiam o que era uma torneira, puderam ver uma água jorrando, puderam ver ali agora uma água sendo bombeada e elas tomando banho nesta água, puderam ver uma para dentro da sua casa ser canalizada e terem uma torneira dentro de casa, olha, não há nada que possa apagar e ver a alegria dessas pessoas, ver ali agora elas têm aquela água, ter uma água com qualidade e serem beneficiadas. 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
0: Você que ouviu aí, você, né, que tem as suas mãos dispostas a servir, nos ajude para cada vez mais e mais nós alcançarmos este projeto lindo, Água para o Nordeste, onde nós temos tantas requisições. Fala, olha, irmão Nelson, aqui também nós estamos numa grande seca. É verdade. Na permissão, nós vamos avançando e vamos alcançando cada vez mais estados, mais localidades para prover e ajudar a perfurar poços e atender as comunidades. Então, continue nos ajudando e faça a contribuição. Irmão Amanda, outro dia me perguntaram, nossa, irmão, você fala tanto no rádio ali dos projetos, né, da Associação Reviver Help Deus e Amor, da Fundação Reviver, mas e os projetos mais antigos da Fundação? Continuam ativos. Continua ativa a Fundação Reviver, 32 anos. Recorde-se que a Fundação Reviver, ela começou, como a nossa irmã Irene Miranda falou, ali brotou no coração dela, Deus colocou no coração de estender e ajudar vidas. E a Fundação Reviver começou com esse trabalho voluntariado, primeiro com o sopão, né, irmão Armando? O sopão que era preparado aqui pelas irmãs, servia as pessoas de rua. Olha, lá no começo, quanta dificuldade, porque não havia tanto recurso, então as irmãs iam aqui no mercado central, pegar aqueles legumes que às vezes é descartado e aquilo era coletado, era feito ali uma seleção e o que podia ser produzido, as irmãs produziam aquele sopão, pegava-se garrafa PET, descartava-se, cortava-se no meio e naquelas garrafas PET servia o sopão. Nesse inteirinho, a irmã Ereni, ela ali de ver pessoas que até dormiam na igreja, porque não tinham local para serem acolhidas, começou ali a ver que tinham pessoas necessitadas, principalmente os idosos. E nasce no coração, então, o desejo de formar um local para socorrer aqueles idosos que já não tinham mais família, né? Já não tinham mais a atenção. E nasceu, então, a unidade de Sarutaiá, Sarutaiá, que está aqui quase divisa ali com o Paraná, caminho de Ourinhos, cruzando Avaré. E nós temos a unidade de idosos, que nós pretendemos em breve fazer até uma programação ao vivo com o nosso irmão Adriano, que é o gestor ali, para ele mesmo poder relatar no dia a dia tudo aquilo que é feito, aquele carinho que é atendido àqueles idosos, todo o suporte médico que tem, todo o suporte de uma alimentação adequada, fisioterapia. Ele vai poder falar para nós com mais detalhes. Mas a Fundação Reviver continua. Nós temos ali aquele lar de idosos e que, na verdade, a alegria maior daqueles idosos é quando as pessoas vão ali, montam as suas caravanas e vão até aquele lugar para conhecer ali de forma ocular e testemunhar de tudo, toda aquela estrutura bonita, aquele carinho, aquela atenção que é dada àqueles idosos. Então eu quero convidar você a você formar aí na sua região uma caravana para ir até Sarutaiá. Todos os anos nós temos aqui da sede mundial, ao final de dezembro, nós temos um culto todo final de ano onde nós fazemos uma caravana montada aqui, sai da sede mundial. Mas também nós temos de outras localidades caravanas que durante o ano vão ali visitar. E você que está nos ouvindo, você irmão da Igreja Pentecostal Deus e Amor, você irmãos de outros ministérios que sempre ouviu, sempre ajudou também aí para nós darmos continuidade a essa casa dos idosos, você pode agendar também ali e fazer uma caravana e visitar a unidade para que você possa ver como é maravilhoso esse trabalho. E quando você tem ali um idoso, que ele não tem uma família, ele é acolhido pela Fundação Reviver e a partir daí ele tem toda a atenção e como eles são bem cuidados ali em Sarutaiá. E nós temos outros projetos. O projeto ali também, que é aqui a creche, agora nós colocamos o nome de doutora Rosa Tenório, em homenagem, né, e honra à nossa irmã doutora Rosa Tenório, que abdicou da sua carreira profissional da medicina para durante 30 anos, se dedicar com muito esforço a ajudar a nossa irmã Ereny Miranda, essas duas mulheres de fé que ergueram essa estrutura na Fundação Reviver. E esta obra continua agora aí, nossa irmã Ereny Miranda, apoiada aí também pelo pastor Jorge Tenório, pela irmã Regiane Tinhonin, a obra assistencial cada vez crescendo mais e mais. Então nós temos aqui a creche doutora Rosa Tenório, bem próximo aqui da sede mundial, aqui no Cambuci, onde aquelas crianças em situação de vulnerabilidade, né, são famílias que são ali cadastradas, famílias que efetivamente estão em situação de vulnerabilidade, muitos são estrangeiros que chegam ao país e não tem mal, tem uma estrutura para ter uma casa, aquelas crianças que não tem ali onde estudar, não tem uma vestimenta, não tem nem alimentação. Então nós socorremos essas crianças, elas estão ali na creche, elas recebem fraldas, recebem roupa, recebem alimentação, as famílias também ali, os pais acabam recebendo ali uma cesta básica. Então é um trabalho que continua. Nós temos outros projetos, nós temos o consultório odontológico aqui na sede mundial. Muita gente da própria região aqui de São Paulo, da Grande São Paulo, não sabe disso. Mas tudo isso que eu estou falando, você pode ver ali no site da Fundação Reviver. É uma forma de nós prestarmos contas a vocês que em todo o nosso Brasil, em todas as nossas igrejas, você tanto ajuda, né, ali a Fundação Reviver, você pode ver tudo isso. Nós temos a Carreta Doe Saúde, a Carreta Doe Saúde que o ano passado esteve no Nordeste e ali passou pelo Piauí, passou pelo Pernambuco, passou pela Bahia. Esse ano nós estamos fazendo as devidas manutenções para que no próximo ano ela possa mais uma vez ir ao Norte e Nordeste e alcançar tantas vidas. Só em um estado, por exemplo, no Piauí, nós tivemos ali numa localidade mais de 700 pessoas que foram atendidas e nós zeramos a fila do SUS, dos exames naquela cidade. Foram muitos atendimentos ali, a parte de ginecologia, a parte de raio-x, de mamografia, o consultório odontológico que ali também tem, a clínica geral. É uma carreta que quase 15 anos atrás, nós investimos R$1,5 milhão. Imagina trazer isso agora há 15 anos, né? Quanto que seria o investimento? É uma carreta que, e eu não vou, não é nenhum exagero, tá? Essa carreta que quando você olha ali os ambulatórios que tem, o consultório que tem ali dentro, ela é bem melhor equipada do que alguns locais em alguns municípios. E quando a carreta chega é um grande benefício. Então tudo isso, continuam ali os projetos da Fundação Reviver. Nós temos também aqui o nosso depósito, onde nós recebemos todas as doações de roupas. E é assim, primeiro nós pedimos aqui, olha, nunca envie uma roupa em mau estado. Só envie e doe aquilo que você queria para você. Então aqui nós temos o depósito, nós recebemos as roupas, nós temos uma lavanderia industrial ali preparada, tem as irmãs e irmãos que são voluntários, fazem a triagem dessas roupas, essas roupas elas são ali lavadas, higienizadas, separadas para nós fazermos a doação. roupas que vão também para muitos estados, atendemos pessoas aqui também, própria Casa Aberta. Então os projetos continuam, todo o nosso trabalho continua. Por isso que eu sempre convido a vocês, no passado nós não tínhamos o benefício dessa tecnologia, onde hoje você pode acessar ali uma internet e você vê imagens, você vê gravações. Hoje nós temos essa possibilidade. Então, você que está sempre acompanhando aí a Voz da Libertação pelo rádio, se você tem dificuldade, se você não tem essa facilidade com a internet, peça para alguém te mostrar um pouquinho. Olha, o irmão Nelson fala tanto no rádio lá, o irmão Paulo Martins fala tanto no rádio, testemunho. Você pode acessar ali e ver tudo isso. Por quê? Nós queremos que você continue praticando o amor de Deus, onde Deus nos ensina a estender a mão e socorrer vidas. É isto que nós estamos nos dedicando cada vez mais e mais, a Fundação Reviver, a Associação Reviver Help Deus e Amor, a praticar a obra assistencial, a praticar o amor de Deus, porque tudo isso é mandamento de Deus.

0: E aí esse lindo louvor, né? Com o título Abre Tua Mão, do CD Eu Creio, a nossa irmã Leia Miranda e a nossa irmã Ereni Miranda louvando. E que louvor bonito! Quando você medita, tudo é realidade, na verdade é a Bíblia, a própria palavra de Deus, mas uma mensagem cantada, falando exatamente do amor de Deus, daquilo que Deus nos ensina para você estender a mão e socorrer as crianças, socorrer o órfão, socorrer a viúva, o estrangeiro necessitado, é uma obrigação nossa. Se Deus nos abençoa, se nós temos condição, a própria palavra de Deus diz, se você pode ajudar, não negue a ajuda. Nós temos que praticar isso. Nós que temos como profissão de fé, sermos cristãos, daquilo que Deus nos ensina, daquilo que Cristo nos ensina, nós temos que abrir a mão. E está esse lindo louvor, Abre Tua Mão, que você pode adquirir também esse CD, o CD Eu Creio, nas livrarias das nossas igrejas Pentecostal Deus e Amor, ou você vai aí na internet, livrariaipda.com.br, e você vai ali e pode adquirir esse CD também, e está aí sempre ouvindo esse belo louvor. E olha, passou muito rápido, passa muito rápido. 15 horas 31 minutos. O irmão Armando já apontando aqui para mim, irmão Nelson, temos que continuar com a programação. Tem uma fila. Então não dá para continuar, irmão. Gostaríamos de continuar aqui falando cada vez mais e mais de todos esses projetos, porque a gente se entusiasma. Se entusiasma de quando a gente tem a possibilidade de ir socorrer vidas e querer falar de tudo aquilo o que Deus tem nos permitido avançar. Mas nós somos limitados à programação, 15 horas 32 minutos, e você que sempre acompanha aí a Rádio Deus Amor, o programa Voz da Libertação, vamos para aquele momento que é característica do programa Voz da Libertação. Nós vamos para o momento de oração. E se você que tem fé, você crê no Deus vivo, no Deus Criador, no Deus Provedor, aquele que tudo pode, nós vamos agora juntos, numa única fé, conversarmos com o nosso Deus. Nós vamos agradecer a Deus, aqueles que vão agradecer, e tem aqueles que estão na petição. Vamos colocar diante do nosso Deus, porque nós cremos e o Senhor diz que tudo aquilo que nós ligarmos na terra com fé será ligado no céu. E aquele que clama, aquele que pede será alcançado em o nome do Senhor Jesus. Vamos para este momento de oração. Senhor nosso Deus e Pai, mais uma vez nos colocamos diante de Ti, em primeiro lugar, pedindo perdão pelas nossas falhas, nossos pecados, mas agradecendo a Ti pelo Teu amor incondicional, quando o Senhor enviou Teu único Filho para aparecer na cruz, a morrer ali, para a salvação da nossa alma, na remissão dos nossos pecados. Pai querido, que o Senhor nos dê força, graça, Senhor, para continuarmos na Tua presença, e quando chegar o momento, Pai, da Tua vinda, ou chegar o nosso momento, nós possamos ali alcançar a coroa que está nos reservada. Pai, em nome do Teu Filho Jesus, eu quero agora agradecer por tudo que o Senhor tem provido na mão daqueles que têm aberto as suas mãos para fazer a sua oração, a sua doação, a sua contribuição aos projetos das instituições Reviver. Aquele que mesmo tem pouco, Pai, mas ele crê que ele é provido por Ti e ele contribui para esta grande obra, porque ele entendeu aquilo que o Senhor colocou como amor a socorrer aquele que, aquele que tem necessidade. Pai, que o Senhor continue abençoando aquele também que é abastado, que cada vez mais e mais possa ajudar, para que cada vez mais e mais muitas vidas sejam alcançadas. Que eles sejam ali, Pai, provido cada vez mais por Ti. Mas neste momento, Pai, diante de Ti, em nome do Teu Filho amado Jesus, nós queremos interceder por todos aqueles que têm acompanhado a Rádio Deus e Amor, o programa Voz da Libertação, aquele que tem colocado ali diante de Ti, Pai, um pedido de oração, pedindo a Ti, Senhor, que Tu entre com a Tua providência. Ele só está pedindo uma porta de trabalho, Pai, porque os seus recursos financeiros já não têm mais condições, está preocupado com o filho, a filha, com o que vai colocar o pão sobre a mesa. Ou, em nome do Teu Filho Jesus, pela Tua misericórdia, abra esta porta de trabalho, Pai, para este pai, para esta mãe, para este jovem que está clamando diante de Ti. Senhor, aquele que está ali, Pai, clamando por um ente querido que está num leito de dor, que foi desenganado pela medicina, aquele que o próprio ser humano falou, olha, eu já não tenho mais condição, fizemos tudo que nós podíamos, mas o Senhor é o nosso Criador, o Senhor conhece cada célula, cada órgão, cada músculo. Ah, Pai, como Tu operaste sobre ali, meu Deus, aquela menina, como o Senhor fez ali com a vida de Lázaro. O Senhor pode, Pai, reviver aquilo que estava morto. Opere em nome do Senhor Jesus para que o teu nome venha a ser glorificado, meu Deus, e este ente querido possa testemunhar do teu trabalhar. Pai, socorre aquele que está angustiado agora por uma depressão, talvez por uma decepção, está ali agora, meu Deus, já não tem mais nem força de orar e está pedindo a ti forças, Pai, que o Senhor venha fortalecer pelo teu Espírito Santo. Pai, visita aqueles que estão ali encarcerados, que talvez estão na eventualidade ouvindo essa programação. O Senhor sendo advogado dos advogados, que o Senhor abrevie aquela causa, Senhor meu Deus, e que ele possa depois em liberdade glorificar ao teu santo e divino nome. Pai, vai em socorro agora, meu Deus, daquele que está ali no vício do álcool, das drogas, da bebida, da prostituição, livra, meu Deus. Ah, Senhor, quantos testemunhos nós já temos visto de como o Senhor alcançou, de como o Senhor tocou, para que nós possamos ouvir cada vez mais e mais testemunhos. Estamos agora aqui juntos, meu Pai, numa única fé, pedindo a Ti, porque nós sabemos que o Senhor é o Deus do impossível. Pai, eu quero agora apresentar a vida da nossa líder mundial, nossa irmã Irene Miranda, pedindo ao Senhor que o Senhor acrescente os dias de vida, que o Senhor dê saúde, que o Senhor dê força, graça, sabedoria, direção por tudo aquilo que tem sob responsabilidade da Tua filha. Visita o nosso irmão pastor Lourival de Almeida, nossa irmã Débora Miranda, nosso irmão presbítero Davi Neto, o Senhor que estão aí na diretoria deliberativa, toda a nossa diretoria executiva da Igreja Pentecostal Deus e Amor e a diretoria da Fundação Reviver, da Associação Reviver Help Deus e Amor. Que o Senhor permita cada vez mais e mais para esses projetos avançarem, que a cada projeto o Senhor abençoe cada vez mais e mais, que o Senhor levante cada vez mais mãos dispostas, meu Deus, livres a ajudar neste trabalho, que sejam voluntários e assim nós possamos alcançar cada vez mais e mais muitas vidas. Abençoe todos os profissionais que estão trabalhando para que agora, Senhor, essa programação alcance tantos lugares e assim o teu nome continue sendo louvado, glorificado e exaltado. Certos da tua santa e divina resposta, nós te agradecemos em nome de Jesus. Amém. Cremos que com fé oramos e o Senhor pode ali realizar tudo e está realizando. E agradecemos por essa oportunidade de falar da obra assistencial da Igreja Pentecostal Deus e Amor. Continue nos ajudando para que cada vez mais e mais possamos alcançar mais vidas. Quem se
1: E eu já quero chamar a sua atenção, porque hoje é segunda-feira, e segunda-feira na Igreja Deus e Amor é o dia de nós aprendermos mais e mais do Senhor Jesus Cristo através da palavra. É hoje aquele culto especial de ensinamento da palavra de Deus, da qual Deus tem manifesto o seu poder, a sua glória, da qual Deus tem trabalhado na vida do povo através da palavra. Eu quero chamar a atenção de todos os nossos queridos irmãos obreiros, obreiras, membros, você que é pregador da palavra de Deus, você vai agora sim também marcar presença já nesta segunda-feira aqui na nossa sede estadual, porque Deus tem uma palavra ao seu coração. Mas quando nós iremos interceder por alguém, quando nós vamos precisar clamar a Deus para que Deus venha salvar alguém, nós precisamos sim intervir com fé e, se necessário, até mesmo questionando o próprio Deus. Como assim, pastor? Para salvar alguém, você e eu podemos se interceder dizendo: mas Senhor, o Senhor não veio para salvar o pecador, o Senhor não veio para dar mais uma oportunidade àquele que necessita, o Senhor não veio para dar uma chance àquele que precisa de remédio, o Senhor não veio para os sãos, o Senhor veio para os enfermos. Isto é interceder, interceder pela salvação, interceder pela libertação, interceder por um milagre na vida daquela pessoa.

levante as suas mãos, começa dando glória, glória, glória, glória a Deus. Isso, vai dando glória, glória, glória, glória a Deus. Maravilhoso Deus, Pai, aqui estamos uma vez mais, preparados, Senhor, para ouvir a Tua voz, para ouvir a Tua palavra, meu Deus. Que o Senhor venha falar conosco aqui nesta noite. Senhor, a Tua palavra cura, a Tua palavra transforma, a Tua palavra liberta, a Tua palavra salva, a Tua palavra, meu Deus, aleluia, é luz para os nossos caminhos, Senhor. Que o Senhor venha nesta hora, meu Deus, aleluia, fazer morada em nosso ser, em nosso coração. Que todo impedimento que venha tentar nos fazer ouvir, ó Deus, outras coisas que não seja a Tua palavra, que venha cair por terra agora. Senhor, esta pessoa que veio aqui hoje para buscar uma resposta, para ouvir o Senhor falar, esta pessoa que veio aqui hoje, meu Deus, que precisa de uma cura, de uma libertação, eu não sei o que esta pessoa necessita, mas eu sei que o Senhor é o Deus que tem o poder para curar todas as enfermidades. O Senhor é o Deus que tem o poder para fazer algo extraordinário. E em o nome de Jesus, ó Pai, nós cremos que nenhuma destas pessoas sairão daqui da mesma forma que chegaram, mas sairão daqui, ó Deus, cheias da Tua presença, cheias do Teu Espírito Santo. Eu creio, meu Deus, que todas estas pessoas sairão daqui nesta noite, ó Deus, de posse de uma grande vitória e de um grande milagre. E se você crê nisso, diga amém. Dá uma salva de palmas bem alegre para Jesus.

0: é muito.
1: 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E você é o meu convidado especial para marcar presença também no horário das 15 e no horário das 19 horas. Lembrando que às 19 horas, eu mesmo, Pastor Guilherme Ribeiro, estarei com você no altar das orações para entregar a você a palavra que Deus já colocou em meu coração. Deus já colocou uma palavra em meu coração e eu preciso entregar esta palavra a você, porque Deus tem vitória. Deus tem um grande milagre à sua vida.
2: Sabia, meus irmãos, que o Deus Todo-Poderoso estava ao seu lado e certamente iria responder à sua oração. Eu tenho certeza que o meu Deus, o Deus de Elias, ele está com esta igreja. E no momento em que você começar a clamar, no momento em que você começar a invocar o nome do Deus Todo-Poderoso, prepara, porque haverá resposta, haverá sinal, haverá livramento, haverá milagre. Sabe por quê? Porque este Deus responde com fogo. Então saiu Ló. O anjo falou para ele: Ló, tira todo mundo aqui, isso aqui vai pegar fogo, isso aqui vai acabar. Então saiu Ló, falou aos seus genros, aos que haviam de tomar as suas filhas, e disse: levantai-vos, saí deste lugar, porque o Senhor há de destruir a cidade. Foi tido, porém, por brincalhão aos olhos do genro. Ele foi até os seus genros: olha, o negócio aqui vai ficar ruim, isso aqui vai pegar fogo, isso aqui vai ser destruído. Diz a palavra que os genros começaram a zombar dele, a caçoar dele, não acreditaram naquilo que o Senhor havia falado com ele. Versículo de número 15: e ao amanhecer, os anjos apertaram a Ló, os anjos apertaram com Ló, dizendo: levanta-te, toma a tua mulher, as tuas duas filhas que estão aqui, para que não pereça na injustiça desta cidade. Versículo 16: então, porém, demorava-se, e aqueles homens lhe pegaram pela mão, e pela mão de sua mulher e de suas duas filhas, sendo-lhe o Senhor misericordioso. Misericordioso. Você acha que a família dele queria sair dali? Você acha que ele queria? Ei, os anjos estavam assim: ó, Ló, ó, Ló, apertando: Ló, corre, meu filho, isso aqui vai acabar, vai ser destruído, vamos, o horário está acabando. E olha Ló, Ló está lá com as mulheres, Ló está lá com as filhas, Ló está lá com a sua esposa. E o anjo: Ló, corre, saia disso, saia deste lugar, esse lugar vai ser destruído e você será destruído juntamente com ele. Até que chega uma hora que os anjos têm que pegar pelas mãos, aleluia, e tirá-los para fora daquele lugar. Você acha que sozinho você iria conseguir? Você acha que sozinha você iria conseguir? Deus está falando contigo e comigo hoje: olha, corre, saia, saia deste pecado, saia, isso aí vai te destruir, saia deste adultério, saia desta pornografia, sai desta mentira, saia, apressa-te pela tua alma. Saia disso, corre. Mas a gente está assim, ó. Só mais uma vez, só mais um pecadinho, só mais essa vez, depois eu vou sair. Se não é o anjo segurando na mão de Ló e arrancando ele para fora daquela cidade, somente por causa de um motivo, está escrito: e sendo o Senhor misericordioso. Você só está aqui hoje por causa da misericórdia. Você só chegou aqui hoje por causa da misericórdia. Você só teve um encontro por causa da misericórdia. Não ache você ou queira pensar você, aleluia, que não passe um instante na sua cabeça que você é bom o suficiente, que você é boa o suficiente. Ah, eu sou bom demais, porque eu oro muito, porque eu jejuo muito, porque eu leio a palavra, porque eu estou na igreja todo dia, porque eu subo o monte e desço o monte, porque eu estou na vigília, porque eu sou dizimista fiel, que nada

0: vai falar com você hoje, segunda-feira. Vem para cá, vem estar conosco. Avenida Amazonas, 8410. É o endereço do milagre, da bênção. Venha se alimentar da palavra. Diz as Sagradas Escrituras que lâmpada para os meus pés, luz para os meus caminhos, é a tua palavra. Então venha, venha participar do culto de ensinamento. Atenção, você que é pregador da palavra de Deus, você que é obreiro da casa do Senhor, você que é líder de algum departamento, de algum trabalho, você precisa estar conosco. Até porque nós precisamos ouvir, nós precisamos receber. Não tem como você se levantar para falar sem antes você se sentar para ouvir. Então venha estar comigo já nesta segunda-feira, porque o nosso Deus, ele tem uma palavra para o seu coração.
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0: Muito boa tarde, amados e queridos ouvintes do programa Voz da Libertação. Quem tem o prazer de falar com todos vocês nesta tarde maravilhosa de segunda-feira. Sou eu mesmo, o presbítero Natanael Oliveira, e nós estamos aqui juntamente com o nosso irmão querido presbítero Gleison, também, que vai estar conosco nesta programação de hoje à tarde. E eu tenho certeza que o Senhor, Ele há de nos falar coisas grandes e maravilhosas a todos os nossos corações também. Temos muitas novidades, programação maravilhosa para toda esta semana. E eu convido você a ficar ligadinho aí do outro lado, para que você possa ser edificado através das mensagens cantadas, através dos testemunhos e através das orações que são feitas também diariamente aqui na Igreja Pentecostal Deus e Amor.
1: O verdadeiro...

0: 16 horas com mais 9 minutos, esse é o seu, é o meu, é o nosso programa, A Voz da Libertação, hoje, dia 18 de maio de 2026, aqui na capital dos mineiros, Belo Horizonte, e hoje é o dia, um dia muito esperado por todos nós na semana, porque é o dia que nós estamos aqui para aprender um pouco mais da palavra do Senhor. Todas as segundas-feiras, no horário das 19 horas, nós temos o culto denominado O Poder da Palavra, que é o culto de ensinamento aqui na Igreja Pentecostal Deus e Amor, onde nós temos aprendido muito das Santas Escrituras, que é a palavra do nosso Deus, que é a nossa regra de fé, o nosso manual de vida eterna. E é verdade que o apóstolo Paulo, ele disse em 2 Timóteo, no capítulo 3 e no verso 16, que toda a escritura é divinamente inspirada e proveitosa para ensinar, para repreender, para corrigir, para instruir em justiça, para que o homem de Deus seja perfeito e perfeitamente preparado para toda boa obra. A única forma de nós nos prepararmos para toda boa obra, ou estar preparado para efetuar todas as obras, as boas obras que é dada para nós fazermos, é somente através da escritura. Somente através do ensinamento da palavra de Deus é que nós sejamos perfeitos para toda boa obra, estejamos preparados. E é impossível nós sermos perfeitos, que nem o nosso Pai, o nosso Deus que está no céu, se nós não nos prepararmos por sua palavra, se a palavra de Deus não estiver aplicada em nossas vidas. E é por isso que segunda-feira nós estamos aqui para poder aprender um pouco mais da palavra de Deus. A palavra do Senhor é que nos limpa, é que nos transforma, é que nos restaura, que nos regenera. Jesus, ele disse, vós estáis limpo e limpo por minha palavra. A única forma de nós sermos limpos, lavados, é através da palavra do Senhor. É ela que transforma a vida do homem. É a única coisa que faz com que o homem seja restaurado, é o poder da palavra de Deus. Eu gostaria, neste momento, já termos aqui a participação com o nosso presbítero Gleice também, que está conosco, suas expectativas, o presbítero Gleice também, que está aqui sempre todas as segundas-feiras acompanhando e participando também dos cultos de ensinamento juntamente com o presbítero e pastor atual Guilherme Ribeiro da sede estadual do Cabana. Qual que é, presbítero Gleice, suas expectativas, o que você tem aprendido nos cultos de segunda-feira? Cumprimente aí os nossos ouvintes e também esteja aí na participação com todos nós.
1: A paz do Senhor Jesus, presbítero Natanael, e a paz do Senhor Jesus para toda a amada audiência do programa Voz da Libertação. Que Deus abençoe de uma forma especial todos os ouvintes. Presbítero Natanael, uma tarde que estamos alegres e felizes com nosso Senhor e Salvador Jesus Cristo. Até aqui o Senhor nos ajudou. Estamos alegres e já vivendo a expectativa, porque daqui a pouco, às 19 horas, é mais um dia de bênção em nossa vida espiritual. Por que eu digo isto? Porque é mais uma oportunidade de ouvirmos a palavra de Deus, de aprendermos com o Senhor. Tenho certeza, presbítero Natanael, ouvintes, que todos que se fizerem presentes aqui em mais uma segunda-feira do culto da palavra,

0: treinamento, a palavra de Deus que nos dá força, a palavra de Deus que nos dá a base espiritual, alicerce espiritual para vencermos as lutas do dia a dia. Tenho certeza absoluta que todos que se esforçarem para estar aqui na sede estadual da Igreja Pentecostal Deus e Amor do Cabana, às 19 horas, na Avenida Amazonas 8410, vai sair daqui impactado, porque Deus tem uma palavra para todos nós, presbítero Natanael.
1: Sim, com certeza, presbítero Gleison, Deus tem uma palavra revelada, tenho certeza que Deus já revelou ao seu servo, para que ele venha ministrar aos nossos corações, e todos aqueles que comparecerem aqui no Templo da Glória de Deus, na Avenida Amazonas, 8410, no bairro do Cabana, este endereço que você sabe, este endereço que você está conhecendo hoje, é o endereço da Igreja Pentecostal Deus e Amor. E você que é de outra denominação, você que é da Assembleia de Deus, você que é da Quadrangular, você que é da Congregação, você que é de outras denominações e querer estar conosco, cultuando juntamente conosco, você pode estar conosco sim, com certeza, estaremos em uma só fé, em um só amor, em uma só comunhão na presença de Deus, e Deus ele há de falar aos nossos corações. Lembre-se de uma coisa, todas as vezes que o nosso Deus ele fala conosco através da sua palavra, é porque ele quer nos ensinar coisas grandes. Ele quer que o nosso caminho seja corrigido, por isso que muitas vezes a palavra de Deus, ela vem nos repreendendo, para que nós nos tornemos melhor na presença de Deus. Nós não somos e não estamos perfeitos ainda, e nós estamos sendo aperfeiçoados e aperfeiçoados pela palavra de Deus. Então é por isso que vem a palavra de correção, de exortação, palavras de conselhamento, palavras de consolação também, para que o homem e a mulher de Deus venha a ser perfeito, para que venha a ter boas obras, e é muito bom aprendermos. E a coisa que mais nós fazemos na vida é aprender, é a coisa que a nossa mente nunca se cansa, nunca tem medo e nunca se arrepende, é o aprendizado. Por isso que você deve se abrir ao aprendizado da palavra de Deus, porque nós não aprendemos tudo, temos algum conhecimento em relação à palavra de Deus, mas cada dia o Senhor vai nos ensinando coisas novas, e também presbítero Gleison, o nosso Deus ele vai recordando e nos relembrando, porque muitas vezes nós aprendemos e com o passar do tempo nós vamos aí deixando, e é necessário que Deus ele venha repetindo novamente para todos nós, para que a gente não venha errar e cair também em tentação. Então por isso que nós temos o culto chamado culto doutrinário, que é com o tema o poder da palavra, para que nós venhamos aprender da palavra de Deus, não é isso mesmo, presbítero Gleison?
0: Com certeza, presbítero Natanael, é tremendo o culto da palavra, o poder da palavra. A palavra de Deus, ela cura, ela renova, ela aviva a nossa vida espiritual. A palavra de Deus, o Salmo 119, versículo 105, diz, né? Lâmpada para meus pés é a tua palavra e luz para o meu caminho. Portanto, ouvintes, nós queremos aqui lançar este convite com muita fé e com a certeza absoluta que todos que estiverem hoje à noite aqui na sede estadual da Igreja Pentecostal Deus e Amor vão sair impactados, renovados, alimentados pelo poder da palavra. Pastor Guilherme Ribeiro, nosso pastor estadual, tem uma palavra vinda do trono de Deus para o povo de Belo Horizonte. Você que ama a palavra, não perca esta oportunidade. É um tempo propício para nós estarmos ouvindo e aprendendo, crescendo na graça e no conhecimento que há em Cristo Jesus. Presbítero Natanael, esta oportunidade dada por Deus, às vezes eu fico observando quantas pessoas não têm mais dado crédito à palavra de Deus. Há uma importância tão grande, porque a palavra do Senhor, ela é a força para a nossa vida espiritual. Estamos vivendo, ouvintes, dias difíceis, dias de batalha, dias em que antecede a vinda do Senhor Jesus. E neste momento, nós queremos convidar a todos para estar lavando nossas vestes, isso mesmo, na palavra de Deus. Vai ser forte, presbítero Natanael, 19 horas, o poder da palavra.
1: Isso mesmo, presbítero Gleison, o poder da palavra, a palavra de Deus que nos transforma, que nos restaura, que nos regenera. E é por isso que nós precisamos buscar ao Senhor, conhecimento nunca é demais. E o próprio profeta Oséias, ele disse para nós no capítulo 4, verso 6, o meu povo está sendo destruído porque lhe falta conhecimento, porque rejeitou

0: rejeitaste o conhecimento, também eu te rejeitarei, para que não sejais sacerdote diante de mim. Visto que te esqueceste da lei do teu Deus, também eu me esquecerei dos teus filhos. É o profeta Oséias alertando o povo de Deus. O povo, realmente, na era que nós estamos vivenciando, realmente no tempo que nós estamos vivenciando, a maioria das pessoas estão perecendo. Você vê uma sociedade decaída, você vê uma sociedade perecendo e não sabe o porquê e a causa do motivo que está perecendo, e é por falta de conhecimento. E qual conhecimento? O conhecimento da palavra de Deus. Conhecer e prosseguir em conhecer ao Senhor é o que nos ordena a palavra de Deus. E por isso que nós estamos aqui na Igreja Pentecostal Deus e Amor, para aprender mais da palavra do Senhor. Logo mais às 19 horas, culto da palavra, culto de ensinamento, pastor Guilherme Ribeiro, atual responsável da Igreja Pentecostal Deus e Amor, sede estadual aqui do Cabana, na Avenida Amazonas, 8410, já vai estar preparado no Santo Altar do Senhor para transmitir as palavras de Deus aos nossos corações e aos nossos ouvidos. É importante que você venha, traga a sua Bíblia com você, convide uma pessoa para estar aqui também com você, para que esta pessoa possa estar sendo desperta ou despertada pela palavra de Deus. E eu tenho certeza que a vida dele, que a vida dela nunca mais será a mesma, porque estará encontrando com a vida, e a vida é Jesus. O Verbo se fez carne e habitou entre nós. Ele é o Filho de Deus que deixou para nós todos os ensinamentos a qual nós damos continuidade, e é por isso que você não deve perder. Venha para a Igreja Pentecostal Deus e Amor, segunda-feira, dia 15 de maio de 2026, a partir das 19 horas, culto o poder da palavra com o pastor Guilherme Ribeiro.
1: A pergunta de Jesus para você hoje é: você está disposto a dar sua vida por mim? Você está disposto a entrar em hospitais, subir em favelas, pregar em presídios? Está disposto a evangelizar as crianças, seu vizinho, seus amigos? Já falou de Jesus para sua família hoje? Está disposto a levar o amor de Deus a pessoas que ainda não conhecem a Jesus? Faça a sua parte. O fruto da retidão é árvore de vida, e aquele que conquista almas, sábio é. Provérbios 11, versículo 30. 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

0: folguem e alegrem-se em ti os que te buscam. Digam constantemente os que amam a tua salvação. Engrandecido seja o Senhor. Eu sou um pobre necessitado, mas o Senhor cuida de mim. Tu és o meu libertador. Não te detenhas, ó meu Deus. 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
1: Muito bem, aí está o convite para todos vocês, queridos ouvintes do programa Voz da Libertação, para esta segunda-feira de palavra na Igreja Pentecostal Deus e Amor. Lembrando a todos vocês que estão aí do outro lado na audiência e você quer deixar aí a sua mensagem, o seu pedido de oração, você pode estar enviando aqui no WhatsApp do estúdio da Rádio Pentecostal Deus e Amor, no DDD 31 975 19 19 94. E vocês que já estão na audiência aí, que Deus abençoe a sua vida. Nós temos pessoas como a irmã Sônia Liberato, que já está na audiência, está participando desta programação maravilhosa, e que depois, logo mais antes do término dessa programação, estaremos orando em favor da sua família, da Adriane Aline, da Sueli Liberato, do Roberto Liberato e família toda. Eu tenho certeza que o Senhor vai estar alcançando a vida de cada um de vocês. E você que quer deixar aí o seu pedido de oração, você que quer interagir conosco, você pode estar aí mandando a sua mensagem agora mesmo no WhatsApp da rádio, no DDD 31 975 19 19 94. Que Deus abençoe o Leonardo, que está acompanhando, ouvindo a programação, ele que aceitou Jesus e já está aí na audiência, já ouvindo o programa Voz da Libertação. Melhor escolha que você fez, Leonardo, foi aceitar a Jesus e continuar aí firme na presença de Deus, porque Deus tem vida eterna para você também e para todos nós. Irmãos, mande a sua mensagem de texto, faça o seu pedido de oração, porque logo mais nós estaremos apresentando todos vocês em oração.

0: isso aí, quem louva vive o milagre, presbítero Gleison, e este é um dos temas da nossa campanha, principalmente na quarta-feira, é a campanha de quarta-feira, meu milagre vai virar notícia, e se você crer, se você acreditar, você pode ser outra pessoa, pode ser mais um, que o seu milagre vai virar notícia no meio da sua casa, no meio da sua família, no meio da sua parentela, no seu local de serviço. Quarta-feira é o prosseguimento da poderosa campanha Meu Milagre Vai Virar Notícia. Lembrando que nós temos 6 horários para que você possa escolher o melhor horário para você estar aqui conosco, às 7, às 10, ao meio-dia, às 14, às 16 e às 19 horas. Você pode estar escolhendo aí, né, presbítero Gleison, o melhor horário para estar vindo e participar dos cultos aqui na Igreja Pentecostal Deus e Amor.
1: Maravilha, presbítero Natanael, ouvintes, o meu milagre vai virar notícia. É a campanha de quarta-feira, a campanha poderosa que tem mudado a vida do povo de Belo Horizonte. Isso mesmo, em 6 horários, aqui na Avenida Amazonas, 8410, o bairro Cabana, a Igreja Pentecostal Deus e Amor, a sede estadual aqui de Belo Horizonte. Estamos todos na expectativa, porque é tremendo o que Deus tem feito aqui nas quartas-feiras. Os milagres estão acontecendo. O Senhor Deus tem abençoado de uma forma especial a vida do povo de Belo Horizonte, uma multidão já pela manhã lotando as dependências da Igreja Pentecostal Deus e Amor do Cabana. E nós queremos convidar a todos os ouvintes, você que está agora ouvindo o programa Voz da Libertação, você vai ser mais um que vai ajudar, que vai trazer um ente querido, um convidado, uma pessoa que você ama, porque o seu milagre vai virar notícia. Temos certeza absoluta, quando você entrar as portas da Igreja Pentecostal Deus e Amor para dentro, você já vai sentir a diferença, porque Deus tem aliança com esta igreja. Todas as quarta-feiras, em 6 horários, é explosão de milagres, é bênção. O povo tem gravado os testemunhos, presbítero Natanael, é tremendo, e nós temos certeza absoluta que esta quarta-feira não será diferente. O povo de Deus está recebendo vitória, as bênçãos estão acontecendo e os milagres estão acontecendo na vida do povo que com muita fé vem aqui nesta campanha. O meu milagre vai virar notícia.

0: Quarta-feira, meu milagre vai virar notícia. Está aí, você ouviu muito bem o que o presbítero Gleison ressaltou para todos vocês. Vale a pena você entrar nesta campanha, participar, vir movido e comovido de fé também, porque grandes coisas o Senhor está fazendo por nós aqui na Igreja Pentecostal Deus de Amor. E para não ficar apenas nas nossas palavras, é claro que nós vamos aos acontecimentos, testemunhos, curas, libertações, poder da revelação, para o nosso elevo, para estímulo da nossa fé também, juntamente com aquilo que está acontecendo aqui dentro da Igreja Pentecostal Deus e Amor.
1: Nome da senhora e a bênção?
2: É Gilda, é o meu neto que está...
3: O microfone aqui está muito baixinho, está muito baixinho.
2: Eu tive que pedir a Deus por ele, que ele não trabalha, que ele está com 20 anos.
3: O neto da senhora?
2: Meu neto, ele tem depressão e ele não trabalha e não come, não toma banho, tem problema grave.
3: A senhora entrou no INSS pelo benefício.
2: Aí eu falei com Deus que preparasse para ele o benefício, Deus preparou, falei que ia dar 100 reais quando ele recebesse, e aqui está.
3: O benefício chegou?
2: Chegou.
3: A bênção veio?
2: Amém, gente.
3: E hoje a senhora está entregando o voto, quem dá glória a Deus por isso?
1: Pastor Guilherme Ribeiro, este varão veio lá da região de Vespasiano. Uma causa na justiça desde quando?
4: 2019.
1: Desde 2019. Ele entrou no propósito, meu milagre vai virar notícia, causa ganha. Ele fez um voto de gratidão de R$750 para ajudar a pagar o programa de rádio. Seu nome?
4: Flávio.
1: É desse jeito, Flávio?
4: É desse jeito mesmo.
1: Desde?
4: 2019, 7 anos.
1: 7 anos.
4: 7 anos fez em fevereiro.
1: Entrou na campanha, fez o voto, a vitória chegou.
4: A vitória chegou.
1: Tremendo, pastor Guilherme. Impressionante. É a campanha, o meu milagre vai virar notícia. Seu milagre virou notícia.
4: Virou notícia, amém.
1: Valeu a pena.
4: Valeu.
1: Seu nome e seu bairro?
4: É Flávio da Amaral Sueli.
1: Deus, vida. Deus te abençoe.
4: Amém.
1: O nome da senhora?
5: Ari José.
1: Está chegando de qual bairro?
5: Veneza.
1: Conte a bênção, mim.
5: O meu esposo estava pelejando para aposentar, não conseguia. E ele fez um propósito com Deus e Deus abençoou. E ele trouxe o primeiro salário para a igreja para ajudar a obra de Deus.
1: Meu Deus do céu. Ele fez um propósito de dar o primeiro salário que ele recebesse da bênção da aposentadoria para ajudar a pagar o programa de rádio.
5: Amém.
1: É isso mesmo?
5: Sim, irmão, sim.
1: Não vai fazer falta, não?
5: Não, em nome de Jesus.
1: Deus tem prosperado?
5: Deus tem prosperado, em nome de Jesus.
1: O nome da senhora?
5: Maria José Gomes, lá do Veneza.
1: Seu nome?
6: Arlindo.
1: Valeu a pena?
6: Valeu.
1: Primeiro salário, abençoando a igreja.
6: Sim.
1: Valeu a pena?
6: Valeu.
1: Seu nome?
6: Arlindo.
1: Seu pai?
6: Veneza.
1: Deus te abençoe.
3: É um milagre virando notícia. Quem dá glória a Deus?
0: É, presbítero Gleison, que tremendo, hein? O que Deus está fazendo. Uma pessoa, pensa aí pra você ver, 7 anos desempregado, 7 anos não são 7 meses na dificuldade aí, batendo em uma porta, batendo em outra e não conseguindo aí uma fonte de renda, um trabalho para poder estar aí, quem sabe, ajudando a manter a sua casa, a sua família. E ele entrou nesta campanha, meu milagre vai virar notícia. E que milagre, depois de 7 anos, ele alcançou de Deus aí, a porta aberta na vida dele. Também o irmão Arlindo fez um propósito da aposentadoria, e lembrando o presbítero Gleison que muitas vezes pessoas, eu falo isso porque eu tenho pessoas na minha família que às vezes está correndo há muito tempo aí atrás da sua aposentadoria e é ficar arquivado e vai na perícia e faz isso, faz aquilo e não consegue ali a sua aposentadoria, mesmo com o tempo, mesmo estando ali já tudo certinho, encaminhado para poder estar recebendo o benefício da aposentadoria, não consegue, mas nós vimos aí o exemplo dessa irmã que falou, não, a gente vai fazer um propósito com Deus, o primeiro salário da aposentadoria, a gente vai levar para a igreja conforme gratidão, com sentimento de gratidão, porque o Senhor ele há de fazer, e isso é fé, presbítero Gleison, porque ela não estava vendo, mas ela estava crendo que ele receberia a aposentadoria.
7: É a fé que move as mãos de Deus, presbítero Natanael. É tremendo, ouvintes, os testemunhos que acrescentam também a nossa fé. Estamos aqui impactados e emocionados, porque Deus, ele tem feito coisas grandes, operado milagres, maravilhas, e abrido portas aqui nesta campanha poderosa, essa campanha que Deus revelou ao nosso pastor estadual Guilherme Ribeiro. O seu milagre vai virar notícia. Olha aí que tremendo, que é impactante. Estamos aqui emocionados em ouvir o que Deus está fazendo. É Deus que abre portas aonde não tem portas. A palavra de Deus, ela diz claramente, né? Operando Deus, quem impedirá? Olha aí, ouvintes, você não pode ficar de fora. O que você está esperando? Quarta-feira, já cedinho, às sete horas da manhã, aqui na Avenida Amazonas, 8410, bairro Cabana, a Igreja Pentecostal Deus e Amor, de portas abertas para receber você, sua família, aquela pessoa que você ama. Quem sabe você conhece uma pessoa que está desesperada, desempregada, até mesmo precisando, como esta irmã, e aposentadoria, uma providência de Deus. Nós queremos te convidar, nós queremos dizer para você, com uma fé muito grande, você vai ser o próximo ou a próxima que vai contar o seu milagre. O seu milagre vai virar notícia. Quarta-feira, é tremendo, em 6 horários, Avenida Amazonas, 8410, bairro Cabana, Igreja Pentecostal Deus e Amor, a Igreja dos Milagres, presbítero Natanael.
0: Sim, muitos milagres, prodígios e maravilhas o Senhor tem feito, tem realizado no meio do seu povo. Na interação aqui também no WhatsApp, presbítero Gleice, nós estamos aí com a irmã Maria das Graças dos Anjos, ouvindo. Ela falou assim: eu fui curada do câncer no útero, e isso Deus fez na vida dela aí, e ela está testificando, ela está contando para nós aqui. E é isso que Deus está fazendo aqui diariamente. Há anos Deus vem operando milagres como esse de câncer. Pessoas que estão aqui problemáticas, chegam problemáticas e saem curadas, porque milagres, milagres e mais milagres só Jesus pode fazer. E nós vamos ouvir mais o que Deus está fazendo e realizando aqui na Igreja Pentecostal Deus e Amor, porque a nossa fé, ela precisa estar viva em Deus.
8: Diga glória a Deus! Procure as dores, procure as enfermidades, procure o caroço. Jesus explodiu o caroço aí agora.
1: Pastor Guilherme Ribeiro e amados ouvintes, é impressionante. Essa senhora disse que chegou aqui, dor na coluna e a perna mobilizada, e ela disse que a dor na perna sumiu e a dor na coluna sumiu, e ela está completamente curada, pastor Guilherme. Cadê o glória a Deus, BH?
8: Já está levantando até a muleta. Seu nome, minha irmã?
9: Da senhora.
10: Edith.
8: Oi, irmã Edith, há quanto tempo sofrendo desta enfermidade?
10: Ah, tem anos.
8: Anos sofrendo.
10: Tem muito tempo. Eu tive uma úlcera varicose. Tem 14 anos que eu tive. Nunca curei dela, pastor.
8: Fechou. Há 14 anos sofrendo desta enfermidade.
10: Fechou. 14 anos. Fechou a ferida, mas a veia está entupida. Estava entupida.
1: E agora?
10: E agora não. Oh. Aleluia.
8: Olha aí, pode deixar.
1: Está sentindo a presença de Deus.
8: Já está levantando a muleta.
10: Meu Deus.
8: Caminha aí, irmã Edith, caminha aí, porque Jesus curou a senhora agora. Quem dá glória a Deus por isso?
0: Milagres como esses acontecem aqui na Igreja Pentecostal Deus e Amor. Pessoas que chegam com qualquer tipo de problema saem curadas, saem libertas, saem transformadas pelo poder de Deus. E é por isso que nós estamos em campanha. Quarta-feira, meu milagre vai virar notícia. Eu me lembro e recordo, o presbítero Gleison, de uma passagem da Bíblia, em João, no capítulo 9, que havia um mendigo ali, um cego de nascença, e os discípulos estavam curiosos ali, perguntando como que se deu essa cegueira nele, foi os seus pais que pecaram, foi ele que pecou para que isso acontecesse, e Jesus falou que não, que isso era necessário para que fosse manifesta a glória de Deus na vida daquele cego. Então Jesus, ele unta ali o barro com a saliva e coloca nas vistas daquele cego e manda ele lavar no tanque de Siloé, e quando ele retorna, ele já não retorna mais cego, mas ele retorna enxergando para a glória de Deus. E virou notícia por quê? Porque as pessoas que o conheciam falavam umas com as outras: é aquele rapaz que ficava lá? E alguns diziam: é, parece com ele. E outros diziam: é, parece com ele, eu já vi ele lá. E ele mesmo afirmava: sou eu mesmo, porque ele sabia o que Deus tinha feito através do seu filho Jesus Cristo, e ele passou a enxergar. E virou notícia porque causou um alvoroço, porque as pessoas conheciam a real situação daquele cego, mas quando ele voltou ou quando ele passou a enxergar, as pessoas ficou alarmadas. E milagres não tem como explicar. Milagres são inexplicáveis, milagres são vivenciados, e é por isso que a campanha de quarta-feira é Meu Milagre Vai Virar Notícia, porque assim mesmo como chamou a atenção de toda a vizinhança, o milagre que Deus faz, ele chama a atenção de todos os moradores da terra, presbítero Gleison.
7: É nesta quarta-feira, isso mesmo, na Avenida Amazonas 8410, esta campanha poderosa, presbítero Natanael. São tantos testemunhos que nós ficamos aqui emocionados. O Meu Milagre Vai Virar Notícia. Atenção, povo de Belo Horizonte, alerta, povo de Belo Horizonte, os milagres estão acontecendo na Igreja Pentecostal Deus e Amor, é a sede estadual aqui de Belo Horizonte, na Avenida Amazonas 8410, o bairro Cabana, próximo ao viaduto da cidade industrial, a 5 minutinhos aqui da estação do metrô Vila Oeste. Vem pra cá, traga sua família, venha receber a sua bênção, não fique de fora, conforme o homem de Deus, presbítero Natanael, falou que agora, ó, os milagres viram notícias. É tremendo, ouvintes, você não pode ficar de fora. Nós queremos convidar você, por quê? Porque nós temos visto aqui, contemplado, temos testemunhado o que Deus está fazendo. E é em 6 horários, já pela manhã cedinho, 7 da manhã. Isso mesmo, presença marcante do homem de Deus, pastor Guilherme Ribeiro, pastor aqui da sede estadual do Cabana, como equipe de pastores, onde vai ter a oração forte, a oração de explosão de milagres, também a palavra de Deus, os louvores, e nós temos certeza absoluta que esta quarta-feira é a quarta-feira que Deus marcou para mudar a sua vida, para mudar a sua história. Atenção, ouvintes, venham todos receber a bênção, porque o seu milagre vai virar notícia.

0: Esperei com paciência no Senhor, e Ele se inclinou para mim e ouviu o meu clamor. Tirou-me de um lago horrível, de um charco de lodo, pôs os meus pés sobre uma rocha, firmou os meus passos e pôs um novo cântico na minha boca. Um hino ao nosso Deus. Muitos o verão e temerão e confiarão no Senhor. Bem-aventurado o homem que põe no Senhor a sua confiança e que não respeita os soberbos e os que se desviam para as mentiras. Muitas são, ó Senhor, meu Deus, as maravilhas que tens operado para conosco, e os teus pensamentos não se podem contar diante de ti. Se eu os quiser anunciar e deles falar, são mais do que se podem contar. Salmos 40. 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
1: Muito bem, queridos ouvintes, estamos de volta com todos vocês. Está aí uma bela reflexão do Salmos 40. Quem aprende a esperar no Senhor, Deus o coloca um novo cântico em seus lábios, um louvor e um hino de adoração. Que Deus abençoe nosso irmão Alino, que está ouvindo e pede oração em favor da família. Daqui a pouquinho, logo mais às 16 horas e 55 minutos, nós estaremos fazendo a oração por todos vocês, em nome de Jesus Cristo. Lembrando, meus irmãos, que hoje é segunda-feira, dia 15 de maio de 2026, e é a segunda-feira denominada O Poder da Palavra, aqui na Igreja Pentecostal Deus e Amor, e às 19 horas nós teremos este culto de ensinamento da Palavra de Deus, onde estaremos aprendendo, crescendo na graça e no conhecimento de nosso Senhor Jesus Cristo. E você que nos ouve, você que está aí em um veículo dirigindo, retornando para casa, ou você que está aí, você que é Uber, está na corrida, no seu veículo também, você que está ouvindo através do aplicativo dentro de um ônibus ou no metrô, e você já está com o seu coração queimando pela palavra de Deus, ansiando estar aqui conosco esta noite, se prepare, porque ainda dá tempo de vocês estarem aqui conosco. A partir das 19 horas, nós temos aquela oração poderosa que é feita sempre depois da palavra, após da palavra, aquela oração presbítero Gleison em busca dos dons espirituais, de fortalecimento, de revestimento de poder, que o nosso pastor atual, pastor Guilherme Ribeiro, faz com toda a igreja, onde toda a igreja, presbítero Grayson, consegue sentir aí a presença de Deus nesta oração poderosa de segunda-feira.
2: Maravilha, presbítero Natanael, é uma oração forte do avivamento, do renovo, da busca do Espírito Santo. E Deus aí operar, hein? Deus aí abençoar. Os céus vão se abrir esta noite aqui na Avenida Amazonas 8410, na sede estadual da Igreja Deus e Amor aqui no Cabana. Queremos convidar todos, pastores, todo o presbitério, o diaconato, isso mesmo, os obreiros, obreiras da Casa do Senhor, os membros, grupo de louvores, vai estar presente o Expansão Jovem, as Mulheres de Fé, os Homens Segundo o Coração de Deus, o PEMU, missionários da última hora. Vai ser tremendo, vai ser forte. A palavra ministrada e logo após a oração. É tempo, presbítero Natanael, como Paulo exortou a igreja ali de Éfeso, para revestir das armaduras de Deus, para que possamos estar firmes contra todas as astutas ciladas do diabo. E esta noite, 19 horas, é o poder da palavra, a palavra que vai renovar a nossa fé, a palavra que vai alimentar a nossa alma anseia em ouvir aquela palavra vinda do trono de Deus, e hoje é uma oportunidade especial, uma oportunidade dada por Deus, e nós queremos convidar a todos os ouvintes. Ah, eu sou de outro ministério, eu posso ir? Deve. Você é convidado especial a fazer parte de mais um culto da palavra, aonde o Senhor Jesus vai falar conosco por intermédio do homem de Deus, nosso pastor Guilherme Ribeiro, presbítero Natanael.
1: Sim, presbítero Grayson, aí está, meus irmãos, queridos ouvintes, o convite para todos vocês para esta segunda-feira, a partir das 19 horas, culto O Poder da Palavra, e nós estaremos sentindo o poder da palavra aqui mesmo na Igreja Pentecostal Deus é Amor. Endereço: Avenida Amazonas 8410, no bairro do Cabana, e você é mais do que convidado especial. Eu já gostaria de, neste momento, lançar um outro convite para vocês. Dia 21 de junho, nós teremos uma concentração aqui de fé e milagres com a nossa irmã evangelista Maria Lorene, o pastor Guilherme, que está fazendo aí esta convocação com todos vocês, vai falar em primeira pessoa com todos vocês, estendendo este convite para que você esteja aqui no dia 21 de junho, 8 horas da manhã, nesta grande concentração de fé e de milagres.

fala com muita fé, 21 de junho, é um domingo, 8 horas da manhã. Pastor, mas está muito longe. Está nada. 21 de junho estará conosco aqui em Minas Gerais, uma vez mais, a nossa irmã Maria Lorena. Quem conhece a irmã Lorena? Quem conhece? Irmã Lorena vai estar conosco no dia 21 de junho. Ela já está orando pelo povo mineiro, porque ela disse que na última vez que ela veio aqui, deu uma multidão. Foi muita gente. E ela quer ver esse povo de novo aqui no dia 21 de junho. E ela quer orar por nós. Vai ser uma festa muito linda. Dia 21 de junho, a irmã Maria Lorena, ela que já esteve em mais de 70 países, vai estar conosco aqui em o nome do Senhor Jesus.

0: sonho dessa moça, né, Satanás? Quer acabar com a vida dela. Você ganhou muito, Satanás. Até sangue de bode. Mas agora você vai levar é o sangue do cordeiro. Grita que... É, o sangue já caiu sobre ela. Pode gritar queima. Pode gritar queima, igreja. Grita queima, cuidado, brei. Grita queima, ele. Grita, Satanás. Sai agora. Sai da vida dela. Toda bruxaria. Deus acabou de curar o câncer de uma coluna de um homem. Cadeira de roda já estava preparada, mas Jeová já te operou. Cadê esse irmão que tinha esta dor insuportável? Vem cá, da glória, Deus. Aleluia, da glória. Toda enfermidade maligna, todo câncer maligno agora, só em nome de Jesus. Quanto tempo esse sofrimento?
1: Bastante tempo.
0: Sofrido demais. Não podia abaixar.
1: Não posso.
0: Abaixa agora. Da glória, baixa mais. Da glória, Jesus. Pode da glória, Jesus. Pode da glória.
2: Olha que tremendo, olha que tremendo o que Deus faz, o que Deus realiza ao intermédio da evangelista Maria Lorena, que já esteve em mais de 70 países e estará conosco aqui dia 21 de junho, a partir das 8 horas da manhã, aqui mesmo na sede estadual do Cabana, na Avenida Amazonas, 8410. E você que quer vir, não venha sozinho e também chegue cedo, porque este lugar vai ficar pequeno, tanto pela glória de Deus que há de invadir este lugar, como também uma grande multidão que ocupará o interior da nossa Igreja Pentecostal Deus e Amor. Por isso que você deve chegar cedo, porque será um dia marcado pela glória e pela presença do nosso Deus.
3: Glória, glória.
2: Já são exatamente agora 16 horas com mais 55 minutos e nós já queríamos apresentar a sua vida em oração, você que deixou os pedidos de oração para todos nós aqui. Nós estaremos orando ao nosso Deus neste momento e eu tenho a certeza que o Senhor há de te alcançar onde você está neste momento, acompanhando e ouvindo esta bela programação A Voz da Libertação. Tenho certeza que o Senhor nosso Deus, ele há de alcançar a sua vida. E o Senhor nosso Deus, ele há de falar com você por intermédio da oração, e o Senhor há de te ajudar e de te fortalecer também, porque a oração de um justo pode muito em seus efeitos. Não saia daí, continue nesta programação, porque às 5 horas da tarde, às 17 horas, estará chegando nossos irmãos ali da sede estadual do Guaicurus e vai continuar esta programação. Mas por enquanto, nós vamos seguindo por aqui e já vamos orar por todos vocês. Presbítero Gleison faz esta oração por todos nós. Em nome de Jesus, vai estar orando por todos nós e eu tenho certeza que o Senhor, ele vai alcançar a vida de cada um de nós nesta tarde de hoje.
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5: Glorioso Deus, amado e eterno Pai, neste momento de oração, Senhor, nós nos unimos aqui neste estúdio para clamarmos, para orarmos em prol de todos os ouvintes do programa Voz da Libertação, Querido Deus, amado e eterno Pai, nós oramos com fé, Senhor, porque sabemos que o Senhor é Deus poderoso. O Senhor é Deus que vai além da medicina. O Senhor é o Deus que tem o controle de todo o universo na palma das mãos do Senhor. Senhor amado e Jesus querido, nós pedimos ao Senhor, visita este lar agora. Pela tua misericórdia, Senhor, visita esta família, esta pessoa que ora com tanta fé, Senhor, que dobrou os seus joelhos, que estão lhe clamando em lágrimas pela providência, pela cura, pelo milagre, pela salvação de um ente querido. Senhor, abençoa mesmo, meu Pai, confirma a vitória, o milagre, o livramento e principalmente a força espiritual para que esta pessoa venha caminhar na presença do Senhor. Eu oro agora também, meu Deus, pelo culto desta noite, a concentração, por mais, meu Deus, este dia na tua presença, o culto da palavra, o poder da palavra. Uma vez mais, usa o pastor Guilherme Ribeiro, usa, Senhor, como o Senhor tem usado, de uma forma especial. Fala conosco, Senhor, através da tua palavra. Envia, Senhor, o teu povo, envia, Senhor, para que possamos alimentar da tua palavra, para que possamos, meu Deus, uma vez mais, ó Pai, saímos daqui cheios do Espírito Santo. Eu oro em prol do meu querido presbítero Natanael, a sua esposa, a tua preciosa família. Eu oro pelo pastor Guilherme Ribeiro, Senhor, a tua preciosa família. Abençoa minha vida, minha esposa, cobre nós com teu sangue. Senhor, visita nossos irmãos, meu Pai, que estão ali, Senhor, também trabalhando, meu Pai, na rádio, nos transmissores. Confirma a bênção, confirma a vitória, confirma o milagre. Abençoe de uma forma especial, ó Pai. É o que te pedimos e te agradecemos, em nome do nosso Senhor Jesus Cristo. Amém.
2: Muito bem, meus queridos e amados ouvintes do programa Voz da Libertação, nós já estamos chegando no final, encerrando esta programação, mas não saia daí não, que após os prefixos, nossos irmãos da sede estadual do Guaicurus dará continuidade com todos vocês. Quem comunicou com todos vocês nesta tarde de hoje sou eu mesmo, o presbítero Natanael Oliveira.
5: Presbítero Gleison Eustáquio, Deus abençoe, ouvintes.
2: Que Deus abençoe e fiquem todos na paz do Senhor Jesus. 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

0: Com esses acordes musicais vai ao ar mais um seu querido programa, A Voz da Libertação. Lembrando, os amados ouvintes, que a nossa sede mundial está localizada na Avenida do Estado, 4568, Baixada do Grisélio, São Paulo, capital.
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0: Na direção da nossa irmã Ereni Miranda.
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0: E a nossa sede estadual está localizado aqui em Minas Gerais, na Rua dos Guaicurus, no número 337, Centro de Belo Horizonte, na responsabilidade do consagrado homem de Deus, Pastor Carlos Henrique. Amados ouvintes do programa Voz da Libertação, receba aí a mais doce paz do nosso Senhor e Salvador Jesus Cristo. Eis que vos saúdo, teu irmão em Cristo, presbítero José Ramos. E por isso nós vamos fazer uma oração para que o Senhor possa continuar abençoando o programa A Voz da Libertação.

0: vosso coração. Crede em Deus, crede também em mim. Qual é o teu problema? Para Deus não existe o impossível. Dobre o teu joelho e fale com Deus nesta oração.
1: Oportunidade, Senhor. Obrigado pela vida deste ouvinte do programa Voz da Libertação. Perdoe, Senhor, todos os nossos pecados, de uma forma geral, porque pecamos tanto contra Ti, mas tanto, que nem sabemos como pedir o perdão, a misericórdia ao Senhor. E nessa programação, a Voz da Libertação, eu peço, Senhor, meu Pai, que toma a direção em Tuas mãos. Eu sinto honrado e Te agradeço, porque a honra e a glória é levada ao Senhor. É levada ao Senhor. E esse querido ouvinte, papai, que está aí alegre, satisfeito, ao lado do seu radinho, seu celular, por internet, ouvindo essa programação, na expectativa de receber uma bênção, de receber a vitória da parte do Senhor. O Senhor irá continuar operando muito mais ainda na vida de todos aqueles que derem lugar ao Senhor. Temos essa convicção, temos essa certeza. Dentro dessa programação, a Voz da Libertação, Senhor, que o Senhor possa operar o milagre. Que dentro dessa programação o Senhor possa salvar vidas, salvar almas, pessoas que estão perecendo, pessoas que querem ouvir uma palavra, pessoas que buscam receber uma oração. Que dentro dessa programação, no decorrer dessa programação, o Senhor possa operar para que Teu nome venha a ser glorificado. Ah, Senhor, abençoe, meu Pai, abençoe o programa, abençoe a vida do pastor Adalto, abençoe essa equipe desses transmissores, meu Pai. Aqui, meu Pai, esse transmissor, meu Pai, tem levado a programação mais pura, mais nítida, dentro dos lares, meu Pai, a qual sou testemunho, meu Deus. Oh, papai, continue usando os operadores, os locutores, os repórteres, os pastores e toda a diretoria, meu Pai. Que o Senhor tome em Tuas mãos, meu Deus. Que seja o Senhor na direção, aleluia. Oh, meu Deus e meu Pai, nós cremos em Ti. Categoricamente, não temos sombra de dúvida, meu Deus, que o Senhor há de agir cada dia mais em nossas vidas.

E muito bem, amados ouvintes, vamos chegando mais uma vez aí, com os anúncios, com os eventos que irão acontecer no decorrer dessa semana. Eu só quero lembrar você, ouvinte, que são sete horários para você estar aí escolhendo o melhor horário que te atende você, para você comparecer ali na sede estadual que está localizada na Rua dos Guaicurus, bem no miolo de Belo Horizonte, no centro, ao lado do INSS. Não tem como errar esse endereço, né? Não tem como errar. Então são sete horários, começando às 7 da manhã e às 9 da manhã e ao meio-dia e às 14 e às 16 e às 18 e às 20 horas. Evento, mensagem, é muita bênção, muita vitória que está aí para te abraçar, você ali na sede estadual da Rua dos Guaicurus, onde o responsável é o pastor Carlos Henrique. Ele mesmo convida todos os ouvintes do programa Voz da Libertação, a todos os membros de toda a região da Guaicurus, toda a região da Guaicurus. Hoje, segunda-feira, é um culto doutrinário. Daqui a pouquinho, às 19 horas, pastor Carlos Henrique estará no Santo Altar ministrando aquela palavra de bênção, aquela palavra abençoada, aquela palavra de poder, aquela palavra de ensinamento, aquela palavra que vai te endireitar você na presença de Deus, aquela palavra que vai alimentar a sua vida espiritual. É daqui a pouco, às 19 horas, pastor Carlos Henrique dando lugar ao Espírito Santo. Mais uma vez, o Senhor vai usar o teu servo na instrumentalidade, na palavra. Você que gosta de ouvir uma palavra mais assim, severa, uma palavra mais rígida, uma palavra mais rigorosa, uma palavra de conselho, prepara o teu coração, meu filho, prepara, porque a adrenalina, eu creio que não vai faltar, é adrenalina pura. Hoje às 19 horas, pastor Carlos Henrique convidando toda a região, todos os membros, novos convertidos, obreiros, obreiras, todos para participar desta mensagem de culto de doutrina hoje, Rua dos Guaicurus, número 337. E lembrando a todos vocês que o endereço da bênção é o endereço da vitória.

segunda-feira, culto de doutrina, é às 19h30. Toda segunda-feira, às 19h30, ele mesmo, pastor Carlos Henrique, estará no Santo Altar, ministrando uma palavra revelada do coração de Deus para os nossos corações, onde nós vamos estar ouvindo com atenção, ouvindo a palavra do Senhor, alimentando deste maná. A palavra de doutrina, eu tenho ela como uma feijoada. Feijoada é gostoso, né? Então, eu gosto de um culto de doutrina. Então, para mim é uma feijoada que eu gosto muito, com a pimentinha. É, tem que ter aquele cheirinho, aquele gostinho de pimenta. E você, o que, que você gosta? Hã? É, faz uma comparação em paralelo aí com o culto de doutrina. É, culto de doutrina é uma palavra mais arrochosa. Ela realmente vem para consertar, endireitar o varão que quer pregar a mensagem, que quer sair pregando aí no campo dos Guaipurus, até mesmo em cidades, estado, até mesmo países aí, que Deus tem uma obra na vida de todos nós. Tem, Deus tem sim, mas é necessário que nós viemos também parar uma hora e sentar para ouvir, né, a correção do Papai do Céu. E o Papai do Céu vai usar quem? O responsável da região. E quem é o responsável da região? Quem é o responsável do estado? Pastor Carlos Henrique. É, ele mesmo. Ele vai estar sendo usado nas mãos do Senhor como uma vara, um chicote. Tem pessoas, meu irmão, quando vai num culto de doutrina, ele vai ouvindo, ele vai entortando, ele pensa que está dormindo, não. Ele está assim, ai, ai, ai, ai, ai, ai. Deus está falando comigo, Deus está vendo o que eu estou fazendo. Ah, meu Deus, ai, ai, ai, ui, ui, ui. E fica todo torto lá no banco lá, e a palavra de Deus, não, é aqui que você tem que ficar, é nessa postura. E ele entorta de um lado, a palavra vai, cutuca do outro lado, e ele tenta consertar de um jeito, até ele ficar plumadinho, alinhadinho. Aí ele sai satisfeito do culto de doutrina, ele sai glorificando, ele sai exaltando, ele sai cheio, ele sai transformando.

purificado dos pecados. É, ele sai dali com a sua fé transbordando ao ouvir a palavra de doutrina, a palavra que sai da boca de Deus, na instrumentalidade do pastor Carlos Henrique. Rua dos Guaicurus 1337, endereço da bênção, endereço da vitória, onde o pastor Carlos Henrique está aguardando você, juntamente com uma equipe de obreiros, de braços abertos.

é o culto Fundação Reviver, todas as terça-feira, de 1 às 15 horas. É Fundação Reviver, tudo a ver com você. Ouvintes, olha, Deus abençoe a todos vocês que acompanham aí a programação A Voz da Libertação. É, muitas pessoas estão dando ali um retorno para nós de que a programação está indo bem. É, que Deus continue abençoando essa programação, porque a direção é do Senhor, né? A direção é do Papai do Céu. É Ele que toma a direção, né? Ele que ensina a gente, e a gente vai tentando pegar com o Papai do Céu, né? De como fazer a obra aí. Mas que Deus abençoe vocês aí. São muitas pessoas que têm pedido aí um abraço aí, né? Pedido para dar um alô. Que Deus abençoe todas as irmãs aí. Que tem, ninguém passaram o nome para mim, né? São muitas pessoas. Deus abençoe vocês aí, de Neves, de Venda Nova, você aí de Rio Acima, de Raposos. Deus continue abençoando vocês poderosamente aí, tá? Do Nova Lima. Muitas pessoas aí estão, pastor, estou ouvindo o senhor lá de Nova Lima. Ah, eu tô ouvindo o senhor lá de Betim, tô ouvindo o senhor lá de Roças Grandes. Olha, Deus abençoe Roças Grandes, Deus abençoe Sabará, Deus abençoe Coronel Fabriciano, Timóteo, meu Deus do céu, são muitas pessoas que estão comparecendo ali na Rua dos Guaicurus. E hoje não vai ser diferente, terça-feira, não vai ser indiferente, muitos comparecerão ali também para poder participar do culto Fundação Reviver. Culto Fundação Reviver, ele te dá a oportunidade de você cooperar para com o próximo. Ou seja, você vai ajudar-nos a ajudar a quem precisa de ajuda. Pão para quem tem fome. Você que pode levar ali um fardo de arroz. Você que pode levar ali uma cesta básica. Uma caixa de óleo. Você que pode levar uma caixa de leite. Gente, nós estamos pedindo a você a sua cooperação, por favor, entenda. Tem pessoas que precisam da sua ajuda. Tem pessoas, olha, Deus já me deu duas visões a respeito da fome. Inclusive, essa noite Deus me dava uma visão a respeito da fome. Deus me mostrava que tem pessoas passando necessidade. E o culto Fundação

as portas para você. Ele convida você para você participar. Irmão, irmã, faz um esforço. Pelo amor de Deus, vem ajudar essa obra, vem socorrer. É tão satisfatório quando eu vejo uma pessoa dentro da sede ali, estadual da Guaicurus ali. Ô, pastor, estou precisando, pastor. Lá em casa está faltando. O que está faltando? Ah, está faltando tudo, pastor. Aí ela vai lá e conversa com o responsável da Fundação Redover. E o responsável, tocado pelo Espírito Santo de Deus, vai lá e ajuda a pessoa. Isso é maravilhoso. É muita emoção, gente, é muita emoção, sabe? Eu chego a arrepiar quando eu vejo a pessoa sair dali abençoado com a sua cesta básica. Olha o quanto você ajuda as pessoas. Olha o quanto você faz uma família feliz. Olha a obra que você faz em uma família sem você saber de nada. Por isso que muitas das vezes você está ali contando bênção, contando vitória e falando, mas eu ganhei, eu recebi essa bênção, eu não sou merecedor, porque eu não faço nada. Não faz o quê? Não faz o quê? Você está fazendo muito, meu irmão. Com um pacote de arroz, com um quilo de feijão, o que seja, o que Deus tocar no seu coração, você está abençoando ali na sede ali, estadual da Rua dos Guaicurus. Deus está recebendo com alegria o que você está dando com amor. Oh, glória! Deus está feliz com você, ouvinte. Deus está alegre. E você não sabe disso. É, ajuda. Ajuda quem tem fome. Ajuda quem tem sede. Vamos cooperar na Fundação Reviver. A nossa irmã Sônia, ela está de frente a esse trabalho belíssimo. Ela está convidando você para estar ali participando dessa poderosa campanha. É de às 13 horas até às 15 horas. Ou seja, de 1 da tarde até às 3 horas da tarde. Ela está ali com uma equipe de obreiras, a qual não me recordo o nome aqui agora. Mas são equipe abençoada, são mulheres de oração. Mulheres cheias da graça, mulheres de consagração. Elas irão orar, seu favor. Vá lá, ora a Deus, busca a Deus. Faça sua doação com alegria, com amor. Se quer conversar um pouquinho depois do culto, chama a nossa irmã Sônia. Ela vai dar toda atenção à sua pessoa. Ela vai te ouvir, ela vai te abraçar, ela vai te acolher e vai orar junto com você. E Deus vai responder a sua oração na

Quarta-feira tá chegando aí, hein? Meus projetos nas mãos do Senhor. É, e os seus projetos? Já traçou o seu projeto desse ano? Hã? Vai levar lá quarta-feira para o Papai do Céu assinar? Ele vai carimbar o seu projeto nesta quarta-feira. É, o Papai do Céu vai carimbar, ele vai assinar. Se você já traçou os seus projetos, se você já planejou tudo, já pôs no papel, leva quarta-feira agora, quarta-feira. Meus projetos nas mãos do Senhor é o tema da campanha. Lembrando a você que são sete horários. Então você vai escolher dentro de um dos horários. Começando às 7 da manhã, às 9 da manhã. E de 9 ao meio-dia, de meio-dia às 14, de 14 às 16, às 16, às 18, às 18, às 19h30. É, você não pode ficar de fora. Você vai levar nesta quarta-feira os seus projetos para o Senhor assinar. Meus projetos nas mãos do Senhor. O endereço é muito fácil, Rua dos Guaicurus, número 337. Claro, na responsabilidade do consagrado homem de Deus, pastor Carlos Henrique. Ele vai estar no Santo Altar, juntamente com uma equipe de obreiros abençoados, homens preparados, vão estar ali para orar em seu favor. Você não deve revelar o seu problema a ninguém, você não deve contar o seu projeto a ninguém, não se emociona. Porque tem pessoas que veem que o projeto tá bonitinho, tá bem traçado, e já fica alegre, já fica feliz, porque ele já tá sentindo que Deus vai aprovar, e já abre o picão e vai contar para os outros. Vai contar para outros, vai contar para terceiros seus projetos, meu amigo, minha amiga. Vai cair por terra. Porque o espírito da inveja existe. Ele existe. Tem pessoas que acham que ela não é capaz, que ele não é capaz, mas quando ela depara com um que tem capacidade, que crê, que tem fé, que sabe o Deus que serve, quando ela depara com uma pessoa assim, que você vai e revela o seu projeto para aquela pessoa, meu irmão, vai dar ruim, meu irmão. Assim, não, mas eu tracei tudo certinho, levei na casa do Senhor. Levou, mas está contando para os outros o que Deus tem para você. Não precisa você revelar para ninguém a nada, não, meu irmão. Seu projeto é seu para com Deus. Não precisa de sair contando para terceiro. Controla a sua emoção. A sua emoção tem fundado você, meu irmão. Ao invés de você contar o semelhante a terceiro, vai dar glória a Deus, meu irmão. Vai ajoelhar, vai orar, vai jejuar, vai ler a Bíblia, vai falar com Deus. Aí o negócio vai esquentar mais, e na hora que você menos esperar, você já comprou o seu caminhão, você já está trabalhando, na hora que você menos esperar, já comprou sua fazenda, seu sítio, já comprou seu apartamento, já alugou, está alugado, está recebendo, está tendo retorno, está caindo Pix na sua conta. É assim que o nosso Deus trabalha. Não conta os seus projetos a terceiro. Conte somente para Deus nessa quarta-feira. A partir das 7 horas, às 9 horas, pastor Carlos Henrique vai orar em seu favor. Além da palavra ministrada, que vai sair do coração de Deus para o seu, para os nossos corações, nessa quarta-feira. É, Deus vai falar com você. Deus vai falar fortemente com você nessa quarta-feira da campanha. Meus projetos nas mãos do Senhor. Vai ser quarta agora, Rua dos Guaicurus, no número 337. Esse é o endereço da bênção. Esse é o endereço da vitória. É a nossa sede estadual. Olha, eu quero chamar a sua atenção, ouvinte, chegue cedo. Você que vem para o culto das 7, chega cedo. Você que vem para o culto das 9, chega cedo. Você que vem para o culto de meio-dia, chega cedo. Porque quarta-feira
é uma quarta muito abençoada. Quarta-feira está abalando. Está abalando o coração do povo belo-horizontino. Quarta-feira, a nossa sede não está comportando o número de pessoas que estão chegando. Aquela rua dos Guaicurus fica lotada de carro. Olha só que interessante, ouvinte. Deus guarda também o seu veículo até na rua. Que isso, pastor Zé Ramos? É. Certa vez eu coloquei meu carrinho velho lá na porta lá. O ladrão roubou, mas não levou. Ele roubou a bateria do carro, mas não levou. Enquanto eu estava o quê? Cultuando ao Senhor. Enquanto eu cultuava, o Senhor guardava o meu patrimônio na rua. Porque é horrível para dar ladrão. Meu Deus. Mas falou que é quarta-feira, falou que é vitória. Falou que é quarta-feira, falou que é bênção. Rua dos Guaicurus, número 337, endereço da bênção, endereço da vitória. Pastor Carlos Henrique, às 9 da manhã e às 7h30 da noite. Ele está convidando a todos os irmãos da região do Guaicurus. Membros novos convertidos, pastores, presbíteros. Todos deverão descer nesse dia para cultuar, para ajudar, cooperar. Ajudar a receber o povo, os visitantes, irmãos de outras denominações. O povo de fé, meu Deus. O povo de fé, esse povo de outras denominações, eles buscam mesmo. Chega lá, estão ali orando, eles estão ali guerreando, estão batalhando, estão orando junto com o pastor. Tá lá, o pastor unge aqui. E Deus está operando cada dia mais. Olha, para não ficar somente nas minhas palavras, vamos acompanhar como que está a movimentação, como foi a movimentação, como que está sendo a movimentação, o que está acontecendo dentro da sede estadual dos Guaicurus, o que Deus está fazendo na vida daqueles que estão participando das campanhas poderosas, meus projetos nas mãos do Senhor. Vamos acompanhar aí, ouvinte, vamos acompanhar? Acompanhe aí, para fortalecer a sua fé. Nosso repórter já está atento aí, já está tudo pronto aqui. O nosso repórter Israel está aí pronto aí para entrevistar as pessoas. Nossos irmãos repórteres, eles estão aí entrevistando as pessoas. Vamos acompanhar os nossos repórteres. Entrevistando essas pessoas. Linha aberta, irmãos. Repórter.

0: ouvintes do programa Volta à Libertação, agora nós vamos de testemunhos daquilo que Deus tem feito aqui na sede estadual da Rua dos Guaicurus. Seu nome, meu irmão?
1: Vicente Xia.
0: Conte a benção que o irmão recebeu aqui na sexta-feira, ganha contra mal na sede estadual da Guaicurus.
1: Olha, eu estava em situação de rua, hoje, pela honra, agora do Senhor Jesus, eu tenho meu lugarzinho de me morar, né? E estou trabalhando. E Deus tem me abençoado muito. Eu tenho passado muita luta no ano de 2025, mas este ano de 2026 eu creio que vai ser só vitória, só bênção. Deus tem me abençoado e vai continuar me abençoando.
0: Meu querido irmão, o irmão estava falando que vivia em situação de rua, era morador de rua, mas comparecendo aqui na Igreja Deus Amor da Guaicurus, o irmão colocou a fé em ação. Hoje o irmão está empregado, já tem um local de morar. Está feliz, abençoado, meu irmão?
1: Amém, em nome de Jesus, estou muito feliz.
0: O que que o irmão tem a dizer para os amados ouvintes que vão escutar esse testemunho? Que, qual convite que o irmão faz para essas pessoas?
1: Ah, eu faço convite que venham buscar o Senhor, porque Jesus é maravilhoso, ele sempre está presente, está sempre com as mãos unidas para nos ajudar. A hora que a gente acha que a gente está abandonado, é o momento que ele está com a mão estendida para nos abençoar. A gente nunca está sozinho.
0: Que maravilha! Tá vendo aí, ouvintes? O irmão estava em situação de rua, mas ele comparecendo aqui na sede estadual da Rua dos Guaicurus, colocou sua fé em ação e Deus abriu uma porta de emprego. Hoje ele tem a sua casa para morar, saiu da rua e ele está muito feliz. E, meu irmão, confirma para nós o seu nome e o seu endereço para os ouvintes.
1: Meu nome é Luciano Teixeira e moro aqui no bairro Luxemburgo.
0: Que Deus abençoe a sua vida, meu irmão. É isso aí, amados ouvintes, é o que Deus tem feito aqui na sede estadual da Rua dos Guaicurus. Você não pode ficar de fora. Venha comparecer nessa campanha e receber a sua bênção às 7, às 9, ao meio-dia, às 2 da tarde, às 16 horas, às 18 e às 19h30. Rua dos Guaicurus, 337, no centro de Belo Horizonte, em frente ao INSS e próxima à Praça da Estação.
2: É a paz do Senhor, pastor José Ramos, a paz do Senhor, todos os ouvintes do programa Voz da Libertação, nosso irmão, contando aqui as bênçãos do Senhor. Irmão, conta aqui qual foi a bênção, a experiência que a senhora alcançou nas mãos de nosso Senhor Salvador Jesus Cristo, aqui na Igreja Pentecostal Deus Amor, sede estadual de Guaicurus. Conte a bênção, irmão.
3: Glória a Deus, aleluia. Eu salvo a igreja na paz do Senhor Jesus. Amém, igreja? Glória a Deus, aleluia. O que eu tenho para contar, porque eu sou milagre. Deus fez um milagre na minha vida. Porque não era para mim estar aqui hoje. Era para mim ter partido. Eu tive um câncer no intestino. Tive duas subfícies, duas cirurgias. E aí, lá no hospital, eu fiz um voto com o Senhor que não deixasse o meu cabelo cair, porque eu fiz 18 sessões de quimioterapia. Meus irmãos, eu fiquei pele e osso, pesando 36 quilos. Quando meu esposo foi me buscar, ele não acreditou, porque eu estava igual a caveira. Ele está ali, ele pode contar. E aí os irmãos orou, era o pastor Marcos André, orou, todas as irmãs orou, muitas irmãs orou, foi lá em casa, orou para mim, e a igreja orou. E hoje, pela misericórdia de Deus, eu estou aqui. Glória a Deus, aleluia, Jesus. Foi só Jesus.
0: Ô, irmã, então a senhora estava com câncer no intestino, hospitalizada, recebeu a visita de alguns irmãos em casa, a senhora vindo na igreja, exposto, a senhora perseverando, a senhora também, aqui na Igreja Pentecostal Deus de Amor, através da oração, Deus operou um grande milagre na sua vida, irmã?
3: Foi, irmã. Fiz um voto com o Senhor, lá do hospital. Fui no banheiro, dobrei meu joelho, falei, Senhor, não deixa meu cabelo cair. Glória a Deus, aleluia. Saí do hospital com sonda, usando sonda. Só Deus, tá? Ele foi misericordioso de mim, na minha vida. Porque ai de mim se não fosse a misericórdia de Deus. Porque Deus estava no controle. Deus, quando eu entrei...
0: A senhora fez um voto com o Senhor e Deus ouviu o seu voto, irmã?
3: Ouviu. Eu fiz, o pastor Hamilton falou comigo assim, irmã, você, na hora que você entrar no bloco cirúrgico, a senhora vai ver uma luz. E é o anjo do Senhor que entrou ali junto comigo. Glória a Deus.
4: Graças a Deus. Então a senhora recebeu uma revelação que Deus ia te dar, ia ser com a senhora ali no bloco cirúrgico, e chegando lá, a senhora foi muito bem recebida lá, os médicos, Deus usou as mãos deles, fez a cirurgia, a senhora está aqui hoje contando a vitória.
3: Estou aqui, irmã, pela honra e a glória de nosso Senhor Salvador Jesus Cristo. E aí, irmã, eu saí, fiquei 17 dias internada, depois eu voltei de novo. Eu dei problema no coração, retinia no coração, e Deus me curou. Glória a Deus, aleluia. Fiz a segunda cirurgia. Eu sou emendada, meu intestino é emendada com tripa de carneiro. Glória a Deus. O médico falou comigo, da Judete, a senhora é um milagre. Falei, glória a Deus, aleluia.
4: Graças a Deus, porque milagre é só Jesus, né, irmão? Deus, então, usou os médicos, fez ali uma cirurgia até de alto risco, mas a senhora está curada completamente, irmão?
3: Completamente. A médica me falou que agora, o ano que vem agora, da Judete, eu vou dar para a senhora, já, a senhora já está liberada. Porque a senhora já está curada. Câncer, a senhora não tem mais nada.
4: Graças a Deus. Deus é grande, né, irmão? Irmão Juliette, fala para nós. A senhora está muito feliz, né, irmão?
3: Glória a Deus. Estou feliz com meu Jesus.
4: Fala seu nome, senhor.
3: Juliette Pires do Santo.
4: Graças a Deus, amados, queridos irmãos, por esse grande testemunho de bênção e de vitória que a irmã recebeu de nosso Senhor Salvador Jesus Cristo, aqui na Igreja Pentecostal do Exador, Sede Estadual de Guaicurus.
5: Que coisa linda, ouvinte, que coisa maravilhosa é. O nosso Deus, ele não faz acepção de pessoa. Você acabou de acompanhar aí o que Deus está fazendo nas campanhas realizadas na sede estadual dos Guaicurus. É, quando o Espírito Santo de Deus convoca, é bom você prestar bem atenção na convocação e obedecer, para você receber sua vitória. Não importa o que você está passando, que Deus está ali para te abençoar. Veja aí o que o nosso repórter Ricardo acabou de entrevistar um visitante, de que ele era morador de rua, ele estava em estado de rua. Ele não tinha um teto para morar, ele não tinha uma cama para deitar, não tinha um travesseiro para inclinar sua cabeça, né? E ele, nessa situação, ele foi para a casa do Senhor. Ele foi, o Senhor viu o coração dele, o Senhor viu que ele queria algo sério com Deus, e o Senhor viu que ele queria firmar, ele queria mudança de vida, ele queria uma restituição, ele queria uma renovação, ele queria uma restauração, ele queria viver uma nova vida. O Senhor abraçou ele, é claro, mas é claro, abraçou ele, mudou a vida dele, transformou ele. E hoje ele está aí contando o testemunho que Deus fez na vida dele, contra fato, no argumento. Eu não tenho palavras para argumentar aqui, você acompanhou aí. É o que Deus está fazendo. O nosso Deus é o Deus do impossível. O pastor Israel acabou de fazer uma entrevista a uma irmã aí que ela sofria com câncer, eu não sei há quanto tempo, mas ela era cancerosa, ela fez no X quimioterapia, e quem faz esses procedimentos fica careca, o cabelo cai todo, mas ela fez um voto com Deus. Ela fez um voto com Deus para que o cabelo dela não viesse cair. E não caiu nem um fio dentro desses procedimentos da quimioterapia. Hã? E hoje ela conta que ela está curada. Irmãos oraram em favor dela, os homens de Deus oraram em favor dela, e ela fez aquele voto com Deus. E ela firme na campanha de quarta-feira, ela recebeu a cura, ela recebeu o milagre. O que é impossível para a medicina é possível para o Senhor. A médica disse: ô, minha senhora, a senhora está curada do câncer. Câncer nunca mais. A senhora não tem mais câncer. Você sabe o que é ouvir isso de um médico, ouvinte? Você sabe o que é você estar à beira da morte, já está sentindo o cheiro das rosas, vendo a sepultura aberta, só te esperando, vem, te chamando você. E de repente você acorda e ouve a voz do Espírito Santo de Deus, ouve o chamado, ouve o convite para estar ali na sede estadual dos Guaicurus. Você obedece, você vai e entra firme na campanha. Aí a coisa muda, aí Deus te cura você. Dentro do seu propósito para com Deus, a sua sinceridade para com Deus. Você sabe o que é ouvir de um médico falar que você está curado, que você não tem mais? Aleluia! Rua dos Guaicurus, 1337, endereço da bênção, endereço da vitória. Lembrando sempre que são 7 horários, às 7 da manhã, pastor Israel estará no Santo Altar, e de 9 ao meio-dia, pastor Carlos Henrique, juntamente com a equipe de obreiros, consagrado, homem de Deus, vai estar lhe orando em seu favor. E de meio-dia às 14, pastor Leandro. Pastor Leandro, ele vai estar ali no Santo Altar também ministrando em seu favor. Você não pode ficar de fora, são 7 horários. 7 horários para você estar escolhendo aí, para você não ficar de fora, aproveitar essa bênção, receber essa vitória, receber o milagre, receber o impossível na sua vida. Só depende de você para receber a sua vitória.

Sexta-feira! Sexta-feira, guerra contra o mal. Pastor Carlos Henrique ali, o responsável da sede estadual dos Guaicurus, está convidando você aí que está passando por grandes dificuldades. As coisas não estão dando bem para você, as portas estão fechadas, você só anda acamado, você precisa de ajuda e não consegue. Tudo que você faz dá errado, você ouve voz, você vê vulto, vê o vulto, você vai ver quem é, não é ninguém. Você ouve alguém te chamar, você vai atender, não é ninguém. Você ouve barulho de terra caindo em cima da sua casa, do seu telhado, Mas lá é laje, você já viu terra caindo no seu terreiro, Você vê vulto, você vê boneco andando dentro da sua casa. E é toda sexta-feira. Você se sente preso, você está sentindo amarrado. Você está sentindo incapaz de lutar, de guerrear. Sexta-feira, guerra contra o mal é o tema da campanha. São 7 horários para você poder participar, para você estar escolhendo dentro desses horários, para você não ficar de fora, meu filho, para você sair dessa podridão, sair dessa escravidão de Satanás. Você tem até vontade de largar esse cigarro e não consegue. Você tem vontade de largar o cigarro. Você tem vontade de largar a cerveja. Você tem vontade de largar a amante. Mas está tão difícil, pastor. Está tão difícil. Mas isso é porque você se encontra acorrentado, meu filho. Mas eu tenho certeza, se você dá ouvido à voz do Espírito Santo, se você valorizar, dar credibilidade a esse convite para essa sexta-feira, você comparecer na rua dos Guaicurus dentro de um dos 7 horários, você vai ser desamarrado das garras do diabo, você vai ser livre, você vai estar livre. Nós vamos guerrear junto com você, meu irmão. Você não está sozinho, não. Deus vai nos encher da graça para estarmos junto com você. Ele vai estar à frente dessa peleja, à frente dessa guerra. Você vai perceber que as contendas dentro da tua casa vai acabar, vai finalizar essa briga com a esposa, essa briga com o marido. Esse negócio está errado. Essa frieza conjugal está errado dentro da tua casa. Isso não pode continuar assim, não. Não pode. Você não pode aceitar esse fracasso, não. Isso é amarração do capeta, é amarração do diabo, é um inferno. Destruindo a sua vida conjugal, destruindo a sua vida familiar. E Deus está convidando você para essa sexta-feira, para juntos guerrear contra essas obras do capeta. O diabo não vai resistir o poder da oração, o poder da palavra ministrada. O poder do glória a Deus e aleluia. Você é um cativo. Você está no cativeiro. E nessa sexta-feira eu tenho certeza absoluta que as grades irão ser estraçalhadas. Os cadeados serão quebrados. As grades serão derretidas ao ouvir a palavra de Deus. A palavra de Deus, ela é maçarico. Vai derreter essa ferragem que está te prendendo. A palavra de Deus, ela é marreta, ela vai estraçalhar essa pedra do impedimento que está no teu caminho. Esse capeta da inveja vai cair por terra nessa sexta-feira. A vitória é sua, meu irmão. A vitória é sua, minha irmã. A vitória é da sua família, a vitória é nossa. Sexta-feira, guerra contra o mal. 7 horários. 7 da manhã às 9, de 9 ao meio-dia, o pastor Carlos Henrique estará no Santo Altar junto com uma equipe de obreiros. De meio-dia 14, um culto muito abençoado. E de 14 às 16, outro culto abençoado de libertação. É até às 21 horas. O milagre está acontecendo. Ou melhor, o milagre irá acontecer nessa sexta-feira. A libertação irá acontecer nessa sexta-feira. A amante vai perder a graça do seu marido. Sabe por quê?
Porque até hoje a amante tem olhado para o seu marido e fala: esse homem é bonito, esse homem é maravilhoso. Ele está sempre me atendendo às minhas demandas. Só que ela vai perder a graça. Sabe, sabe por quê? Porque ao você comparecer ali na rua dos Guaicurus e orar em favor do seu marido, a pomba gira vai sair do corpo dela. Aí ela vai cair em si, vai olhar assim: o que, que eu estou fazendo? Estou destruindo a vida dos outros? Ha, vai cair por terra. Vai cair por terra, vai passar bem longe do seu marido. E vice-versa, tá? E vice-versa. É, né? Seu marido que é atacado por vaginal. As esposas também é atacado por pomba gira. Muitos casamentos estão destruídos aí por causa desses demônios. Não, não, não, não, é eu mesmo, é eu que não estou orando mais. Volta a orar, volta a jejuar, vamos quebrar essa carne aí, para esse capeta cair por terra, sair da sua vida, sair da sua vida familiar, antes que destrua a união do seu lar, mulher de Deus, homem de Deus. Rua dos Guaicurus, número 337, lembrando sempre o endereço da bênção, o endereço da vitória.

E nós vamos prosseguindo aí na sexta-feira, aí, após o escuto da campanha Guerra contra o Mal. O pastor, ou seja, o cooperador Mauro, na responsabilidade das vigílias. Vigília poderosa aí, vigília abençoada. Ele está convidando aí todos os ouvintes aí, todos os irmãos, né? Que gostam de fazer vigília, passar vigília, né? Que precisa, todos nós precisamos de buscar o revestimento, né? E o melhor horário, o melhor momento, assim, eu creio que é vigília, né? Porque a madrugada o crente vai buscar poder, vai encher, né? E Deus ama os que o amam e se de madrugada busca. Enquanto outro está dormindo, babando, o outro está lá orando, o outro está lá enchendo a graça de Deus, né? Então, uma coisa assim maravilhosa, é uma oportunidade você ir, tá? Vem buscar o poder de Deus, vem revestir da graça de Deus, vem se encher, né? Vem se preparar para você estar aí no campo, aí nessa batalha, nessa peleja, em nome do Senhor Jesus. Cooperador Mauro convida todos vocês para participar dessa poderosa vigília.

E ao amanhecer, já amanhece com outro tema de campanha. É, no culto muito abençoado, irmãos. Deus fala, viu? Deus fala. Se você ama sua família, compareça na Rua dos Guaicurus neste domingo. É, neste domingo, às 7 horas da manhã, para você receber a sua vitória, receber a sua bênção. Convida a sua esposa, ou a esposa convida o marido, convida os seus filhos, ainda que eles falem, não vou dormir até mais tarde, mas convida eles, tá? Convida eles, que Deus vai fazendo a obra, né, no coração do seu filho ou da sua filha, né? Vai convidando, Deus vai trabalhando, daí a pouco está toda a família unida novamente, né? E a família que já está unida ali, vai estar ali presente, vai estar glorificando, vai estar agradecendo a Deus por um novo ano, né? É, unido com a família. Gente, é maravilhoso o culto familiar. É maravilhoso o culto familiar. É um culto de poder, é um culto de bênção. Rua dos Guaicurus, número 337, que é o endereço da bênção, que é o endereço da vitória. Claro, sede estadual da Rua dos Guaicurus está na responsabilidade do pastor Carlos Henrique. E o ponto de referência é ao lado do INSS. E nós já estamos aí, já no finalzinho dessa programação tão abençoada, ouvinte, tão abençoada. Falta 3 minutinhos, nós vamos fazer uma oração, né, para que Deus continue conosco. Você que aproximou o seu copo com água, se não aproximou, prepara o seu copo com água, põe a sua peça de roupa aí, próximo recipiente aí que você está ouvindo esse programa, essa voz, põe uma fotografia, vamos orar, nós vamos orar, é momento de oração.

Poderoso Deus e Eterno Pai, Senhor, nós só temos que agradecer, meu Pai. Que maravilha, Senhor, eu me sinto ao lado desse ouvinte do programa Voz da Libertação. O Senhor me faz sentir dentro dos lares, juntamente com essa irmã, com esse irmão, que está maravilhado, que já percebeu que recebeu a bênção. Ela sente que há uma leveza dentro da sua casa. Esse ouvinte está maravilhado por ter recebido sua vitória. Ele sente que as portas que estavam fechadas já se abriram para ele, já se abriram para ela, já se abriu para esse jovem, essa jovem. É a comunhão, é a união, é a unção do Senhor entrando dentro dessa casa, entrando nessa família, através do programa Voz da Libertação. Eu não tenho palavras para lhe agradecer, meu Pai, da forma que o Senhor utiliza a minha fraca pessoa, a qual eu não tenho dignidade de ser usado por Ti. É óbvio que não sou digno. Senhor, que o Senhor continue abençoando a programação, que o Senhor continue abençoando a cada ouvinte, toda a cidade do estado de Minas Gerais que está acompanhando. Continue abençoando aí essas mãos ungidas aí, o presbítero Adalto Luiz, também o operador, o irmão João, que acabou de chegar, todos os operadores aqui, dos transmissores. Abençoe também o nosso querido e consagrado homem de Deus, o responsável da sede estadual dos Guaicurus, o pastor Carlos Henrique, juntamente com a sua esposa e seus filhos. Abençoe as obreiras que estão ali na sede dos Guaicurus, lutando incansavelmente. E por que não dizer todas as obreiras deste campo? Continue abençoando, Senhor, meu Deus, a vida dos membros novos convertidos. Usa, meu Pai, usa os teus filhos, continue usando, meu Pai. Abençoando esse programa, abençoando, Senhor, esse ouvinte. E amém. Muito bem, ouvintes, que Deus abençoe, mais um final de programa, e não para por aí, tá? Deus continue abençoando vocês, sua família, um abraço a todos aí, a paz do Senhor Jesus, a todos que estão acompanhando aí. Continue ligado aí, porque vem aí a oração do Calvário, diretamente da sede estadual, lá da diretoria, povo de Deus, vai orar por você e sua família. Fiquem grudadinho conosco, continue ligado no programa Voz da Libertação. Despede de você aqui o teu irmão Cristo, presbítero José Ramos.

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existência. Reconhecemos que somos desprezíveis. Reconhecemos que somos um caco, como diz a tua palavra. E confiamos unicamente na tua misericórdia, porque as tuas misericórdias não têm fim e elas são novas todas as manhãs. Através da tua misericórdia e pelo poderoso sangue de Jesus Cristo, nosso Senhor, temos convicção absoluta que a nossa oração vai ser respondida. Não por nosso merecimento, não por nossa dignidade, mas porque o Senhor é bom e o seu amor é imensurável. Meu Deus e meu Pai, olhe agora para o sacrifício perfeito do teu Filho Jesus da cruz do Calvário e purifica nossa alma, nosso espírito. Purifica o nosso corpo. Lava-nos, ó Deus, para que as nossas orações não sejam impedidas. Está escrito na tua palavra: buscar-me-eis e me achareis quando me buscares de todo o vosso coração. De todo o nosso coração, ó Deus, com toda a força da nossa alma, nós suplicamos a tua ajuda. Os nossos olhos estão postos em ti, ó Deus. Os nossos olhos estão postos nos céus, porque é dos céus que vem o nosso auxílio, o nosso socorro. Está escrito: bendito é o homem que confia no Senhor, cuja esperança é o Senhor, pois será como a árvore plantada à beira de um rio, a qual dá o seu fruto na estação própria. Sim, meu Deus, nós confiamos inteiramente no Senhor e sabemos que mais uma vez nesse dia o Senhor vai se compadecer de nós, porque o Senhor é o nosso Pai e nós somos seus filhos. Nós somos carentes, necessitados da tua ajuda, do teu amparo, do teu socorro, do teu livramento. E nós estamos orando em nome de Jesus Cristo. E é no nome de Jesus Cristo que nós queremos te agradecer por mais um dia de vida, pelo ar que respiramos, pela comida que comemos, pela água que bebemos, pela cama que dormimos, pela casa que moramos. Te agradecemos por tudo, pelas lutas, pelas adversidades, pelas dificuldades, pelos livramentos, pelas vitórias. Te agradecemos principalmente porque o nosso nome está escrito no livro da vida. Sim, ó Pai, glória seja dada ao Pai, ao Filho e ao Espírito Santo. Deus é o nosso refúgio e fortaleza, socorro bem presente na hora da angústia, pelo que não temeremos ainda que a terra se mude, ainda que os montes se transportem para os meios dos mares. Há um rio que alegra a cidade de Deus, o santuário das moradas do Altíssimo. Deus está no meio dela e Ele se levantará ao romper da manhã. Ainda que um exército me cercasse, o meu coração não temeria. Ainda que a guerra se levantasse contra mim, no Senhor confiaria. Porque em nome do meu Deus eu saltarei uma muralha, vencerei um esquadrão. Em nome do meu Deus eu chegarei ao destino almejado, ao porto pretendido, ao local esperado. Em nome do meu Deus eu levantarei a bandeira da vitória. Em nome do Senhor o mar vai se abrir, a vitória vai chegar. Porque o anjo do Senhor acampa ao seu redor dos que o temem, os livre e os guarda. E o Senhor prometeu em sua palavra: eis que envio o meu anjo diante de ti para te guardar nesse caminho, para te levar ao lugar que te tenho aparelhado. Não te deixarei, não te desampararei todos os dias da sua vida. Aonde colocares as plantas dos seus pés, ali estarei contigo.
e as portas do inferno não prevalecerão contra a sua igreja. E os que confiam no Senhor serão como o monte de Sião, que não se abala, mas permanece para sempre. Nesse momento de oração, meu Deus, venha dissipar todas as trevas, venha dissipar todas as muralhas do diabo, todas as barreiras do Satanás, tudo aquilo que impede a operação de Deus em nossa vida, seja agora queimado com o fogo do Espírito Santo. Está escrito que nós estamos cercados por um muro de fogo. Esse muro de fogo é a proteção divina, é o amparo espiritual. Esse muro de fogo que está em volta de nós é o Espírito Santo. E o Senhor disse que estaria conosco todos os dias até a consumação dos séculos. Meu Deus e meu Pai, venha cumprir a Sua palavra. O Senhor prometeu: tudo o que pedires em oração, crendo, recebereis. E nós cremos, nós acreditamos que nessa tarde o Senhor vai fazer algo glorioso, algo maravilhoso, algo extraordinário, algo sublime na vida de todos que estão orando, estão clamando. Ó Deus, Tu és o meu Deus, de madrugada Te buscarei. A minha alma tem sede de Ti e a minha carne Te deseja muito. Em uma terra seca e cansada, onde não há água, para ver a Tua fortaleza e a Tua glória, como Te vi no santuário. Porque a Tua benignidade é melhor do que a vida, os meus lábios Te louvarão. Assim eu Te bendirei enquanto viver, e em Teu nome levantarei as minhas mãos. A minha alma se fartará como de tutano e da gordura, e a minha boca Te louvará com alegres lábios. Quando me lembrar de Ti na minha cama, e meditar em Ti nas vigílias da noite, porque Tu tens sido meu auxílio, jubiloso cantarei, refugiado à sombra das Suas asas. A minha alma Te segue de perto, e a Tua direita me sustenta. Sim, é o Senhor que nos sustenta. É o Senhor que nos segura em Suas mãos. Ah, meu Deus, os que esperam no Senhor renovarão as suas forças. Subirão com asas como águia, correrão e não se cansarão. Nós estamos esperando no Senhor, dia e noite. Os nossos olhos estão ligados com os céus, porque é do céu que vem o nosso socorro. Estamos esperando a Tua bênção, o Teu milagre. Meu Deus, não nos desampare, não nos abandone. Até quando, Senhor? Clamaremos e o Senhor não ouvirá. Gritaremos e o Senhor não atenderá. Pediremos e o Senhor não responderá. Imploraremos e o Senhor não nos ouvirá. Por favor, meu Deus, atende a oração desse irmão, dessa irmã, que agora está ajoelhado, assentado, deitado, em pé, diante de Ti, orando, clamando. Muitos estão derramando lágrimas. Que essas lágrimas possam mover o braço forte do Senhor, como está escrito, que o Senhor se coloque em pé no Seu trono para ouvir o clamor dos pobres, os gemidos, os necessitados. Ouça a oração dessa pessoa, ouça o clamor dessa pessoa e responde com o fogo do Espírito Santo. O Deus que responder com fogo, esse será Deus. Vindo o inimigo como a corrente de águas, o Espírito Santo arvorará contra ele a sua bandeira. Levanta agora a bandeira do Espírito Santo contra Satanás. Que o Teu Espírito Santo possa se apoderar das nossas vidas. Que nós possamos mergulhar nas águas profundas do Espírito. Que as águas do Espírito possam cobrir a nossa cabeça. O Senhor diz em Sua palavra: os que creem em mim, rios de água viva fluirão do seu ventre. Que esses rios de água viva possam fluir dentro de nós, em nosso lar, em nossa casa, em nossa família.
que toda a nossa família possa receber a proteção divina. O Senhor é poderoso para colocar um anjo dentro da nossa casa, para nos livrar e nos guardar, e passar uma gota do sangue do Cordeiro no umbral, no batente da porta da nossa casa, para que nenhum mal possa chegar na nossa tenda, para que tenhamos a proteção divina e o amparo espiritual. Sim, meu Deus, nós somos pobres, somos necessitados, nós somos carentes da Tua ajuda, do Teu auxílio. Vem nos ajudar, vem nos auxiliar. Se o Senhor não nos socorrer, o que será de nós? Se o Senhor não nos amparar, o que faremos? Se o Senhor não segurar em nossas mãos, nós vamos afundar nas águas do mar. Como Pedro estava afundando, e ele levantou a sua mão e gritou: Senhor, salva-me. E o Senhor estendeu as suas mãos e segurou nas mãos de Pedro, e colocou ele em cima do barco. Ah, meu Deus! E todos o adoraram, dizendo: quem é esse que até o vento e o mar lhe obedece? Porque o Senhor é o Deus que anda por cima das águas. O Senhor é o Deus que a natureza obedece à sua voz. O Senhor recebeu do Pai um nome que está acima de todos os nomes, para que ao nome de Jesus se dobre todos os joelhos que estão no céu, na terra, embaixo da terra, e toda a língua confesse que Jesus Cristo é o Senhor, para a glória de Deus Pai. Por isso, meu Deus, vem realizar a Tua grande obra em nossas vidas. Vem operar um milagre extraordinário em nosso ser, em nosso caminhar. Venha realizar o impossível. O Senhor é especialista em realizar o impossível. O Senhor é especialista em realizar o maravilhoso. O profeta Isaías viu a sua glória e profetizou dizendo: porque um menino nos nasceu, um filho se nos deu, e o principado está sobre os seus ombros, e o seu nome será Maravilhoso, Conselheiro, Deus Forte, Pai da Eternidade, Príncipe da Paz. Isaías viu a sua glória, ele disse que o Senhor é maravilhoso, e realmente o Senhor é maravilhoso, porque o Senhor opera maravilhas entre nós. Conselheiro, Pai da Eternidade, o dono da salvação, o Senhor é também o Príncipe da Paz. Que essa paz que excede todo entendimento possa entrar nesse lar, nessa casa e nessa família. Meu Deus e meu Pai,

Quem tem Jesus tem paz, quem anda com Deus tem paz, porque na presença do Senhor há paz e alegria. Ó Pai, que a paz dos céus possa entrar nesse coração triste, abatido, angustiado, nesse lar que está em contenda, em briga, em desunião, que ninguém entende mais ninguém. A esposa não entende o marido não compreende a esposa. Os filhos não obedecem os pais não procuram entender seus filhos. É só briga, é só confusão. Eles próprios estão dizendo que essa casa está um verdadeiro inferno. Repreende esses demônios, meu Deus, e faça essa casa de um verdadeiro inferno para um pedacinho dos céus, onde a paz de Deus reine, onde o amor de Deus predomine, aonde o perdão de Deus esteja acima de tudo, que todos possam se compreender um ao outro, se perdoar, se humilhar, porque sem a humilhação não há vitória. Os que se humilham serão exaltados, e os que se exaltam serão humilhados, porque o homem que diz que sabe, que conhece, que tem, que está com a razão, esse é um derrotado. Mas aquele que se humilha e que sabe que não é nada, que grande é o Senhor, que grande é o nosso Deus, esse recebe misericórdia e perdão. Meu Deus e meu Pai, o diabo veio para roubar, matar e destruir, mas o Senhor veio para dar vida e vida com abundância. O diabo quer destruir esse lar, essa casa, essa família, mas o Senhor quer unir a todos. O Senhor quer que haja perdão, humilhação, compreensão, união. Meu Deus e meu Pai, estende as tuas mãos, que a bênção do Todo-Poderoso esteja nessa casa, que a bênção do Pai, do Filho e do Espírito Santo inunde esse lar, essa família, que a bênção dos céus alcance a todos e a alegria de Deus inunde a casa, coração. Ah, meu Deus e meu Pai, na presença do Senhor, abundância de alegrias, e à sua direita, há delícias eternamente, perpetuamente, que essas delícias celestiais possam estar nessa vida agora, porque quando o Senhor está presente, a alegria do céu permanece. Nós queremos orar agora também, ó Deus, em favor da diretoria da Igreja Deus e Amor, diretoria deliberativa, a nossa irmã Eleni Miranda, pastor Olivaldo de Almeida, a nossa irmã Débora, presbítero Davi Miranda Neto, toda a diretoria executiva da Igreja Deus e Amor, diretoria da Fundação Reviver, diretoria da Reviver Help, da Associação Reviver Help. Ah, queremos orar em favor de todos os pastores, presbíteros, diáconos, cooperadores, membros, frequentadores, simpatizantes, frequentantes, novos convertidos, dizimistas fiéis, ofertantes, aqueles que têm aberto a sua mão para ajudar a sua obra, para ajudar os braços assistenciais da Igreja Deus e Amor, a Fundação Reviver e a Associação Reviver Help, que o Senhor possa retribuir a todos que com amor, com alegria, têm ajudado essas obras assistenciais, têm ajudado na evangelização, têm ajudado nos projetos da Igreja e da Fundação. Meu Deus e meu Pai, aqueles que têm ajudado no culto de missões, das missões, têm ajudado a enviar evangelistas, pastores, missionários, para outros países, outras nações, homens, mulheres, corajosos, que deixaram o seu país, a sua cultura, a sua família, os seus costumes, e foram para outros povos buscar as almas perdidas. Que o Senhor esteja com eles, ao lado deles, diante deles, usando, abençoando, livrando e guardando. No próximo domingo, meu Pai, nós vamos ter na maioria das nossas igrejas o culto de missões. Que o Senhor possa abençoar esse culto de missões que vamos ter domingo próximo. Eu lhe peço também, ó Deus, abençoa as grandes festividades que teremos no mês de junho, sábado e domingo. Ah, meu Deus e Pai, domingo dia 14, sim, meu Deus, 64 anos de fundação da Igreja Deus e Amor, é o 64º ano de fundação desta obra, desse ministério. Abençoa as caravanas que virão, todos que virão de toda a pátria brasileira.

0: de norte a sul, de leste a oeste, aqueles que virão da grande São Paulo, do interior de São Paulo, do grande Rio de Janeiro, aqueles que virão, ah, meu Deus da glória, do estado de Minas Gerais, do Paraná, Santa Catarina, meu Deus, Mato Grosso do Sul, e de todos os estados e unidades da federação, aqueles que virão do Vale do Paraíba, aqueles que virão do Vale de Ribeira, aqueles que virão da região mogiana, aqueles que virão da Baixada Santista, aqueles que virão de todas as cidades, municípios, ah, meu Pai, do Brasil, tenha misericórdia, aqueles que virão de ônibus, de automóvel, de avião, aqueles que virão de trem, aqueles que virão nos seus veículos particulares, até mesmo de motocicleta, que o Senhor possa abençoar a vinda, a volta, a permanência, que o Senhor possa manifestar a sua glória e o seu poder nessa grande festividade aqui no Templo da Glória de Deus. 64 anos de luta, de trabalho, de vitória, de livramentos, de milagres. Todos que fizerem uso da palavra sejam usados poderosamente pelo Teu Espírito Santo, que não seja o homem e a mulher falando, mas seja o Teu Espírito Santo. Todos aqueles que forem te louvar, Senhor, orquestras, bandas, cantores, compositores, músicos, que o Senhor possa usá-los poderosamente para te adorar, para te louvar. O Senhor habita no meio dos louvores. Abençoa a orquestra, Senhor. Abençoa o projeto Azaf da Fundação Reviver, que está ensinando os jovens, ah, meu Deus, a te louvar, a te adorar, a te glorificar, a serem músicos para agradar a Deus e adorar a Deus. Abençoa todos os projetos da Fundação Reviver, da Reviver Help, a Casa Aberta, meu Deus, ah, Senhor, o programa Água para o Sertão, a carreta do projeto do Saúde, o asilo, ah, meu Deus, a unidade Sarutaiá, meu Deus, enfim, todas as atividades, são dezenas, centenas de atividades da Fundação, da Reviver Help, que o Senhor possa abençoar todos esses projetos, usando todos que estão trabalhando nesta obra assistencial, que a boa mão de Deus possa estar com todos, dando vitória a todos, que o Teu Espírito Santo possa se apoderar de todos. O Senhor prometeu estar conosco, e o Senhor tem cumprido a Sua palavra, o Senhor tem estado na frente do Seu povo, adiante do Seu povo, dando vitória, dando livramento, usando poderosamente, operando milagres, operando maravilhas. Vem agora, meu Deus, operar sinais, prodígios na vida de todos os nossos amados ouvintes. Venha curar o doente, libertar o oprimido. Venha levantar o caído, fortalecer o fraco, venha dar alegria ao triste, venha dar paz ao atribulado, orientação ao desorientado, ânimo ao desanimado, força ao cansado, alento ao desalentado, esperança ao desesperançado, venha abrir a porta do emprego ao desempregado, venha dar a orientação certa e segura ao desorientado. Aqueles que têm problemas, que haja solução, pode ser problema na família, na casa, problema na justiça, na vara trabalhista, civil, criminal, meu Deus, não importa se é uma causa justa, que o Senhor seja o advogado dessa pessoa, dando a vitória a ele, a ela, usando um magistrado, meu Pai, para dar uma sentença favorável, mesmo que seja uma causa criminal. O Senhor é poderoso para realizar a Tua obra, meu Pai, atende a nossa oração, atende o nosso clamor, cura todas as enfermidades, aquelas pessoas que estão internada nos hospitais, muitos com saturação baixa. Abençoa a nossa irmã Lavínia, Senhor, que a saturação dela baixou tanto. O Senhor pode visitá-la agora lá em Curitiba e curá-la milagrosamente. Abençoa todos que estão na UTI, na CTI, com a saturação baixa. Muitos estão entubados, meu Deus, mas o Senhor pode recuperar a saturação dessa pessoa e fazer esses pulmões voltar a funcionar normalmente e repreender essas enfermidades dos pulmões, seja a enfermidade que for, água no pulmão, pode ser coronavírus, Covid-19, seja o que for, meu Pai, O Senhor é o Deus que tudo pode, tudo faz, tudo acontece. O Senhor é o autor do corpo humano. O Senhor pode dar um pulmão novo para essa pessoa que tem enfermidade no coração, partes dos coração comprometidas, Senhor. Tenha misericórdia. Muitos estão com estense, já fizeram cateterismo, outros têm as artérias entupidas, a safena, a aorta, as carótidas. Meu Pai, tenha misericórdia, desobstrui essas veias para que o sangue possa correr livremente, que essa pessoa tenha oxigenação. Ah, meu Deus, poderosa do seu poder, nesse sangue agora, repreende o diabetes, a colesterol, o ácido úrico, o triglicérides alto nesse sangue, meu Pai, pressão alta, pressão baixa, hipoglicemia, seja o mal que for, cura esse sangue agora. Pode ser anemia, pode ser leucemia, pode ser a doença que for, dengue, chikungunya, ah, pode ser a febre que for, cura milagrosamente. Meu Pai, o Senhor é aquele que não desampara os que te buscam. Abençoa o aparelho digestivo dessa pessoa. Abençoa o estômago, o intestino, o fígado, os rins, a bile, o baço, a bexiga, o pâncreas. Ah, meu Deus, cura a vesícula, a tireoide dessa pessoa. Cura a próstata, o ovário. Ah, meu Deus, o útero, infecção interna, infecção externa. Essa mulher que tem nódulos na mama. Essa pessoa que tem hérnia umbilical, hérnia na virilha ou em qualquer outro lugar do corpo, hérnia interna, externa, nódulos interno, externo, seja o mal que for, o Senhor é poderoso para curar, para sanar. O Senhor é o Deus que nunca chega tarde e não desampara os que te buscam. Essa pessoa que tem enfermidade na coluna lombar, na coluna cervical, nos ombros, ah, meu Deus, no cérebro, no pescoço, na nuca, no couro cabeludo, nos olhos, na boca, na garganta, no olfato, no paladar, na visão, na audição, enfermidade nos quadris, nos joelhos, nas pernas, nos pés, na mão, na pele, nos ossos, seja a enfermidade que for. Essa pessoa que tem reumatismo nos ossos, enfermidade dos dedos, dos pés, das mãos, essa pessoa que não consegue nem andar direito devido ao reumatismo, repreende essa doença, repreende essa fraqueza, repreende essa enfermidade. Confirma o milagre, confirma a cura, seja doença patológica, congênita, hereditária, doença espiritual, pode ser a síndrome do pânico, esquizofrenia, surto psicótico, ânsia, desespero, aflição, medo, angústia, depressão, opressão, seja o mal que for, seja a doença que for agora, em nome de Jesus Cristo, essa pessoa recebe a vitória, cure o milagre, para a glória do Pai, do Filho e do Espírito Santo. Amém, Jesus. Nós queríamos nesse momento fazer um convite às pessoas que ainda não aceitaram Cristo como Salvador, que possa fazê-lo agora. E aqueles que estão afastados da presença de Deus, possa voltar para os braços do Senhor agora, reconciliando e orando juntamente comigo. Você que está desviado, ore comigo assim: Senhor, levantar-me-ei, irei ter contigo e direi: Pai, pequei contra o céu perante ti, já não sou digno de ser chamado teu filho, considera-me como um dos teus empregados, torna a escrever o meu nome lá no céu, no livro da vida. Senhor Jesus, me perdoa, me salva e eu prometo ser fiel até a morte. Você que está, quer aceitar Jesus, ore comigo assim: Senhor Jesus, eu creio que o Senhor morreu na cruz para me salvar e eu te aceito como meu Salvador. Escreve meu nome lá no céu, no livro da vida, sela com teu sangue e eu prometo nunca mais sair dos seus santos caminhos, mas andar na tua presença todos os dias da minha vida. Você que aceitou Jesus, o reconciliou, apareça na Igreja Deus de Amor mais próxima da sua casa e diga que você aceitou a Cristo através do programa, ou então entre em contato conosco através do e-mail queroaceitarjesus@ipda.com.br ou do WhatsApp 950-944-645. Eu disse 011-950-944-645. Entre em contato conosco 24 horas por dia, uma pessoa estará pronta para atender você. E assim estamos chegando ao final de mais essa oração do entardecer. Hoje é segunda-feira, hoje é dia 18, estamos com 17 graus na capital paulista, outono brasileiro. Esse programa tem a direção geral da nossa irmã Eleni Miranda, programa Voz da Libertação. E quem teve o prazer de orar com todos vocês foi seu irmão em Cristo, pastor Luiz Rúbio. Dizemos a todos que o Senhor te abençoe e te guarde. Que o Senhor faça resplandecer o seu rosto sobre ti. Que o Senhor tenha misericórdia de ti. Que o Senhor sobre ti levante seu rosto e te dê a paz.
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4: A paz do Senhor Jesus, família Reviver. Que alegria mais uma vez estar aqui juntinho de vocês. Espalhando amor, espalhando alegria, falando de coisas boas. Falando que nosso Deus, Ele é maravilhoso. E tudo quanto Ele faz para nós em todo o tempo, Ele é bom. Ele é bom e Ele faz de uma maneira em que nós possamos entender o seu propósito. E sabe de uma coisa? Eu vou dizer uma coisa para você agora. Olha, abre teu coração aí, deixa essa palavra entrar. O Senhor Jesus tem um propósito maior que o seu. É isso mesmo. O teu futuro está sendo preparado por Ele. O amanhã não te pertence, mas pertence a Ele. E se Deus quiser, com toda certeza, vai sim acontecer o impossível na tua vida e a bênção de Deus vai entrar na sua casa. Vai ou não vai, Senhor?
5: Ah, sem dúvida nenhuma. Principalmente essa casa aqui que mora o coração.
4: Exato.
5: Porque essa casa, quando a gente está cheio do Espírito Santo, a vida tem um colorido especial. Eu até falo, brincava muito com meu filho quando ele era pequeno, falava assim, ah, o dia está feio. Não, filho. O dia tá tão lindo quanto um dia de choque. Sabe aquele dia do que criança viu garoar, o tempo
4: sim,
5: tá, né, quer brincar, falar, tá frio, tá feio. Não, não tá feio, não. Né? E ele cresceu com isso. O dia é lindo todo dia. Depende
4: exatamente
5: só do nosso estado de espírito. Porque se a pessoa tá triste, tá magoada, tá com um desejo de vingança, tá com ódio, o dia tá
4: pode
5: perfeito.
4: Pode estar aquele sol mais lindo.
5: Maravilhoso. Aquele domingo você fala assim, hoje é o dia de passear, de ir no parque, de viajar, ou de ir na praia. Onde quer que você esteja, você vai estar triste.
4: E isso é muito forte. Eu já, inclusive, já dividi com os nossos ouvintes agora, já aqui, e vou falar de novo a esse respeito, porque no meu auge lá, né, de estar no fundo do poço, eu me lembro que eu estava eu ia passear em lugares lindos, com a minha família, com todos juntos ali, todo, e eu passei uma fase onde eu estava amarga, e eu estar amarga, tudo estava amargo ali.
5: Tudo estava
4: então,
5: amargo.
4: Nada estava bom. Aí eu olhava para... às vezes, né, me ofereciam alguma coisa ali. Ai, não, eu não gosto disso. Eu usava uma palavra que hoje eu não gosto nem de lembrar que eu usava essa palavra. Ai, eu odeio isso. Porque às vezes as pessoas têm isso, né? Ai, eu amo isso, ou eu odeio isso. Não tem essa palavra na sua boca, por favor. Nem nos seus pensamentos. Porque tudo que eu olhava para mim era amargo, era odioso. Hoje não, tá? É assim, ó, Deus me tirou do fel, me trouxe pro mel.
5: Ai, glória a Deus, né, você vê. Mas você vê como tem fundamento, né?
4: Sim.
5: Você olhava para as coisas com repúdio.
4: Com repúdio.
5: E era um alimento bom, que hoje você prova, mas a repulsa...
4: O mel não era doce, essa é verdade.
5: O mel não era doce,
4: não, então.
5: E aí, às vezes, a pessoa está passando por uma situação assim, e ela vai proliferando. E claro, o que a gente fala, a gente ouve.
4: Uhum.
5: E o que a gente ouve, a gente guarda. Então, quando a gente fala coisas boas, sim, a gente guarda coisas boas.
4: Exatamente.
5: Porque reverbariza na nossa vida.
4: Sim.
5: Isso é muito... Mas é tão importante. E quando a pessoa... E ela tem o poder da decisão também.
4: Sim,
5: né?
4: Sim.
5: Falar, sim. É decidir ser feliz. Não é fácil ser feliz, não.
4: Não, não é fácil, não.
5: É, na realidade, não é fácil tomar a decisão, porque ser feliz é... né? Porque se... Mas assim, ó... Só quem você sabe o que você passou.
4: Sim.
5: Eu sei o que eu passei. O ouvinte, você que está ouvindo agora, tem situações na sua vida que só você viveu. E aí você fala, poxa, eu vou arrastar isso para o resto da minha vida? Se a gente soubesse quão preciosos são os nossos dias, uhum. Quer dizer, a gente sabe, mas se a gente realmente valorizasse,
4: sim,
5: como tem que ser valorizado, a gente tem tanto motivo para ser feliz.
4: Exatamente. Sabe,
5: quantas pessoas, nesse momento agora que a gente está falando, estão aí num quarto, está até ouvindo a gente no hospital, falar, eu queria sair daqui, eu só queria andar.
4: Exato.
5: Dá um passeio na calçada, uhum. Dá uma volta no quarteirão do hospital.
4: Eu queria comer.
5: Exatamente.
4: Tem uma amiga que o pai teve câncer de intestino e precisou fazer uma cirurgia, então ele ficou durante um tempo com aquela medicação que o governo, inclusive, fornece, que é uma medicação por sonda.
5: Por sonda.
4: Ele ficou se alimentando ali com aquela medicação. E eu me lembro que os filhos, ela conversava comigo e ela dizia assim, ó, tudo que nós queremos, que nós mais queremos na vida, é que o pai volte a comer.
5: Olha aí, ó.
4: Uma coisa, uma coisa simples, que é natural, né, para nós todos os dias.
5: Todos os dias. E ter o prazer do pai sentar na mesa.
4: Ter
5: e comer.
4: O prazer de sentar ali. Então, às vezes é uma coisa que no seu cotidiano, no seu dia a dia, você não presta atenção.
5: Verdade.
4: Você não consiga mensurar a importância daquilo para você.
5: É,
4: né?
5: É uma coisa tão simples, tão comum, tão rotineira.
4: Tão rotineira.
5: Né?
4: E tudo que se torna rotina é meio assim, você não dá o devido valor.
5: Não,
4: né,
5: dá o devido valor.
4: Mas eu digo por mim mesma que fiquei aí 45 dias sem andar, ando porque sou um milagre de Deus hoje, mas a minha maior vontade, eu me lembro que eu ouvi o rádio na época, nessas transmissões, o missionário Davi Miranda pregando, tudo que eu mais queria era levantar daquela cama e vir para a igreja.
5: Aí, tá vendo?
4: E eu até falava isso com Deus, eu falava assim, Senhor, eu não sabia o quanto era precioso para mim essas idas para ir para a igreja, porque para mim era só uma rotina, eu vou para a igreja. Não, eu falava para Deus, eu falava, quando eu levantar daqui, o primeiro lugar que eu quero ir para a igreja, porque eu quero estar lá, regozijando junto com as pessoas, cantando, louvando. E eu me lembro que eu ouvi o programa de rádio e eu chorava, porque eu não conseguia nem me mexer na cama.
5: Olha só, então.
4: Então, são coisas que a gente, às vezes, passa desapercebido, mas porque são tão naturais para nós, né? São tão naturais, mas a importância dessas coisas naturais são extraordinárias para a nossa vida. E é por isso que nós precisamos, em todo tempo, aprender a ser grato a Deus. Grato porque o Senhor nos deu força, como diz a palavra de Deus, eu esquadrinho o andar. Então, o Senhor, Ele esquadrinha o nosso andar. Você hoje... Hoje eu sempre falo do jogo do contente, né? Então, irmã Eliana, mas eu queria... Vou fazer aqui uma metáforazinha, né? Irmã Eliana, mas eu queria comer hoje um caviar, né? Eu não queria estar comendo arroz e feijão, né? Porque se bem lembramos, né? O povo, quando saiu, né? Lá do Egito, eles reclamavam porque não tinham carne, porque tinha legumes ali. Mas os legumes, eles não estavam ali por um acaso. Deus dava ali o maná que satisfazia, que enchia, né? Que não precisava ter... Que não juntava moscas, né? E as moscas trazem doenças, trazem bactérias, né? E tantas outras coisas. Deus estava ali cuidando deles, dizendo para eles, olha, vocês estão tendo esta alimentação, porque esta alimentação é uma alimentação saudável, em que não vai deixar que o corpo de vocês adoeça. Mas eles reclamavam, e aí Deus fez o quê? Mandou carne, junto com a carne, vieram as moscas, vieram doenças e tudo mais, né? Então, a mesma coisa nós precisamos entender o seguinte, ó, hoje estamos vivos, temos motivos para ser gratos? Temos muitos motivos, olha, Ele esquadrinhou o meu andar, Ele, ainda a palavra não me chegou à boca, mas Ele já me deu a força do pensamento ali para pensar coisas boas, né, para colocar ali a positividade no meu pensamento, Ele já trouxe essas palavras, essas mesmas, olha, com as quais nós estamos aqui, não só eu, mas o Cido também.
5: Sim.
4: Nos comunicando,
5: é,
4: né?
5: É, ele abençoou e tem abençoado. E tem uma coisa também que quando, até para receber bênção, uma pessoa que está se entregando, ó, a gente não está falando de pessoas que estão com problemas de verdade, que precisam de auxílio médico. Aliás, é sempre, é aconselhável.
4: Está
5: sentindo, fala, olha, eu não estou conseguindo sozinho. Eu tenho orado, mas eu não estou conseguindo sozinho. Então, procura o auxílio médico. Sim, trabalha com o espiritual e com a medicina. Isso é essencial, porque é qualidade de vida. Senão, Deus não capacitaria médicos.
4: Exato. E eu digo isso, Cido, para variar. Só... eu digo isso com conhecimento de causa. Por quê? Porque eu, nessa minha... Eu já disse para vocês que eu sou uma paciente que tem aí uma depressão hereditária que vive em tratamento, tá, gente? Então, todos os dias, antes de dormir, eu tomo lá dois remedinhos. E isso é para vida, não é só para agora, é para vida. Mas que me trouxe qualidade de vida. E sabe de uma coisa? Lendo o livro de Jó e outros livros, né, da Bíblia ali, de pessoas que foram extremamente, como o rei Davi também, depressivos, eu só tenho a agradecer a Deus porque eu tenho a medicação para tomar todos os dias.
5: É.
4: A ciência, ela vem de Deus. A capacidade de descobrir na ciência, ela vem de Deus. É. O homem sozinho não teria capacidade para isso. Mas Deus dá a sabedoria, ele manda até nós, né? Alguns curiosos que têm aí um QI maior que o nosso. E aí se torna aquelas pessoas que muitos ao olhar, né, vão dizer assim, nossa, esse é doido, esse é louco, né?
5: Cientista maluco.
4: É, exatamente, tipo Einstein, né? Aquelas fotos de Einstein.
5: Verdade,
4: que a gente
5: vê. É uma boa referência.
4: Né? Então, assim, você olha e você pensa assim, mas louvado seja Deus que o Senhor deu um QI maior para essas pessoas e elas, e está dando ainda, porque quantas descobertas diariamente são feitas, né? Recentemente aqui no Brasil tivemos aí, tem uma doutora, uma grande descoberta, ela fez a pesquisa e pessoas que não andavam, que tinham paralisia, né, cerebral ou da coluna e tudo, problemas da coluna e tudo mais, que estão voltando a andar.
5: Olha, glória, né? A Deus, né?
4: Estão voltando a andar. Então imagina o maior sonho da mãe desses seres humanos, né, que era de ver o filho andando e agora está vendo, está regenerando.
5: Olha o tamanho, a bênção sem medida que é
4: sem
5: colocada
4: medida
5: ali. Então, isso não tem preço.
4: Não podemos menosprezar a ciência, não podemos menosprezar a capacidade que o Senhor dá aos médicos, o conhecimento que dá. E assim, é muito estudo, gente. Não é aquela coisa assim, ah, vou fazer uma leitura. Sabe aquela coisa, quem cola não sai da escola? Para cientista não funciona.
5: Para cientista não funciona.
4: Não funciona.
5: Ele é paciente... se entrega muito, aliás, com tudo.
4: E o objetivo dele não é colar, ele quer sair da escola sabendo.
5: Ele quer sair e não se satisfaz com o que aprende durante uma vida inteira. Vai
4: velhinho, o tempo todo está buscando conhecimento.
5: O velhinho está lá buscando mais conhecimento. Uhum. E isso é não só para o cientista, mas para nós também. Quanto mais a gente busca saber de Deus, mais a gente se aproxima de Deus.
4: Sim, sim.
5: E intimidade, né? Faz com que a gente cresça espiritualmente.
4: E isso, essa importância, né, de saber que antigamente existia uma briga entre ciência e religião, que eram lados opostos.
5: Verdade.
4: E hoje saber que eles estão unidos para comprovar. Veja bem, nós temos uma grandes descobertas que são feitas em Israel, que recentemente, tá, foi descoberto um vaso do tempo de Gideão, onde Gideão viveu com o nome Gideão. Então, a ciência, e Gideão foi quem? Foi um juiz de Israel. A ciência conseguiu datar isso lá com aquele, não sei o que lá, de carbono, lá que eles, me sumiu agora, que eles conseguem datar. Eles dataram a época e eles comprovaram. Então, vejam bem que a ciência hoje comprova o que está na Bíblia. Gideão existiu naquela região e naquele lugar exatamente como a Bíblia fala. Então a ciência está a favor, não está contra,
5: está,
4: né?
5: Está a favor, é por isso, meu. Procure ajuda, procure se manter no relacionamento com Deus, busque a Deus e busque a ciência que vai fazer. Agora, se você já tem Deus, né, tem um bom relacionamento com Deus, está bem de saúde, mas está faltando alguma coisa, fala, olha, eu acordo assim, vou trabalhar, mas está faltando alguma coisa, ajude um próximo.
4: Eita, que aí, esse muda a vida. Remédio cura.
5: Olha, eu vou te falar uma coisa, falando de testemunho, uhum. A minha esposa teve uma fase bem lá atrás, mas bem lá atrás, a gente era novinho, a gente já foi novo.
4: Mas, eu já assim, fui também, eu já tinha 15 anos, ainda que o povo não acredite.
5: Vou falar de saudade, não. Mas teve um momento ali, né, que... como eu brinquei aqui, o dia era meio cinza pra ela, sempre nada, tava... Aí começou, aí ela no começo ela era cabeleireira, uhum. Trabalhava com cabelo. Daí eu falei, olha, por que você não vai cortar o cabelo das crianças em tal lugar? Eu falei assim, mas é, foi uma vez... Já mudou, falou, já voltou chocada.
4: Tá vendo?
5: Aí foi a segunda, aí se envolveu, aí tomou um novo rumo na vida. Aí tudo ficou colorido. Por quê? Porque a pessoa se vê importante.
4: Exatamente.
5: Ó, quando você ajuda alguém, você se vê importante.
4: Você se
5: valoriza.
4: Valoriza, exatamente.
5: Então, aí você vê que o próximo, não por senso de superioridade ou inferioridade, não que você está acima, não. É que você tem amor próprio e um amor que você pode... É distribuir.
4: Exato.
5: Essa quantidade de amor que você pode... Aí você
4: e o amor se multiplica, né?
5: Ele se multiplica.
4: Ele se multiplica de uma forma, assim, que... quando eu falo para as pessoas, assim, gente, eu tenho um amor pela fundação, eu não estou falando pela a pessoa jurídica da fundação. Eu tenho um amor pela associação, eu não estou falando da pessoa jurídica, eu estou falando das pessoas que são ajudadas pelas duas instituições.
5: Exatamente. E vocês não têm noção quando essa dona que vai em algum lugar... Que ela chega contando aqui, meu Deus do céu, meu Deus do céu. Fala, não, vocês têm que ver. Mas assim, resplandece. É como se você chegasse e pegasse um campo de energia, o teu campo de energia está ali a 1 metro. Aí você vem com 50 metros, assim, você quer abraçar o mundo e fala, meu Deus do céu. Por quê? Porque restaura, eu acho que restaura... corpo e alma, né?
4: Aí, eu vou dizer uma coisa, Cido. Às vezes a pessoa pode dizer assim, eu já ajudei e não fez essa diferença na minha vida. Mas talvez você tenha ajudado por obrigação. Sabe aquela coisa assim, todo mundo tá ajudando, eu vou ajudar?
5: Efeito manada, né?
4: Eu já vi, inclusive, pessoas que, por exemplo, ajudam, né, com dinheiro e tudo mais, alguma instituição, alguma coisa, e depois fala assim, já fiz a minha parte. Ou eu já vi até pessoas dizerem assim, já faço a minha parte, já pago os impostos. Então, essa pessoa, ela tá fazendo por obrigação, por dever.
5: E olha, só de você imitar... A gente já sente que a pessoa não está feliz. E olha que você está só reverberando uma frase.
4: Sim, sim, sim.
5: Mas esse tom já é que, tipo... estou fazendo por obrigação, tá bom, né?
4: A minha parte com a sociedade eu já fiz. Mas quando você vai lá, você conhece a situação, você se envolve. Você vai saber, por exemplo, lá, né, das mães adolescentes lá do Marajó, você vai saber delas e você não vai... Eu sou mãe, eu tenho a minha filha, eu tenho a minha família, eu tenho irmãs, eu tenho sobrinhas. Você não vai se sensibilizar? Não, só se não for humano, não é possível. Né? Porque a pessoa vai se sensibilizar. Você vai aqui na creche, a história dessas criancinhas que estão começando a vida delas e já é tão complicada, já é tão difícil, né? E aí você não vai se sensibilizar por saber que essas crianças são crianças tão carentes, tão necessitadas. Você vai entregar, eu já fiz muito isso aqui na nossa sede, entregar a cesta básica aqui para as pessoas, né? Então, assim, você vai entregar e ver no rosto daquelas pessoas, né? A pessoa chega ali e fala assim, irmã, eu não tinha mais o que pôr na minha mesa. Uma vez, inclusive, na nossa grande campanha Agosto Verde, depois do término de um evento, assim, já pro finalzinho mesmo do término do evento, então chega uma mãe e ela chega para mim ali chorando. E ela vem, né, com as contas de luz, ela falou assim, olha, eu trouxe aqui para você ver, a minha luz está cortada, eu tenho 3 filhos em casa e eu não sei como eu vou voltar para casa, porque eu não tenho alimento para poder dar comida para meus filhos estão com fome, me esperando voltar para casa com comida para eles. E aquilo, naquele momento, nós tínhamos arrecadado, era um sábado, o depósito já estava fechado e tudo ali. E aí, naquele mesmo momento, eu não pensei duas vezes. Eu já fui lá, nós tínhamos ali algumas arrecadações que tínhamos conseguido naquele dia. Ali mesmo, montamos ali uma cesta básica e ela saiu daqui com as cestas básicas dela e já com a situação dela, pedimos para ela voltar na segunda-feira, passar inclusive pela nossa assistente ali, que nós temos uma... Ih, me fugiu o nome, Cida.
5: O quê? Na casa?
4: Assistente social, lembrei.
5: Ah, assistente social.
4: Passar pela nossa assistente social para ver ali toda a ajuda que nós poderíamos dar para ela, dar para as crianças. Às vezes as pessoas vêm aqui e não têm o dinheiro da condução.
5: Para voltar
4: para casa. Para voltar com a comida para casa.
5: É.
4: Então, nós cuidamos disso também. Então, assim, é algo realmente transformador, porque naquele dia eu cheguei em casa e disse muito obrigado, Senhor Jesus, porque o Senhor me permitiu estar ajudando a quem precisa. E se você está aí agora e não está, não faz isso por obrigação, mas sim porque você entende que ajudar ao próximo é algo que tem que estar no nosso coração e quer fazer a sua ajuda também, preste atenção como você faz agora.
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4: Estamos de volta com o nosso informativo Reviver. E se tem uma parte que eu gosto, é aquela parte em que nós aprendemos da palavra de Deus, porque a Bíblia é o nosso manual de vida na Terra. E Deus é muito bom, porque todos os dias Ele atende às nossas necessidades e nos dá uma reflexão para que nós nos sintamos aliviados, melhor, cuidados. É, essa sensibilidade do amor de Deus é algo fenomenal. E hoje a leitura será feita no livro de Joel, capítulo 3, versículo 9, que diz o seguinte: proclamai isto entre as nações, preparai a guerra, suscitai os valentes, cheguem-se, subam todos os homens de guerra, forjai espadas das vossas enxadas e lanças das vossas foices. Diga o fraco, eu sou forte. Eita, que essa palavra, né? Ela vai lá na nossa medula, né? Vai lá mesmo, né? Na divisão, né? E entre alma e medula, ela vai nessa divisão e ela sabe exatamente como nos preparar, como nos colocar, da maneira em que estejamos prontos e de boa aceitação da palavra de Deus. E observem bem, o que me chama a atenção nesta palavra, né? Sabemos que Joel, assim como
7: vários outros no Antigo Testamento, né, assim como tantos outros profetas, viveram em tempos que foram tempos muito difíceis, em tempos em que as necessidades eram muito grandes e tempos em que eles poderiam olhar para o horizonte e pensar, não, Deus nos esqueceu, Deus nos abandonou, porque está tudo, parece tudo perdido, tudo derrotado, tudo acabado. Mas o nosso Deus, ele é Deus que é juiz, que julga as nossas causas. E o juízo de Deus, às vezes nós não conseguimos ver, mas ele sempre está trabalhando a nosso favor, de maneira que, é claro, quando eu falo a nosso favor, aquele que tem uma vida entregue a Deus, aquele que tem uma vida que vive o diferencial do amor de Deus, né? Porque eu sei que tem muitos crentes que sabem viver como crente, ou melhor, sabem brincar de viver como crente, mas não sabe ser crente realmente, porque o crente realmente, ele não procura o mal de ninguém, ele não procura usurpar de ser melhor do que ninguém, ele não procura, inclusive, né, apontar o dedo, jogar pedras, açoitar o seu irmão, mas ele procura o quê? Trabalhar para que o bem possa evoluir da sua vida ali. Mesmo em momentos de divergência, mesmo em momentos em que a situação é contrária. E observe bem, porque aqui tem uma ordenança do próprio Deus dizendo, proclamai isto entre as nações, ou seja, divulga, vai e fala para cada um, e é essa palavra que hoje está falando com você, e Deus está dizendo, preparai para a guerra, porque a nossa guerra aqui não é contra a carne, não é contra o sangue, mas é contra os principados e as potestades de Satanás. Então, aqui nessa palavra está dizendo, para que subam todos os homens de guerra, ou seja, se você tem sido afrontado, tem sido assolado, tem sido passado por situações que você não consegue compreender na sua vida, esse é o dia para que você se coloque de pé, deixe o Espírito Santo de Deus se manifestar na sua vida, levante a sua cabeça, porque você é separado por Deus, você é escolhido de Deus, você é aquele que tem a promessa do sangue de Cristo na sua vida. E aí está dizendo aqui, forjai espadas das vossas enxadas e lanças das vossas foices. Preste bem atenção, eles não tinham as armas para a guerra. Então, Deus está dizendo para eles, as armas que vocês têm enxadas, então forjem, façam, derretam aí as suas enxadas e façam espadas das suas enxadas. Ele está dizendo para eles, você não tem a arma, você precisa transformar o que você tem aí agora numa arma poderosa. E sabe do que mais? Nós temos a arma poderosa, porque nós temos a nosso favor o sangue de Jesus que pode nos livrar. Então, é momento de você levantar a cabeça, como diz aqui, ó. Diga ao fraco, eu sou forte. Diga, eu posso todas as coisas naquele que me fortalece, aquele que me sustenta, aquele que me carrega nos braços, aquele que me dá as estratégias, as ferramentas certas para poder lutar esta guerra, esta batalha. Não abaixe a sua cabeça para o mal que está te aborrecendo. Não se entregue à dor do seu corpo, à dor da sua alma, mas levanta a tua cabeça e proclame em alta voz que você é forte, que você é mais do que vencedor, porque Cristo já venceu por você lá na cruz do Calvário. Chegamos ao fim do nosso programa. Ai, que hora difícil, viu?
5: Verdade, né?
7: Coração parte, né?
5: É verdade.
7: Mas temos que encerrar lembrando que todos os dias você tem encontro conosco de segunda a sexta-feira no horário das 18h30. Eu e Cido Gameiro, é claro.
5: Muito bem, até mais, a paz a todos.
7: A paz do Senhor Jesus e eu volto. Nós voltamos,
5: nós
7: né?
5: Nós voltamos.
7: Permitindo Deus, é claro.
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1: Boa noite para você que nos acompanha em todo o país. Segunda-feira, 18 de maio de 2026. Vamos ao destaque do dia, ciência e tecnologia. Em São Paulo, o presidente Lula anuncia novos investimentos no Cirus, que funciona como um super microscópio de alta precisão. Será ampliada a capacidade brasileira de pesquisa em áreas estratégicas como saúde, energia e novos materiais.
2: Qualquer quantidade de milhões que nós colocarmos é muito pequeno diante da quantidade de milhões que isso aqui vai render para o futuro da sociedade brasileira.
1: E ainda, a Petrobras anuncia 37 bilhões para São Paulo até 2030. O investimento vai gerar cerca de 38 mil postos de trabalho diretos e indiretos. Além do refino, os recursos serão aplicados também em gás natural, energia renovável e na expansão do Porto de Santos. Pablo Mundim.
3: Projetos que aumentam a soberania e diminuem a dependência do país de crises externas.
4: Novidades sobre o novo Desenrola Brasil.
1: O Ministério da Fazenda lança calculadora que permite simular valores para pagamento da dívida com melhores condições.
4: E a partir de agora, a renegociação pode ser feita também em uma das 10 mil agências dos Correios.
1: Hoje, na apresentação da Voz do Brasil, eu, Mariana Jungmann e Luciano Seixas.
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1: Investimentos em exploração e produção de petróleo.
4: E ampliação da capacidade de processamento dos derivados, como diesel, nas refinarias.
1: Sem esquecer da transição energética, apostando em cadeias mais limpas e sustentáveis.
4: A Petrobras anunciou hoje um pacote de investimentos de 37 bilhões de reais no estado de São Paulo.
1: O presidente Lula esteve no evento na refinaria de Paulínia, que terá sua capacidade ampliada.
3: A refinaria de Paulínia, no interior de São Paulo, é a maior da Petrobras. Sozinha, a Replan abastece 30% do território brasileiro e seu faturamento representa cerca de 1% do produto interno bruto do país. Estrutura que deve crescer ainda mais com o pacote bilionário anunciado pelo presidente Lula. Até 2030, a Petrobras vai investir 37 bilhões de reais no estado de São Paulo. Do total, 17 bilhões serão destinados ao setor de refino e só na Replan serão 6 bilhões de reais em novos projetos. Com isso, a refinaria será capaz de processar 460 mil barris de petróleo por dia, 5% a mais do que a capacidade atual. Segundo a presidente da Petrobras, Magda Chambian, os investimentos estão alinhados com a meta de buscar a autossuficiência na produção de diesel.
5: A Petrobras é responsável pelo abastecimento de 75% do diesel do território nacional. Temos projetos para chegar a 85%. E no âmbito dessa discussão de segurança energética do nosso país, nós nos perguntamos por que não 100%. E aí nos comprometemos com o presidente Lula a sermos autossuficientes em diesel até 2030 neste país.
3: O plano da estatal vai além do refino. Outros 9 bilhões de reais serão destinados à exploração e produção de petróleo, com foco no pré-sal da Bacia de Santos. Também estão previstos investimentos em gás natural, energia renovável e na expansão da infraestrutura logística do Porto de Santos. Projetos que aumentam a soberania e diminuem a dependência do país de crises externas, como reforçou o presidente Lula.
2: Fortale-
6: fortalecer a Petrobras é uma coisa muito importante. É fazer a Petrobras voltar a ser motivo de orgulho. Sabe o que é motivo de orgulho? É a gente fazer tudo o que for necessário para que esse país seja soberano na prospecção e no refino de biocombustível e de combustível, de gasolina e de óleo diesel, de nafta, tudo que a gente puder produzir.
3: Com os investimentos, a Replan deve aumentar a produção de diesel S10, mais puro e menos poluente, e passará a produzir combustível sustentável de aviação, o SAF. Os investimentos anunciados para o estado de São Paulo devem gerar 38 mil empregos diretos e indiretos, segundo a Petrobras. De Paulínia, São Paulo, Pablo Mungin.
4: Considerado a maior infraestrutura científica do Brasil, o acelerador de partículas Sirius, instalado em Campinas, São Paulo, entrou numa nova fase.
1: Com a inauguração de mais 4 estações, o Sirius amplia a pesquisa e desenvolvimento de novas tecnologias estratégicas para o país.
4: Também foi lançada a pedra fundamental do Polo, que vai desenvolver tecnologias para o Sistema Único de Saúde.
7: O Sirius, em Campinas, funciona como um gigantesco microscópio de alta precisão. O equipamento possui uma das mais avançadas fontes de luz síncrotron do mundo e consegue analisar diferentes materiais em escala atômica. As primeiras linhas de pesquisa começaram a operar em 2019. Hoje foram inauguradas mais 4 estações. As novas linhas ampliam a capacidade de pesquisa do Sirius em áreas estratégicas, como o desenvolvimento de novos medicamentos, avanços em telecomunicações, análise química de materiais complexos como terras raras e minerais críticos e desenvolvimento de supercondutores. As 4 linhas receberam investimento total de R$230 milhões, sendo 30 milhões do novo PAC. Com a inauguração, o Sirius chega a um total de 15 linhas em funcionamento. A ministra da Ciência, Tecnologia e Inovação, Luciana Santos, disse que o investimento eleva a qualidade das pesquisas científicas no país.
8: Estamos construindo autonomia científica, capacidade nacional, um Brasil forte, independente e soberano, prova de que o Brasil pode ocupar um lugar de liderança científica, tecnológica e industrial no mundo.
7: O presidente Lula também visitou o canteiro de obras do Orion, que será o primeiro laboratório de biossegurança máxima, voltado ao estudo de patógenos de alta periculosidade. Durante o evento, também foi lançada a pedra fundamental do primeiro polo do Programa Nacional de Inovação Radical em Saúde, voltado ao desenvolvimento de tecnologias para o Sistema Único de Saúde. O ministro substituto da Saúde, Adriano Massuda, destacou a importância do polo para a saúde do país.
9: Estamos falando de infraestrutura integrada voltada para a produção de radiofármacos, diagnósticos avançados, terapias inovadoras, insumos farmacêuticos ativos, as IFAs, que o Brasil e o mundo é tão dependente.
7: O presidente Lula ressaltou a importância dos investimentos em ciência e tecnologia.
2: Qualquer quantidade de milhões que nós colocarmos é muito pequeno diante da quantidade de milhões que isso aqui vai render para o futuro do país e para o futuro da sociedade brasileira.
7: O laboratório Sirius atende pesquisadores do Brasil e do exterior. Quase 90% dos componentes do Sirius foram produzidos ou desenvolvidos no Brasil. Reportagem Dima Soldes.
1: Hoje, 18 de maio, é Dia Nacional de Combate ao Abuso e à Exploração Sexual de Crianças.
4: O governo do Brasil vem fazendo um trabalho transversal com vários ministérios para enfrentar esse problema de maneira mais efetiva e segura para as crianças.
1: Esse trabalho envolve educação, levantamento de dados para a formulação de novas políticas públicas e, principalmente, estímulo à denúncia por parte da sociedade.
4: Hoje a gente conversa com a ministra dos Direitos Humanos e da Cidadania, Janine Mello, sobre cada uma dessas ações. Boa noite, ministra. Bem-vinda.
10: Boa noite, Luciano. Boa noite, Mariana. Obrigada, gente. Um prazer estar aqui com vocês.
4: Ministra, hoje foram feitas várias entregas relacionadas aos direitos da infância. Vamos começar, então, falando sobre as ações normativas para fortalecer o combate ao abuso sexual de crianças e adolescentes. Que atos foram feitos hoje nesse sentido e como eles ajudam nessa luta?
10: Luciano, hoje eu assinei uma portaria para a gente muito importante, que é a portaria que institui a Política Nacional de Enfrentamento e Combate ao Abuso Sexual contra crianças e adolescentes. Então, a gente, né, mais um avanço do ponto de vista normativo em relação a essa agenda. A gente garante aí o compromisso do governo do presidente Lula em organizar as ações do governo federal como um todo para que a gente consiga efetivamente melhorar tanto a etapa de prevenção quanto a etapa de encaminhamento dos casos e também de responsabilização dos assediadores e dos abusadores de crianças.
11: E hoje, né, ministra, foi lançada uma campanha de enfrentamento à violência sexual contra crianças e adolescentes. Eu vou até chamar, vamos ouvir um trechinho dela.
12: O silêncio não protege a criança. O silêncio protege quem comete a violência. Proteger a criança é agir. Acredite, escute, não julgue. Denuncie qualquer abuso. Disque 100. Disque Direitos Humanos.
11: Pois é, ela vem com essa ideia para reforçar essa ideia da importância da sociedade denunciar, não ser omissa e não ter esse olhar julgador sobre a criança, né?
10: É isso, Mariana. A gente precisa, assim, a prevenção, né, o enfrentamento à violência sexual contra crianças e adolescentes, ela tem três grandes etapas, vamos colocar assim. Então, tem uma parte que é de prevenção, então a gente precisa falar sobre isso. Então, o silêncio, ele não ajuda as crianças, ele não protege as crianças. O silêncio, ele só protege o abusador. Ele só protege aquele que violenta essas crianças e que abusa dessas crianças. Então, o que a gente precisa garantir é, efetivamente, canais de denúncia para, no momento em que o caso aconteça, a gente consiga encaminhar isso adequadamente e que a gente consiga que o Estado dê respostas, né, junto a diferentes autoridades competentes aí, dependendo do caso, para a gente conseguir garantir, efetivamente, que também, aí uma terceira fase, é que a gente responsabilize e puna aquelas pessoas que estão envolvidas nesses crimes.
4: Outra ação transversal lançada hoje foi com o Ministério da Educação, né, com um caderno temático, Papel da Escola no Enfrentamento à Violência contra Meninas e Mulheres. O que é esse material? Ele será entregue nas escolas, aos pais?
10: Então, esse material a gente tem, né, em parceria com o Ministério da Educação, assim como a gente tem também em parceria com outros ministérios. Esse material é um material que vai servir de orientação para os profissionais de educação. Então, professores, todo mundo que está na sala de aula. A escola, para a gente, é um dos principais locos de ensino para, né, acho que para as crianças conseguirem se proteger e para a gente garantir que também a escola, como parte dessa rede de proteção social, seja um lugar em que os professores que estão junto com essas crianças diariamente consigam identificar eventuais sinais de que as pessoas estão passando por algum tipo de situação de violação ou de violência. Então, para a gente é muito importante que os professores e professoras estejam orientados adequadamente para conseguir identificar e encaminhar esses casos para onde a gente precisar, para as autoridades competentes, polícia, quando for o caso, conselhos tutelares.
11: Saber também como abordar,
10: exatamente,
11: né? e não contactuar com essa rede de silêncio.
10: Exatamente. Esse material já está disponível nas redes do MEC e ele vai estar disponível para todos os professores e professoras do Brasil.
11: Agora, foi lançada também, né, ainda falando em educação, foi lançada a matriz Educação que Protege, que é uma parceria com a Unicef, e também um guia para os municípios lidarem aí com a proteção das crianças em festas populares, eventos públicos. Que tipo de orientações esses documentos trazem?
10: Então, acho que a gente tem uma parceria já histórica com a Unicef de muitos anos, então tem esse é mais, né, esses são dois materiais que são exemplos dessa parceria aí muito frutífera que a gente tem com eles. A nossa preocupação foi garantir isso para municípios e para instituições que organizam grandes eventos, saberem como se a gente tivesse um passo a passo do que fazer para a gente ter cuidado com essas crianças, porque a gente sabe que nesses momentos é muito comum que aconteça situações, que a criança às vezes fica desacompanhada, as pessoas às vezes não estão totalmente atentas ao que está acontecendo, e a gente precisa garantir que tenha, inclusive no âmbito desses eventos, estruturas de atendimento para evitar que esses casos fiquem sem encaminhamento naquele momento imediato em que acontece.
4: Ministro, outra parceria importante, ou outras parcerias importantes, são com a Polícia Rodoviária Federal e os conselhos tutelares, né? A ideia é contar com essas instituições nas localidades de difícil acesso, não é isso?
10: É isso. Com a Polícia Rodoviária Federal, a gente tem a polícia já tem uma metodologia que chama MAPIAR, que é implementada para exatamente identificar e fiscalizar pontos que a gente tem nas rodovias federais, em que a gente sabe que tem uma incidência grande de violação contra crianças. Então, na verdade, hoje a Polícia Rodoviária Federal está atualizando essa metodologia para a gente conseguir qualificar e aprimorar esse atendimento, para a gente ter tempestividade e agilidade na identificação desses casos e no encaminhamento policial em relação a isso. Então, essa é uma parceria para a gente super importante com a Polícia Rodoviária Federal, que está em andamento já há um tempo, mas a gente agora atualiza para aprimorar. A outra que a gente tem com os conselhos federais, na verdade, é uma atuação, né, no âmbito do nosso ministério mais mais em várias dimensões, vamos colocar assim, e a gente tem principalmente uma preocupação em fortalecer e garantir que os conselhos tutelares consigam executar suas atribuições na proteção, no direito, na defesa dos direitos das crianças e dos adolescentes. Então a gente tem programas de equipagem, fortalecimento via capacitação desses conselheiros e dessas conselheiras. Então tem uma série de medidas que a gente faz junto aos conselhos para garantir que eles possam aí nos apoiar na implementação das políticas de defesa de criança e adolescente.
11: Eu acho que é até importante a gente ressaltar esse trabalho que a Polícia Rodoviária Federal faz, porque há lugares onde basicamente é a PRF ali que exatamente tem mais condição de atuar, né? Porque é mais difícil de chegar, mais difícil manter, às vezes, alguém do Estado por lá, né?
10: Exatamente.
11: Ministra, a gente não pode deixar de falar aqui das novas formas de violência sexual, principalmente no ambiente digital, né? A senhora pode falar um pouco pra gente sobre o ECA digital e como é que tem sido o enfrentamento da violência nesse ambiente?

0: sancionou a lei no ano passado. Esse ano a gente conseguiu publicar o decreto que regulamenta e que indica, inclusive para o setor de tecnologia e das plataformas, como é que o ECA digital vai ser efetivamente implementado. A gente precisa, acho que, caminhar em duas direções. Uma é garantir que efetivamente o ECA digital seja implementado, se torne uma realidade na vida das famílias. Havia uma preocupação muito grande de todas as famílias brasileiras com a forma com que o acesso à internet tem se dado de maneira cada vez mais precoce e cada vez menos supervisionada. Então, para a gente é importante garantir que haja uma parceria entre famílias, Estado e iniciativa privada para a gente criar e permitir que o ambiente digital seja um ambiente protegido para as crianças, um ambiente seguro para que elas naveguem. O acesso à internet, à tecnologia é uma realidade. A gente não tem como lutar contra isso, mas a gente precisa garantir que esse espaço seja um espaço mais seguro para crianças e adolescentes. Então o ECA acho que trouxe exatamente essa perspectiva. E para a gente é muito importante afirmar e acho que reiterar que o Brasil, ele define, ao estabelecermos o ECA digital, o que o Brasil diz é: eu estou definindo um limite enquanto país para o que a gente permite em relação à operação ou regras de negócio, ou modelos de negócio que a gente não quer que sejam baseados na vulnerabilidade da infância. O Brasil diz isso de maneira muito explícita e evidente, inclusive servindo de exemplo de referência aí para outros países.
1: Nesse contexto, ministra, temos também o guia sobre dispositivos digitais, o uso por crianças e adolescentes. Que tipo de orientações estão nesse guia? E ele tem tido, a população tem demonstrado interesse nesse guia?
0: Muito, Luciano. Esse guia ele foi um guia que antecedeu ali a parte da regulamentação do ECA digital e ele, na verdade, serviu para isso. Vários pais, várias mães e pessoas que responsáveis pelas crianças não sabem exatamente como mexer em determinados tipos de aplicativos ou de rede social. Então, o guia, inclusive, ajuda a fazer a supervisão parental. Então, tem várias famílias que acessaram e que nos retornaram e nos deram um feedback em relação a isso, de que foi importante para orientar essas pessoas de quais são os instrumentos e quais são os mecanismos que a gente pode contar para garantir que as crianças tenham um acesso mais seguro a esses aplicativos e a essas plataformas de maneira geral. E aí a gente também tem ali parte que vai dedicado para as outros equipamentos da rede de proteção de crianças e adolescentes, para os profissionais de saúde, para os profissionais de assistência social, profissionais da educação. Então ele é voltado para famílias, mas também para todos aqueles que de alguma forma interagem com o dia a dia cotidiano dessas crianças, para que a gente tenha ali orientações meio coordenadas em relação a isso.
2: Onde é que a gente consegue acesso ao guia, ministra?
0: Ele tem uma plataforma específica, um site, ele está disponível para download. A gente tem também vários materiais impressos que foram distribuídos em diferentes locais, mas ele está disponível hoje, inclusive no site do nosso próprio ministério.
2: Então vamos lá, guia sobre o uso de dispositivos digitais por crianças e adolescentes, assim que é possível buscar na internet e encontrar ele, então.
0: O apelido dele é Guia de Telas, pode botar
2: guia
0: no Google,
2: telas.
0: Guia de Telas, que eu acho que vocês acham de maneira mais fácil também.
2: Tá ótimo. Nós conversamos com Janine Mello, ministra dos Direitos Humanos e da Cidadania. Ministra, muito obrigada pela sua entrevista à Voz do Brasil.
0: Obrigada, Mariana. Obrigada, Luciano. Boa noite, gente.
1: Cartão de crédito, cheque especial, financiamento estudantil, o Desenrola chegou para ajudar os brasileiros a se livrarem de vários tipos de dívidas.
2: E entre as novidades do programa está um simulador que calcula os prazos, descontos e o valor final da dívida a ser quitada.
1: Outra facilidade é ter atendimento presencial em uma agência dos Correios.
3: Luciana Abreu é fisioterapeuta e conta que na época da faculdade recorreu ao Fundo de Financiamento Estudantil, FIES, para custear as mensalidades. Já formada, ela acabou atrasando os pagamentos do financiamento e viu o débito virar uma bola de neve. Só em 2023, Luciana conseguiu renegociar a dívida graças ao programa Desenrola Brasil do governo federal.
4: Hoje eu já quitei a minha dívida e isso me proporcionou liberdade e autonomia financeira.
3: Para ajudar pessoas que desejam limpar o nome, o governo do Brasil lançou neste mês o programa Desenrola Brasil Famílias, ou Desenrola 2.0. Além das condições especiais, o programa trouxe ainda uma novidade. Nesta edição, os interessados podem realizar uma simulação com uma nova calculadora digital. Desenvolvida pelo Ministério da Fazenda, a calculadora mostra uma estimativa das condições de renegociação antes que a pessoa procure uma instituição financeira. Segundo o secretário de Reformas Econômicas do Ministério, Regis Dudena, outra função disponível é a possibilidade de calcular o uso do Fundo de Garantia do Tempo de Serviço, FGTS.
5: Automaticamente, esse simulador já faz uma projeção de qual vai ser o tamanho do desconto e como ele poderá vir a parcelar essa dívida. Inclusive,

0: utilizando-se do saque do FGTS para abatimento dessa dívida. Então é uma ferramenta para ajudar o cidadão a saber se a política pública está sendo aplicada corretamente para ele.
1: A calculadora pode ser acessada no endereço simuladordesenrola.fazenda.gov.br. Para quem prefere atendimento presencial ou não tem facilidade com as ferramentas digitais, também é possível renegociar as dívidas indo a uma das mais de 10 mil agências dos Correios espalhadas pelo país. Reportagem Gabriela Noronha.
2: E na hora de renegociar as dívidas, cuidado com golpes.
3: O Ministério da Fazenda alerta para um golpe que usa um site falso do Novo Desenrola Brasil para enganar pessoas interessadas em renegociar dívidas.
4: A página imita canais oficiais e promete limpar o nome do usuário em até 5 dias. Segundo o Ministério, os golpistas pedem consulta de CPF para verificar uma suposta elegibilidade ao programa, coletam informações pessoais e cobram pagamentos via Pix sob a justificativa de taxas administrativas e processamento eletrônico. O site também usa um chat para levantar informações sobre o tipo de dívida, como a do cartão de crédito. Por exemplo, a pasta reforça que não existe cobrança de taxa para participar do Novo Desenrola Brasil. Vale lembrar que o site oficial do programa está disponível na página do Ministério da Fazenda, gov.br/fazenda. Dilson Santa Fé, para a Voz do Brasil.
2: Proteger a Amazônia e as fronteiras para fortalecer a soberania nacional.
3: É o que pretende o programa Território Seguro Amazônia Soberana, lançado hoje em Manaus.
2: A iniciativa tem como foco 7 territórios prioritários, onde vivem 38 etnias indígenas.
5: A iniciativa faz parte do Plano Brasil contra o Crime Organizado e integra várias forças do governo federal para enfrentar a criminalidade. O ministro da Justiça e Segurança Pública, Wellington César Lima e Silva, destacou que as facções que agem na Amazônia Legal são diferentes dos grupos criminosos de São Paulo e Rio de Janeiro. Por isso, o programa deve atender a segurança regional e combater crimes divididos em 4 pilares.
6: O primeiro pilar é o lucro. Aqui, o ouro do garimpo ilegal, a madeira sem origem, a terra grilada, a cocaína que desce os rios. O segundo pilar é o controle a partir das prisões e dos territórios dominados, de onde lideranças articulam atividades criminosas. O terceiro pilar é o poder armado, alimentado pelo mercado legal de armas que cruza as fronteiras norte e oeste do país. E finalmente o quarto pilar é a violência letal contra ribeirinhos, contra lideranças indígenas, contra agentes públicos.
5: O programa tem como foco 7 territórios prioritários, onde vivem 38 etnias indígenas e tem investimento inicial de 209 milhões de reais. A ideia é combinar ações de repressão, prevenção e fortalecimento das economias locais, a fim de evitar que indígenas sejam cooptados pelo crime, como explica o ministro dos Povos Indígenas, Eloy Terena.
7: Nós detectamos aí dentro dos territórios, além dessas facções, elas vão assediando os indígenas. E muitos indígenas acabam sendo assediados por falta de oportunidade, por não ter outros meios de sobrevivência, sem ter também o apoio para realizar suas atividades próprias, né? Então, não tem perspectiva de vida. Então, é a partir dessa dimensão que o Estado precisa agir.
5: O programa Brasil contra o Crime Organizado foi lançado no dia 12 de maio para desarticular as estruturas econômicas, operacionais e territoriais que sustentam as organizações criminosas. Reportagem Luana Karen.
3: Mais de 19 milhões de famílias em todo o país começam a receber hoje a parcela do mês de maio do Bolsa Família.
2: O repasse foi unificado em 217 municípios brasileiros às famílias que vivem em áreas em emergência ou calamidade pública reconhecidas pelo governo do Brasil.
3: E uma novidade, a partir de hoje as famílias beneficiárias podem contar com um aplicativo renovado.
2: Quem explica pra gente é o ministro do Desenvolvimento e Assistência Social, Família e Combate à Fome, Wellington Dias.
8: É uma ferramenta que permite a cada família beneficiária poder dar solução a problemas que tenha. Por exemplo, por que que teve o bloqueio? Lá no aplicativo você vai conseguir saber e vai conseguir ali dar a solução. Também é uma ferramenta para acessar vários programas além do Bolsa Família. Minha Casa Minha Vida, como é que eu faço para me cadastrar? O programa Gás do Povo, Luz do Povo, o programa Pé de Meia, ou seja, são várias portas que se abrem para o público do Bolsa Família.
3: E essas foram as notícias do Governo do Brasil.
2: Fique agora com as notícias do Poder Judiciário e do Congresso Nacional. Boa noite.
3: Boa noite para você, até amanhã.
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3: Você vai ouvir agora notícias do Poder Judiciário.
10: STF invalida lei do Espírito Santo que permite aos pais vetar filhos em aulas sobre gênero e sexualidade.
11: STJ recebe nova denúncia contra ex-governador do Acre em ação por fraude e desvio em obras públicas.
10: TSE realiza confirmação do teste público da urna.
11: Boa noite, eu sou Marcela Luiza.
10: E eu sou Walter Lima.
11: Supremo Tribunal Federal invalida a lei do Espírito Santo que permitia a pais vetar filhos em aulas sobre gênero e sexualidade.
10: Na mesma sessão virtual, o STF também declarou inconstitucional uma lei de Betim, em Minas Gerais, que proibia o uso da chamada linguagem neutra nas escolas. Marta Ferreira.
12: A norma capixaba foi questionada no Supremo pela Aliança Nacional LGBTI+, pela Associação Brasileira de Famílias Transafetivas e pela Associação Comunitária Cultural e de Apoio Social, Fórum Nacional de Travestis e Transsexuais Negras e Negros. Prevaleceu o voto da relatora ministra Carmen Lúcia. Para ela, o legislativo capixaba extrapolou sua competência constitucional ao tratar de diretrizes e bases da educação, matéria reservada à União. Na avaliação da ministra, a norma interferiu indevidamente no currículo pedagógico, cujas regras são disciplinadas pela Lei de Diretrizes e Bases da Educação Nacional. Na mesma sessão virtual, os ministros também declararam inconstitucional a Lei 7.015 de 2022 do município de Betim, em Minas Gerais, que proibia o uso da chamada linguagem neutra nas escolas. O relator da ação, o ministro Luiz Fux, afirmou que o tribunal tem jurisprudência consolidada, segundo a qual estados e municípios não podem proibir o uso da linguagem neutra em instituições públicas ou privadas de ensino, por se tratar de matéria vinculada às diretrizes educacionais, cuja competência é da União.
11: Corte Especial do STJ recebe nova denúncia contra o ex-governador do Acre, Gladson Camelin.
10: Agora, o político é acusado pelos crimes de peculato, desvio e fraude à licitação por supostas irregularidades na contratação de obras para rodovia estadual em Cruzeiro do Sul. Fátima Uchoa.
13: Com a decisão, o ex-governador se tornou réu em mais uma ação penal. A Corte Especial já o havia condenado a 25 anos e 9 meses de reclusão, a maior pena já aplicada pelo STJ em uma ação penal originária. Segundo o Ministério Público Federal, no início do primeiro mandato no governo do Acre, em 2020, o então governador Gladson Camelin teria articulado esquema para frustrar o caráter competitivo da licitação para obras de duplicação da AC-405, direcionando o contrato para a construtora Colorado, empresa ligada à família dele. A acusação também aponta suposto superfaturamento no contrato. A relatora na Corte Especial é a ministra Nancy Andrighi.
11: Moradores da Ilha do Marajó, no Pará, buscam atendimento no Mutirão da Justiça do Trabalho.
10: O Mutirão é uma parceria com o Conselho Nacional de Justiça. Luma Soares.
14: Os atendimentos começaram cedo em Portel, na Ilha do Marajó. Centenas de pessoas enfrentaram filas na madrugada para garantir serviços como orientações trabalhistas, emissão de documentos, previdência e atendimento de saúde. Os atendimentos vão até sexta-feira, dia 22, das 8 da manhã às 6 da tarde.
11: O Tribunal Superior Eleitoral realizou a confirmação do teste público da urna.
15: Os investigadores validaram as correções e aprimoramentos nos sistemas eleitorais. Fábio Ruas.
16: O teste de confirmação foi realizado entre os dias 13 e 15 de maio. Os testes comprovaram mais uma vez a segurança do sistema eleitoral brasileiro. Ficou constatado que nenhum dos quatro achados do teste da urna, realizado no final do ano passado, fragilizou o sigilo e a integridade do voto, que são os pilares do processo eleitoral do país.
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11: Uma boa noite.
15: E até amanhã.
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19: Eu sou Paula Groba.
20: E eu sou Ricardo Nakaoka.
19: E estes são os destaques de hoje do Jornal do Senado, que começa agora.
20: Cinco estados são premiados no Senado por avanço na alfabetização infantil.
19: Presidente do Banco Central participa de audiência com senadores para prestação de contas e esclarecimentos sobre o Banco Master.
20: Senado debate criação do Estatuto da Poupança para proteger famílias endividadas.
19: Boa noite.
20: Boa noite.
19: Aprender a ler e escrever na idade certa pode definir todo o futuro escolar de uma criança. E alguns estados brasileiros têm conseguido avançar nesse desafio.
20: Hoje, o Senado homenageou cinco governadores que se destacaram pelos resultados na alfabetização de crianças de até 8 anos, reconhecendo políticas públicas que melhoraram o desempenho dos alunos nos primeiros anos da educação básica. Os detalhes na reportagem de Rodrigo Rezende.
21: O reconhecimento é feito a partir de critérios técnicos que levam em conta 4 eixos de avaliação: resultados de alfabetização, equidade, formação de professores e regime de colaboração. O senador Cid Gomes, do PSB do Ceará, que propôs a iniciativa e presidiu a homenagem, afirmou que a premiação é um incentivo para que mais governantes invistam em educação.
22: Hoje, consolidamos a tradição que iniciamos em 2025. Confirmamos o compromisso desta casa com a educação, com a democracia e com a superação das desigualdades. Deixamos claro que os esforços dos governantes que lutam por uma educação de qualidade não passarão desapercebidos.
21: Juliano Manzep, representante do governador de Mato Grosso, Otaviano Pivetta, afirmou que o prêmio é resultado de um trabalho coletivo.
23: Esse prêmio não é apenas do governo. Nós dedicamos ele também a todos os gestores, professores, diretores de escolas, prefeitos municipais e toda a classe educadora.
21: Erivonaldo Alves, secretário de Educação da Paraíba, representante do governador Lucas Ribeiro, ressaltou que a alfabetização na idade certa abre diversas portas durante a vida.
24: Em nome de cada aluno paraibano de 6 a 7 anos de idade que descobre o mundo através da leitura. Alfabetizar não é apenas um favor, é um direito que todas as crianças têm.
21: O governador do Piauí, Rafael Fonteles, saudou a parceria entre os entes federados na conquista de bons números de alfabetização no estado.
25: Sabemos que essa é uma política executada pelos municípios diretamente, mas pode e deve ser apoiada pelos estados e pelo governo federal.
21: O governador do Ceará, Eumano de Freitas, ressaltou a longevidade das políticas educacionais no estado.
26: É também motivo de orgulho fazer parte de um projeto educacional que se tornou referência nacional e que foi construído com visão de longo prazo, compromisso público e continuidade administrativa.
21: O Comitê Técnico da Comenda conta com representantes do Ministério da Educação, do INEP, do Unicef e de instituições ligadas à educação, caso da Fundação Roberto Marinho, Fundação Leman, Associação Bem Comum e o Instituto Natura.
0: O senador Marcelo Castro, do MDB do Piauí, cobrou uma decisão definitiva do Supremo Tribunal Federal sobre a divisão dos royalties do petróleo. Hoje, a maior parte desses recursos fica concentrada em três estados produtores: Rio de Janeiro, São Paulo e Espírito Santo.
20: Em 2012, o Congresso aprovou novas regras para ampliar a participação dos estados não produtores, mas a lei acabou suspensa pelo STF em 2013. Neste mês, o julgamento foi retomado, mas voltou a ser interrompido após pedido de vista do ministro Flávio Dino.
1: 86% ficam no Rio de Janeiro, 4,4% no Espírito Santo, 0,6% em São Paulo. Somando tudo, 94% dos royalties do petróleo do Brasil ficam em três estados, especialmente em um único estado do Brasil.
0: E outra decisão recente do Supremo Tribunal Federal teve impacto direto nas relações de trabalho e nos direitos das mulheres.
20: O STF considerou constitucional a lei aprovada pelo Senado em 2023, que prevê medidas para promover a igualdade salarial entre homens e mulheres nas empresas. A norma vinha sendo questionada por entidades empresariais e trabalhistas. A reportagem é de Raíssa Abreu.
4: A iniciativa do governo, aprovada pelo Senado em junho de 2023, obriga empresas a divulgarem periodicamente salários e critérios de remuneração de seus funcionários e a adotarem medidas para correção de desigualdades entre salários de homens e mulheres na mesma função. O ministro Alexandre de Moraes considerou que a lei cumpre o objetivo de promover a transparência e enfrentar a desigualdade. Para a relatora da proposta no Senado, a senadora Tereza Leitão, do PT de Pernambuco, ainda há muito por fazer.
5: Eu acho que o primeiro ponto a ser feito é essa radiografia da situação, porque existe já a disparidade e quando você dá o corte racial, ela aumenta, como também cortes regionais, cortes territoriais. Então, esse mapa, a gente precisa se valer dele para poder fazer as políticas de reparação, de superação dessa realidade.
4: Mulheres recebem, em média, 21% a menos que os homens. Quando o recorte é racial, a diferença salarial entre homens brancos e mulheres negras é de 53%.
0: Audiência com o presidente do Banco Central, renegociação de dívidas rurais e propostas para garantir a gratuidade do PIX movimentam a agenda das comissões do Senado nesta semana.
20: Projetos sobre protocolo antirracista e militarização de escolas também estão entre os destaques. Repórter Marcela Diniz.
6: Na terça, a Comissão de Assuntos Econômicos ouve o presidente do Banco Central, Gabriel Galípolo, entre outros assuntos, sobre a fraude do Banco Master e as providências do BC com relação ao BRB, Banco de Brasília. O colegiado também pode votar a utilização do Fundo Social do Pré-Sal para a renegociação de dívidas de produtores rurais. Para o presidente do colegiado, senador Renan Calheiros, do MDB de Alagoas, a crise é grave e demanda solução urgente.
7: Problemas climáticos com problemas macroeconômicos, guerras, câmbio baixo, mercado reduzido, juros altíssimos, as suas garantias foram comidas pela remuneração desses juros absurdos.
6: Também na terça, a Comissão de Educação analisa o protocolo antirracismo, misoginia e demais preconceitos nas escolas. Na quarta, a Comissão de Constituição e Justiça poderá votar a PEC que amplia a autonomia do Banco Central e garante gratuidade do PIX. E na quinta, tem debate na Comissão de Educação sobre militarização de escolas públicas. O pedido de audiência cita agressões, punições desmedidas e outras violações em ambiente escolar.
0: Já no plenário, os senadores devem votar nesta semana o projeto de lei complementar que garante a manutenção de incentivos de tributos federais a pessoas jurídicas sem fins lucrativos, independentemente de sua qualificação.
20: A pauta de votações desta semana também inclui indicações para a representação do Brasil no exterior e para o Conselho Nacional de Justiça, aumento de prazo para contestar a autoria de crimes praticados no ambiente doméstico e ainda a criação da Política Nacional para Estudantes com Altas Habilidades ou Superdotação.
0: Guardar dinheiro no fim do mês
19: ainda um desafio para milhões de brasileiros endividados. Para estimular a criação de reservas financeiras e reduzir o superendividamento, um projeto em análise no Senado cria o chamado Estatuto da Poupança.
20: A proposta prevê mudanças no FGTS, incentivos ao hábito de poupar e novas regras para contratos de crédito. Os detalhes com a repórter Patrícia Oliveira.
2: A proposta do senador Confúcio Moura, do MDB de Rondônia, cria uma política de orientação para o consumo consciente, por meio de educação financeira, além de incentivos à poupança. Entre as medidas está a criação de prêmios para trabalhadores com saldo no FGTS e para bons pagadores. O projeto também prevê o direito ao arrependimento, com um prazo para reflexão de quem solicitar um empréstimo bancário antes que seja finalizado. Confúcio Moura destaca que facilidades como compras pela internet estimulam o consumo desnecessário por impulso e o endividamento pode levar a decisões arriscadas, como apostas online ou empréstimo consignado.
3: O crédito, que deveria funcionar como apoio momentâneo, passou a ocupar o espaço da renda. Virou ponte para atravessar o mês. Virou instrumento de sobrevivência.
2: O projeto ainda proíbe o aumento automático do limite do cartão ou do cheque especial. E as faturas deverão informar o valor total dos financiamentos em reais.
20: Com edição de Paula Groba e trabalhos técnicos de João Lira, o Jornal do Senado fica por aqui. Acompanhe agora as notícias da Câmara dos Deputados. Boa noite.
19: Boa noite e até amanhã.
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9: Avança a proposta que cria a política de proteção às pessoas com ostomia.
10: Câmara analisa projeto que regulamenta a atuação do síndico profissional.
9: Deputados debatem a obrigação do SUS aceitar exame em clínica privada.
10: Boa noite. O plenário pode votar projeto que obriga o SUS a aceitar exames feitos em clínicas privadas. Entenda na reportagem de Antônio Vital.
12: Ganhou o regime de urgência e pode ser votado a qualquer momento no plenário da Câmara projeto que obriga o Sistema Único de Saúde, o SUS, a aceitar exames realizados em clínicas privadas. A justificativa é que isso poderia acelerar o tratamento de pacientes que enfrentam filas e demoram na realização de exames no sistema de saúde público. A proposta condiciona a aceitação dos exames privados aos prazos de validade e padrões de qualidade a serem definidos pelo Ministério da Saúde. Com regime de urgência, o projeto pode ser votado diretamente no plenário da Câmara, sem passar pela análise das comissões permanentes da Casa. Mas a votação da urgência provocou debate no plenário. Deputados aliados ao governo criticaram a proposta, com o argumento de que os médicos do SUS hoje não são impedidos de aceitar esses exames e que, se o projeto virar lei, pode beneficiar pacientes que têm condições de pagar. Foi o que disse o deputado Jorge Sola, do PT da Bahia.
13: Não existe nenhuma barreira para que exames feitos na rede privada sejam utilizados pelo SUS. O que existe são critérios da qualidade dos exames que são realizados serem confiáveis ou não. Esse projeto vai oficializar problemas graves, onde muitas vezes um paciente passa na frente de uma fila existente porque ele tem condição de pagar os procedimentos diagnósticos.
12: O autor do projeto, deputado Nicolas Ferreira, do PL de Minas Gerais, diz que o uso de exames feitos em clínicas privadas poderia resolver o problema das filas e atrasos no atendimento da rede pública.
27: Quero dizer bem claro que isso é um projeto técnico, um projeto que vem de uma demanda de pessoas reais que precisam de agilidade, tempo e recurso, que serão ali realmente beneficiados, porque ele pode fazer o exame privado e já chegar com o SUS com esse exame para poder ajudar no atendimento. Então, realmente, a união tanto do SUS quanto da rede privada para poder melhorar a saúde no nosso país.
12: Ainda não há data para votação no plenário da Câmara do projeto que obriga o Sistema Único de Saúde a aceitar exames realizados em clínicas privadas. Da Rádio Câmara de Brasília, Antônio Vital.
8: Votação.
11: Câmara aprova projeto que garante acesso à reprodução assistida para mulheres em tratamento de câncer. A repórter Sofia Peçanha nos conta como deve funcionar.
14: A Câmara dos Deputados aprovou o projeto que estabelece a Política Nacional de Atenção Integral e Reprodução Humana Assistida. Apresentada pela deputada Isa Arruda, do MDB de Pernambuco, a proposta garante o acesso a serviços de reprodução assistida a mulheres em tratamento de câncer que possa afetar a sua fertilidade ou com diagnóstico de endometriose. Segundo a relatora na Comissão de Saúde, a deputada Jandira Fegali, do PSDB do Rio de Janeiro, a medida é necessária para garantir que a política, hoje baseada em portarias do Ministério da Saúde, tenha perenidade e aplicação uniforme em todo o país, oferecendo atendimento seguro a todas as pacientes.
15: A colaboração entre diferentes esferas é fundamental para assegurar a qualidade e a uniformidade do serviço prestado, já que a governança colaborativa melhora os resultados de políticas públicas complexas como as da saúde.
14: O projeto prevê que o Sistema Único de Saúde, o SUS, assegure o acesso a serviços de reprodução assistida em todas as unidades federativas. Porém, quando a rede do SUS for insuficiente, o poder público poderá recorrer a serviços privados filantrópicos ou sem fins lucrativos. Além disso, o texto garante o acesso ao congelamento de óvulos e a outros serviços de reprodução assistida para mulheres que passam por tratamento de câncer, protegendo o direito à maternidade e à preservação da fertilidade antes de procedimentos que possam prejudicá-la, como afirma a deputada Jandira Fegali.
15: Dessa forma, a possibilidade de preservar a fertilidade oferece uma perspectiva positiva e um ganho significativo na qualidade de vida para os pacientes oncológicas, o que reduz o impacto psicológico associado à perda da capacidade de ter filhos biologicamente.
14: Quando a proposta estiver valendo como lei, todos os procedimentos de reprodução assistida deverão constar da tabela de procedimentos do SUS, garantindo financiamento adequado e acesso integral aos serviços. O projeto que garante acesso à reprodução assistida para mulheres em tratamento de câncer segue para análise do Senado. Da Rádio Câmara de Brasília, Sofia Peçanha.
16: Saúde.
17: Pessoas que passaram por um procedimento cirúrgico chamado ostomia são foco de um projeto que está sendo examinado na Câmara. O repórter José Carlos Oliveira tem os detalhes.
18: Avança na Câmara dos Deputados a proposta de criação da Política Nacional de Proteção às Pessoas com Ostomia, ou seja, aqueles pacientes que passaram por cirurgia para fazer uma abertura de ligação direta entre um órgão interno e o exterior do corpo. A intenção é garantir direitos, inclusão social e assistência integral a essas pessoas. A proposta do deputado Clodoaldo Magalhães, do PV de Pernambuco, já havia sido alterada na Comissão de Defesa dos Direitos das Pessoas com Deficiência. O texto ganhou ainda mais abrangência após a aprovação na Comissão de Trabalho com relatoria da deputada Flávia Moraes, de Goiás.
22: A gente busca justamente abranger aos outros tipos de ostomia, então a gente trata da ostomia, tanto pode ser na traqueia, quanto pode ser no intestino, e também da situação daquela ostomia provisória, que é temporária, aquela que vai ficar por um tempo e depois ela fecha, e aquela que é constante, permanente, né? Então tudo isso requer cuidado diferenciado e a gente fez então esse detalhamento. E com isso a gente vai ter aí um marco legal importante em relação ao paciente ostomizado.
18: Entre os benefícios previstos estão distribuição gratuita e regular de equipamentos e materiais de ostomia pelo SUS, isenção de impostos sobre produtos e acessórios específicos para a ostomia, centros de referência especializados com atendimento multidisciplinar em todo o país, programas de reabilitação física e reinserção social e laboral, adaptação de banheiros públicos e campanhas de conscientização e educação. O texto ainda protege o paciente de demissão desde a indicação médica para a cirurgia até 12 meses após o retorno ao trabalho. Flávia Moraes comentou a importância da política nacional.
22: Projeto muito relevante, com certeza ele vai trazer uma dignidade, uma qualidade de vida muito diferente para esse paciente, que muitas vezes sofre constrangimento no local de trabalho por falta de adaptação, nos banheiros por falta de adequação.
18: A proposta de política nacional de proteção às pessoas com ostomia ainda vai passar pela análise das comissões de saúde, de Finanças e Tributação e de Constituição e Justiça. Da Rádio Câmara de Brasília, José Carlos Oliveira.
23: Trabalho.
1: Charles Fernandes, do PSD da Bahia, defende a votação urgente de proposta que regulamenta a aposentadoria especial dos agentes comunitários de saúde e de combate a endemias. O deputado afirma que o texto garante justiça e valorização aos trabalhadores.
5: O que, que é esse projeto? Vai trazer a segurança jurídica, vai trazer uma segurança para todos os agentes comunitários de saúde, uma aposentadoria especial. Os homens com 52 anos e as mulheres com 50 anos. Os agentes comunitários de saúde, eles trabalham no dia a dia, caminhando nas ruas, com poeira, com lama, com sol quente. Então, é necessário e é importante regulamentar a aposentadoria especial dos agentes comunitários de saúde.
16: Charles Fernandes lembra que os agentes comunitários de saúde e de combate a endemias prestam a primeira assistência às famílias, exercendo papel essencial na atenção básica ao acompanhar de perto a realidade dos bairros, das comunidades rurais e do interior do país.
21: Comissões.
1: É cada vez mais comum que condomínios tenham como síndico alguém que não mora no local. Por isso, a Câmara está examinando uma proposta que regulamenta a atividade do síndico profissional. A reportagem é de Luiz Cláudio Canuto.
23: Projeto aprovado na Comissão de Trabalho regulamenta a profissão de síndico profissional. O autor da proposta, deputado Paulo Alexandre Barbosa, lembra que o Código Civil de 2002 estabelece que a Assembleia do Condomínio pode escolher síndico que não more no condomínio para exercer a administração, o que possibilitou o surgimento do síndico profissional, uma alternativa cada vez mais comum nos condomínios brasileiros. Há, inclusive, empresas condominiais. Na opinião do deputado, isso mostra busca por mais profissionalismo na gestão condominial, além de resolver o problema de muitos condomínios onde ninguém quer assumir a função. O projeto foi apresentado para regulamentar a figura do síndico profissional no ordenamento jurídico brasileiro e estabelecer regras de contratação, atribuições e responsabilidades, e também prevenir conflitos, dando maior segurança jurídica para todos. O relator da proposta na comissão foi o deputado Léo Prates, da Bahia. Ele modificou o texto original que previa como pré-requisito para o síndico profissional ter completado o ensino médio. Pela nova versão, a formação exigida é de tecnólogo em gestão de condomínio ou graduação em administração ou direito, além de inscrições nos conselhos regionais de administração ou na OAB.
24: Surgiu a necessidade do Congresso Nacional regular essa atividade. Esse projeto, logicamente, nos interessou, porque é um bom debate, e nós conseguimos a aprovação, graças a Deus, unânime, na criação da profissão de síndico profissional, protegendo a sociedade, porque a gente acha que tem que ter uma qualificação para se exercer, já que não é uma atividade tão simples. Ele tem que cuidar de terceirização de mão de obra, ele tem que cuidar de obras de engenharia, uma série de atividades que são atinentes à vida condominial. Então, nós aceitamos a profissão, por exemplo, de técnico em administração, que é nível médio, mas é o mínimo que a gente pode exigir de uma pessoa que vai cuidar de tantas vidas. Então, a gente acha que o projeto saiu redondo, agora ele segue a tramitação na Câmara, e eu acho que ele com certeza vai ter um fim, porque é necessário regular essa profissão que já é exercida por uma série de pessoas.
23: O projeto que regulamenta a profissão de síndico profissional já está na Comissão de Constituição e Justiça. Da Rádio Câmara de Brasília, Luiz Cláudio Canuto.
1: Democracia não é só voto, mas sem voto não há democracia. Há 94 anos, em 24 de fevereiro de 1932, as mulheres brasileiras finalmente conquistaram o direito de eleger seus representantes e de serem eleitas. Tornaram-se assim sujeitas plenas de direitos políticos em âmbito nacional. Um passo decisivo na consolidação da cidadania feminina. Democracia só é plena com participação feminina nos espaços de decisão. 24 de fevereiro, dia da conquista do voto feminino no Brasil.
21: Segurança Pública.
16: Os deputados aprovaram participação social na elaboração de políticas no plano para enfrentar violência contra a mulher. Acompanhe na reportagem de Júlia Lopes.
25: A Câmara dos Deputados aprovou o projeto que assegura a participação de instituições da sociedade civil na elaboração das políticas de segurança previstas no Plano Nacional de Prevenção e Enfrentamento à Violência contra a Mulher. O projeto muda a Política Nacional de Segurança Pública e Defesa Nacional, que tem entre seus instrumentos o plano de enfrentamento à violência contra a mulher. A proposta do deputado Marangoni prevê que a participação da sociedade civil no plano tenha caráter opinativo e seja voltada principalmente à rede de atendimento à mulher. Entre as diretrizes do plano estão a proteção da família, o atendimento humanizado, a não revitimização da mulher, além da assistência às vítimas e seus familiares e o incentivo à denúncia. Para a relatora da proposta na Comissão de Defesa dos Direitos da Mulher, deputada Laura Carneiro, do PSD do Rio de Janeiro, a medida fortalece o combate à violência contra a mulher.
0: À disposição do Estado, nas suas três esferas, favorecer a atuação pela defesa da vida da mulher, com auxílio opinativo das instituições da sociedade civil, que dispõe de conhecimento e atuação sobre o tema, e estou convencida, portanto, que promoveremos avanços concretos na incorporação do olhar e da experiência da sociedade civil num problema da violência contra a mulher.
25: Atualmente, o Brasil conta com diversas ONGs que atuam na defesa dos direitos das mulheres, na promoção da igualdade de gênero e no enfrentamento à violência. Aprovado pelas comissões, o projeto amplia a participação da sociedade no Plano Nacional de Prevenção e Enfrentamento à Violência contra a Mulher, poderá seguir diretamente para o Senado, sem necessidade de votação pelo plenário. Da Rádio Câmara de Brasília, Júlia Lopes.
2: Política. O Conselho de Ética da Câmara dos Deputados aprovou a suspensão de parlamentares envolvidos na ocupação da mesa diretora ocorrida em agosto de 2025. Para Chico Alencar, do PSOL do Rio de Janeiro, a medida é importante para a preservação do decoro e da democracia.
3: Chico Alencar destaca que o placar de 15 votos favoráveis e 4 contrários reflete o entendimento do colegiado sobre a gravidade da obstrução dos trabalhos da Câmara. O deputado também critica a posição de operadores do direito que apoiam atos contra o Estado Democrático.
2: Justiça. Boletins de ocorrência poderão ter o mesmo modelo em todo o país. A ideia é garantir que as informações importantes estejam no documento e facilitar a comparação dos registros de crimes entre os estados. A reportagem é de Maria Neves.
4: A Comissão de Segurança Pública da Câmara dos Deputados aprovou o projeto que exige a utilização de boletins de ocorrência padronizados por todos os integrantes do Sistema Único de Segurança Pública. Atualmente, cada estado adota um modelo próprio de coleta de dados sobre crimes. A proposta do deputado Eduardo Veloso, do Acre, determina ainda que os dados dos boletins de ocorrência sejam incluídos no Sistema Nacional de Informações de Segurança Pública, prisionais, de rastreabilidade de armas e munições, de material genético, de digitais e de drogas. De acordo com Eduardo Veloso, a padronização dos boletins de ocorrência vai possibilitar a uniformidade dos registros e garantir que todas as informações relevantes sejam coletadas. O parlamentar ainda defende que a centralização dos dados no Sistema Nacional de Informações de Segurança Pública vai permitir a análise mais detalhada das ocorrências, o que facilita a identificação de padrões e tendências de criminalidade. Com isso, ele acredita que será mais fácil, inclusive, combater o crime.
6: Essa proposta vai facilitar, padronizar e agilizar a ocorrência em si, fazendo com que a gente tenha também uma resposta mais rápida para o cidadão, vai fazer com que a polícia seja mais efetiva e vai fazer com que aqueles criminosos sejam capturados mais rápido, né? Porque hoje a gente tem uma dificuldade, principalmente nesses pequenos furtos, de uma interligação dos sistemas. E isso aqui vai fazer com que qualquer que seja o tipo de ocorrência, essa ligação. Então, eu acredito muito nessa proposta.
4: Ao defender a proposta, o relator, deputado delegado Fábio Costa, do PP de Alagoas, também sustentou que a padronização e a integração dos dados vai facilitar a cooperação entre as forças de segurança e melhorar o combate baixa criminalidade. Para o parlamentar, a uniformização dos registros vai resultar em dados mais completos, consistentes e comparáveis entre os estados, o que melhora a qualidade das análises. Na opinião de delegado Fábio Costa, esses avanços vão abrir espaço para novas ferramentas de inteligência, estatística e monitoramento. Ele afirma ainda que, com isso, a administração pública poderá tomar decisões mais eficazes. O projeto que padroniza os boletins de ocorrência em todos os estados do país ainda será analisado pela Comissão de Constituição e Justiça. Da Rádio Câmara de Brasília, Maria Neves.
7: Turismo.
9: A Câmara aprovou o projeto que cria a rota turística religiosa do Cariri, interligando os municípios cearenses de Juazeiro do Norte, Crato, Barbalha e Santana do Cariri. Autor da matéria, Yuri do Paredão, do MDB, afirma que a intenção é valorizar o patrimônio cultural e histórico da região.
10: Essa conquista fortalece a fé, valoriza a cultura do nosso povo e gera mais emprego, renda e oportunidades para a nossa região. O Cariri ganha ainda mais reconhecimento nacional como um dos maiores patrimônios religiosos e culturais do Brasil. Seguimos trabalhando com compromisso para levar mais desenvolvimento ao Cariri e a todo o Ceará.
13: O texto prevê que o governo federal poderá cooperar com o Estado e os municípios para melhorar a infraestrutura e o atendimento aos romeiros que visitam os monumentos da fé. Yuri do Paredão acredita que o reconhecimento oficial vai atrair mais investimentos para o turismo religioso no Ceará.
9: Termina agora o Jornal Câmara dos Deputados com trabalhos técnicos de Everson Urani e apresentação de Val Monteiro e Márcio Aquilissardi. Uma boa noite para você.
13: Você fica com as notícias do Tribunal de Contas da União. Boa noite.
7: Minuto do TCU.
19: O Tribunal de Contas da União fez auditoria para avaliar o uso dos recursos federais destinados à Previdência Social em 2025. Neste ano, o programa deve movimentar cerca de 1 trilhão e 3 bilhões de reais. A Previdência é uma das maiores políticas públicas do país e garante aposentadorias, pensões e outros benefícios a milhões de brasileiros. A fiscalização analisou se os recursos estão sendo aplicados de forma eficiente e se contribuem para ampliar a proteção social e reduzir desigualdades. O TCU identificou que planejamento, monitoramento e execução das ações. Segundo a auditoria, o desafio é fazer com que o planejamento reflita com mais precisão os gastos e os resultados esperados. O tribunal fez recomendações para aprimorar a gestão e fortalecer a política. 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
2: Todos os impedimentos, que a tua palavra venha, meu Deus, ser como uma flecha lançada em nosso coração, que o Senhor venha nos despertar, ó Pai, nesta noite. Desperta, Senhor, a tua igreja, desperta, Senhor, o teu povo. Espírito de Deus, trabalha, Senhor, trabalha de uma maneira extraordinária. É o que nós te pedimos e já te agradecemos, em o nome de Jesus. E quem crê diz, amém. Livro do profeta Jonas, capítulo de número 1. Livro do profeta Jonas, capítulo de número 1, versículo de número 1 também. Jonas 1:1. Isto, à medida que você foi encontrando, você vai glorificando a Deus. E por falar em primeiro, no dia 1 de junho, é a primeira segunda-feira de junho, e nós teremos a segunda edição do Seminário da Família. Os irmãos, as irmãs são os nossos convidados. Quem esteve no primeiro Seminário da Família? Quem aprendeu um pouquinho mais? Quem aprendeu? Então, nesta feita, nós estaremos no segundo seminário, na segunda edição. Você e a sua família são os nossos convidados especiais. Será uma bênção. Em o nome de quem? De Jesus. Capítulo de número 1. Versículo de número 1 do livro de Jonas. Quantos encontraram, digam amém. Se não encontrou ainda, diga misericórdia. Eita, então, escuta aí a palavra. Enquanto você vai procurando, você vai ouvindo também. Eu vou adiantando aqui para nós ganharmos tempo. Diz assim: e veio a palavra do Senhor a Jonas, filho de Amitai, dizendo: levanta, vai à grande cidade de Nínive e clama contra ela, porque a sua malícia subiu até a minha presença. Versículo 3. Porém Jonas se levantou para fugir da presença do Senhor para Tarsis. E descendo a Jope, achou um navio que ia para Tarsis. Pagou, pois, a sua passagem e desceu para dentro dele, para ir com eles para Tarsis, para longe da presença do... Versículo 4. Mas o Senhor mandou ao mar um grande vento e fez-se no mar uma forte tempestade, e o navio estava a ponto de quebrar-se. Então temeu Jonas, não é isso? Então temeu quem? Temeram quem? E clamavam cada um ao seu Deus, e lançaram ao mar as cargas que estavam no navio para o aliviarem do seu peso. Jonas, porém, desceu ao porão do navio e, tendo-se deitado, dormia. Um profundo sono. Só até aí. Eu gostaria que você dissesse uma palavra profética a essa pessoa que está ao seu lado. Diga para ele, diga para ela assim: desperta. Ixi, misericórdia. Está precisando de despertar mesmo. Diga com autoridade: desperta. Isso, podeis assentar. Oh, glória a Deus. Assenta, desocupa as suas mãos. Dá uma salva de palmas. Dá um glória a Deus. Isso, mais alegre, mais forte. Glória a Deus. Eu gostaria que você prestasse muita atenção agora na palavra de Deus, para que o Espírito Santo venha falar conosco nesta noite. Eu gostaria que você fosse muito sincero e muito verdadeiro durante essa ministração e prestasse atenção naquilo que o Senhor quer falar conosco. Quem aqui gosta de dormir? Só? Duvido. Vou perguntar de novo. Quem aqui gosta de dormir? Já melhorou, né? Tem pessoas que eles precisam das 8 horas da recomendação médica, né? Segundo a ciência, seria o prazo ideal, a quantidade de horas ideais para que o nosso corpo venha recarregar a bateria, as energias. Tem gente que consegue recarregar, como o Daniel que está aqui, com 3 horas, né, Daniel? Você dorme 3 horas por noite. Tem outros que, quando vão dormir, já emendam. E cada um tem uma forma de se levantar. Eu vou tirar por mim, por exemplo. Está aqui a minha esposa, que não deixa eu mentir. Eu levanto lá para 6:30, mas eu desperto às 9. Eu não gosto que a minha esposa acorda feliz. Bom dia! Eu só digo bom dia. Né? Eu preciso daquelas primeiras 2 horas para começar. Tem alguém aqui que é assim também? Chora também? Tem gente que já é diferente, já amanhece feliz, não é? Que dia abençoado, que dia lindo e um sorrisão. Mas perigoso mesmo, irmão, é aquele tipo de gente que levanta 5 horas da manhã para caminhar. Esses tem que ser estudado pela NASA. 5 horas da manhã e já está. Ah. Só que todas as vezes que nós falamos sobre sono dentro da Bíblia, todas as vezes que nós falamos sobre adormecer dentro da Bíblia, esse termo está relacionado à morte. Todas as vezes que nós falamos sobre o sono dentro da Bíblia, esse termo está relacionado à depressão, à preguiça, ao desânimo. Se você olhar para a palavra, você vai se lembrar lá em João, capítulo de número 11. Os discípulos estão com Jesus, alguém chega até Jesus, ordena Jesus para que ele vá correndo até a casa de Marta e Maria. Só que Jesus olha para os seus discípulos e diz assim: Lázaro dorme. Mas na verdade ele já não estava mais dormindo, ele estava morto. Você lembra da Talita, a menina, a filha do Jairo? Alguém chega e diz assim: olha, não incomoda mais o mestre, a menina morreu. Jesus olha e diz assim: não, a menina não morreu, ela apenas dorme. Então, todas as vezes que nós pegamos a Bíblia Sagrada e encontramos algo relacionado ao sono, aquilo traz morte, preguiça, desânimo. E olha que coisa interessante. Quando Jonas está na pior tempestade da sua vida, vou repetir isso: quando Jonas está na pior tempestade da sua vida, ele dorme. Quando Jonas está na pior tempestade da sua vida, diz as Sagradas Escrituras que ele se deita e dorme um sono profundo. Sabe que sono é esse? É aquele sono de alguém que já não está mais nem aí para a vida. Sabe que sono é esse? É aquele sono de alguém... Ei, pega isso daqui. É aquele sono de alguém que já entregou os pontos. Se você está com a Bíblia aberta, e se você não estiver com a Bíblia aberta, eu quero que você abra a sua Bíblia aí no livro do profeta Jonas, no capítulo de número 1. E imagina comigo essa situação. A Bíblia diz que Deus fala com ele. Quem é que fala com ele? Não, vem comigo, parece que você já está dormindo. Quem é que fala com ele? Deus diz assim: levanta. Deus diz o quê? Deus diz o quê? Levanta e vai até a grande cidade de Nínive, porque a sua malícia, porque o seu pecado, ele subiu até a minha presença. Mas olha o versículo de número 3: porém Jonas se levantou para fugir. Jonas se levantou para o quê? Para o quê? Fugir da presença do Senhor.

É só você olhar para aí. Diz a palavra que a Bíblia diz que era para ele ir para Nínive. Nós aprendemos lá no pequeno Galileu. Mas olha o versículo 3. Olha o 3. E descendo a Jope, achou um navio que ia para Tarsis, pagou a sua passagem e desceu para dentro dele. Ele desce para Jope, ele desce para o navio, ele desce para o porão e só vai descendo. É o pensamento de alguém que acha que vai fugir da presença do Senhor. Você sabia que o nome Jonas significa, quem sabe, pomba? O nome Jonas significa pomba, ou seja, mensageiro. Ele nasce, o pai, Amitai, a mãe olha para ele e diz assim: esse menino vai ser um mensageiro. Esse menino vai ser o correio de Deus. Esse menino vai ser o profeta de Deus. Mas o profeta de Deus está descendo, descendo, descendo. E agora o desejo que há no seu coração é de fugir da presença do Senhor. A gente aprende lá na escolinha que um grande peixe engoliu Jonas. Mas às vezes nós não entendemos o porquê ele fugiu. O porquê ele correu. E como eu disse a você, o irmão, Jonas, o seu nome significa pomba, mensageiro, profeta de Deus, boca de Deus. E assim ele era. Ele era um profeta de Deus, ele era a boca de Deus. Se você abrir a sua Bíblia lá em 2 Reis 14, você vai ver que Jonas, ele profetizava no reinado de Jeroboão. Mas sabe qual é uma particularidade que nós encontramos aqui? Porque Jonas foi o primeiro profeta a profetizar para outra nação, lá naquela nação. Os outros profetas profetizavam contra as nações, mas de dentro de Israel. Eles só mandavam a mensagem. Eles só mandavam o WhatsApp, só mandavam o direct, mas estavam ali em Israel. Agora Jonas não. Deus está falando para ele: levanta. Deus está dizendo o quê? Deus está dizendo o quê? Levanta e vai até a cidade de Nínive. A mensagem que você vai pregar não é daqui. Você precisa ir lá. Ele é o único profeta a profetizar fora da sua nação. E profetizar em casa é muito bom. Profetizar a boa mensagem é muito bom. Profetizar que tudo vai dar certo, que as tendas vão se alargar, que a bênção vai chegar, que a vitória vai acontecer, que o milagre vai vir. Profetizar, você vai ser uma bênção, você vai prosperar, você vai ser famoso, você vai ser isso, aquilo. Isso é muito bom. Era o que Jonas profetizava. Ele profetizou a Jeroboão: olha, Israel vai alargar as tendas. Israel

assim aconteceu. Mas agora profetizar a ira de Deus. Profetizar que aquelas pessoas irão morrer em uma outra terra. Aí até você desistia. Aí até você iria pegar o navio para Tarsis. Ô irmão, diz a palavra, está escrito. Depois você vai ler o livro de Jonas lá na sua casa. Diz a palavra que para você percorrer Nínive, Nínive era a maior potência global daquela época. Para você percorrer Nínive era 3 dias. Você sabe quantos dias Jonas gastou para pregar em Nínive? Para 120 mil pessoas? Um dia. Eu acho que ele se escondeu. Eu acho que ele foi lá para a entrada da cidade e começou a profetizar: ó, vocês vão morrer, vocês vão morrer. E correndo: vocês vão morrer, vai todo mundo. Como é que é aí? Não, vocês vão morrer, vai todo mundo morrer. Eram 3 dias. Um dia ele prega, um dia ele profetiza. Mas antes de Deus dar a segunda oportunidade, e aí eu preciso que você venha comigo, ele experimenta o que é ir contra a direção de Deus. Você sabe o que me chama a atenção, irmão? É porque à medida que você vai lendo a palavra, ei, pega isso daqui, Deus, a soberania de Deus. Deus, ele manda no vento e o vento obedece. Deus manda no mar, o mar obedece. Deus manda no peixe, o peixe obedece. Deus manda na planta, a planta obedece. Deus manda no verme para comer a planta, o verme obedece. E Jonas não obedece. E nós não obedecemos. E nós procuramos desafiar a voz de Deus. E você sabe o que é o pior? É porque muitos estão acomodados. Muitos de nós estamos dormindo espiritualmente. Muitos de nós estamos frios na fé. Muitos de nós estamos sem discernir o tempo espiritual em que nós estamos vivendo. E qual é o tempo espiritual que nós estamos vivendo, pastor? Irmão, nós estamos a 1 segundo do fim. Nós estamos, ei, não é a 1 minuto, não. Nós estamos a 1 segundo do fim. Se você olhar, não teve outra geração que viveu um sinal tão grande, tão apocalíptico como o nosso tempo, como a nossa geração. Não se viu no mundo como a Covid-19. Ah, pastor, mas e a Segunda Guerra Mundial? Foi em um determinado local. E a peste negra foi em um determinado local. E a peste bubônica foi em um determinado local. Mas a pandemia do Covid-19 parou o mundo, parou a humanidade. Morria um aqui, morria outro lá. Morria alguém no Oriente, alguém no Ocidente. O mundo parou. E ainda assim, há pessoas que continuam dormindo espiritualmente. Mas Deus trouxe eu e você aqui hoje para dizer ao nosso coração: desperta. Desperta. Acorda.
perceba que enquanto todos clamavam, irmãos, todos os marinheiros clamavam. Está escrito aí no versículo 5. Então temeram os marinheiros e clamavam cada um ao seu Deus. Cada um clamando ao seu Deus. Cada um clamando a sua entidade. Cada um clamando a sua crença. Mas diz a palavra do Senhor que Jonas dormia. Nem o perigo da morte, nem a tempestade despertava, era capaz de despertar Jonas. E sabe o que é que isso nos mostra? Nos mostra, nos revela o perigo, meus irmãos, de uma vida que está afastada da vontade de Deus. É o perigo de viver uma vida que está afastada da vontade de Deus. A consciência vai ficando insensível. O coração vai ficando cheio de pedra. Vai virando uma rocha. A boca já não consegue mais louvar e adorar o nome do Senhor. Esse afastamento espiritual, esse afastamento de Deus, ele começa de forma silenciosa, aleluia, fazer com que nós negligenciemos a oração, abandonemos a palavra, a frieza espiritual vai entrando em nosso coração, não há mais compromisso com o reino de Deus. A pessoa, ela fica presente fisicamente. Ela está aqui na igreja. Ela está em casa. Ela está, mas ela está adormecida espiritualmente. Você já dormiu alguma vez que não poderia ter dormido? Já? Eu me lembro de uma vez, eu estava voltando do trabalho. Cansado. Não era do trabalho, era da escola. Cansado. Quando é fé, vem alguém, bate assim. Ups! Era o motorista. Chegou na parada final. Você tem que descer. Eu disse assim: onde é que eu estou? Irmão, era na estação do outro lado da cidade. Não deveria ter dormido. Às vezes as pessoas estão até dentro da igreja, sentadas fisicamente, como vocês estão aí agora, como eu estou aqui agora. Mas estão adormecidas. Dormiram na hora errada. Dormiram no lugar errado. Adormeceram no momento em que não era para se adormecer. Você lembra de Juízes, capítulo de número 16? Você lembra de Sansão? Sansão agora está dormindo no colo de Dalila. E quem é que corta as tranças de Sansão? Quem? Dalila não. Os filisteus chegam, cortam as tranças de Sansão. Dalila desperta ele. Mas a sua força já tinha ido embora. O Espírito Santo já tinha ido embora. A presença de Deus já tinha ido embora. Sansão, meus irmãos, ele dorme espiritualmente. Mas antes disso, a sua vida espiritual já estava morta. Não adianta você apenas frequentar a igreja.
Não adianta você estar aqui talvez todos os dias, não adianta você dobrar os seus joelhos, for dobrar, sendo que talvez você já não sente mais a presença do Senhor, já não glorifica mais como antes, talvez, aleluia, você já adormeceu e não está vendo, mas Deus está falando conosco hoje, desperta! Desperta. Irmão, Deus é tremendo. Deus é, meu Deus. Jonas está dormindo. Jonas está. E Deus manda a tempestade. Os marinheiros descem, acordam ele, falam com ele. Ei, ei, ei, ô, meu irmão, conta para nós aí, de onde você é? Quem é você? A quem você serve? Ele vai dizer, sou hebreu, eu sirvo ao Deus verdadeiro. Não adianta você querer esconder. Não adianta você querer correr de Deus. Deixa eu te dizer uma coisa hoje. Não corra de Deus. Corra para Deus. Não adianta você achar que, ai, agora eu vou cruzar os braços, agora eu não vou fazer mais nada para Deus. Eu dou tanta gargalhada assim por dentro, quando vem alguém assim para mim, lá no gabinete, fala assim, pastor, olha, eu vou entregar essa igreja, porque eu preciso, eu vou tirar umas férias. Ai, eu vou deixar de dirigir, eu vou deixar de fazer a obra, eu vou deixar de fazer, de tomar de conta do grupo, do circo de oração, eu vou parar com isso, eu vou parar com a... Ah, pastor, sabe por quê? Eu preciso de um tempo, eu preciso de um descanso, eu preciso de... Irmão, não adianta não. Se Deus te chamou, se Deus disse a você, levanta e vai. Não era assim que você orava. Você não dizia, Deus me envia, Deus me usa, Deus me levanta, Deus me dá os dons. Não era assim que você passava nas madrugadas. Não era assim que você dizia quando subia no monte, quando ia na vigília. Se você, oh meu Deus, me usa, me faz boca para estas nações. Deus está falando contigo, rapaz, desperta. Palavra, ei, diz a palavra, e isso aí é um, gera até um embate entre os teólogos, entre os estudiosos, mas está escrito, Deus, ele ordenou a um peixe. Alguns dizem que é baleia, não é baleia, baleia, baleia é mamífero, baleia respira fora d'água. Deus mandou um peixe. Meu irmão, um peixe que cabia Jonas certinho. Deus manda no mar, o mar obedece. Deus manda no vento, o vento obedece. Deus manda no peixe, o peixe obedece. Deus manda na árvore, a árvore obedece. Deus manda no verme, o verme obedece. E aí Jonas fala assim, ó, lancem-me no mar. Porque o culpado disso tudo sou eu. Sabe, não adianta, irmão. Pior coisa que tem é você pregar para desviado. Você vai pregar para o desviado, aquele que abandonou a fé, aquele que afastou da presença de Deus, ele fala assim, não, pastor, isso aí tudo eu já sei. Quem está na direção contrária sabe aonde errou. Quem saiu da presença de Deus sabe onde caiu. Sabe aonde falhou.
queria colocar a culpa no homem, no pastor, na igreja. Ah, é culpa da diretoria, é culpa da igreja. Fizeram injustiça, fizeram isso, fizeram aquilo, irmão. Quem está andando na direção contrária de Deus sabe aonde errou. E Jonas está dizendo: ei, lancem-me no mar. Eles lançam ele no mar, o peixe engole ele, e diz a palavra, que agora, depois que o peixe engole ele, ele está nas entranhas do peixe. Já é o capítulo 2. Olha o capítulo de número 1, versículo 17. Está escrito assim, ó: preparou, pois, o Senhor. Quem foi que preparou? Um grande peixe para que engolisse a Jonas. Esteve Jonas 3 dias e 3 noites nas entranhas do peixe. Você já viu peixe comer gente? Você já viu peixe comer homem? Ô, irmão, eu imagino esse peixe tendo que comer Jonas. Ele eu tinha que comer. A ordem foi dada. Olha o capítulo de número 2, versículo 1. E orou Jonas ao Senhor, seu Deus. De onde? Das entranhas do peixe. Olha o versículo 2. E disse: na minha angústia clamei ao Senhor, e ele me respondeu. Do ventre do inferno gritei. Do ventre do inferno eu gritei, e tu ouviste a minha voz. Deus ouve a voz de Jonas. Ei, pega isso daqui. Deus ouve a voz de Jonas, e diz a palavra do Senhor, que agora, no capítulo de número 3, no capítulo de número 2, versículo 10, falou, pois, o Senhor ao peixe, falou, pois, o Senhor ao... E este vomitou a Jonas na terra seca. Onde é que o peixe vomitou Jonas? Olha o capítulo 3. E veio a palavra do Senhor segunda vez. É a segunda vez que Deus está falando: levanta, prega contra ela a mensagem que eu te digo. Versículo 3. E levantou-se Jonas e foi a Nínive, segundo a palavra do Senhor. Ora, Nínive era uma cidade muito, muito, de 3 dias de caminho. Para atravessar Nínive de uma ponta a outra, 3 dias de caminho. E começou Jonas a entrar pela cidade, caminho de 1 dia, e pregava dizendo: ainda 40 dias e Nínive será destruída. Em 1 dia ele anuncia a toda Nínive: Nínive será destruída. Mas sabe o que que aconteceu, irmãos? Diga comigo: um milagre. Não, você ainda está dormindo. Diga: um milagre. Porque mesmo com medo, porque mesmo correndo, correndo, Nínive vai ser destruída, Nínive vai ser destruída, vocês vão morrer, seus ninivitas terríveis. Mesmo pregando daquele jeito, diz a palavra do Senhor, que com aquela pregação, 120 mil pessoas se arrependeram dos seus pecados.
120 mil pessoas ouviram a voz, ouviram a mensagem. 120 mil pessoas, meu irmão, imagine isso. Uma pregação tão poderosa que é capaz de chegar ao ouvido do rei. Alguém chega até o ouvido do rei da cidade de Nínive e diz assim: tem um homem aí correndo pela cidade, dizendo que a cidade vai ser destruída daqui a 40 dias. Tem um homem aí dizendo, aleluia, por aí que Nínive vai ser destruída. Aquela notícia chega aos ouvidos do rei e diz a palavra no versículo de número 6, do capítulo de número 3, que a palavra também chegou ao rei. Então ele se levantou do seu trono, tirou de si as suas vestes, cobriu-se de saco, sentou-se sobre as cinzas e proclamou em Nínive pelo decreto, dizendo: nem homens, nem animais, nem bois, nem ovelhas, ninguém comeria nem beberia alguma coisa, mas se converteriam ao Deus de Israel. Mensagem poderosa. Imagina alguém de vocês correndo lá em Brasília e dizendo: o Brasil vai ser destruído, o Brasil vai acabar, todos os brasileiros vão morrer. Aí a notícia chega lá no presidente da república, ele diz assim: a partir de hoje ninguém come, ninguém bebe nesse país. Eu te pergunto, seria um milagre ou não seria? Foi o que aconteceu em Nínive. 120 mil pessoas. E você sabe como é que ficou o pregador? Como? Como que ficou o pregador? Triste. Como que ficou Jonas? Triste. Irmão, Jonas ficou tão triste que ele começa a brigar com Deus. Ele começa a discutir com Deus, capítulo de número 4. Porque diz o capítulo de número 4, no versículo 1, que a salvação do povo de Nínive, o arrependimento de Deus em destruir aquela cidade, desagradou extremamente a Jonas. E ele ficou irado. Ele ficou o quê? Ele ficou o quê? E ele orou ao Senhor dizendo: ah, Senhor, não foi esta a minha palavra estando ainda na minha terra? Por isso é que me preveni fugindo para Tarsis, pois eu sabia que és Deus compassivo, misericordioso, longânimo. Olha o versículo de número 3. Peço-te, pois, ó Senhor, tira-me a vida, porque melhor é morrer do que viver. Ô, irmão, é três surpresas que você vai ter no céu. A primeira surpresa é quando você chegar lá. Bom, cheguei. Meu Deus, estou no céu. A segunda surpresa é quando você não vê quem você imaginava. Ah, mas cadê fulano? Ah, mas cadê ciclano? A terceira é quando você olhar e dizer: mas você...

porque Deus é misericordioso. Sabe por quê? Porque Deus é longânimo. Porque Deus salva o israelita, mas também salva o ninivita. Porque Deus salva aquele que se arrepende. Porque Deus salva aquele, aleluia, que entende que a sua vida sem o Deus Todo-Poderoso não é nada. Por isso que nem eu e você podemos querer colocar Deus dentro de uma caixa. É por isso que nem eu nem você podemos achar ou pensar que Deus só vai salvar, Deus só vai salvar a minha igreja. Deus só vai salvar o meu povo. Lá no céu vai ter o céu para Deus de amor, o céu para Batista, o céu para Presbiteriano. Não queira colocar Deus dentro de uma caixa. Não queira colocar Deus dentro de uma placa, dentro de uma denominação. Ele é Deus. Ele salva quem Ele quer, do jeito que Ele quer.

profeta estava bravo. O profeta estava irado, o profeta estava magoado, porque Deus salvou os ninivitas. Sabe por quê? Porque na cabeça de Jonas, na cabeça de Jonas, Deus era dele. Na cabeça de Jonas, Deus era o Deus dos israelitas. Na cabeça de Jonas, Deus era exclusivo dele. E aí você sabe o que que ele faz? Diz a palavra que ele está do lado de fora da cidade. Ele se deita. Ele faz uma cabana. Escuta. E olha o versículo de número 6. E fez o Senhor Deus. E fez quem? Nascer uma boboreira, a qual subiu por cima de Jonas, para que fizesse sombra, para que fizesse sombra a sua cabeça, a fim de o livrar do seu. Assim Jonas se alegrou em extremo por causa da boboreira. Com sono espiritual. O sono espiritual te faz preocupar com coisas que você não deveria preocupar. O sono espiritual faz você batalhar tanto, faz você gastar tanta energia com coisas que não era para você gastar. Você está tão preocupado com amanhã, você está tão preocupado com dinheiro, você está tão preocupado com status, você está tão preocupado talvez, pastor, eu estou preocupado com o bem-estar da minha família, eu estou preocupado com a minha aposentadoria, eu estou preocupado com os meus bens materiais. Você está tão preocupado com coisas, talvez, que são tão banais, e acabou dormindo espiritualmente, acabou se afastando da onde Deus queria que você estivesse. Agora você está paralisado pela tristeza, pelas lutas, pelas decepções. O desânimo roubou a sua vontade de orar, de buscar, de chorar. Não se saem mais lágrimas dos seus olhos, mas Deus está falando comigo e contigo aqui hoje. Desperta! Desperta!

porque esse sono espiritual, se você não tomar cuidado, esse sono espiritual, se você não tomar cuidado, ele vai te levar à morte espiritual. Você lembra do jovem Eutico? Atos capítulo de número 20, versículo de número 9. Ele estava dormindo. Ele estava durante a pregação. Ele caiu da janela e foi dado como morto. O sono espiritual nos leva à morte espiritual. Você lembra da igreja de Sardes? Apocalipse capítulo de número 3, versículo 1. Diz o Senhor Jesus: tem nome de que vives e está. Era uma igreja aparentemente viva, mas estava morta espiritualmente. Deus não quer apenas uma aparência religiosa, irmão. Deus não quer apenas uma igreja que se veste bem, que fala bem, que canta bem. Deus não quer uma igreja cheia de eventos. O Senhor quer uma igreja viva. Uma igreja que está o aguardando para ir morar no céu. Uma igreja que está acordada esperando a sua volta. Quando você puder, eu já estou terminando, tenho 7 minutos. Quando você puder, leia o livro de Jonas. Sabe por quê? Porque Deus, ele coloca uma árvore para cobrir Jonas. E aí olha que engraçado, versículo de número 7. Deus enviou um verme no dia seguinte, o qual feriu a aboboreira, e esta se secou. Versículo 8, capítulo de número 4. E aconteceu que, aparecendo o sol, Deus mandou um vento calmo oriental. O sol feriu a cabeça de Jonas e ele desmaiou. Então desejou com toda a sua alma morrer. Perceba que ele adormece, ele desmaia, a sua vontade é de morrer. Então disse Deus a Jonas, versículo 9, você está bravo assim por causa da aboboreira? Ele disse, faço bem que me revolte até a morte, é melhor o Senhor tirar a minha vida. E disse o Senhor, tivestes tu compaixão da aboboreira, na qual não trabalhastes nem fizeste crescer, que numa noite nasceu e numa noite pereceu, e não hei ter eu compaixão da grande cidade de Nínive, em que estão mais de 120 mil homens, que não sabem discernir entre a sua mão direita e a sua mão esquerda, além de muitos animais? E assim termina o livro. E assim termina a história. Você tem compaixão da aboboreira que você não plantou, você não semeou, ela nasceu num dia, morreu no outro, e você não tem compaixão do povo de Nínive. Desperta. Quantos que estão apegados a tantas coisas?
quantos que estão apegados ao passado. Ai, a igreja, Deus e amor. Ai, que época boa. Era a década de 70, de 80, de 90. Ai, que tempo bom. Era quando o saudoso missionário orava. Ai, como era bom a oração da meia-noite, das 6 da manhã, do meio-dia, das 6 da... Ai, só fica nesse ai, ai, ai. Eu te pergunto, quem é a igreja? A igreja é as quatro paredes desse prédio? Será que a igreja era apenas o nosso querido, saudoso missionário Davi Miranda? A igreja somos nós. A igreja sou eu, a igreja é você. A igreja somos nós, e a esta igreja que o Senhor está dizendo hoje: desperta, desperta, desperta, desperta, saia deste sono, desperta! Se coloca de pé. Talvez você estava se apegando a tantas coisas materiais e se esqueceu daquilo que Deus tem para você. Talvez você estava se apegando às coisas terrenas. Talvez você está igual Jonas, apegado a uma boboreira. Mas o que Deus tem para você é coisa maior. Eu quero que você levante as suas mãos e faça uma oração sincera. Eu quero que você peça ao Senhor agora: Senhor, não me deixe dormir. Não me deixa tosquenejar. Não me deixa desistir. Não me deixa esfriar. Não me deixa parar. Porque se você pedir, o Senhor vai renovar as suas forças. Se você pedir, o Senhor vai te encher uma vez mais desta presença. Se você puder, segure na mão desse irmão que está ao seu lado. Ore com ele, ore por ele agora. Isso. Começa dando glória, glória, glória, glória, glória a Deus. Eu quero ouvir você dizendo glória, glória, glória, glória a Deus. Vai dando glória, vai dando glória. A palavra do Senhor hoje foi para o meu coração. A palavra do Senhor hoje foi para o seu coração. O Senhor está dizendo a esta igreja: desperta, igreja. O Senhor está dizendo a estes obreiros: desperta, obreiros. O Senhor está dizendo a este altar:

tantas coisas. Mas olha o Espírito de Deus falando contigo hoje. Olha o Espírito de Deus tocando em você de novo. Desperta, desperta, desperta. Saia deste sono. Levante-se deste porão. Saia desta prisão.

Senhor está tocando em alguém aqui hoje. O Senhor está tocando em alguém aqui hoje. Toca na minha vida, Senhor. Toca na minha alma, Senhor. Toca no meu coração, Senhor. Toca, toca, toca. Toca, meu Deus, toca. Levanta você que dorme. Levanta você que estava caído. Levanta você que estava fracassado espiritualmente. O Senhor te trouxe aqui hoje para te dizer: sou eu que te renovo, sou eu que te desperto, sou eu que te encho, sou eu que avivo. Aviva, Senhor.

igreja, Senhor. Desperte estes pastores, meu Deus. Desperta, Senhor, estes jovens. Desperta os nossos anciãos.